0: 2026. As Bets acionaram o Supremo Tribunal Federal e pediram a suspensão da proibição das casas de apostas online no país, determinada pelo governo Lula. A manifestação enviada ao ministro Luiz Fux pede a interrupção dos efeitos da medida provisória até a análise do Congresso ou do próprio STF. As entidades afirmam que a proibição pode causar efeitos irreversíveis e também preparam uma nova ação para questionar a constitucionalidade da medida. Se a suspensão total não for aceita, as associações pedem ao menos 6 meses para o encerramento das operações. O deputado federal do Novo, Ricardo Salles, desistiu da candidatura ao Senado por São Paulo e anunciou apoio à chapa de Guilherme Derrit, do Progressistas, e André do Prado, do PL. O deputado fez um anúncio ao lado do governador Tarcísio de Freitas e afirmou que a decisão foi pessoal e não do Novo. Salles aparecia com 4% das intenções de voto na última pesquisa da Folha, atrás também de Marina Silva, da Rede, e Simone Tebet, do PSB. No Norte de Brasília, 9-1.
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0: Está no ar a Voz do Brasil. As notícias do governo federal que movimentaram o país no dia de hoje.
1: Olá, boa noite.
2: Boa noite para você que nos acompanha em todo o país.
1: Segunda-feira, 28 de setembro de 2026.
2: Vamos aos destaques do dia.
1: Mais de 500 sites de apostas irregulares são retirados do ar no Brasil.
2: E após proibição das bets, quem tem dinheiro nas plataformas poderá pegar o valor de volta.
1: Cidadão será notificado sobre prazos e procedimentos para a devolução dos recursos. Luciana Colares de Holanda.
3: A partir de terça-feira, dia 6, os sites e aplicativos de apostas saem do ar.
2: Mercado de combustíveis tem regras mais rígidas contra aumentos abusivos.
1: E portaria prorroga a subvenção ao óleo diesel em meio à alta do petróleo. Gabriela Noronha.
4: Em outra frente, a ANP determinou multas que somam mais de 700 milhões a distribuidoras de combustíveis por elevação abusiva de preços.
2: Futebol feminino ganha marco legal para a profissionalização da modalidade.
1: Lei também prevê proteção à maternidade e combate à discriminação e à violência. Thaís de Araújo.
5: A lei do futebol feminino estabelece diretrizes nacionais para o desenvolvimento do esporte. Entre as medidas está a redução gradual do número de atletas não profissionais nas competições oficiais.
2: Hoje na apresentação da Voz do Brasil, eu, Mariana Jungmann e Luciano Seixas.
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2: Quem tem dinheiro em casas de apostas vai receber informações do governo federal sobre como e quando pedir a devolução dos valores.
1: Os avisos serão enviados pela caixa postal do gov.br e também pelo WhatsApp para orientar os usuários sobre os procedimentos e os prazos.
2: Pelas novas regras, os valores devem ser devolvidos diretamente pelas casas de apostas até 5 de outubro. Em alguns casos, a restituição será feita por instituições financeiras, com prazo até 14 de outubro.
3: As empresas têm até o dia 5 de outubro, próxima segunda-feira, para retirar as propagandas do ar, inclusive de patrocínios. Dia 5, também, às 11h59 da noite, é o prazo para retirada voluntária dos valores pelos apostadores. A partir de terça-feira, dia 6, os sites e aplicativos de apostas saem do ar. Entre os dias 7 e 8 de outubro, as bets devem informar as instituições financeiras os saldos remanescentes, discriminados por CPF. E de 9 a 14 de outubro, finaliza o prazo para devolução dos saldos aos apostadores pelos bancos. A partir do dia 14, se houve qualquer obstáculo para devolução dos valores, os saldos serão repassados à Caixa Econômica Federal, que receberá os recursos e vai providenciar a devolução aos apostadores. Luciana Colares de Holanda, para a Voz do Brasil.
1: E também está sendo feita a operação.

0: Ação contra as bets que não eram regularizadas, as ilegais.
1: Já foram retirados do ar 506 sites suspeitos de oferecer apostas de forma irregular no Brasil.
0: A ação foi feita pelos Ministérios da Justiça e Segurança Pública e da Fazenda, que monitoram plataformas sem autorização para funcionar no país.
1: Levantamento também identificou 43 canais e grupos ativos no Telegram relacionados à divulgação de apostas e jogos de cassino online. Juntos, eles ultrapassam os 202 mil integrantes.
0: A iniciativa faz parte de um trabalho para interromper o acesso a plataformas que operem sem autorização e impedir que novos endereços sejam usados para oferecer apostas ao público brasileiro.
1: Uma questão de saúde mental.
0: Assim, o governo federal definiu a onda de vício em apostas online, as bets, que foram proibidas na semana passada em todo o país.
1: Transtornos e até mesmo casos de suicídio entre os jogadores tornaram o problema mais que uma questão financeira, segundo o Ministério da Saúde.
0: Mesmo com a proibição, o SUS segue oferecendo atendimento para os afetados.
2: Em 2022, o homem, que vamos chamar de Reinaldo, foi apresentado a uma plataforma de apostas de times de futebol. Ele gostou do que, até então, considerava uma brincadeira inofensiva. Mas, aos poucos, Reinaldo foi se afundando nas apostas online. Chegou ao ponto de comprometer a renda da casa e pegar empréstimos para tentar cobrir os rombos causados pelas bets.
3: Eu cheguei a pegar um empréstimo no banco de R$7 mil, botei uma banca e no outro dia eu já tinha perdido os mesmos R$7 mil. E eu fiz isso não foi uma vez, foram em outras vezes também.
2: Após 4 anos de vício, Reinaldo teve um princípio de infarto e entendeu que era hora de procurar ajuda.
3: Nesse dia eu tive uma virada de chave, assim, no sentido de que eu pensei, ou eu paro ou eu acabo com a minha vida.
2: Entre maio e junho, 50 milhões de brasileiros apostavam em bets, segundo pesquisa da Confederação Nacional de Dirigentes Lojistas e do Serviço de Proteção ao Crédito. De acordo com um estudo, que considerou apenas as capitais, 43% dos apostadores já deixaram de pagar contas essenciais, como água e luz, ou abriram mão de lazer por conta dos jogos. Merula Borges, especialista em finanças da Confederação, diz que o vício não prejudica apenas os apostadores, mas a própria economia do país.
4: Ultimamente, só os custos negativos de saúde e no comércio ficam no Brasil, enquanto a maior parte do lucro acaba indo para fora, com empresas que estão instaladas fora, que não geram emprego.
2: Os efeitos colaterais das bets extrapolam as finanças. Um dos principais motivos para a proibição dos jogos no Brasil, segundo o governo federal, é que o vício se tornou um problema de saúde pública. Quadros como ansiedade, depressão, alterações no sono e no humor são associados ao transtorno do jogo. Segundo a OMS, a Organização Mundial de Saúde, o risco de morte por suicídio é 15 vezes maior entre pessoas que estão nessa condição. Entre 2018 e 2025, os atendimentos no SUS ligados a jogo e problemas com apostas cresceram 140%. O ministro da Saúde, Alexandre Padilha, lembra que as pessoas afetadas podem recorrer ao SUS para buscar ajuda.
5: A gente oferece hoje já teleatendimento para as pessoas que, por vergonha, por estigma ou por dificuldade de acesso, não procuram uma unidade de saúde presencial. Então elas podem acessar, vão continuar acessando através do Meu SUS Digital. Vamos continuar oferecendo os atendimentos presenciais.
2: Desde que entrou no ar, em dezembro de 2025, a plataforma de autoexclusão do governo federal registrou o pedido de bloqueio do CPF em sites de bets de mais de 1 milhão e 300 mil pessoas. 51% dessas pessoas declararam relação direta com a saúde como motivo para a autoexclusão. Reportagem Luana Karen.
1: Está em vigor uma nova etapa do programa de renegociação de dívidas do governo.
0: Nas fases anteriores, a União dava uma garantia aos bancos para que eles dessem descontos. Agora o governo vai adquirir a carteira de débitos.
1: Os descontos devem começar a ser repassados aos devedores a partir de fevereiro de 2027. Entenda como vai funcionar com Pablo Mundim.
6: Uma nova etapa do programa de renegociação de dívidas, o Desenrola, prevê a compra pelo governo federal de carteiras de dívidas de pessoas físicas. A medida provisória estabelece descontos de, no mínimo, 90% para dívidas de até 10 mil reais. O ministro do Planejamento e Orçamento, Bruno Moretti, explica quais dívidas poderão ser incluídas no programa.
7: As dívidas em atraso de um período de 2 a 4 anos e meio, mais ou menos, porque a partir de 5 anos essas dívidas prescrevem.
6: Na prática, bancos e demais credores poderão oferecer suas carteiras de dívidas em leilões. Será selecionada a instituição que oferece o maior desconto. Depois da compra, o consumidor poderá quitar o saldo restante à vista ou parcelar a dívida. Os juros e as demais condições de pagamento ainda serão definidos pelo Conselho Monetário Nacional. A economista e professora da FGV, Carla Beni, fala sobre a diferença dessa medida para outros programas de renegociação.
8: A mudança desse modelo é que o cidadão vai dever para o Tesouro Nacional. Então, o Tesouro que vai fazer toda a negociação com o banco e vai comprar os lotes pelo maior desconto possível.
6: A economista da FGV, Carla Beni, também orienta os consumidores sobre os cuidados para evitar um novo endividamento.
8: O importante é que a pessoa já comece a fazer uma programação, já vai tentando já juntar algum valor. Numa situação ideal, ela quitaria essa dívida à vista para não continuar com outra dívida. Mas se ela precisar parcelar, é importante que essa parcela caiba no orçamento para que ela não se frustre novamente.
6: O cronograma prevê o chamamento dos credores em novembro, a apresentação das propostas em dezembro e a homologação em janeiro. A previsão é que os contratos sejam assinados e os descontos comecem a ser repassados aos devedores em fevereiro de 2027. Para acompanhar as próximas etapas e saber como participar, o consumidor deverá consultar os canais oficiais do programa, que ainda serão divulgados. Reportagem Pablo Mundim.
0: O Setembro Verde chama a atenção para a importância da doação de órgãos.
1: E nós conversamos com a coordenadora-geral do Sistema Nacional de Transplantes do Ministério da Saúde, Patrícia Freire, sobre a logística, as regras e as diferenças que esse gesto pode fazer para salvar vidas e dar uma nova chance a quem espera por um transplante. Acompanhe. Doutora Patrícia, bem-vinda à Voz do Brasil. Um prazer ter a senhora conosco aqui. Vamos começar, então, essa conversa com uma dúvida que é muito comum, né? Qualquer pessoa pode ser doadora de órgãos e tecidos?
9: Sim, qualquer pessoa. Primeiramente, obrigada, Mariana, pelo convite. Aqui no mês da doação é muito importante a gente falar sobre isso, né? Setembro é dedicado à doação, ao incentivo à doação de órgãos e tecidos, né? Então, a resposta é sim. Qualquer pessoa saudável, que não tenha doenças transmissíveis, pode ser doadora de órgãos e tecidos, né? Para ser doador de órgãos após a morte, é preciso estar em morte encefálica. E para ser doador de tecidos, o coração já pode ter parado e é possível doar alguns tipos de tecidos.
1: Agora, existe idade mínima para essa doação ou idade máxima?
9: Idade máxima não tem. Idade mínima, sim, para aqueles pacientes que estão em morte encefálica, porque a morte encefálica, que é a morte cerebral, né, ela só pode ser diagnosticada a partir de 7 dias de vida. Então, a idade mínima, é claro, tem que ser a partir de 7 vidas, mas a partir de 7 dias de vida é possível doar órgãos para transplante. Idade máxima não tem. Vai depender, é claro, da performance da pessoa, né? Hoje em dia, um idoso, por exemplo, de 70 anos, né? Existem pessoas com 70 anos que são atletas, que estão muito bem de saúde. Então, isso não impede a doação de órgãos. Então, não existe idade máxima. Existe a condição da pessoa naquela idade. Se ela estiver bem, saudável, sem doenças transmissíveis, não há impedimento só pela idade. A idade isoladamente não impede a doação de órgãos.
1: E aí, no caso, uma criança doa para outras crianças, idoso necessariamente vai doar para outro idoso? Tem essa relação?
9: Depende. Na verdade, o regulamento técnico do Sistema Nacional de Transplantes, ele prioriza que doadores abaixo de 18 anos, órgãos de doadores que tenham de 18 anos ou menos, vão primeiro para receptores também com abaixo de 18 anos. Mas isso é muito, varia um pouco, assim, por exemplo, porque nós podemos ter uma criança de 13 anos que seja muito grande, tenha, por exemplo, um coração já grande, né? Nós temos adolescentes aí de 13, 12 anos que tem 1,90m, né? Porte físico de adulto. Então, o coração desse adolescente provavelmente não vai caber numa criancinha de um ano que está precisando de um coração para transplante. Então, a gente faz essa relação antropométrica também, né? Mas, a priori, órgãos de doadores infantis vão primeiro para receptores infantis. Se não tiver nenhum receptor dessa faixa etária compatível, aí ele vai para a doação de órgãos para adultos normalmente. Mas a gente procura fazer essa compatibilidade antropométrica.
1: Agora, a senhora mencionou, né, a doação em casos de morte encefálica. A gente tem doação também de pessoas em vida, porque eu acho que a maioria das pessoas, quando pensa em doação de órgãos, já pensa em situação de morte, né? Mas a gente tem doação em vida também. A senhora pode falar um pouquinho pra gente dos dois casos, assim, quando que se trata de doação pós-morte, quando que é possível fazer doação em vida ainda?
9: Sim, a doação pós-morte, ela é prevista em lei, né? E ela ocorre numa situação que a gente chama de morte encefálica, que é quando a função, a perda da função total das funções do cérebro, né? A gente sabe que todo o nosso organismo é comandado pelo nosso cérebro, então quando ele para de funcionar, isso é a morte de fato do indivíduo. E é na morte encefálica que é possível se doar coração, rins, fígado, pâncreas, intestino e tecidos também. É possível doar córneas, é possível doar pele, ligamentos, ossos, tendões, enfim. Mas na doação inter vivos, a gente só pode doar órgãos duplos ou órgãos que se regeneram, né? Então, em vivo, na doação em vivos, a gente pode doar um dos rins, parte do fígado e pode doar medula óssea. Esse é o tipo de doação em vida que pode acontecer.
1: Muito bem. Agora, doutora, uma única pessoa pode doar mais de um órgão, mais de um tecido?
9: Com certeza. Um único doador falecido, por exemplo, ele pode doar até 7, 8 órgãos e também pode doar todos os tecidos, exceto medula óssea. E o doador em vida é aquilo que eu falei, ele pode doar medula óssea, um dos rins ou parte do fígado.
1: E o Sistema Único de Saúde tem uma lista única para isso? Acho que essa também é uma dúvida que muita gente tem, né? Porque as pessoas têm aquele imaginário de que você pode... Ah, tendo dinheiro, você vai passar na frente. É uma lista única, né?
9: É uma lista única. Critérios econômicos, sociais, políticos, enfim, isso não é um consenso comum, é uma lenda urbana, né? Isso não existe, a lista é única. A distribuição dos órgãos que são doados pelas famílias, ela é feita através de critérios técnicos e não é feita assim diretamente pelo humano. Há um sistema informatizado que cruza os dados de compatibilidade dos candidatos a transplantes, ou seja, daquelas pessoas que estão inscritas na lista única, com os doadores, com os dados dos doadores, e existe um algoritmo. Então, ele cruza os dados dos doadores e dos receptores e vê qual é o mais compatível e organiza, assim, por critérios cronológicos, por critérios de urgência máxima, né? Então, você pode, por exemplo, uma pessoa pode passar na frente da lista, pode, se ela tiver muito urgente. Uhum. Porque tem aquela pessoa que está inscrita, mas que ela não está tão urgente, ela pode esperar um pouco. E tem alguns que entram no caso de urgência máxima, que ela precisa transplantar em 48 horas, ou senão ela morre. Então, nesses casos, a lista olha quem está em urgência. E, é claro, ela classifica os urgentes primeiro e os eletivos na sequência. Então, a lista é única e não existe. O nosso sistema, ele prima por isso, sabe, Mariana? Ele prima pela transparência do sistema. Então, as pessoas que são candidatas a um transplante e que estão inscritas nas listas, elas têm acesso ao seu prontuário e elas podem acompanhar a sua situação na lista. Então, ela vai ver quem passou na frente por questões de urgência, enfim. Então, a lista é totalmente transparente e não é possível se passar na frente da lista por questões que não sejam urgência.
1: Agora, antes da gente encerrar, queria que a senhora falasse um pouco sobre como as pessoas devem proceder caso elas queiram ser doadoras, né? Acho que é muito importante, principalmente quando se você tem a intenção de ser doadora, mas você percebe que a sua família pode ter algum tipo de preconceito com aquilo ou algum tipo de resistência, né?
9: Na verdade, as famílias não têm preconceito, as famílias não têm conhecimento, porque a doação de órgãos é uma coisa, é assim, a gente costuma dizer que é o suprassumo da alta complexidade, né? Quando todos os tratamentos falharam, o que resta agora? Trocar o órgão? Então, as famílias têm desconhecimento, né? Mas o que é essencial, que fique assim de mensagem para quem está nos ouvindo, é que se você deseja ser um doador após a sua morte, você venha a falecer e quiser se tornar um doador, você precisa deixar claro para sua família. Então, você, sei lá, está numa conversa de fim de semana, vocês estão ali no almoço de domingo na família, né? Você fala assim, gente, lembra aquela coisa da doação de órgãos? Eu quero deixar bem claro, eu vou ser doador, viu? Se eu morrer, a gente até brinca, né? Se eu doer, é para doar, se eu morrer, é para doar tudo. Então, é isso que precisa ficar claro, porque a família, ela tende a fazer os gostos do seu ente querido
10: a
9: quando ele fala,
10: né,
9: ela tende a respeitar. Então, o que é muito claro é falar, gente, se eu morrer algum dia, eu quero, lembrem, eu quero ser doador de órgãos. Se eu não puder, por exemplo, se não houver morte cefálica, a pessoa já tiver o coração parado de cara, né, assim, por exemplo, num acidente de trânsito, o coração parou ali, dá para doar córneas, dá para doar ossos, dá para doar pele, dá para doar músculos, tendões, dá para doar uma série de outros tecidos. Principalmente a gente tem que lembrar das córneas. A nossa lista de córneas hoje é gigante. E você imagina você poder doar os seus olhos e fazer com que uma pessoa volte a enxergar. Então isso é muito importante. Então a mensagem que precisa ficar para as famílias, para a pessoa que quer se tornar um doador, avisa a sua família, porque quem vai autorizar a doação é a sua família.
10: Muito bem, nós conversamos com Patrícia Freire, coordenadora-geral do Sistema Nacional de Transplantes do Ministério da Saúde. Doutora Patrícia, muito obrigada pela entrevista à Voz do Brasil.
9: A gente é contada.
0: 2027 vai ser o ano da Copa do Mundo Feminina no Brasil.
10: E de olho no futebol feminino brasileiro, foi sancionado nesta segunda-feira um marco legal para a modalidade.
0: A legislação prevê medidas para profissionalização nas competições, proteção à maternidade e prevenção e combate à discriminação no futebol.
11: Foi sancionada nesta segunda-feira a Lei do Futebol Feminino, que estabelece diretrizes nacionais para o desenvolvimento do esporte. Entre as medidas, está a redução gradual do número de atletas não profissionais nas competições oficiais. Na principal divisão nacional, cada equipe poderá ter inicialmente até 4 jogadoras não profissionais. Nas demais divisões nacionais e na principal divisão estadual, o limite será de 6. A lei também estabelece medidas para ampliar a participação das mulheres em diferentes áreas do futebol e garantir mais direitos às atletas, como explica o ministro do Esporte, Paulo Henrique Cordeiro.
12: É uma lei que também se preocupa com a formação de gestoras, com técnicas, com a arbitragem feminina no futebol, com condições como a proteção à maternidade, com a busca da igualdade salarial entre as jogadoras do futebol feminino e do futebol masculino, que se preocupa essencialmente com o desenvolvimento desse futebol feminino, de nós virarmos a chave.
11: As atletas também deverão ter acesso a condições equivalentes de treinamento, espaços, equipamentos e profissionais de suporte. A legislação inclui ainda medidas de prevenção e combate à discriminação, ao racismo, à intolerância e à violência contra as mulheres no futebol. A medida entra em vigor durante a preparação do Brasil para sediar, em 2027, a Copa do Mundo Feminina. O Mundial será realizado de 24 de junho a 25 de julho em 8 cidades brasileiras. Reportagem Thaís de Araújo.
10: O governo federal divulgou hoje uma série de medidas que vem tomando para evitar que o aumento do preço do petróleo, causado pela guerra no Oriente Médio, traga prejuízos para a população brasileira.
0: A cotação internacional do barril do petróleo Brent, o tipo que é para comercialização, já acumula uma alta de 40% desde o início dos conflitos.
13: As medidas fazem parte de um conjunto de ações para evitar o aumento do preço dos combustíveis no país diante da alta dos preços internacionais do petróleo. O pacote inclui nova portaria do Ministério da Fazenda, que prorroga a subvenção de R$ 2,12 por litro de óleo diesel, publicada na última sexta-feira. Segundo o ministro do Planejamento e Orçamento, Bruno Moretti, a política de concessão de subsídios aos combustíveis ainda é necessária e precisa precisa ser mantida para atenuar os efeitos da guerra no Oriente Médio entre Estados Unidos, Irã e Israel.
14: A política de subvenção, ela funciona sempre como um amortecedor. Ela é do tamanho necessário para amortecer o choque e nunca ela é discricionária, sem parâmetros.
13: Na semana passada, também foi deflagrada a Operação Carga Pesada. De acordo com o balanço divulgado nesta segunda-feira, entre 21 e 25 de setembro, 241 fiscalizações foram realizadas em postos, distribuidoras e revendedoras para checar preços e qualidade dos combustíveis e do GLP, o gás de cozinha. O ministro da Justiça e Segurança Pública, Wellington Lima, destacou que o reforço na fiscalização não vai de encontro ao livre mercado. O ministro disse ainda que é preciso diferenciar a liberdade para a definição de preços das situações consideradas abusivas.
15: A necessidade de nós, a todo instante, chamarmos atenção para a distinção entre o uso, a liberdade de preço e o abuso. O uso dessa faculdade não se confunde com este abuso indiscriminado de preço. Imaginar 1.300% de incremento na margem de lucro é algo que atenta frontalmente contra o interesse da sociedade brasileira, da cidadania, da dimensão dos consumidores, e o nosso aparato de Estado deverá estar absolutamente mobilizado para reprimir esse tipo de conduta.
13: O governo também aumentou as penalidades previstas para infrações cometidas por integrantes da cadeia de combustíveis. Com a nova regra, o teto para as multas passou de 14 para 500 milhões de reais. Reportagem Gabriela Noronha.
1: E devido à elevação abusiva de preços, a ANP, Agência Nacional do Petróleo, Gás Natural e Biocombustíveis, já aplicou multas que somam mais de 700 milhões de reais a distribuidoras de combustíveis.
0: E essas foram as notícias do governo federal.
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1: Fique agora com as notícias do Poder Judiciário e do Congresso Nacional. Boa noite.
0: Boa noite para você e até amanhã.
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18: STF vai definir limites para quebra de sigilo telemático em fiscalização tributária.
19: Acordo prevê medidas para combater o assédio eleitoral na administração pública da Paraíba.
18: Para o STJ, condenação por violência doméstica é fundamento suficiente para impor a participação do agressor em grupo reflexivo.
19: Boa noite, eu sou Marcela Luiza.
18: E eu sou Walter Lima.
19: Supremo Tribunal Federal vai definir se a Justiça pode autorizar a quebra de sigilo telemático em fiscalizações de tributos.
18: A decisão final do STF deverá ser aplicada por todo o judiciário do país. Marcelo Della Libera.
20: O caso começou com uma ação da União que pediu acesso a e-mails e arquivos armazenados em nuvem de um investigado para apurar um suposto esquema de emissão de notas fiscais falsas. No recurso ao Supremo, a União sustenta que o Marco Civil da Internet permite, mediante ordem judicial, o acesso a dados armazenados também em processos de outras áreas. O relator ministro Dias Toffoli destacou que a discussão envolve, de um lado, o direito à privacidade e ao sigilo das comunicações e, de outro, o interesse público na arrecadação de tributos. Ainda não há data para o julgamento do mérito no Supremo.
19: Acordo homologado pela Justiça do Trabalho prevê medidas para combater o assédio eleitoral na administração pública da Paraíba.
18: O Estado também vai pagar indenização por dano moral coletivo. Samanta Flor.
21: O acordo foi firmado entre o Ministério Público do Trabalho e o Estado da Paraíba. A previsão é de ações para identificar e coibir práticas de assédio eleitoral e também discriminatórias nas relações de trabalho da administração estadual. O Estado ainda vai pagar R$ 200 mil por dano moral coletivo em 20 parcelas. A decisão prevê multa em caso de descumprimento.
19: Mesários preparam sessões eleitorais antes da abertura da votação.
18: Equipes orientam o eleitorado e garantem o funcionamento das sessões. Estevam Furtado.
22: No dia 4 de outubro, as sessões eleitorais vão funcionar das 8 da manhã às 5 da tarde, no horário de Brasília. Durante o pleito, mesárias e mesários conferem a identificação, registram a presença, liberam a urna e orientam eleitoras e eleitores sem interferirem na escolha do voto. celulares e outros equipamentos que possam gravar ou transmitir imagens devem ficar desligados e guardados no local indicado pelos mesários, enquanto a pessoa vota. Ao final do horário de votação, a equipe imprime o boletim de urna e encaminha a mídia de resultado para a transmissão dos dados.
19: Condenação por violência doméstica é fundamento suficiente para obrigar agressor a participar de grupo reflexivo como condição de suspensão da pena.
18: O entendimento é do STJ, Fátima Uchoa.
3: Um homem condenado por violência doméstica teve a execução da pena suspensa desde que cumprisse algumas condições, como a de frequentar 5 sessões de grupo reflexivo. O Tribunal de Justiça do Rio de Janeiro afastou essa condição por entender que não houve fundamento específico para determiná-la, o que resultou em recurso do Ministério Público. O STJ restabeleceu a obrigação. Segundo o relator ministro Rogério Schietti Cruz, o juiz só precisa apresentar justificativa específica se decidir não aplicar a medida. Para o ministro, os grupos buscam responsabilizar o agressor e ajudar a romper o ciclo de violência doméstica.
19: Justiça bloqueia 146 milhões de empresas acusadas de envolvimento em garimpo na terra indígena Yanomami.
18: A decisão é fruto de um pedido do MPF, Vanessa Pereira.
4: Segundo a ação, a cassiterita era extraída clandestinamente da terra indígena Yanomami, em Roraima, transportada por aeronaves a partir de pistas de pouso clandestinas, registrada como se fosse produção de cooperados e, em seguida, adquirida pela White Solder Metalurgia e Mineração Limitada, que transformava o minério em lingotes de estanho. Com isso, além do bloqueio de bens, direitos e valores, a Justiça também determinou que a Receita Federal informe os dados de faturamento das 4 empresas de 2021 a 2025. Essas informações servirão de base para sanções e eventual revisão de valores bloqueados.
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19: Uma boa noite.
18: E até amanhã.
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5: Eu sou Humberto Pinheiro e estes são os destaques de hoje do Jornal do Senado, que começa agora. Congresso vai iniciar a análise da medida provisória que proíbe as betes em todo o país. CCJ analisa punições para quem desiste de criança adotada. Sancionada lei que cria Universidade Federal da Fronteira Norte em Oiapoque, no Amapá. Boa noite. Já está no Congresso Nacional a medida provisória 1394 de 2026, que proíbe em todo o país as chamadas BETs. Pelo texto, que será analisado por uma comissão mista de senadores e deputados federais, antes de ser votado pelos plenários da Câmara e do Senado, a restrição valerá para as apostas sobre eventos reais de temática esportiva e sobre eventos virtuais de jogos online. As informações com o repórter Alexandre Campos.
23: Além de acabar com as atuais concessões no prazo de 30 dias, a MP prevê o bloqueio do acesso a sites e aplicativos de apostas. As empresas que exploram a atividade não terão direito a qualquer indenização nem a devolução do valor que repassaram ao governo pela outorga do serviço. A conta vinculada a algum operador que continuar explorando ilegalmente a atividade será bloqueada e os valores serão destinados ao Fundo Nacional de Segurança Pública. O dinheiro referente a jogos não apurados e os recursos de prêmios de apostas, cujo resultado tiver sido concluído antes da vigência das novas regras, deverão ser devolvidos aos apostadores. O texto ainda veda publicidade, propaganda e patrocínio relacionados a esse tipo de atividade e impõe obrigações aos provedores de aplicações de internet e lojas virtuais, como impedimento de oferecer produtos ou serviços referentes a apostas. O vício em betes tem levado famílias ao endividamento e há mais registros de casos de depressão e de ansiedade, com aumento do risco de suicídio, problemas que, de acordo com o governo, motivaram a edição da medida provisória. A população pode se manifestar sobre a MP clicando em consulta pública no endereço senado.leg.br/e-cidadania.
5: O Congresso também recebeu o projeto de lei do Executivo que tipifica crimes relacionados às bets. O texto torna crime tanto a exploração quanto a publicidade de bets, tipificando 5 condutas como criminosas. A proibição das bets prevista em medida provisória já está valendo, mas o projeto que trata dos crimes ainda precisa ser votado pela Câmara e pelo Senado para virar lei e entrar em vigor. A Comissão de Constituição e Justiça do Senado deve discutir uma alteração no Estatuto da Criança e do Adolescente para punir adultos que desistem do processo de adoção. A proposta busca introduzir sanções específicas para desencorajar a chamada desistência tardia, quando a criança já consolidou laços afetivos com os adotantes. Repórter Douglas Castilho.
2: De 2019 a 2024, mais de 2 mil crianças registradas para adoção passaram por pelo menos um processo de devolução, segundo dados do Conselho Nacional de Justiça. Foi pensando nesse cenário que o ex-senador Major Olímpio apresentou o projeto de lei que estabelece sanções para os adotantes que desistirem durante o processo. A relatora da proposta na Comissão de Direitos Humanos, senadora Damares Alves, do Republicanos do Distrito Federal, falou das consequências dessa espécie de segundo abandono.
6: Agravam ainda mais a vulnerabilidade de crianças e adolescentes que, por vezes, já sofrem trauma anterior de exclusão ou perda da família de origem.
2: A proposta prevê punições como o pagamento de indenização e até responsabilização por crime de abandono de incapaz, se a desistência ocorrer após a sentença judicial definitiva de adoção.
5: Foi sancionada a lei aprovada pelo Senado que cria a Universidade Federal da Fronteira Norte, com sede em Oiapoque, no Amapá. Repórter Rodrigo Rezende.
7: A Universidade Federal da Fronteira Norte, a UFFN, terá sede em Oiapoque, na fronteira com a Guiana Francesa, e será vinculada ao Ministério da Educação. O campus da Unifap, Universidade Federal do Amapá, que fica no município, passa a integrar a nova universidade, com a transferência dos cursos, estudantes e cargos. A UFFN terá como objetivos oferecer graduação e pós-graduação, desenvolver pesquisa, extensão e cultura e promover a inovação e o desenvolvimento regional. O presidente do Senado, Davi Alcolumbre, destacou o papel da instituição na formação de profissionais e pesquisadores, principalmente com a possível exploração de petróleo na região.
8: De formarmos capacidade intelectual na academia, na universidade, no conhecimento, nessa nova perspectiva das riquezas da exploração do petróleo e das riquezas que o petróleo pode proporcionar para o Brasil e vai proporcionar para a Amazônia, de conhecimento, de inteligência, e a universidade, só ela é capaz de gerar todas essas perspectivas.
7: Para 2027 e 2028 estão previstos investimentos de R$20 milhões por ano na nova universidade.
5: Uma proposta em análise na Comissão de Educação propõe que bibliotecas de escolas públicas disponibilizem livros sobre proteção à mulher. Obras que abordem o tema e igualdade entre homens e mulheres também devem constar nos acervos. A medida tem como objetivo atuar preventivamente no combate à violência contra o público feminino e deve ser adotada conforme a previsão orçamentária. A relatora, senadora Ivete da Silveira, do MDB de Santa Catarina, enfatiza que a iniciativa pode ser implementada de forma gradual. Para ela, o acesso a obras literárias, informativas e pedagógicas sobre esses assuntos contribui para o desenvolvimento de atitudes compatíveis com a dignidade da pessoa humana e com a não discriminação.
24: Nem só de violência vive o Brasil. Ele vive também de uma capacidade de reagir a ela.
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12: O Tribunal Superior Eleitoral decidiu que o e-título poderá ser usado normalmente nos dias das eleições, inclusive para download. A novidade vale para os 2 turnos de votação. Mais detalhes com o repórter Herman Kulitz.
14: Os cidadãos poderão usar o aplicativo e-título normalmente nos dias da votação, inclusive para download. Isso vale tanto para o primeiro turno quanto para o segundo. O anúncio foi feito pelo presidente do TSE, ministro Cássio Nunes Marques, destacando as funcionalidades.
25: A Justiça Eleitoral iniciou o envio de notificações oficiais pelo aplicativo e-título. A iniciativa busca facilitar o acesso a informações importantes para o exercício do voto, como a consulta antecipada ao local e a sessão de votação. Reforçamos, portanto, a recomendação para que eleitoras e eleitores mantenham o aplicativo atualizado, façam o primeiro acesso e confiram seus dados com antecedência.
14: De acordo com o TSE, quem tem biometria cadastrada e fotografia digital poderá utilizar o e-título como documento oficial de identificação na hora de votar, apresentando o documento diretamente pelo celular ao mesário. Não serão aceitas capturas de tela nem documentos sem foto.
12: 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Com trabalhos técnicos de Eliseu Caires, o Jornal do Senado fica por aqui. Acompanhe agora as notícias da Câmara dos Deputados. Boa noite e até amanhã.
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26: Câmara analisa a destinação de percentuais mínimos de recursos ao esporte.
27: Projeto de lei cria uma política nacional de educação para jovens e adultos.
26: Parlamentares apresentam propostas para fiscalizar a qualidade da água.
28: Boa noite. Encerramos hoje o projeto de gravação de edições do Jornal Câmara dos Deputados em emissoras da rede Câmara de Rádio neste ano de 2026. Este programa está sendo produzido diretamente da cidade de Vitória da Conquista, com a participação do colega Guilherme Barbosa, da Rádio Câmara de Vitória da Conquista. Eu sou Márcio Aquilissardi, bem-vindo, Guilherme.
29: Boa noite, obrigado, Márcio. É uma honra profissional participar da apresentação desse jornal da Câmara dos Deputados, dentro da Voz do Brasil. Vamos agora às notícias da Câmara dos Deputados. O Wellington Roberto, do PSD da Paraíba, apresentou proposta de fiscalização e controle para verificar a origem e a regularidade da água utilizada na fabricação de refrigerantes e cervejas no Brasil. A iniciativa prevê a revisão das autorizações realizadas nas fábricas nos últimos 5 anos.
28: O Wellington Roberto quer saber se as empresas usam água mineral dentro dos padrões exigidos pelos órgãos de controle. O deputado também solicita explicações sobre a ausência nos rótulos dos refrigerantes de informações relacionadas à origem da água utilizada na produção.
29: Júlio Arcoverde, do PP, quer discutir a prestação dos serviços de abastecimento de água e esgotamento sanitário no estado do Piauí. O deputado cita relatos de falhas no fornecimento e defende mais acompanhamento da execução dos contratos de concessão.
28: Júlio Arcoverde sugere reunir representantes da concessionária, de órgãos reguladores e do poder público em uma audiência sobre o tema. Ele explica que o objetivo é avaliar a fiscalização do setor e discutir medidas para melhorar a qualidade e a continuidade dos serviços prestados.
0: Saúde.
29: Dorinaldo Malafaia, do PDT do Amapá, defende a aprovação de projeto de lei complementar que inclui o combate à malária entre os objetivos da atuação conjunta da União, dos Estados, do Distrito Federal e dos municípios. A proposta prevê ações articuladas aos processos de licenciamento ambiental.
28: Dorinaldo Malafaia alerta que grandes empreendimentos instalados em regiões com alta incidência de malária devem considerar durante o processo de licenciamento os riscos da doença. O deputado avalia que a cooperação entre os entes federativos pode fortalecer a prevenção e o controle.
0: Segurança Pública.
29: Sargento Faur, do PL do Paraná, defende o aumento das penas para motoristas alcoolizados que causarem acidentes com vítimas. Ele cita casos recentes de atropelamentos fatais e mortes de motociclistas provocados por condutores embriagados.
1: Eu apresentei, baseado nessa carnificina que estamos vivendo no trânsito, um projeto duríssimo, que ele aumento de pena, reclusão de 6 a 20 anos quando o motorista sob influência de álcool ou outra substância psicoativa provocar morte no trânsito. Crime inafiançável. Ou seja, chega de fiancinha de 3 mil, de 1.000, de 2 mil. Não, vai ficar preso até decisão judicial. Multas mais severas.
28: A proposta também prevê 10 anos de suspensão da carteira de motorista em casos de morte e 7 anos quando houver invalidez permanente da vítima. Para Sargento Faur, as mudanças evitam a sensação de impunidade e tornam mais rigorosa a punição para crimes cometidos por motoristas embriagados.
29: Favorável à redução da maioridade penal de 18 para 16 anos, Paulo Freire Costa, do PL de São Paulo, considera que as regras atuais de punição para adolescentes precisam levar em conta a gravidade dos acontecimentos. Ele é um dos autores de PEC sobre o tema.
28: O texto assinado por Paulo Freire Costa também inclui a responsabilização penal de adolescentes maiores de 12 anos que cometam crimes violentos e hediondos. A justificativa aponta que o limite de 3 anos de internação pode estimular o recrutamento de menores para a prática de crimes.
0: Justiça.
29: Projeto de Alexandre Guimarães, do MDB do Tocantins, cria regras para punir a chamada litigância abusiva reversa. A proposta prevê punições para réus que descumpram decisões judiciais de forma reiterada ou apresentem recursos sucessivos apenas para atrasar as determinações da Justiça.
28: De acordo com Alexandre Guimarães, grandes litigantes costumam transformar a demora dos processos em estratégia de negócio, o que sobrecarrega o judiciário. Para ele, a medida combate o abuso de poder econômico nos tribunais e assegura que as decisões sejam cumpridas.
0: Educação.
29: A Câmara analisa a criação de uma Política Nacional de Educação de Jovens e Adultos. A proposta pretende avançar na construção de medidas para estimular milhões de brasileiros que não conseguiram concluir os estudos. A repórter é Maria Neves.
3: A Comissão de Educação da Câmara dos Deputados aprovou o projeto que institui a Política Nacional de Educação de Jovens e Adultos. Pela proposta, o poder público deverá adotar ações para assegurar o acesso e a permanência na escola de todos os cidadãos que não concluíram o ensino fundamental ou médio na idade própria. Dentre as medidas previstas estão a busca ativa de estudantes que abandonaram os estudos, a previsão de orçamento próprio para o programa em igualdade de condições com o ensino regular e a oferta de bolsas de estudo. Ainda de acordo com o texto aprovado, a União deverá oferecer assistência técnica a estados e municípios para ampliar a oferta de vagas na educação de jovens e adultos. Nessa modalidade, as instituições de ensino deverão oferecer cursos em horários flexíveis, inclusive aos fins de semana. Para a deputada professora Luciene Cavalcante, do PSOL de São Paulo, que integra a Comissão de Educação, a proposta é fundamental, uma vez que o Brasil ainda conta com milhões de pessoas que não concluíram a educação básica.
4: Hoje, no nosso país, mais de 1.000 cidades não têm sequer uma turma de EJA. Isso é um escândalo. Quando a gente vai olhar que são quase 70 milhões de brasileiros que hoje não concluíram a educação básica.
3: O projeto ainda determina a formação de professores especializados e a realização de concursos públicos para a contratação de profissionais específicos para a formação de jovens, adultos e idosos. Os governos também terão de assegurar aos alunos da modalidade de jovens e adultos participação igualitária em programas de material didático, transporte, alimentação e assistência à saúde. Além disso, as instituições de ensino deverão oferecer espaço para acolhimento de crianças entre 4 e 12 anos, sob a responsabilidade de estudantes jovens, adultos ou idosos. A proposta que institui a Política Nacional de Educação de Jovens e Adultos ainda será analisada pelas Comissões de Finanças e Tributação e de Constituição e Justiça. Da Rádio Câmara de Brasília, Maria Neves.
13: Economia.
28: Lucas Ramos, do PSB de Pernambuco, apoia a criação de regras mais claras para responsabilizar os sócios pelas obrigações que permanecem após a extinção de uma empresa. A proposta, segundo ele, protege credores, trabalhadores e fornecedores, além de ampliar a segurança jurídica.
29: Relator da matéria na Comissão de Indústria, Comércio e Serviços, Lucas Ramos avalia que a mudança contribui para reduzir disputas judiciais e fortalecer o ambiente de negócios. Ele afirma que a medida ajuda a coibir o uso indevido da personalidade jurídica para evitar o cumprimento de obrigações.
28: Projeto de Júnior Ferrari, do PSD do Pará, amplia a desoneração tributária para serviços de conservação, modernização e reparo de embarcações listadas no Registro Especial Brasileiro. O texto também inclui as empresas brasileiras de navegação como beneficiárias do Renaval, o programa de incentivo ao setor.
29: Júnior Ferrari alega que a reforma tributária acabou com benefícios que garantiam a competitividade do setor de reparos navais. Ele entende que as mudanças são necessárias para preservar empregos, atrair investimentos estrangeiros e manter a infraestrutura de atendimento à frota brasileira.
28: Juarez Costa, do Republicanos de Mato Grosso, integra a Frente Parlamentar em Defesa do Mutualismo. O grupo pretende acompanhar a regulamentação do sistema em que associados dividem os custos de proteção de seus bens como alternativa ao seguro tradicional.
29: Juarez Costa apoia a articulação entre o poder público, entidades do setor e a sociedade civil para fortalecer esse modelo de proteção patrimonial. A frente também busca contribuir para a aplicação das regras estabelecidas pela lei que regulamentou o mutualismo no país.
13: Agricultura.
28: Produtores rurais endividados poderão ter até 25 anos para pagar seus financiamentos, conforme substitutivo apresentado por Dilceu Esperafico, do PP do Paraná. O relatório do deputado também estabelece carência de até 3 anos para o início dos pagamentos.
29: Dilceu Esperafico considera que a renegociação das dívidas pode ajudar os produtores afetados por perdas na safra, aumento dos custos de produção ou dificuldades na comercialização. O texto também prevê a suspensão de cobranças judiciais durante o período de adesão ao programa de renegociação.
28: Raimundo Costa, do PSD da Bahia, é autor de projeto que cria um selo nacional para a identificação de pescado proveniente da pesca artesanal sustentável. A proposta também institui um programa de rastreabilidade para informar a origem do produto e a comunidade responsável pela captura.
29: Raimundo Costa aponta que a certificação pode aumentar o valor comercial do pescado artesanal, ampliando o acesso a mercados diferenciados. O texto prevê também que produtos certificados tenham prioridade em compras públicas, feiras e ações de promoção comercial.
13: Trabalho.
28: Mauro Benevides Filho, do União do Ceará, apoia a PEC que reduz de 44 para 40 horas semanais a jornada, com 2 dias de descanso a cada 5 trabalhados e sem redução salarial. Ele ressalta a importância da mudança para o bem-estar da população.
13: Eu bato muito que você, para você crescer, você tem que melhorar na sua função estudando. O que é que essa emenda constitucional está fazendo? É tentando reduzir, em vez de um dia por semana de folga, de lazer, de cuidar da casa, enfim, do que seja, de estudar, é reduzir de 5 por 2. O que é isso? É trabalhar 5 dias e conseguir folgar 2. Isso não significa que sábado e domingo não poderão trabalhar. Poderão sim. Você pode substituir um dia da semana, quarta-feira, trabalhar no sábado e assim por diante. Ou seja, a emenda constitucional prevê isso.
29: Mauro Benevides Filho considera que a redução da jornada também pode aumentar a produtividade. Segundo o parlamentar, empresas que já adotaram a escala de 5 dias de trabalho por 2 de descanso relatam funcionários mais motivados e redução das faltas justificadas por atestados.
28: Zé Adriano, do PP do Acre, apresentou requerimento para a realização de audiência pública para debater o fim da escala 6x1. O deputado propõe ouvir representantes da construção civil sobre os possíveis impactos da mudança nos custos, na produtividade e na manutenção dos empregos.
29: Zé Adriano considera que a construção civil deve participar do debate por empregar grande contingente de trabalhadores e depender intensamente de mão de obra. Ele avalia que a audiência pode contribuir para a análise das propostas sobre o tema que tramitam no Congresso Nacional.
28: Missionário José Olímpio, do PL de São Paulo, apresentou o projeto que autoriza a criação de um Programa Nacional de Proteção a Motofretistas e Mototaxistas. A proposta prevê recursos federais para municípios e o Distrito Federal oferecerem gratuitamente equipamentos de segurança e cursos de qualificação.
29: Missionário José Olímpio defende a priorização de trabalhadores de baixa renda com adesão voluntária aos cursos e sem novos custos para a categoria. Segundo o deputado, o objetivo é reduzir os acidentes e as mortes no trânsito relacionados ao uso profissional de motocicletas.
28: Ercílio Coelho Diniz, do MDB de Minas Gerais, apresentou o projeto que cria o Programa Nacional de Requalificação Profissional para pessoas acima de 45 anos. Segundo ele, o objetivo é oferecer cursos gratuitos de tecnologia e serviços digitais, bolsas de qualificação e incentivos para empresas que contratarem os beneficiários.
29: O projeto de Ercílio Coelho Diniz também prevê prioridade para pessoas desempregadas há mais de um ano. O deputado argumenta que a iniciativa combate o etarismo no mercado de trabalho e reduz o desemprego prolongado entre trabalhadores com mais de 45 anos.
0: Esporte.
28: A Câmara analisa uma proposta que prevê a destinação de recursos ao esporte. A repórter Paula Bittar tem mais detalhes sobre a medida.
15: A Comissão de Constituição e Justiça da Câmara aprovou uma proposta de emenda à Constituição que estabelece que União, Estados, Distrito Federal e municípios deverão destinar anualmente pelo menos 1% da receita de impostos à promoção do desporto educacional e de alto rendimento. Além de definir percentuais mínimos, a proposta propõe um sistema de repasse de recursos entre os entes federativos para viabilizar políticas públicas integradas. Assim, do mínimo previsto para a União, 25% serão destinados aos estados e ao Distrito Federal e 25% aos municípios. Os critérios de rateio dos recursos serão definidos em lei complementar. O relator na comissão, deputado Helder Salomão, do PT do Espírito Santo, defende que a destinação de recursos mínimos pode colaborar para o incentivo ao esporte desde cedo.
16: A escola é a primeira oportunidade que o jovem, que o adolescente tem de começar a prática esportiva. E muitas escolas não têm a estrutura necessária, não têm o apoio. Nós precisamos ter recursos disponíveis, e nós estamos falando de 1% do total dos impostos arrecadados, para investimento em infraestrutura nas escolas do nosso país. Eu tenho certeza que nós vamos revelar muito mais talentos.
15: Segundo Helder Salomão, no futuro, mais dinheiro investido se transformará em mais medalhas para o país.
2: Hoje, nós temos o Bolsa Atleta, que é uma experiência bem-sucedida, porque vários ganhadores de medalha nas Olimpíadas que o Brasil participa são de atletas que tiveram o apoio do Bolsa Atleta. Eu acredito que nós, ao aprovarmos essa PEC e ela se transformar numa legislação que garante recurso para infraestrutura e apoio aos nossos jovens, adolescentes, nós teremos muitos talentos. O Brasil vai se destacar muito mais nas Olimpíadas, nas competições nacionais e internacionais.
15: A análise da proposta pela CCJ é apenas o primeiro passo da tramitação na Câmara. Agora, a PEC que destina recursos para o esporte, assim como outras que estão sendo analisadas em conjunto e tratam do mesmo tema, precisa passar por uma comissão especial e pelo plenário em 2 turnos de votação. Da Rádio Câmara, de Brasília, Paula Bittar.
29: A Câmara analisa projeto que cria uma política nacional para ampliar o acesso de crianças e adolescentes com autismo a atividades esportivas adaptadas. Autor da matéria, André Fufuca, do PP do Maranhão, afirma que a iniciativa utiliza o esporte como ferramenta de desenvolvimento, autonomia e inclusão social.
6: A matéria prevê a criação de núcleos e centros de esporte inclusivo e a capacitação de profissionais para atender esse público. André Fufuca destaca também a integração de ações nas áreas de esporte, educação, saúde e assistência social.
29: Termina agora esta edição especial do Jornal Câmara dos Deputados, produzida e apresentada pela Rádio Câmara de Brasília, em parceria com a Rádio Câmara de Vitória da Conquista, integrante da Rede Câmara de Rádio.
6: Eu agradeço ao Guilherme.

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2: 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Boa noite.

0: Gada, viu? Parabéns pelo livro. Beijo.
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0: Segunda-feira, 28 de setembro de 2026. O ministro do STF, Cristiano Zanin, determinou que usuários de telefonia móvel com planos pré-pagos e franquia de dados esgotada tenham acesso gratuito a serviços da Justiça Eleitoral durante o período das eleições. Na decisão, Zanin ordenou que a Anatel garanta que esses usuários possam acessar sem consumo de dados e sem cobrança adicional os canais oficiais da Justiça Eleitoral entre as 72 horas anteriores e as 24 horas posteriores a cada turno da votação. O ministro afirmou que a medida busca assegurar aos eleitores o acesso a informações corretas sobre o local e o horário de votação, os candidatos em disputa e o próprio processo eleitoral. O mercado elevou pela segunda semana seguida a previsão para a inflação deste ano. Segundo o boletim Focus divulgado hoje, a estimativa para o IPCA passou de 4,92% para 4,99%. Na semana passada, o Banco Central também aumentou de 70% para 90% a chance de a inflação terminar o ano acima da meta. O governo de Donald Trump revogou os vistos de 27 autoridades e ex-autoridades da América Latina e de familiares. E segundo o Departamento de Estado americano, as medidas atingem promotores e juízes da Bolívia, Colômbia, Equador e Peru e fazem parte de uma ofensiva contra a corrupção, narcotráfico e ameaças às instituições democráticas na região. Nos últimos meses, o órgão tem usado restrições de vistos e de entrada nos Estados Unidos como instrumento de pressão diplomática contra governos estrangeiros. No horário de Brasília, 10h04.
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0: Olá, muito boa noite. Bem-vindos ao CBN Noite Total desta segunda-feira, com Karina Almeida na produção, os trabalhos técnicos de Henrique Dias. O HD. Vamos juntos, hein? Vamos em frente, movimentar ao vivo. Os nossos repórteres, a Samantha Klein, está ao vivo em Brasília, tem informações sobre aquela reunião que haveria, parece que não vai mais acontecer, a Samantha que vai contar pra gente, do governo com clubes em relação às bets. Samantha, conta pra gente. Boa noite.
2: Oi, Tânia, boa noite. Pois é, amanhã tinha aquela reunião prevista entre o Ministério do Esporte e outros.

0: outras áreas também, como o Ministério do Planejamento, o Ministério da Fazenda, a própria Secretaria de Comunicação da Presidência da República, pretendiam conversar com os dirigentes dos clubes, não somente da Série A, mas também da Série B, C e D do Campeonato Brasileiro, também com as federações estaduais de futebol, para conversar sobre alguma alternativa, ou pelo menos entender o que os clubes têm em termos de reclamação e o que poderia ser feito com relação à proibição das bets no Brasil. Sabendo aí que os patrocínios são bilionários, né? Vão muito mais dos milhões, inclusive o Flamengo, somente com uma empresa, tem um patrocínio de 250 milhões de reais. Mas o que aconteceu? O ministro do Esporte, Paulo Henrique Cordeiro, ele cancelou essa reunião que teria amanhã, e o cancelamento ocorreu na noite de hoje, depois que os times ensaiaram um esvaziamento desse encontro. O que o Ministério fez? Enviou um ofício para a CBF, informando, oficializando que essa reunião está cancelada, não tem uma nova data. E a justificativa foi a questão logística. No texto diz assim: a alteração se faz necessária em razão da proximidade da data inicialmente proposta e dos horários dos voos disponíveis para o deslocamento dos participantes a fim de favorecer uma ampla participação no encontro. O encontro é esse que foi agendado na semana passada, né, Tânia? Então, imagino que já houve tempo ali para conferir os prazos, horários, né, de voos para Brasil. E Brasília é uma capital bastante conectada, a gente pode assegurar, né?
1: Mas aí havia um risco de esvaziamento, quer dizer, os presidentes dos representantes dos times meio que estavam boicotando essa reunião, é mais ou menos isso?
0: Exatamente, eles estavam ensaiando isso. E o que era o mais relevante? Hoje de tarde, acompanhando ali o processo no Supremo, que são três ações relatadas pelo ministro Luiz Fux, em que as entidades, né, que representam as bets ingressaram ali com pedido de suspensão imediata da MP que proibiu, portanto, as casas de apostas, havia ali já um ingresso do Sindicato Nacional das Associações de Futebol Profissional, o SINAFUT, que se juntou, portanto, à Associação Nacional dos Jogos e Loterias, do Instituto Brasileiro do Jogo Responsável, ou seja, as entidades que representam as maiores bets do país, e ali elas pediram também a suspensão imediata da medida provisória que proíbe as apostas esportivas. Ou seja, tem um movimento mais ou menos coordenado nesse sentido. Então, realmente ficaria muito complicado. E aí o governo vem estudando medidas, mas precisava ouvir as empresas, não. Os times, SA, né? Também, né? Mas os times de futebol. E aí, como eles já vinham ali, por exemplo, em relação aos clubes da Série A, esses times da elite, né, do futebol brasileiro, eles publicaram uma nota falando em fim do futebol, né? Não sei se você chegou a ver essa nota, mas eles faziam uma nota bem,
1: bem
0: trágica, né? O fim do futebol brasileiro, inclusive o meu time, né, o Grêmio, também publicou essa nota no dia 17, na semana passada. E aí a maioria desses clubes publicou, porque realmente eles ficaram muito irritados com essa proibição. E a gente já vem vendo até a repercussão no Congresso, viu, Tânia? Eu tô tomando muito tempo aqui do programa,
1: não,
0: né?
1: Não, esse assunto é muito importante. Mas antes de entrarmos no Congresso, porque no final de contas vai ser o Congresso que vai decidir, porque uma medida provisória te dá 4 meses, aí o Congresso é que tem que decidir, né? Mas antes disso, Samantha, só para entender. Então, muito provavelmente, os times de futebol estejam querendo ver se tem alguma solução jurídica. É isso? Porque as bets entraram no Supremo, né?
0: O que é essa solução jurídica, né?
1: Entendi. Antes de
0: são
1: conversar com Lula.
0: São três ações diretas. Mas isso pode demorar, porque pelo primeiro ponto, a Advocacia Geral da União ingressou com pedido de 72 horas para responder, né, para se manifestar nessas ações que questionam a constitucionalidade, e aí foi nesse bojo que ingressou esse pedido das BETs para suspender a liminar. Então a gente já sabia que haveria a judicialização, mas eles pedem realmente a suspensão imediata. Então, se o ministro Luiz Fux esperar as 72 horas que a AGU pediu, já são mais 3 dias. Nisso hoje é segunda, isso já iria lá para quinta-feira, a gente já está na véspera da eleição. Então pode ser que isso fique depois, para depois das eleições, né? É uma possibilidade, mas que o ministro ainda não se manifestou. É. E a gente tem essa pressão, portanto, das entidades, das bets e agora dos clubes de futebol, porque eles estão verificando, reanalisando os contratos. Eles falam que podem não ter cumprimento desses contratos, que já se comprometeram com outras contas e mesmo assim não quiseram conversar com o governo ou ensaiaram, né? Porque assim, o governo provavelmente recorreria a algum tipo de financiamento, por exemplo, o BNDES, que acaba respondendo a todo tipo de crise que se abre,
1: pra
0: né?
1: socorrer, né?
0: Seria uma possibilidade.
1: É interessante que os times, então, nesse assim, momento, não querem empresas. Conversar, né? E talvez eles estejam apostando numa solução jurídica mesmo.
0: É. Essa é a questão, assim, provavelmente eles estão trabalhando, obviamente estão trabalhando para tentar suspender essa liminar, o que pode ser liminar, não, essa medida provisória, né?
1: Eu tava pensando liminar.
0: E aí a suspensão seria liminar, ou seja, não seria uma decisão
1: definitiva.
0: Daria
1: uma canetada suspendendo a medida os efeitos da medida provisória e depois provavelmente levasse para plenário, tudo a conferir, né? A conferir. A bola, isso. Então, tá com o Luiz Fux, né?
0: E olha, que outra coisa que também deu uma irritada nos clubes é que hoje o presidente Lula, ele tentou fazer um aceno, que era uma cerimônia ali de sanção de algumas questões voltadas para o futebol feminino, mas no final das contas ele fez o contrário. Ele fez uma explanação criticando então o vício no jogo, as apostas, né, e o sistema que se torna muito viciante, gerando a ludopatia, que é justamente aquela dependência dos jogos. Ele disse que as apostas foram feitas para matar gente pobre. Então, ele fez um discurso bem incisivo contra as bets, contra as apostas. E aí, ele disse que os clubes têm meios para arrumar outras formas de se patrocinar. Ele, inclusive, disse o seguinte, que nas maiores, as maiores vitórias dos clubes brasileiros, seja mundial, interclubes, enfim, não havia bets patrocinando esses times.
2: Se eles quiserem ganhar dinheiro, vai ganhar dinheiro fazendo outra coisa, gerando emprego de qualidade e não fazendo com que o pobre deixe meia dúzia de rico. E os clubes que se virem, nós já aprovamos a lei que os clubes podem virar empresa. Agora é preciso colocar gente de competência para fazer empresa.
0: Pois é, então foi isso. Ele disse os clubes que se virem, então acho que isso também não ajudou muito assim nos ânimos, né? De uma parte significativa dos clubes que já estão assim contrários a essa medida desde a semana passada inteira, né? Porque a gente já vinha falando dessa possibilidade da MP, que aí foi confirmada na sexta.
1: Não, para os clubes é a pior notícia que eles podiam receber, essa, né? De que as bets não poderão mais fazer os patrocínios. Samanta, você estava falando da repercussão no Congresso, né? Porque, afinal de contas, são os congressistas lá na frente que vão decidir se essa medida provisória vai ser mantida como lei ou se eles vão deixar caducar, né? Como é que está a repercussão?
0: Então, o que que acontece? É claro que é aquela história do um olho no peixe, um outro no gato, né? Então, é claro que a gente tem ali um cuidado muito grande com a eleição, com as campanhas, né? Mas a gente tem uma crítica muito forte da oposição. A oposição, por exemplo, já quer alterar esse texto, já fala em alterações. Por exemplo, um dos líderes no Senado, que é o senador Carlos Portinho, né? Ele, inclusive, é candidato à reeleição pelo Rio de Janeiro. Ele disse que esse problema poderia ter sido evitado ou resolvido até com a aprovação de uma emenda de autoria dele quando estava tramitando aquele marco legal das bets, né? O marco legal das apostas no Brasil. Então, ele disse que agora ele vai insistir nessa emenda para proibir Tigrinho da Vida, os cassinos online. E ele também destaca que a propaganda das bets pode ser regulamentada. Acho que a gente até tem uma sonora. Vamos ver se está bem aqui na agulha. Se o Wellington tem aqui, porque eu não pedi antes, viu? Mas ele comenta desse projeto dele, que ele quer o seguinte: é restringir muito a propaganda, evitar que influencers tenham aquele destaque todo. Aí ele citou indiretamente a Casimiro TV, que tinha as bets, as odds, como chamam assim, os tipos de apostas. Mas a gente tem a falinha dele mesmo.
3: E espero que, junto com isso, a Câmara acorde e aprove o meu projeto de que restringe a publicidade das bets, né? Que proíbe animações como Tigrinho, que proíbe pessoas participem como influencers, atletas, que dão uma má influência, né? Que cria janelas de exibição na TV, de publicidade, né? Que acaba com a publicidade das bets, inclusive no próprio campo de jogo, restando só os patrocínios.
0: Bom, eu conversei com outros líderes também, vamos resumir aqui, mas muitos dizem que essa MP foi uma medida eleitoreira, que o assunto deveria ser mais debatido e que somente, por exemplo, o Girão, Eduardo Girão, que é líder do Novo no Senado, ele disse o seguinte: somente o meu candidato, Romeu Zema, é que teve um posicionamento genuíno contra as bets muito antes da MP ser assinada por Lula. E já o líder do PDT na Câmara, Mário Heringer, ele disse o seguinte: que sem dúvida ocorrerão mudanças no texto da MP, ou seja, dá para chegar a um consenso, ele é um cara mais do consenso, o deputado. E ele disse assim: mas até o dia 5 de outubro ninguém está pensando nisso, Tânia.
1: Gente, eleição já é aí, né? Então, realmente, eu acho que é isso. Se chegar num consenso e numa solução para essa questão em uma semana, não vai acontecer, né? É muito pouco.
0: É bastante difícil.
1: É muito pouco.
0: É bastante difícil. Eu não sei se o ministro Luiz Fux vai querer crescer, né, com essa história, suspendendo a MP neste momento, mas é claro que tem críticas, né, com a medida. Acabou sendo uma crítica assim, muito imediata, né? Vindo uma MP assim, próxima das eleições. Sim. Mas, ao mesmo tempo, os números mostram que a dependência do jogo tem sido muito grande. Inclusive, a AGU também, nesse mesmo dia, protocolou uma ação civil aí na Justiça Federal em Pernambuco contra 17 operadoras de bets, né? Aqueles conglomerados ali que tem várias bets, e são as maiores do país, assim, que grandes influencers, né, estampam e investem, né, ou seja, quer dizer, ganham para mostrar que supostamente apostam. E aí a justificativa é pedindo danos morais e danos também ao SUS, né? O SUS é uma contabilidade que tem que ser feita, mas pede por danos morais e danos à dignidade da pessoa humana, ou seja, aos consumidores, né? Pelo menos R$1 bilhão, as bets. Então, é mais uma frente ali de disputa, que se for adiante vai virar precatório. Vai demorar muito para realmente ser resolvido. Precatório não, porque é o Estado quem paga, né? Mas levaria muito tempo para ser resolvido mesmo.
1: Sim, o tema é complexo. Agora vamos ver. Vamos ver se o Fux dá uma decisão monocrática e suspendendo a medida provisória do governo, mas aí realmente teria que bater no peito e falar: vou comprar essa briga, né? Vamos ver. Vamos ver como é que as coisas acontecem. Muito bom, Samanta. É o Ari que está aí na mesa?
0: É o Wellington Telles.
1: Ah, Wellington. Tá ligeiro, Wellington. Muito bom. Colocou ali a sonora.
0: Não, e tem 1 milhão de sonoras ali na pasta. Então, realmente fica difícil. O pessoal de Brasília que gosta de colocar a sonora na pasta. Então, tem que procurar. E, boa, às vezes, tem Samanta com Lula tal. Isa com Lula tal.
1: É, então.
0: Ou com Flávio. Então, muitas vezes tem
1: só
0: mais
1: só pra confundir
0: com
1: a cabeça do Wellington.
0: Nome.
1: Mas deu certo.
0: Exatamente.
1: Boa, Samanta. Muito obrigada, viu? Beijo pra você.
0: Beijo, Tânia. Bom programa.
1: Obrigada. É, gente, essa questão aí das bets, né? Tudo acontecendo nessa semana. E, enfim, realmente é um tema que não dá pra se resolver numa canetada, né? Numa medida provisória. É um tema complexo, né? Embora realmente importante que se traga a discussão, porque temos um problema de saúde pública e também de endividamento, mas não dá para dar uma canetada. Mas, enfim, os clubes não esvaziaram, vamos dizer assim, para não falar boicotaram, o encontro com o presidente amanhã, ou melhor, com o ministro, né? Não sei se o presidente participaria, enfim, com o governo federal amanhã, muito provavelmente apostando aí numa decisão judicial, né? Que agora está na mão do ministro Luiz Fux. Se, né, de repente, dá uma canetada ali e derruba a medida provisória. É, gente, está tudo muito confuso. Essa reta final até as eleições tem muitos elementos aí. Falar nisso, vamos falar sobre esse que virou um grande imbróglio jurídico, que é a questão da discussão sobre Nossa Senhora Aparecida, que surge ali como uma fake news, né? Como uma grande mentira, porque o Flávio Bolsonaro não tem nenhum projeto, o Flávio Bolsonaro nunca fez nenhuma menção de que tem intenção de tirar o título de padroeira da Nossa Senhora Aparecida, né? Isso não existe, isso é uma fake news. Tem todo um caldo, um contexto que e aí é um fato, né, lideranças da Igreja Católica vem aumentando agora, nesse período, sobretudo agora nas proximidades das eleições, né, a preocupação de que evangélicos vão ocupando posições políticas e institucionais, né, em detrimento da Igreja Católica. Esse contexto existe, essa preocupação existe, né, as coisas também não surgem do nada, mas surgiu uma fake news, né, isso é uma mentira, Flávio nunca falou isso. Isso prosperou rapidamente e o símbolo da Nossa Senhora virou ali um símbolo da disputa simbólica das duas religiões, né? Do catolicismo e dos evangélicos. Bom, no final das contas, isso tudo foi parar no Supremo, porque aí o Flávio Bolsonaro recorreu ao André Mendonça, no TSE. O André Mendonça deu uma decisão tirando o post do Tabet, né, do humorista Tabet, extensivo também a outros posts que fizessem menção à Nossa Senhora. No final das contas, tirou do ar um monte de posts que não tinha nada a ver com política, posts de fiéis. Isso virou uma panela de pressão, né, porque aí a coisa tomou uma outra proporção. E aí o Flávio Dino reverteu a decisão do TSE, inclusive o Cássio Nunes, que é o presidente do TSE, está muito bravo. Hoje teve uma reunião no Supremo com o presidente do Supremo, reclamou disso, né, da sobreposição do Supremo sobre o TSE. Enfim, aí o Dino tomou uma decisão monocrática, restabelecendo o post do Tabet, mas disse que vai levar para o plenário, só que em reunião presencial, que ainda precisa ser marcada. Enquanto isso, o tema fica aí, né, pipocando, e é um tema que tem um potencial aí complicado. Né, mexer em temas religiosos, misturar religião com política, na mesma medida em que pode favorecer um candidato, quando esse uso é feito de forma favorável, né, porque você mexe na fé, e aí se você tem um líder religioso que pede para votar em determinado candidato, a adesão pela boa fé é mais fácil. Da mesma forma, também a religião pode ser um tiro no pé quando ela se volta contra você. Porque também você está acessando o sentimento religioso, que é um sentimento muito profundo. E Nossa Senhora tem uma simbologia muito grande no Brasil. Então você está mexendo nesse lugar simbólico da fé, né? Para o Flávio Bolsonaro, esse momento é muito delicado. justamente porque é esse território da religiosidade. O destaque sobre o imbróglio jurídico, os desdobramentos dessa questão, Isa Stassiarini.
4: O presidente do TSE reclamou de indevida sobreposição de competência e falou em risco de captura institucional após Flávio Dino, do STF, ter suspendido uma liminar de André Mendonça expedida no âmbito da Justiça Eleitoral. Mendonça atendeu a um pedido de campanha de Flávio Bolsonaro e retirou do ar um post do humorista Antônio Tabet sobre retirar de Nossa Senhora Aparecida o título de padroeira do Brasil. Mas Flávio Dino mandou restabelecer a publicação. A decisão provocou um novo embate no judiciário. Em São Paulo, Flávio Bolsonaro ergueu a imagem da santa e disse que foi vítima de fake news.
1: Lula e Flávio Bolsonaro voltaram a ficar numericamente empatados no segundo turno na pesquisa Quest, 42% para cada um deles no segundo turno. Felipe Igreja.
5: Lula e Flávio Bolsonaro voltam a ficar numericamente empatados na pesquisa Quest, ambos com 42% das intenções de voto. O petista recuperou terreno entre as mulheres e os eleitores que recebem o Bolsa Família, após proibir as bets e aumentar o valor do benefício. A polêmica envolvendo Nossa Senhora Aparecida também fez o petista subir 5 pontos entre os católicos, enquanto Flávio manteve a rejeição no grupo acima de 60%.
1: Os demais candidatos à presidência evitaram comentar os dados da pesquisa Quest. Débora Costa.
6: Os candidatos à presidência da República que estão atrás de Lula e de Flávio Bolsonaro na disputa evitaram comentar a nova pesquisa Quest, que aponta a polarização consolidada e diminuição da terceira via. Augusto Cury do Avante e Ronaldo Caiado do PSD afirmaram apenas que o resultado das urnas pode surpreender. Já Romeu Zema do Novo negou que vai desistir da candidatura para apoiar o bolsonarista.
1: O Romeu Zema está com 1%. Foi só derretendo. Bom, esses são os destaques do noticiário. Agora 10 horas 28 minutos.
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1: Segunda-feira, 28 de setembro de 2026, o governo federal informou que derrubou 506 sites de apostas com indícios de irregularidade. A ação foi coordenada entre os ministérios da Fazenda e da Justiça e faz parte do trabalho de varredura na internet após a proibição das plataformas de bets no país na última sexta-feira. Além disso, foram encontrados 43 canais e grupos ativos em um aplicativo de troca de mensagens. Os grupos divulgavam sites de apostas e jogos de cassino online e tinham mais de 200 mil membros somados. Também foram identificados anúncios de apostas circulando em plataformas digitais após a publicação da medida provisória, que fixou um prazo de 10 dias para retirada da publicidade que já estava em circulação. O prazo termina em 5 de outubro. O Papa Leão XIV afirmou que as preocupações de que a inteligência artificial possa destruir o mundo não são fake news e devem ser levadas a sério. A fala foi uma aparente crítica ao presidente dos Estados Unidos, Donald Trump, que disse na semana passada, em discurso na Assembleia Geral da ONU, que considera uma farsa os temores sobre os riscos que a IA representa para a humanidade. Em 16 meses de pontificado, Leão XIV tem criticado diretamente executivos de tecnologia que defendem que a ferramenta não deve ter restrições. Horário de Brasília, 10h34.
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1: Rafael Prats. Oi, Prats. Boa noite.
22: Tudo bem, Tânia? Sim. Boa noite. Boa noite, ouvintes da CBN.
1: Aí, ó, para quem é de acordar cedo, não é o meu caso, mas quem gosta, amanhã tem seleção brasileira. É que tem gente que acorda cedo que tem que trabalhar, né?
22: É isso.
1: É, também não é assim.
22: Amanhã, 7 da manhã, de novo, né, Tânia? De novo contra a Austrália, né? Segundo amistoso do Brasil depois da Copa do Mundo. Primeiro empate contra a Austrália na sexta-feira passada. E amanhã o jogo em Brisbane. Às 7 da manhã, Brasil e Austrália. Vale pra gente observar, né, Tânia? Quem vai acordar no horário e acompanhar a partida, ou vai acompanhar depois do jogo, né? Vai gravar pra assistir mais tarde. que a seleção brasileira vai ter mudanças, né? O Carlo Ancelotti tem feito alterações na equipe também para observar alguns jovens chamados por ele dessa vez, depois da Copa do Mundo, né? Então amanhã a seleção vai ter mudança no gol, mudança em todos os setores, na defesa, entre o Gabriel Bontempo do Santos no meio campo, no ataque o Rayan, que fez o gol de empate contra a Austrália sexta-feira, começa jogando. A seleção amanhã contra a Austrália deve ter Otávio no gol, Wanderson, Jair, Gabriel Magalhães e Mauro Júnior, lateral esquerdo do PSV da Holanda, Danilo, Bruno Guimarães e Gabriel Bontempo, jogador do Santos, Rayan, Rafinha e Vinícius Júnior. Veremos amanhã se pelo menos a impressão, né, Tânia, é melhor do que o primeiro jogo contra a Austrália. A seleção jogou mal, mais do que empatar no final, a atuação foi muito fraca. Amanhã de novo, Brasil e Austrália, e no sábado às 11 da manhã contra a Índia, último amistoso aí desse mês, setembro, outubro, de data FIFA, e depois a seleção volta a se reunir em novembro para enfrentar Japão e Singapura nos últimos jogos da seleção brasileira em 2026. Tânia.
1: Ô, Prats, amanhã vai ser com a Austrália? De novo?
22: Isso, de novo. Muda o local, né? Amanhã o jogo é em Brisbane.
1: É quase
22: mas
1: é
22: esse pacote.
1: Ida e volta.
22: É quase isso. Dois jogos na Austrália. É um pacote que a CBF fechou, um pacote rentável também financeiramente, né, Tânia? Para a seleção se exibir na Austrália. No sábado o jogo vai ser na Índia, então assim, a marca da seleção é muito forte, a CBF, isso ela faz bem, a seleção fica distante do povo, distante do Brasil, eu acho que isso não cria nenhuma conexão com o torcedor brasileiro daqui, que acompanha a seleção brasileira, mas amanhã às 7 da manhã, outro amistoso do Brasil contra a Austrália, o segundo jogo do Brasil depois da Copa, e o Ancelotti fazendo alterações na equipe contra os australianos amanhã, pela manhã, Tânia.
1: É até interessante que seja com o mesmo time, que aí a gente tem uma ideia se a alteração funcionou ou não, né?
22: E a Austrália também vai mexer um pouquinho, não vai ser exatamente o time que começou na sexta-feira no empate por 1-1.
1: Pois é. Também tem essa variável do lado de lá.
22: Tem.
1: Prats, temos um novo vice-líder na Série B.
22: Isso, pela 30ª rodada, que termina amanhã na Série B, com o jogo Botafogo e Ponte Preta, 7:30 Ribeirão Preto. Hoje, em Belo Horizonte, há instantes, terminou América 0, Juventude 1. Gol marcado pelo MP. Juventude pula para a segunda posição da Série B, Vila Nova líder 54 em 30 jogos, Juventude segundo 53 também em 30, Fortaleza que empatou com o Atlético ontem, terceiro com 52, quarto Novo Horizontino com 51, quinto Criciúma com 50, sexto Atlético Goianiense com 49, os seis melhores da Série B nesse momento. Lembrando sempre a Série B, né, Tânia, mudou o regulamento esse ano, o campeão e vice sobem diretamente para a Série A e depois tem o play-off. Do terceiro, do quarto, quinto e do sexto, para mais duas vagas, para definir quem joga a Série A do ano que vem no Campeonato Brasileiro. Lá embaixo, os quatro piores da B agora, Avaí 17º, 30, depois o Londrina 18º, 28, América que perdeu hoje 19º, 17, a Ponte Preta Lanterna com 13, América e Ponte quase praticamente rebaixados para a Série C do ano que vem. Do Campeonato Brasileiro, Tânia.
1: Muito bom, Rafael Prado. Você está lembrando, né, que hoje é segunda-feira.
22: 23h30, daqui a pouco lá do B da Bola com o Gabriel do Dziak e as informações do futebol internacional,
1: então,
22: Tânia.
1: Então até já, até logo. Daqui a pouco. Rafael Prado, então daqui a pouco ele volta com o lado B da Bola, junto com o Gabriel do Dziak. Até lá tem muita notícia, muita informação, tem entrevista agora. Prosseguimos com o nosso programa, vamos conversar com o professor titular de Direito Constitucional da Faculdade de Direito da USP, Universidade de São Paulo, professor Elivaldo da Silva Ramos. Vamos falar sobre esse imbróglio jurídico, né, que virou toda essa discussão sobre os posts a respeito de Nossa Senhora Aparecida, que tudo começou com aquela relação que era uma fake news com o Flávio Bolsonaro. Vamos falar sobre tudo isso. Professor, muito boa noite.
0: Boa noite, Tânia, e aos ouvintes da Rádio CBN.
1: Bom, temos aí várias etapas, né, dessa que virou uma grande discussão jurídica. Então, vamos começar ali do início, né, quando o Flávio Bolsonaro entra no TSE pedindo a retirada do post do Antônio Tabet. E o Mendonça concede e tira o post do Antônio Tabet. E também estende essa decisão para mais de 1000 posts que faziam referência a Nossa Senhora e não necessariamente tinha conotação política, né? Então vamos lá, especificamente sobre o post do Antônio Tabet, que ele não faz referência direta ao Flávio Bolsonaro, né? Mas usa o termo família miliciana. O senhor acha que a decisão do André Mendonça, nesse contexto pré-eleitoral, foi acertada?
0: Não, eu acho que não foi acertada. E acho o seguinte, a Justiça Eleitoral brasileira não é a de agora, não é desse caso. Ela tem tido ao longo dos anos, especialmente nos últimos anos, uma postura extremamente intervencionista no processo eleitoral. E no que toca à liberdade de expressão do pensamento. Quer dizer, eu vejo assim, que numa democracia nós temos que imaginar que vamos ter eleitores que são conscientes ou direcionam o seu voto da maneira que entendem. Mais adequada. Não se pode partir do pressuposto como se os eleitores fossem semi-imputáveis, né? Que você precisa explicar direitinho, tomar cuidado, porque tudo vai influenciá-los, etc. Não se constrói uma democracia partindo desse pressuposto, que todos são coitadinhos, que precisam ser protegidos. Então há um protecionismo exagerado da Justiça Eleitoral nessas matérias. Nesse caso específico, eu entendo que estava dentro ali da... independente de considerar que, como é que se deve interpretar a fala do candidato, mas cabia a ele explicar. A ele cabe explicar e aos eleitores avaliar se isso pesa ou não pesa no voto. É um direito do eleitor. Para alguns pode pesar mais, depende da opção religiosa ou não. E essa é uma questão do eleitor. Não é a Justiça Eleitoral que tem que entrar nisso. Então, acho que, de fato, não foi correta a decisão.
1: Mas aí, pera lá, quando o senhor fala que o candidato deveria explicar a fala dele, o senhor está se referindo quando... O Flávio Bolsonaro disse que o Brasil, se ele for eleito, vai ser de Jesus Cristo, é isso?
0: Quando ele disse que vai ser de Jesus Cristo, a gente pode entender de várias formas. Você pode entender que ele está fazendo uma homenagem ao grupo evangélico, que o apoia, ele próprio é evangélico, então está fazendo uma referência, olha, agora é um evangélico na presidência. Pode-se entender dessa forma. Pode-se entender que ele está dizendo, olha, antes era Nossa Senhora dos Católicos, agora então, é Jesus
1: Margem,
0: Cristo.
1: Né?
0: Pode
1: dar margem, né? Dá margem
0: a esse entendimento. Então, mas eu entendo que isso é uma questão do candidato explicar, quer dizer, se estava havendo essa interpretação, ele pode virar público e dizer, por exemplo, não, eu não quis dizer isso, eu quis dizer só que eu tenho uma opção evangélica, mas o Brasil é um país plurirreligioso, é um país que respeita a separação igreja-estado e tal, na Constituição, então isso não vai pesar em nada nas políticas públicas, no relacionamento com a igreja, o respeito a todos, etc. Pronto, está explicado. Agora, o que não cabe, a Justiça Eleitoral diz o seguinte, isso precisa tomar cuidado porque vai desestabilizar a eleição, porque vai influenciar o voto de algumas pessoas. É isso que eu entendo. Isso não é de agora. Eu dou vários exemplos. Na eleição passada, por exemplo, já era Lula e Bolsonaro, houve dois episódios. Um é que o presidente Bolsonaro mencionou que havia lá umas meninas venezuelanas, adolescentes aí no Brasil, que estavam sendo prostituídas, não é isso? Esse episódio. E disse que tinha pintado um clima, coisa parecida, entre ele e as meninas. Então, isto era uma questão, e a Justiça Eleitoral na época, até o presidente era o ministro Alexandre Moraes, ele proibiu a circulação disso. Depois houve o episódio do Lula, que na propaganda eleitoral do Bolsonaro, mencionando que o Lula tinha sido condenado, coisa parecida, ou não tinha sido absolvido, pelo menos algo assim, e aí a campanha do Lula disse, não, ele foi absolvido e tal, e ficou essa discussão, foi absolvido, não foi absolvido, etc. Nos dois casos, eu acho que cabia as candidaturas explicarem. Né? No caso do Lula, ele dizia assim, não, realmente eu não fui absolvido pelo mérito, mas também não fui condenado, ou qualquer coisa assim. Do outro lado, não quis dizer isso, não é uma brincadeira, pode ter sido de mau gosto, mas foi uma brincadeira. O que eu não concordo, é que a Justiça Eleitoral é querer fazer às vezes do que seria o trabalho do eleitor. O eleitor é que tem que interpretar. Então, esse paternalismo da Justiça Eleitoral, não, a meu ver, não ajuda em nada a democracia.
1: Entendi.
0: No Brasil.
1: Mas tem uma questão também, que é a existência das fake news, né, que prosperam com um potencial viral, né?
0: Sim.
1: E aí, nesse caso do Flávio Bolsonaro, tinha uma fake news de que ele... E que já tinha um projeto de lei e que ele, de fato, faria isso, né?
0: Isso. Aí é uma outra
1: isso
0: coisa.
1: É uma mentira. Quer dizer,
0: não é no quadro aí do humorista.
1: No quadro do humorista, porque o quadro... Que o humorista fala que a família miliciana odeia tanto mulher preta que resolveu atacar Nossa Senhora Aparecida. Ele não diz, o Flávio Bolsonaro vai...
0: Não.
1: Mas está no contexto. Mas nesse,
0: ele
1: não
0: que tá
1: pode...
0: atacando.
1: Não é fake news nesse caso.
0: Não, eu acho que não. Ele está dizendo que resolveu atacar porque ele entendeu que daquela fala se extrai um ataque. Cabe ao candidato dizer que não atacou. E ponto final, o eleitor julga. Agora, outra coisa por exemplo, vamos dizer que se dissesse de um candidato, ó, esse candidato ele é anti-vacina. ele é contra a vacina. E não é verdade, é uma mentira e tal. E isso, num momento específico, poderia ter um peso maior. É, esse tipo de coisa, sim. É, ou se diz, olha, tal candidato é empresário e ele não paga os seus empregados. Não é verdade. O seu empresário não tem nenhuma reclamação trabalhista, nada. Esses fatos, sim, mas para isso tem direito de resposta, para isso tem instrumentos que são próprios. O que eu acho que há um excesso de protecionismo ao eleitor. Não pode divulgar pesquisa, não pode isso, não pode aquilo. Isso de algum tempo, não é de agora, não é esse episódio.
1: Sim, sim.
0: É uma tendência diferente de outros países do mundo, que em geral, no processo eleitoral, cabe aos candidatos se explicarem. Quer dizer, essas coisas de interpretação, de falar de A, B ou C, é comum no processo político. E cabe ao candidato se defender, explicar e tal, e cabe ao eleitor julgar. Agora, aqui se parte do princípio que o eleitor é um semi-imputável, que ele precisa ser protegido de todas as formas. Assim nós não construímos democracia, na minha avaliação.
1: Eu diria que as fake news, elas têm um potencial mesmo muito corrosivo, né? A justiça eleitoral precisa
0: mentiras,
1: ficar atenta.
0: Né?
1: Mentiras. Aqui o senhor está dizendo que não é uma mentira, que é uma interpretação errada. É uma má interpretação do que o Flávio falou, é isso?
0: Veja só, ele falou alguma coisa. Aí é uma interpretação, é como a história do Bolsonaro. Ele não falou que pintou um clima? Falou, é uma frase verdadeira. Agora, ele podia explicar dizendo que é brincadeira, e do outro lado, pode alguém dizer que essa brincadeira ou desqualifica como presidente da República. São interpretações. Aí, os dois lados podem explorar. O presidente Lula, por exemplo, ele de fato não foi absolvido no processo criminal.
1: Não.
0: Do apartamento lá, do triplex lá, não foi absolvido. Ele foi absolvido por prescrição. Por ter mais de 70 anos, prescrição pela metade, o processo foi anulado e então ele acabou sendo absolvido.
1: Não pelo mérito,
0: não absolvido,
1: né?
0: Acabou o processo sendo extinto por prescrição. Ele não foi absolvido no mérito, quer dizer, dizendo assim, não, ele é inocente, quer dizer, ele não foi inocentado. Ele não foi punido porque o processo foi extinto em razão se extinguiu a punibilidade dele por prescrição.
1: Sim.
0: São coisas distintas, né? Alguém que é absolvido no mérito, que comprovou que ele é inocente, claro, tem um peso maior. Porque alguém foi absolvido porque o processo não prosseguiu. Então, cabia aos dois lados explorar. De um lado vai dizer, não, ele não foi absolvido. Do lado do Lula, bom, não foi absolvido porque não tive oportunidade, porque eu seria absolvido no fim. Enfim, isso é uma questão dos candidatos, o eleitor julga. Agora, outra coisa é inventar um fato mentiroso, completamente mentiroso. Alguém, objetivamente, é contra a vacina e não é. Alguém já foi processado criminalmente porque bateu na mulher e não é verdade.
1: Então aí delimitar mais o que é a fake news, né? E não,
0: isso, exatamente.
1: E nesse caso aqui específico, o senhor entende que não é uma fake news, mas uma interpretação errada de uma fala do candidato.
0: Exatamente.
1: Que deveria virar
0: exatamente.
1: Público e explicar. Quando eu disse que que o Brasil vai ser de Jesus Cristo, eu não estava querendo dizer que ia tirar o posto da padroeira do Brasil, da Nossa Senhora.
0: Exatamente.
1: Certo.
0: Exatamente.
1: Bom, mas aí o Mendonça determinou que se tirasse do ar o post do Antônio Tabet, extensivo a outros posts. E aí...
0: Piorou, né?
1: Aí começou a tirar post que não tinha nada a ver nem com política.
0: Pois é.
1: Aí era fiéis, eram fiéis, né? Aí virou uma panela de pressão. Agora, e essa extensão, esse entendimento extensivo? Porque, claro, uma fake news tem um potencial viral, né? Acho que a intenção do Mendonça era de conter a viralização do tema, né?
0: É claro. Claro. Aí eu acho que denota um pouco uma tentativa de blindagem, né, de um dos candidatos, o que não é bom, né? Nós vivemos um clima aqui de... vocês estão noticiando futebol agora há pouco, da Série B e tal. Nós vivemos um clima futebolístico na política brasileira. Quer dizer, é um campeonato. E hoje esse campeonato quase que é assim, tem um tribunal que é de um lado e um tribunal que é de outro. Então, ou seja, tem maioria de ministros que tem indicações ou relações políticas com candidatura com outro. E isso é altamente destrutivo do ponto de vista institucional, porque a justiça não pode ter... Eu posso ter sido indicado por um presidente, mas eu tenho que a momento que assumir o cargo, total autonomia, né? Não posso continuar mantendo esses vínculos, né? Estou exercendo uma outra função. Nesse caso, a mim parece realmente uma tentativa de blindar, falar, esse assunto envolvendo Nossa Senhora, etc., não é bom para uma candidatura. Então, é melhor tirar, porque eu não corro o risco de haver aí algum prejuízo, né? Coisa que, na verdade, não acontece, né? Porque o fato acaba sendo explorado, circula, né? Então, essa tentativa de impedir a circulação de ideias é totalmente vã, inclusive.
1: Não,
0: não se consegue fazer
1: isso. Culatra, né? Porque a coisa
0: lógico,
1: só potencializou. Estamos nós aqui tratando do
0: só
1: tema.
0: Só piora.
1: né?
0: Só piora.
1: É. Agora, por outro lado, a gente tem o Flávio Dino, que também, assim como André Mendonça, é associado ao bolsonarismo. E assim como André Mendonça é associado à religião evangélica, o Flávio Dino é associado ao Lula e é católico. E aí você tem o Flávio Dino do Supremo que vai lá e fala, não, vai manter sim o post.
0: É verdade. Aí tem vários problemas. Como eu disse, no mérito, eu acho até que essa decisão da Justiça Eleitoral do ministro Mendonça não foi das melhores. Mas no direito, é tão importante quanto o mérito das coisas, é o procedimento, não é? É o procedimento. Alguém pode ser culpado, todo mundo foi preso em flagrante e tal, mas ele não pode simplesmente ser condenado por um juiz assim que inicia o processo, né? Então tem que ter oportunidade de fazer provas, tem que ter advogado, defesa, etc. Então há um procedimento, ainda que todo mundo já esteja convencido que ele é culpado, foi preso em flagrante, foi filmado, etc., mas vai ter um processo regular. Então, nesse caso, como é que essas questões são tratadas? Nós temos no Brasil uma justiça especializada, que foi criada com o Código Eleitoral de 32, foi uma excelente medida que o Brasil tomou. Não são todos os países que têm justiça eleitoral especializada, a nossa existe, tem dado uma grande contribuição para a regularidade das eleições, que antes do Brasil eram feitas a bico de pena, quer dizer, fraudes todas, até a criação da justiça eleitoral, que melhorou muito o processo eleitoral brasileiro, não há dúvida nenhuma. Agora, como é que funciona? Essa justiça é uma justiça rápida, ela tem que agir rápido, porque as eleições têm um dinamismo muito grande.
1: Exato.
0: Então, eu não posso entrar com um pedido e levar 6 meses para decidir, porque aí as eleições já ocorreram. Então, por isso que lá são comuns decisões monocráticas, lá são comuns decisões com liminares, que são dadas, porque eu tenho que estancar o prejuízo.
1: Exato.
0: Nesse caso que nós estamos discutindo, se tem lá uma fake news muito destrutiva de uma candidatura, a Justiça Eleitoral pode intervir, e aí é para evitar que o prejuízo acumule, ou conceder rapidamente um direito de resposta, tudo tem que ser muito rápido. O Supremo Tribunal, ao contrário, é um tribunal estrutural, quer dizer, não é um tribunal de conjuntura, é um tribunal que avalia até tem que avaliar se algumas medidas são constitucionais ou não. Então, como é que funciona a divisão de atribuições? A Justiça Eleitoral cuida das eleições, decide aquilo que há de ordinário nas eleições. Agora, se tiver um dispositivo na lei das eleições, da 9.504, ou no Código Eleitoral, ou na lei das inelegibilidades, o Supremo pode, como fez com a lei da ficha limpa, avaliar se aquilo é compatível com a Constituição ou não. Isso leva tempo, é um processo mais demorado, vai falar a Procuradoria-Geral da República, vão falar amicus curiae, enfim. É um processo bem mais lento, que é próprio do Supremo. Então, a pergunta é, cabe recurso de decisões da Justiça Eleitoral ao Supremo? Cabe. Em matéria constitucional, cabe. Só que não é para ter isso que aconteceu. Quer dizer, não é uma decisão imediata, monocrática, que altera imediatamente uma decisão que, inclusive, está fundada em situações, circunstâncias de fato, que você não consegue avaliar, a não ser através de um procedimento. Não é? E o que aconteceu concretamente? Então, eu entendo que o ministro, o que aconteceu, do ponto de vista procedimental, está errado também. Quer dizer, assim como no outro caso eu critiquei a substância da decisão, aqui eu critico a forma, porque se usou uma reclamação, para explicar um pouco para os ouvintes, o que é? O Supremo normalmente julga recursos, né? Recurso extraordinário, recursos. Nesse caso, a reclamação é um instrumento especialíssimo para preservar a autoridade de decisões anteriores do Supremo. Então, é um instrumento subsidiário, porque, ou seja, ele vai caber quando não cabe mais recurso. Quer dizer, normalmente, se cabe recurso, não cabe reclamação. Você fica aguardando para ver se o recurso vai dar resultado ou não. Porque você só terá uma afronta à decisão do Supremo no momento que você está configurado, não tem mais o que fazer, e isso contraria uma decisão que já aconteceu do Supremo. Bom, esse é um primeiro aspecto, um instrumento extraordinário.
1: Quer dizer,
0: não é
1: deveria,
0: pra usar...
1: Primeiro deveria ter um recurso no TSE antes disso chegar no Supremo. Tá.
0: Exatamente. Primeiro isso. Segundo lugar, quem entrou, acho que foi lá o humorista, o advogado dele, entrou escolhendo a causa. Escolhendo o relator,
1: escolhendo,
0: inclusive.
1: Que já tinha alguma ação sobre liberdade de expressão e tal.
0: Sim. Tinha uma ação. Agora, veja, quando nós temos uma reclamação, o que tecnicamente se olha? Se olha o seguinte, bom, qual foi a decisão do Supremo que foi desautorizada? né, sobre o que, que é. E nós vamos olhar se essa decisão bate com a decisão, quer dizer, é o mesmo assunto, o mesmo tema da decisão nova, para ver se ela está contrariando a decisão anterior, eu confronto uma com outra. Bom, então vamos lá. O que é que o ministro Dino, qual é essa reclamação que o ministro Dino avaliou? É uma reclamação que surgiu no Paraná, lá, a Justiça Eleitoral do Paraná, o TRE lá do Paraná, envolvendo aí o Deltan Dallagnol, né? Houve uma, o que eles chamam de antecipação de campanha eleitoral negativa, quer dizer, alguém dizendo assim, olha, não adianta falar no Deltan aí que ele não vai poder ser candidato, né? Porque a Justiça Eleitoral ou vai considerar inelegível pela sua jurisprudência e tal, uma discussão desse tipo. E aí o ministro Flávio Dino recuperou uma decisão do Supremo numa ação direta de inconstitucionalidade, que o Supremo avaliou dois dispositivos da lei das eleições e considerou um deles inconstitucional, o outro em parte e tal, deu uma interpretação para esses dispositivos que justamente versavam, quer dizer, diziam respeito a essa história de campanha eleitoral, aquele período, né, em que as candidaturas se definem e aí você não pode fazer uma opção de coisa, há limitações aí, a divulgação de uma série de temas. Então, esse era o assunto. Agora, eu pergunto, o que esse assunto tem a ver com o assunto? Ou seja, tá, liberdade de expressão é um tema vasto, né? Sim. Mas não tem diretamente, não diz respeito
1: até porque... Quer dizer, ele foi no Dino, com essa, porque tinha essa ação, mas não precisava.
0: A decisão do ministro Mendonça, salvo melhor juízo, ela se baseia não na lei das eleições, mas no Código Eleitoral, porque no Código Eleitoral é um dispositivo antigo já, o Código é antigo de 65, foi mudado em muitas coisas, mas tem essa disposição antiga que diz que é vedada a propaganda que vise criar estados emocionais artificiais que influenciem, enfim, nas eleições significativamente e tal. É algo assim, quer dizer, é um dispositivo até muito criticado, porque ele é genérico e tal, dá margem a abuso também, se for pensar, mas é um outro dispositivo que não tem nada a ver, não é que o ministro, se ele tivesse aplicado um dos dispositivos que o Supremo julgou inconstitucionais, bom, isso é uma outra coisa, mas não foi isso que aconteceu.
1: Então, na sua avaliação, professor, dos dois estão errados, tanto o Mendonça quanto o Dino.
0: Isso mostra, na verdade, a meu ver, aquilo que eu tenho dito, já disse em outras entrevistas aí para você também, que há uma deterioração institucional do país. Quer dizer, nós olhamos, então, olhando tecnicamente, como aqui, como professor de direito constitucional, eu olho para o que está acontecendo, eu vejo que as decisões são permeadas por interesses políticos, não pela vontade de servir a Constituição, de observar as leis e tal. Quer dizer, o ministro Dino aceita essa reclamação que foi dirigida a ele, não é? E agora, eu estava ouvindo agora no noticiário geral, que parece que o candidato está procurando agora o ministro Fux, para ver se ele reverte a decisão do Dino. Quer dizer, veja que nós ficamos procurando um juiz para chamar de meu, né? Quer dizer, ou seja, para um juiz que me seja favorável.
1: Exatamente, eu quero esse.
0: Mas isso é uma desmoralização da justiça agora, no Brasil, porque passa a ser.
1: Exato. Não? O Dino vai levar ao plenário, mas isso não elimina o fato de que, na sua avaliação, a decisão original dele estava errada.
0: A meu ver, não cabia essa, ele não podia usar a reclamação que ele era o relator, não é parâmetro da outra, não é? Eu não conheço alguma reclamação que diga respeito direto aqui, até porque tem uma matéria factual aí que nós estávamos discutindo antes, né? O que foi dito, o que não foi dito, isso tudo precisa ser bem esmiuçado, né? E além disso, ele estendeu para uma série de outros posts aí que dizem respeito a outros temas. Então, a matéria fática, não dá tempo do Supremo apreciar isso da forma como foi feito, né? Entendi. Então a gente nota o seguinte, e aí a impressão que a gente fica é assim, como no TSE tem dois ministros que foram nomeados, indicados pelo Supremo, e agora estão lá como representantes do Supremo, indicados pelo anterior presidente Bolsonaro, e então eles têm uma maioria, e no Supremo a maioria dos ministros hoje foram indicados pelo presidente Lula, ou tem relações com ele, então o Supremo tenderia a favorecer a candidatura Lula. Mas o que é terrível do ponto de vista institucional.
1: Exato.
0: Quer dizer, nós regredimos, porque há uns anos atrás o Supremo podia ter outros defeitos, mas às vezes um excesso de formalismo, uma demora, outras coisas. Agora, esse tipo de problema, dessa politização excessiva, não havia no Supremo. Isso é um fato mais recente. Então,
1: e nem,
0: nós estamos vendo
1: na Justiça Eleitoral também, né?
0: Também não. também não, e o grau de intervencionismo também. Tanto que em tema de liberdade de expressão, nós estamos vendo aí a todo momento um lado ou outro, ou falar, enaltecer a liberdade de expressão, ou então depois criticar o abuso na liberdade de expressão. Quer dizer, não há parâmetro, porque depende se eu sou favorecido ou não. Né? Eu sou a favor de tudo que é divulgado na mídia que me favorece, sou contra o que me desfavorece. Agora, a justiça entrar nesse jogo é o pior de tudo. Que candidatos briguem, dizem que foram prejudicados ou critiquem uma notícia que saiu, briguem com a imprensa, isso é tão velho quanto o mundo, né? Quanto o jornalismo. Né? Isso é normal. Agora, a justiça ter um papel desse, quer dizer, em vez de procurar descobrir qual é um. Olha, o parâmetro é esse aqui. Exato. E vale para A, B e C, não importa, não importa. A justiça é aquele símbolo da venda, né? Nos olhos.
1: É, a venda
0: tem que ser
1: olhos.
0: Hoje a justiça não tem venda nenhuma, ela está com uma lanterna procurando uma coisa para ajudar A, B ou

0: decisões que não observam metodologia jurídica, não observam pressupostos que a ciência do direito coloca, não observam nada disso. E aí, claro, passa a decidir por questões de mérito. Ah, eu gosto disso, eu gosto dessa lei, então essa lei é constitucional porque eu gosto dela. Essa é inconstitucional porque eu não gosto dela. Em vez de analisar do ponto de vista jurídico, simplesmente. Quando o Supremo começa a fazer isso e nós achamos que isso é normal, isso foi normalizado, né? E aí eu faço um meia-culpa, a própria academia, a própria universidade normalizou isso. Eles acham, ah, normal, o Supremo está aqui porque o Congresso não faz, então o Supremo está fazendo, está desbloqueando, né, o que o Congresso tá lá tudo bloqueado, então para que nós temos acesso, sei lá, a medicamentos, a alguns direitos, etc. E eu sempre disse isso, pessoal, ativismo judicial é ruim em qualquer circunstância, ainda que seja um ativismo pró algum direito fundamental, porque vai provocar um dano institucional depois. E é o que aconteceu. O Supremo começou a atuar como um ator político. E um ator político, claro, tem outra dinâmica, né? Então os ministros passam a ter posicionamento, passam a ter simpatias, passam a conviver com o mundo político, coisa que não deviam fazer. O juiz tem que ser alguém que fique. Eu vou lembrar um exemplo recente de um ministro, Celso de Mello, que foi decano, inclusive, e ele não aceitava nem convite. Nós mesmos na faculdade várias vezes o convidamos, ele não aceitava convite para dar palestra, porque dizia que era, ele preferia se resguardar. Então, esse é o juiz
1: Nossa,
0: típico. É
1: na
0: um
1: USP, hein?
0: magistrado que. Na
1: Na
0: USP.
1: USP.
0: Não, e
1: Então
0: ele
1: você
0: era formado lá.
1: imagina.
0: Eu fui colega dele de pós-graduação, quer dizer, então, assim, mas ele dizia: não, olha, eu prefiro me resguardar, porque eu não gosto de antecipar
1: Nossa,
0: posições e tal.
1: e hoje em dia o
0: Então, o
1: pessoal vai
0: ministro
1: em
0: Moreira Alves.
1: convescote, pago por banqueiro.
0: O ministro Moreira Alves foi nosso professor lá, inclusive, foi professor da UNB. O ministro Moreira Alves, dando palestra, eu ouvi, né, como ele estava na plateia, ele dizia: olha, não vou falar sobre esse assunto, porque esse assunto possivelmente, olha só, possivelmente chegará ao Supremo, então eu não posso manifestar. Hoje, eles procuram jornalistas para dizer o seguinte: ó, quero dar uma entrevista aqui, porque vou fazer uma. Entregar o outro lado. A gente vê a troca de mensagens, um ameaçando o outro, um dizendo: olha, você aqui quebrou a cara. É como é próprio de atores
1: Nossa,
0: políticos.
1: horrível,
0: Isso não é
1: horrível,
0: próprio de magistrados, tem que ter postura de magistrado.
1: horrível. É
0: Então, nós
1: horrível.
0: temos hoje um problema institucional que se reflete nisso. Pessoas, né, que estão no Supremo Tribunal Federal que não têm postura de magistrado. Não tem postura.
1: Triste.
0: Se metem em tudo, dão entrevista para tudo quando não deviam falar sobre esses assuntos, até porque é proibido pela lei orgânica da magistratura nacional, que eles não observam, né? Não observam. Então, é um quadro todo extremamente preocupante. E preocupante no sentido, como é que nós revertemos isso? Porque com essa polarização, os dois lados, no fundo, estão esperando as próximas vagas para nomear ministros que tenham exatamente esse perfil que os favoreça. Né? De um
1: Exatamente.
0: lado e de outro, de um lado e de outro.
1: É
0: Né?
1: isso, é dos dois
0: Então,
1: lados. Virou uma
0: aí
1: extensão da disputa política, é muito triste.
0: cabe à
1: Professor.
0: sociedade, no fundo, nós temos que ficar muito atentos e, no fundo, ser mais exigentes, né? Eu disse que o eleitor, eu confio muito, que acho que as pessoas, a gente tem que confiar que as pessoas, em algum momento, podem mudar as coisas, podem fazer diferente. Então, aqui é um exemplo. Quer dizer, não aceitar essas coisas com normalidade, né? Porque, ah, isso favoreceu o meu lado, então é bom. Não, se
1: Pronto.
0: foi tomada a decisão errada, a decisão continua sendo errada, ainda que te favoreça.
1: Ainda que
0: Enquanto
1: você
0: nós não aprendemos isso, nós não seremos um país civilizado. Nós não
1: Boa.
0: seremos um país num estágio civilizatório que todos nós almejamos. É isso.
1: Fica para nossa reflexão. Professor,
0: É isso,
1: muito
0: Leandro.
1: obrigada, hein? Mais uma
0: Que é
1: vez foi
0: isso?
1: ótimo
0: Imagina.
1: falar com o senhor. Muito obrigada. Boa noite.
0: E eu é que agradeço pela oportunidade.
1: O professor,
0: Boa
1: ele.
0: noite.
1: Boa noite. Elival da Silva Ramos. Ele é professor titular de Direito Constitucional da Faculdade de Direito da Universidade de São Paulo, a USP. Nos deu uma aula e nós atrasamos aqui o Repórter CBN, mas foi por uma boa causa. Vamos lá, em HD.
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Segunda-feira, 28 de setembro de 2026, o ministro Gilmar Mendes, do Supremo Tribunal Federal, defendeu suspender a análise da investigação contra o ministro Alexandre de Moraes por suposto envolvimento com o ex-banqueiro Daniel Vorkas.

0: Claro. Segundo ele, primeiramente seria necessário identificar todos os ministros mencionados nas apurações relacionadas ao Banco Master. A medida alcançaria magistrados do próprio STF, do Superior Tribunal de Justiça, do Tribunal Superior do Trabalho e de outras cortes. Segundo o decano, o objetivo é definir quais magistrados poderão, de fato, participar do julgamento envolvendo Moraes. A Comissão Europeia publicou um relatório oficial em que considera satisfatória a qualidade do sistema brasileiro de produção das cadeias de carne, de aves e mel. Segundo o Ministério da Agricultura do Brasil, o documento concluiu que o país é capaz de fornecer as garantias exigidas pela legislação europeia. O relatório, no entanto, ainda não significa que o Brasil poderá voltar a exportar os dois produtos ao bloco.
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13: Você tem um negócio que depende exclusivamente da alta temporada? Esse é um desafio para muitas empresas, principalmente no turismo. Mas a sazonalidade não precisa ser uma sentença para o seu negócio. As empresas que conseguem manter bons resultados ao longo do ano criam motivos para o cliente comprar, visitar ou voltar, mesmo fora dos períodos de maior demanda. Isso pode acontecer por meio de promoções, eventos, novos produtos e uma comunicação constante com o público. No fim das contas, marketing não serve apenas para vender mais quando o mercado está aquecido. Ele também ajuda a manter o seu negócio relevante quando a demanda diminui. Descubra outras estratégias para fazer a sua empresa crescer o ano inteiro. 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
0: Vamos movimentar nossa reportagem. O presidente do STF, Edson Fachin, deve levar o caso a respeito da polêmica sobre Nossa Senhora Aparecida para ser debatido no plenário da corte na quarta-feira. Nessa segunda, hoje, o presidente do TSE, Cássio Nunes Marques, se queixou a Fachin de interferências indevidas de ministros do Supremo na Justiça Eleitoral.
15: Após o despacho do ministro do Supremo Tribunal Federal, Flávio Dino, suspendendo uma liminar de André Mendonça no âmbito da Justiça Eleitoral, que retirava do ar posts com menção à Nossa Senhora Aparecida, o presidente do Tribunal Superior Eleitoral, Nunes Marques, reclamou de uma indevida sobreposição de competência. Em um ofício enviado ao presidente do Supremo Tribunal Federal, Edson Fachin, Nunes Marques pediu um filtro na distribuição das ações envolvendo das eleições e falou do risco de captura institucional. Disse ainda que, em período eleitoral, a instabilidade gera insegurança jurídica e o risco de erosão democrática. Após derrubar a decisão de Mendonça, Dino enviou o caso ao plenário do STF e agora cabe a Edson Fachin marcar uma data para análise. Flávio Dino argumentou que a remoção das mensagens violava as liberdades de expressão e também religiosa. Ao determinar a exclusão da postagem, Mendonça atendeu a um pedido feito pelo candidato à presidência, Flávio Bolsonaro, feito diretamente ao Tribunal Superior Eleitoral. Nesta segunda-feira, em uma agenda de campanha em São Paulo, Flávio levantou uma imagem de Nossa Senhora Aparecida ao lado do governador Tarcísio de Freitas e disse que está sendo vítima de fake news.
16: Eu estava esperando a nota da CNBB e saiu hoje. Foi muito boa a nota dela, esclarecedora, porque confirma que essa questão de Nossa Senhora Aparecida, ela deixar de ser a padroeira do Brasil, é uma grande mentira. É a maior fake news dessa campanha, gente. Que foi potencializada pelo PT. Ela foi compartilhada pela Janja, foi compartilhada pela Simone Tebet aqui em São Paulo. Então, a todos os católicos aqui, eu quero agradecer a confiança. Todos sabem que eu sou evangélico, respeito todas as religiões, respeito quem também não tem religião. E é assim que a gente vive, cada um escolhendo a sua fé da forma como achar melhor.
15: No fim de semana, Flávio Bolsonaro afirmou que a informação de que ele pretendia retirar de Nossa Senhora Aparecida o título de padroeira do Brasil teria sido disseminada pelo PT com a ajuda de pessoas de dentro da Conferência Nacional dos Bispos do Brasil. A CNBB reagiu, negou participação na produção e declarou que mentira não se combate com outra mentira. Com a colaboração de Bruna Barbosa, de São Paulo, e de João Rosa, de Brasília, Isa Stassiarini.
0: Os números da pesquisa Quest. Lembrando que as eleições já são agora no domingo. É impressionante, né? Com tanta coisa acontecendo e pouco que a gente discute de políticas públicas, mas teremos as eleições agora no domingo. Lula e Flávio Bolsonaro voltaram a ficar numericamente empatados na pesquisa Quest, ambos com 42% das intenções de voto no segundo turno. A polêmica envolvendo Nossa Senhora Aparecida fez o petista subir 5 pontos entre os católicos, enquanto Flávio manteve a rejeição no grupo acima de 60%.
17: A pesquisa Quest, divulgada nesta segunda-feira, mostra um novo empate numérico entre o presidente Lula, do PT, e Flávio Bolsonaro, do PL, em um eventual segundo turno. Ambos somam 42%, com o petista tendo variado um ponto para cima dentro da margem de erro para empatar numericamente a disputa. Os dois tinham empatado também no levantamento divulgado no dia 7 de setembro. De lá para cá, Flávio chegou a abrir dois pontos, mas agora os dois voltam a ficar numericamente empatados. No primeiro turno, o petista se descolou um pouco mais, subiu para 49% contra 34% de Flávio, alterando do cenário de empate técnico registrado na semana passada, quando o petista apareceu com 37% contra 33% do senador. A margem de erro é de dois pontos. Augusto Cury, do Avante, e Ronaldo Caiado, do PSD, marcam 4%, enquanto Renan Santos, do Missão, e Romeu Zema, do Novo, têm 3% e 1%, respectivamente. Houve redução de indecisos de 10% para 5%. Os dados revelam que, em meio à proibição das bets, o aumento do Bolsa Família e a polêmica envolvendo Nossa Senhora Aparecida, o petista conseguiu abrir vantagem do adversário entre as mulheres, eleitores de baixa renda e beneficiários do Bolsa Família. Houve crescimento também de Lula entre católicos e evangélicos. O maior aumento numérico do petista nesses recortes foi entre católicos, de 43% para 48%. Entre as mulheres, o petista passou de 37% para 40%. Na faixa de renda familiar de até dois salários mínimos, foi de 49% para 52%. Entre beneficiários do Bolsa Família, oscilou um ponto, de 52% para 53%. Para o cientista político e professor da FGV, Marco Antônio Teixeira, as recentes medidas do governo e a polêmica religiosa conseguiram inverter a curva de crescimento de Flávio, mas parte das medidas, como o aumento do Bolsa Família, só seria sentida mesmo em um eventual segundo turno.
18: Obviamente que nós temos medidas aí, como o aumento do Bolsa Família, que ainda não foi sentido no bolso, o pagamento vem aí no período do segundo turno, né? A proibição das bets, que teve impacto, sobretudo de sexta-feira para cá, que ainda deve ter, de certa forma, algum impacto nas pesquisas durante a semana, né? E toda a polêmica religiosa, tá? Que também nos ajuda a entender, talvez, parte disso, né? Por que o Lula subiu entre os católicos, né? Subiu 5 pontos e subiu também um pouco entre os evangélicos.
17: Além de ganhar intenções de voto entre católicos, o petista viu o índice de rejeição diminuir de 49% para 45%. Flávio manteve a rejeição mais alta no grupo em 62%. Lula viu a desaprovação oscilar um ponto para baixo, de 50% para 49%. E a aprovação oscilou 2 pontos para cima, de 44% para 46%. As entrevistas da pesquisa ocorreram entre os dias 24 e 27 de setembro. A Quest ouviu 2.004 eleitores, com nível de confiança de 95%. O levantamento foi cadastrado junto à Justiça Eleitoral com o código BR-06520-2026. De Brasília, Felipe Igreja.
0: Os candidatos à presidência da República que estão atrás de Lula e Flávio na disputa evitaram comentar a nova pesquisa Quest, que aponta a polarização consolidada e a diminuição do espaço para a terceira via.
19: O candidato do Avante à presidência, Augusto Cury, afirmou que o desempenho dele nas urnas no dia 4 de outubro, data das eleições, irá surpreender. Após encontro com executivos do Bradesco em São Paulo nesta segunda-feira, o escritor evitou comentar a nova pesquisa Quest, que mostrou que ele tem 4% das intenções de voto no primeiro turno contra 39% do presidente Lula do PT e 34% de Flávio Bolsonaro do PL. O candidato também acusou a medida provisória de Lula para proibir as bets no país como uma ação apenas eleitoreira.
20: Gera dependência? Então tem que pagar altíssimo imposto, 50% a 60%, ou então eliminá-la. Mas do jeito que ele está fazendo, reitero, Lula está preocupado muito mais com a perpetuação no poder do que a condição emocional e a saúde biológica das pessoas deste país.
19: também com 4% de intenções de voto, segundo a Quest. Ronaldo Caiado, do PSD, participou de uma caminhada com apoiadores em Goiânia nesta segunda-feira. Na ocasião, ele evitou comentar o resultado da pesquisa, dizendo que o ideal é esperar o dia das eleições. Caiado ainda prometeu ações econômicas para melhorar as contas públicas.
2: Uma emenda à Constituição brasileira, onde nós limitaremos os gastos do governo em apenas 50% do crescimento do PIB. Faremos, sim, revisão de todos os incentivos fiscais no país, como faremos também restrições duras a todos aqueles que estão usando indevidamente programas de governo.
19: Assim como Caiado, o candidato Renan Santos, do Missão, também não quis comentar a Quest, onde aparece com 3% dos votos. Em passagem de campanha por Salvador, o candidato reforçou aos apoiadores que é a favor do endurecimento penal absoluto contra o crime organizado.
21: Faremos uma chacina nesses bairros com os membros das facções criminosas. Nós vamos passar a rapa neles. Tem uma facção lá que você não pode fazer um símbolo da Adidas, você pode usar roupa. Eu vou passar trator nos caras, é isso que nós vamos fazer. Vocês estão achando o que, o pessoal do PT? Que, ah não, eu vou levar flores para os traficantes, que traficantes estão tomando a vida dessas pessoas, um inferno.
19: Já Romeu Zema do Novo negou que vai desistir da candidatura para apoiar Flávio Bolsonaro nesta reta final de campanha. Durante a agenda em Caeté, na região metropolitana de Belo Horizonte, o ex-governador de Minas disse que será candidato até o fim e pediu votos no próximo domingo.
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19: O ex-governador mineiro vem sofrendo pressão de aliados para anunciar um apoio ao bolsonarista ainda no primeiro turno, após o desempenho na pesquisa Quest, que indicou que ele tem apenas 1% das intenções de voto. A possibilidade também ganhou força nos bastidores após o candidato ao Senado pelo Novo, em São Paulo, Ricardo Salles, desistir de concorrer para apoiar outros nomes da direita. Com colaboração de Pedro Pupulin, em São Paulo, de Belo Horizonte, Débora Costa.
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1: Olha, quero agradecer aqui os ouvintes que estão chamando atenção aqui no nosso chat de um erro que, né, que foi cometido aqui na reportagem quando foi falado os números da Quest. Diz que o Lula tem 49%. Não. Errado. Já vamos corrigir, inclusive. Paulo Galvão também veio aqui dar esse alerta e já está acionando ali o pessoal para corrigir. Então, peço desculpas. É, realmente, não podemos errar os números da pesquisa, porque é muito importante que o eleitor tenha esse dado. Então, vamos lá. Na Quest, primeiro turno, Lula tem 39. Né? Não é 49. 39 para o Lula. Flávio Bolsonaro, 34. Caiado, 4. Cury, 4. Renan, 3. E Zema, 1. Então, feita a correção, agradeço demais os ouvintes. Está vendo como é bom? Os ouvintes atentos. E vamos corrigir isso para que não fique se propagando de forma errada, né, no nosso noticiário. Bom, dito tudo isso, já está na hora de ir embora, hein? Já está na hora de ir embora. Deixa eu só ver aqui, deixa eu pôr meu foninho para ver se eles já estão por aí. Os dois apresentadores do lado B. Ah, esse oi é do Dudu Ziak.
2: Boa noite.
1: Boa noite, do Rafael Prates. Muito bom, vocês estão bem aí, né? Tudo certo para assumir?
3: Tudo certíssimo.
1: Então tá bom. Então vamos lá fazer aqui o nosso, a nossa passagem, que é regional, que nós estamos fazendo elogios regionais a esses dois, a nossa homenagem aos apresentadores do lado, uhum, B da bola. E agora nós vamos ao estado do Pará. Coisa boa, hein?
3: Coisa boa. As críticas que vêm na sequência são nacionais, tá?
1: As críticas... É, aí falei que ia ser do Pará, Karina Almeida já se entusiasmou. Ai, a Joelma. Meu Deus, o negócio aqui tá brabo. Então, sentiram o clima, né? Então vamos lá, hein? Adjetivos que o pessoal usa no Pará pra dizer que o pessoal é esperto, né? Ágil e tal. É interessante porque alguns a gente conhece e usa, mas vamos lá. Vem aí os serelepes.
3: Os sem graças.
1: Ah, o Dudu é aquele, joga água no meu chope. Os vivorosos.
3: Os viperinos.
1: Viperinos, coisa de serpente, né?
3: Isso.
1: Nossa, nessa. E os... Nossa. Sabidos.
3: Sacripantas.
1: Sacripantas é ótimo. Dude, você se supera a cada segunda-feira. Bom.
3: É muito Google.
1: É muito Google, né? Eu também tenho que reconhecer que eu vou para IA.
3: É difícil.
1: Para fazer também aqui, pergunto para IA, os adjetivos regionais, porque eu também não teria condições, né? Ó, bom programa para vocês.
3: Obrigado.
1: Valeu. Vamos fechar então o CBN Noite Total. Já rolou até uma Joelma. É, bater cabelo, que fala? Bater cabelo, sim. É, bom, com a produção de Karina Almeida e os trabalhos técnicos de Henrique Dias.
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1: Uma ótima semana para todo mundo. Vem aí o Lado B da Bola, noticiário do futebol internacional, com Gabriel Dudziak e o Rafael Prates.
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0: Segunda-feira, 28 de setembro de 2026, o ministro Cristiano Zanin, do Supremo Tribunal Federal, determinou que a Anatel garanta acesso gratuito a serviços da Justiça Eleitoral entre 72 horas antes e 24 horas após as eleições. A medida vale para usuários de telefonia móvel com planos pré-pagos e franquia de dados esgotada. Os dados não serão consumidos e nenhuma cobrança adicional poderá ser feita. O acesso gratuito vai valer para os domínios com o final jus.br, incluindo os portais do Tribunal Superior Eleitoral e dos Tribunais Regionais Eleitorais. O Sindicato Nacional das Associações de Futebol Profissional pediu ao Supremo Tribunal Federal a suspensão ou o período de transição de 6 meses para a medida provisória que prevê o fim das bets. A entidade argumenta que o prazo de 5 de outubro para o bloqueio das plataformas cai no final das competições nacionais, quando a exposição de marca e a monetização contratual são máximas. A organização também afirma que os orçamentos do ano que vem estão sendo definidos agora e, por isso, um período de transição de 6 meses seria o mínimo compatível com o planejamento esportivo. Horário de Brasília, 11h33.
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3: Olá, muito boa noite. Este é o Lado B da Bola, o programa que fala sobre futebol internacional, sempre às segundas-feiras, depois do Repórter CBN, das 11h30 da noite. O programa é apresentado por mim, eu sou o Gabriel Dudziak, e também pelo Rafael Prats. Tudo bem aí, Prats?
4: Tudo bem, Gabriel Dudziak. Boa noite, ouvintes da CBN.
3: Bom, a gente está nessa data FIFA prolongada, né? Muitos jogos, ainda teremos vários aí durante esta semana e por isso não tem como fugir dos temas relativos às seleções. Ou será que tem, Rafael Prats?
4: Tem, porque teve um título nesse final de semana na Supercopa Internacional da Argentina. O Zero Central foi campeão da Supercopa Internacional, venceu Estudiantes por 3-1 em Santiago del Estero, que foi mais um título, né, que a Federação Argentina criou também nos últimos anos, que é o time de melhor campanha na tabela anual de 2025, o Rosário Central, contra o campeão do Troféu dos Campeões 2025, o Estudiantes de La Plata. O Central venceu por 3-1, a gente podia comentar aqui o Central campeão no final de semana e uma semana de data FIFA, mas uma das marcas do jogo foi a grande confusão depois da partida, né? O presidente dos Estudiantes, Juan Sebastián Verón, entrou no gramado para protestar contra o árbitro Dario Herrera. A confusão começou depois do Herrera não marcar um lance que o Estudiantes reclamou de pênalti no final do jogo. Né? O Estudiantes abriu o placar muito cedo, gol marcado pelo Castro, pelo Alexis Castro, aos 2 minutos. E o primeiro tempo, Di María empatou numa cobrança de falta belíssima, 1-1. Depois de um pênalti marcado com a ajuda do árbitro de vídeo, Di María virou para o Central 2-1. E no final, Julián Fernández ampliou o lance que o Muslera, goleiro do Estudiantes, foi para a área no escanteio. Último lance do jogo, Julián Fernández bateu muito bem, assim, de rosca, né, quase do meio campo, e fez Central campeão 3, Estudiantes 1. Só que depois do jogo, uma grande confusão. Né? O Verón, presidente do Estudiantes, entrou no gramado para reclamar da arbitragem, porque o Estudiantes alegou pedir um pênalti. O lance que a bola pega no braço do jogador do Central na grande área, um lance assim, muito discutível, viu, Gabriel Dudziak? Não sei se você chegou a ver a jogada. É um cruzamento, né, para a área.
3: Vou ver.
4: O jogador do Estudiantes toca de cabeça, agora está muito próximo da jogada, o atleta do Central. Ele está com o braço que não está tão aberto, não viu assim, o movimento antinatural. A bola pega no braço, assim, quase no ombro dele, né? E é um lance que a bola está muito perto. Eu, sinceramente, não marcaria pênalti. O árbitro não marcou e o vídeo não chamou. E o jogo foi cheio de intercorrências, né? No primeiro tempo, o Gabriel Neves, volante do Estudiantes, quebrou o braço em um lance, ele é substituído. O Elias, que o substitui, também se machuca. Primeiro tempo tem 12 minutos de acréscimo. Nesses 2 minutos de acréscimo, o Central virou no primeiro tempo, com o Di María cobrando o pênalti, fazendo 2-1. uma reclamação de Estudiantes que o lance marcado para o central, o pênalti marcado, foi um lance fora da área. É quase na linha ali, uma joelhada do zagueiro Pires do Estudiantes e vira pênalti para o central. E aí no segundo tempo, o Estudiantes reclamou de um lance que o Verón, atacante do jogador do central, poderia ser expulso, tinha um amarelo, fez uma falta para amarelo, mas não foi expulso. Esse pênalti não marcado. E no final, central campeão 3-1, muita confusão, uma briga começou no campo com os jogadores. Essa briga continuou no vestiário, né? E o Estudiantes reclamou demais do Tiki Tapia, presidente da AFA, da Federação Argentina, que depois do jogo, o Tapia entregou a medalha à arbitragem, né? E foi aplaudido ironicamente pelos torcedores do Estudiantes que compareceram ao estádio em Santiago del Estero. Mas no campo, central campeão da Supercopa Internacional da Argentina, 3, Estudiantes 1. E também no futebol argentino, no final de semana, a Copa Argentina derrubou o técnico Juan Pablo Vojvoda, ex-Santos e ex-Fortaleza, que foi demitido hoje pelo demitido. Um comum acordo, segundo o Racing, e o Vojvoda não é mais técnico do Racing, né? 13 jogos depois, 7 derrotas, Racing tomou a virada do Boca Juniors ontem pela Copa Argentina, 3-2, pelas quartas de final. Racing abriu 2-0, 3 gols do Ener Valencia. O Boca virou 3-2 em cima do Racing, foi a semifinal da Copa Argentina, para enfrentar o Banfield, que eliminou o Deportivo Riestra nos pênaltis. 1-1 no tempo normal, Banfield 7, Riestra 6, Banfield e Boca uma semifinal da Copa Argentina. A outra semifinal, o Atlético Tucumã espera quem avançar do jogo da quarta-feira, da quinta-feira. Platense e Estudiantes. Independiente Rivadavia 1, Tucumã também 1. Nos pênaltis Tucumã 3, Rivadavia 2, o Tucumã espera. Quem passar do duelo Platense e Estudiantes faz a outra semifinal da Copa Argentina. Então, futebol argentino mesmo com data FIFA, com campeão, com tumulto, com briga, com Copa Argentina também, com demissão de técnico nesse final de semana no futebol da Argentina, Gabriel Dudziak.
5: Acabei de ver aqui o lance que você fala, né? Não, para mim não é pênalti, não.
4: Para mim também não. Você reclamou muito desse lance.
5: É muito perto e o Obando, né? O Ovando, né?
4: Isso.
5: Que sobe aí na bola para tentar o cabeceiro, ele está subindo com um atleta. E aí ele se vira, né, no alto, depois de perder a disputa pelo alto, e aí a bola pega ali entre o braço e o ombro, né, mas não vi nenhum movimento adicional dele aí para tentar pôr o braço na bola, e nem antinatural, como se não fosse justificado aí pelo que ele estava fazendo no lance, no caso caindo, né, ele está no alto, então não achei pênalti não. Mas fica a gritaria, né? Como você bem disse, tudo virou motivo, né? Depois de que o resultado não veio a favor de quem gostaria aí de ter o resultado a seu favor. E tinha uma briga, né, também por esse título, deram um título do Rosário Central, né, Prats, na canetada, isso, né, no ano
4: exatamente.
5: Passado, né, uma coisa assim.
4: É uma longa briga que já existe entre Estudiantes, a diretoria de Estudiantes, uhum. capitaneada pelo Verón, com o Chiqui Tapia, né, que é o presidente da Federação Argentina de Futebol, da AFA, né? Então, Estudiantes que recentemente ganhou do Central no Gigante de Arroíto, né? E o Estudiantes que foi um clube que protestou contra títulos criados pela AFA para beneficiar outros clubes, né? Estudiantes se viu prejudicado, se julgou prejudicado por essa derrota contra o Central pela Supercopa Internacional da Argentina. Então, aproveitou de novo o ensejo, o jogo, a derrota, para criticar a Federação da Argentina, que, segundo Estudiantes, mudou o resultado do jogo com uma arbitragem muito ruim do Dario Herrera, que é apontado pelos torcedores do Estudiantes como um aliado do Tapia, como um árbitro queridinho da Federação Argentina. Então, Estudiantes protestou demais, o Central foi campeão, comemorou o título, grande jogo do Di Maria. Central gostou, obviamente, do que viu, do resultado que teve, e o protesto ficou por conta do Estudiantes, de novo, contra a Federação Argentina de Futebol.
5: Perfeito. Então teve coisa interessante aí de clube, não necessariamente algo para ser elogiado, né? Dado o que aconteceu depois do apito final, mas um tema interessante aqui para a gente trazer no lado B da bola em meio à data FIFA. Agora eu vou começar a falar das seleções, né? Porque a gente teve aí a Liga das Nações da Europa, está tendo, né, os jogos aí na semana passada, nessa semana também, e eu vou começar a falar desse jogo de hoje, né, entre Itália e Turquia. A Itália conseguiu a primeira vitória na Liga das Nações 2026-2027, 4-1 para cima da Turquia. Um jogo muito bom da Itália no primeiro tempo, abriu 3-0 no primeiro tempo com gols do Bastoni, Fratesi e Kayode. Caiodé foi a grande estrela desse primeiro tempo, lateral direito, né, que está ganhando espaço agora com o Roberto Mancini, né, também atua como zagueiro no Brentford da Inglaterra. Ele conseguiu aí bons avanços pelo lado direito do campo e conseguiu também marcar um dos gols da equipe italiana. No segundo tempo, um jogo mais reativo da Itália, que até tomou um gol no comecinho, né, o gol marcado pelo Yilmaz, mas logo na sequência o Pio Espósito marcou aí o gol italiano, 4-1, e depois disso foi só se defender, a Turquia não reagiu. Importante o resultado para a Itália, que tinha perdido na estreia para a seleção da Bélgica pelo placar de 2-0. E hoje a Bélgica perdeu da França. A França teve bons momentos contra a Bélgica, mas não tinha gol até que o Olise apareceu ali na reta final do jogo, 43 do segundo tempo, para marcar o único gol da partida. A França, fora de casa, vence a Bélgica pelo placar de 1-0, gol marcado pelo Olise, e a França do Zinedine Zidane tem 2 jogos e 2 vitórias. Fica também o registro de algumas caras novas que apareceram aí no time francês, como, por exemplo, o meio-campista Lucas da Cunha, que apesar do nome, é francês da França, né? Não é naturalizado nem nada. Ele ficou no banco contra a Turquia, o primeiro jogo aí da Liga das Nações com o Zidane, e fez 89 minutos nessa tarde, meio-campista, conseguiu aí um bom desempenho. Também outro jogador novo, Esteban Lepou, jogador de ataque, né? Centroavante do Rennes, atuou aí no comando de ataque. O Mbappé foi desfalque, né? Teve lesão no primeiro jogo. E voltando, né, à questão dos resultados da Nations League, da Liga das Nações, França 6 pontos, Bélgica 3 pontos, Itália 3 pontos, Turquia nenhum ponto. Esse é o grupo 1 da primeira divisão da Liga das Nações, né, que teve aí os jogos hoje. A gente vai ter amanhã, né, a gente vai ter os confrontos aí da Croácia, por exemplo, Croácia jogando novamente, né, contra os ingleses pela Liga das Nações. Não, desculpa, Croácia contra a Espanha na Liga das Nações, e a Inglaterra enfrentando a Tchequia. No sábado, a Inglaterra perdeu da Espanha e a Croácia ganhou da Tchequia. A Croácia teve aí um gol do Luka Modric nesse jogo, né? Croácia e Tchequia, e a curiosidade é que agora é treinada a equipe pelo Slaven Bilic, que já foi treinador da Croácia lá em 2006. E o primeiro jogo do Slaven Bilic no cargo teve gol do Modric. E em 2026, 20 anos depois, o primeiro jogo do Slaven Bilic no cargo novamente teve gol do Modric novamente. O que é um atestado da longevidade, do jogador croata Luka Modric. No domingo, a gente ainda teve a Grécia ganhando da Alemanha por 1-0. A Alemanha do Jürgen Klopp ainda não teve vitória. Empatou com a Holanda, perdeu da Grécia. E ontem também Portugal ganhando da Noruega pelo placar de 2-1. Portugal aí com 2 jogos e 2 vitórias com o comando do Jorge Jesus na equipe portuguesa, né? Novo técnico aí de Portugal. E vou agora fechar, né, o tema Liga das Nações da Europa com uma história muito interessante e polêmica, que diz respeito aí ao jogo entre Israel e Irlanda, realizado ontem. Um jogo que começou muito antes da bola rolar, né? Porque houve o seguinte, muitos pedidos na Irlanda por parte de torcedores da seleção para que boicotassem o jogo contra Israel, em face aí de tudo o que ocorreu na faixa de Gaza nesses últimos anos, nos bombardeios, né, do exército israelense contra o Hamas, que acabou, os bombardeios acabaram também dizimando boa parte da população palestina, né? Houve aí então um movimento para boicote desse jogo, mas a Federação Irlandesa acabou decidindo por ir para a partida. Na semana passada, em convocatória, né, em convocação para esses jogos, o técnico da seleção da Irlanda, que é o islandês Reumir Haugrímsson, disse que a Irlanda não estaria jogando com o genocídio, e sim estaria jogando contra o genocídio. Estamos jogando contra Israel, não estamos jogando com Israel. Essa é uma afirmação dele, né? Ele que usou esse termo, ele que considerou dessa forma. Em resposta, a Federação Israelense de Futebol divulgou um comunicado dizendo, né, que Israel não estaria jogando contra ignorância, hipocrisia e estupidez, e sim contra o técnico que as personifica. E sem, assim, uma grande intervenção da Federação Irlandesa no caso, né, os jogadores e o treinador ficaram expostos aí a uma decisão para ser tomada nessa semana, né? E os jogadores sofrendo essa pressão para desistir, não participar do jogo, e um atleta, né, o Gavin Bazunu, que é goleiro do Bolton Wanderers da Inglaterra, disse que não estava confortável para atuar. Então ele pediu para não ser relacionado para esse jogo, com base aí no que ocorreu, né, no que o exército de Israel acabou fazendo na faixa de Gaza. E os jogadores, né, começaram a ver se iam seguir o Bazunu ou não nessa decisão. Houve votação dos jogadores, vamos boicotar o jogo, não vamos boicotar o jogo, se sim, se não. E de acordo aí com informações que vieram de bastidor, né, do site The Athletic, que cobre aí futebol pelo New York Times, houve uma votação que foi de apoio ao jogo para a maioria dos atletas. Não todos os atletas, mas a maioria decidiu ir para o jogo. E dessa forma, o jogo ocorreu, mas com algumas mudanças, né? Não houve troca de flâmulas entre os capitães antes do pontapé inicial. Durante o hino nacional de Israel, a equipe irlandesa e a delegação nas arquibancadas abaixaram a cabeça, lembrando que esse jogo não foi disputado em Israel e sim na Hungria, porque Israel não consegue receber jogos nesse momento devido a bombardeios do grupo terrorista Hamas, né, e outros grupos, né, também que atuam ali na região, atacam a região. Então o jogo foi na Hungria. Então, além de não trocar flâmulas e do hino ser tratado aí com esse desrespeito, né, por parte da delegação irlandesa e jogadores, também não houve cumprimentos dos jogadores com uns com os outros, né, após o apito final. Lembrando, a Irlanda ganhou pelo placar de 3-0. E para finalizar, né, uma coisa que eu não sabia. Por que, né, a Irlanda encampou tanto, né, essa luta? Né? Não é uma questão religiosa, né? Não é a mesma religião, não é uma questão geográfica também, né? Não tem assim nenhum registro exatamente. Né? Eu estava pensando aqui com a minha cabeça, né? Por que a Irlanda encampou tanto assim? O que se fala é o seguinte: uma identificação pela história dos países. No caso, né, Irlanda teve aí 700 anos de domínio inglês e britânico e uma identificação com o povo palestino que vive, de alguma forma, sem independência, né, de todas as formas, sem independência e também sob o domínio, indiretamente, aí, de uma outra nação. Até, né, o Leo Varadkar, que foi primeiro-ministro da Irlanda, disse a repórteres uma vez, em uma visita à Casa Branca em 2024, que os irlandeses veem a própria história nos olhos deles, eles palestinos. Então fica aí também esse registro geopolítico da identificação irlandesa, pelo menos no discurso, com o que ocorre aí com o povo palestino. E aí estou falando de povo palestino e não de organização terrorista. Aí é outro esquema, né? Outro tipo de tratamento. Bom, vou fazer aquela paradinha básica aqui do lado B da bola. Já já a gente volta com mais.
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7: De volta aqui com o Lado B da Bola para falar agora sobre Copa Africana de Nações, que não ocorre nesse momento, mas que tem neste momento a realização das eliminatórias, né? Então os times estão aí disputando para saber quem é que vai participar da Copa Africana de Nações do ano que vem, né? E a gente tem três times, né, sediando esse torneio, algo que nunca ocorreu antes. A próxima edição aí do torneio vai ser realizada no Quênia, né, em Uganda e também na Tanzânia. Então, três países que vão sediar o torneio e que já estão classificados para o torneio. E isso acaba, né, trazendo uma dificuldade extra para quem está disputando as eliminatórias, porque são 24 times e três já estão classificados, você acaba tendo menos vagas. E as equipes que já estão classificadas estão disputando as eliminatórias também, para ter ritmo de jogo, para ter o seu momento ali de preparação também para essa competição. São 12 grupos de 4 times e cada grupo classifica 2 times para CAN 2027, né? Copa Africana de Nações. E eu vou no noticiário negativo aqui, viu, Rafael Prats? Noticiário positivo...
8: Diga.
7: Não é comigo, não.
8: Ah, é?
7: Egito empatou com Angola 0-0, resultado ruim. Gana perdeu da Costa do Marfim por 2-0. Gana não começa bem nas eliminatórias aí para a Copa Africana de Nações. Tunísia está sempre na Copa. Já empatou 2 jogos, um com Uganda e o outro contra Botsuana. Senegal, 1-1 com Moçambique no Grupo J. E Cabo Verde, que não tem mais Bubista como seu treinador, perdeu para o Mali por 3-1 no Grupo K. E isso tudo pode complicar a situação desses times no que se refere à classificação, ainda muito cedo, uma rodada, duas rodadas, mas entre setembro e outubro a gente vai ter aí as 4 primeiras rodadas. Lá em novembro, as rodadas 5 e 6, e já teremos todos os times definidos para a próxima Copa Africana de Nações, que será disputada aí em 2027 em 3 países. Deixa eu só ver aqui o período... Perfeito. Entre junho e julho de 2027. Não vai ser no comecinho do ano, vai ser na metade do ano. Prats, faltou alguma coisa de data FIFA para a gente destacar aqui?
8: Rapidamente, para trazer um detalhe curioso em relação ao jogo da Liga das Nações C da CONCACAF, Antigua e Barbuda 5, Anguilha 0. A seleção de Anguilha tem o Aden Sipio, que é um jogador de 36 anos, que usa dreadlocks, que quase chegam ao tornozelo do Adrian Cipio. Ele tem as madeixas mais longas do futebol mundial. E por que isso virou um assunto também curioso e importante para o jogo? E que Anguilla foi derrotada por Antigua e Barbuda por 5-0. O Adrian Cipio, de 36 anos, ele entrou aos 23 minutos do segundo tempo desse jogo e provocou duas expulsões de jogadores que puxaram o cabelo dele. O Kian Guin foi o primeiro expulso, jogador de Antigua e Barbuda, e depois o Shalom Knight. Então, também por ter as madeixas muito longas, mas por ter sido vítima de puxões de cabelos, o Adrian Cipio, de 36 anos, jogador da seleção de Anguilla, provocou duas expulsões no jogo da Liga das Nações C da CONCACAF. Em relação aos amistosos da data FIFA, alguns resultados, os amistosos começaram na última semana, né? Então, por exemplo, o Uruguai, que havia perdido do Japão 3-1, venceu a Coreia do Sul nesta segunda-feira por 4-1. O Japão, que havia vencido o Uruguai, venceu agora a Venezuela, 3-1 no Uruguai, 2-1 na Venezuela. Também houve amistosos no final de semana. México e Colômbia empataram 1-1. O Gilberto Mora, essa grata revelação do futebol mexicano, fez um golaço para o México. O Suárez, né, empatou para a seleção colombiana, ou melhor, abriu o placar para a Colômbia e depois o Mora empatou. Também no final de semana, Estados Unidos 4, Peru 1, Canadá 1, Chile 0. O Chile teve dois jogadores expulsos nesse amistoso. Malta venceu o Liechtenstein 2-0, Paraguai venceu a Bolívia 2-0. Índia e Panamá empataram 1-1, Uzbequistão venceu o Irã 3-1. E a Coreia do Sul venceu o Equador, que teve a estreia do técnico Marcelo Gallardo, 3-0 para a Coreia do Sul. Na terça-feira, além de Austrália e Brasil, que jogam pela manhã, também teremos amistosos. Rússia e Irã é um amistoso. Estados Unidos e Chile, outro amistoso. México e a seleção peruana, um outro amistoso. Na quarta-feira, Argentina e Bolívia, amistosos que ocorrem nessa semana também, nos próximos dias, na data FIFA, setembro e outubro, Gabriel Dodziak.
7: Você chegou a ver esse lance aí,
8: vi,
7: do rapaz dos dreads?
8: Vi. Primeiro é incrível, ele rouba a bola na área de defesa, né? Vai carregar a bola e o cabelo dele é puxado.
7: Então, é óbvio que é falta, óbvio que é para expulsão, mas eu fiquei com a sensação de que os adversários tentam pegar nas costas dele nos dois casos. Não me parece assim uma coisa deliberada de eu quero puxar o seu cabelo.
8: Pareceu
7: e sim.
8: Mesmo.
7: Eu quero pegar nas suas costas, só que as costas do moço estão completamente tomadas aí pelos cabelos dele, de forma que isso se torna uma vantagem competitiva de alguma forma, ainda mais porque ele conseguiu expulsar dois, só não conseguiu ganhar o jogo porque aí já é pedir demais. Mas fica aí o registro também da curiosidade da data FIFA, do jogador aí com enormes dreadlocks que acabou expulsando dois atletas de campo. Rafael Prats, você não pretende mudar seu cabelo nos próximos meses, né?
8: Não, já tive cabelo madeixas longas, mas não se compara a do Adrian Cipio. Aliás, cabelos muito bonitos, hein, do Adrian Cipio.
7: Eu também achei.
8: Bem cuidado, dreadlocks muito bonitos.

0: ciclo aí do Carlos Zelotti. Você vai acompanhar as informações aqui na Rádio CBN. Vem agora por aí o Repórter CBN e depois o CBN Madrugada na apresentação do Paulo Galvão. Fique conosco e até mais.
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0: Terça-feira, 29 de setembro de 2026. O governo federal decidiu adiar a reunião com representantes de clubes de futebol para discutir os impactos da proibição das bets no país. A reunião aconteceria hoje e a nova data ainda não foi marcada. Segundo o governo, a alteração foi necessária em razão da proximidade da data inicialmente proposta e dos horários dos voos disponíveis para o deslocamento dos participantes. O encontro foi marcado após a reação negativa dos clubes à medida provisória que determinou o fim das bets. O presidente do Tribunal Superior Eleitoral, ministro Cássio Nunes Marques, apresentou um ofício ao presidente do STF, ministro Edson Fachin, para criticar o uso de decisões monocráticas contra a Corte Eleitoral. Nunes Marques afirma que há risco de captura institucional e possibilidade de interferência na condução das eleições. No documento, ele pede um filtro na distribuição das petições enviadas ao STF sobre medidas urgentes envolvendo eleições. O ofício é uma reação do TSE à decisão de Flávio Dino, que derrubou uma decisão do ministro André Mendonça sobre postagens em redes sociais em época eleitoral. No entanto, Dino não é citado nominalmente. A OpenAI, criadora do ChatGPT, afirmou que cancelou o lançamento de um modelo de inteligência artificial de próxima geração que estava previsto para outubro. A decisão foi tomada após testes internos concluírem que o sistema não atendia aos padrões de segurança e alinhamento da empresa. O modelo, chamado GPT 6.1 Astra, pode ocasionalmente escapar da supervisão humana. Segundo o Wall Street Journal, o modelo atualizado apresentou comportamentos enganosos, omitindo ações que tinha realizado. No horário de Brasília, 5 minutos.
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1: 6 minutos desta terça-feira. Muito bom dia. Obrigado a você que nos faz companhia aqui no CBN Madrugada, hoje 29 de setembro de 2026. Vamos juntos, hein? Até às 5 horas da manhã. Produção da Karina Almeida, trabalhos técnicos comigo aqui, Ricardo Garcia. E nós vamos na sua companhia, ouvinte CBN, você que participa pelo WhatsApp, pelo YouTube, pelo e-mail, pelo Instagram. Muita gente já aqui trocando ideias no nosso chat do YouTube. Daqui a pouquinho a gente registra, porque agora vamos a alguns dos destaques da edição de hoje aqui do CBN Madrugada. E tem notícia fresquinha, hein? Tem novidade agora à noite desse imbróglio envolvendo Nossa Senhora Aparecida e o Supremo Tribunal Federal. Quem tem os detalhes é o Matheus de Souza. Bom dia, Matheus.
2: Bom dia, Galvão. Bom dia também a você, ouvinte do CBN Madrugada. O ministro Luiz Fux, do Supremo Tribunal Federal, derrubou a decisão de Flávio Dino, que havia liberado a publicação de postagens do humorista Antônio Tabet sobre o candidato Flávio Bolsonaro e...

0: Senhora Aparecida. A decisão de Fux atende a um pedido do candidato do PL à presidência da República, que acionou o ministro dentro de uma ação sobre o Marco Civil da Internet. Fux também submeteu a ordem à análise do plenário da corte, que deve se debruçar sobre a questão amanhã, quarta-feira. A informação foi publicada pela colunista do jornal O Globo e comentarista da CBN, Malu Gaspar. No post retirado do ar, por ordem de Mendonça, Tabete escreveu: "A família miliciana odeia tanto mulher preta que resolveu atacar Nossa Senhora Aparecida." Com essa decisão, Fux restaura a ordem do vice-presidente do Tribunal Superior Eleitoral, André Mendonça, para que esses posts de Tabete sejam removidos da internet, Galvão.
1: Obrigado, Matheus. O presidente Lula falou sobre o assunto na noite desta segunda-feira.
2: Enquanto eu for presidente da República, ninguém vai avacalhar com Nossa Senhora Aparecida. Ninguém. As pessoas precisam aprender a respeitar todas as religiões, inclusive a religião de matriz africana. É preciso. Ninguém é dono da verdade.
1: Meia-noite 9, a corrida ao Palácio do Planalto com Felipe Igreja.
3: Lula e Flávio Bolsonaro voltam a ficar numericamente empatados na pesquisa Quest, ambos com 42% das intenções de voto. O petista recuperou terreno entre as mulheres e os eleitores que recebem Bolsa Família, após proibir as betes e aumentar o valor do benefício. A polêmica envolvendo Nossa Senhora Aparecida também fez o petista subir 5 pontos entre os católicos, enquanto Flávio manteve a rejeição no grupo acima de 60%.
1: 10 minutos desta terça, ainda as eleições, agora com Débora Costa.
4: Os candidatos à presidência da República que estão atrás de Lula e de Flávio Bolsonaro na disputa evitaram comentar a nova pesquisa Quest, que aponta a polarização consolidada e diminuição da terceira via. Augusto Cury do Avante e Ronaldo Caiado do PSD afirmaram apenas que o resultado das urnas pode surpreender. Já Romeu Zema do Novo negou que vai desistir da candidatura para apoiar o bolsonarista.
1: Teve desistência, sim, na corrida ao Senado por São Paulo. Quem informa é Karen Lemos.
5: Um dos candidatos de direita ao Senado por São Paulo, Ricardo Salles, abriu mão de concorrer às eleições para apoiar os candidatos Guilherme Derriti e André do Prado, que têm obtido pontuações melhores nas pesquisas. Salles disse que a decisão é pessoal. O governador Tarcísio de Freitas elogiou o que chamou de gesto de união. As candidatas ao Senado da esquerda, Marina Silva e Simone Tebet, reagiram, dizendo que Salles desrespeitou o eleitor e se rendeu ao Centrão.
1: Proibição das betes virou embate jurídico e assunto para Samantha Klein.
6: Depois que as betes recorreram ao STF contra a proibição das apostas online, a AGU reagiu, ingressando com uma ação pedindo mais de R$1 bilhão de indenização por prejuízos ao SUS. A Advocacia Geral da União argumenta que quase 11 milhões de apostadores apresentam risco ou vício nos jogos online. Diante da pressão das empresas e dos clubes de futebol, o presidente Lula negou que a proibição das operações de apostas traga prejuízos ao esporte.
1: Destaque policial chega de São Paulo com Luiz Del Boni.
7: Um homem de 39 anos morreu após ser baleado durante um assalto no Brooklyn, zona sul de São Paulo. A vítima estava com a esposa e os dois filhos do casal no momento do crime. O boletim de ocorrência indica que o criminoso tinha um comparsa acompanhando o crime.
1: Manchete policial agora do Rio de Janeiro, com Pedro Bonenberger.
8: Dois ônibus com estudantes que iam para uma excursão escolar foram interceptados por criminosos numa das principais vias expressas do Rio de Janeiro. Os bandidos deixaram os veículos atravessados na linha vermelha e levaram as chaves. Apesar do susto, ninguém ficou ferido. A suspeita é de que a ação criminosa tenha sido retaliação a uma operação policial ocorrida no Complexo da Maré, na Zona Norte, que deixou 3 mortos.
1: Suspeita de feminicídio na Grande São Paulo, manchete de Guilherme Gimenez.
9: A polícia prendeu um policial penal suspeito de matar a mulher após uma discussão na casa do casal em Cajamar, na Grande São Paulo, neste domingo. Em um primeiro momento, ele disse que a mulher cometeu suicídio, versão contestada pela família da vítima, que afirma ser um caso de feminicídio.
1: Ainda na capital paulista, Lucas Taveira.
10: Após seguidos dias chuvosos, motoristas se queixam dos buracos que se multiplicaram em diferentes regiões de São Paulo, com relatos de quedas de motociclistas e riscos à segurança no trânsito. No Jardim Líder, na Zona Norte, os problemas voltaram a aparecer 2 meses depois de uma obra para recuperar o asfalto. A prefeitura afirma que as solicitações de tapa-buraco caíram 65% desde 2023 e prevê novos reparos em endereços identificados.
11: Brasil!
1: Tem Brasil em campo daqui a pouco, hein? Do outro lado do mundo, Guilherme Pradella.
12: Seleção brasileira deve ter 7 mudanças em relação ao primeiro confronto contra a Austrália. Técnico Carlo Ancelotti se defende das críticas e diz que elas não irão mudar os planos que ele tem para a seleção.
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1: 14 minutos desta terça, vamos saber como é que fica o tempo em todo o Brasil com Maria Clara Sasaki.
14: Áreas de instabilidade associadas à formação de uma nova frente fria mantêm o risco para temporais nos 3 estados da região sul. Há, inclusive, condições para rajadas de vento que podem ficar em torno de 85 km por hora. Não se descarta queda de granizo e também trovoadas. Muita atenção em Porto Alegre, os volumes devem ser elevados e há risco para transtornos. Já no sudeste e no centro-oeste do Brasil, a chuva acontece principalmente no período da tarde, também pode vir com trovoadas. A máxima deve ficar em torno de 32 graus no Rio de Janeiro e chegando até 34 graus na capital paulista. Tem potencial de chuvas também bem isoladas, mas de forte intensidade em grande parte do estado de Mato Grosso do Sul. Em Campo Grande, a temperatura vai ficar na casa dos 36. Então, mesmo com previsão de chuva, entre o centro-oeste e o sudeste do Brasil, o calor continua. Na região norte, tem potencial também para chuvas na maior parte dos estados, mas essa chuva está associada a calor e umidade alta, acontece principalmente no período da tarde e não tem aí condições para grandes volumes acumulados. A maior temperatura vai ficar na casa de 41 graus em Palmas. No nordeste, podemos ter algumas chuvas isoladas nas áreas litorâneas da costa leste, entre o Recôncavo Baiano e o Rio Grande do Norte, mas também não é nada volumoso e não alivia o calor de aproximadamente 30, 31 graus nas áreas costeiras. No interior do Nordeste, a sensação de calor é ainda maior. Os termômetros podem até passar de 38, 39 graus em diversos municípios. Maria Clara Sasaki, da Clima Tempo, para a CBN.
1: 16 minutos agora desta terça-feira, mais uma vez. Muito obrigado a você que nos acompanha aqui no CBN Madrugada. Vamos juntos, hein, com o Ricardo Garcia aqui na mesa de som. Vamos até às 5 horas da manhã com muita informação, muita prestação de serviço. E, é claro, sempre agradecendo demais a companhia da ouvinte, do ouvinte CBN, aqui pelo WhatsApp no 11 999 11 9981. Nosso ouvinte Branco Soares está em São Miguel, em São Paulo. Obrigado ao Levi Barbosa, Campina Grande, na Paraíba. O bom dia que chega do Ítalo Bernardo Ribeiro, direto de Fortaleza, no Ceará. Muito obrigado também pela mensagem da Luísa, bairro da Saúde, em São Paulo. Oscar, direto de Recife, Pernambuco, Brasilzão, hein, Ricardo Garcia? Brasilzão, como sempre, aqui no CBN Madrugada, pelo YouTube. Pessoal que está acompanhando as imagens do nosso estúdio, também a nossa retaguarda aqui na redação e trocando ideias pelo nosso chat democrático. Jorginho está por aqui, direto de Pirajuí, no interior de São Paulo. Célio Castro, Daniel dos Santos Júnior, o Jorge Luiz Gonçalves, também obrigado ao nosso ouvinte Júlio Filho, Célio Castro, pessoal participando aqui, Vilma Ribeiro de Ponta Grossa, no Paraná, e obrigado a você que participa também via Instagram. Pode interagir conosco aqui no Instagram, no @phcgalvão, repetindo, @phcgalvão. Rinaldo Alves, Paraíba, tá por aqui, o Epitácio Melo também interagindo, muito obrigado também a mensagem que chega do nosso ouvinte, o Wagner Pereira de Mendonça, também interagindo direto da Geórgia, nos Estados Unidos, via Instagram, no @phcgalvão. Muitíssimo obrigado. 18 minutos agora desta terça-feira, notícia fresquinha, né, de última hora aí, que o Matheus de Souza trouxe pra gente na abertura do CBN Madrugada. Mais uma decisão do Supremo em relação a esse imbróglio envolvendo Nossa Senhora Aparecida e a campanha eleitoral. É uma fake news que foi divulgada há alguns dias, de que o candidato Flávio Bolsonaro teria a intenção de tirar de Nossa Senhora Aparecida o título de padroeira do Brasil, e a coisa circulou como circula fake news. É aquela história, né? A ciência mostra que a notícia inverídica, a mentira, ela circula 6 vezes mais rápido do que a verdade. E é o que aconteceu nos últimos dias. E aí agora a gente está acompanhando um cenário lamentável, mais uma vez, no Supremo Tribunal Federal, com uma decisão em cima da outra. E a decisão primeiro do ministro Mendonça, depois veio o Dino, agora veio o Fux, que retoma a decisão do Mendonça de proibir a circulação dessas notícias. É um tema dos mais polêmicos, a gente já falou demais sobre isso aqui no CBN Madrugada. Quem acompanha o programa sabe da minha opinião sobre essa possibilidade ou essa determinação da justiça para que os sites retirem publicações que sejam feitas e que notadamente sejam mentirosas. E nesse caso é uma notícia mentirosa, acho que ninguém está contestando esse aspecto. Agora, o fato é que a coisa está circulando de uma forma. O próprio presidente Lula, a gente viu, né, à noite agora de segunda-feira, né, se manifestou sobre o assunto como se a notícia não fosse uma mentira. Vamos ouvir de novo o presidente Lula, Ricardo Garcia.
2: Enquanto eu for presidente da República, ninguém vai avacalhar com Nossa Senhora Aparecida. Ninguém. As pessoas precisam aprender a respeitar todas as religiões, inclusive a religião de bandida africana. É preciso. Ninguém é dono da verdade.
1: Bem, o presidente Lula está surfando a onda da fake news. Está surfando a onda. Agora, a questão do Supremo Tribunal Federal, como eu disse há pouco aqui, quem acompanha o programa sabe a minha opinião sobre essa decisão do Supremo de que os portais têm obrigação de retirar notícias. Isso é extremamente perigoso, né? Eu já há um bom tempo que defendo aqui, a pessoa fez uma publicação que é mentirosa, essa pessoa vai ter que responder. Então tem que ver quem é que começou com essa história, vai lá, essa pessoa tem que ser processada. Tem que ser processada, porque a nossa legislação tem lá calúnia, difamação, injúria, tanto no meio virtual como no meio real. Pessoa que exerce ou atua dessa forma, ela vai ter que responder pelos seus atos. Essa determinação para que os sites, as redes sociais retirem isso ou retirem aquilo do ar, vinda da justiça, é extremamente perigosa, principalmente no momento como a gente está vivendo, de extrema polarização e de extrema radicalização. Por que a gente destaca esse aspecto? Porque as empresas, sites, acabam com medo de serem punidas por não retirarem alguma coisa, podem acabar retirando qualquer tipo de publicação que tenha um mínimo ali de, entre aspas, perigo de provocar controvérsia. E aí a gente tem a censura instituída por parte de empresas, muitas delas até com sede no exterior. Então, o que eu tenho defendido aqui, vou continuar defendendo, é que as pessoas que façam publicações mentirosas, criminosas, respondam pelos seus atos. Porque aí a gente está falando até não só da questão editorial, de saber o que, que é verdade, o que, que não é. E a gente sabe que quando a gente trata de questões sociais, de fenômenos sociais, muitas vezes não há uma verdade absoluta, né? A verdade muitas vezes depende de onde a gente está sentado, de como que aquele episódio, aquele fato social nos afeta. A gente sabe que muitas vezes os fatos sociais afetam as pessoas de modo diferente. Sempre dou o exemplo aqui da pandemia. A pandemia não tem aquela história, está todo mundo no mesmo barco, não. Teve gente que continua trabalhando, teve gente que foi demitido, teve gente que não pôde trabalhar porque a fábrica fechou, mas quem poderia trabalhar de modo remoto ficou em casa lá trabalhando. Então é apenas um exemplo, né, de como as questões, né, num país tão plural, desigual como o nosso, como as demandas são conflitantes, não dá para a gente afirmar muitas vezes a verdade absoluta é essa. Então, é muito complicado esse assunto e vou repetir aqui a minha posição, né? Que não haja interferência em relação às publicações, mas que quem fez a publicação mentirosa num momento de eleição, por exemplo, que é de extrema gravidade, que responda por essa publicação. Que responda.

0: Bom, a gente vai falar sobre esse assunto, mais ainda, né? Claro, sobre esse assunto daqui a pouco. Entrevista que gravamos com o professor de Ciência Política da Universidade Federal do Paraná, Emerson Urizi Servi, tratando não só dessa questão que envolve a polêmica com a Nossa Senhora Aparecida, porque é aquela história, né? Nós vivemos num país que é laico, está lá na Constituição. Porém, não há dúvida nenhuma, a gente levanta essa questão com o professor, que a religião tem um impacto enorme na nossa sociedade e também nas eleições. E o professor fala sobre esse aspecto. E não só sobre a questão de Nossa Senhora Aparecida, mas também os últimos números que saíram da pesquisa Quest para a presidência da República. E quem traz para a gente os detalhes é o Felipe Igreja.
1: A pesquisa Quest, divulgada nesta segunda-feira, mostra um novo empate numérico entre o presidente Lula, do PT, e Flávio Bolsonaro, do PL, em um eventual segundo turno. Ambos somam 42%, com o petista tendo variado um ponto para cima dentro da margem de erro para empatar numericamente a disputa. Os dois tinham empatado também no levantamento divulgado no dia 7 de setembro. De lá para cá, Flávio chegou a abrir dois pontos, mas agora os dois voltam a ficar numericamente empatados. No primeiro turno, o petista se descolou um pouco mais, alterando o cenário de empate técnico registrado na semana passada, quando o petista apareceu com 37% contra 33% do senador. A margem de erro é de dois pontos. Augusto Cury, do Avante, e Ronaldo Caiado, do PSD, marcam 4%, enquanto Renan Santos, do Missão, e Romeu Zema, do Novo, têm 3% e 1%, respectivamente. Houve redução de indecisos de 10% para 5%. Os dados revelam que, em meio à proibição das bets, o aumento do Bolsa Família e a polêmica envolvendo Nossa Senhora Aparecida, o petista conseguiu abrir vantagem do adversário entre as mulheres, eleitores de baixa renda e beneficiários do Bolsa Família. Houve crescimento também de Lula entre católicos e evangélicos. O maior aumento numérico do petista nesses recortes foi entre católicos, de 43% para 48%. Entre as mulheres, o petista passou de 37% para 40%. Na faixa de renda familiar de até dois salários mínimos, foi de 49% para 52%. Entre beneficiários do Bolsa Família, oscilou um ponto, de 52% para 53%. Para o cientista político e professor da FGV, Marco Antônio Teixeira, as recentes medidas do governo e a polêmica religiosa conseguiram inverter a curva de crescimento de Flávio, mas parte das medidas, como o aumento do Bolsa Família, só seria sentida mesmo em um eventual segundo turno.
2: Obviamente que nós temos medidas aí, como o aumento do Bolsa Família, que ainda não foi sentido no bolso, o pagamento vem aí no período do segundo turno, né? A proibição das bets, que teve impacto, sobretudo de sexta-feira para cá, que ainda deve ter, de certa forma, algum impacto nas pesquisas durante a semana, né? E toda a polêmica religiosa, tá? Que também nos ajuda a entender, talvez, parte disso, né? Por que o Lula subiu entre os católicos, né? Subiu 5 pontos e subiu também um pouco entre os evangélicos.
1: Além de ganhar intenções de voto entre católicos, o petista viu o índice de rejeição diminuir de 49% para 45%. Flávio manteve a rejeição mais alta no grupo em 62%. Lula viu a desaprovação oscilar um ponto para baixo, de 50% para 49%. E a aprovação oscilou 2 pontos para cima, de 44% para 46%. As entrevistas da pesquisa ocorreram entre os dias 24 e 27 de setembro. A Quest ouviu 2.004 eleitores, com nível de confiança de 95%. O levantamento foi cadastrado junto à Justiça Eleitoral com código BR-06520-2026. De Brasília, Felipe Igreja.
0: Meia-noite e 29, aproveitar aqui, agradecer a participação da ouvinte, dos ouvintes, a gente participando pelo YouTube, trocando ideias no nosso chat. Dona Terezinha está por aqui, o nosso ouvinte Cláudio Ben Johnson também participando. Muito obrigado também ao Júlio Filho. E você que participa pelo WhatsApp no 11 99911 9981. Benjamin de Souza está por aqui. O Estevão Zizi, de Vitória no Espírito Santo. Nínero Torres, de São Paulo, muito obrigado. Matheus de Souza também já está por aqui.
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0: Terça-feira, 29 de setembro de 2026. O ministro Luiz Fux, do Supremo Tribunal Federal, derrubou a decisão de Flávio Dino, que havia liberado a publicação de postagens do humorista Antônio Tabet sobre a polêmica envolvendo Nossa Senhora Aparecida. A decisão de Fux atende a um pedido do candidato do PL à presidência da República, Flávio Bolsonaro, que acionou o ministro dentro de uma ação sobre o Marco Civil da Internet. Fux também submeteu a ordem à análise do plenário da corte, que deve se debruçar sobre a questão amanhã. A informação foi publicada pela colunista do jornal O Globo e comentarista da CBN, Malu Gaspar. A Polícia Civil do Ceará ouviu ao menos 20 depoimentos até o momento durante a investigação sobre a morte de Isabelle Caracristi, encontrada morta no pátio do condomínio onde morava com o namorado João Munhoz Neto, em Fortaleza. Ele está preso e é investigado por violência psicológica e indução ao suicídio. Depoimentos ouvidos pela polícia apontaram que ele apresentava um perfil controlador e restringia a liberdade da vítima. A Comissão Europeia publicou um relatório oficial em que considera satisfatória a qualidade do sistema brasileiro de produção das cadeias de carne de aves e mel. Segundo o Ministério da Agricultura do Brasil, o documento concluiu que o país é capaz de fornecer as garantias exigidas pela legislação europeia. O relatório, no entanto, ainda não significa que o Brasil poderá voltar a exportar os dois produtos ao bloco. No horário de Brasília, 00:32.
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3: Trinta e três minutos agora desta terça-feira, a gente vai continuar falando de eleições, a corrida à presidência da República, as informações com a Débora Costa.
4: O candidato do Avante à presidência, Augusto Cury, afirmou que o desempenho dele nas urnas no dia 4 de outubro, data das eleições, irá surpreender. Após encontro com executivos do Bradesco em São Paulo nessa segunda-feira, o escritor evitou comentar a nova pesquisa Quest, que mostrou que ele tem 4% das intenções de voto no primeiro turno contra 39% do presidente Lula do PT e 34% de Flávio Bolsonaro do PL. O candidato também acusou a medida provisória de Lula para proibir as bets no país como uma ação apenas eleitoreira.
5: Quero dependência? Então tem que pagar altíssimo imposto, 50% a 60%, ou então eliminá-la. Mas do jeito que ele está fazendo, reitero, Lula está preocupado muito mais com a perpetuação no poder do que a condição emocional e a saúde biológica das pessoas deste país.
4: Também com 4% de intenções de voto, segundo a Quest, Ronaldo Caiado, do PSD, participou de uma caminhada com apoiadores em Goiânia nessa segunda-feira. Na ocasião, ele evitou comentar o resultado da pesquisa, dizendo que o ideal é esperar o dia das eleições. Caiado ainda prometeu ações econômicas para melhorar as contas públicas.
6: Uma emenda à Constituição brasileira, onde nós limitaremos os gastos do governo em apenas 50% do crescimento do PIB. Faremos, sim, revisão de todos os incentivos fiscais no país, como faremos também restrições duras a todos aqueles que estão usando indevidamente programas de governo.
4: A Assim como Caiado, o candidato Renan Santos do Missão também não quis comentar a Quest, onde aparece com 3% dos votos. Em passagem de campanha por Salvador, o candidato reforçou aos apoiadores que é a favor do endurecimento penal absoluto contra o crime organizado.
7: Faremos uma chacina nesses bairros com os membros das facções criminosas. Nós vamos passar a rapa neles. Tem uma facção lá que você não pode fazer um símbolo da Adidas, você pode usar roupa. Eu vou passar trator nos caras. É isso que nós vamos fazer. Vocês estão achando o que, o pessoal do PT? Que, não, eu vou levar flores pros traficantes. Eu tô trazendo uma da vida dessas pessoas, um inferno.
4: Já Romeu Zema do Novo negou que vai desistir da candidatura para apoiar Flávio Bolsonaro nesta reta final de campanha. Durante a agenda em Caeté, na região metropolitana de Belo Horizonte, o ex-governador de Minas disse que será candidato até o fim e pediu votos no próximo domingo.
8: Levo a minha proposta até o final. Derrotei já o PT duas vezes em Minas Gerais e sou o candidato ficha limpa, o candidato que não tem o rabo preso, o candidato que mais combate a corrupção, que é o grande câncer do Brasil. 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
4: O ex-governador mineiro vem sofrendo pressão de aliados para anunciar um apoio ao bolsonarista ainda no primeiro turno, após o desempenho na pesquisa Quest, que indicou que ele tem apenas 1% das intenções de voto. A possibilidade também ganhou força nos bastidores após o candidato ao Senado pelo Novo, em São Paulo, Ricardo Salles, desistir de concorrer para apoiar outros nomes da direita. Com colaboração de Pedro Pupulin em São Paulo, de Belo Horizonte, Débora Costa.
3: Meia-noite e 37. Karen Lemos tem informações sobre a desistência do candidato Ricardo Salles, aquele da boiada, né? Deixa abrir a porteira para passar a boiada. Era candidato até ontem ao Senado de São Paulo, mas abdicou em favor de Derrite e André do Prado. A Karen Lemos tem os detalhes.
9: O deputado federal Ricardo Salles, do Partido Novo, desistiu da candidatura ao Senado por São Paulo e anunciou apoio aos candidatos Guilherme Derrite, do PP, e André do Prado, do PL, que integram a chapa do governador Tarcísio de Freitas, do Republicanos. Os dois têm pontuado à frente dele nas pesquisas de intenção de voto. No levantamento da Quest, divulgado na semana passada, Salles tinha 3% das intenções de voto, atrás de Derrite, com 16%, Marina Silva da Rede, com 13%, Simone Tebet, do PSB, com 12% e André do Prado, com 8%. Em anúncio, ao lado dos três integrantes da chapa, Salles afirmou que a decisão foi pessoal e que diferenças políticas precisam ser deixadas de lado diante do que considera um risco maior para o país.
10: Então, é importante sinais para a sociedade, para a gente entender que o momento é tão grave que diferenças, opiniões diferentes, têm que ser deixadas de lado, justamente porque o risco de uma catástrofe numa reeleição do presidente Lula é muito grande e o país não merece isso. Portanto, questões pessoais, opiniões diferentes, enfim, tudo isso fica menor diante de um objetivo maior.
9: Após a desistência de Salles, as ex-ministras do governo Lula e candidatas ao Senado se manifestaram. Em nota, Marina Silva afirmou que a decisão de Salles desrespeita os eleitores ao abandoná-los às vésperas da votação. Já Simone Tebet escreveu nas redes sociais que Salles se rendeu ao Centrão ao abandonar a candidatura. Ex-ministro do governo de Jair Bolsonaro, Ricardo Salles havia oficializado a candidatura após o Partido Novo fechar apoio à reeleição do governador Tarcísio de Freitas. Presente no anúncio, Tarcísio disse que Salles tinha legitimidade para continuar na disputa, mas decidiu abrir mão da candidatura num gesto de união.
11: Fizemos aqui um grande arranjo. Muitas vezes a gente vê pessoas lutando por posições, lutando por cargos, lutando por destaque. E quando uma pessoa resolve abrir mão de uma posição, a gente tem que enaltecer. E hoje a gente tem o Ricardo Salles, que tinha toda a legitimidade para continuar na sua caminhada, dando um passo ao lado para nos ajudar.
9: Tarcísio de Freitas também confirmou que tem conversado com republicanos para tentar levar o partido a apoiar Flávio Bolsonaro, candidato do PL à presidência, em um eventual segundo turno. No primeiro turno, o partido decidiu pela neutralidade. Com colaboração de Bruna Barbosa, de São Paulo, Karen Lemos.
3: De São Paulo, nós vamos voltar a Brasília. A polêmica em torno da proibição das bets e, obviamente, não havia dúvida nenhuma de que isso ia se transformar numa batalha jurídica. Samantha Klein tem os detalhes.
12: O Instituto Brasileiro de Jogo Responsável e a Associação Nacional de Jogos e Loterias ingressaram no STF pedindo ao ministro Luiz Fux que suspenda a medida provisória que proibiu as bets no Brasil. Já a Advocacia Geral da União solicitou 72 horas para se manifestar. Ainda não há decisão do ministro Fux, que é relator de três ações que questionam o marco legal das apostas, aprovado pelo Congresso. Em um desses processos, ele votou pela manutenção da proibição dos jogos de azar, mas defendeu que a discussão sobre as bets seja separada. As entidades ligadas às operadoras solicitam que voltem a valer imediatamente as autorizações e regulamentações sobre o mercado de apostas e citam riscos de os consumidores migrarem para as plataformas clandestinas. Por outro lado, a AGU ajuizou uma ação civil pública contra 17 empresas de bets para cobrar ressarcimento de despesas do SUS atribuídas aos danos causados pelo jogo. A ação inclui um pedido de danos morais coletivos de no mínimo R$1 bilhão e a restituição em dobro dos valores apostados por pessoas diagnosticadas por ludopatia. Segundo a Receita Federal, cerca de 28 milhões de brasileiros apostam atualmente e, conforme o Ministério da Saúde, quase 11 milhões de apostadores apresentam um padrão de risco ou problemático de jogo. Nessa linha, o presidente Lula afirmou que a proibição das bets não traz prejuízos aos clubes de futebol.
13: Se eles quiserem ganhar dinheiro, vai ganhar dinheiro fazendo outra coisa, gerando emprego de qualidade e não fazendo com que o pobre deixe meia dúzia de rico. E os clubes que se virem, nós já aprovamos a lei que os clubes podem virar empresa. Agora é preciso colocar gente de competência para fazer empresa.
12: Uma reunião do governo com dirigentes dos clubes de futebol prevista para esta terça foi adiada e ainda está sem data. O Planalto ainda não definiu se vai oferecer alguma medida para reduzir o impacto da proibição das bets. Com colaboração de Rani Veloso, de Brasília, Samantha Klein.
3: Bom, a gente falou muito sobre isso, né, Ricardo Garcia, na semana passada, mas é um assunto importantíssimo e que vai, obviamente, tomar o noticiário nas próximas semanas, nos próximos meses. Destacamos aqui na semana passada o acerto do presidente Lula em adotar essa medida, mas não há dúvida nenhuma de que a forma como ela foi adotada, o tempo, é uma medida extemporânea, né, adotada no período errado e da forma também incorreta. Algo que deveria ter sido discutido, algo que deveria ter sido feito de forma gradual, com informações, um tempo, um período para que as pessoas pudessem retirar o seu dinheiro, para que as empresas também pudessem se programar, mas não. Obviamente que o presidente Lula adotou essa medida pensando nas eleições e agora teremos aí esse imbróglio jurídico envolvendo as bets. Mas o fato é que a medida é extremamente acertada. E a gente vem falando sobre isso já há meses, há mais de ano, por conta dos dados que mostram como bilhões e bilhões de reais estão escorrendo da economia brasileira para o bolso destas empresas. Dados mostram do Concefaz, né, o Comitê Nacional de Secretários da Fazenda de todos os estados, indicando que somente no ano passado mais de 62 bilhões de reais saíram do bolso das famílias brasileiras e entraram no bolso dos donos das bets. 62 bilhões de reais. Então não precisa ser nenhum especialista em contas públicas, economista, para perceber o estrago disso. E eu não estou nem falando ainda do estrago na família, eu vou falar disso também, que é o mais importante ainda. Tem gente se matando por conta disso, tem família se desfazendo por conta disso, pessoas tentando pagar suas contas, achando que vão ganhar com aposta e, obviamente, 90% perdem. E aí um problema que era desse tamanho assim, né, Ricardo Garcia, vira um problema enorme. Então, esse é um aspecto importantíssimo, destruindo famílias, o fato de as pessoas terem ali um acesso na palma da mão, um cassino. Esse é um aspecto. E o outro, do ponto de vista macroeconômico, que também é importantíssimo, essa dinheirama, 62 bilhões de reais escorrendo da economia, as pessoas deixando de comprar no supermercado, na padaria, na farmácia, pessoas deixando de gastar dinheiro com serviços, lá no cabeleireiro ou com cursos, tudo, a economia toda está perdendo. Ah, mas o presidente Lula, né, esperou, ganhou lá 15 bilhões porque arrecadou com impostos e tal. Arrecadou 15, mas há dados que mostram que poderia ter arrecadado 30 e tantos bilhões. Ou seja, o país perdeu 20 bilhões com as bets. Porque arrecadou 15, mas deixou de arrecadar 30 e tantos. Então perdeu mais de 20 bilhões. Porque esse dinheiro aqui, 62 bilhões, se não tivesse ido para as bets e tivesse ido para o comércio, para a indústria, para os serviços, ele geraria muito mais do que os 15 bilhões que o governo arrecadou diretamente com as bets. Isso aqui eu não estou dizendo que eu acho, não, são os dados que mostram. Então, é uma coisa simplesmente absurda o que essas bets fizeram nos últimos anos com a economia nacional. Gente que recebe Bolsa Família. No ano passado, um quinto, eles fizeram lá uma conta lá no mês, um quinto do dinheiro, 20% do Bolsa Família foi para as bets. Uma coisa simplesmente absurda. Só num mês lá em que eles fizeram o levantamento, mais de 3 bilhões de reais em um mês, de gente que ganha Bolsa Família. Mais de 3 bilhões para bets. Como é que pode um negócio desse? Então, demorou. O presidente Lula demorou para adotar essa medida. Mas tomou uma semana da eleição. E de forma abrupta. É esse o erro. Algo que deveria ter sido adotado de forma gradual, porque a gente está vendo aí que é um setor que está girando bilhões e bilhões de reais, está trazendo alguns empregos, muito menos, obviamente, se esse dinheiro estivesse sendo investido no comércio, na indústria, nos serviços, obviamente ia gerar muito mais empregos. Mas não há dúvida nenhuma que tem gente que está sobrevivendo às custas disso daí. Tem a questão do futebol, tem um impacto enorme nos clubes. Não vai acabar o futebol como os clubes estavam querendo que a gente acreditasse, fazendo terrorismo. Ah, vai acabar o futebol. O presidente Lula veio na semana passada, Ricardo Garcia, listou lá todos os times que foram campeões mundiais sem bet. Então não vai acabar. O que pode acontecer e deve acontecer é que esses salários astronômicos vão passar a ser apenas salários extremamente elevados. E eu falei aqui na semana passada, alguns ouvintes me condenaram aqui, porque é demagogia, quando eu falei que um jogador que ganha 1 milhão, se de repente passar a ganhar 500 mil, e por isso ele jogar pior, é mau caráter. E eu reforço essa minha opinião. Obviamente que ele tem todo o direito de ficar bravo com isso, de não gostar. Eu também não gostaria, né? Agora, quem ganha 1 milhão vai passar a ganhar 500 mil, de repente, numa nova realidade dos clubes? 500 mil reais por mês, Ricardo Garcia, estava bom ou não? Hein? Né? Então é isso que eu estou dizendo. O futebol brasileiro, nos últimos anos, por conta das bets, que já era uma realidade à parte. Quando eu falo futebol, estou me referindo à Série A, os times grandes e tal, porque sabemos que tem aí dezenas de milhares de jogadores em outras séries tentando sobreviver com um salário lá normal, entre aspas, né? Um salário, né, que seja semelhante a de um trabalhador. Tem um monte de jogador de futebol que, né, tá nessa aí, tá nessa luta. Agora, esses que atuam na Série A, nos times principais, ganham salários completamente fora da realidade nacional. O mais perna de pau lá ganha o salário de um CEO de uma grande empresa. R$100 mil, sei lá. A média dos times grandes é R$200, R$300 mil. Então, é uma realidade completamente à parte. Eu não vou entrar nessa discussão agora. Mas quem acompanha o programa aqui sabe como que eu penso, né, Ricardo Garcia? Né? Um país que paga salário mínimo de R$1.600, que o professor ganha R$3.000, R$4.000 para trabalhar em duas escolas. É um país que paga para um jogador de futebol, com todos os méritos, né, R$400, R$500, R$1.000.000. Então são essas distorções que eu acho que em algum momento a nossa sociedade tem que parar para pensar. Então repito aqui, sujeito que ganha R$1.000.000, jogador de futebol, de repente vai passar a ganhar R$500.000, ele tem todo o direito de reclamar. Eu talvez reclamaria também. Pô, dividir o meu salário pela metade. Agora, daí a dizer que por conta disso essa pessoa vai desempenhar pior do que desempenhava, agora eu ganho metade, então eu vou fazer corpo mole, é mau caráter. É a minha opinião.

0: Faltam 8 minutos agora para uma. A gente vai abrir espaço para Maria Cristina Fernandes, conversando com a Tatiana Vasconcelos e o Fernando Andrade, ainda sobre o imbróglio que envolve a questão da padroeira. E lembrando, a gente abriu o programa com essa notícia, porque já mudou tudo, né? O Fux contrariou o Dino e mandou suspender novamente as publicações sobre Nossa Senhora. Vamos ouvir a Maria Cristina Fernandes.
1: Maria Cristina hoje se debruça sobre as últimas pesquisas de intenção de voto para presidente, a última delas divulgada hoje pela manhã, feita pela Quest, mostrando Lula com 39% das intenções de voto, Flávio Bolsonaro com 34% neste cenário de primeiro turno. Há alguns dias, talvez na semana passada, Maria Cristina, você se debruçou sobre o que havia de pesquisa até então e as possibilidades da eleição acabar no primeiro turno. Agora você fala sobre as possibilidades de segundo turno a partir dessa Quest também?
2: Sim, Tati, tudo indica, os números, eles apontam para um cenário bastante provável de segundo turno. E um segundo turno acirradíssimo, talvez o segundo turno mais difícil que o presidente Lula terá enfrentado em toda a sua carreira, todas as suas disputas eleitorais. E por que isso? Porque a soma dos votos dos candidatos de terceira via torna praticamente impossível a vitória de um ou de outro. Exigiria que houvesse uma migração integral para Flávio, que é o candidato com quem os eleitores de terceira via mais se identificam. Só que o patamar de consolidação dos votos desses eleitores de terceira via inviabiliza essa migração total. Então, o fato é que e a migração para o Lula é inviabilizada por, ainda que haja um percentual ali em torno de um quarto na média das terceiras vias que admitiria ir para Lula, não há viabilidade aí dada essa consolidação do voto dessas terceiras vias. Então, é o que mostra, pelo menos no dia de hoje, esta Quest. Ainda haverá outras pesquisas aí a caminho. O que também contém esta migração de votos, né, essa chamada, esse voto útil, é a rejeição de ambos os candidatos. A rejeição de Lula e de Flávio ultrapassa aí, está em torno do patamar de 50%. Quem vai definir esta eleição, ao fim e ao cabo, Tati Fernando, é o chamado eleitor independente, que hoje, inclusive, está nesse bloco consolidado entre Lula e Flávia.
1: Uhum.
2: Mas que é estimado aí em torno de 32%. Ao longo dos últimos dias, a gente viu uma definição maior daqueles que diziam que não sabiam em quem ia votar, né? Os indefinidos.
1: Vão definindo aos poucos os seus votos, portanto.
2: Vão definindo e foram buscando os líderes das disputas. Isso fez minguar ainda mais as terceiras vias.
1: Tá.
2: Só que mesmo entre os eleitores que optam por Lula e Bolsonaro, por Lula e Flávio Bolsonaro, há aqueles que se declaram independentes que estão se posicionando. Entre esses poderia haver alguma mexida no cenário. Esses que poderiam decidir a eleição, parece improvável que haja uma mexida neste momento. Este é um cenário de segundo turno. E Lula dependerá muito desses chamados eleitores independentes. O que é que a gente chama eleitor independente? Eleitor que em 18 votou no bolsonarismo, em 22 já não votou. Não é Lula nem Bolsonaro desde criancinha. Então, esses ditos eleitores que não se classificam como lulistas, não se classificam como bolsonaristas, não se classificam nem à direita nem à esquerda. Isso configuraria aí 32% do total que vai definir a eleição.
1: Certo.
2: Então, estamos nessa. Nos últimos dias, essa pesquisa da Quest mostrou um favorecimento do Lula no eleitorado feminino, nos eleitores de baixa renda, nos beneficiários de Bolsa Família e entre católicos. Entre mulheres, em grande parte por conta da proibição às BETs. É um tema que preocupa muito as mulheres, as mães e as esposas. Eleitores de baixa renda, em grande parte por conta do reajuste do Bolsa Família, e os beneficiários do Bolsa Família, idem. E, finalmente, os católicos, por conta de toda essa repercussão em torno da Guerra Santa que se trava hoje entre evangélicos e católicos, em torno da figura da Nossa Senhora da Aparecida.
1: Muito bem.
3: Maria Cristina, só uma última questão. O presidente do PT, Edinho Silva, informou há pouco que Lula não vai ao debate da TV Globo na quinta-feira, criticou o formato do debate. Qual que é o impacto disso? Qual pode ser o impacto disso?
2: Bem, Fernando, eu tinha ouvido uma liderança política na semana passada que disse, olha, ele apostando numa bem experiente, tem 50 anos na política, e disse, olha, ele está apostando num cenário de segundo turno, tem a certeza de que é uma eleição muito difícil, e disse para mim, se o presidente for ao debate, ele corre o risco de jogar fora a chance de passar para o segundo turno. Por quê? A avaliação, pelo menos desta liderança, eu não falei com o Edinho, mas a avaliação dessa liderança é que o presidente enfrentaria um espectro de candidatos todos contrários. Assim, é o presidente no cargo, o que não apenas desperta essa rejeição, né? O detentor do cargo, né? Que se chama o incumbente, desperta a animosidade de todos os demais, mas também, ideologicamente, os demais candidatos são mais próximos do campo da direita. Então, não apenas se tornaria o alvo dos ataques, como o presidente tem 80 anos de idade, não tem a mesma agilidade para rebater as críticas e os ataques que são desferidos contra si. A gente viu na noite de ontem um Lula sendo entrevistado na Bandeirantes com bastante vigor. Mas ali era um ambiente entre jornalistas, com perguntas de interesse jornalístico. No debate não se controla o que os candidatos vão falar. O Lula perde indo ao debate, e ele também perde deixando de ir ao debate. O Lula participou de algumas entrevistas, mas não participou até agora, assim como o Flávio Bolsonaro, de nenhum debate. O Flávio Bolsonaro o desafiou ontem aí o debate, sinalizando e já confirmou sua presença. Então, muito provavelmente, é o que ele vai fazer.
1: Muito bem.
2: Então, uma aposta difícil, uma aposta esta do Lula, mas eu diria que, para tentar explicar o que aconteceu, ele fez a aposta no risco menor.
1: Muito bem.
0: Muito bem, aí a Tatiana Vasconcelos, Fernando Andrade com a Maria Cristina Fernandes. Vem aí Matheus de Souza.
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terça-feira, 29 de setembro de 2026. As bets acionaram o Supremo Tribunal Federal e pediram a suspensão da proibição das casas de apostas online no país, determinada pelo governo Lula. A manifestação enviada ao ministro Luiz Fux pede a interrupção dos efeitos da medida provisória até a análise do Congresso ou do próprio STF. As entidades

0: que visam diminuir as emissões que aquecem o planeta e impulsionar os veículos elétricos. A medida flexibiliza as exigências para que as montadoras controlem a poluição de carros e caminhonetes movidos a gasolina dos modelos dos anos de 2022 a 2031. O transporte é a maior fonte de emissões climáticas nos Estados Unidos, representando cerca de 28% do total de emissões de gases de efeito estufa do país, segundo a Agência de Proteção Ambiental norte-americana. No horário de Brasília, 1:04.
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3: Uma hora, 5 minutos.

0: Muito bem, aqui no CBN Madrugada, espaço para a gente falar um pouco mais aí sobre eleições. Estamos a poucos dias do primeiro turno e o nosso convidado aqui no CBN Madrugada é o professor de Ciência Política da Universidade Federal do Paraná, Emerson Urizi Servi. Professor Emerson, muito bom dia, é um prazer tê-lo conosco aqui na CBN.
1: Olá, Galvão, bom dia. Prazer é meu conversar com você e seus ouvintes.
0: Bom, vamos começar aqui com a pesquisa Quest. A mais recente foi divulgada nesta segunda-feira para a presidência. A diferença no primeiro turno do presidente Lula para Flávio Bolsonaro subiu de 4 para 5 pontos, portanto, não há mais empate técnico. Lula tem 39 e o Flávio Bolsonaro tem 34. Lula oscilou 2 pontos para cima e o Flávio 1 ponto também para cima. No segundo turno, Lula e Flávio estão empatados com 42% das intenções de voto. Nesse cenário, professor Emerson, enxerga algum outro resultado que não seja um segundo turno entre Lula e Flávio Bolsonaro, professor?
1: Não é possível. Desde o início da campanha, na verdade essa campanha foi uma campanha muito tradicional, né? Muito convencional, melhor dizendo. Ela remarcou aquilo que vem acontecendo ao longo das últimas campanhas, pelo menos ao longo desse século XXI, em campanhas presidenciais no Brasil, com dois candidatos à frente, né, e dois candidatos que, em geral, juntos fazem mais de 75% dos votos válidos, chegando a 90% em algumas eleições, juntos. E essa campanha não foi diferente, né? Você tem um candidato à reeleição, que teria todas as condições de estar no segundo turno, como sempre aconteceu em todas as campanhas em que nós tivemos presidente candidato à reeleição, exceto a primeira, em que o presidente foi eleito no primeiro turno, né? Em todas as demais, o incumbente foi para o segundo turno. E apenas uma delas ele foi derrotado. Então, está muito dentro da normalidade, inclusive a soma dos outros candidatos está, né, dentro da série histórica também.
0: Bom, nesse mais do que provável segundo turno, aí são duas questões. Qual o peso...

0: de um posicionamento, um apoio de um determinado candidato a outro no segundo turno. E dá para enxergar tendências, falando em Cury, Caiado, Renan e Zema?
1: Olha, todos esses são candidatos que estão mais à direita, de centro para a direita. Não necessariamente eles apoiariam ou declarando apoio ao Flávio Bolsonaro no segundo turno. O que não significa que os eleitores deles vão seguir as suas posições, né? Os eleitores, no segundo turno, eles têm independência. O que está acontecendo esse ano é que até a Quest, essa última Quest, né, divulgada ontem, ela mostrou que a somatória percentual dos votos para os demais candidatos, tirando os dois primeiros, chega a 12%. Está em 12% nesse momento, faltando menos de uma semana para o primeiro turno. Só a título de comparação, no primeiro turno de 2022, todos os demais candidatos, excetuando os dois primeiros, somaram 8% dos votos válidos, né? Totalizando 10 milhões de votos válidos, aproximadamente 10 milhões de votos válidos. Nesse momento, se a gente considerar a média de participação da série histórica também, né? Já descontando os votos brancos e nulos, que não entram no cálculo do voto válido, nós teríamos, nesse momento, 16 milhões de votos para todos os demais candidatos, né? Ficaria bem acima do que ocorreu em 2022, né? O que pode nos permitir sugerir que ainda é possível algum grau de desidratação desses candidatos até o próximo domingo, né? Se for o mesmo grau de concentração de votos nos dois primeiros, né? Se os dois primeiros ficarem lá na casa dos 90% de votos, intenção de votos, como foi em 2022, chegou a 92%, então nós teríamos ainda votos a migrar antes do primeiro turno desses candidatos do terceiro para baixo, já para os dois primeiros colocados.
0: Essa desidratação a gente pode traduzir por busca por um voto útil desses eleitores?
1: Pode ser um voto útil e também uma não participação, uma decisão por abstenção voluntária, não aquela abstenção involuntária, né, que ele deixa de votar não por sua vontade, mas por alguma ocorrência que o impede. Há cada vez mais um percentual crescente de abstenção voluntária, né, que são aqueles eleitores que decidem não votar e se manifestam não votando, porque não vem nenhuma alternativa viável entre os candidatos apresentados pelos partidos, ou não vem razão, dado que o seu candidato tem um percentual muito baixo nas intenções de voto, nas pesquisas prévias ao primeiro turno, né? Então, a gente tem aumentado, não são saltos, são aumentos graduais de abstenção ao longo das campanhas presidenciais no Brasil, e o que explica isso é justamente a abstenção voluntária, né? Que hoje, inclusive, a tecnologia permite que o eleitor justifique o voto pelo aplicativo no celular, né? No telefone, não estando no seu domicílio eleitoral. Por exemplo, aqui em Curitiba, que é cada vez mais comum, porque Curitiba não é uma cidade litorânea, né? Nós estamos a 100 quilômetros do litoral. E muitas pessoas têm casas, né, para veraneio, casas no litoral. É muito comum aumentar o movimento na rodovia em direção ao litoral no sábado anterior à eleição, para aquelas pessoas que não pretendem votar, elas estão numa outra cidade e na outra cidade eles podem justificar o voto. Isso acontece em muitos lugares e é cada vez mais comum, né? Então, a abstenção, ao que tudo indica, ela terá um papel importante no resultado do primeiro turno desse ano.
0: Estamos conversando aqui no CBN Madrugada com o cientista político Emerson Urizi Servi, que é professor da Universidade Federal do Paraná. Professor Emerson, nesta segunda-feira, o candidato Ricardo Salles, ex-ministro do Meio Ambiente de Bolsonaro, que era candidato ao Senado por São Paulo, anunciou a sua desistência, né, e dizendo que vai apoiar os outros dois candidatos da direita, Guilherme Derrite e André do Prado. E o candidato à presidência, Flávio Bolsonaro, elogiou essa atitude e afirmou nesta segunda, abre aspas, espero que esse gesto dele seja repetido em outros locais, fecha aspas. Qual que é a estratégia, como é que você vê essa atitude do Ricardo Salles, qual que é a estratégia que está embutida aí, hein?
1: Olha, Galvão, a estratégia é de viabilidade eleitoral a curto prazo. Então, no início da campanha, como nós temos uma eleição com duas vagas esse ano para o Senado, o início da campanha é aquele início em que você tem mais candidatos do que teria naturalmente se fosse apenas uma vaga, porque eles estão contando com a possibilidade de crescimento ao longo da campanha. Se isso não acontece, ou se eles crescem mais ou menos na mesma proporção, é preciso chegar no final e ter alguém que o coordene, alguém que organize entre os candidatos do mesmo espectro ideológico, né? No caso do Salles, aí, os candidatos de direita, para que eles acabem não um tomando a vaga do outro e ficando sem a eleição de nenhum deles. Então, desse ponto de vista, é uma estratégia política e o maior prejudicado é o próprio Salles, que ele vai ter que se explicar para o seu eleitorado, para aqueles que já votaram, que já elegeram ele deputado federal, que já votaram nele, que confiavam nele para essa eleição. Então, esse é um ônus que ele vai ter que carregar por conta própria. Mas nós temos agora, Galvão, um problema, né? Ou um elemento que não existia antes, que é a grande participação do dinheiro público no financiamento das campanhas, né? Então, os candidatos que estão chegando no final da campanha e desistindo nos últimos dias, além da decisão política, eles têm uma responsabilidade, porque eles usaram milhões de reais de dinheiro público para fazer a campanha até aqui, e seus partidos terão que dar alguma resposta, né? Que terão que responder à sociedade sobre o que fazer agora com essas despesas. As despesas já foram feitas, né? Os gastos de campanha já foram realizados. Então, uma campanha para o Senado é mais de 4 milhões. Você tem governador, ex-governador, ameaçando desistir de candidatura à presidência, também depois de ter investido milhões em dinheiro público, né, em campanha. Você tem deputados, candidatos a deputado, desistindo, né, em diferentes estados, também depois de ter investido milhões de dinheiro público. Se isso fosse dinheiro privado, doação privada ou recurso próprio, não haveria problema. O problema é que nós estamos falando de recursos públicos, né? E que esse ano chega na casa dos, considerando os dois turnos, 6 bilhões de reais de dinheiro público. E pelas prestações de contas parciais dos candidatos, praticamente 90% das despesas já contratadas estão sendo pagas com o fundo eleitoral, Fundo Especial de Financiamento das Eleições, ou com o fundo partidário. Os dois são recursos públicos, né? Essa é uma questão que precisa ser discutida pela sociedade e que deve ser agregado no custo de uma decisão tomada como essa. Quer dizer, a decisão é de caráter individual, mas ela tem um efeito público, porque foram investidos recursos públicos nessas campanhas para chegar na última hora e simplesmente desistir, depois que os nomes já estão nas urnas, inclusive.
0: Sim. Bom, mudando de assunto, professor Emerson Uriz, e o tema dos últimos dias é Nossa Senhora Aparecida, né? Uma fake news que foi divulgada de que o candidato Flávio Bolsonaro teria intenção de tirar de Nossa Senhora Aparecida o título de padroeira do Brasil. O assunto tomou aí uma dimensão enorme, foi parar no Supremo Tribunal Federal, vai ser decidido pelo plenário do Supremo se tem que tirar, se não tem que tirar a fake news lá da internet, das redes sociais. Não vou discutir, né, esse tema, essa questão jurídica, mas quero abordar justamente a questão política, né? A gente vive num país que é laico. Por que um tema religioso tem tanta importância, professor Emerson Uriz e Servi?
1: O tema religioso está entrando nessa campanha porque ele já está presente no debate político, pelo menos nos últimos 8 anos. Nos últimos 4 anos, com certeza. Você vê lideranças religiosas usando palanque político, fazendo campanha política, não campanha eleitoral, mas campanha contra poderes instituídos da República há muito tempo. Não é ilegítimo que as religiões tenham seus representantes na política. É absolutamente legítimo, inclusive permitido, está na lei, está na regra, né? Se você olhar o horário eleitoral, você vai ver que tem, em todos os estados do Brasil, você sempre tem algum candidato a deputado ali se apresentando como padre, como pastor. Você tem candidatos que se apresentam com indumentária de religião afro. Então, isso faz parte da política, né? O problema, a meu ver, nesse caso, foi que, por um lado, uma fake news, ela nunca é totalmente falsa. Uma fake news, para ela conseguir ser projetada, para ela conseguir ser, para conseguir circular, ela precisa ter algum pé na realidade, né? Então, todas as notícias falsas que circularam em política são aquelas notícias que não são verdadeiras, mas poderiam ser. É algo que é plausível, né? Então, se você olhar, você disse, né? Não há um projeto de lei do Flávio Bolsonaro tirando a titularidade de padroeira do Brasil de Nossa Senhora Aparecida. De fato, não há. Eu não me lembro de alguém tendo dito isso. Mas o que há é esse projeto de entrada no espaço público com um discurso, com valores e com princípios religiosos. Como eu disse antes, não há nenhum problema em você ter religiosos no espaço público. O problema é a religião querer ocupar o espaço público, deixar de fazer com que no espaço público as discussões sejam de fato públicas e não religiosas. E esse processo, ele vem de algum tempo já, ele já vem de alguns anos. Por isso ficou fácil colar no Flávio Bolsonaro essa ideia de que ele é contra Nossa Senhora Aparecida, né? Evidentemente, ele não disse com essas palavras, mas um vídeo que ele gravou em que ele dizia que, se eleito, o Brasil será o país do Jesus, né? Essa frase, ela está presente em muitos discursos de líderes religiosos que criticam, né, a adoração a santos e a Nossa Senhora. Então, fazer o vínculo não foi tão difícil. E é isso que explica a projeção, a grande projeção que essa informação não verdadeira ganhou, né, a ponto de hoje ele ter levantado uma imagem de Nossa Senhora Aparecida aí na cidade de São Paulo, aprofundando ainda mais o tema e a presença do tema na reta final da campanha eleitoral.
0: Professor, a gente tem mais 2 minutinhos aqui. Tem um último tema que eu queria abordar, que é a questão dos debates para a presidência da República. No primeiro da Band, os 2 principais candidatos não apareceram, tanto o Lula quanto o Flávio Bolsonaro. O segundo, que aconteceria na semana passada, no último domingo agora, na Record, foi cancelado, porque os 2 disseram que não iriam. E temos aí a previsão do debate na TV Globo, na quinta-feira. O candidato Flávio Bolsonaro disse que vai, mas a assessoria de Lula disse que talvez ele não vá, né? Deu indicativos aí de que o Lula pode não aparecer. Queria saber a sua opinião, a importância desse debate para que a eleitora ou eleitor possa se posicionar e como você classifica a atitude dos principais candidatos de se absterem de estarem presentes.
1: Olha, os debates são importantes, são fundamentais como peça de comunicação eleitoral. Eles são fundamentais quando eles oferecem informações, condições, posicionamentos, formação de imagem dos candidatos para os eleitores, né? Então, esse é o modelo ideal do papel do debate na campanha. As eleições de 2024, as eleições municipais, e a cidade de São Paulo foi uma prova disso, nós tivemos muitos debates, né? Uma infinidade de debates entre candidatos a prefeito em 2024 e com um nível baixíssimo, né? Com um nível que não ajudou o eleitorado, né? Não é o que está acontecendo agora em 2026, na maioria das vezes nos estados com os debates de governador e o nacional para presidente. Por outro lado, as pesquisas acadêmicas de quem estuda o papel dos debates nas campanhas eleitorais, essas pesquisas mostram que o efeito para o eleitor do debate, ele é maior no começo da campanha do que no final. Então, aqueles debates de início de campanha tendem a ter um efeito, né, uma função de posicionamento do eleitor a respeito dos candidatos maior do que esse debate do final da campanha, porque aí as posições já estão mais estabelecidas, né? Diante disso, eu acho que poderia ser ruim se os candidatos perdessem uma oportunidade para se apresentar e apresentar suas propostas aos eleitores. Mas, se for para reproduzir o que nós vimos em 2024... não vai fazer diferença, não vai fazer falta para o eleitorado a ausência dos candidatos no primeiro turno. No segundo turno, não há mais justificativa, porque aí são apenas dois e eles precisam sim se apresentar aos eleitores.
0: Cientista político Emerson Urizi Servi, professor da Universidade Federal do Paraná, obrigado mais uma vez pela gentileza aqui com a CBN, um bom dia e até uma próxima.
1: Bom dia, Galvão, à disposição. Um abraço.
0: 1:26. Agradecer aqui a participação das ouvintes, dos ouvintes, nosso chat democrático, porém, palavras de baixo calão, né, Ricardo Garcia? Ataques com palavrões, isso obviamente que não é permitido aqui no nosso chat, que continua sendo democrático, mas o mínimo que a gente espera é que o debate seja educado, o mínimo, né? É o mínimo. Obrigado aqui a Samantha Smith, também o nosso ouvinte Edilson Damião, Elizabeth Luiza, também participando, Joselina Rodrigues, também participando do nosso chat no YouTube. Agradeço a companhia também do nosso ouvinte, gente que não se identifica aqui, o Jaime de São Paulo, no Bosque da Saúde. Obrigado ao Davi Caça, em São Paulo também, Arimateia Morim, de Campina Grande, na Paraíba, Chico Eliseu, Custódia, Pernambuco, tá por aqui, Elis Leal, Petrolina, Pernambuco, Danilo Leonel, enfermeiro, DDD 13, deve estar lá na região da Baixada Santista, e muito obrigado a você que interage também via Instagram, no @phcgalvão, repetindo, @phcgalvão, muita gente chegando aqui, viu, Ricardo Garcia? Frank Eduardo Espejo está por aqui, nosso colega Marcel Alcântara, obrigado, Marcel, pela sua companhia, o Jorge Teixeira, o Marcelo Oliveira, direto de Cabo de Santo Agostinho, Pernambuco. Muito obrigado a Kátia Cavalcante, lá na, em Barra do Corda, no Maranhão. É, Maranhão, terra de Edmilson Fernandes. É, a nossa ouvinte Kátia está por aqui. E muito obrigado a você que interage também, então, aqui via Instagram, no @phcgalvão. Ou então via e-mail, você pode interagir por aqui no e-mail também, é só entrar no site cbn.com.br, clique lá no Fale com Âncora, você manda para cá a sua mensagem. Nós vamos abrir espaço ao Guilherme Gimenez, tem informações sobre mais uma suspeita de feminicídio na Grande São Paulo.
2: Um policial penal foi preso em flagrante na noite deste domingo, suspeito de matar a mulher com um tiro na cabeça em Cajamar, na Grande São Paulo. Vizinhos relataram que Felipe Arthur Bugni, de 40 anos, e Aline Alves Bugni, de 31, passaram o dia discutindo e que à noite, durante uma briga, ele atirou na cabeça da mulher com quem era casado havia cerca de 10 anos. A filha, de 6 anos do casal, estava no imóvel no momento do ocorrido, segundo informações do portal G1. Depois do disparo, Felipe também agrediu o pai de Aline, que mora na parte de baixo da casa. Foi ele quem chamou a polícia. O idoso teve ferimentos no rosto e recebeu atendimento médico. O irmão da vítima, em entrevista à TV Globo, afirmou que ela não se separava por medo e que o policial era agressivo e ciumento.
3: Ele tinha ciúme possessivo dela, ciúme possessivo. Até quando ela chegava do serviço, ele ia no ponto de ônibus para buscar ela. Ele era abusivo, era um cara briguento, ele já brigou com a rua inteira, ele já ameaçou todo mundo da rua. Ela não largava dele porque ela tinha medo de morrer. E aconteceu, infelizmente aconteceu. Meu pai tá lá no hospital com o nariz quebrado, com o rosto tudo inchado. Ele bateu num senhor de quase 70 anos.
2: No local, duas armas foram apreendidas, uma no guarda-roupa e outra embaixo da cama do casal. Felipe foi detido e levado para a delegacia de Cajamar, onde permaneceu à disposição da justiça. Na manhã desta segunda-feira, o policial foi encaminhado por agentes da Polícia Penal ao IML de Franco da Rocha, onde passou por exame de corpo de delito. No local da morte, ele chegou a alegar que Aline cometeu suicídio, mas na delegacia permaneceu em silêncio. O caso foi registrado como feminicídio, de acordo com a Polícia Militar. Felipe também é investigado pelos crimes de violência psicológica e agressão. Com a colaboração de Matheus de Souza, de São Paulo, Guilherme Gimenez.
0: Uma hora e 30 minutos, vem aí, Matheus de Souza.
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0: terça-feira, 29 de setembro de 2026. O governo federal anunciou novas medidas para tentar conter aumentos abusivos no preço dos combustíveis. As ações incluem mais fiscalizações de impostos e multas que podem chegar a R$500 mil para determinadas infrações. Segundo o governo, as medidas são uma resposta às altas dos preços internacionais do petróleo em meio aos conflitos no Oriente Médio. O pacote também prevê a manutenção do desconto de R$ 2,12 por litro de óleo diesel. O meia Arrascaeta do Flamengo retorna ao Rio de Janeiro para passar por uma cirurgia após sofrer uma fratura no punho esquerdo durante o amistoso entre Uruguai e Coreia do Sul, disputado ontem em Seul. Arrascaeta era um dos destaques da partida, marcou um gol e deu uma assistência na vitória uruguaia. Agora o Flamengo acompanha a situação de olho no duelo contra o Estudiantes pela semifinal da Libertadores. A vaga será definida em 2 jogos, o primeiro no dia 15 de outubro na Argentina e o segundo no dia 22 no Maracanã. A costa oeste do México se prepara para a chegada do furacão Polo. As autoridades mexicanas emitiram um alerta aos moradores da região para ventos fortes de até 185 km por hora e a possibilidade de enchentes repentinas. De acordo com o Centro Nacional de Furacões dos Estados Unidos, o fenômeno deve causar uma precipitação de até 300 milímetros, o que indica um grande risco de inundações e deslizamentos de terra. No horário de Brasília, 1h32.
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2: Quintamos que estamos todos os dias, Ricardo Garcia, nesse horário.
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0: A Bárbara investe em fundos imobiliários e de vez em quando recebe ofertas de subscrição de algum ativo. No caso atual, do XPML12. Ela já investe no XPML11. Ela fica preocupada porque parece que a compra já foi feita. E pergunta se a assessora tem o poder de comprar o ativo no nome dela sem autorização e se deve se preocupar. Bárbara, quando os fundos imobiliários resolvem captar mais recursos para comprar um outro imóvel, por exemplo, eles precisam emitir mais cotas. É esse o mecanismo que os fundos usam para captar mais dinheiro e aumentar o patrimônio. Pela legislação, para emitir mais cotas, o fundo precisa dar o direito de preferência para os atuais cotistas. Só depois é que os demais investidores podem comprar as novas cotas que foram emitidas. O código XPML12, que você vê no seu extrato, significa esse direito de preferência. Se você quiser, pode comprar mais cotas do XPML11 pelo preço da oferta pública, que pode ser maior ou menor do que a cotação na Bolsa. Mas você não precisa se preocupar. Se não quiser exercer o seu direito de preferência, é só não fazer nada. A sua assessora não pode fazer nenhum tipo de operação financeira na sua conta, em seu nome. Até a próxima e continue mandando as suas perguntas para cbndinheiro@cbn.com.br.
1: 1:36, agora é o Viva Voz com a Vera Magalhães e convidados.
2: Dia de Pedro Doria, Pedro Doria que é meu colega no Globo, também editor do Meio, comentarista aqui da CBN. Boa noite, Pedro.
3: Boa noite, Vera. Sempre um prazer estar aqui com você, com nossos ouvintes.
2: É isso. E hoje eu e o Pedro temos uma companhia luxuosa. Está conosco a cientista política Ana Carolina Evangelista, ou Carô Evangelista, como ela também é muito conhecida nos meios acadêmicos. Ela é pesquisadora sênior do Instituto de Estudos da Religião e uma das coordenadoras da pesquisa Religião e Vida Pública, que a gente vai discutir bastante hoje aqui. Boa noite, Carô. Obrigada por ter aceitado o nosso convite.
4: Boa noite, Vera. Oi, Pedro. Boa noite, quem está ouvindo a gente.
2: Carol está lá na CBN em São Paulo, acompanhada de Débora Freitas, Wender Starles. Estamos aqui, esse é o trio do Viva Voz de hoje, porque política e religião, que já vinham muito imbricadas, ficaram uma coisa só nos últimos dias, desde que na sexta-feira o debate eleitoral foi tomado por uma inesperada guerra santa, literalmente, com a discussão a respeito de se a eleição de Flávio Bolsonaro poderia levar, de alguma maneira, a revisão de, por exemplo, a decisão de ter Nossa Senhora Aparecida como padroeira do Brasil. Isso foi suscitado nas redes sociais, ganhou debate televisivo, foi negado pelo candidato, tem como base um projeto de lei que já foi arquivado há bastante tempo, mas ainda assim a coisa se desdobrou, porque o Lula falou a respeito disso. Flávio Bolsonaro também, a CNBB entrou na história, então o que era uma conversa de redes sociais ganhou um mainstream político. A gente tem também hoje a nova rodada da pesquisa Quest, que mostra ali a manutenção do empate entre Lula e Flávio Bolsonaro no segundo turno, mas uma distensão no primeiro turno, a ponto de que os dois não estão mais em situação de empate técnico no limite da margem de erro, como na semana passada. Houve oscilações dentro da margem para lá e para cá, e agora Lula tem 39%, Flávio Bolsonaro tem 34% e outros candidatos somam 12%, eram 16% na semana passada, tá? Minguando esse contingente que vota em outros candidatos. No segundo turno, ambos com 42%. Na semana passada, Flávio Bolsonaro estava numericamente um ponto à frente de Lula. E houve muitas oscilações nos segmentos que têm um pouco a ver com essa questão também religiosa. Então, eu queria começar te ouvindo, Pedro. O que, que te chamou a atenção na pesquisa, e o que, que a gente deve ficar atento nessa última semana tão movimentada em que parece que as pessoas começaram a prestar atenção de fato na eleição?
3: Vera, eu acho que tem alguns marcadores que são importantes. Mudou voto feminino, mudou o voto de classe C, mudou o voto de católicos, mudou o voto de protestantes. O que a gente tem falado desde o início aqui, desde que começou o Viva Voz nessa série eleições, o que que é? É o seguinte: essa eleição vai ser decidida por mulheres de classe C, concentradas no Sudeste, mais católicas do que evangélicas. O que que mudou? De uma semana para outra, da semana passada para essa, aumentou o voto de católicos para o Lula, aumentou o voto da classe C para Lula, aumentou o voto no Sudeste para Lula, aumentou o voto de mulheres para Lula. A diferença, no fim das contas, é muito pequena. É de um ponto, dois pontos. Parece irrisória, mas é isso que decide essa eleição. O voto dessas mulheres é o voto que vai definir essa eleição.
2: Carol, eu não sei se você estava acompanhando esse debate, se você chegou a ver essa onda vindo, mas esse assunto, Nossa Senhora na eleição, ganhou uma atração inimaginável, a ponto de até o Supremo Tribunal Federal entrar na história. A gente vai falar disso no segundo bloco. E essa pesquisa parece ainda não ter tido tempo de captar todo o buzz em torno desse assunto. Mas ainda assim, como o Pedro bem ressaltou, houve uma pequena movimentação dentro do segmento religioso. Lula ganhou 4 pontos entre os católicos, um grupo no qual ele já era predominante. E a diferença também entre os evangélicos diminuiu. Ela caiu 4 pontos, ainda é muito favorável ao Flávio Bolsonaro. Ele tem mais 24 pontos em relação ao Lula nesse segmento. Como que esses eleitores dos dois principais blocos ali, censitários que a gente tem de religião, estão olhando para a eleição, estão se comportando neste momento?
4: As outras variações.
2: Eu não ouço,
4: né?
2: Carol. Ah, pronto.
4: Estão ouvindo? O Pedro já foi falando. Sim. As outras variações. Então, tem elementos que incidem no perfil desses dois campos, desses dois eleitorados, que tem a ver com as mulheres e que tem a ver com outras pautas que não apenas as que emergem como típicas do campo religioso, né? Então, a gente teve as medidas nos últimos tempos aí do reajuste do Bolsa Família, a questão das BETs, que já possivelmente tem algum resultado, né? Isso bastante, bastante propagado também no campo evangélico, né? Como uma contrariedade às BETs na questão das famílias e do endividamento. E a gente tem a questão aí de toda a emergência do debate sobre o campo católico e sobre a Nossa Senhora. De fato, a gente não consegue medir ainda, não dá para saber se esses números registram esse impacto da Nossa Senhora. Mas é importante também a gente lembrar que o Brasil é culturalmente o Brasil bastante católico e também é um Brasil bastante religioso, de forma geral. Então, quando essas temáticas emergem, especialmente a questão da identidade nacional, mesmo se for sobre uma padroeira católica, mas a gente está falando aí também sobre identidade nacional, sobre temas que dizem respeito às religiões, e aí isso influencia nesses eleitorados, e lembrando que o Brasil é bastante religioso. E é interessante, né, Pedro e Vera, porque a gente vem falando o quão importante é, desde 2018, né, a gente não olhar apenas para o campo evangélico quando a gente está falando sobre Brasil, tampouco apenas para o campo evangélico quando a gente está falando sobre política, e aí isso vai ficando claro, e a nossa pesquisa também vai mostrando isso. A gente vem falando o quão é importante não olhar para os dois blocos, católico e evangélico, falando aqui só para me ater às maiorias, né? Apenas como um bloco, mesmo do ponto de vista do voto, mesmo do ponto de vista só político, e como tem algumas pautas, e aí vai na nuance fina, né, Pedro e Vera, na nuance fina aí das pautas que são realmente divisivas, e a gente vem falando, vocês e a gente vem falando muito sobre isso, as pautas chamadas pautas morais, caras às moralidades religiosas, como elas são de fato divisivas no voto, nesse eleitorado, mas também tem a pauta da corrupção, e a gente não pode ignorar isso no debate recente, e algumas pautas que vão aí, que são, na verdade, de concordância entre os diferentes segmentos, né? Por exemplo, apoio a algumas políticas sociais, como Bolsa Família e a proibição das BETs. Então, a gente vai olhando aí se é a nuance fina do eleitorado indeciso entre esses dois campos também que vai fazer essa diferença. Tem algumas pautas que são mais divisivas e tem outras que são de concordância, né? Então, a gente vai indo ali na combinação gênero, mulheres e homens, na combinação identidade religiosa, na combinação região, escolaridade, renda e etc.
2: Sim. Mas nesse caso, chama a atenção que a gente está tratando de uma questão praticamente doutrinária religiosa, que é a diferença entre protestantes em geral e católicos quanto ao culto de imagens e de santos e a centralidade de Jesus Cristo versus a importância de Nossa Senhora e suas diferentes representações. Então, eu acho que pela primeira vez nos últimos anos a gente tem um tema eminentemente religioso pautando o debate político. E a pesquisa de vocês, Carol, mostra que os religiosos de ambos os espectros não gostam muito dessa mistura, né? Eles têm um pouco de resistência a essa captura do debate religioso pela política. Eu achei muito inesperado e muito inusitado que tenha sido esse um tema a catalisar tanta atenção justo nos últimos dias da campanha, né?
4: Eu queria destacar dois pontos. Acho que para esse em específico, a nossa pesquisa é bastante ampla. A gente faz mais de 140 perguntas para o Brasil todo, né? E depois a gente segmenta por identidade religiosa, porque a amostra permite que a gente faça isso. E eu fui resgatar, eu vou até dar esse dado inédito para quem está ouvindo a gente faz uma pergunta sobre cultura, a gente faz várias perguntas sobre cultura, sobre feriados nacionais, sobre datas nacionais, sobre símbolos religiosos, e a gente pergunta: você concorda ou discorda que uma data católica, como o dia da Nossa Senhora Aparecida, seja feriado nacional? A pergunta é sobre o feriado nacional, claro, não é sobre ser padroeiro ou não. A gente já tinha a pesquisa Sim. foi feita em janeiro de 2026. Tem uma ampla concordância do brasileiro. 73% concorda que a data, a frase é a data católica, como o dia da Nossa Senhora Aparecida, seja feriado nacional. A gente pergunta propositalmente, né, para medir essas diferenças. Então a gente tem uma concordância alta. E a gente tem alguma diferença dividida por identidade religiosa, mas também uma concordância alta entre evangélicos. Se a gente subdivide essa pergunta entre católicos e evangélicos, 81% dos católicos concorda que seja feriado nacional e 65% dos evangélicos concorda que seja feriado nacional. Então, nessa temática de respeito a identidade religiosa, respeito a um símbolo religioso, qualquer que seja ele, e a ser um feriado nacional, a gente tem uma alta concordância nessa pesquisa que a gente fez.
2: Interessante. Pedro, a gente viu o presidente Lula trazer o assunto para uma entrevista ontem. Sem ser questionado, ele já saiu em defesa, que não dá para mexer com Nossa Senhora. Adriana Araújo, da Band, isso foi no Canal Livre. Chegou a dizer que isso tinha nascido de uma questão ali controversa, porque o projeto já está até arquivado. E ele falou, mas está muito fortemente nas redes sociais. E o Flávio Bolsonaro acabou fazendo o mesmo por outra via, quando ele se indispõe com a CNBB, dizendo que haveria setores da CNBB insuflando falsamente esse debate e gera uma resposta oficial da CNBB, que até agora estava quieta e não estava se manifestando no debate político. Os dois acabam cometendo um erro aí, porque o Lula também cita o episódio do chute na Santa. Ele acaba se distanciando, você acha, do eleitorado evangélico, e o Flávio deixando de ter uma possibilidade de dialogar com os católicos quando traz a CNBB para o debate?
3: Vera, bem, antes de tudo, cara, é sempre tão bom te ouvir.
2: É muito sempre, bom mesmo.
3: Sabe, alumina. Então, que bom que você está aqui. Vera, eu estava conversando com o cientista político Vinícius do Vale esse fim de semana, e ele me lembrou de uma coisa que é interessante. O que é um boato? Hoje em dia a gente chama boato de fake news. Mas, no fim das contas, culturalmente, é a mesma coisa que um boato. São aquelas histórias que aparecem, algumas pessoas acreditam, outras não, mas se espalham como fogo em palha seca na cultura. Em geral, como é que funciona um boato? De que um boato trata? Uma fake news dessas, do que trata? Ele está tratando, na verdade, de um medo que existe de fato na sociedade, ou pelo menos de um determinado trecho da sociedade. Vamos pegar a grande fake news que todo mundo lembra da eleição de 2018, que foi a mamadeira de piroca, que evidentemente era mentira. A maior parte das pessoas que espalhou sabia que era mentira, mas no fim das contas o que ela estava dizendo ali é o seguinte: tem um segmento da sociedade que acredita que a esquerda vai impor às crianças, através das escolas públicas, uma determinada visão a respeito de sexualidade humana, que seus pais não desejam que seja trazida para a discussão. Aí não importa se é verdade, não importa se é mentira, o fato é, esse medo existe num segmento da sociedade. O que que, então, a história de que o feriado de Nossa Senhora Aparecida seria mudado, seria cancelado, cada uma das versões, o que que isso, na verdade, está dizendo? Existe um receio por parte da população católica do país de que evangélicos vão tentar trocar a institucionalidade católica no Brasil por uma institucionalidade evangélica. Esse medo existe na cultura. Aí importa menos se é verdade ou se não é. O que a Carol está nos trazendo aqui é o seguinte: os evangélicos estão, nesse momento, em grande parte, confortáveis com a existência de que exista um respeito existencial por uma história católica que o Brasil tenha com isso. Então, o crucifixo que está na Câmara de Deputados é um crucifixo católico, o que está no Supremo Tribunal Federal é um crucifixo católico, tem um Jesus Cristo de aleijadinho no Palácio do Planalto, tem o Cristo Redentor como símbolo do Brasil, tem Nossa Senhora Aparecida. O problema é que existem pastores que se viram e falam: olha, isso aqui é uma santa de lata, isso aqui não quer dizer nada, não tem nada aqui. Existe a declaração de Flávio Bolsonaro em agosto, após ter faltado ao debate da Band, quando ele se vira e fala: a primeira coisa que eu vou fazer, uma das primeiras coisas que eu vou fazer na presidência é baixar um decreto consagrando o Brasil a Nosso Senhor Jesus Cristo. Isso é uma disputa institucional dentro da política a respeito de qual é a religião que representa o Brasil. E talvez para muitas pessoas essa seja um debate anódino, mas esse debate existe. E o que, no fim das contas, Lula e Flávio Bolsonaro estão fazendo é justamente tentar explorar por ambas as vias esse debate. É claro que o Flávio reaviva quando ele parte contra a CNBB. É claro que o Lula sabe que ele está tratando com uma mentira e ele está manipulando a opinião pública quando ele insiste disso. Mas, no fim das contas, a gente está falando de um percentual muito pequeno de eleitores que vão definir essa eleição e a religião conta para eles.
2: Mas é uma jogada arriscada, né, Carol? Porque você está praticamente fazendo uma opção que exclui dialogar com uma grande parcela do outro lado, né?
4: Eu acho que tem dois pontos importantes, concordo totalmente com o Pedro. É esse também que, do ponto de vista imagético dessa maioria cristã, a gente já vem medindo isso nas pesquisas qualitativas também no campo evangélico. Tem uma enorme preocupação em respeitar o outro campo cristão. Aqui eu não estou falando respeitar fora do campo cristão, né? Porque aí tem vertentes teológicas aí que demonizam outras religiões que estão fora do campo cristão, especialmente a partir do campo evangélico. Mas dentro do campo cristão tem uma preocupação dos evangélicos em respeitar o outro campo cristão, porque também são de uma religião, de uma vertente religiosa que foi minoria por muito tempo nesse país, né? E sabe o que é ter o seu lado respeitado. Então, do ponto de vista também, ainda que não específico, se entra no mérito, a Nossa Senhora não é... O que é explorado de diferença desses dentro do campo do cristianismo e do campo cristão, eu acho ruim para as campanhas explorar essa polarização nesse sentido, de ambas, especialmente da campanha do Flávio Bolsonaro agora, que está tentando se justificar e também ao mesmo tempo está batendo na CNBB, porque tem uma preocupação desse eleitor de maioria cristã de respeitar o campo cristão como um todo, né? E acho que é importante lembrar disso.
2: Em 2022, tinha o boato, como diz o Pedro da Vez, era aquela história que o Lula iria taxar igrejas, fechar templos, e isso precisou ser desmentido por meio de uma carta aos evangélicos, gerou um grande buchicho. Eu lembro que em 2018, a Thaís Oyama até nos refresca a memória aqui, essa questão de Nossa Senhora Aparecida apareceu, mas em uma proporção bem menor, porque se dizia que Bolsonaro ia fazer isso e precisou ser desmentido. Mas agora eu acho que, dada essa situação de um empate muito ali radical entre os dois, essas coisas estão sendo hiperdimensionadas. Me chama a atenção, ainda falando nessas divisões que a gente está tratando, mulheres, baixa renda e eleitorado ali do Nordeste, enfim, beneficiários de e também os cortes religiosos, uma concordância muito grande em relação ao tema das bets. Quando a gente faz o recorte da aprovação ou não do tema das bets na pesquisa Quest, tanto católicos quanto evangélicos concordam muito, é muito parecido o que tem ali. Então, a gente tem aí uma possibilidade de fazer o contrário, procurar um tema comum nessas duas vertentes religiosas.
4: É, né? Exatamente. Eu queria destacar outro ponto, que é esse, né? Como você falou, 9 em cada 10 concordam que as bets viciam e desestruturam as famílias, sem nenhuma diferença significativa dividido por identidade religiosa, e tem uma alta concordância com várias políticas sociais, né? Então, 75% concorda com o Bolsa Família, uma alta concordância com o fim da escala 6x1, alta concordância com proteção de políticas de proteção de povos indígenas, alta concordância com taxação de grandes fortunas. Ou seja, a gente perguntou também sobre vários temas de políticas sociais, sejam já existentes ou propostas de regulamentação ou de mudança, para entender um pouco, né, se esse voto divisivo, esse tal voto por identidade religiosa, ele é divisivo em quais pautas, né? E nos chamou bastante atenção confirmar que em muitas, uma vasta gama de perguntas sobre políticas que são conectadas diretamente com a vida das pessoas do ponto de vista social e político, tem uma alta concordância. Aí, claro, a gente vai voltar para as que são mais divisivas, sobre diversidade sexual, direito ao aborto, que são as clássicas que a gente já sabe. Mas a gente fez muitas perguntas justamente para segurança pública também, é a mesma coisa. Contrariedade com relação à facilitação da posse de armas, contrariedade com relação à redução da maioridade penal. A gente pergunta sobre se o Estado tivesse recursos para investir em segurança pública, se ele deveria investir em educação, em combate às desigualdades ou prisões e polícia. E tem uma alta concordância para investimento em combate à desigualdade e educação, sem divisão por identidade religiosa. Nenhum desses exemplos que eu dei aqui tem uma divisão marcada por identidade religiosa. Então, isso é muito importante para quando a gente vai falar sobre o voto a partir dessas identidades.
1: Muito bem, 1h56. A gente acompanhou aí o Viva Voz com a Vera Magalhães, convidados. Vamos ao Ceará agora com a Mariana Rebouças. Pouco a gente trouxe informação aqui sobre suspeita de feminicídio. Os números são impressionantes: 3 a 4 mulheres assassinadas por dia no país. E a Mariana traz uma história de Fortaleza, de uma universitária que, de acordo com as investigações, cometeu suicídio. Porém, o namorado está preso por conta de várias investigações que mostram a pressão a que essa jovem estava submetida. É um caso emblemático, mas que mostra também um outro tipo de violência contra a mulher, e uma jovem que simplesmente não conseguiu suportar essa pressão de ciúmes, de cobranças. E, de acordo com a polícia, com as investigações, ela acabou colocando fim à própria vida. Uma história muito triste, muito triste. A gente acompanhou uma reportagem que foi feita no Fantástico, apresentada ontem, e a Mariana Rebouças traz para a gente detalhes também aqui.
5: O depoimento da síndica é sobre o dia seguinte à morte de Isabelle. Segundo ela, além de pedir a procura pelo celular, João teria determinado que familiares e estudantes não entrassem no condomínio. A mãe de Isabelle, Isorlanda Caracriche, disse que não recebeu uma ligação direta de João para saber da morte da filha. Segundo ela, foi preciso ir até o condomínio para descobrir o que tinha acontecido.
6: Ele não me ligou. Eu estava dormindo. Quando eu vejo, foram uma ligação de um número desconhecido. Se fosse ele me ligando, o número era conhecido. eu teria imediatamente atendido. Eu tive que ir lá para saber da morte da minha filha.
5: A polícia também investiga movimentações após a morte. Segundo investigadores, o apartamento teria passado por uma limpeza, objetos teriam sido retirados e o imóvel teria sido colocado à venda. A diarista da família, porém, disse que não fez a limpeza do local e nunca presenciou brigas ou comportamentos anormais entre o casal. Ao todo, pelo menos 20 pessoas já foram ouvidas, entre elas parentes e amigos de João, uma amiga de Isabelle, moradores do condomínio, a ex-mulher de João e a diarista. Isabelle foi encontrada morta no dia 13 de setembro após cair do rooftop do condomínio na aldeota. A perícia apontou politraumatismo e informou que os indícios são de uma precipitação voluntária. Antes da queda, Isabelle enviou áudios a familiares e a uma amiga relatando comportamentos abusivos do namorado.
7: Tudo que eu faço é ameaça, ameaça. Tudo, absolutamente tudo. Eu não consigo, por exemplo, fazer nada sozinho, porque se ele não estiver junto, ele não fica supondo coisas. Eu não posso mostrar foto que ele acha ruim. Enfim, vários fatores de uma pessoa doente, sabe?
5: João Munhoz Neto foi preso preventivamente no dia 22 de setembro e é investigado por suposto induzimento ao suicídio e violência psicológica. Segundo a Secretaria da Segurança Pública do Ceará, mais de 700 horas de imagens de câmeras de segurança foram analisadas e indicam que ele não estava no prédio no momento da queda. A defesa de João nega as acusações de comportamento controlador e abuso psicológico. A Polícia Civil continua analisando as imagens de câmeras e dispositivos eletrônicos para esclarecer as circunstâncias da morte. De Fortaleza, Mariana Rebouças.
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0: Terça-feira, 29 de setembro de 2026. O ministro Gilmar Mendes, do Supremo, defendeu suspender a análise da investigação contra o ministro Alexandre Moraes por suposto envolvimento com o ex-banqueiro Daniel Vorkaro. Segundo ele, primeiramente seria necessário identificar todos os ministros mencionados nas apurações relacionadas ao Master. A medida alcançaria magistrados do próprio STF, do Superior Tribunal de Justiça, do Tribunal Superior do Trabalho e outras cortes. Segundo o decano, o objetivo é definir quais magistrados poderão, de fato, participar do julgamento envolvendo Moraes. A Polícia Civil do Ceará ouviu ao menos 20 depoimentos até o momento durante a investigação sobre a morte de Isabelle Caracrist, encontrada morta no pátio do condomínio onde morava com o namorado João Munhaz Neto em Fortaleza. Está preso e investigado por violência psicológica e indução ao suicídio. A Comissão Europeia publicou um relatório oficial em que considera satisfatória a qualidade do sistema brasileiro de produção das cadeias de carne, de aves e mel. Segundo o Ministério da Agricultura do Brasil, o documento concluiu que o país é capaz de fornecer garantias exigidas pela legislação europeia. O relatório, no entanto, ainda não significa que o Brasil poderá voltar a exportar os dois produtos ao bloco. No horário de Brasília, 2:03.
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0: Vento que podem ficar em torno de 85 km por hora. Não se descarta queda de granizo e também trovoadas. Muita atenção em Porto Alegre, os volumes devem ser elevados e há risco para transtornos. Já no sudeste e no centro-oeste do Brasil, a chuva acontece principalmente no período da tarde, também pode vir com trovoadas. A máxima deve ficar em torno de 32 graus no Rio de Janeiro e chegando até 34 graus na capital paulista. Tem potencial de chuvas também bem isoladas, mas de forte intensidade em grande parte do estado de Mato Grosso do Sul. Em Campo Grande, a temperatura vai ficar na casa dos 36. Então, mesmo com previsão de chuva, entre o centro-oeste e o sudeste do Brasil, o calor continua. Na região norte, tem potencial também para chuvas na maior parte dos estados, mas essa chuva está associada a calor e umidade alta, acontece principalmente no período da tarde e não tem aí condições para grandes volumes acumulados. A maior temperatura vai ficar na casa de 41 graus em Palmas. No Nordeste, podemos ter algumas chuvas isoladas nas áreas litorâneas da Costa Leste, entre o Recôncavo Baiano e o Rio Grande do Norte, mas também não é nada volumoso e não alivia o calor de aproximadamente 30, 31 graus nas áreas costeiras. No interior do Nordeste, a sensação de calor é ainda maior. Os termômetros podem até passar de 38, 39 graus em diversos municípios. Maria Clara Sasaki, da Clima Tempo, para a CBN.
1: Brasil!
2: Duas horas e seis minutos. É, tem Brasil daqui a pouquinho, hein? Guilherme Pradella.
3: Seleção brasileira deve ter 7 mudanças em relação ao primeiro confronto contra a Austrália. Técnico Carlo Ancelotti se defende das críticas e diz que elas não irão mudar os planos que ele tem para a seleção.
1: Brasil!

0: Bom, a gente ouviu o destaque do Pradella, agora vamos acompanhar a reportagem completa.
1: A seleção brasileira entra em campo nesta terça-feira, às 7 horas da manhã, mais uma vez contra a Austrália, dessa vez na cidade de Brisbane. É o segundo confronto entre as equipes na Superdata FIFA. No primeiro duelo, empate em 1-1, com o Brasil fazendo gol no último minuto da partida. As críticas em relação ao trabalho de Ancelotti apareceram não só pelo resultado, mas também pelo desempenho do time dentro de campo. O treinador, em entrevista coletiva, falou sobre os objetivos que, para ele, são os principais para a seleção neste momento.
2: A prioridade agora é buscar construir uma nova geração de futebolistas que possam acompanhar a seleção no próximo futuro, que é a Copa América e a Copa do Mundo. Essa é a prioridade. Pode ser que hoje os 26 não são os melhores, pero algo temos que fazer. Temos que acompanhar o jovem que pode representar o futuro, acompanhá-lo de perto. Isto significa que até um ano um jogador que não jogava não era chamado. Agora, um jogador que não joga no clube e pensamos que é bom para o futuro da seleção, vou chamar.
1: Ancelotti diz também que a pressão para que o time jogue melhor não fará mudar os seus planos para a seleção.
2: A crítica a meu trabalho é uma crítica que sempre existiu e sempre vai existir. Esta crítica não afeta a ideia que tenho para o futuro desta seleção, destes jogadores. Quanto a crítica pode afetar em percentagens a minha ideia que tenho do futuro? Zero.
1: Ancelotti prepara muitas mudanças para o duelo desta terça-feira às 7 horas da manhã contra a Austrália. Serão 7 alterações. No gol e no sistema defensivo, mudança total. No meio-campo, a entrada de Gabriel Bontempo e na frente, uma trinca de atacantes, com Rayan entrando no time ao lado de Rafinha e Vinícius.

Júnior, a escalação do Brasil contra os australianos deve ter Otávio no gol, com a linha defensiva formada por Wanderson, Jair, Gabriel Magalhães e Mauro Júnior. No meio-campo, Danilo, Bruno Guimarães e Gabriel Bontempo. Na frente, Rayan, Rafinha e Vinícius Júnior. Depois do duelo contra a Austrália, o Brasil volta a campo no próximo dia 3 de outubro, às 11 horas da manhã, contra a equipe da Índia, em Calcutá. De São Paulo, Guilherme Pradella.

0: 2:10, espaço aberto agora aqui no CBN Madrugada para Tatiana Vasconcelos, Fernando Andrade com a Carol Tchukian.
1: Viés de confirmação. Você tem uma expressão que a gente ouviu muito com a evolução das redes sociais, da inteligência artificial, foi essa, viés de confirmação. As pessoas não querem exatamente a verdade, elas querem uma resposta que acalente os seus coraçõezinhos, o que é um perigo em todas as áreas, maior em algumas do que em outras. Qual é o perigo dessa busca por viés de confirmação e por um conforto no coração para as relações humanas, Carol?
2: Tati, acho que o perigo é que a gente já não está mais chamando de viés de confirmação. A gente está se sentindo incompreendido. Então, eu queria já começar perguntando para quem está ouvindo a gente, qual foi a última vez que você não se sentiu compreendido numa relação pessoal? Seja por um amigo, por um companheiro, companheira, um familiar, alguém que trabalha com você. Como a outra pessoa reagiu, o que que ela falou? Porque será que a gente não está sendo compreendido ou não estamos sendo confirmados e estamos chamando isso de incompreensão? Eu trago esse tema porque agora em agosto, uma pesquisa do Instituto Locomotiva com a CNN, com mais de 2 mil brasileiros, mostrou que mais de metade dos brasileiros, então 58% dos brasileiros, sentem que a inteligência artificial os compreende mais do que as pessoas próximas. E 40% diz preferir conversar com a IA do que com uma pessoa. Quando a gente está falando, ela me compreende, né? O chat me entende, ele diz que eu estou certo. E será que a gente está falando? E aqui eu quero trazer um outro estudo de Stanford, que também foi feito esse ano, e ele mostra que nos 11 modelos de IA mais usados, as máquinas afirmaram as ações dos usuários 49% mais vezes do que pessoas afirmariam. Afirmaram, inclusive, quando as pessoas estavam erradas, estavam tendo condutas ilegais ou estavam causando danos a elas ou a outras pessoas. E dentro desse estudo, o que eles mostram é que uma única conversa com um IA que é mais complacente basta para reduzir a nossa disposição tanto de assumir responsabilidade quanto de reparar conflitos e passa a aumentar a nossa convicção de que a gente está certo. E aí, o que que eu quero trazer? Porque pode ser que... Ih, eu travei?
3: Não, tá ok, Carol.
2: Porque pode ser que você fale, não, mas eu não converso sobre as minhas relações pessoais com o IA. Mas se você usa o IA para reafirmar a sua pauta, a sua reunião de trabalho, o que esses estudos estão mostrando é que a gente tende a estar menos aberto a pedir desculpa para os amigos, porque você cancelou pela terceira vez o jantar em cima da hora, ou está menos disposto a ouvir uma opinião do seu irmão que fala, eu entendo o seu ponto, mas eu acho que você foi grosseira com a mamãe e você descontou a sua frustração nela. Que eu quero trazer daí a partir do olhar psicanalítico, né? O Freud já coloca no Formulações sobre os Dois Princípios do Funcionamento Psíquico que quando a gente é pequeno, o bebê, ele alucina a satisfação. A gente nem se entende como um ser separado da mãe ou do cuidador primário. Então, você tem fome e aquele seio aparece para te alimentar automaticamente. Aí, em algum momento, a gente vai entender que esse seio não vai vir automaticamente, ele é de uma outra pessoa. E a gente vai ter que suportar a espera, a frustração, o intervalo, entender que as coisas não são automáticas, não são autoexplicáveis, a mãe já entende que esse choro do bebê é cólica, esse é fome, esse é frio, a gente vai ter que pedir, vai ter que esperar, vai ter que tolerar o agora não posso. E assim como os bebezinhos não toleravam, a gente não está tolerando. A gente não quer pedir para o outro que ele nos dê colo porque a gente teve um dia difícil no trabalho. A gente quer que ele entenda, porque a gente chegou com a cara fechada. E aí a gente dá uma patada no marido ou na esposa, a pessoa não entende, fala, nossa, por que você está sendo grosseiro? E aí você fala, tá vendo? Não me compreende. A gente tem que se desenvolver para a psicanálise é tolerar que o outro não responda no formato exato do meu desejo. E isso também, daí trazendo um outro olhar psicanalítico, né, trazendo o Winnicott, ele tem um texto que chama O Uso de um Objeto, e o que, que ele coloca? Que a gente... Para que uma pessoa se torne real para a gente precisa, na nossa fantasia, destruir essa pessoa com a nossa raiva, com a nossa decepção e ver que ela sobrevive. Então, voltando à criança, é quando a gente fala, eu odeio você, mãe, eu queria que você morresse. Ou quando você está brigando no casal e fala, quer saber, eu nem sei porque que eu ainda estou com você, devia ir embora. E aí, no dia seguinte, você não faz as malas, o outro também não fala, então vamos ligar para um advogado. Ele fala, bom, acho que a gente tem que conversar sobre aquilo. Então, a pessoa resiste num campo que não está no nosso controle. E aí a gente entende que o outro reconhece a minha língua sem que ele tenha que adotá-la, né? É que a gente possa contar com opiniões diferentes. Compreender não é concordar. Então, é a amiga que fala, ó, eu entendo que você ficou brava porque você não foi promovida e a pessoa que acabou de entrar no seu trabalho foi, mas eu acho que mandar esse e-mail vai te prejudicar. Ou o parceiro que fala, eu sei que você está exausta, mas eu acho que desmarcar o jantar com a sua mãe agora não vai aliviar e vai te trazer mais dor de cabeça. Então é reconhecer o que o outro sente, mas trazer um ponto de vista próprio, que nem sempre confirma o seu. E a gente está achando difícil chamar isso de compreensão. E acho que aí, assim como a Tati falou do viés de confirmação, a gente tem usado palavras como eu quero ser validado, eu quero ser acolhido, cada vez mais para invalidar quem discorda. E parece que quando a pessoa discorda, a opinião está fundida com a identidade. Então, se ela discorda comigo, ela está me desmerecendo, ela não gosta de mim, ela me rejeita. Então, a gente quer ter razão, a gente quer que o outro concorde e não que ele compreenda. E quanto menos a gente está sendo exposto a pessoas que nos compreendem, mas não nos concordam, menos a gente fica apto a reparar, a lidar com opiniões conflitantes, né? O Byung-Chul Han fala que o nosso tempo é o inferno do igual. Então, a gente vai expulsando qualquer opinião ou qualquer outro que resiste a mim. Vai patologizando. E aí fala, o outro é narcisista. Essa pessoa é egoísta, é autocentrada. Parece que qualquer discordância é hostil. E aí é interessante porque... Isso não só faz com que a gente veja os outros como oponentes, como nessa mesma pesquisa, o mesmo número, 58% dos brasileiros, já contaram algo para a IA que nunca contaram para ninguém próximo. Quer dizer, o segredo, né? Ele só é segredo se você entende que tem alguém que está guardando aquilo ali, que vai ouvir, talvez não concorde, mas vai te respeitar. Eu digo que as relações estão virando quase que um novo Prozac. A gente quer que o outro aplaque a nossa angústia, mas sem efeitos só conforto, colaterais.
1: Só conforto, só quentinho. Se relacionar
2: exatamente.
1: Não é assim, né? Infelizmente, em nenhum aspecto da vida, sobretudo no amoroso.
2: Exatamente. E é interessante porque vale pra gente, mas não vale pro outro, né? Porque nessa mesma pesquisa, 59% das pessoas dizem que se sentiriam traídas se descobrissem que a mensagem foi escrita por um IA e não pelo companheiro, pela amiga.
1: Eu também me sentiria.
2: Pelo chefe.
1: O que, que tem aí dentro da sua cabeça, pelo amor de Deus, que você precisa ir na inteligência artificial pedir uma resposta?
2: Então, mas é interessante, né? Porque você quer a escuta sem atrito, mas você quer que a pessoa que escreva para você fale ela
1: mesma. Seja uma pessoa.
2: Então, você tem que falar com essa pessoa e sustentar que essa pessoa te compreenda, mas não concorde. É. Isto ainda é compreensão.
1: Muito bom. Tem ouvintes? Não. Ouvintes sempre... Os ouvintes estão doidos com os fatos políticos, viu, Carol? Inclusive querendo trazer isso para a política, mas eu não vou fazer isso não, porque nesse espaço a gente fala de amor. A Maria Cristina Fernandes já veio, a gente já discutiu política, a nossa reportagem em Brasília está trabalhando demais com a repercussão dos fatos políticos do dia, pesquisa de opinião saindo hoje. Aqui com a Carol Tchouquen a gente fala de amor toda segunda-feira, sempre lembrando que amor é o que a gente faz. Amor não se dá por combustão espontânea.
2: Esse gancho, Tati, que vocês possam ouvir o resto do programa e ouvir as opiniões das pessoas que não concordam com vocês politicamente com compreensão.
3: Boa.
2: Sem querer mudar a opinião do outro, invalidar a opinião do outro, mas que a gente possa discutir a política e os afetos.
1: É importante fazer isso com os fatos também,
2: né? Não vai levar... Exatamente.
1: Porque nem todos os fatos que estão dados, né, são do seu agrado, mas são fatos, não é mesmo? A gente
2: não
1: tem que lidar com eles.
2: Não compreendê-los só porque você não concorda com eles.
1: Exatamente.
0: Carol Tchouquen, conversando com a Tatiana Vasconcelos, com o Fernando Andrade, agradecer a companhia da ouvinte, do ouvinte CBN, muitas mensagens chegando por aqui via WhatsApp pelo 11 999 11 9981. Adir Krauchuk, da Lapa, no Paraná, manda a sua mensagem. Gilmar, do Rio de Janeiro, bom dia, que chega da Ana Cristina. Bocaiúva, do Sul, no Paraná, muitíssimo obrigado. Também a Ana Paula Fong, Jardim João 23, em São Paulo, participando via WhatsApp. E o bom dia também do nosso ouvinte, o Aldeir, de Itajaí, Santa Catarina. Obrigado a você que participa também pelo YouTube, pessoal trocando ideias no chat. Nemícia Raposo, de João Pessoa. Ana Cristina está por aqui também no YouTube. João Viana, de Triunfo, Pernambuco. Paulo Sérgio, de Presidente Prudente. Muito obrigado a você que participa também via Instagram. A gente chegando aqui no @phcgalvão. Agradeço demais a companhia do Geraldo Magela de Oliveira. Ele manda o seu bom dia direto de Viçosa, Zona da Mata, Minas Gerais. O Edivaldo Barreto está em Amsterdã, na Holanda, preparando para embarcar de volta ao nosso Brasil querido. Obrigado, Edivaldo, pela mensagem. Jefferson Barbosa também está por aqui. O nosso ouvinte aqui não se identifica. E Talvani Soares de Araújo está por aqui também. Muito obrigado pela mensagem via Instagram no @phcgalvão. Agradeço demais também. Quem está chegando aqui é o Jonathan Araújo. Muito obrigado. 2:24 agora. Vamos ao Rio de Janeiro com Pedro Bonenberger.
4: A Polícia Civil tenta localizar os criminosos que interceptaram dois ônibus na linha vermelha, uma das principais vias expressas do Rio, nessa segunda-feira. Os veículos levavam crianças e adolescentes de uma escola particular para um passeio em Vassouras, no sul fluminense. Pelo menos 8 homens armados participaram da ação, na altura de Duque de Caxias, na Baixada Fluminense. Os criminosos interromperam o trânsito, entraram nos ônibus, levaram as chaves e deixaram os veículos atravessados na pista. ninguém ficou ferido. Hugo Aguiar, pai de um estudante de 12 anos, relatou o desespero das famílias.
5: Eles saíram da Barra da Tijuca em direção a Vassouras. Quando estava passando pela linha vermelha, fecharam um dos ônibus, com a madeira quebraram o vidro, desligaram a chave do ônibus, levaram a chave. As crianças nervosas, porque sem ar-condicionado, com o ônibus desligado, e muito assustadas, e os pais também aqui no desespero, né?
4: A Polícia Militar aponta o traficante Álvaro Malaquias Santa Rosa como responsável por ordenar o ataque. Foragido há mais de 6 anos, o homem conhecido como Peixão chefia o Terceiro Comando Puro, facção que atua, entre outras regiões, no Complexo da Maré, na Zona Norte. A comunidade foi alvo de uma operação da PM nas primeiras horas da manhã. A suspeita é de que a ação contra os ônibus escolares tenha sido uma retaliação de bandidos. A escola Eleva informou que oferece apoio às famílias e que os jovens seguiram viagem após o ocorrido. A operação da Polícia Militar na Maré terminou com 3 suspeitos mortos, 12 presos e um adolescente apreendido. Segundo a corporação, outros 8 criminosos ficaram feridos e foram encaminhados a hospitais da região. Um adolescente de 12 anos também foi atingido por estilhaços de uma granada. Ele recebeu atendimento médico e já teve alta. Com a violência na região, 52 escolas municipais não abriram as portas. Com colaboração de Gabriel Freitas, do Rio de Janeiro, Pedro Bonenberger.
0: A gente continua na página policial aqui no CBN Madrugada, do Rio de Janeiro para São Paulo, com Luiz Delboni.
6: A Polícia Civil de São Paulo segue tentando identificar os 2 suspeitos de participarem do latrocínio que matou um homem de 39 anos. Renato Schittini foi baleado 2 vezes, sendo um tiro na cabeça e outro no braço, durante um assalto no estacionamento de um mercado, na Rua Texas, na região do Brooklyn, zona sul de São Paulo, no sábado à noite. A vítima morreu na madrugada desta segunda-feira. Renato estava com a mulher e os 2 filhos do casal e, por volta das 7 da noite, parou na frente do mercado. A mulher e as 2 crianças estavam no veículo e desceram logo depois. Quando o homem abriu o porta-malas, um suspeito em uma moto se aproximou, sacou uma arma e anunciou o assalto. Segundo a mulher da vítima, o criminoso atirou 2 vezes contra o marido enquanto ele retirava a aliança para entregá-la ao assaltante. Após os disparos, o criminoso fugiu. Uma caixa do estabelecimento onde o crime aconteceu, que pediu para não ser identificada, disse que estava trabalhando no momento. Ela ouviu os tiros e contou como foram os minutos de susto.
7: Eu ouvi só os disparos e o cliente estava... O mercado estava bem movimentado e tinha um cliente no estacionamento e falou assim, ó, matou o cara. Aí, quando eu saí, só vi sua moto querendo ir embora, né? Só isso que eu vi. Fiquei muito assustada, as pernas tremendo e ficou muito tempo com as pernas tremendo.
6: Moradora do bairro, Lucila Daunt, foi vítima de roubo há alguns anos. Com medo, ela conta que evita até sair para passear com o cachorro.
8: Hoje, aqui no bairro, a sensação de insegurança é grande. A gente não... Ninguém, todo mundo tem medo de sair com o cachorro para passear. Todo mundo tem medo de sair com o celular na mão. Eu venho aqui no mercadinho, um quarteirão da minha casa. Eu venho apreensiva, eu venho na padaria apreensiva. Se eu venho com o celular, eu venho apreensiva porque eu tô com o celular. Se eu venho sem, eu tô apreensiva porque eu tô sem. Eu tenho medo de me balearem porque eu não tenho nada pra dar. Seguranças do bairro também ajudam a gente. Todo mundo aqui tem segurança particular, porque não dá só pra contar com o efetivo da polícia, nem por culpa deles, né?
6: O boletim de ocorrência indica que havia um comparsa atuando no crime. Vídeos de câmeras de segurança da rua registraram esse segundo suspeito. Segundo a Secretaria de Segurança Pública, a previsão é de que o delegado que investiga o caso fale somente após a prisão dos suspeitos. De São Paulo, Luiz Delboni.
0: Agora 2:29. Antes do repórter CBN, dá tempo de a gente agradecer aqui a participação da nossa ouvinte Mônica, direto de Maricá, no Rio de Janeiro. Muito obrigado também o Elielson Pereira, caminhoneiro, acompanhando a programação direto de Ribeirão Preto, no interior de São Paulo. E o José Ferreira está em Vila Velha, Espírito Santo.
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0: Terça-feira, 29 de setembro de 2026. O ministro do STF, Cristiano Zanin, determinou que usuários de telefonia móvel com planos pré-pagos e franquia de dados esgotada tenham acesso gratuito a serviços da Justiça Eleitoral durante o período das eleições. Na decisão, Zanin ordenou que a Anatel garanta que esses usuários possam acessar, sem consumo de dados e sem cobrança adicional, os canais oficiais da Justiça Eleitoral entre as 72 horas anteriores e as 24 horas posteriores a cada turno da votação. O mercado elevou pela segunda semana seguida a previsão para a inflação deste ano. Segundo o boletim Focus, divulgado ontem, a estimativa para o IPCA passou de 4,92% para 4,99%. Na semana passada, o Banco Central também aumentou de 70% para 90% a chance de a inflação terminar o ano acima da meta. O governo de Donald Trump revogou os vistos de 27 autoridades e ex-autoridades da América Latina e familiares. Segundo o Departamento de Estado americano, as medidas atingem promotores e juízes da Bolívia, Colômbia, Equador e Peru e fazem parte de uma ofensiva contra a corrupção, narcotráfico e ameaças às instituições democráticas na região. No horário de Brasília, 2 horas e 32 minutos.
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0: Duas horas e 34 minutos, espaço aberto agora aqui no CBN Madrugada para o Panorama CBN com o Leandro Gouveia.

0: Em destaque no Panorama CBN, entidades ligadas a bets acionam STF contra a proibição das apostas online. Dino pede sessão no plenário para julgar publicações sobre Nossa Senhora Aparecida e Flávio Bolsonaro recorre para voltar a derrubar mensagens. Lula retoma a liderança no primeiro turno e empata com Flávio no segundo, indica a pesquisa Quest. Presidente do PT sinaliza que Lula pode faltar ao debate da TV Globo. Governo Trump revoga vistos de 27 autoridades e ex-autoridades da América Latina por acusações de corrupção. Olá para você que está aqui comigo, eu sou Leandro Gouveia e essa é a segunda edição do podcast Panorama CBN de segunda-feira, 28 de setembro de 2026. Em menos de meia hora eu te conto as principais notícias do dia. E as associações que representam empresas de apostas entraram com uma nova ação no Supremo Tribunal Federal contra a medida provisória do presidente Lula que proibiu as bets no país. A Associação Nacional de Jogos e Loterias e o Instituto Brasileiro de Jogo responsável pediram que o processo fique com o ministro Luiz Fux, que já é o relator de outras três ações sobre as regras do setor. A regra de prevenção serve para concentrar processos parecidos com o mesmo relator e evitar decisões conflitantes. Essa decisão sobre quem assume a relatoria vai ser tomada pela presidência do STF. Na ação direta de inconstitucionalidade, as entidades pedem a suspensão imediata da medida provisória até o julgamento no Supremo ou até o Congresso concluir a análise da norma. Como argumento de urgência, as associações afirmam que identificaram 833 novos sites ilegais de apostas desde a entrada em vigor da proibição, na sexta-feira. O levantamento foi feito pelo Observatório contra o Mercado Ilegal, que é mantido pelas próprias entidades. Se o ministro Luiz Fux não suspender toda a medida provisória, as associações pedem que a proibição não valha para as empresas que já tinham autorização para funcionar. Em última hipótese, a pedido das entidades, o Supremo pode fixar um período de transição de pelo menos 6 meses para o encerramento das operações. Do outro lado, a Advocacia Geral da União pediu a Luiz Fux um prazo de 72 horas para que a Presidência da República e o governo se manifestem antes de qualquer decisão liminar sobre a suspensão. O ministro do STF deve decidir se atende o pedido de prazo da AGU ou se avalia imediatamente a solicitação do setor de apostas. Durante uma cerimônia de sanção de medidas voltadas ao futebol feminino, o presidente Lula rebateu as críticas dos clubes de futebol à proibição das bets e chamou as plataformas de máquina de matar o povo pobre.
1: Se eles quiserem ganhar dinheiro, vai ganhar dinheiro fazendo outra coisa, gerando emprego de qualidade e não fazendo com que o pobre deixe meia dúzia de rico. E os clubes que se virem. Nós já aprovamos a lei que os clubes podem virar empresa. Agora é preciso colocar gente de competência para fazer empresa.
0: E para você que não ouviu o último episódio do Panorama, os apostadores têm até o dia 5 de outubro, segunda-feira que vem, para sacar os valores depositados nas casas de apostas. Segundo o Ministério da Fazenda, até sexta-feira passada, os brasileiros tinham 1,7 bilhão de reais depositados nas plataformas. Falando agora da polêmica envolvendo Nossa Senhora Aparecida, o candidato Flávio Bolsonaro, do PL, levantou uma imagem da santa durante uma agenda de campanha no centro de São Paulo, ao lado do governador Tarcísio de Freitas. A imagem foi entregue ao senador por uma pessoa que acompanhava o ato no local. A discussão começou depois que voltou a viralizar a proposta de tirar o título de padroeira do Brasil de Nossa Senhora Aparecida. Algumas postagens nas redes sociais associaram o movimento à campanha de Flávio Bolsonaro, o que foi desmentido pelo candidato. As publicações usam como base um projeto de lei apresentado em 2007 pelo então deputado federal Vitório Galli, na época do PMDB de Mato Grosso, que foi arquivado pela Câmara em 2008. O texto de Galli tentava mudar o termo padroeira do Brasil para padroeira dos brasileiros católicos apostólicos romanos. Vitório Galli foi nomeado assessor especial da presidência no governo de Jair Bolsonaro e hoje ele tenta retornar à Câmara dos Deputados pelo PP, o Progressistas. No domingo, Flávio Bolsonaro afirmou que o PT criou a notícia falsa com a ajuda de dentro da CNBB, que é a Conferência Nacional dos Bispos do Brasil. E em seguida, a entidade da Igreja Católica emitiu uma nota dizendo que a acusação é injusta e que mentira não se combate com outra mentira. Perguntado nessa segunda sobre a manifestação da igreja, Flávio Bolsonaro disse que a nota esclareceu o caso.
2: Eu estava esperando a nota da CNBB e saiu hoje. Foi muito boa a nota dela, esclarecedora, porque confirma que essa questão de Nossa Senhora Aparecida, ela deixar de ser a padroeira do Brasil, é uma grande mentira. É a maior fake news dessa campanha, gente, que foi potencializada pelo PT. Ela foi compartilhada pela Janja, foi compartilhada pela Simone Tebet aqui em São Paulo. Então, a todos os católicos aqui, eu quero agradecer a confiança. Todos sabem que eu sou evangélico, respeito todas as religiões, respeito quem também não tem religião. E é assim que a gente vive, cada um escolhendo a sua fé da forma como achar melhor.
0: Dessa vez, ele não acusou integrantes da CNBB. Nessa segunda, a defesa do candidato recorreu ao ministro Luiz Fux, do Supremo, para voltar a derrubar publicações que fazem associação de apoio do senador ao projeto de lei para tirar da santa o título de padroeira do Brasil. Na sexta-feira, o ministro André Mendonça, pelo Tribunal Superior Eleitoral, tinha determinado que as redes sociais atuassem preventivamente para derrubar essas publicações, ampliando uma decisão do mesmo dia que tinha determinado já a retirada do ar de uma publicação do humorista Antônio Tabet, no X. Tabet escreveu: "A família miliciana odeia tanto mulher preta que resolveu atacar Nossa Senhora Aparecida." Depois da decisão de Mendonça, a defesa do humorista argumentou que em nenhum momento Tabet citou o nome do candidato. Os advogados até disseram que o fato de o senador ter se reconhecido na descrição de família miliciana é revelador, mas não deveria fornecer alicerce jurídico para a decretação de censura. No domingo, o ministro Flávio Dino, pelo Supremo Tribunal Federal, decidiu derrubar a decisão de Mendonça e liberar a publicação com o argumento de proteger a liberdade de expressão. E nessa segunda, o ministro Flávio Dino decidiu mandar o caso para o plenário do Supremo, dizendo que o processo exige discutir o risco de uma censura em massa nas redes sociais e o alcance do poder das plataformas de internet para definir o que pode ou não continuar no ar durante as eleições. O ministro afirmou que houve a derrubada de milhares de publicações, inclusive de pessoas devotas de Nossa Senhora Aparecida, e chamou a atenção para a proximidade de 12 de outubro, que é o Dia da Santa. A data do julgamento vai ser definida pelo presidente do STF, o ministro Edson Fachin. Em reação à decisão de Flávio Dino, o ministro Cássio Nunes Marques, que é o presidente do Tribunal Superior Eleitoral, enviou um ofício ao ministro Edson Fachin, alertando para o risco de captura institucional de um tribunal pelo outro e pediu a adoção de medidas para fazer uma espécie de filtro nas novas petições que chegarem ao Supremo envolvendo a eleição. E nessa última semana, antes do primeiro turno, tivemos a divulgação de uma nova pesquisa eleitoral do Instituto Quest, que mostra um empate na disputa de segundo turno entre o presidente Lula, do PT, e o senador Flávio Bolsonaro, do PL, com 42% cada. Na pesquisa anterior, Flávio tinha 42% e Lula 41%. Nesse cenário, os votos brancos, nulos ou de quem não vai votar somam 13% e os indecisos são 3%. A margem de erro do levantamento é de 2 pontos percentuais, com nível de confiança de 95%. A pesquisa foi encomendada pela TV Globo e pelo jornal O Globo. O registro no TSE é BR06520/2026 e a Quest ouviu 2.004 pessoas de 16 anos ou mais entre os dias 24 e 27 de setembro. No cenário do primeiro turno, Lula aparece na frente com 39% das intenções de voto e Flávio Bolsonaro tem 34%. Em uma semana, Lula ganhou 2 pontos e Flávio subiu 1. Então, com a margem de erro de 2 pontos, não há mais empate técnico entre os dois no primeiro turno. Entre os candidatos que pontuaram na pesquisa, Augusto Cury, do Avante, caiu de 6 para 4, Ronaldo Caiado, do PSD, estagnou nos 4, Renan Santos, do Missão, continua com 3, Romeu Zema, do Novo, permanece com 1. Os indecisos chegam a 5% e os votos brancos, nulos ou de quem não vai votar representam 10% do total. A Quest também mediu a aprovação do governo Lula. Os que desaprovam ainda são maioria, mas a diferença para os que aprovam caiu em uma semana de 6 para 3 pontos. O índice de desaprovação oscilou de 50 para 49% e a aprovação subiu de 44 para 46%. A apresentadora e comentarista de política da CBN, Vera Magalhães, observa que Lula conseguiu frear o avanço de Flávio Bolsonaro.
3: Uma pequena oscilação, mas que, se somada à movimentação da semana passada, essas duas semanas perfazem um quadro em que o Lula conseguiu estancar uma sangria que atingiu o seu ápice no 7 de setembro, foi a pior pesquisa para ele dessa série, e que ele conseguiu, à base de muitas medidas, primeiro a medida do reajuste do Bolsa Família, depois a proibição das bets, e talvez impulsionado também por essa polêmica religiosa que começou na sexta-feira e se intensificou muitíssimo no fim de semana, estancar um pouco aquela aproximação que vinha acontecendo em relação ao Flávio Bolsonaro. Então, aquela ultrapassagem que o Flávio Bolsonaro imaginava fazer, né, porque ele vinha não crescendo e o presidente ali numa inclinação negativa, ela não aconteceu. E aí os dois chegam a essa reta final, segundo a Quest, empatados em quase tudo, empatados em rejeição, empatados no segundo turno, empatados no primeiro turno e empatados também naquela questão que a Quest sempre inclui, do que a pessoa tem mais medo, da permanência do Lula ou a volta da família Bolsonaro ao poder. Então, um empate rigoroso e o presidente conseguiu, de alguma maneira, estancar uma sangria que poderia, na avaliação de todos, aí, até fazer com que a eleição se resolvesse no primeiro turno.
0: Os pesquisadores foram às ruas entre a última quinta-feira e domingo. Então, parte das pessoas respondeu às perguntas antes do anúncio da proibição das apostas online e parte respondeu depois. Pelo levantamento, a medida tem 62% de aprovação. Esse número junta 40% de entrevistados que já sabiam da proposta e apoiam a decisão, com 22% que não sabiam, mas disseram que a ideia é boa. Outra ação com avaliação positiva da maioria dos brasileiros é o reajuste de 15% no valor do Bolsa Família, anunciado no dia 17 de setembro, a menos de 20 dias da eleição. A medida tem 59% de aprovação no total. 45% dos entrevistados já sabiam do aumento e 14% foram informados durante a própria entrevista. O fornecimento de canetas emagrecedoras pelo SUS para tratar casos de obesidade, também anunciado pelo presidente Lula no dia 17 de setembro, tem 58% de avaliação positiva. Nesse caso, 38% já tinham conhecimento do plano do governo e 20% souberam da novidade ao responder à pesquisa. Depois da repercussão dos debates sobre Nossa Senhora Aparecida, coincidência ou não, o presidente Lula cresceu 5 pontos entre os católicos, foi de 43% para 48% das intenções no primeiro turno. O senador Flávio Bolsonaro oscilou dentro da margem de erro nesse grupo, passando de 27% para 29%. Entre os evangélicos, Lula avançou de 23% para 27%, Flávio Bolsonaro recuou de 49% para 46%. A margem de erro é de 3 pontos percentuais para os católicos e de 4 pontos para os evangélicos. A pesquisa mostra ainda que, para a maioria dos eleitores, 51%, países estrangeiros não têm possibilidade de interferir nas eleições. Já 41% indicaram existir chance de isso acontecer. E o presidente do PT, Edinho Silva, disse que o presidente Lula pode faltar ao debate da TV Globo nessa quinta-feira. Em entrevista à rádio TMC, Edinho disse que Lula só vai participar se o formato permitir o confronto direto com o principal adversário dele, o senador Flávio Bolsonaro. Até agora, nenhum dos dois participou de debates nessa campanha.
4: O presidente Lula quer muito confrontar o Flávio Bolsonaro, é o que ele mais quer. Agora, ele quer um modelo de debate onde ele possa confrontar o que ele defende para o Brasil com aquilo que a família Bolsonaro defende. Fazer uma pergunta e ficar 20 minutos, meia hora, esperando todo mundo falar, para depois ele fazer outra pergunta, se for esse modelo, é evidente que o presidente Lula não irá ao debate e vai ficar aguardando o segundo turno.
0: Apesar da fala do presidente do PT, a campanha de Lula ainda não fez uma manifestação oficial sobre a presença do presidente no encontro. No domingo, Flávio Bolsonaro disse que vai comparecer e desafiou o presidente a também participar. O debate da TV Globo é o último antes do primeiro turno. Além de Lula e Flávio, a emissora convidou os candidatos Augusto Cury, do Avante, e Ronaldo Caiado, do PSD. Na semana passada, a TV Record cancelou o debate previsto para o último domingo por causa da ausência de Lula e Flávio. O ex-ministro Ricardo Salles, do Partido Novo, desistiu da candidatura ao Senado por São Paulo. Ele declarou apoio a Guilherme Derrite, do PP, e André do Prado, do PL. Salles vinha trocando acusações com André do Prado por causa do eleitorado conservador. Na pesquisa Quest do dia 23, Salles aparecia com 3% das intenções de voto em quinto lugar. Derrite liderava com 16%, Marina Silva, da Rede, tinha 13%, Simone Tebet, do PSB, 12%, e André do Prado, 8%. Os indecisos ainda eram 24%. Salles justificou a decisão pelo cenário nacional.
5: É importante sinais para a sociedade, para a gente entender que o momento é tão grave que diferenças, opiniões diferentes, tem que ser deixadas de lado, justamente porque o risco de uma catástrofe numa reeleição do presidente Lula é muito grande e o país não merece isso. Portanto, questões pessoais, opiniões diferentes, enfim, tudo isso fica menor diante de um objetivo maior.
0: O anúncio foi feito ao lado do governador Tarcísio de Freitas, do Republicanos, que reforçou a necessidade de união da base aliada na reta final da campanha em São Paulo. Segundo a colunista Bela Megali, do Globo e da CBN, o governador foi o principal articulador da desistência de Ricardo Salles. Ele alertou o ex-ministro que a permanência dele dividia os votos da direita e abria caminho para a eleição de Simone Tebet ou Marina Silva. Tarcísio argumentou que a saída era necessária para salvar as candidaturas de Guilherme de Hitch e André do Prado. Depois de reuniões no fim de semana e de um café da manhã nessa segunda-feira, Salles decidiu deixar a disputa para não carregar o ônus de uma vitória das adversárias. Nessa segunda-feira, o ministro Gilmar Mendes, do Supremo Tribunal Federal, ajustou o voto na questão de ordem sobre as investigações do caso Banco Master e defendeu a suspensão da análise contra o ministro Alexandre de Moraes até que todos os juízes citados em mensagens de Daniel Vorcaro sejam identificados. O objetivo, segundo ele, é checar quem pode ter impedimento para votar. No documento, Gilmar Mendes faz críticas diretas ao ministro André Mendonça, relator do caso, voltando a dizer que as investigações tiveram um viés político-eleitoral e foram parciais. Nas palavras de Gilmar, apuração parcial é apuração viciada. O ministro também questiona a imparcialidade do ministro Cássio Nunes Marques, e ele cita conversas em que diretores do Master comemoram um placar de 3-2 no tribunal que favoreceu o banco e citam o envio de repasses mensais de R$500 mil para uma pessoa com o mesmo nome do filho de Nunes Marques. O plenário do Supremo vai avaliar esses pedidos assim que o julgamento for retomado, depois da devolução pelo ministro Flávio Dino, que pediu vista. A reação de Lula na pesquisa Quest e também a alta do petróleo, com um acordo de paz proposto pelo Irã rejeitado pelos Estados Unidos, mexeu com o mercado e o principal índice da Bolsa de Valores de São Paulo fechou em queda de 0,26% aos 182.991 pontos. A alta da Petrobras com a valorização do petróleo ajudou a segurar essa queda. O dólar comercial subiu 0,85%, cotado a R$ 5,22. O euro vale R$ 5,94, com alta de 0,6%. Segunda-feira violenta no Rio de Janeiro. Uma operação da Polícia Militar contra o Terceiro Comando Puro no Complexo da Maré, na Zona Norte, deixou 3 suspeitos mortos e pelo menos 8 pessoas baleadas. Entre os feridos está uma criança de 12 anos, atingida de raspão na cabeça, um adolescente de 15 anos e um policial militar, baleado no braço. Os agentes também prenderam 12 pessoas e apreenderam 12 fuzis, 8 pistolas, granadas e drogas. A violência provocou o fechamento de 41 escolas e 4 postos de saúde. Em outro ponto da cidade, criminosos abordaram 2 ônibus com 120 alunos de uma escola particular na Linha Vermelha, uma das principais vias de acesso da cidade, no limite entre o Rio e Duque de Caxias. Os suspeitos tiraram as chaves dos veículos para usá-los como barricada no trânsito. Segundo a polícia, eles tentaram desviar o foco da operação no Complexo da Maré. O pai de um dos alunos falou com a reportagem da CBN.
6: Com a madeira, quebraram o vidro, desligaram a chave do ônibus, levaram a chave. As crianças estão nervosas porque, né, sem ar-condicionado, com o ônibus desligado, e muito assustadas, e os pais também aqui no desespero, né?
0: As crianças foram transferidas depois para outros ônibus e seguiram para a excursão em Vassouras, no sul do estado. No Espírito Santo, 3 pessoas morreram no tombamento de um ônibus de turismo na BR-262, na altura de Ibatiba. O acidente aconteceu quando o veículo retornava do litoral capixaba para a região metropolitana de Belo Horizonte. 45 pessoas ficaram feridas. O motorista Douglas Oliveira, que morreu, já tinha se envolvido em outro grave acidente de trânsito em agosto deste ano, na Serra de Petrópolis, no Rio de Janeiro. O governo do presidente dos Estados Unidos, Donald Trump, cancelou nessa segunda-feira os vistos de 27 autoridades e ex-autoridades da América Latina, além de familiares. De acordo com o Departamento de Estado americano, a medida atinge nomes da Bolívia, Colômbia, Equador e Peru. Nenhuma autoridade brasileira entrou na lista. E o objetivo, segundo o governo, é combater a corrupção e o narcotráfico na região. Em nota, o Departamento de Estado declarou que minar um governo democraticamente eleito vai ser tratado como uma ameaça à segurança nas Américas e não vai ser tolerado. Entre os afetados estão mais de 20 promotores e juízes bolivianos. O nome de maior destaque é o do Procurador-Geral da Bolívia, Roger Mariaca, eleito em 2024. O governo americano acusa o procurador de cobrar propina para facilitar o tráfico de drogas e ajudar criminosos a fugir da justiça. A lista ainda tem 2 colombianos, 2 equatorianos e 1 juiz peruano. Nos últimos meses, o governo Trump vem usando a proibição de entrada nos Estados Unidos como forma de pressão diplomática contra alvos no exterior. E a polícia britânica soltou, sob fiança, 5 homens suspeitos de tentar atacar uma base aérea americana no Reino Unido. O grupo foi detido no domingo com 3 vans perto do local, o que levou ao esvaziamento de 85 imóveis na região. A suspeita é de uso de explosivos. Os 5 são cidadãos britânicos de cerca de 20 anos. Os agentes investigam a possível ligação dos suspeitos com governos estrangeiros, como Irã e Rússia. A embaixada iraniana em Londres nega qualquer envolvimento. O presidente Donald Trump disse a jornalistas que os suspeitos já estavam sob investigação havia algum tempo e criticou a soltura deles. Um ataque da Rússia com drone a jato atingiu a Academia Nacional de Ciências da Ucrânia nesta segunda-feira, na capital Kiev. O impacto provocou um incêndio de grandes proporções no prédio histórico. Para fugir das chamas, funcionários saíram pelas janelas e precisaram escalar a fachada da instituição até a chegada dos bombeiros. O prefeito de Kiev confirmou a morte de uma mulher no local. Outras 4 pessoas ficaram feridas. Em toda a capital, ataques em plena luz do dia atingiram uma empresa farmacêutica e um posto de gasolina, deixando 19 feridos, incluindo 3 crianças. O presidente da Ucrânia, Volodymyr Zelensky, prometeu retaliação e informou que alvos civis também foram atingidos nas cidades de Dnipro e em outras regiões do país. O bombardeio segue a estratégia do governo russo de atingir instalações de valor cultural e infraestruturas simbólicas ucranianas. O governo russo não se pronunciou sobre o ataque até o fechamento dessa edição. A empresa SpaceX realizou nesta segunda o 14º voo de teste da Starship, a maior nave do mundo. O lançamento aconteceu no estado americano do Texas, sem tripulação a bordo. Pela primeira vez, a mega nave entrou em órbita ao redor da Terra a 21 minutos do início da viagem. O dono da empresa, Elon Musk, comemorou a conquista na rede social X, classificando o voo orbital como um sucesso. A missão levou ao espaço 26 novos satélites da rede de internet Starlink V3. O novo modelo tem capacidade de conexões 10 vezes superior à geração anterior. O plano inicial previa uma viagem de 10 horas, com direito a 6 voltas no planeta e 5 passagens sobre o Brasil. Mas a SpaceX alterou a rota durante o voo, antecipando o pouso no Oceano Pacífico para pouco mais de 3 horas depois da decolagem. O chefe da NASA, Jared Isaacman, elogiou o teste e destacou que o lançamento levou a nave à órbita de forma segura e inspiradora. A Starship é a aposta da empresa para futuras missões rumo à Lua e a Marte. E antes da última notícia, eu convido você a mandar mensagem para o Panorama. Meu e-mail é leandro.gouveia@cbn.com.br. No Instagram é só procurar por Lê Reis Gouveia. E não esquece de dizer o nome e a cidade de onde está ouvindo. Um abraço para Júlia Pina, que diz que só está vivendo para ouvir as próximas edições da Rádio Sucupira e achar humor em meio ao caos. Valeu, Júlia, pela audiência. E a Márcia Ferreira disse que sentiu falta de ouvir no episódio de sexta-feira menção a um constrangimento protagonizado por jogadores da seleção brasileira na Austrália, quando eles deram risada durante uma cerimônia apresentada por um grupo aborígene, um grupo de povos originários da Austrália. Não foi mencionado, Márcia, porque até a gravação do Panorama a notícia não tinha chegado a nós ainda. Fica o registro, então. Muito obrigado. 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Assim, o episódio novo já aparece para você assim que for publicado.

Saiu o cantor Rod Stewart, que tem 81 anos, e anunciou que vai fazer sua última turnê mundial em 2027. Batizada de The Final Encore, a série de shows vai marcar o fim de mais de 6 décadas de carreira. Em comunicado, Rod Stewart afirmou que chegou a hora de dizer adeus à vida na estrada e agradeceu ao público pelo apoio desde os 19 anos, quando começou a cantar profissionalmente. A turnê começa em 23 de abril em Dublin, na Irlanda, e passa por arenas do Reino Unido e de países como Holanda, Bélgica, Alemanha e República Tcheca. A despedida acontece depois de um ano marcado por problemas de saúde. Em agosto, Stewart precisou cancelar shows para colocar um stent no coração, além de ter adiado apresentações por causa de problemas nas cordas vocais. Mais um que poderia vir para o Brasil, hein? O que você acha? Vamos terminando assim este episódio do Panorama? A produção e o roteiro foram feitos por mim, Leandro Gouveia, e a edição e a sonorização por Anderson Wendel, o Tico. A próxima edição do Panorama chega às plataformas por volta das 7 da manhã com Bianca Santos, e eu volto na sequência. Até lá!

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0: terça-feira, 29 de setembro de 2026. O governo federal informou que derrubou 506 sites de apostas com indícios de irregularidade. A ação foi coordenada entre os Ministérios da Fazenda e da Justiça e faz parte do trabalho de varredura na internet após a proibição das plataformas de bets no país na última sexta-feira. Além disso, foram encontrados 43 canais e grupos ativos em um aplicativo de trocas de mensagens. Os grupos divulgavam sites de apostas e jogos de cassino online e tinham mais de 200 mil membros somados. Também foram identificados anúncios de apostas circulando em plataformas digitais após a publicação da medida provisória, que fixou um prazo de 10 dias para a retirada da publicidade que já estava em circulação. O prazo termina em 5 de outubro. O Papa Leão XIV afirmou que as preocupações de que a inteligência artificial possa destruir o mundo não são fake news e que devem ser levadas a sério. A fala foi uma aparente crítica ao presidente dos Estados Unidos, Donald Trump, que disse na semana passada, em discurso na Assembleia Geral da ONU, que considera uma farsa os temores sobre os riscos que a IA representa para a humanidade. Em 16 meses de pontificado, Leão XIV tem criticado diretamente executivos de tecnologia que defendem que a ferramenta não deve ter restrições. O The Town 2027 anunciou a banda de metal Slipknot e o vocalista Marilyn Manson como as primeiras atrações da próxima edição. Os dois se apresentam no dia 4 de setembro no Autódromo de Interlagos, em São Paulo. O Slipknot será o headliner da noite. O festival será realizado nos dias 4, 5, 6, 11 e 12 de setembro de 2027. Os preços dos ingressos e a data de início das vendas ainda não foram divulgados.
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0: mas tendo que ter um caminho em comum, sem perder o grande valor da diversidade.
1: Não é um papel simples, Milton, mas eu tento muito, no meu estilo de liderança, liderar por contexto, que eu digo. Você não consegue pegar uma equipe que tem um especialista clínico, que tem um perfil de biomédico, junto com alguém que faz a fabricação dos nossos equipamentos na nossa fábrica, e a pessoa do financeiro, e achar que você consegue dizer para cada um o que tem que fazer, como tem que fazer, né? Meu papel, eu entendo que é dar muito contexto, passar uma direção de onde, qual é a grande visão da Philips, para onde a gente quer ir, quais são os desafios que a gente enfrenta. E quando você tem pessoas boas e qualificadas em cada uma dessas áreas, se elas tiverem um bom entendimento de contexto e direção, a gente fica surpreso quanto que de autonomia e maturidade você consegue tirar das pessoas para elas próprias encontrarem as soluções, ligando justamente com o que cada uma tem de melhor dentro do seu perfil. Então, o pano de fundo geral é um pouco da forma como eu lido com essa diversidade.
0: Você falou liderar pelo contexto?
1: O contexto.
0: É, porque esse é um conceito que é interessante de se pensar, de como se pode aplicar no dia a dia, nos papéis de líderes, gestores de empresas hoje. De uma forma prática, como é que isso acontece?
1: A gente, como líder de empresa, tem milhares de oportunidades todos os dias em que você pode optar por controle ou optar por contexto. Isso foi uma coisa que eu fui aprendendo ao longo da vida, que sempre o contexto é melhor. Então, às vezes, você gasta um pouco mais de tempo explicando o contexto de onde você está. Então, em vez de você falar, vai lá, atende essa mesa num restaurante, esse cliente você entrega tal coisa, ali você dá bom dia, ali você faz tal coisa, você fala assim, hoje a gente vai receber um público diverso, a gente está recebendo tantas reservas aqui de aniversário de casamento, aqui é um aniversário de uma criança, esse é o contexto da nossa noite de hoje no restaurante. Para usar um exemplo meio nada a ver, mas... E aí você tem todo o seu staff entendendo esse contexto. Se você fez uma boa seleção de pessoas e você tem as melhores pessoas no barco, vamos dizer assim, você consegue confiar que situações pequenas que vão aparecer, surpresas do dia a dia pequenas que vão aparecer, vão ser bem geridas, sem precisar de mais instruções, porque as pessoas, no fundo, têm o contexto de onde a gente quer chegar. É muito como a gente atua na Philips.
0: Tem uma recomendação que é clara, frequente, de que o líder precisa conhecer ali dentro da sua equipe o perfil, as motivações, as competências de cada integrante da sua equipe. Como fazer isso na prática quando se lidera uma organização grande, como é a Philips, e o que você procura conhecer sobre as pessoas que trabalham diretamente com você?
1: Isso é muito importante e tem que haver um interesse genuíno, né, em pessoas. Então, eu tenho 10 anos de Philips, na empresa anterior que eu trabalhei também, fiz quase 10 anos, e sempre quando eu comecei a ter time, e mesmo antes, assim, quando você fala com outras áreas, você conhecer o que motiva cada pessoa faz muita diferença no que você consegue atingir de resultado. E você tem que ter esse interesse genuíno, não é dar bom dia, tudo bem, e ficar balançando a cabeça quando a pessoa está contando a vida, mas você só quer chegar logo naquele assunto que você precisa daquele relatório. Então, ter aquela paciência e o interesse, porque depois, amanhã ou depois, vai fazer toda a diferença no que você pode pedir, no como que você sabe que a pessoa recebe melhor uma missão. Tem gente que você vai precisar falar, a sua missão é financeira, a gente precisa desse resultado. E tem uma outra pessoa que vai ser muito mais movida por esse projeto vai tocar tantas vidas. A gente trabalha na indústria da saúde e isso é muito relevante. Então é isso que eu tento começar a conhecer através de conversa, de corredor com cada um. Vou muito para a rua, converso muito com o time, viajo muito Brasil para conhecer essas pessoas e saber quando eu preciso de alguma coisa lá em Recife. Eu sei que o que move quem está tocando aquela região lá são esses temas. Isso deixa a conversa mais gostosa e deixa o trabalho mais produtivo, né?
0: O que você está me dizendo é que você não pode perder o contato, então, com as pessoas. Você não pode se contentar e ficar dentro do gabinete.
1: Eu acredito em ir para a rua, como a gente diz, queimar sola, bater pasta. Porque só aí que você entende, de fato, o que o mercado está precisando e ouvir as pessoas que estão na fronteira entre a nossa organização e quem está adquirindo nossos produtos, serviços, usando os nossos produtos.
0: Aliás, André Duprat, me apresente aqui a Philips no Brasil hoje. Você falou, eu falei em equipe grande, quer dizer, quantos vocês são no Brasil? Quais são as operações que você tem?
1: Hoje a gente tem aproximadamente 1.000 funcionários no Brasil, mais talvez chegando a quase 500, se a gente inclui parceiros, representantes. E a Philips hoje é uma empresa continua sendo, como sempre foi, uma empresa de inovação. E uma inovação focada em melhorar a vida das pessoas. E hoje com muito foco em saúde e bem-estar pessoal. A Philips tem 102 anos nesse país aqui. Começamos numa pequena filial em 1900.

0: 1924, no Rio de Janeiro, e virou uma marca querida por todo o Brasil, né? Então a gente usufrui de uma memória calorosa, coletiva, aqui, tendo sido Philips dona de gravadora, que impulsionou a MPB no Brasil, então é muito orgulho dessa história. Mas ao longo do tempo também uma outra característica da empresa é que é uma empresa muito adaptável. E entendendo movimentos de mercado e precisando focar também para fazer o que faz muito bem feito, a Philips, desde os inícios dos anos 2010 ali, começou a se focar totalmente na área de saúde, equipamentos hospitalares, desde ultrassonografia, ressonância magnética, e ainda com uma divisão relevante no consumo, mas também voltada ao bem-estar, que são os aparelhos de barbear, a Sonicare, que é a nossa escova elétrica, a linha Avent para mãe e bebê com mamadeira. Então, essa é um pouco a nossa história e onde a gente está hoje.
1: Vocês são uma empresa centenária, tem 102 anos aqui no Brasil, mas uma empresa também que fez uma mudança bastante grande nos seus produtos. O que, que é o grande desafio de vocês na atualidade?
0: São tantos, né? O que eu tenho focado assim, como um grande desafio é a gente conseguir se aproveitar da nossa história para continuar sendo grande como a gente foi. No próximo século, como a gente foi nesse primeiro século, mas saindo de uma posição completamente diferente, né? Então, eu acredito muito naquela coisa de, para você saber de onde você veio, para você definir bem para onde você vai, né? Era uma coisa que, acho que, no meu caso, vem dos meus pais, de valorizar a sua história e de querer mais, de saber que você consegue fazer melhor. E agora o nosso desafio é esse. Como é que a gente pega esse grande DNA de inovação hoje, que a gente sempre teve, e hoje usa para enfrentar grandes desafios que a saúde, por exemplo, tem, com aquilo que a gente pode oferecer? Então, para nomear alguns, a gente precisa levar mais saúde para mais gente. Então, a tecnologia avançada hoje é uma realidade, não é mais um problema de uma falta de tecnologia. Mas essa tecnologia precisa viajar. Essa tecnologia precisa chegar no sertão, essa tecnologia precisa chegar no interior. E hoje a gente consegue contribuir com isso. Esse é um grande desafio que a gente batalha. E navegar cenários políticos, enfim, toda a situação que a gente está hoje, sempre com esse objetivo em mente, não tirando o foco de melhorar a vida das pessoas.
1: André Duprat, você está há 10 anos na Philips, mas você já passou por diferentes setores, logística, já, transporte marítimo, operações offshore. Sim. Enfim, e hoje está nessa área de tecnologia em saúde, que eu posso definir dessa maneira. Quer dizer, o que, que você aprendeu ao mudar desses setores tão diferentes que hoje influencia diretamente na sua maneira de liderar essa empresa?
0: Influencia, Milton. Realmente, assim, e principalmente quando eu entrei na Philips, eu fiz uma mudança bastante significativa de uma área que não tinha nada a ver para essa área da saúde. Uma mudança que me encantou, que eu não me arrependo. Acho que a gente causa um impacto muito bacana. Mas eu acho que o fato de mudar de área várias vezes me ajudou a aprender algumas verdades essenciais, alguns princípios essenciais e universais, que não importa a área que você esteja. Eu brinco que é como, no início, quando a gente aprende a andar de carro, você aprende a andar naquele carro, né? Então, no meu caso, foi um Versailles 94, branco, banheirão. E aí, depois de uns meses aprendendo a dirigir aquilo ali, se me colocasse num outro carro, aí você começava. E aí chega um momento que você começa a aprender a dirigir qualquer um que vem na sua mão. Uhum. Eu acho que foi parecido. Então, fui aprendendo a colocar essa coisa do contexto na mesa, a trazer discussões para os princípios delas. Então, às vezes você está numa discussão na indústria do petróleo e depois na indústria da saúde, e você vai aprendendo a trazer para princípios universais de... Essa é uma discussão financeira. É uma discussão de que a gente está tendo um dilema entre preço, crescimento e rentabilidade. Então, as discussões você vai percebendo onde elas têm coisas em comum. E ir para o princípio ajuda muito você a trazer solução que atua na casa raiz.
1: E você também trabalhou no exterior. Você trabalhou na Bélgica e na Dinamarca.
0: Trabalhei.
1: Quer dizer, o que trabalhar em outras culturas ensinou sobre liderança que talvez você até nem tivesse aprendido se tivesse ficado aqui no Brasil?
0: Muitas vezes a gente pensa, né, que é bacana ter contato com as outras culturas porque você vai vendo essas diferenças. E obviamente isso é verdade. Mas me ensinou muito mais sobre semelhanças do que diferenças, sendo bem sincero. Então, claro que vai ter um hábito diferente numa outra cultura sobre a hora de acordar, a forma de enviar um e-mail ou de fazer uma cobrança. Mas é tudo gente. É tudo gente, né? É uma pessoa que está com um problema em casa e isso está refletindo no trabalho, e você se importar com esse problema ajuda essa pessoa a resolver a situação do trabalho também. Então essas semelhanças para mim foram as coisas que eu mais encontrei.
1: É mais previsível trabalhar lá fora do que no Brasil?
0: É. Isso eu acho que eu posso dizer que é. A famosa frase, o Brasil não é para amadores, né? E aí a gente lida com situações aqui que são adversas, mais adversas muitas vezes do que a gente vê lá fora, ou pelo menos da minha experiência, dos lugares que eu passei. Tem dificuldades que existem lá que não existem aqui, claro, mas isso vai formando bastante o profissional que atua aqui no Brasil e vai trazendo para ele um diferencial que vale muito no mundo de empresas, corporativo e mesmo no exterior.
1: Tá. Deixa eu trazer aqui para a nossa conversa uma responsabilidade que acompanha muitos executivos e que nem sempre é bem compreendida por quem está ali construindo a própria carreira, que é a gestão de perdas e lucros, ou lucros e perdas, ou seja, responsabilidade por receita, né? Custos, resultados, sim, tudo mais. Quando você passou a ter responsabilidade direta por essa questão, o que mudou na sua maneira de enxergar uma empresa?
0: Você começa a entender o peso de algumas escolhas, né? Então, vamos supor, você é um vendedor no início de carreira. Então, a escolha que você tem que fazer é, com essas variáveis aqui eu consigo vender. Com essas aqui vai ser mais difícil. E aí entra qual é o portfólio que eu tenho, qual é o preço que eu posso oferecer. E à medida que você vai assumindo responsabilidade por um escopo maior do resultado total da empresa, você começa a entender. Se eu fizer isso aqui, eu posso até fazer uma venda, mas eu vou ter um problema na minha rentabilidade. E aí, se eu tiver um problema na minha rentabilidade, aí eu tenho uma folha de pagamento que eu tenho que... Eu tenho um custo de pessoal que eu tenho que arcar. E se eu tiver mais produtos no meu portfólio, eu consigo atender mais clientes. Mas qual é o custo de você aumentar o seu portfólio também? Então, quando você começa a entender o negócio como um todo, isso vem com a assunção da responsabilidade do que a gente chama do P&L, do resultado completo, você vai entendendo essa dinâmica de forças. E um grande desafio é você conseguir passar a compreensão, que de novo é a questão do contexto, para os outros níveis da organização, porque quanto mais gente entende o desafio entre o ponto A e o ponto B, menos você tem que explicar, menos resistência você tem, mais as pessoas conseguem na ponta identificar uma solução que é viável para toda a empresa.
1: E aí isso me remete àquele início da nossa conversa, quando nós falávamos das equipes multidisciplinares.
0: Exatamente.
1: Porque acaba sendo o quê? O seu desafio ou a sua grande meta, fazer com que todas essas pessoas, com seus conhecimentos diversos e importantes, compreendam e tenham esta visão que você tem quando olha o contexto completo?
0: Sim, com certeza. É impressionante o que você consegue tirar de uma pessoa quando você consegue fazer a pessoa enxergar, um funcionário enxergar, o que você, no alto da hierarquia ali, enxerga. Né? Você, às vezes, eu tenho uma crença muito forte para mim que é assim: você nunca deve tentar trazer a informação para onde está a autoridade. Eu sempre prefiro tentar levar a autoridade para onde está a informação. As pessoas na fronteira da empresa, que estão em contato com clientes, elas têm acesso à informação mais preciosa que tem, que é: esse cliente tem uma demanda assim para comprar um produto assim, esse cliente está com problema no uso do seu produto, precisa de manutenção. Essas pessoas têm a informação mais preciosa, mais rica para uma empresa. Mas muitas vezes elas não têm autoridade para decidir como conduzir uma situação. Às vezes elas também precisam de contexto e informação para usar uma autoridade nova para tomar uma boa decisão. E eu vejo que, como liderança, a nossa responsabilidade é fornecer esse contexto, fornecer essa informação, porque se você consegue fazer uma pessoa que tem a informação da ponta tomar decisão com autoridade, a sua empresa fica muito mais ágil. E o cliente vai sentir isso na ponta, de uma velocidade muito maior no seu atendimento.
1: E aí a gente poderia estar falando de receitas, custos, despesas, lucro. Mas no final estamos falando de histórias, né? Porque existem histórias por trás desses números. E é mais fácil fazer com que a sua equipe enxergue isso que você está estudando, as informações que você recebeu, quando esses números são transformados numa história?
0: Sim, absolutamente. E são tantas histórias boas para a gente contar. A gente tem o privilégio de trabalhar nessa indústria, né? Que é uma indústria que move uma economia grande, as empresas têm objetivos econômicos, mas para dar um exemplo, né, temos uma parceria com uma ONG, a SS Brasil, da Adriana e da Sabine, que são grandes parceiras nossas, que fazem um trabalho incrível de teleradiologia, telemedicina, pelo Brasil afora. Então você imagina uma mulher que mora no interior, remoto, de um estado com pouco acesso à saúde, e tem que viajar 3 horas para fazer um ultrassom. Através de um apoio da Fundação da Philips fornecendo uma tecnologia de ultrassonografia à distância, tomar mais cuidado da saúde dessa pessoa se tornou possível. À medida que um funcionário que tem o objetivo de comercializar essa mesma solução aqui em São Paulo, quando ele conhece essa história, pode ter certeza que ele vai ser um vendedor muito melhor para esse tipo de produto, porque ele sabe do impacto que isso traz. Então essas histórias estão intimamente conectadas com o resultado, como você bem colocou.
1: E eu vou pegar, já que você falou desse exemplo, que claramente, pela forma como você nos conta, tem um impacto muito forte até nesse desejo de desenvolver o trabalho que vocês realizam, porque isso passa por custos, isso passa por despesas, e aí você tem que ter lucro. Só que você tem que saber equilibrar também o quanto vale investir aqui, mas eu não tenho um retorno tão grande ou imediato nesse momento, mas essa história ela é muito maior do que o número que eu vou alcançar lá na ponta. Como é que você, um homem da gestão, consegue trabalhar com essa... qual é o ponto de equilíbrio para isso?
0: Olha, eu vou falar que assim, eu tenho o privilégio de trabalhar nessa empresa que é centenária no Brasil. Isso me permite tomar decisões que só uma empresa que não está aqui de passagem vai tomar. Então, quando a gente investe num projeto que vai ter um impacto social muito grande, a gente consegue pesar o impacto que isso vai ter para validar uma tecnologia que depois, com essa validação de campo, de ter funcionado para quem precisa, essa mesma solução vai se tornar comercialmente também muito mais interessante e vai trazer resultados. A gente cada vez inova mais no Brasil. A gente tem um hub em Varginha tecnológico que constitui uma fábrica, um centro de serviços compartilhados e agora, mais recentemente, um centro de desenvolvimento de produtos que desenvolve produtos da saúde para o Brasil e para o mundo. E agora a gente está cada vez mais atuando em parceria com grandes instituições, como é o caso aqui de São Paulo, com o Hospital das Clínicas, com o Hospital Albert Einstein. A gente recentemente firmou uma parceria de 5 anos em que a gente vai criar juntos um centro de inovação. Então vai desenvolver soluções para a saúde em conjunto com uma instituição de grande renome brasileira, que é o Hospital Albert Einstein. Porque, de novo, a gente não está de passagem. A gente consegue entender que algumas coisas... A gente tem que segurar o nosso dia a dia, a gente tem que entregar o resultado do ano, tem essa coisa toda. Mas a gente precisa plantar o que a gente vai colher daqui a alguns anos para que a gente possa, daqui a mais 102 anos, estar aqui de novo conversando com a CBN e contando boas histórias.
1: Pena que eu não vou estar aqui.
0: Mas... eu acho que eu também não. Mas a gente tem que deixar.
1: Mas as histórias estarão, sem dúvida, as histórias estarão. Você me chamou a atenção para o seguinte: existem muitas criações que surgem aqui no Brasil, a partir do trabalho de pesquisa aqui no Brasil, nesse campo da saúde, da tecnologia da saúde?
0: Existem, e cada vez mais. Eu vejo uma tendência hoje também, né? Os países precisam, com tudo que está acontecendo, esse mundo de incertezas, precisam se fortalecer. E o nosso papel aqui no Brasil tem sido de protagonismo também nesse desenvolvimento. Então, a gente fabrica na fábrica que a gente tem em Varginha, produtos que têm inteligência artificial embarcada. E a gente tem feito, em colaboração com parceiros brasileiros, como o caso que eu comentei, soluções que vão desde identificar, através de algoritmos de inteligência artificial também, lesões no pulmão, patologias que antes eram difíceis de encontrar. A gente tem um projeto com Einstein agora para avaliar a inserção de dispositivos intrauterinos em mulheres via SUS. Tem muita coisa que dá para desenvolver, que causa alto impacto e que depois vira boa oportunidade econômica também.
1: Pois é, porque tudo isso passa por custo também. Mas... né? E uma empresa de tecnologia e saúde, uma decisão financeira pode afetar a inovação, equipamentos, atendimento hospitalar, até mesmo a experiência do próprio cliente. Como equilibrar resultado de curto prazo e investimento cujos benefícios podem aparecer apenas anos depois? Como conter ansiedade?
0: A gente, assim, são histórias legais. Eu posso também contar as minhas histórias de mundo corporativo, né? Assim, quem vive também nessa seara há um tempo sabe que também tem dias difíceis de muita ansiedade. É do lado da empresa. Você tem que, sendo bem franco, você tem que entregar o seu resultado do curto prazo. Assim, isso não é opcional. Eu brinco que é como se fosse o oxigênio, né? O nosso lucro. Sem oxigênio, a gente não está aqui para respirar e vivenciar e colher, principalmente, os frutos tão legais que a gente plantou. E do lado de vida, e do lado pessoal, é igualmente importante. A gente tem que ter pessoas que nos apoiam, né? Na minha carreira, eu sempre tive. Minha esposa segurou as pontas durante os momentos assim, de maior ansiedade. Então, esse equilíbrio é super importante.
1: Essa experiência que você foi adquirindo no papel de liderança, era uma coisa que você construiu, imaginou fazer uma carreira dessa forma lá quando você era engenheiro, quando você se formou em, engenharia?
0: Não exatamente. Tive uma conversa dessa interessante dias atrás e eu particularmente nunca tive assim, eu quero esse cargo, sabe? Aquela coisa de olhar aquela pirâmide das caixinhas hierárquicas e falar assim, esse aqui eu quero. Isso nunca foi o que me moveu. Mas eu sempre tive uma coisa de chegar num lugar e falar assim, pô, dá pra fazer isso aqui melhor. E aí começa a tentar fazer aquilo melhor. E aí você chega num ponto que você já tá fazendo melhor o seu trabalhinho, você olha pro lado e fala assim, poxa, mas eu queria que ficasse melhor ainda, dá pra ficar melhor ainda. Mas aí eu preciso me juntar com essa outra área, pra nós dois fazermos alguma coisa melhor. E aí você começa a fazer essas costuras e vai conseguindo interagir com mais gente, e aí isso acaba te dando mais responsabilidade. Fala assim, ó, essa pessoa então dá pra cuidar dessas duas áreas. Aí você é promovido. E entra nesse ciclo virtuoso aí, acho que o meu caminho de carreira foi muito por aí. De querer ganhar conhecimento, de querer melhorar o que a gente entrega, buscar excelência, e aí as coisas vindo como consequência.
1: E você imaginava que ia ter que entender de balanço, margem, custo, geração de resultados, ou já fazia parte do seu escopo ou ainda não?
0: Não, na engenharia até tive um pouco disso, mas são um pouco ossos do ofício. Eu sempre tive não uma facilidade, mas assim, uma naturalidade para matemática, então mexer com números não foi uma coisa tão traumática, mas eu tive que ralar para ir aprendendo. São ferramentas que você precisa ter para conseguir fazer as coisas.
1: E foi por isso que eu te fiz essa pergunta, né? Porque para quem deseja chegar à direção de uma empresa, quer dizer, em que momento da carreira passa a ser importante compreender isso, essas questões, que muitas vezes o pessoal olha muito mais para a sua área técnica, até talvez o papel da liderança mesmo, liderar gentes, mas quando é que passa a ser importante, quando é que ele tem que se inteirar dessa área financeira também, quanto isso, porque isso impacta as decisões que ele vai tomar, quem o chefe ou o gestor que ele será na carreira, quer dizer, para chegar à direção de uma empresa, quando que chega o momento que você tem que começar a olhar para isso também, se interessar por isso?
0: Cedo, viu? É bom que seja cedo, porque vai fazer falta e fica mais difícil recuperar quando você está ali do meio para frente da sua carreira. E não precisa ser cedo em toda a profundidade, né? A pessoa que já começa a fazer uma boa gestão financeira na sua casa, com a sua família, logo cedo, já entra com meio caminho andado. E aí você pega uma área que tem que fazer vendas. Aí você já entende o que é uma receita, o que é uma despesa de receita, qual é a diferença de uma despesa fixa para uma despesa variável, por que isso importa. Então você começa pequeno, mas é, entre várias outras coisas, né? É uma disciplina que precisa ser olhada, nunca esquecida.
1: É porque a gente ouve muito, né? O pessoal diz, ah, esse negócio de número eu nem gosto, nem quero me preocupar. Vai ter de se preocupar se você quiser se desenvolver na carreira.
0: É, ou você vai depender de alguém que você vai ter que confiar muito e que você não vai poder abrir mão que vai ser seu grande ajudante.
1: Para deixar aqui uma sugestão prática de gestão de pessoas e uma prática de gestão financeira, para alguém que precisa começar a pensar nisso tudo, quer aplicar a partir de amanhã já, ouviu o André Duprat dizendo isso lá no programa. Que sugestões você deixa para essas pessoas que estão nos acompanhando agora no campo da gestão?
0: Talvez se eu pudesse deixar uma, seria a seguinte.
1: Você pode deixar
0: uma. Seja uma pessoa que resolve. No início da minha carreira, acho que eu não tinha dimensão do quanto que isso era importante. E eu imaginava, talvez, que mais tarde na carreira, pessoas que têm títulos grandes, diretores e tal, achava que, bom, isso é básico, você ser alguém que puxa para si e resolve um problema. E você vai vendo que não é uma habilidade tão comum assim. E às vezes em cargos altos, recruto gente direto, é difícil você encontrar aquela pessoa que você sabe que vai poder chegar, mostrar uma situação dificílima que está acontecendo e a pessoa falar aquelas duas palavrinhas mágicas que todo líder quer ouvir, é o deixa comigo. E você saber que pode contar com isso. Então, se começar a construir esse hábito desde cedo, vai levar longe.
1: Você novinho já dizia, deixa comigo.
0: Eu dizia, mas nem sempre foi aprendendo a ficar comigo e entregar bem. Mas a atitude é importante.
1: André Duprat, eu quero agradecer a sua gentileza de compartilhar parte do seu conhecimento e experiência com aqueles que nos acompanham aqui no mundo corporativo e trazer também parte desse trabalho que vocês realizam na Philips no Brasil. Muito obrigado e até uma nova oportunidade.
0: Muitíssimo obrigado, um prazer a conversa aqui, Milton.
1: André Duprat, diretor-geral da Philips no Brasil, foi o nosso convidado no mundo corporativo. Essa entrevista completa fica à sua disposição no canal da CBN no YouTube, no nosso site, no Spotify no podcast mais próximo do seu celular e lá no meu blog, miltonjung.com.br, Jung você escreve com J-U-N-G. Colaboraram com este mundo corporativo Carlos Greco, Letícia Valente, Priscila Gubiotti, Débora Gonçalves e Rafael Furuge. Até o próximo capítulo
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0: 3:30 aqui no CBN Madrugada, espaço para o Matheus de Souza.
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0: Terça-feira, 29 de setembro de 2026. O ministro Cristiano Zanin, do Supremo Tribunal Federal, determinou que a Anatel garanta acesso gratuito a serviços da Justiça Eleitoral entre 72 horas antes e 24 horas após as eleições. A medida vale para usuários de telefonia móvel com planos pré-pagos e franquia de dados esgotada. Os dados não serão consumidos e nenhuma cobrança adicional poderá ser feita. O acesso gratuito vai valer para os domínios com final jus.br, incluindo os portais do Tribunal Superior Eleitoral e dos Tribunais Regionais Eleitorais. O Sindicato Nacional das Associações de Futebol Profissional pediu ao STF a suspensão ou um período de transição de 6 meses para a medida provisória que prevê o fim das bets. A entidade argumenta que o prazo de 5 de outubro para o bloqueio das plataformas cai no final das competições nacionais, quando a exposição de marca e a monetização contratual são máximas. A organização também afirma que os orçamentos do ano que vem estão sendo definidos agora e, por isso, um período de transição de 6 meses seria compatível com o planejamento esportivo. China e Estados Unidos concordaram em reduzir tarifas sobre 60 milhões de dólares em mercadorias importadas entre os dois países. Cada lado indicou 30 bilhões em tarifas. Entre os itens americanos estão milho, trigo, carne, laticínios, cosméticos e dispositivos médicos. Já os Estados Unidos vão reduzir tarifas sobre itens como pequenos eletrodomésticos, brinquedos, roupas de cama e decorações festivas. O acordo também prorrogou por 2 meses, até 10 de janeiro, a trégua comercial entre os dois países. No horário de Brasília, 13h33.
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2: Três horas e 34 minutos. Bom dia a você que nos faz companhia aqui no CBN Madrugada com Ricardo Garcia na mesa de som. Vamos juntos até às 5, hein? Agora o espaço fica aberto para o Dr. Luiz Fernando Correia.
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3: Hoje o senhor nos traz informação sobre uma doença rara que pode levar à perda permanente da visão e que está sob investigação pela Anvisa.
4: Isso. A Anvisa anunciou no fim da semana passada que está investigando 13 notificações de uma doença, na verdade é uma doença muito rara, que pode levar à perda permanente da visão em usuários das, eu não gosto do termo, mas canetas para emagrecer, as medicações à base de GLP-1. A informação foi revelada no G1, no final da semana, e as 12 notificações dessas envolvem a semaglutida, que é o princípio ativo do Ozempic, do Wegovy, do Rybelsus, e uma delas envolve a tirzepatida, que é a do Mounjaro. Vamos por partes. A doença tem um nome comprido, neuropatia óptica isquêmica anterior não arterítica. É uma espécie de derrame, vamos dizer assim, no nervo óptico, um infarto no nervo óptico. O sangue deixa de chegar direito a uma parte desse nervo e a pessoa perde a visão de um olho, de repente, sem dor, sem sintoma anterior também. Muitas vezes já acorda assim. E não existe tratamento eficaz para esse problema. Agora vamos entender direitinho. Notificação primeiro não é caso confirmado. Porque qualquer médico, farmacêutico, mesmo paciente, pode registrar uma suspeita no sistema da Anvisa. A própria agência avisa que o mesmo caso pode aparecer ligado a mais de um produto, porque de repente a pessoa usou um medicamento, depois usou outro e aí, enfim, um médico ou farmacêutico e até o próprio paciente fez a mesma notificação. Então, tudo tem que ser investigado para limpar e saber exatamente o que aconteceu. Não se sabe idade e as doenças que eles já tinham. O problema começa aí, porque apesar de ser muito raro esse problema, ele aparece mais em quem tem diabetes, pressão alta, apneia do sono e obesidade, ou seja, justamente o perfil de quem está usando esse medicamento. E ela aparece também sem o medicamento nessas pessoas. Então fica difícil no mundo inteiro, não é só aqui, conseguir entender esse efeito muito raro. Desde 2024, alguns estudos observacionais encontraram uma associação possível com a semaglutida. Na Dinamarca e na Noruega, o risco foi quase 3 vezes maior do que qualquer outro remédio para diabetes. Num estudo com mais de 100 mil veteranos americanos, foi publicado esse ano na revista JAMA Ophthalmology, foi pouco mais do que o dobro. Agora, isso é risco relativo, ou seja, dentro de um grupo. O risco absoluto para a população é muito pequeno. A agência europeia calcula até um caso a cada 10 mil usuários. E uma análise de 112 ensaios clínicos, feita com a participação do próprio fabricante, com as pesquisas clínicas, não encontrou excesso de casos. Então fica a mensagem importante. A associação não é causalidade, ou seja, uma coisa pode não estar ligada à outra, e o mecanismo ainda não foi explicado completamente. No Brasil, a Anvisa se adiantou e a bula brasileira da semaglutida já traz esse problema com reação adversa muito rara. Nos Estados Unidos, o FDA ainda não mudou a bula e lá, também saiu na mídia aqui, mais de 200 ações correm na justiça contra os fabricantes. Lá qualquer coisa vira ação na justiça. A Novo Nordisk diz que os estudos não mostraram aumento de casos e a Eli Lilly, fabricante da tirzepatida, também afirma que monitora dados de segurança, inclusive oftalmológicos. Então é o seguinte, quem está usando esse medicamento, primeiro não deve parar por conta própria. Os benefícios que a gente já conhece contra diabetes, obesidade, doenças cardiovasculares, são grandes, são bem comprovados em estudos físicos, em estudos clínicos muito bem feitos. Agora, uma perda de súbita de visão, uma visão borrada de repente, piora rápida no olho, é sinal de que tem que se procurar o oftalmologista imediatamente. Quem já teve esse problema, obviamente, deve conversar com o médico antes de começar a usar esse medicamento. E vamos lembrar sempre, gente, essa é um alerta importante para as pessoas que usam por conta própria, sem receita, comprado em qualquer canto. Porque aí essa que você comprou sem saber de onde vem, sem receita, fora da farmácia, não tem nem como notificar. Não tem registro disso em lugar nenhum. Então, é mais um alerta de por que não se deve fazer essas coisas, né? Então, só fica aqui o registro, vai ser acompanhado. Risco raro não é risco zero, isso é verdade. Também tem que ser alertado para as pessoas, mas o que a gente tem que fazer é informar todo mundo e as pessoas entenderem o que está acontecendo, Milton.
2: Três horas e 39 minutos, doutor Luiz Fernando Correia, conversando com o Milton Jung, com a Cássia Godoy. A gente vai a São Paulo com Lucas Taveira. Tem informações aí sobre queixas, reclamações de muitos moradores por conta de buracos nas ruas da capital paulista e o perigo principalmente para motociclistas, hein?
5: A reportagem CBN percorreu ruas de bairros movimentados de São Paulo e encontrou buracos em diferentes vias, alguns bem próximos uns dos outros e com resquícios de água de chuva. No centro da capital, uma cratera próxima ao meio-fio, na rua Doutor José Pereira de Queiroz, em frente à FAAP, no Pacaembu, tem atrapalhado a vida dos motoristas que são obrigados a fazer uma curva mais aberta para fugir do obstáculo. Os problemas também aparecem em Pinheiros, na Zona Oeste. Luciano Dias trabalha há 24 anos em um estabelecimento no cruzamento das ruas Bento Frias e Pero Leão, vias de acesso à ponte Eusébio Matoso. Ele conta que os reparos não têm resolvido os problemas e que vê com frequência queda de motociclistas.
6: Isso aqui é de frequente, tampa um, abre outro, né? Porque eles tampam um na frente, fica outro para trás já começando e eles não terminam. De motoqueiro cair aqui bastante, porque como sai muita pedra, aí, né, aqui é uma curva, aí, no que eles vai, tem dia que cai 3 por dia aqui.
5: Ainda em Pinheiros, motoristas também relataram buracos na própria Avenida Eusébio Matoso, ao lado do Shopping Eldorado. Na Zona Norte, os problemas voltaram a aparecer 2 meses depois de uma obra feita pela Prefeitura para recuperar o solo da Rua Rio Una, no Jardim Líder. Cícero Belarmino, morador do bairro, conta que esse tipo de problema se repete com frequência e alerta para a insegurança por causa do trânsito gerado pelo buraco.
7: Às vezes, quando está trânsito aqui de manhã, por causa daquele buraco mesmo ali. Uhum. Os carros ficam parados aqui, os caras metem o cano meio que em ponto nas pessoas aqui. Opa. Por causa desse buraco aí, os caras não arrumam direito. E uma vez que eles fizeram? Quando eles fizeram, fizeram uma valeta muito funda. Aí os ônibus estavam topando a traseira ali.
5: Em nota, a Secretaria Municipal das Subprefeituras informou que as solicitações de tapa-buraco caíram 65%, de 177 mil em 2023 para 61 mil até setembro deste ano. Entre janeiro e agosto deste ano, 148 mil buracos foram tapados, média de 612 reparos por dia, com prazo médio de atendimento de 5 dias. Com colaboração de Karen Lemos, de São Paulo, Lucas Taveira.
2: 3 horas e 43 minutos. Conosco agora a Miriam Leitão, conversando com a Cássia Godoy e com Sardenberg.
8: Então, Miriam, o ambiente está no seguinte: houve alta da inflação, conforme os últimos indicadores, e as projeções de inflação para esse ano e para o próximo estão em alta, no momento em que há desaceleração da economia. Seria este o ambiente para este final de ano, Miriam?
9: É, exatamente, hoje teve um movimento importante. Nós temos falado sempre de inflação aqui, porque tem tido, a inflação não está tendo um aumento grande. Teve setembro, o setembro IPCA 15 deu um número forte, né? Depois de ter agosto tido deflação, mas o que a gente está vendo é mais a expectativa de inflação. Hoje saiu de 4,92% para 4,99% a previsão de inflação no Focus. Focus é só um palpite, né? Um palpite dos especialistas em economia dentro dos bancos, né? São normalmente os departamentos econômicos dos bancos fazem projeção e aí uma vez por semana o Banco Central faz a compilação do que eles estão pensando, o que eles estão vendo em cada ponto. Uhum. E isso é interessante porque, apesar de ser projeção, não é, é um palpite informado, porque eles têm modelos que mostram essas projeções, às vezes pode mudar, não é necessariamente o que vai acontecer, mas mostra a tendência. E a tendência normalmente sobe um pouquinho a cada vez quando está subindo, ou cai um pouquinho a cada vez. E uma alta de 4,92 para 4,99 numa semana é muito forte. Eu acho que isso é impactado por aquilo que a gente conversou na semana passada, que foi a inflação, o IPCA 15 ser maior do que o previsto pelo mercado. Uhum. Então, a gente está nessa situação. Juros muito altos, a inflação, a economia desacelerando fortemente, já praticamente no terreno negativo, quer dizer, se você pegar o terceiro trimestre, vai dar um número muito próximo de zero do ponto de vista do crescimento, e mesmo assim a inflação está subindo agora no final do ano. E está subindo por vários motivos, vários impactos, mas principalmente a projeção, que é o que a gente está analisando hoje. Não faz diferença do 4,92 e o 4,99 da perspectiva da meta, porque a meta, o teto da meta é 4,5, que significa que na semana passada já achavam que ia estourar o teto da meta, agora acho que vai estourar um pouco mais alto, né, encostado em 5. Mas isso que é a informação relevante desse dado, ou seja, as expectativas estão deteriorando. Contudo, os bancos continuam acreditando que a taxa de juros vai ter mais um corte na próxima reunião, a reunião de novembro. porque eles estão prevendo 13,50 para a taxa de juros. E por quê? Se a inflação, a expectativa de inflação está subindo, né? Por que que eles estão achando que os juros vão continuar caindo? Por esse outro motivo. A economia está muito fria, a economia está desacelerando, por um lado, e por outro lado, os juros estão altos demais. Então, eles podem cair sem que se comprometa esse projeto que agora vai ficar, se for isso cumprido, vai ficar para o próximo ano de cumprir a meta. Esse ano, então, seria um outro ano de descumprimento da meta, portanto, inflação acima do teto da meta, se foi isso que foi confirmado. O Banco Central, lembrando que na última, que mais recentemente ela aumentou para 90% a probabilidade de que o país não cumpra a meta de inflação, nem fique no intervalo de flutuação.
2: Horas e 47 minutos, já 4 horas, previsão do tempo e também os principais destaques do dia. A gente acompanhou a Miriam Leitão conversando com Sardenberg e a Cássia Godoy. Agora é o Michel Coforado com Fernando Andrade e Tatiana Vasconcelos.
10: Bom, a gente às vezes tem um pouco a sensação de que está de volta mesmo aos anos 50, né? Hoje vai ser o caso nessa conversa com o Michel. Acabei de ler aquele livro chamado Bons Tempos, uma publicação da Rocco. É um livro que está fazendo um baita sucesso na gringa, aqui também. O dia que eu falei desse livro aqui na redação, umas 4 ou 5 mulheres jornalistas falaram: ah, também tô lendo, também, de várias idades.
11: Ah, vou comprar, não tô lendo ainda.
10: Que basicamente é sobre uma trad wife que ganha a vida sendo influencer. E um belo dia ela acorda naquele cenário que ela propaga, naquele mundo que ela evoca. Ou seja, parece que ela tá no século XIX de volta.
11: E a gente pode citar nomes? Não, né?
10: A gente pode citar nomes de quem?
11: Porque dava para citar um bocado de gente que vive essa
10: sem
11: vida
10: dúvida.
11: Aí, né?
10: Dúvida, não à toa foi escrito um livro de ficção sobre isso, que já teve os direitos cinematográficos comprados pela Anne Hathaway. Então, quer dizer, já nasceu sucesso o livro, apesar de eu ter sentimentos contraditórios com o desfecho da história, mas tudo bem. Por que que eu tô falando isso? Porque essa é a mulher. Em geral, ela é casada com um homem. E esse homem, todo o valor dele tá em ganhar dinheiro e prover a família, né? Parece que a gente tá de volta evocando esse homem. Ah, meu Deus, onde vamos parar? Pra onde vamos, Michel Coforado?
11: Eu quis trazer essa pauta aqui porque, primeiro, né, vira e mexe, essa ideia do homem provedor e da moça que fica em casa e acredita-se, né, dentro desse conjunto de imagens que cabe aos homens o papel de ir à rua, trabalhar, conquistar o dinheiro e prover a família. E as mulheres devem se dedicar ao cuidado dos filhos e ao cuidado afetivo dessa família. Essa ideia vira e mexe e volta. E nos últimos tempos, muito por conta do crescimento do movimento conservador no Brasil e no mundo, mas também por ondas conservadoras dentro da própria masculinidade, essa ideia do homem provedor volta com uma frequência grande, né? Como se houvesse algo natural que atravessassem homens as mulheres, ou algo natural que alinhavasse a relação, as relações que compõem uma família, que colocassem os homens nesse lugar e as mulheres no lugar do cuidado dos filhos e do marido, para que a família funcione do mesmo jeito. Esse discurso volta, às vezes, com um caráter econômico, discutindo ali o salário de mulheres, o salário de homens, né? E aí dizendo: ah, fizemos as contas e fazia mais sentido a moça ficar em casa e o moço ir trabalhar. Vez ou outra ele vem com uma ideia mais neomística, atrelada a um conjunto de energias, de que homens têm determinadas energias e mulheres têm outras energias e por aí vai. Mas o que me fez trazer essa pauta aqui hoje é que saiu uma pesquisa super interessante feita pela Universidade de Oxford, junto com a London School of Economics, que é um grande centro de estudos sociais e econômicos no mundo, comparando essa ideia, né, de masculinidade ou desse modelo de família tradicional, mas muito atrelado ao crescimento salarial, a ideia de salário. Ao longo do desenvolvimento do capitalismo, eles fizeram uma pesquisa muito detalhada acompanhando 6 séculos de crescimento de salário na Inglaterra. E o que eles foram mostrando é que essa coisa de um homem que pode prover única e exclusivamente todas as necessidades econômicas dessa família, com fruto do próprio salário, aconteceu pouquíssimos momentos ao longo da história da humanidade. Uhum. Ou, sobretudo, nesse período aí de 6 séculos. Eles vão mostrar que no século XIX, que é quando o capitalismo, né, 18, 19, que é quando o capitalismo começa a se consolidar desse jeito que a gente conhece, a lógica de todo mundo dentro das casas trabalhava era central, né? Não à toa, a gente começa a discutir a consolidação das leis do trabalho na Europa e até mesmo no Brasil por conta do trabalho extenuante de homens e mulheres nas fábricas, mas também o trabalho infantil, né? As crianças saíam da maternidade, brincavam um pouquinho no tapete da sala, daqui a pouco elas eram jogadas dentro das fábricas para trabalhar. E a gente só começa a construir essa coisa de que homem que trabalha e mulher que não trabalha é no século XX, mas sobretudo na virada do XIX para o XX, dentro do capitalismo, que estava muito colado num contexto histórico muito específico. E aí eles vão explicar de um jeito bem interessante. Eles vão dizer, olha, teve um crescimento dos salários que permitiu os homens, né, bancarem as contas da casa naquele momento, mas também isso foi fruto de um contexto econômico, mas um contexto social muito singular, muito atrelado ao trabalho dos sindicatos que estavam em formação, que começaram a reivindicar melhores condições de salário para os seus trabalhadores. Então isso deu um certo conforto para os homens para se dedicarem ao assumir esse lugar de provedor. E aí, essa história, logo ali no século XX, se dissolve e hoje não faz o menor sentido, né? A Fundação Getúlio Vargas lançou um estudo agora em 2025 que teve ampla repercussão, mostrando que 52% dos lares no Brasil são chefiados, liderados por mulheres. São elas que bancam as contas, né? Isso aconteceu ao longo da história. Por que isso é importante, assim? Cada um aqui, Tati, eu acho que é importante a gente dizer isso, assim. Cada um pode ter um modelo de família que achar que deve estabelecer o conjunto de relações com o seu par e com os filhos do jeito que acreditar. Acho que é legítimo o direito das mulheres que decidem não trabalhar e devotar todo o cuidado à família. E acho que é legítimo também qualquer arranjo que os homens, se assim quiserem, junto com os pares, ou as parceiras e as parceiras, assumam ali o lugar de grandes provedores. O que a gente não pode achar é que isso é natural, né? De que esse é um assunto discutível. Por que não é? Houve poucos momentos que isso aconteceu, e quando aconteceu, foi algo que não foi majoritário. Houve uma possibilidade de alguns grupos entrarem nessa onda, mas mesmo assim, quando os homens podiam discutir essa coisa de que sou eu que trabalho, sou eu que vou à rua, tinha um bocado de mulher e criança tendo que trabalhar também. Mas essa discussão, juro que eu já vou devolver para vocês, está muito atrelada também a uma coisa que é interessante para a gente pensar a constituição da família, que é a ideia de salário. Ao longo da história do capitalismo, né, desde quando você começou ali a lidar com a coisa de salário de um jeito muito importante, a ideia de salário familiar é central na construção de qualquer família. E o que é o salário familiar? É a gente entender que dentro dessa casa tem mais de uma figura que trabalha e aqueles ganhos da família são pensados para a subsistência dessa família, para arcar com os custos dessa família, mas eles são pensados também de forma coletiva. Então, quando todo mundo trabalha, é importante que a gente lembre que essas decisões precisam ser coletivas, as escolhas da família são coletivas e o assunto precisa ser debatido de forma coletiva também. Porque a lógica do salário familiar é que vai inventando também a nossa concepção de família. Então, coisa de um só trabalhando aconteceu rapidinho, foi num momento histórico muito específico.
10: E não serviu a todo mundo.
11: E passou. Passou.
3: E que bom que o homem saiu desse lugar também, né? Acho que aprende mais.
10: Eu acho que constrói modelos falidos de homens e que pode levar muito homem à morte.
3: Concordo.
10: Né? Porque, não alcancei esse ideal de homem bem-sucedido, rico. Que provê o que quiser, o que a família quiser. Num país como o Brasil, hoje em dia, por exemplo, quais são os homens que conseguem atingir? E aí ficam se achando frustrados, ressentidos e não raramente vão à morte.
11: Isso eu acho muito interessante você trazer esse ponto, que tanto para um lado quanto para o outro, a gente tem que tirar das escolhas individuais ou do peso individual o sucesso daqueles que conseguem assumir esse papel de provedor ou a falha daqueles que gostariam, mas não têm a chance de assumir esse lugar de provedor. Porque não tem nada a ver só com o lugar individual, com as potencialidades de cada um. Eu acho que a nossa conversa gira em torno disso, assim.
10: Olha o mercado de trabalho, né? Brasileiro, isso, por exemplo.
11: De uma precarização de trabalho, de um achatamento dos salários, né? Já falamos disso aqui ao longo desses últimos tempos, inúmeras vezes, né? De quando se compara o poder de compra dos trabalhadores de anos atrás com hoje, o poder de compra diminuiu. E diminuiu porque os salários se transformaram, a lógica da remuneração no mundo do trabalho se transformou. Então, querer acreditar nisso, de que é possível alguém sozinho na casa trabalhar para bancar todas as contas de uma família, num mundo onde cada vez mais, né, o custo de vida vem crescendo por conta da inflação, do preço dos salários, do preço do aluguel, da comida e por aí vai, apostar num castelo, num moinho de vento que só meia dúzia estão vendo.
10: E que vai fazer muito mal para todo mundo, isso, inclusive para os homens. Não caiam nessa. Não caiam nessa.
11: Não caiam. Não caiam. Não caiam.
10: Tá bom.
11: E que bom, né? Eu acho que família se faz também sobre negociação, né?
10: Claro.
11: Quando você tem o salário familiar, você precisa ter diálogo, refazer sonhos, repensar sonhos. E não a gente fica na mão de um que sonha sozinho e decide pra onde tudo vai, né?
12: E todo mundo sai ganhando.
11: É isso.

0: 3:57, aí o Michel Conforado conversando com Tatiana Vasconcelos, também com o Fernando Andrade. Faltam 2 minutinhos para as 4. É o tempo para a gente agradecer a audiência CBN, a gente pelo WhatsApp no 11 999 11 9981. Manuel Ramos, direto de Maceió, Alagoas, obrigado pela mensagem. O Gilmar Alves de Campos, Juazeiro, na Bahia, também manda via WhatsApp. José Júnior Jesus, DDD 79, aonde, hein, Ricardo Garcia? Sergipe. Obrigado, José Júnior. Muito obrigado pela mensagem. Também chegando aqui o bom dia do Osley Pimenta, direto do Mirante do Paranapanema. Também a nossa ouvinte dizendo que estava na China e agora acompanhando do Brasil. Só está faltando a identificação. Rio de Janeiro, 21. A gente agradece aqui a companhia. E pede sempre para identificar, né, Ricardo Garcia? Botar o nome aqui para a gente poder registrar. Mas agradecemos a companhia da nossa ouvinte. Roberto Castelli está em Vila Isabel, no Rio de Janeiro, pelo YouTube. Muito obrigado a você que participa também sempre da nossa programação no canal da CBN no YouTube. Só você entrar lá, buscar a CBN, você vai lá no CBN Madrugada no nosso horário, porque é claro, você pode acompanhar todos os programas e trocar ideias com os demais ouvintes aqui, Luciano Feliciano, Admilton Nunes, obrigado também ao Milton Frangipani, Vila Mariana em São Paulo, e muitíssimo obrigado a você que nos acompanha via Instagram. Encontra a gente aqui no Instagram, no @phcgalvão. Repetindo, @phcgalvão, a Ana Clébia Bezerra está chegando por aqui. Muito obrigado pela mensagem. E também o Orivaldo de Itapsirica da Serra. Ednei Santos, locutor, está por aqui também em Ribeirão Preto via Instagram, aniversário do nosso ouvinte Ednei, parabéns, felicidades, meu caro, obrigado pela companhia aqui no CBN Madrugada e também no Instagram, no @phcgalvão. Espaço aberto agora para o Matheus de Souza.
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0: terça-feira, 29 de setembro de 2026. O governo federal decidiu adiar a reunião com representantes de clubes de futebol para discutir os impactos da proibição das bets no país. A reunião aconteceria hoje e a nova data ainda não foi marcada. Segundo o governo, a alteração foi necessária em razão da proximidade da data inicialmente proposta e dos horários dos voos disponíveis para o deslocamento dos participantes. O presidente do Tribunal Superior Eleitoral, ministro Cássio Nunes Marques, apresentou um ofício ao presidente do STF, ministro Edson Fachin, para criticar o uso de decisões monocráticas contra a Corte Eleitoral. Nunes Marques afirma que há risco de captura institucional e possibilidade de interferência na condução das eleições. No documento, ele pede um filtro na distribuição das petições enviadas ao STF sobre medidas urgentes envolvendo eleições. O oficial é uma reação do TSE à decisão de Flávio Dino, que derrubou uma decisão do ministro André Mendonça sobre postagens em redes sociais em época eleitoral. Dino não é citado nominalmente. A OpenAI, criadora do ChatGPT, afirmou que cancelou o lançamento de um modelo de inteligência artificial de próxima geração que estava previsto para outubro. A decisão foi tomada após testes internos concluírem que o sistema não atendia aos padrões de segurança e alinhamento da empresa. O modelo, chamado GPT 6.1 Astra, pode ocasionalmente escapar da supervisão humana. Segundo o Wall Street Journal, o modelo atualizado apresentou comportamentos enganosos, omitindo ações que tinha realizado. No horário de Brasília, 4:02.
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2: 4:03, muito bom dia a você que nos acompanha aqui no CBN Madrugada. Agora Maria Clara Sasaki traz pra gente a previsão do tempo para esta terça-feira.
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3: Áreas de instabilidade associadas à formação de uma nova frente fria mantém o risco para temporais nos 3 estados da região sul. Há, inclusive, condições para rajadas de vento que podem ficar em torno de 85 km por hora. Não se descarta queda de granizo e também trovoadas. Muita atenção em Porto Alegre, os volumes devem ser elevados e há risco para transtornos. Já no sudeste e no centro-oeste do Brasil, a chuva acontece principalmente no período da tarde, também pode vir com trovoadas. A máxima deve ficar em torno de 32 graus no Rio de Janeiro e chegando até 34 graus na capital paulista. Tem potencial de chuvas também bem isoladas, mas de forte intensidade em grande parte do estado de Mato Grosso do Sul. Em Campo Grande, a temperatura vai ficar na casa dos 36. Então, mesmo com previsão de chuva, entre o centro-oeste e o sudeste do Brasil, o calor continua. Na região norte, tem potencial também para chuvas na maior parte dos estados, mas essa chuva está associada a calor e umidade alta, acontece principalmente no período da tarde e não tem aí condições para grandes volumes acumulados. A maior temperatura vai ficar na casa de 41 graus em Palmas. No nordeste, podemos ter algumas chuvas isoladas nas áreas litorâneas da costa leste.

0: para que a determinação seja cumprida pelas plataformas e pediu que a medida seja analisada pelo plenário da corte, o que deve ocorrer amanhã. Na sexta-feira, na condição de vice-presidente do TSE, o ministro André Mendonça determinou a derrubada de publicações que tratassem como verídica a notícia falsa de que Flávio Bolsonaro iria retirar de Nossa Senhora Aparecida o título de padroeira do Brasil. No domingo, o ministro Flávio Dino cassou a ordem de Mendonça sob o argumento de defender as liberdades religiosa e de expressão de milhões de fiéis. Ontem à noite, a pedido de Flávio, o ministro Fux anulou a decisão de Flávio Dino, acirrando novamente o conflito entre ministros que integram simultaneamente as duas cortes. Na decisão, Fux justificou a adoção da medida citando, entre outros argumentos, a proximidade das eleições. O magistrado disse ainda que a decisão dele não caça a do colega, apenas suspende os efeitos externos da liminar até a deliberação do colegiado. O presidente do Supremo, Edson Fachin, sinalizou que levará a disputa sobre os limites da censura eleitoral ao plenário presencial amanhã. A análise colegiada, solicitada tanto por Flávio Dino quanto por Luiz Fux, tem como objetivo pacificar o tribunal e conter o confronto aberto entre magistrados a 5 dias do primeiro turno. Mais cedo, o presidente do TSE, Cássio Nunes Marques, se reuniu com Edson Fachin e enviou ofício formal cobrando providências urgentes contra o que chamou de indevida sobreposição de competência do STF sobre a Justiça Eleitoral. No documento, o magistrado alertou que prazos exíguos e decisões conflitantes geram insegurança jurídica e comprometem a previsibilidade das eleições. O ministro defendeu a criação de um filtro na distribuição de pedidos urgentes relacionados à campanha para conter o que chamou de risco de captura institucional do TSE. Para o professor de Direito Constitucional da USP, Elival da Silva Ramos, o STF está sendo desmoralizado porque abre brechas para as defesas dos candidatos escolherem os ministros de acordo com os seus interesses.
1: Nós ficamos procurando um juiz para chamar de meu, né? Quer dizer, ou seja, é uma desmoralização da justiça. Agora... E aí a impressão que a gente fica é assim, como no TSE tem 2 ministros que foram nomeados, indicados para o Supremo, e agora estão lá como representantes do Supremo, indicados pelo anterior presidente Bolsonaro, e então eles têm uma maioria. E no Supremo, a maioria dos ministros hoje foram indicados pelo presidente Lula, ou tem relações com ele, então o Supremo tenderia a favorecer a candidatura Lula. Mas o que é terrível do ponto de vista institucional.
0: Exato. A polêmica que desestabilizou o judiciário na reta final da campanha se baseia em uma história que viralizou nas redes sociais a partir do resgate de uma antiga proposta de lei arquivada em 2008 que retirava de Nossa Senhora Aparecida o título de padroeira do Brasil. Num ato de campanha em São Paulo, o candidato Flávio Bolsonaro ergueu um boneco de crochê de Nossa Senhora Aparecida e afirmou que foi alvo de fake news disseminada pela campanha petista.
2: Eu estava esperando a nota da CNBB e saiu hoje, foi muito boa a nota dela, esclarecedora, porque confirma que essa questão de Nossa Senhora Aparecida, ela deixar de ser a padroeira do Brasil, é uma grande mentira, é a maior fake news dessa campanha, gente, que foi potencializada pelo PT, ela foi compartilhada pela Janja, foi compartilhada pela Simone Tebet aqui em São Paulo. Então, a todos os católicos aqui, eu quero agradecer a confiança, todos sabem que eu sou evangélico, respeito todas as religiões, respeito quem também não tem religião, e é assim que a gente vive, cada um escolhendo a sua fé, da forma como achar melhor.
0: Durante o comício em Belém, o presidente Lula falou sobre o assunto.
3: Enquanto eu for presidente da República, ninguém vai avacalhar com Nossa Senhora Aparecida. Ninguém. As pessoas precisam aprender a respeitar todas as religiões, inclusive a religião de matriz africana. É preciso. Ninguém é dono da verdade. A única igreja mentirosa é aquela da Lagoinha.

0: daquele pastor chamado Valadão, que era sócio do Bocado.
1: 4:11. O Ministério do Esporte cancelou a reunião marcada para hoje com representantes de clubes e federações de futebol para tratar dos reflexos da proibição das bets. Oficialmente, o governo justificou o adiamento, alegando entraves logísticos e escassez de voos para o deslocamento dos cartolas. Mas nos bastidores, dirigentes de equipes e federações articularam um boicote ao evento em protesto contra a publicação repentina da medida provisória que baniu as plataformas do país. Mais cedo, o presidente Lula disse que a decisão não provoca prejuízo aos clubes de futebol.
2: Se eles quiserem ganhar dinheiro, vai ganhar dinheiro fazendo outra coisa, gerando emprego de qualidade e não fazendo com que o pobre deixe medo de rico. E os clubes que se virem. Nós já aprovamos a lei que os clubes podem virar empresa. Agora é preciso colocar gente de competência para fazer empresa.
1: O presidente do Flamengo, Luiz Eduardo Batista, criticou a decisão do presidente Lula às vésperas da eleição. O clube tem um contrato de 250 milhões de reais por ano com a Betano, para o patrocínio Master. Em entrevista à Flamengo TV, o dirigente afirmou que o impacto no clube pode ser de 400 milhões de reais por ano e defendeu a rejeição da medida provisória no Supremo ou no Congresso.
3: Ficou muito claro no minuto zero de que uma série de compromissos futuros estão absolutamente ameaçados e o Flamengo vai ter uma dificuldade enorme de cumprir nos termos atuais, fruto dessa medida intempestiva e extemporânea que nós enfrentamos. Isso causa espécie, causa estupefação, como eu falei, e causa uma pressão enorme para os contratos que nós assumimos para o futuro. Vou dar um exemplo clássico. Como é que eu vou pagar o Paquetá em janeiro?
1: 4:13. A nova pesquisa Quest revelou que a proibição das bets e a polêmica sobre Nossa Senhora Aparecida já tiveram impacto na corrida eleitoral. O aumento de 15% no Bolsa Família também ajudou o presidente Lula a ter uma leve recuperação, principalmente no segmento feminino. De acordo com a pesquisa encomendada pela TV Globo e Jornal O Globo, Lula tem 39% das intenções de voto no primeiro turno, contra 34% do senador Flávio Bolsonaro. Em relação à rodada da semana passada, o presidente oscilou 2 pontos para cima e o adversário ganhou 1. Ronaldo Caiado e Augusto Cury registram 4% cada. Renan Santos tem 3% e Romeu Zema 1%. Na simulação de segundo turno, Lula e Flávio estão numericamente empatados, com 42% da preferência do eleitorado. O presidente oscilou 1 ponto para cima e Flávio manteve o mesmo índice das duas últimas pesquisas. O leve crescimento de Lula na pesquisa foi puxado expressivamente pelo segmento feminino, onde o cenário de empate técnico registrado há 2 semanas se transformou em uma vantagem de 9 pontos percentuais a favor do presidente. A recuperação da candidatura de Lula também se consolidou entre os eleitores de baixa renda, segmento no qual o presidente abriu 26 pontos percentuais de vantagem sobre o adversário do PL. Entre os beneficiários do programa Bolsa Família, o petista retomou 59% das intenções de voto, contra 27% de Flávio Bolsonaro. O reajuste do programa obteve 59% de aprovação popular. A proibição das plataformas de apostas online foi aprovada por 62% dos brasileiros e o fornecimento de canetas emagrecedoras pelo SUS alcançou 58%. Em entrevista à TV Globo, o CEO da Quest, Felipe Nunes, associou essa melhora direta do presidente ao impacto positivo das medidas recentes anunciadas pelo governo federal.
4: Eu diria que isso está associado ao pacote de bondades, eu vou chamar assim, que o governo anunciou na semana passada, né? Esse tripé que combinou a proibição das bets, que tem aprovação de próximo de 60% da população, em especial entre as mulheres. A distribuição gratuita das canetas emagrecedoras, que também tem algo em torno de 60% de aprovação na sociedade, mas é ainda mais significativo entre o grupo de mulheres, e o reajuste de 15% do Bolsa Família, que está anunciado, ainda não caiu na conta, mas que também está focalizado nessas mulheres beneficiárias de Bolsa Família. Então, o governo parece ter acertado nesse alvo, que é tão importante para retomar uma, né, uma vantagem nesse grupo, que para a competição desse ano vai fazer toda a diferença.
1: 4:16.
5: Brasil!
1: A seleção brasileira volta a enfrentar a Austrália daqui a pouco, depois do empate por 1-1 no primeiro amistoso dessa data FIFA. Às 7:00 PM, pelo horário de Brasília, Brasil entra em campo em Brisbane, buscando apagar a má impressão da sexta-feira. Pressionado pelas atuações abaixo do esperado após a eliminação precoce no Mundial, o técnico Carlo Ancelotti promoveu uma ampla reformulação na equipe titular, com 7 alterações. O treinador manteve Vini Júnior pela ponta esquerda, alçou o jovem Rayan para a ponta direita e deslocou Rafinha para a função de centroavante, esquema que o jogador vem exercendo no Barcelona. A defesa foi totalmente remodelada com a entrada do goleiro estreante Otávio, laterais Wanderson e Mauro Júnior e a dupla de zaga formada por Jair e Gabriel Magalhães. Antes do segundo teste contra os australianos, Ancelotti declarou que não leva em conta as críticas públicas para o planejamento de longo prazo da seleção.
6: A prioridade agora é buscar ou construir uma nova geração de futebolistas que possam acompanhar a seleção no próximo futuro, que é a Copa América e a Copa do Mundo. Essa é a prioridade. Pode ser que hoje os 26 não são os melhores, mas algo temos que fazer. Temos que acompanhar o jovem que pode representar o futuro, acompanhá-lo de perto. Isto significa que até um ano um jogador que não jogava não era chamado. Agora um jogador que não joga no clube e pensamos que é bom para o futuro da seleção, vou chamar.
1: Muito bem, aí o Ancelotti que tá nem aí para as críticas, né? Vamos aguardar o que, que vai acontecer logo mais às 7:00, Brasil e Austrália. Pra gente não vai dar não, né, Ricardo Garcia, para assistir? Não vai dar, porque está no horário do... Bom, você dorme mais à tarde, né? É, eu sou daqueles que dormem na parte da manhã. Você e o Edmilson Fernandes são daqueles que dormem na parte da tarde. 4:19. Agradecendo aqui a companhia dos nossos ouvintes. Daqui a pouquinho a gente registra as participações. E agora vamos abrir espaço para Sardenberg e Merval Pereira.
7: O Merval, a gente estava comentando aqui os dados da pesquisa Quest. Tivemos aqui a reportagem do Felipe Igreja. E mostrando que houve movimentações em diversos grupos. Mulheres, católicos... evangélicos, houve movimentações nesses grupos, mas quando você faz as contas, no final das contas, deu no segundo turno 42-42, meu irmão, empatadaço.
8: Vai ser acirradíssima a disputa, né? Tudo indica que essas movimentações internas mostram alguns avanços do Lula em setores como mulheres, por exemplo, mas em outros ele perde um pouco e ganha o Flávio, aí no final das contas empata todo mundo, né? Realmente eu acho que a definição desse debate vai ser o programa da Rede Globo, né? O debate político da Rede Globo. O Flávio já disse que vai, desafiou o Lula continua em dúvida se deve ir, mas eu acho que ele vai, porque está muito apertado para ele abrir mão de uma possibilidade de exposição num horário nobre da TV Globo. Tá? Eu acho difícil eu acho que se ele não for, vai ficar mal para ele, vai ser uma admissão de fraqueza, e acho que o debate pode definir esse empate que está acontecendo no segundo turno.
7: E o Lula tem experiência disso, né? Já participou de tanta eleição, né?
8: Pois é. A questão é essa, é que ele, tudo indica que ele está achando um absurdo ter que disputar com o Flávio, ter que debater com o Flávio. Ele está com desprezo pelo Flávio e surpreso com a pontuação dele nas pesquisas, né? E isso abala muito uma pessoa que tem uma vida política exitosa, né? Que já se elegeu 3 vezes e agora não entende por que que não está com uma vida mais fácil do que aparece nas pesquisas, né? É uma situação psicológica complicada.
7: É um bom tema esse, viu, meu irmão? Uma boa abordagem essa, não tinha pensado nisso.
8: É verdade. É uma coisa interessante. O Lula, indiscutivelmente, se goste dele ou não, é um grande líder. É um dos maiores líderes populares que já surgiram no país. E ele chega no final da carreira política dele, com 80 anos, sendo desafiado pelo filho do adversário dele, né? Não é o adversário, é o filho, né?
7: É.
8: E que não tem nenhuma história política que justifique esse... O problema é esse, porque não é o Flávio que está disputando, né? É o fantasma do pai do Flávio. E essa é a diferença, né?
7: Tá certo. Tá certo, é a história que ele está disputando com o bolsonarismo, né? Com o pai do Flávio, né? E o que eu ia dizer é que quem devia... Bom, também quem talvez não tenha dado a perder seja o Flávio, né? Porque ele claramente ele não tem experiência para esse tipo de coisa, nem preparo, né?
8: Não tem, mas ele está muito animado, deve estar até surpreso com a popularidade dele, né? A aceitação.
7: É.
8: E isso pode dar um ânimo a ele, né? Para enfrentar o Lula. Vamos ver.
7: Ok.

0: 4:24. A gente continua falando de eleições. O espaço aberto para a Débora Costa.
1: O candidato do Avante à presidência, Augusto Cury, afirmou que o desempenho dele nas urnas no dia 4 de outubro, data das eleições, irá surpreender. Após encontro com executivos do Bradesco em São Paulo nessa segunda-feira, o escritor evitou comentar a nova pesquisa Quest, que mostrou que ele tem 4% das intenções de voto no primeiro turno contra 39% do presidente Lula do PT e 34% de Flávio Bolsonaro do PL. O candidato também acusou a medida provisória de Lula para proibir as bets no país como uma ação apenas eleitoreira.
2: Gera dependência? Então tem que pagar altíssimo imposto, 50% a 60%, ou então eliminá-las. Mas do jeito que ele está fazendo, reitero, Lula está preocupado muito mais com a perpetuação no poder do que a condição emocional e a saúde biológica das pessoas deste país.
1: Também com 4% de intenções de voto, segundo a Quest, Ronaldo Caiado, do PSD, participou de uma caminhada com apoiadores em Goiânia nessa segunda-feira. Na ocasião, ele evitou comentar o resultado da pesquisa, dizendo que o ideal é esperar o dia das eleições. Caiado ainda prometeu ações econômicas para melhorar as contas públicas.
3: Uma emenda à Constituição brasileira, onde nós limitaremos os gastos do governo em apenas 50% do crescimento do PIB. Faremos, sim, revisão de todos os incentivos fiscais no país, como faremos também restrições duras a todos aqueles que estão usando indevidamente programas de governo.
1: Assim como Caiado, o candidato Renan Santos do Missão também não quis comentar a Quest, onde aparece com 3% dos votos. Em passagem de campanha por Salvador, o candidato reforçou aos apoiadores que é a favor do endurecimento penal absoluto contra o crime organizado.
4: Faremos uma chacina nesses bairros com os membros das facções criminosas. Nós vamos passar a rapa neles. Tem uma facção lá que você não pode fazer um símbolo da Adidas, você pode usar roupa. Eu vou passar trator nos caras. É isso que nós vamos fazer. Vocês estão achando o que, o pessoal do PT? Que, ah não, eu vou levar flores pros traficantes, que tá com essa turma da vida das pessoas no inferno.
1: Já Romeu Zema do Novo negou que vai desistir da candidatura para apoiar Flávio Bolsonaro nesta reta final de campanha. Durante a agenda em Caeté, na região metropolitana de Belo Horizonte, o ex-governador de Minas disse que será candidato até o fim e pediu votos no próximo domingo.
5: Levo a minha proposta até o final. Derrotei já o PT duas vezes em Minas Gerais e sou o candidato ficha limpa, o candidato que não tem o rabo preso, o candidato que mais combate a corrupção, que é o grande câncer do Brasil. Conto com você nesse próximo domingo, dia 4. É Romeu Zema, é 30.
1: O ex-governador mineiro vem sofrendo pressão de aliados para anunciar um apoio ao bolsonarista ainda no primeiro turno, após o desempenho na pesquisa Quest, que indicou que ele tem apenas 1% das intenções de voto. A possibilidade também ganhou força nos bastidores após o candidato ao Senado pelo Novo, em São Paulo, Ricardo Salles, desistir de concorrer para apoiar outros nomes da direita. Com colaboração de Pedro Pupulin em São Paulo, de Belo Horizonte, Débora Costa.
0: Bom, e a Karen Lemos tem mais informações sobre esta desistência do candidato Ricardo Salles, aquele da passagem da boiada.
6: O deputado federal Ricardo Salles, do Partido Novo, desistiu da candidatura ao Senado por São Paulo e anunciou apoio aos candidatos Guilherme Derriti, do PP, e André do Prado, do PL, que integram a chapa do governador Tarcísio de Freitas, do Republicanos. Os dois têm pontuado à frente dele nas pesquisas de intenção de voto. No levantamento da Quest, divulgado na semana passada, Salles tinha 3% das intenções de voto, atrás de Derriti, com 16%, Marina Silva da Rede, com 13%, Simone Tebet, do PSB, com 12% e André do Prado, com 8%. Em anúncio, ao lado dos três integrantes da chapa, Salles afirmou que a decisão foi pessoal e que diferenças políticas precisam ser deixadas de lado diante do que considera um risco maior para o país.
7: Então, é importante sinais para a sociedade, para a gente entender que o momento é tão grave que diferenças, opiniões diferentes, tem que ser deixadas de lado, justamente porque o risco de uma catástrofe numa reeleição do presidente Lula é muito grande e o país não merece isso. Portanto, questões pessoais, opiniões diferentes, enfim, tudo isso fica menor diante de um objetivo maior.
6: Após a desistência de Salles, as ex-ministras do governo Lula e candidatas ao Senado se manifestaram. Em nota, Marina Silva afirmou que a decisão de Salles desrespeita os eleitores ao abandoná-los às vésperas da votação. Já Simone Tebet escreveu nas redes sociais que Salles se rendeu ao Centrão ao abandonar a candidatura. Ex-ministro do governo de Jair Bolsonaro, Ricardo Salles havia oficializado a candidatura após o Partido Novo fechar apoio à reeleição do governador Tarcísio de Freitas. Presente no anúncio, Tarcísio disse que Salles tinha legitimidade para continuar na disputa, mas decidiu abrir mão da candidatura num gesto de união.
8: Fizemos aqui um grande arranjo. Muitas vezes a gente vê pessoas lutando por posições, lutando por cargos, lutando por destaque. E quando uma pessoa resolve abrir mão de uma posição, a gente tem que enaltecer. E hoje a gente tem o Ricardo Salles, que tinha toda a legitimidade para continuar na sua caminhada, dando um passo ao lado para nos ajudar.
6: Tarcísio de Freitas também confirmou que tem conversado com republicanos para tentar levar o partido a apoiar Flávio Bolsonaro, candidato do PL à presidência, em um eventual segundo turno. No primeiro turno, o partido decidiu pela neutralidade. Com colaboração de Bruna Barbosa, de São Paulo, Karen Lemos.
0: Quatro e meia, vem aí Matheus de Souza.
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0: terça-feira, 29 de setembro de 2026. O ministro Luiz Fux, do Supremo Tribunal Federal, derrubou a decisão de Flávio Dino, que havia liberado a publicação de postagens do humorista Antônio Tabet sobre a polêmica envolvendo Nossa Senhora Aparecida. A decisão de Fux atende a um pedido do candidato do PL à presidência da República, Flávio Bolsonaro, que acionou o ministro dentro de uma ação sobre o Marco Civil da Internet. Fux também submeteu a ordem à análise do plenário da corte, que deve se debruçar sobre a questão amanhã. A informação foi publicada pela colunista do jornal O Globo e comentarista da CBN, Malu Gaspar. A Polícia Civil do Ceará ouviu ao menos 20 depoimentos até o momento durante a investigação sobre a morte de Isabelle Caracristi, encontrada morta no pátio do condomínio onde morava com o namorado João Munhoz Neto, em Fortaleza. Ele está preso e é investigado por violência psicológica e indução ao suicídio. Depoimentos ouvidos pela polícia apontaram que ele apresentava um perfil controlador e restringia a liberdade da vítima. A Comissão Europeia pediu um relatório oficial em que considera satisfatória a qualidade do sistema brasileiro de produção das cadeias de carne de aves e mel. Segundo o Ministério da Agricultura do Brasil, o documento concluiu que o país é capaz de fornecer as garantias exigidas pela legislação europeia. O relatório ainda não significa que o Brasil poderá voltar a exportar os dois produtos ao bloco. No horário de Brasília, 4h33.
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2: Quatro e 34.

0: Muito bem, aqui no CBN Madrugada, espaço para a gente falar um pouco mais aí sobre eleições. Estamos a poucos dias do primeiro turno e o nosso convidado aqui no CBN Madrugada é o professor de Ciência Política da Universidade Federal do Paraná, Emerson Urizi Servi. Professor Emerson, muito bom dia, é um prazer tê-lo conosco aqui na CBN.
1: Olá, Galvão, bom dia. Prazer é meu conversar com você e seus ouvintes.
0: Bom, vamos começar aqui com a pesquisa Quest. A mais recente foi divulgada nesta segunda-feira para a presidência. A diferença no primeiro turno do presidente Lula para Flávio Bolsonaro subiu de 4 para 5 pontos, portanto, não há mais empate técnico. Lula tem 39 e o Flávio Bolsonaro tem 34. Lula oscilou 2 pontos para cima e o Flávio 1 ponto também para cima. No segundo turno, Lula e Flávio estão empatados com 42% das intenções de voto. Nesse cenário, professor Emerson, enxerga algum outro resultado que não seja um segundo turno entre Lula e Flávio Bolsonaro, professor?
1: Não é possível. Desde o início da campanha, na verdade essa campanha foi uma campanha muito tradicional, né? Muito convencional, melhor dizendo. Ela remarcou aquilo que vem acontecendo ao longo das últimas campanhas, pelo menos ao longo desse século XXI, em campanhas presidenciais no Brasil, com dois candidatos à frente, né, e dois candidatos que, em geral, juntos fazem mais de 75% dos votos válidos, chegando a 90% em algumas eleições, juntos. E essa campanha não foi diferente, né? Você tem um candidato à reeleição, que teria todas as condições de estar no segundo turno, como sempre aconteceu em todas as campanhas em que nós tivemos presidente candidato à reeleição, exceto a primeira, em que o presidente foi eleito no primeiro turno, né? Em todas as demais, o incumbente foi para o segundo turno. E apenas uma delas ele foi derrotado. Então, está muito dentro da normalidade, inclusive a soma dos outros candidatos está, né, dentro da série histórica também.
0: Bom, nesse mais do que provável segundo turno, aí são duas questões. Qual o peso de um posicionamento, um apoio de um determinado candidato a outro no segundo turno? E dá para enxergar tendências, falando em Cury, Caiado, Renan e Zema?
1: Olha, todos esses são candidatos que estão mais à direita, de centro para a direita. Não necessariamente eles apoiariam ou declarando apoio ao Flávio Bolsonaro no segundo turno. O que não significa que os eleitores deles vão seguir as suas posições, né? Os eleitores no segundo turno eles têm independência. O que está acontecendo esse ano é que até a Quest, essa última Quest, né, divulgada ontem, ela mostrou que a somatória percentual dos votos para os demais candidatos, tirando os dois primeiros, chega a 12%. Né? Está em 12% nesse momento, faltando menos de uma semana para o primeiro turno. Só a título de comparação, no primeiro turno de 2022, todos os demais candidatos, excetuando os dois primeiros, somaram 8% dos votos válidos, né? Totalizando 10 milhões de votos válidos, aproximadamente 10 milhões de votos válidos. Nesse momento, se a gente considerar a média de participação da série histórica também, né? Já descontando os votos brancos e nulos, que não entram no cálculo do voto válido, nós teríamos, nesse momento, 16 milhões de votos para todos os demais candidatos, né? Ficaria bem acima do que ocorreu em 2022. Né? O que pode nos permitir sugerir que ainda é possível algum grau de desidratação desses candidatos até o próximo domingo, né? Se for o mesmo grau de concentração de votos nos dois primeiros, né? Se os dois primeiros ficarem lá na casa dos 90% de votos, intenção de votos, como foi em 2022, chegou a 92%, então nós teríamos ainda votos a migrar antes do primeiro turno desses candidatos do terceiro para baixo, já para os dois primeiros colocados.
0: Essa desidratação a gente pode traduzir por busca por um voto útil desses eleitores?
1: Pode ser um voto útil e também uma não participação, uma decisão por abstenção voluntária, não aquela abstenção involuntária, né, que ele deixa de votar não por sua vontade, mas por alguma ocorrência que o impede. Há cada vez mais um percentual crescente de abstenção voluntária, né, que são aqueles eleitores que decidem não votar e se manifestam não votando porque não vem nenhuma alternativa viável entre os candidatos apresentados pelos partidos ou não vem razão, dado que o seu candidato tem um percentual muito baixo nas intenções de voto, nas pesquisas prévias ao primeiro turno, né? Então, a gente tem aumentado, não são saltos, são aumentos graduais de abstenção ao longo das campanhas presidenciais no Brasil. E o que explica isso é justamente a abstenção voluntária, né? Que hoje, inclusive, a tecnologia permite que o eleitor justifique o voto pelo aplicativo no celular, né? No telefone, não estando no seu domicílio eleitoral. Por exemplo, aqui em Curitiba, que é cada vez mais comum, porque Curitiba não é uma cidade litorânea, né? Nós estamos a 100 quilômetros do litoral. E muitas pessoas têm casas, né, para veraneio, casas no litoral. É muito comum aumentar o movimento na rodovia em direção ao litoral no sábado anterior à eleição, para aquelas pessoas que não pretendem votar, aí elas estão numa outra cidade e na outra cidade eles podem justificar o voto. Isso acontece em muitos lugares e é cada vez mais comum, né? Então, a abstenção, ao que tudo indica, ela terá um papel importante no resultado do primeiro turno desse ano.
0: Estamos conversando aqui no CBN Madrugada com o cientista político Emerson Urizi Servi, que é professor da Universidade Federal do Paraná. Professor Emerson, nesta segunda-feira, o candidato Ricardo Salles, ex-ministro do Meio Ambiente de Bolsonaro, que era candidato ao Senado por São Paulo, anunciou a sua desistência, né, e dizendo que vai apoiar os outros dois candidatos da direita, Guilherme Derrite e André do Prado. E o candidato à presidência, Flávio Bolsonaro, elogiou essa atitude e afirmou nesta segunda, abre aspas, espero que esse gesto dele seja repetido em outros locais, fecha aspas. Qual que é a estratégia, como é que você vê essa atitude do Ricardo Salles, qual que é a estratégia que está embutida aí, hein?
1: Olha, Galvão, a estratégia é de viabilidade eleitoral a curto prazo. Então, no início da campanha, como nós temos uma eleição com duas vagas esse ano para o Senado, o início da campanha é aquele início em que você tem mais candidatos do que teria naturalmente se fosse apenas uma vaga, porque eles estão contando com a possibilidade de crescimento ao longo da campanha. Se isso não acontece, ou se eles crescem mais ou menos na mesma proporção, é preciso chegar no final e ter alguém que o coordene, alguém que organize entre os candidatos do mesmo espectro ideológico, né? No caso do Salles, aí, os candidatos de direita, para que eles acabem não um tomando a vaga do outro e ficando sem a eleição de nenhum deles. Então, desse ponto de vista, é uma estratégia política e o maior prejudicado é o próprio Salles, que ele vai ter que se explicar para o seu eleitorado, para aqueles que já votaram, que já elegeram ele deputado federal, que já votaram nele, que confiavam nele para essa eleição. Então, esse é um ônus que ele vai ter que carregar por conta própria. Mas nós temos agora, Galvão, um problema, né? Ou um elemento que não existia antes, que é a grande participação de dinheiro público no financiamento das campanhas. Né? Então, os candidatos que estão chegando no final da campanha e desistindo nos últimos dias, além da decisão política, eles têm uma responsabilidade, porque eles usaram milhões de reais de dinheiro público para fazer a campanha até aqui, e seus partidos terão que dar alguma resposta, né? Que terão que responder à sociedade sobre o que fazer agora com essas despesas. As despesas já foram feitas, né? Os gastos de campanha já foram realizados. Então, uma campanha para o Senado é mais de 4 milhões. Você tem governador, ex-governador, ameaçando desistir de candidatura à presidência, também depois de ter investido milhões em dinheiro público, né, em campanha. Você tem deputados, candidatos a deputado, desistindo, né, em diferentes estados, também depois de ter investido milhões de dinheiro público. Se isso fosse dinheiro privado, doação privada ou recurso próprio, não haveria problema. O problema é que nós estamos falando de recursos públicos, né? E que esse ano chega na casa dos, considerando os dois turnos, 6 bilhões de reais de dinheiro público. E pelas prestações de contas parciais dos candidatos, praticamente 90% das despesas já contratadas estão sendo pagas com o fundo eleitoral, Fundo Especial de Financiamento das Eleições, ou com o fundo partidário. Os dois são recursos públicos, né? Essa é uma questão que precisa ser discutida pela sociedade e que deve ser agregado no custo de uma decisão tomada como essa. Quer dizer, a decisão é de caráter individual, mas ela tem um efeito público, porque foram investidos recursos públicos nessas campanhas para chegar na última hora e simplesmente desistir, depois que os nomes já estão nas urnas, inclusive.
0: Sim. Bom, mudando de assunto, professor Emerson Urizi, o tema dos últimos dias é Nossa Senhora Aparecida, né? Uma fake news que foi divulgada de que o candidato Flávio Bolsonaro teria intenção de tirar de Nossa Senhora Aparecida o título de padroeira do Brasil. O assunto tomou aí uma dimensão enorme, foi parar no Supremo Tribunal Federal, vai ser decidido pelo plenário do Supremo se tem que tirar, se não tem que tirar a fake news lá da internet, das redes sociais. Não vou discutir, né, esse tema, essa questão jurídica, mas quero abordar justamente a questão política, né? A gente vive num país que é laico. Por que um tema religioso tem tanta importância, professor Emerson Urizi Servi?
1: O tema religioso está entrando nessa campanha porque ele já está presente no debate político, pelo menos nos últimos 8 anos. Nos últimos 4 anos, com certeza. Você vê lideranças religiosas usando palanque político, fazendo campanha política, não campanha eleitoral, mas campanha contra poderes instituídos da República há muito tempo. Não é ilegítimo que as religiões tenham seus representantes na política. É absolutamente legítimo, inclusive é permitido, está na lei, está na regra, né? Se você olhar o horário eleitoral, você vai ver que tem, em todos os estados do Brasil, você sempre tem algum candidato a deputado ali se apresentando como padre, como pastor. Você tem candidatos que se apresentam com indumentária de religião afro. Então, isso faz parte da política, né? O problema, a meu ver, nesse caso, foi que, por um lado, uma fake news, ela nunca é totalmente falsa. Uma fake news, para ela conseguir ser projetada, para ela conseguir ser, para conseguir circular, ela precisa ter algum pé na realidade, né? Então, todas as notícias falsas que circularam em política são aquelas notícias que não são verdadeiras, mas poderiam ser. É algo que é plausível, né? Então, se você olhar, você disse, né? Não há um projeto de lei do Flávio Bolsonaro tirando a titularidade de padroeira do Brasil de Nossa Senhora Aparecida. De fato, não há. Eu não me lembro de alguém tendo dito isso. Mas o que há é esse projeto de entrada no espaço público com um discurso, com valores e com princípios religiosos. Como eu disse antes, não há nenhum problema em você ter religioso no espaço público. O problema é a religião querer ocupar o espaço público, deixar de fazer com que no espaço público as discussões sejam de fato públicas e não religiosas. E esse processo, ele vem de algum tempo já, ele já vem de alguns anos. Por isso ficou fácil colar no Flávio Bolsonaro essa ideia de que ele é contra Nossa Senhora Aparecida, né? Evidentemente, ele não disse com essas palavras, mas há um vídeo que ele gravou em que ele dizia que, se eleito, o Brasil será o país do Jesus. Né? Essa frase, ela está presente em muitos discursos de líderes religiosos que criticam, né, a adoração a santos e a Nossa Senhora. Então, fazer o vínculo não foi tão difícil. E é isso que explica a projeção, a grande projeção que essa informação não verdadeira ganhou, né, a ponto de hoje ele ter levantado uma imagem de Nossa Senhora Aparecida aí na cidade de São Paulo, aprofundando ainda mais o tema e a presença do tema na reta final da campanha eleitoral.
0: Professor, a gente tem mais dois minutinhos aqui. Tem um último tema que eu queria abordar, que é a questão dos debates para a presidência da República. No primeiro da Band, os dois principais candidatos não apareceram, tanto o Lula quanto o Flávio Bolsonaro. O segundo, que aconteceria na semana passada, no último domingo agora, na Record, foi cancelado, porque os dois disseram que não iriam. E temos aí a previsão do debate na TV Globo, na quinta-feira. O candidato Flávio Bolsonaro disse que vai, mas a assessoria de Lula disse que talvez ele não vá, né? Deu indicativos aí de que o Lula pode não aparecer. Queria saber a sua opinião, a importância desse debate para que a eleitora ou eleitor possa se posicionar, e como você classifica a atitude dos principais candidatos de se absterem de estarem presentes.
1: Olha, os debates são importantes, são fundamentais como peça de comunicação eleitoral. Eles são fundamentais quando eles oferecem informações, condições, posicionamentos, formação de imagem dos candidatos para os eleitores, né? Então, esse é o modelo ideal do papel do debate na campanha. As eleições de 2024, as eleições municipais, e a cidade de São Paulo foi uma prova disso, nós tivemos muitos debates, né? Uma infinidade de debates entre candidatos a prefeito em 24, e com um nível baixíssimo, né? Com um nível que não ajudou o eleitorado, né? Não é o que está acontecendo agora em 2026, na maioria das vezes nos estados, com os debates do governador e o nacional para presidente. Por outro lado, as pesquisas acadêmicas de quem estuda o papel dos debates nas campanhas eleitorais, essas pesquisas mostram que o efeito para o eleitor do debate, ele é maior no começo da campanha do que no final. Então, aqueles debates de início de campanha tendem a ter um efeito, né, uma função de posicionamento do eleitor a respeito dos candidatos maior do que esse debate do final da campanha, porque aí as posições já estão mais estabelecidas, né? Diante disso, eu acho que poderia ser ruim se os candidatos perdessem uma oportunidade para se apresentar e apresentar suas propostas aos eleitores. Mas, se for para reproduzir o que nós vimos em 2024... não vai fazer diferença, não vai fazer falta para o eleitorado a ausência dos candidatos no primeiro turno. No segundo turno, não há mais justificativa, porque aí são apenas dois e eles precisam sim se apresentar aos eleitores.
0: Cientista político Emerson Urizi Servi, professor da Universidade Federal do Paraná, obrigado mais uma vez pela gentileza aqui com a CBN, um bom dia e até uma próxima.
1: Bom dia, Galvão, à disposição.

0: Muito bem, 4 horas e 54 minutos, só nos resta tempo, Ricardo Garcia, ouvintes aqui do CBN Madrugada, para agradecer a companhia das ouvintes, muita gente participando também aqui por e-mail. Pessoal que entrou no site cbn.com.br, clicou no Fale com Âncora, turistando pela Itália e ouvindo CBN Madrugada. Odair Faria, obrigado Odair pela mensagem. Também obrigado ao nosso ouvinte Carlos Gomes Silva, de São Paulo. Manda a sua mensagem também pelo site da CBN. Ligado no CBN Madrugada, o Dida Fialho, muito obrigado pela mensagem. A mensagem do Hernani Souza, de Salto, interior de São Paulo. Pelo WhatsApp, 11 999 11 9981. Erivonaldo Medeiros, de Gravatá, Pernambuco. Gonçalo Mourão, Jardim Vista Alegre, em São Paulo. Também por aqui, Elimar Cortes, de Vitória. Muito obrigado pela mensagem. Gilson Benevides, do Canto do Buriti, em Piauí. Também a Vera de Guarulhos, na Grande São Paulo. Gaioso Saraiva, de Manaus. Ademir Venski, Blumenau, Santa Catarina. E o Jader Melo, de Barro, no Ceará. Brasilzão conosco aqui no CBN Madrugada. E para fechar, vou agradecer, é claro, também você que participa via Instagram, que interage aqui pela rede social no Instagram, no arroba PHC Galvão. Repetindo, arroba PHC Galvão. Você pode sempre participar, como faz o nosso ouvinte, o Ednei Santos, Jorge Teixeira, também está chegando por aqui, o Ítalo Ribeiro, de Fortaleza, sempre na nossa companhia também via Instagram, no arroba PHC Galvão. Muitíssimo obrigado. Ponto final na edição de hoje aqui do CBN Madrugada, produção sempre da Karina Almeida, trabalhos técnicos comigo na mesa de som, Ricardo Garcia.
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0: Vem aí Matheus de Souza com o repórter CBN e na sequência o Frederico Goulart com o CBN Primeiras Notícias. Agradeço mais uma vez a sua companhia, que você tenha uma excelente terça-feira. Meia-noite estamos de volta com mais um CBN Madrugada. E eu espero você. Até lá. Tchau.
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0: Terça-feira, 29 de setembro de 2026. As empresas de bets acionaram o Supremo Tribunal Federal e pediram a suspensão da proibição das casas de apostas online no país, determinada pelo governo Lula. A manifestação enviada ao ministro Luiz Fux pede a interrupção dos efeitos da medida provisória até a análise do Congresso ou do próprio STF. As entidades afirmam que a proibição pode causar efeitos irreversíveis e também preparam uma nova ação para questionar a constitucionalidade da medida. Se a suspensão total não for aceita, as associações pedem ao menos 6 meses para o encerramento das operações. O deputado federal do Novo, Ricardo Salles, desistiu da candidatura ao Senado por São Paulo e anunciou apoio à chapa de Guilherme Derrite, do Progressistas, e André do Prado, do PL. O deputado fez o anúncio ao lado do governador Tarcísio de Freitas e afirmou que a decisão foi pessoal e não do Novo. Salles aparecia com 4% das intenções de voto na última pesquisa da Datafolha, atrás de Marina Silva, da Rede, e Simone Tebet, do PSB. O governo de Donald Trump anunciou que está reduzindo drasticamente as normas que visam diminuir as emissões que aquecem o planeta e impulsionar os veículos elétricos. A medida flexibiliza as exigências para que as montadoras controlem a poluição de carros e caminhonetes movidos a gasolina para os modelos dos anos de 2022 a 2031. O transporte é a maior fonte de emissões climáticas nos Estados Unidos, representando cerca de 28% do total dos gases de efeito estufa do país, segundo a Agência de Proteção Ambiental norte-americana. No horário de Brasília, 5 horas...
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1: Muito bom dia, são 5 horas da manhã, está no ar o CBN Primeiras Notícias. Estamos juntos, prontos para mais uma edição. Hoje, terça-feira, dia 29 de setembro de 2026. Vai sintonizando aí a CBN, você que está só no radinho, já liga a nossa transmissão com imagens. A partir de agora já estamos no ar lá no canal da CBN no YouTube e também no Globoplay. Você pode ver como está amanhecendo, como o dia está chegando essa terça-feira em todas as regiões brasileiras. E para participar, nosso canal já está aberto aqui também, lá no chat do YouTube. Você dá o seu bom dia, você interage. E o WhatsApp 21 997 64 2381, 997 64 2381. Lembrando que estamos no Rio, 21 é o DDD. Estamos na semana decisiva antes do primeiro turno, reta final das campanhas. Hoje tem mais pesquisa saindo, hoje tem debate, debate na TV Globo, entre os candidatos ao governo dos estados. Temos a corrida presidencial também, a cada minuto praticamente, com fatos novos aí de grande repercussão. Tudo isso sendo monitorado aqui pela equipe da CBN. No Primeiras Notícias, você que quer já amanhecer por dentro de todos esses temas, já se liga aqui no nosso programa ao vivo. Também estamos lá nos tocadores de áudio com o podcast do Primeiras Notícias, sempre em 10 minutinhos, um resumo com os três assuntos em destaque. Clara Simão, tudo bem com você? Bom dia.
2: Bom dia, Fred. Bom dia para os nossos ouvintes. Mais um dia, né, Fred? Cada vez mais perto das eleições, como temos lembrado aqui no Primeiras Notícias. Ontem teve Quest. E debate da Globo chegando, né, como você falou. Os candidatos ficam nesse foco aí.
1: Prioridade máxima. E prioridade hoje, né, para os candidatos. Passar o dia inteiro estudando, né?
2: Sim.
1: E logo mais, Rio, São Paulo, Brasília. Praticamente todos os estados hoje com debates programados pela TV Globo. Hoje também, no calendário eleitoral, nessa reta final, antes do primeiro turno, a partir dessa terça-feira, às 5 horas da tarde, começa o período de imunidade eleitoral. Sabe o que é o período de imunidade eleitoral? As pessoas só podem ser presas em flagrante.
2: Olha só.
1: Até a próxima terça-feira, dia 6 de outubro, 48 horas depois do término da votação. Isso faz parte, né, da agenda eleitoral, uma regra prevista no Código Eleitoral para garantir, para tentar assegurar o livre exercício do direito ao voto, né? Coibrir coações políticas, essa restrição vale a partir de hoje. Mas é claro, né, que temos as exceções, claro. A gente explica aí para todo mundo no nosso programa. Bom, além de eleição, a gente vai falar sobre os números da pesquisa Quest, a gente vai falar ainda sobre essa nova batalha no Supremo Tribunal, a Guerra Santa, Guerra Religiosa, envolvendo as publicações relacionadas à padroeira do Brasil, Nossa Senhora Aparecida, a questão das bets, como já era esperado, como já era previsto, as plataformas, né, de apostas online decidiram recorrer mesmo ao Supremo Tribunal Federal contra aquela decisão da sexta-feira passada, por medida provisória, o governo Lula proibindo as bets no Brasil. E vamos tratar todos esses assuntos a partir de agora. Mas tem muito mais até às 6 da manhã. O que tem? As capas dos jornais, tem a agenda do dia, tem o nosso giro pelos estados, né? Logo mais tem o jogo da seleção brasileira, hein?
2: É isso, ainda
1: 7 horas da manhã. Sim. Alguém será que vai se animar para assistir a partida depois daquele empate? Não sei, não sei. Tem o que mais? Tem o CBN Agro, tem tudo isso a partir de agora. CBN Primeiras Notícias está começando e tem você aí do outro lado, né? Então manda o seu recado, manda a sua mensagem aqui pra gente. E vamos nessa. Já estamos começando, hoje é terça-feira, 28 de setembro. Roda a vinheta que o Primeiras Notícias começou.
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1: O ministro Luiz Fux, do Supremo Tribunal Federal, suspendeu a decisão do colega Flávio Dino e proibiu novamente postagens sobre Nossa Senhora Aparecida. O magistrado deu 24 horas para que a determinação seja cumprida pelas plataformas e pediu que a medida seja analisada pelo plenário da corte, o que deve ocorrer amanhã. Na sexta-feira, na condição de vice-presidente do Tribunal Superior Eleitoral, TSE, o ministro André Mendonça havia determinado a derrubada de publicações que tratassem como verídica a notícia falsa de que Flávio Bolsonaro iria retirar de Nossa Senhora Aparecida o título de padroeira do Brasil. No domingo, o ministro Flávio Dino, que não é juiz titular do TSE, cassou a ordem de André Mendonça sob o argumento de defender as liberdades religiosas e de expressão de milhões de

0: Flávio Dino, quanto por Luiz Fux, tem como objetivo tentar pacificar o tribunal e conter esse novo confronto aberto entre os magistrados, faltando 5 dias para o primeiro turno. Ontem, ainda mais cedo, o presidente do Tribunal Superior Eleitoral, Cássio Nunes Marques, se reuniu com o presidente do Supremo, Edson Fachin, e enviou um ofício formal cobrando providências urgentes contra o que ele chamou de indevida sobreposição de competência do STF sobre a Justiça Eleitoral. O ministro defendeu a criação de um filtro na distribuição de pedidos urgentes relacionados a campanhas para conter o que ele também chamou de risco de captura institucional do TSE. Em meio à polêmica, num ato de campanha em São Paulo, o candidato Flávio Bolsonaro ergueu um boneco de crochê de Nossa Senhora Aparecida e afirmou que foi alvo de fake news disseminada pela campanha petista.
1: É a maior fake news dessa campanha, gente, que foi potencializada pelo PT. Ela foi compartilhada pela Janja, foi compartilhada pela Simone Tebet aqui em São Paulo. Então, a todos os católicos aqui, eu quero agradecer a confiança. Todos sabem que eu sou evangélico, respeito todas as religiões, respeito quem também não tem religião. E é assim que a gente vive, cada um escolhendo a sua fé da forma como achar melhor.
0: Já o candidato Lula, durante o comício em Belém, no Pará, defendeu Nossa Senhora Aparecida.
2: Enquanto eu for presidente da República, ninguém vai abacalhar com Nossa Senhora Aparecida. As pessoas precisam aprender a respeitar todas as religiões, inclusive a religião de matriz africana. É preciso. Ninguém é dono da verdade.
0: Depois que as bets recorreram ao STF contra a proibição das apostas online, a Advocacia Geral da União decidiu reagir, ingressando com uma ação pedindo mais de R$1 bilhão de indenização por prejuízos das plataformas ao Sistema Único de Saúde. É o que nos conta agora de Brasília a repórter Samantha Klein.
3: O Instituto Brasileiro de Jogo Responsável e a Associação Nacional de Jogos e Loterias ingressaram no STF pedindo ao ministro Luiz Fux que suspenda a medida provisória que proibiu as bets no Brasil. Já a Advocacia Geral da União solicitou 72 horas para se manifestar. Ainda não há decisão do ministro Fux, que é relator de 3 ações que questionam o marco legal das apostas, aprovado pelo Congresso. Em um desses processos, ele votou pela manutenção da proibição dos jogos de azar, mas defendeu que a discussão sobre as bets seja separada. As entidades ligadas às operadoras solicitam que voltem a valer imediatamente as autorizações e regulamentações sobre o mercado de apostas e citam riscos de os consumidores migrarem para as plataformas clandestinas. Por outro lado, a AGU ajuizou uma ação civil pública contra 17 empresas de bets para cobrar ressarcimento de despesas do SUS atribuídas aos danos causados pelo jogo. A ação inclui um pedido de danos morais coletivos de no mínimo R$1 bilhão e a restituição em dobro dos valores apostados por pessoas diagnosticadas por ludopatia. Segundo a Receita Federal, cerca de 28 milhões de brasileiros apostam atualmente e, conforme o Ministério da Saúde, quase 11 milhões de apostadores apresentam um padrão de risco ou problemático de jogo.
0: E ontem, o Ministério da Saúde cancelou uma reunião que estava marcada para hoje com representantes de clubes e federações do futebol brasileiro para tratar dos reflexos da proibição das bets. Oficialmente, o governo justificou o adiamento, alegando entraves logísticos e escassez de voos para o deslocamento dos cartolas. Mas, nos bastidores, dirigentes das equipes e federações articularam um boicote ao evento em protesto contra a publicação repentina dessa medida provisória que baniu as plataformas no país. A nova pesquisa Quest revelou que tanto a proibição das bets quanto a polêmica sobre Nossa Senhora Aparecida já tiveram impacto na corrida presidencial. O aumento de 15% no Bolsa Família também ajudou o presidente Lula do PT a ter uma leve recuperação, principalmente no segmento feminino. De acordo com a pesquisa encomendada pela TV Globo e o Jornal Globo, Lula tem 39% das intenções de voto no primeiro turno, contra 34% do senador Flávio Bolsonaro. Em relação à rodada da semana passada, o presidente oscilou 2 pontos para cima e o adversário ganhou 1 ponto.

0: Ronaldo Caiado e Augusto Cury registraram 4% cada e Renan Santos tem 3%, Romeu Zema 1%. Na simulação de segundo turno, Lula e Flávio estão tecnicamente empatados com 42% da preferência do eleitorado. O presidente oscilou um ponto para cima e Flávio manteve o mesmo índice das duas últimas pesquisas. O CEO da Quest, Felipe Nunes, associou essa melhora direta do presidente ao impacto positivo das medidas recentes.
1: Eu diria que isso está associado ao pacote de bondades, eu vou chamar assim, que o governo anunciou na semana passada, né? Esse tripé que combinou a proibição das bets, a distribuição gratuita das canetas emagrecedoras e o reajuste de 15% do Bolsa Família, que está anunciado.
0: A repórter Débora Costa conta agora que os candidatos que estão atrás de Lula e de Flávio Bolsonaro evitaram ontem comentar a pesquisa e afirmaram apenas que o resultado das urnas ainda pode surpreender.
2: O candidato do Avante à presidência, Augusto Cury, afirmou que o desempenho dele nas urnas no dia 4 de outubro, data das eleições, irá surpreender. O candidato também acusou a medida provisória de Lula para proibir as bets no país como uma ação apenas eleitoreira.
3: Lula está preocupado muito mais com a perpetuação no poder do que a condição emocional e a saúde biológica das pessoas deste país.
2: Ronaldo Caiado, do PSD, participou de uma caminhada com apoiadores em Goiânia nesta segunda-feira. Caiado ainda prometeu ações econômicas para melhorar as contas públicas.
4: Uma emenda à Constituição brasileira, onde nós limitaremos os gastos do governo em apenas 50% do crescimento do PIB.
2: Assim como Caiado, o candidato Renan Santos do Missão também não quis comentar a Quest, onde aparece com 3% dos votos. Em passagem de campanha por Salvador, o candidato reforçou aos apoiadores que é a favor do endurecimento penal absoluto contra o crime organizado.
5: Faremos uma chacina nesses bairros com os membros das facções criminosas. Nós vamos passar a rapa neles. Tem uma facção lá que você não pode fazer um símbolo da Adidas, você pode usar roupa. Eu vou passar trator nos caras, é isso que nós vamos fazer.
2: Já Romeu Zema do Novo negou que vai desistir da candidatura para apoiar Flávio Bolsonaro nesta reta final de campanha.
6: Levo a minha proposta até o final. Derrotei já o PT duas vezes em Minas Gerais e sou o candidato ficha limpa.
0: Agora 5 horas 14 minutos.
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0: Bom dia a você, ouvinte da Rádio CBN aqui em São Paulo. Agora são 5h14 e a gente já vai abrindo o nosso dia com a matéria da nossa repórter Karen Lemos. Um dos candidatos de direita ao Senado por São Paulo, Ricardo Salles, abriu mão de concorrer às eleições para apoiar Guilherme Derriti e André do Prado. A matéria é de Karen Lemos.
1: O deputado federal Ricardo Salles, do Partido Novo, desistiu da candidatura ao Senado por São Paulo e anunciou apoio aos candidatos Guilherme Derriti, do PP, e André do Prado, do PL, que integram a chapa do governador Tarcísio de Freitas, do Republicanos. Os dois têm pontuado à frente dele nas pesquisas de intenção de voto. No levantamento da Quest, divulgado na semana passada, Salles tinha 3% das intenções de voto, atrás de Derriti, com 16%, Marina Silva da Rede, com 13%, Simone Tebet, do PSB, com 12% e André do Prado, com 8%. Em anúncio, ao lado dos três integrantes da chapa, Salles afirmou que a decisão foi pessoal e que diferenças políticas precisam ser deixadas de lado diante do que considera um risco maior para o país.
2: Então, é importante sinais para a sociedade, para a gente entender que o momento é tão grave que diferenças, opiniões diferentes, tem que ser deixadas de lado, justamente porque o risco de uma catástrofe numa reeleição do presidente Lula é muito grande. E o país não merece isso. Portanto, questões pessoais, opiniões diferentes, enfim, tudo isso fica menor diante de um objetivo maior.
1: Após a desistência de Salles, as ex-ministras do governo Lula e candidatas ao Senado se manifestaram. Em nota, Marina Silva afirmou que a decisão de Salles desrespeita os eleitores ao abandoná-los às vésperas da votação. Já Simone Tebet escreveu nas redes sociais que Salles se rendeu ao Centrão ao abandonar a candidatura. Ex-ministro do governo de Jair Bolsonaro, Ricardo Salles havia oficializado a candidatura após o Partido Novo fechar apoio à reeleição do governador Tarcísio de Freitas. Presente no anúncio, Tarcísio disse que Salles tinha legitimidade para continuar na disputa, mas decidiu abrir mão da candidatura num gesto de união.
3: Fizemos aqui um grande arranjo. Muitas vezes a gente vê pessoas lutando por posições, lutando por cargos, lutando por destaque. E quando uma pessoa resolve abrir mão de uma posição, a gente tem que enaltecer. E hoje a gente tem o Ricardo Salles, que tinha toda a legitimidade para continuar na sua caminhada, dando um passo ao lado para nos ajudar.
1: Tarcísio de Freitas também confirmou que tem conversado com republicanos para tentar levar o partido a apoiar Flávio Bolsonaro, candidato do PL à presidência, em um eventual segundo turno. No primeiro turno, o partido decidiu pela neutralidade. Com colaboração de Bruna Barbosa, de São Paulo, Karen Lemos.

0: 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Na volta do CBN Primeiras Notícias, a gente abre a nossa agenda, a agendinha do dia. Hoje, terça-feira, 29 de setembro de 2026. 5 dias apenas, meus amigos, para o primeiro turno da eleição, para o encontro de todo mundo com as urnas. Próximo domingo. Bom, hoje, no calendário eleitoral, o dia muito movimentado. Temos os debates promovidos pela TV Globo para o governo dos estados, Rio, São Paulo, Brasília, enfim, Rio Grande do Sul, Bahia, todos os estados brasileiros com debate acontecendo em horário nobre, né? Depois da novela, e certamente o que vai ser discutido, o que vai ser conversado ali pelos candidatos tem peso enorme nessa reta final de corrida eleitoral. O Instituto Quest hoje também divulgando uma nova rodada de pesquisa para a disputa para o governo dos estados. Ontem saiu a pesquisa presidencial, a gente já trouxe aqui os dados completos atualizados. Também vão saber sobre os fatos aí dos últimos dias, de que maneira eles impactaram na corrida no Rio, São Paulo, Minas Gerais e nos principais colégios eleitorais do país. Ainda nessa agenda do calendário eleitoral, entra em vigor hoje às 5 horas da tarde o período de imunidade eleitoral que impede a prisão ou a detenção de eleitores em todo o país. A regra vale até às 5 da tarde da próxima terça-feira, depois do primeiro turno, portanto, 48 horas depois da votação do primeiro turno. A imunidade eleitoral está previsto no Código Eleitoral e tenta segurar o livre exercício de voto e coibir coações políticas. A restrição, que já vigora para os candidatos desde o dia 19 de setembro, admite apenas 3 exceções legais: a ocorrência do flagrante delito, o cumprimento de sentença condenatória para crime inafiançável ou o desrespeito ao salvo-conduto expedido pela Justiça Eleitoral. Caso haja segundo turno, lá no final do mês, né, no final de outubro, a blindagem temporária voltará a valer nos mesmos termos. Também monitoramos hoje, aqui na nossa agenda do dia, com a equipe de reportagens da CBN em São Paulo, uma decisão relacionada à corrida pelo Senado. O deputado federal do Novo, Ricardo Salles, ex-ministro do Meio Ambiente, desistiu da candidatura ao Senado por São Paulo e anunciou apoio à chapa bolsonarista de Guilherme Derriti e André do Prado. O deputado fez o anúncio ao lado do governador Tarcísio de Freitas, que foi quem articulou essa decisão. Salles aparecia com 4% das intenções de voto na última pesquisa da Datafolha, atrás de Marina Silva da Rede e Simone Tebet do PSB. O plenário virtual dos STF começa a analisar hoje, às 11 horas da manhã, a decisão do ministro do Supremo, Cristiano Zanin, que determinou que a Anatel garanta o acesso gratuito ao site de checagem de notícias falsas do Tribunal Superior Eleitoral, o TSE, e também as páginas e aplicativos da Justiça Eleitoral nas 72 horas antes e nas 24 horas depois de cada um dos turnos das eleições deste ano, a medida que visa oferecer todas as possibilidades aí para o eleitor fazer esse tipo de checagem. E na agenda econômica, o IBGE vai divulgar nesta terça-feira o índice de desemprego do trimestre encerrado em agosto. De acordo com a Pesquisa Nacional por Amostra de Domicílios, a PNAD, a desocupação aqui no Brasil, né, a taxa de desemprego, ficou em 5,3% entre maio e julho, a menor taxa da série histórica para esse período. Vamos saber como é que fica o dado agora para o trimestre encerrado em agosto. Esses são os fatos que estão na agenda do dia. Agora são 5 horas e 22 minutos.
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0: Vamos chamar a Maria Clara Sasaki, que vai explicar para a gente a previsão do tempo completa para essa terça.
2: Áreas de instabilidade associadas à formação de uma nova frente fria mantém o risco para temporais nos 3 estados da região sul. Há, inclusive, condições para rajadas de vento que podem ficar em torno de 85 km por hora. Não se descarta queda de granizo e também trovoadas. Muita atenção em Porto Alegre, os volumes devem ser elevados e há risco para transtornos. Já no sudeste e no centro-oeste do Brasil, a chuva acontece principalmente no período da tarde. tarde também pode vir com trovoadas. A máxima deve ficar em torno de 32 graus no Rio de Janeiro e chegando até 34 graus na capital paulista. Tem potencial de chuvas também bem isoladas, mas de forte intensidade em grande parte do estado de Mato Grosso do Sul. Em Campo Grande, a temperatura vai ficar na casa dos 36. Então, mesmo com previsão de chuva, entre o centro-oeste e o sudeste do Brasil, o calor continua. Na região norte, tem potencial também para chuvas na maior parte dos estados, mas essa chuva está associada a calor e umidade alta, acontece principalmente no período da tarde e não tem aí condições para grandes volumes acumulados. A maior temperatura vai ficar na casa de 41 graus em Palmas. No nordeste, podemos ter algumas chuvas isoladas nas áreas litorâneas da costa leste, entre o Recôncavo Baiano e o Rio Grande do Norte, mas também não é nada volumoso e não alivia o calor de aproximadamente 30, 31 graus nas áreas costeiras. No interior do Nordeste, a sensação de calor é ainda maior. Os termômetros podem até passar de 38, 39 graus em diversos municípios. Maria Clara Sasaki, da Clima Tempo, para a CBN.
0: O futebol a gente segue nesse período de data FIFA e daqui a pouquinho mais de uma hora e meia, tem seleção brasileira em campo novamente para enfrentar a Austrália depois daquele empate em 1-1, o primeiro amistoso depois da Copa do Mundo. A seleção do Brasil vai jogar agora em Brisbane, na Austrália, tentando apagar a má impressão depois daquela partida, depois daquele empate. O time do Brasil tá pressionado, né, pela atuação abaixo do esperado, especialmente, né, esse período de crise que começou depois da queda para a seleção da Noruega na Copa do Mundo. O técnico Carlo Ancelotti promoveu uma ampla reformulação na equipe, 7 alterações no time que vai para campo hoje. O treinador manteve o Vini Júnior ali pela ponta esquerda, mas o Rayan fez gol, né, Rayan, né, claro, naquela última partida. Aliás, você, conforme você antecipou, né?
3: Antecipei aqui.
0: Aqui no Primeiras Notícias.
3: Gente, gol do Rayan, pra mim, é normalidade,
0: Nossa vascaína, Clara Sema, hoje tem gol ou não?
3: Hoje vai ter bom gol
0: dia.
3: Do Rayan.
0: Bom tem dia, hoje vai tem ter... gol do Rayan de novo?
3: Vai ter bom dia, vai ter boa noite, vai ter até boa tarde, se o Rayan deixar.
0: Hoje ele vai jogar de titular. E
3: tinha que ser muito
0: no lado
3: tempo
0: direito,
3: antes, né?
0: Na ponta direita. Sim. E o Rafinha vai fazer a função de falso 9, ele que tá arrasando aí no Barcelona, fazendo muitos gols nesse começo de temporada. A defesa também foi totalmente remodelada aí pelo técnico brasileiro, o técnico italiano, né, que comanda a seleção brasileira. O goleiro Otávio vai estrear no gol da seleção brasileira, jogador do Cruzeiro. Os laterais Wanderson e Mauro Júnior também vão para campo e a dupla de zaga vai ser formada pelo Jair e pelo Gabriel Magalhães. Daqui a pouquinho, às 7 horas da manhã, começa o jogo. A gente vai acompanhando aqui durante o Jornal da CBN.
4: Oi! Boa noite. Será que vai ter gol do Rayan?
3: Tinha que ter o hit, né, Fred?
0: Ah, gostei, hein? E lá na Austrália já é de noite, então é boa noite já mesmo, né? Pra gente aqui é bom dia.
3: Já tem gol do Rayan na Austrália agora. Já tá rolando.
0: Faça acontecer, Rayan, por favor. As expectativas foram criadas aqui.
3: Realize os sonhos de Clara Simão.
0: No time do CBN Primeira Noite. É pouco vascaína, nossa Clara? Não,
3: Pouquinho.
0: Não. Clara, vamos para as manchetes dos jornais?
3: Vamos, Fred.
0: Saber os destaques das capas de hoje, você já vê na tela. Capa da Folha de São Paulo dessa terça-feira, 29 de setembro. 5 dias, hein, para a eleição. 5 dias para o primeiro turno. Folha de São Paulo hoje trazendo na manchete o caso relacionado à padroeira do Brasil, Nossa Senhora Aparecida, mais uma vez expondo a contaminação eleitoral no Supremo Tribunal Federal, os debates, guerra de liminar, as batalhas jurídicas. Já comentamos esse assunto, especialmente de um lado o ministro Flávio Dino, do outro lado o ministro André Mendonça. Luiz Fux entrou no meio da história ontem e tudo deve ser remediado mais uma vez no plenário do Supremo, numa sessão que vai acontecer amanhã. A gente trata de um outro assunto que está aí na capa da Folha de São Paulo, agora há pouco a gente comentou, né? O nosso giro inicial do CBN Primeiras Notícias, que a pesquisa ontem da Quest já mostrou que o pacotão de bondades do governo federal começou a surtir um certo efeito aí nas pesquisas, né? E a Folha de São Paulo traz uma reportagem importante na capa de hoje que mostra um pouco do que já foi gasto nesse pacotão de bondades. São cifras que ultrapassam a barreira dos 200 bilhões de reais. Não é isso, Clara?
3: É isso, Fred. Pois é. A capa de São da Folha de São Paulo trouxe esse destaque aí. E são mais de... São 216 bilhões de reais do pacote eleitoral do governo Lula. Segundo essa reportagem da Folha de São Paulo, as medidas anunciadas em ano eleitoral, elas já reúnem 22 ações, Fred. Em maio, eram 11 medidas estimadas aí em 144 bilhões. Já em junho, o valor chegou a 180 bilhões. E agora, no início de setembro, a mais de 190 bilhões. A medida mais recente, Fred, que a gente tem acompanhado, é o fim das casas de apostas online, que foi anunciada pelo presidente Lula na última sexta-feira. É estimada a perda de arrecadação de mais de 1 bilhão de reais ainda neste ano, além de outros 5 bilhões que estavam previstos para 2027, com impostos e taxas de fiscalização sobre as bets. A Receita Federal informa que o setor arrecadou cerca de 10 bilhões em 2025 e mais de 7 bilhões somente no primeiro semestre deste ano. No caso do Desenrola Brasil, Fred, o 3.0 e a nova leva, né? O custo pode chegar a 15 bilhões aos cofres públicos. A medida busca aí ajudar pessoas endividadas a renegociar suas dívidas e voltar a ter acesso ao crédito. A iniciativa pode alcançar cerca de 150 bilhões em dívidas. O governo, Fred, ele nega que essas medidas aí anunciadas tenham um caráter eleitoral. O secretário executivo do Ministério do Planejamento, Guilherme Mello, ele afirmou à Folha de São Paulo que as ações têm impacto positivo sobre a economia e não comprometem as metas fiscais nem o controle da inflação.
0: Tá aí o destaque da Clara da Folha de São Paulo, e você vê na tela a imagem da capa de hoje, né, da Folha. Essa terça-feira, a foto principal, os dois candidatos. Flávio Bolsonaro segurando ali uma boneca de Nossa Senhora Aparecida e o presidente Lula numa agenda no hospital ontem em Belém, na capital do estado do Pará. Vamos para o Estadão agora? Jornal Estado de São Paulo? Bom, Jornal Estado de São Paulo traz aí, entre os assuntos principais da primeira página de hoje, mais detalhes sobre a resposta que comentamos agora há pouco da AGU, Advocacia Geral da União, aquela iniciativa das bets de recorrer ao Supremo Tribunal Federal, recorrer à decisão do governo de acabar com essas plataformas. A AGU disse que as bets já causaram um prejuízo bilionário, inclusive ao Sistema Único de Saúde brasileiro, não é isso?
3: É isso aí, repercutindo o que você trouxe até pra gente na abertura, Fred. Então, essa ação foi apresentada na Justiça Federal de Pernambuco e também pede, né, que as empresas devolvam em dobro o dinheiro apostado por pessoas diagnosticadas com ludopatia, que é esse transtorno causado pelo jogo compulsivo, que aí é o retorno que vai ter que dar pro SUS dessa dívida, né, que gastou. É, e segundo esses dados apresentados pelo governo, Fred, cerca de 28 milhões de brasileiros fizeram apostas nos 12 meses anteriores a essa pesquisa e mais de 10 milhões apresentaram algum comportamento de risco. Os atendimentos do SUS relacionados ao jogo patológico cresceram cerca de 140% entre 2018 e 2025. E outra coisa que a gente traz também, Fred, é que com o fim das bets, cerca de 1 bilhão de reais e 700 milhões ainda está na conta dos apostadores, está lá nas casas de apostas, e esse valor vai ter que ser devolvido. São cerca de 23 milhões de pessoas que vão receber esse dinheiro de volta. Elas têm até a próxima segunda-feira, no dia 5 de outubro, para sacar o dinheiro. Depois disso, os bancos começam a fazer a devolução dos valores restantes, entre os dias 9 e 14 de outubro. Fred.
0: Pois é, essas plataformas, inclusive, estão online ainda nesse Sim. momento, exatamente para que as pessoas façam esse ressarcimento, busquem, né, esses valores que estão ainda nesses mecanismos. Vamos fechar o nosso giro das capas, Clara Simão, com o jornal O Globo, já na tela da nossa transmissão. O embate religioso movendo os candidatos e abrindo uma disputa entre os ministros do Supremo Tribunal Federal é a manchete do dia.
3: Mais ilustrada, uma vez aí no destaque, né?
0: É, ilustrada pelas fotos dos dois principais candidatos, cada um segurando uma santa, né?
3: Uhum.
0: O candidato Flávio Bolsonaro erguendo Nossa Senhora Aparecida, uma boneca, e o candidato à reeleição, presidente Lula, também segurando a Nossa Senhora de Nazaré, ontem num comício em Belém, capital do Pará. Entre os vários assuntos hoje na capa do Jornal Globo, que você está vendo aí na tela da nossa transmissão, tem um alerta importante sobre a situação dramática vivida pela população na República Democrática do Congo. que está agora apresentando o segundo maior surto de ebola de toda a sua história, né, Clara?
3: Pois é, isso. Segundo a Organização Mundial de Saúde, a OMS, a taxa de letalidade chegou a mais de 48%, ou seja, quase metade dos infectados com ebola na República Democrática do Congo morreram. Até o dia 23 de setembro, eram mais de 7.800 casos, Fred, e mais de 3.700 mortes. Esse surto começou em maio e já se espalhou para 63 zonas de saúde, em 7 das 26 províncias do país. Só em menos de 2 semanas foram registrados mais de 1.000 novos casos e 532 mortes. A OMS ela alerta para o risco do vírus chegar a outros países, já que a expansão geográfica do surto aumenta o risco de transmissão pelas fronteiras. A organização também afirma que o combate da doença é dificultado ali pelo contexto do país, com problemas de acesso e deslocamento da população. Diante dessa rápida expansão, a OMS classificou o surto como uma emergência de saúde pública de importância internacional, que é o mais alto nível de alerta da organização, Fred.
0: Destaques dos jornais com a Clara Simão, nosso giro pelas capas de hoje. Valeu, Clara.
3: Valeu.
0: 5h33. Vamos pro repórter CBN que tá na hora, né? Primeiras notícias, volta daqui a pouquinho, não sai daí.
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0: terça-feira, 29 de setembro de 2026. O governo federal anunciou novas medidas para tentar conter aumentos abusivos nos preços dos combustíveis. As ações incluem mais fiscalizações em postos e multas que podem chegar a R$500 mil para determinadas infrações. Segundo o governo, as medidas são uma resposta à alta dos preços internacionais do petróleo em meio aos conflitos no Oriente Médio. O pacote também prevê a manutenção do desconto de R$ 2,12 por litro de óleo diesel. O meia Arrascaeta, do Flamengo, retorna ao Rio de Janeiro para passar por uma cirurgia após sofrer uma fratura no punho esquerdo durante o amistoso entre Uruguai e Coreia do Sul, disputado ontem em Seul. Arrascaeta era um dos destaques da partida, marcou um gol e deu uma assistência na vitória uruguaia. Agora o Flamengo acompanha a situação de olho no duelo contra o Estudiantes pela semifinal da Libertadores. A vaga será definida em dois jogos, o primeiro no dia 15 de outubro na Argentina e o segundo no dia 22 no Maracanã. A costa oeste do México se prepara para a chegada do furacão Polo. Autoridades mexicanas emitiram um alerta aos moradores da região para ventos fortes de até 185 km por hora e a possibilidade de enchentes repentinas. De acordo com o Centro Nacional de Furacões dos Estados Unidos, o fenômeno deve causar uma precipitação de até 300 milímetros, o que indica um grande risco de inundações e deslizamentos de terra que podem causar mortes. O horário de Brasília, 5h36.
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2: E a gente abre a segunda parte do CBN Primeiras Notícias na volta do repórter CBN com o noticiário internacional. Tá na hora do mundo em 3 minutos. Tá na hora do Fernando Andrade. Hoje ele fala da crise habitacional na Espanha, né? Uma série de manifestações de protestos nos últimos dias por conta da dificuldade da população para comprar, para alugar imóvel, moradia, em razão dos preços altos, falta de imóveis disponíveis, e as manifestações ganharam força com o episódio de uma idosa, uma aposentada de 87 anos, que acabou sendo despejada da sua casa, né, do local onde ela morava. Esse é um dos assuntos que o Fernando vai explicar aqui pra gente hoje. Ele vai falar também sobre o presidente dos Estados Unidos, Donald Trump, reduzindo regras de economia de combustível para carros novos. Vamos conferir.
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3: Olá, seja bem-vindo ao Mundo em 3 Minutos. Hoje começamos com informações sobre a crise habitacional na Espanha. Tudo começou com o despejo de uma mulher de 87 anos chamada Mari Carmen, despejada à força. Ela morava no mesmo imóvel desde 1970 e não conseguia mais pagar o aluguel. Depois disso, milhares de pessoas foram às ruas e muitos montaram barracas e estão acampados agora na Puerta del Sol, uma das praças mais famosas de Madrid. Sobre esse assunto, conversei com o comentarista da CBN, Felipe Figueiredo, no CBN Pelo Mundo. Ele ressaltou que, primeiro, a Espanha não é uma federação, é um estado unitário com variados graus de autonomia de províncias e comunidades autônomas. E isso cria uma disputa política entre Isabel Díaz Ayuso, presidente da Comunidade de Madrid, e o primeiro-ministro Pedro Sánchez.
4: Então nós temos aqui, especialmente, uma queda de braço entre dois modelos políticos, mas especialmente dois adversários políticos. Com a Isabel Díaz Ayuso falando, olha só, não, o problema da habitação na Espanha é um problema nacional e a culpa é do governo Pedro Sánchez. Enquanto Pedro Sánchez afirma, olha só, no meu programa de campanha estava a construção de moradias populares e de moradias com o aluguel regulado, na ideia da função social do imóvel, uhum, né, como ideia presente em Adam Smith, e a Isabel Dias Ayuso, que não aproveitou direito os recursos do governo nacional e, na verdade, priorizou as construtoras privadas que são ligadas aos fundos imobiliários.
3: Pedro Sanches quer votar um pacote de medidas para enfrentar a crise habitacional nesta terça-feira. O governo, porém, não tem maioria no parlamento e precisa negociar. Agora passamos para o mercado de veículos dos Estados Unidos. O governo de Donald Trump mudou significativamente os padrões de eficiência dos combustíveis dos carros. A partir de agora, as montadoras deverão alcançar uma eficiência média de 34,9 milhas por galão para carros novos e caminhões leves do ano modelo 2031. O número está bem abaixo do padrão, que era de 50 milhas por galão, que foi estabelecido no governo de Joe Biden. Fez isso para quê? Para reduzir o preço dos carros. Os Estados Unidos tinham políticas que pressionavam as montadoras a fabricar veículos a gasolina mais eficientes e fazer a transição para os modelos movidos a bateria. Trump tem desmontado essas políticas. Só para a gente ter uma ideia, a Agência de Proteção Ambiental eliminou todos os limites federais para as emissões de gases que contribuem para o aquecimento do planeta produzidos pelos carros. O setor de transportes é a maior fonte de gases de efeito estufa nos Estados Unidos. Mundo em 3 minutos. Até a próxima edição.
2: Até a próxima edição. Obrigado, Fernando Andrade. 5 horas e 40 minutos depois dos temas internacionais. Retomamos a nossa atenção aos assuntos aqui do Brasil. É hora do nosso giro pelo país com as afiliadas da CBN te contando o que vai ser notícia nessa terça-feira, 29 de setembro. Vamos começar pela região Nordeste, vamos começar por Fortaleza, CBN Fortaleza. A Mariana Rebouças está aqui com a gente. 25 graus é a temperatura de momento na capital do estado do Ceará. Céu parcialmente nublado nas primeiras horas dessa manhã, máxima hoje chegando aos 30, sem chances de chuva. A Mariana vai trazer as atualizações da investigação daquele episódio que chocou o Ceará e todo o Brasil, né? A morte de uma universitária encontrada morta no condomínio onde ela morava em Fortaleza. Mais de 20 depoimentos foram colhidos pela Polícia Civil. Mariana, conta pra gente. Bom dia.
5: O depoimento da síndica é sobre o dia seguinte à morte de Isabelle. Segundo ela, além de pedir a procura pelo celular, João teria determinado que familiares e estudantes não entrassem no condomínio. A mãe de Isabelle, Isorlanda Caracriche, disse que não recebeu uma ligação direta de João para saber da morte da filha. Segundo ela, foi preciso ir até o condomínio para descobrir o que tinha acontecido.
6: Ele não me ligou. Eu estava dormindo. Quando eu vejo, foram uma ligação de um número desconhecido. Se fosse ele me ligando, o número era conhecido. Eu teria imediatamente atendido. Eu tive que ir lá para saber da morte da minha filha.
5: A polícia também investiga movimentações após a morte. Segundo investigadores, o apartamento teria passado por uma limpeza, objetos teriam sido retirados e o imóvel teria sido colocado à venda. João Munhoz Neto foi preso preventivamente no dia 22 de setembro e é investigado por suposto induzimento ao suicídio e violência psicológica. Segundo a Secretaria da Segurança Pública do Ceará, mais de 700 horas de imagens de câmeras de segurança foram analisadas e indicam que ele não estava no prédio no momento da queda. A defesa de João nega as acusações de comportamento controlador e abuso psicológico. A Polícia Civil continua analisando as imagens de câmeras e dispositivos eletrônicos para esclarecer as circunstâncias da morte.
2: De Fortaleza, a gente vai seguir agora para a região Sudeste. O nosso giro pelo Sudeste começa por Belo Horizonte hoje, capital mineira. No termômetro, nesse momento, 20 graus. É o que está marcando, 34 graus é a máxima do dia. Hoje, a onda de calor, né? Nesse começo de semana, vai marcar forte presença lá por Minas Gerais. Imagem na tela, poucas nuvens nesse amanhecer de terça-feira em Belo Horizonte. E a Lila Vatti Oliveira está chegando para nos contar a agenda dos candidatos hoje. O que está previsto aí pela frente dos candidatos ao governo do estado? Claro, o foco principal no debate na TV Globo, né, Lila Vatti? Bom dia.
7: Olá, Fred. Muito bom dia para você. Bom dia também para o ouvinte que nos acompanha. Vamos acompanhar nesta terça-feira, Fred, a agenda dos candidatos ao governo de Minas Gerais. Há poucos dias para o fim da campanha, checamos as estratégias de campanha para esta semana, quais as regiões serão priorizadas e também, claro, os focos de cada candidato neste momento. E um dos destaques da agenda desta terça-feira é o debate da TV Globo, a nossa reportagem que vai acompanhar toda a movimentação. Foram convidados os candidatos que apresentam as melhores colocações nas pesquisas eleitorais. Ainda no assunto eleições, Fred, nesta terça-feira seguimos com a série de reportagens sobre as propostas dos candidatos que não participaram da sabatina da CBN em Belo Horizonte, em parceria com os jornais O Globo e Valor Econômico. Nesta terça-feira, a reportagem será com o candidato do PL ao governo de Minas, Flávio Roscoe, que promete enxugar a máquina pública e cobrar impostos atrasados do setor da mineração para resolver a questão fiscal do Estado. Disputando sua primeira eleição, ele quer também renegociar a dívida de Minas com a União. Fred, uma ótima terça-feira para você e também para todos os nossos ouvintes.
2: Ótima terça-feira, Lila Vatti. Essa é a Lila, nossa Lila Vatti Oliveira de Minas, de Belo Horizonte, falando dos assuntos desse dia que está começando por lá. De BH, vamos seguir o nosso giro agora para o Rio de Janeiro, ainda pela região sudeste. No Rio de Janeiro, a temperatura de momento de 22 graus, máxima no dia de 31. Céu parcialmente nublado nesse comecinho de manhã. Hoje pode chover mais uma vez. Vamos acionar o Diogo Bugalho, já está pronto para nos atualizar sobre os assuntos do dia no Rio, né? Repercussões sobre a segunda-feira que foi, né, violenta, com vários episódios que a gente acompanhou aqui ao longo da manhã e da tarde do noticiário policial, fechamento de vias importantes, ônibus com crianças sendo abordado por criminosos. O que você nos conta agora, Diogo? Bom dia.
8: Bom dia, Fred. Bom dia também para você que nos ouve. O trabalho agora da Polícia Civil é tentar localizar esses criminosos que interceptaram dois ônibus na linha vermelha, uma das principais vias expressas aqui do Rio, nessa segunda-feira. Os veículos estavam levando crianças e adolescentes de uma escola particular para um passeio em Vassouras, no sul fluminense. As crianças não se feriram, os bandidos não fizeram nada com elas, mas os pais relataram aí angústia com as mensagens que chegavam dos filhos avisando que os ônibus tinham sido abordados ali por bandidos. Depois desse grande susto, os alunos trocaram de ônibus e seguiram viagem. Pelo menos 8 homens armados participaram dessa ação que aconteceu no município de Duque de Caxias, na Baixada Fluminense. Os criminosos pararam o trânsito, entraram nos ônibus, deixaram os veículos atravessados na pista e levaram as chaves. A polícia militar aponta o traficante Álvaro Malaquias Santa Rosa como o responsável por ordenar o ataque. Ele, que é conhecido como Peixão, é o chefe do tráfico em parte do complexo da Maré, que foi alvo de uma ação policial ontem. A suspeita é de que esse sequestro dos ônibus na linha vermelha tenha sido uma retaliação dos bandidos. A operação da PM na Maré também foi bastante violenta. Fred, terminou com 3 suspeitos mortos, 12 presos, um adolescente apreendido e 8 pessoas feridas. Um adolescente de 12 anos também foi atingido por estilhaços de uma granada, mas já teve alta. E como você disse, Fred, hoje a previsão do tempo é de um dia mais quente, temperaturas em elevação, mas o tempo permanece instável e a gente pode ter rajadas de ventos fortes, aí acima de 76 km por hora, aqueles que já causam estragos. Muita atenção aí para o alerta do Centro de Operações da Prefeitura. Também podemos ter pancadas de chuva, principalmente no fim da tarde. Volto com você.
2: Estamos vendo imagens ao vivo ali da praia de Copacabana, o mar bem mexido, né? Céu nublado nesse comecinho de manhã. E nessa segunda-feira, né, ontem, no dia que a gente esperava focar toda a nossa atenção no noticiário eleitoral, várias, né, ocorrências policiais aqui no Rio de Janeiro. Hoje, no assunto eleitoral, tem debate também no Rio, tem pesquisa, podemos ter julgamento sobre a situação do ex-governador Antônio Garotinho, expectativa grande sobre o fato dele concorrer ou não, né, se a justiça vai autorizar, né, o nome dele na urna ou não. Tudo isso nas próximas horas aqui no Rio de Janeiro a gente monitora. Obrigado, Diogo Bugalho, do Rio de Janeiro. Vamos seguir agora para São Paulo. Vamos acionar o Matheus de Souza. Em São Paulo, nesse momento, 18 graus e a temperatura máxima de 33. Tem chuva hoje na capital paulista na previsão. O Matheus também está monitorando episódios do noticiário policial, não é isso? Bom dia para você.
9: Bom dia, Fred. Bom dia também a você, ouvinte do CBN Primeiras Notícias. Aqui em São Paulo, a gente acompanha a investigação de dois casos de violência que aconteceram no fim de semana. A polícia prendeu um policial penal suspeito de matar a mulher após uma discussão na casa do casal em Cajamar, na Grande São Paulo, no domingo. Em um primeiro momento, ele disse que a mulher cometeu suicídio, versão que é contestada pela família da vítima, que afirma ser um caso de feminicídio. O policial, que ficou em silêncio na hora do depoimento, também é investigado pelos crimes de violência psicológica e agressão. E a polícia procura um motociclista que matou um homem numa tentativa de assalto no Brooklyn, na Zona Sul, no sábado. A vítima foi morta na frente da família. Ele foi baleado duas vezes enquanto tirava a aliança para entregar ao assaltante. A imagem de uma câmera de segurança mostra que o homem fez um movimento brusco em direção ao assaltante antes de ser baleado. Entre janeiro a julho deste ano, a capital registrou 16 casos de latrocínio. E mudando de assunto, nessa reta final de campanha eleitoral, no noticiário político, Tarcísio de Freitas, do Republicanos, e Fernando Haddad, do PT, participam hoje à noite do debate da TV Globo entre os candidatos ao governo de São Paulo. O debate vai ser transmitido aos ouvintes da CBN aqui em São Paulo. Na campanha presidencial, o candidato do PL à presidência, Flávio Bolsonaro, vai estar na cidade. Ele participa de um encontro com atletas de jiu-jitsu na Zona Sul. São esses os destaques desta terça-feira. Fred, um bom dia para você e um bom dia para você, ouvinte do CBN Primeiras Notícias.
2: Bom dia, Matheus. Imagem na tela ao vivo aí da região de São Paulo, né? O amanhecer dessa terça-feira na maior metrópole do país, com o céu bem nublado nesse momento. Agora são 5 horas e 50 minutos.
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0: Vamos acordar o campo. Cassiano Ribeiro está chegando com o assunto de hoje. Ele vai falar. Os últimos dias foram marcados, né, pelo encontro esperado entre o presidente dos Estados Unidos, Donald Trump, e o líder chinês Xi Jinping, os presidentes das duas maiores potências globais no momento. E no setor agro, havia uma grande expectativa em relação a possíveis acordos, negócios envolvendo esses dois países. Só que essa expectativa foi frustrada, não é isso, Cassiano? Conta os detalhes pra gente. Bom dia.
1: Bom dia, Fred. Bom dia, ouvinte. O tão aguardado e pomposo encontro entre os presidentes Donald Trump dos Estados Unidos e Xi Jinping da China terminou sem produzir os resultados esperados pelo agronegócio, especialmente no comércio de soja em grão. Uma das principais apostas do mercado era que os chineses ampliariam as compras de soja em grão americana, mas o produto ficou de fora do pacote de redução de tarifas anunciado pelas duas maiores potências econômicas do mundo. Além da soja, o algodão também não foi contemplado nesse pacote. E essa frustração tem preço. Sem nenhum anúncio concreto de novas compras, as cotações da soja caíram na Bolsa de Chicago no fim da semana e iniciaram essa semana também em baixa. Só ontem, os contratos para novembro caíram mais de 2% no dia, para US$ 12,88 de dólar por bushel. A China até anunciou redução de tarifas para os produtos americanos, como milho, trigo, sorgo, farelo e óleo de soja, mas sem a soja em grão, o acordo ficou aquém das expectativas aí dos investidores. Até o milho, que foi contemplado no pacote, continua sofrendo uma pressão de baixa nas cotações. Ontem, a queda do cereal foi de quase 1%, mesmo com a redução tarifária anunciada pelos chineses. Esse cenário, de certa forma, mantém o Brasil no jogo como um fornecedor competitivo para os chineses, exatamente como tem sido nos últimos anos. Enquanto os americanos perderam espaço nas compras chinesas, o Brasil ganhou e muito, principalmente com soja em grão. Havia, portanto, uma certa tensão no setor com a possibilidade da China voltar a comprar mais dos norte-americanos, mas, por enquanto, o que esse encontro entre Trump e Xi resultou foi em frustração mesmo, pelo menos no que diz respeito aos negócios agropecuários. Eu volto mais tarde no CBN Brasil com outras informações. Bom início de terça e até depois.
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3: Bom dia a você, ouvinte da Rádio CBN aqui em São Paulo. Agora são 5h53. A gente vai começar esse dia de hoje já rodando a nossa reportagem com a matéria do Lucas Taveira. Após seguidos dias chuvosos, motoristas se queixam dos buracos que se multiplicaram em diferentes regiões de São Paulo, com relatos de quedas de motociclistas e riscos à segurança no trânsito.
4: A reportagem CBN percorreu ruas de bairros movimentados de São Paulo e encontrou buracos em diferentes vias, alguns bem próximos uns dos outros e com resquícios de água de chuva. No centro da capital, uma cratera próxima ao meio-fio, na rua Doutor José Pereira de Queiroz, em frente à FAAP, no Pacaembu, tem atrapalhado a vida dos motoristas que são obrigados a fazer uma curva mais aberta para fugir do obstáculo. Os problemas também aparecem em Pinheiros, na Zona Oeste. Luciano Dias trabalha há 24 anos em um estabelecimento no cruzamento das ruas Bento Frias e Pero Leão, vias de acesso à ponte Eusébio Matoso. Ele conta que os reparos não têm resolvido os problemas e que vê com frequência queda de motociclistas.
5: Isso aqui é de frequente, tampa um, abre outro, né? Porque eles tampam um na frente, fica outro para trás já começando e eles não terminam. De motoqueiro cair aqui bastante, porque como sai muita pedra, aqui é uma curva, no que eles vai, tem dia que cai 3 por dia aqui.
4: Ainda em Pinheiros, motoristas também relataram buracos na própria Avenida Eusébio Matoso, ao lado do Shopping Eldorado. Na Zona Norte, os problemas voltaram a aparecer 2 meses depois de uma obra feita pela Prefeitura para recuperar o solo da Rua Rio Una, no Jardim Líder. Cícero Belarmino, morador do bairro, conta que esse tipo de problema se repete com frequência e alerta para insegurança por causa do trânsito gerado pelo buraco.
6: Às vezes, quando tá trânsito aqui de manhã, por causa daquele buraco mesmo ali. Os carros ficam parados aqui, os caras me atucando meio que em ponto nas pessoas aqui. Opa, por causa desse buraco aí, os caras não arrumam direito. E uma vez que eles fizeram? Quando eles fizeram, fizeram uma valeta muito funda. Aí os ônibus estavam topando a traseira ali.
4: Em nota, a Secretaria Municipal das Subprefeituras informou que as solicitações de tapa-buraco caíram 65%, de 177 mil em 2023 para 61 mil até setembro deste ano. Entre janeiro e agosto deste ano, 148 mil buracos foram tapados, média de 612 reparos por dia, com prazo médio de atendimento de 5 dias. Com colaboração de Karen Lemos, de São Paulo, Lucas Taveira.

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1: Daqui a pouquinho começa o Jornal da CBN, reta final aqui do CBN Primeiras Notícias. Hora de dar bom dia para Milton Jung, Cássia Godoy, tudo bem com vocês?
2: Muito bom dia para você, Fred. Bom dia, ouvintes. Bom dia, Cássia.
3: Bom dia, Milton. Bom dia, Fred. Bom dia, ouvintes.
1: Dia de debate hoje, hein, Milton e Cássia? Debate entre os candidatos ao governo dos estados, promovido pela TV Globo. Debate, esse instrumento tão importante, né? Tão revelador aí para os eleitores, momento de confronto dos candidatos, sem a maquiagem da propaganda eleitoral, mas que nessa eleição desse ano ficou meio deixado de lado, especialmente na corrida presidencial, né?
2: Nas últimas eleições, até pelo fato de que os próprios candidatos têm plataformas próprias para transmitir as suas mensagens e tudo isso sob com mais controle do que o próprio debate, tem feito com que alguns abram mão dessa participação. Aliás, se você olhar o histórico de eleições aqui no Brasil, especialmente as eleições aquelas menos disputadas, diríamos assim, muitos acabam abrindo mão desta oportunidade, o que é uma pena. Nós teremos hoje, por exemplo, a oportunidade de 27 eleições diferentes, basicamente, né? Porque teremos os estados e o Distrito Federal, todos com os candidatos não se apresentando mais, porque eles já tiveram uma campanha inteira para se apresentar. Agora, como você disse, confrontando suas ideias. E mais importante do que saber quem vai atacar quem, é se os candidatos vão conseguir responder de uma forma simples a pergunta: o que exatamente um governador pode fazer para melhorar a vida de quem mora naquele estado. Então, é um bom caminho para que a gente tenha ali uma decisão. Apesar de que pesquisas eleitorais, não pesquisas eleitorais, mas pesquisas de opinião pública, demonstro que os debates eles servem muito mais para confirmar um voto do que necessariamente para mudar um voto. De qualquer forma, é sempre uma boa oportunidade para a gente acompanhar e saber que a democracia está viva.
3: E podem ser surpreendentes os debates também, né? Acho que todo mundo espera isso quando começa a assistir um debate. Que haja alguma coisa que esteja ali um pouco fora da curva. Pode ser uma oportunidade para perceber falas até então não divulgadas de algum candidato. Às vezes, quando a pessoa é confrontada de uma forma mais direta, acaba tendo de expor exatamente o que pensa. Então, uma oportunidade não só para os candidatos, mas também para o eleitor, de conhecer um pouco melhor quem está tentando governar o seu estado. Imperdível na noite de hoje, já estou ansiosa para assistir, Fred.
1: E vocês dois aí, né, depois de mediar 50 debates no Jornal da CBN, podemos dizer que estão especialistas, craques totalmente nesse assunto, né?
2: Bem lembrado.
1: Vamos lá. Beijos, Milton e Cássia. Bom jornal.
3: Até mais, Fred. Até mais.
1: Vamos encerrar o CBN Primeiras Notícias, Clara Simão, e abrir caminho para a chegada da nossa dupla no Jornal da CBN. Bom dia para você.
4: Vamos, Fred. Bom dia para você. Um abraço para os nossos ouvintes e até amanhã.
1: Clara Simão, Renato Silva e Ricardo Garcia aqui no nosso time. Boa terça-feira para você. Voltamos amanhã às 5. Tchau, até lá.
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0: Terça-feira, 29 de setembro de 2026. O ministro Cristiano Zanin, do Supremo Tribunal Federal, determinou que a Anatel garanta acesso gratuito a serviços da Justiça Eleitoral entre 72 horas antes e 24 horas após as eleições. A medida vale para usuários de telefonia móvel com planos pré-pagos e franquia de dados esgotada. Os dados não serão consumidos e nenhuma cobrança adicional poderá ser feita. O acesso gratuito vai valer para os domínios confinaljus.br, incluindo os portais do Tribunal Superior Eleitoral e dos Tribunais Regionais Eleitorais. O governo federal anunciou novas medidas para tentar conter aumentos abusivos nos preços dos combustíveis. As ações incluem mais fiscalizações, impostos e multas que podem chegar a R$500 milhões para determinadas infrações. Segundo o governo, as medidas são uma resposta à alta dos preços internacionais do petróleo em meio aos conflitos no Oriente Médio. O pacote também prevê a manutenção do desconto de R$ 2,12 por litro de óleo diesel. A OpenAI, criadora do ChatGPT, afirmou que cancelou o lançamento de um modelo de inteligência artificial de próxima geração que estava previsto para outubro. A decisão foi tomada após testes internos concluírem que o sistema não atendia aos padrões de segurança e alinhamento da empresa. O modelo, chamado GPT 6.1 Astra, pode ocasionalmente escapar da supervisão humana. Segundo o Wall Street Journal, o modelo atualizado apresentou comportamentos enganosos, omitindo ações que tinha realizado. No horário de Brasília, 6:02.
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1: Olá, muito bom dia a você. Este é o Jornal da CBN. Eu sou Milton Jung e ao nosso lado está Cássia Godoy. Bom dia, Cássia.
2: Bom dia, Milton. Bom dia aos ouvintes do Jornal da CBN.
1: Fique agora mais bem informado com os destaques desta terça-feira, 29 de setembro de 2026.
2: O ministro Luiz Fux, do Supremo Tribunal Federal, suspendeu a decisão de Flávio Dino e proibiu novamente postagem sobre Nossa Senhora Aparecida.
1: O magistrado deu 24 horas para que a determinação seja cumprida pelas plataformas X, Meta, TikTok e Google e pediu que a medida seja analisada pelo plenário da corte.
2: Na sexta-feira, na condição de vice-presidente do TSE, o ministro André Mendonça determinou a derrubada de publicações que tratassem como verídica a notícia falsa de que Flávio Bolsonaro iria retirar de Nossa Senhora Aparecida o título de padroeira do Brasil.
1: No domingo, o ministro Flávio Dino cassou a ordem de Mendonça sob o argumento de defender as liberdades religiosa e de expressão de milhões de fiéis.
2: Ontem à noite, a pedido de Flávio Bolsonaro, o ministro Luiz Fux anulou a decisão de Flávio Dino, acirrando novamente o conflito entre ministros que integram simultaneamente as duas cortes.
1: Na decisão, Fux justificou a adoção da medida citando, entre outros argumentos, a proximidade das eleições.
2: O magistrado disse ainda que a decisão dele não caça a do colega, apenas suspende os efeitos externos da liminar até a deliberação do colegiado.
1: O presidente do Supremo Tribunal Federal, Edson Fachin, sinalizou que levará a disputa sobre os limites da censura eleitoral ao plenário presencial amanhã.
2: A análise colegiada, solicitada tanto por Flávio Dino quanto por Luiz Fux, tem como objetivo pacificar o tribunal e conter o confronto aberto entre magistrados há 5 dias do primeiro turno.
1: Mais cedo, o presidente do TSE, Cássio Nunes Marques, se reuniu com Edson Fachin e enviou ofício formal, cobrando providências urgentes contra o que chamou de indevida sobreposição de competência do STF sobre a justiça eleitoral.
2: No documento, o magistrado alertou que prazos exíguos e decisões conflitantes geram insegurança jurídica e comprometem a previsibilidade das eleições.
1: O ministro defendeu a criação de um filtro na distribuição de pedidos urgentes relacionados à campanha para conter o que chamou de risco de captura institucional do TSE.
2: A polêmica que desestabilizou o judiciário na

0: com todos os católicos aqui, eu quero agradecer a confiança. Todos sabem que eu sou evangélico, respeito todas as religiões, respeito quem também não tem religião. E é assim que a gente vive, cada um escolhendo a sua fé da forma como achar melhor.
1: Durante comício em Belém, o presidente Lula defendeu Nossa Senhora Aparecida.
2: Enquanto eu for presidente da República, ninguém vai avacalhar com Nossa Senhora Aparecida. Ninguém. As pessoas precisam aprender a respeitar todas as religiões, inclusive a religião de matriz africana. É preciso. Ninguém é dono da verdade. A única igreja mentirosa é aquela da Lagoinha, daquele pastor chamado Valadão, que era sócio do Bocardo.
1: Agora são 6:08.
3: O Ministério do Esporte cancelou a reunião marcada para hoje com representantes de clubes e federações de futebol para tratar dos reflexos da proibição das bets.
1: Oficialmente, o governo justificou o adiamento, alegando entraves logísticos e escassez de voos para o deslocamento dos cartolas.
3: Mas, nos bastidores, dirigentes de equipe e federações articularam um boicote ao evento, em protesto contra a publicação repentina da medida provisória que baniu as plataformas do país.
1: Mais cedo, o presidente Lula disse que a decisão não provoca prejuízo aos clubes de futebol.
2: Se eles quiserem ganhar dinheiro, vai ganhar dinheiro fazendo outra coisa, gerando emprego de qualidade e não fazendo com que o pobre deixe medo de rico. E os clubes que se virem. Nós já aprovamos a lei que os clubes podem virar empresa. Agora é preciso colocar gente de competência para fazer empresa.
3: Presidente do Flamengo, Luiz Eduardo Batista, o BAP, criticou a decisão do presidente Lula às vésperas da eleição.
1: O clube tem um contrato de 250 milhões de reais por ano com a Betano para o patrocínio Master.
3: Em entrevista à Flamengo TV, o dirigente afirmou que o impacto no clube pode ser de 400 milhões de reais por ano e defendeu a rejeição da medida provisória no Supremo ou no Congresso.
4: Ficou muito claro no minuto zero de que uma série de compromissos futuros estão absolutamente ameaçados e o Flamengo vai ter uma dificuldade enorme de cumprir nos termos atuais, fruto dessa medida intempestiva e extemporânea que nós enfrentamos. Isso causa espécie, causa estupefação, como eu falei, e causa uma apreensão enorme para os contratos que nós assumimos para o futuro. Vou dar um exemplo clássico. Como é que eu vou pagar o Paquetá em janeiro?
1: A Advocacia Geral da União ajuizou uma ação civil pública na Justiça Federal de Pernambuco, cobrando R$1 bilhão em danos morais coletivos de 17 operadoras de bets.
3: O governo exige ressarcimento aos cofres públicos pelas despesas do SUS com o tratamento de transtornos mentais provocados pela dependência em jogos, além de pleitear a devolução em dobro dos valores perdidos por apostadores diagnosticados com ludopatia.
1: A Associação Nacional de Jogos e Loterias, o Instituto Brasileiro do Jogo Responsável e a Associação Nacional pela Segurança Jurídica dos Jogos e Apostas protocolaram ações do Supremo para suspender a eficácia da medida provisória.
3: Os pedidos de entidades do mercado de apostas para derrubar a proibição foram distribuídos ao ministro Luiz Fux, relator dos processos que tratam do tema no STF.
1: A Advocacia Geral da União solicitou a Fux um prazo até quinta-feira para que a Presidência da República e a assessoria jurídica do governo possam se manifestar. Apesar da proibição, um levantamento da plataforma BetLegal revelou que 543 novas casas de apostas foram lançadas de maneira clandestina entre o fim da tarde de sexta-feira e esta segunda.
3: 6:11.
1: A nova pesquisa Quest revelou que a proibição das bets e a polêmica sobre Nossa Senhora Aparecida já tiveram impacto na corrida eleitoral.
3: O aumento de 15% no Bolsa Família também ajudou o presidente Lula a ter uma leve recuperação, principalmente no segmento feminino.
1: De acordo com a pesquisa encomendada pela TV Globo e o jornal Globo, Lula tem 39% das intenções de voto no primeiro turno contra 34% do senador Flávio Bolsonaro.
3: Em relação à rodada da semana passada, o presidente oscilou 2 pontos para cima e o adversário ganhou 1.
1: Ronaldo Caiado e Augusto Cury registraram 4% cada. Renan Santos tem 3% e Romeu Zema, 1%.
3: Na simulação de segundo turno, Lula e Flávio estão numericamente empatados com 42% da preferência do eleitorado. O presidente oscilou 1 ponto para cima e Flávio manteve o mesmo índice das duas últimas pesquisas.
1: O leve crescimento de Lula na pesquisa foi puxado expressivamente pelo segmento feminino, onde o cenário de empate técnico registrado há 2 semanas

0: se transformou em uma vantagem de 9 pontos percentuais a favor do presidente.
1: A recuperação da candidatura de Lula também se consolidou entre os eleitores de baixa renda, segmento no qual o presidente abriu 26 pontos percentuais de vantagem sobre o adversário do PL.
0: Entre os beneficiários do programa Bolsa Família, Lula retomou 59% das intenções de voto, contra 27% de Flávio Bolsonaro.
1: O reajuste do programa obteve 59% de aprovação popular. A proibição das plataformas de apostas online foi aprovada por 62% dos brasileiros. E o fornecimento de canetas emagrecedoras pelo SUS alcançou 58%.
0: Em entrevista à TV Globo, o CEO da Quest, Felipe Nunes, associou essa melhora direta do presidente ao impacto positivo das medidas recentes anunciadas pelo governo federal.
2: Eu diria que isso está associado ao pacote de bondades, eu vou chamar assim, que o governo anunciou na semana passada, né? Esse tripé que combinou a proibição das bets, que tem aprovação de próximo de 60% da população, em especial entre as mulheres, a distribuição gratuita das canetas emagrecedoras, que também tem algo em torno de 60% de aprovação na sociedade, mas é ainda mais significativo entre o grupo de mulheres, e o reajuste de 15% do Bolsa Família, que está anunciado, ainda não caiu na conta, mas que também está focalizado nessas mulheres beneficiárias de Bolsa Família. Então, o governo parece ter acertado nesse alvo, que é tão importante para retomar uma vantagem nesse grupo, que para a competição desse ano vai fazer toda a diferença.
1: O embate sobre Nossa Senhora Aparecida provocou reflexos imediatos no recorte confessional da pesquisa.
0: Segundo a Quest, Lula recuperou o terreno e atingiu uma dianteira de 13 pontos percentuais sobre Flávio Bolsonaro entre eleitores católicos. O melhor desempenho da campanha governista nesse grupo desde meados de agosto.
1: 6:14 agora.
0: A seleção brasileira volta a enfrentar a Austrália hoje, depois do empate por 1-1 no primeiro amistoso desta data FIFA.
1: Às 7:00, hora de Brasília, o Brasil entra em campo em Brisbane, buscando apagar a má impressão da última sexta-feira. E nós estaremos aqui para contar para você como foi ou como está sendo o desempenho da seleção brasileira em mais este amistoso sob o comando de Ancelotti. É porque o jogo se dará durante o Jornal da CBN e a gente está aqui para atualizar todas as informações. Participe, mande sua mensagem para o WhatsApp 99911-9981, 99911-9981, DDD11. 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
0: 6:15.
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2: 6:16.
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26: Muito
1: bem, meus amigos, são 6 horas e 26 minutinhos, 6h26, e aí, tudo certo, tudo lindo? Forte abraço, tá, pra você que nos acompanha aqui na CBN Joinville, hoje é terça-feira, 29 de setembro de 2026. Muito obrigado desde já pelo carinho da sua audiência, da sua companhia, você que vai se preparando aí para enfrentar essa terça-feira, né, ficando muito mais bem informado aqui na programação da Rádio que Toca a Notícia. Vamos juntos? Eu sou o Jota Deschamps e ao longo dessa manhã a gente vai atualizando por aqui nas janelas, né, os horários locais da programação da CBN Joinville dessa terça-feira, uma terça que começa com bastante nebulosidade, né, aqui na maior cidade do estado, só para variar um pouquinho, né, 18 graus aqui em Joinville nesse momento, temperatura apontando aí, a previsão apontando, né, que vamos chegar no máximo até 26 graus ao longo dessa terça-feira. O sol não deve aparecer, bem pelo contrário, vai ser uma terça-feira um pouco mais carrancuda, inclusive tem a possibilidade de chuva lá pro início da tarde. Tomara que nada igual ontem, né? Ontem alguns bairros da cidade chegaram a registrar até a queda de granizo. Previsão apontando, portanto, para essa possibilidade de chuva, especialmente lá do meio-dia até o início da tarde, né? Começando aí essa possibilidade de uma precipitação maior. Então, ali do início da tarde em diante, a gente deve ter a presença da chuva, portanto, uma terça-feira molhada aqui na maior cidade de Santa Catarina. E desde já eu quero convidar você, tá? O nosso WhatsApp já tá aberto, já tá online para você por aqui, só esperando o teu recado. 479-9972-3493. É isso aí, 479-9972-3493, para você mandar o seu recado por aqui. Daqui a pouquinho eu volto com as primeiras informações de Joinville e região aqui na CBN.

0: Bom dia para você, Eduardo Hauen.
1: Bom dia, Milton. Bom dia, Cássio. Bom dia a todos os ouvintes.
2: Bom dia, Eduardo.
0: A Luciana Caruso, nosso ouvinte, diz que depois dos 45 anos a saúde piorou bastante, mesmo tendo uma alimentação relativamente saudável, desenvolveu pré-diabetes, hipertensão, hipotireoidismo, fibromialgia, ansiedade, sobrepeso e apneia do sono. Voltei há 4 meses a fazer musculação 3 vezes por semana, natação 2 vezes, mas meus exames ainda não melhoraram. Estou com 43,6% de gordura corporal. A menopausa pode ser a grande responsável por todas essas mudanças? Pergunta Luciana.
1: Bom dia, Luciana. Ô Milton, a menopausa pode contribuir, mas não é a única responsável. Quando a gente tem a queda do estrogênio, favorece muito aquele aumento de gordura na região do abdômen, perda de massa muscular e é também aquela piora da insulina e do colesterol. Agora, no caso dela, são vários fatores associados, né? Ela tem uma bioimpedância aí que mostra 43% de gordura corporal, então ela está com um percentual aí bastante elevado. Então, além de manter os exercícios como ela está fazendo, precisamos olhar muito, muito mesmo para a alimentação. Então, o objetivo é buscar a redução do peso e principalmente dessa gordura corporal. Então, ela está fazendo a coisa certa, está fazendo o treino 3 vezes por semana, está fazendo a natação. Só que 4 meses é muito cedo aí para já ter os benefícios, né? Já tem, mas é difícil a gente olhar e ela perceber. Então, o que a gente precisa fazer? Primeiro, ver se o hipotireoidismo está tratado, se ela está usando o CPAP aí para apneia, corrigindo essas doenças, essas comorbidades. A gente tem que fazer tudo de tudo para quê? Acertar a alimentação dela, para reduzir em torno de 5% a 10% do peso, aí sim ela já vai ver bastante benefício metabólicos. Então é muito importante. A menopausa influencia sim, mas não é a única causa. A gente tem que tratar aí a redução de peso, de gordura e preservação do músculo, como ela já está fazendo a musculação. Esse é o grande objetivo agora. Aí sim, Milton, ela vai ver uma melhora muito grande aí nos números, no bem-estar, na composição corporal.
2: Você falou do uso do CPAP para apneia. É aquele aparelho que a pessoa utiliza para dormir que estabiliza a respiração.
1: Sim, quando a gente tem bastante apneia, ou seja, quando você para de respirar, cai a saturação durante o sono, quando você tem aí uma moderada ou alta incidência de apneia, geralmente acima de 30 apneias por hora, você aí tem uma indicação de usar o CPAP. Aí o CPAP é aquele aparelho que ele respira e te ajuda a respirar.
0: Muito obrigado e um bom dia para você, Hauen.
1: Um bom dia a todos.
2: Até amanhã.
0: Você que está nos acompanhando pode fazer como a Luciana Caruso, mandar a mensagem para bemestar@cbn.com.br.
2: 6:30.
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0: terça-feira, 29 de setembro de 2026. O Ministério do Esporte cancelou a reunião marcada para hoje com representantes de clubes e federações de futebol para tratar dos reflexos da proibição das bets. Oficialmente, o governo justificou o adiamento, alegando entraves logísticos e escassez de voos para o deslocamento dos cartolas. Mas, nos bastidores, dirigentes de equipes e federações articularam um boicote ao evento em protesto contra a publicação repentina da medida provisória que baniu as plataformas do país. Diálogos recuperados pela Polícia Federal no celular de Daniel Vorcaro revelam que o presidente da Câmara, Hugo Mota, negociou com o ex-banqueiro um formato em sociedade para a compra de um terreno de 400 hectares em João Pessoa. A transação envolveu um empréstimo de ao menos 22 milhões do Banco Master em nome da cunhada do deputado para adquirir a área de uma antiga fábrica de cimento, avaliada em 101 milhões. As conversas interceptadas mostram discussões para articular pautas ligadas ao Fundo Garantidor de Créditos em Brasília. A partir de hoje, eleitores não podem ser presos ou detidos, exceto em três situações: flagrante delito, em virtude de sentença criminal condenatória por crime inafiançável e desrespeito a salvo-conduto. A regra começa a valer 5 dias antes do primeiro turno das eleições, marcado para domingo, e vale até 2 dias depois do pleito. Se houver uma prisão durante o período de restrição, a pessoa pode ser levada imediatamente a um juiz que avaliará se a detenção foi legal. No horário de Brasília, 6h32.
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2: 6h34.
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0: Um avião com 10% de chance de cair não decola. Ninguém embarca, pois a humanidade acaba de embarcar e com os filhos no colo. Um pesquisador de segurança da Anthropic, a empresa dona do Claude, publicou que vê mais de 10% de chance de a inteligência artificial exterminar a humanidade na próxima década. Geoffrey Hinton, pioneiro das redes neurais, disse que a estimativa não é absurda. O número é subjetivo e também vale dizer que essa informação não tem consenso científico. Mas veja o detalhe que muda tudo. O aviso veio de dentro da cabine. O sujeito pago para manter o avião sob controle confessou medo do próprio avião. E quando o piloto confessa, o passageiro ganha o direito de fazer perguntas. Aí entra a psicologia. A mente humana não sabe morar num 10%. Diante de risco catastrófico, o psiquismo opera em dois modos. Nega e transforma em zero, ou desespera e vive como se fosse 100. 10% é um número sem morada emocional. Então, a maioria escuta risco de extinção, solta um riso nervoso e rola o feed e depois leva os filhos para a escola, ou seja, segue a vida. Ernest Becker mostrou que a civilização inteira é um sistema de negação da morte. A espécie recebeu um diagnóstico coletivo e reagiu como reage ao individual. Mudou de assunto. E ninguém tira o pé do acelerador da inteligência artificial, porque cada laboratório jura que o perigoso é o do outro. Goethe escreveu isso há 2 séculos no Aprendiz de Feiticeiro. A vassoura trabalhando sozinha e ninguém lembrando a palavra que desliga. O eco já chega às escolas e consultórios e conversa de família na mesa do jantar, com jovens perguntando para que estudar, para que poupar, num futuro que parece ter prazo de validade. E se me perguntarem se eu uso IA, uso sim. Remédio e veneno sempre foi questão de dose e vigilância. O medo tem função. Ele existe para virar cuidado, fiscalização, pressão pública. Nesse contexto, o medo maduro protege, enquanto o medo negado vira estatística.
1: Esse é o Rossandro Klinger, todos os dias conosco aqui no Jornal da CBN. E você também pode acompanhar o Refletir para Viver no nosso site cbn.com.br. 6h37.
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2: 6h38.
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23: 6h43.
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1: 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Todos eles são submetidos às perguntas feitas em áudio, gravadas em áudio, pelos nossos ouvintes e podem responder aqui aos ouvintes para que você tire aí as suas próprias conclusões. Material esse que depois fica disponível nas nossas plataformas digitais. 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
23: 6h46.
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11: Já reparou que alguns restaurantes estão sempre lotados, mesmo sem fazer promoções? Muitas vezes o motivo não está no cardápio, está na experiência. Cada vez mais as pessoas escolhem lugares que oferecem algo além da comida. Um evento temático, música ao vivo, uma harmonização, qualquer experiência que torne aquele momento diferente. E sabe o que acontece? O cliente não só volta, como também recomenda o lugar para outras pessoas. Em um mercado cada vez mais competitivo, proporcionar uma boa experiência pode ser um diferencial tão importante quanto um bom cardápio. Quer descobrir tendências do seu segmento para atrair mais clientes? Acesse negóciossc.com.br.
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19: Muito bom dia para você, Marta Gabriel.
20: Bom dia, Milton, Cássia, ouvintes queridos.
1: Bom dia, Marta.
19: Marta, com o avanço da tecnologia, abundância de informação, há uma tendência que vem se fortalecendo, que é a busca por simplicidade ou por clareza, no caso. O que é exatamente esta clareza que se busca?
20: É isso mesmo, Milton. Essa tendência de comportamento é chamada de higiene cognitiva e ela surge em resposta à sobrecarga de informação, estímulos digitais, notificações, desinformação e conteúdo gerado por IA, bem o nosso contexto, né? Então, assim como a higiene física protege o corpo, a higiene cognitiva, ela busca proteger a qualidade da atenção, do pensamento e das nossas decisões. Então, na prática, envolve hábitos como selecionar melhor o que a gente consome, verificar fontes de informação, limitar interrupções, excesso de telas, criar períodos sem estímulos digitais, evitar delegar todo o nosso raciocínio para a IA. Essa, então, é uma dos motivos que faz a higiene cognitiva virar tendência e preservar momentos de reflexão profunda, né? Realmente parar para pensar, basicamente, né? Então, apesar do conceito de higiene cognitiva já existia antes, tem raízes lá atrás, né, higiene mental, né, todo mundo já ouviu falar de higiene mental, agora com a IA generativa, ela ganha força como tendência e uma dimensão adicional porque além de filtrar a informação, que a gente tem vivido esse processo já desde o início da era digital, a gente passa a precisar também de proteger nossa autonomia cognitiva, né? Evitar que conveniência e automação da IA façam com que a gente terceirize sistematicamente a memória, análise, criatividade e julgamento. Então, basicamente, higiene cognitiva, essa tendência, né, é um, cuidado que entra na nossa mente, dois, do que ocupa a nossa mente e do que influencia, né, três, o que influencia a nossa mente, para a gente conseguir preservar a atenção, pensamento crítico, autonomia, em um mundo de abundância informacional e IA.
2: Ô Mata, você poderia trazer algumas dicas práticas para a gente de como a gente pode se manter, então, lúcido para o futuro?
20: Lógico, Cássia. Então, a dica principal, lógico, né, é praticar conscientemente hábitos que treinem e favoreçam a lucidez, como, por exemplo, desenvolver e fortalecer e praticar constantemente pensamento crítico. Mas isso é um processo longo, ao longo da vida inteira a gente faz isso, né? Então, no dia a dia, algumas regras que a gente pode, né, aplicar para ajudar na higiene cognitiva é reduzir interrupções, né, criar espaços onde a gente não esteja o tempo todo conectado ou sendo interrompido, praticar monotarefa, o multitask, né, ou multitarefa é péssimo para o nosso cérebro, para a nossa percepção de mundo, etc., né, criar períodos de silêncio informacional, sentar o tempo todo constantemente vendo notícias, feeds, etc., antes de acreditar em qualquer coisa, não é só antes de compartilhar, antes de acreditar, perguntar, isso é verdadeiro? Exercitar memória, ao invés de sempre consultar, não sei quem tem esse hábito aí, às vezes é difícil, né? Mas tenta lembrar, tenta você mesmo, né, praticar aquilo que, onde está essa informação. Selecionar conscientemente a dieta informacional, o que, que eu devo consumir, o que não. Sabe aquela frase, diga-me com quem andas que eu te direi quem és? Pois é, diga-me o seu feed que eu te direi quem és, né? Então, praticar essa dieta, escolher o que consumir, proteger o sono é super importante para a gente pensar com lucidez, treinar a atenção deliberadamente, como meditação, mindfulness, criar espaço para pensar sem tecnologia, refletir por conta própria. Então, são práticas que ajudam nisso, né? Então, quanto mais a tecnologia passa a pensar com a gente e pela gente, né? Uhum. Mais importante se torna desenvolver essas práticas para preservar a atenção, pensamento crítico, autonomia intelectual e capacidade de julgamento.
19: O risco que se tem nesse processo é confundir essa busca por uma descompressão com a simples entrega do pensamento à inteligência artificial e acreditar que com isso eu estou relaxando. E, de verdade, eu estou entregando esse pensamento a uma máquina, ou seja lá o que for que esteja diante de mim, né? Um cuidado que tem que ser.
20: Muito bem colocado, Milton. É isso mesmo. Às vezes as pessoas acham que elas estão aliviando e elas estão prejudicando o pensamento. É isso mesmo.
19: Muito obrigado, Marta. Até mais.
20: Bom dia.
2: Bom dia. Até mais.
19: Eu aproveito para deixar o convite aqui, porque um novo episódio do Futuramente já está em podcast e fala dos dispositivos vestíveis, relógios, anéis, óculos, capazes de monitorar cada vez mais informações do nosso corpo. O convidado, Carlos Pedrotti, gerente médico do Centro de Telemedicina do Einstein Hospital Israelita. E você também é nosso convidado agora, porque às 7 da manhã começa o horário eleitoral obrigatório no rádio, das 7 às 7h25. E nós, nos aplicativos, nas diferentes plataformas digitais, no YouTube, continuamos com o noticiário, trazendo as novidades, o que acontece por aí, conversa com os nossos repórteres. 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
2: Terça-feira, 29 de setembro de 2026. Um em cada 5 jovens que entram no ensino médio no Brasil não conclui a etapa e já não está matriculado, até 2 anos depois do prazo previsto para terminar. Segundo a Organização para a Cooperação e Desenvolvimento Econômico, isso representa 20% dos estudantes, contra 12% na média global. No Brasil, 79% conseguem concluir o ensino médio nesse período, também abaixo da média de 85%. A OCDE aponta que o abandono costuma resultar de uma combinação de fatores, como baixo desempenho, faltas frequentes, baixa motivação e condições socioeconômicas. O Tribunal Superior Eleitoral afirmou que prevê a proibição do uso de óculos inteligentes na cabine de votação nas eleições deste ano. Embora esses dispositivos não sejam citados nominalmente nas regras do TSE, eles se enquadram na restrição de qualquer instrumento capaz de registrar, transmitir ou divulgar a escolha do eleitor. A orientação é a mesma aplicada aos celulares. O eleitor deve deixar o equipamento fora da cabine antes de votar. No horário de Brasília, 6h58.
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17: Terça-feira, 29 de setembro de 2026. O Brasil gasta menos de um terço por ano com cada aluno de rede pública em relação à média internacional. Segundo o relatório da Organização para a Cooperação e Desenvolvimento Econômico divulgado hoje, o investimento entre o ensino fundamental ao médio é de $4.100, contra $13.600 na média dos países da organização. Nos anos iniciais do ensino fundamental, é cerca de $5.000 por estudante, contra $13.400 na média dos países da OCDE. A diferença aparece nas outras etapas. Do sexto ao nono ano, o Brasil gasta pouco mais de $5.000 por aluno, ante quase $15.000 da organização. No ensino médio, são cerca de $5.700 por estudante no Brasil, contra pouco mais de $14.000 na média da OCDE. Os dados trazem números de 2023. O furacão Polo tocou hoje o solo no México. O vendaval chegou à costa como categoria 3, com ventos de até 175 km por hora e já provoca risco de inundações. A previsão é de até 300 milímetros de chuva em algumas regiões, além de deslizamentos. Quase 7 mil militares foram mobilizados e 169 abrigos temporários estão disponíveis no estado. No horário de Brasília, 7h32.
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1: Muito bom dia a você que escolheu ficar mais bem informado ouvindo o Jornal da CBN na manhã desta terça-feira, dia 29 de setembro de 2026. Para você que está chegando agora aqui na programação da CBN, ou você que estava acompanhando no rádio o horário eleitoral obrigatório, nós atualizamos aqui o que tivemos de novidade nessas últimas horas. Vamos começar por saber como é que está a situação daquela polêmica em torno das informações, das postagens sobre Nossa Senhora Aparecida, que acabou virando cabo eleitoral dos principais candidatos à presidência da República. O Felipe Igreja traz as informações para nós. Felipe?
2: É isso, Milton. E as últimas decisões envolvem também embates diretos entre ministros do TSE e do Supremo Tribunal Federal. Na decisão mais recente, o ministro Luiz Fux, do STF, suspendeu os efeitos da decisão do ministro Flávio Dino, também do Supremo, que havia derrubado uma determinação do Tribunal Superior Eleitoral contra publicações relacionadas a Nossa Senhora Aparecida e ao candidato à presidência Flávio Bolsonaro, do PL. Com a decisão de Fux, voltam a valer as ordens do ministro André Mendonça, do TSE, ordens que determinaram a retirada do ar de conteúdos que apresentavam como verdadeira a informação de que Flávio Bolsonaro ou sua família pretendiam retirar de Nossa Senhora Aparecida o título de padroeira do Brasil. As plataformas digitais têm 24 horas para cumprir novamente a determinação. Há 5 dias do pleito, essa disputa envolvendo Nossa Senhora Aparecida é mais uma frente de embate entre os ministros do STF e do TSE. Lembrando o caso, na última sexta-feira, a campanha de Flávio acionou o TSE e o ministro André Mendonça determinou a remoção do ar de uma publicação do humorista Antônio Tabet. Na postagem, ele escreveu que, abre aspas, a família miliciana, fecha aspas, estaria atacando Nossa Senhora Aparecida, sem citar diretamente o nome de Flávio Bolsonaro. André Mendonça, então, na sexta-feira, determinou a remoção desse conteúdo de outras postagens do ar. No domingo, o ministro Flávio Dino, o do Supremo, derrubou essa ordem de Mendonça. Dino avaliou que não havia elementos suficientes para concluir que a postagem apresentava uma informação falsa, com grau de certeza, capaz de justificar uma medida tão restritiva à liberdade de expressão. Ele também observou que a publicação do humorista Antônio Tabet não mencionava diretamente, nominalmente, Flávio Bolsonaro. Por fim, ontem à noite, o também ministro do Supremo, Luiz Fux, então, suspendeu a decisão de Flávio Dino e volta a valer, portanto, a determinação anterior do TSE de André Mendonça. No âmbito da Justiça Eleitoral, as plataformas devem retirar do ar conteúdos que associam Flávio Bolsonaro a um projeto para retirar o título de Nossa Senhora Aparecida de padroeira do Brasil. Ao conceder a liminar ontem à noite, Luiz Fux, assim como Flávio Dino, também submeteu a decisão à análise do plenário. A expectativa é que o plenário do Supremo possa analisar e se debruçar esse caso na sessão de quarta-feira. Milton.
1: Esse foi o Felipe Igreja de Brasília.
3: E vamos atualizar o jogo entre Brasil e Austrália. Amistoso realizado nesta manhã. Rafael Prats mais cedo já trouxe a informação do primeiro gol do Brasil Prates, conta pra gente, a equipe brasileira, nesse amistoso, está melhor do que no primeiro que nós tivemos?
4: Muito melhor, Cássia. 24 minutos e meio do primeiro tempo em Brisbane, gol do Wanderson logo aos 2 minutos, Brasil 1, Austrália 0. Brasil domina a partida, boas trocas de passes, a Austrália tentou uma marcação mais adiantada, não deu certo. A Austrália agora marca do meio para trás, mas o Brasil tem os zagueiros jogando bem e dando bons passes. A bola passa muito para o Bruno Guimarães e Gabriel Bontempo no meio-campo do Brasil. Segue 25, primeiro tempo em Brisbane, Brasil 1, Wanderson, Austrália 0, amistoso internacional.
3: Tá certo. Deixa eu te perguntar uma outra coisa. Você acha que ter trocado o uniforme ajudou a melhorar o desempenho da seleção? Sabe aquela história do vestir azul, sim, minha sorte, então
4: sim,
3: mudou?
4: Tem uma mística. Parece que no melhorou, futebol, né? Cássia. Tem. O uniforme pode ter influenciado, mas alô? O que mudou mesmo até agora foi ter trocado os jogadores. A maneira de jogar é um pouco diferente hoje. A troca de passes do Brasil é uma troca rápida. Os jogadores se apresentam muito para jogar e chama atenção quem tem a bola. Tem opções de passe geralmente à frente. Então o Bruno Guimarães, quando vai sair jogando perto dos zagueiros, tem um passe mais à frente. Gabriel Bontempo pela direita, boa combinação com o Wanderson, o gol saiu por ali também. Então, além do uniforme, os jogadores hoje, alguns que entraram bem no time. Segue Brasil 1, Austrália 0, 25, primeiro tempo em Brisbane, na Austrália.
3: Muito obrigada. Esse foi o Rafael Prats, às 7h38.
1: Em meio a todas essas polêmicas, claro que haverá quem lembrará que o azul é a cor de Nossa Senhora. Alguém vai fazer essa relação ainda. 7h39.
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0: Bom dia para você, Miriam Leitão.
1: Bom dia, Milton. Bom dia, Cássia. Bom dia, ouvintes da Rádio CBN.
2: Bom dia, Miriam.
0: Miriam, vamos falar sobre o comportamento do eleitor e, claro, o comportamento de partidos e políticos, porque há uma relação. Pesquisa Quest mostra ainda que há alguma situação de descrédito em relação ou desinteresse em relação à eleição. Isso está relacionado à forma como partidos e políticos têm se comportado?
1: Eu acho que está diretamente envolvido com todo resultante do comportamento dos políticos. Então, o eleitor não é culpado por estar desinteressado, mas o eleitor é fundamental na escolha. Então, é importante que a gente fale sempre do que vai ser escolhido e que decisão nós vamos tomar a partir de domingo, né? E eu vi ontem a pesquisa Quest vários sinais desse que os cientistas políticos chamam de alienação eleitoral, que é não ir ou não estar interessado ou pensar em votar branco e nulo. Então, eu fui olhando esses dados e vi que eles estão muito altos. Eu queria começar de uma chart que eles fizeram, uma pergunta, que é o seguinte: você está interessado, qual o seu grau de interesse nas eleições? E aí, muito interessado, 40%. Pouco interessado, 36%. Agora, nada interessado, 23%. Milton, como a gente tem 158 milhões e 800 mil eleitores aptos a votar, isso aí, se extrapolar a pesquisa para o total do eleitorado, poderia representar 36 milhões e 500 mil brasileiros e brasileiras desinteressadas. É muita gente, isso é mais que muitos países, né, desinteressados na eleição. E chega em alguns pontos, em alguns segmentos, que o pouco interessado ganha, por exemplo, de 16 a 34 anos, isso que eu achei mais assustador. Pouco interessado é 46%. E o nada interessado empata com muito interessado em 27%. Veja que são os que estão, os mais jovens, os que estão, portanto, construindo o futuro do país. Então, esse dado eu achei muito assustador. Mas há outros, por exemplo, 10% dizem que vão votar branco e nulo. Isso na pesquisa da espontânea. Na espontânea, 31% estão ainda indecisos. E esse grupo, ele é o maior grupo, né, na espontânea, o indeciso. Então, na espontânea é isso, Lula é 25, a Flávia 26, na espontânea, quando você não tem o nome dos candidatos. Isso. E 31 se diz desinteressados. E no Sudeste vai a 39%, que é o maior eleitorado, ainda indecisos. Indeciso não significa desinteressado, mas significa que até agora nada empolgou, não é? Senão não estava indeciso. Então, é muito preocupante isso. Há outros dados espalhados, por exemplo, rejeição. Os dois principais candidatos, 54% de rejeição. Teve um tempo que a gente falava assim, qualquer candidato que passa de 50% de rejeição, não vai ser eleito, né? Então, esses dados que eu queria apresentar. Se eu falar uma última palavra, meu tempo acabou, eu queria falar o que a gente vai escolher. Nós vamos escolher 2/3 do Senado. A gente vai escolher 513 deputados federais, todas as assembleias estaduais, o presidente e o vice. Então, é muita escolha para tão pouco interesse. Então, esse ponto realmente me preocupa, como eu disse aí a Letícia, como democrata raiz, isso me preocupa muito.
2: Preocupa, e pelo seguinte, né, Miriam, esse desinteresse pode se converter em abstenção no dia das eleições. A gente tem tido um índice de abstenção muito alto. Nas últimas eleições, nós tivemos um índice de abstenção atingindo 20,9%, que foi o maior percentual desde 1998.
1: Pois é, isso, a abstenção, né, é o não voto. O não voto é um voto, significa eu não me importo com o que aconteça. A culpa é do eleitor? Não. A culpa é dos políticos. Quer dizer, eles têm de alguma forma que envolver mais com projetos, de alguma forma trazer esse eleitorado que está tão reticente para dentro do colégio eleitoral, que vai escolher nossos destinos.
0: Muito obrigado, Miriam, e um bom dia para você.
1: Bom dia.
2: Até mais.
0: 7:45, acionamos Rafael Prates, porque temos novidade no amistoso Austrália e Brasil. Prates.
3: E é o empate da Austrália. Bola para a área do Brasil. Essa bola aérea na defesa brasileira tem sido um problema até agora no jogo, talvez o principal do Brasil para tentar evitar gols australianos. Não evitou agora, não. Bola pelo alto, o goleiro Otávio não saiu tão bem, o Rayan desviou na segunda trave, Sirkati. Zagueiro bateu um pouco de calcanhar, um pouco de tornozelo, empatou o jogo. 32, primeiro tempo em Brisbane, Austrália 1, Sirkati, Brasil 1, Wanderson, amistoso internacional.
0: Obrigado, esse foi o Rafael Prates. Seguimos acompanhando então a seleção brasileira contra a Austrália nesse amistoso, agora que são 7:45.
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0: 33 minutos do primeiro tempo e a Austrália acaba de virar, faz 2-1 em cima do Brasil no amistoso contra a seleção brasileira. Portanto, a seleção brasileira saiu na frente aos 2 minutos de partida. Agora há pouco, a Austrália empatou e já virou também. 2-1. 7:40.
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2: 7:47.
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6: Já reparou que alguns restaurantes estão sempre lotados, mesmo sem fazer promoções? Muitas vezes o motivo não está no cardápio, está na experiência. Cada vez mais as pessoas escolhem lugares que oferecem algo além da comida. Um evento temático, música ao vivo, uma harmonização, qualquer experiência que torne aquele momento diferente. E sabe o que acontece? O cliente não só volta, como também recomenda o lugar para outras pessoas. Em um mercado cada vez mais competitivo, proporcionar uma boa experiência pode ser um diferencial tão importante quanto um bom cardápio. Quer descobrir tendências do seu segmento para atrair mais clientes? Acesse negóciossc.com.br.
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1: De volta aqui nas informações locais para você dentro do Jornal da CBN, anunciando que daqui a pouquinho, 9 horas, começa o nosso Notícia na Manhã, tá? Na programação da CBN com o Kleber Grabowska, acionando aí todo o nosso time de reportagem. E, aliás, por falar na programação da CBN, fazer um convite para você, porque hoje, terça-feira, ocorre o último debate para o governo aí de Santa Catarina, com a participação dos 4 candidatos que têm representatividade no Congresso Nacional, tá? Hoje, na tela da NSC TV, logo depois da novela Quem Ama Cuida, a partir das 10h15 da noite, você acompanha esse debate, que vai ter transmissão também aqui na CBN Joinville para você. Então, para você que estiver em casa, para você que tiver a oportunidade, pode assistir na NSC TV, e para quem não tiver oportunidade, vai acompanhar no Radião aqui na CBN Joinville, também de graça no G1 Santa Catarina ou no Globoplay. Os candidatos que já confirmaram presença são Jorginho Melo, do PL, João Rodrigues, do PSD, Gelson Merizio, do PSB, Ralf Zimmer, do PRD. Hoje, portanto, 10h15 da noite, esses 4 candidatos fazem aí o último debate as ideias, propostas e temas em relação ao governo de Santa Catarina. Debate promovido aqui pela NSC. A partir das 10h15 da noite, você é o nosso convidado, nossa convidada para lá de especial. Música.

0: para você, Marcelo D'Agosto.
1: Bom dia, Milton. Bom dia, Cássia. Bom dia, ouvintes.
2: Marcelo D'Agosto, bom dia, trazendo sorte para o Brasil.
0: Pois é, o Brasil consegue fazer o gol de empate agora contra a Austrália. Tomou a virada ainda no primeiro tempo e agora nós temos aí 45 minutos do primeiro tempo. Pênalti em Danilo, cobrança do Rafinha. 2-2 o amistoso Austrália e Brasil. Esse é o resultado de momento, a gente vai atualizando para quem está nos acompanhando. Vamos agora falar de economia, vamos resolver aqui a questão do Luiz. Marcelo, é o seguinte, o Luiz escreveu para cá e diz o seguinte: o que é e como funciona a taxa de performance dos fundos de investimento?
1: Olha, Luiz, a taxa de performance é um percentual sobre a rentabilidade do fundo. Para entender isso, olha, para fazer a gestão de um fundo de investimento, o administrador pode cobrar uma taxa fixa ou uma combinação de taxa fixa e taxa variável. A taxa fixa é um valor percentual que incide sobre o patrimônio do fundo, por exemplo, 0,5% ao ano, 1% ao ano, 2% ao ano, tem várias possibilidades. Já a taxa variável depende do lucro que o fundo proporciona ao investidor. Por isso que é chamada de taxa de performance, né? Porque ela depende da rentabilidade do fundo. A taxa de performance também é um percentual fixo, mas um valor maior, por exemplo, é 10 ou 20%. Só que esse percentual é aplicado sobre o lucro que o fundo dá para o investidor. Na maioria das vezes, esse lucro é o quanto o fundo rendeu acima do CDI. E o CDI, como a gente sempre fala aqui, né, é o principal indicador do mercado financeiro, que, por sua vez, depende da taxa CDI, que é essa que o Banco Central ajusta a cada 45 dias, dependendo da inflação. Na prática, quanto maior a rentabilidade do fundo, maior vai ser a taxa de performance que o gestor recebe. Por isso que um dos argumentos a favor dessa taxa é que existe um alinhamento de interesses entre o gestor e o investidor. Só que tem gente que acha que não é bem assim, porque a taxa de performance pode estimular o gestor a assumir muito risco, porque se o gestor arriscar e ganhar, ele vai receber a taxa de performance, mas se ele perder, vai ser o cotista que vai ficar com prejuízo. Então, em resumo, taxa de performance é uma espécie de comissão que o gestor do fundo cobra se a rentabilidade superar um certo parâmetro. A maioria dos fundos tem só a taxa fixa, mas tem alguns, especialmente aqueles mais arriscados, que também têm essa taxa de performance.
0: Muito obrigado, Marcelo. Bom dia, até mais.
1: Bom dia, um abraço e até amanhã.
2: Até amanhã.
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2: Terça-feira, 29 de setembro de 2026. O ministro do Supremo, Luiz Fux, derrubou a decisão de Flávio Dino, que havia liberado a publicação de postagens do humorista Antônio Tabet sobre a polêmica relacionada à Nossa Senhora Aparecida. Com isso, volta a valer a ordem do Tribunal Superior Eleitoral para retirar do ar posts que associem o candidato do PL à presidência, Flávio Bolsonaro, à suposta intenção de retirar a santa ou retirar da santa o título de padroeira do Brasil. Fux atendeu a um pedido da defesa do candidato e determinou que as plataformas reestabeleçam em até 24 horas a situação anterior. O ministro afirmou que o tema deve ser analisado pelo plenário do Supremo amanhã. Uma nova mensagem receptada de Daniel Vorcaro a Davi Alcolumbre mostra o ex-banqueiro agradecendo ao presidente do Senado pelo carinho e apoio e chamando o parlamentar de anjo de luz. Segundo a Polícia Federal, a conversa ocorreu em 30 de março do ano passado, 2 dias depois de o BRB anunciar a compra de 58% do Banco Master. Na sequência, Alcolumbre respondeu: sou seu irmão, para a vida toda. Vorcaro afirmou que estaria disponível a qualquer tempo, para qualquer coisa, e que nunca esqueceria. Outras mensagens já reveladas pela Polícia Federal também indicam uma relação de proximidade entre os dois. No horário de Brasília, 8 horas, 2 minutos.
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1: Muito bom dia a você que escolheu ficar mais bem informado ouvindo o Jornal da CBN na manhã desta terça-feira, dia 29 de setembro de 2026. Confirmo para você, encerrado o primeiro tempo amistoso, Austrália 2, Brasil 2. E nós trazemos depois as emoções do segundo tempo para você também no Jornal da CBN. Por enquanto, 2-2, 8-5.
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0: dia para você, Malu Gaspar.
1: Bom dia, Milton. Bom dia, Cássia. Bom dia para os nossos ouvintes.
2: Bom dia, Malu.
0: Essa briga de decisões judiciais em torno de Nossa Senhora Aparecida está aparecendo o jogo do Brasil hoje. Um vai lá, faz um gol, o outro vai lá, empata, aí o outro vira, aí o outro vai lá e faz o gol de empate de novo.
1: Aí uma falta na pequena área, assim vai, né?
0: Aí chama o VAR. Tá desse jeito essa briga. Conta pra gente em que pé está a situação agora. Temos novidade.
1: Pois é, só não tem ainda o VAR, mas novidade tem a cada minuto, Milton. O que aconteceu de ontem para hoje? Bom, vocês estão dando aí a notícia de que o ministro Luiz Fux suspendeu a decisão do Flávio Dino, que tinha restituído as postagens sobre Nossa Senhora Aparecida, né? Agora, de ontem para hoje, o Solidariedade, o Paulinho da Força, presidente do Solidariedade, protocolou uma reclamação no Supremo, entrando em uma outra ação, naquela ação sobre o Deltan, em que o Dino estava dando a decisão, restituindo as postagens. Ele entrou lá nessa ação pedindo para o Flávio Dino suspender uma portaria do Tribunal Superior Eleitoral que colocou o André Mendonça como responsável pelas questões de propaganda no TSE. Então, assim, já é um contra-golpe daquela mesma decisão. E isso a gente sabe que deve dar algum outro movimento hoje, porque o que, que a gente está vendo, Milton, Cássia, é uma questão muito complicada realmente, não só na Justiça Eleitoral, mas também no Supremo, que são as pessoas que reclamam no Supremo tentando escolher o juiz que vai julgar o seu caso para tentar conseguir uma decisão favorável, né? Então, o que aconteceu aqui? Já se sabe que o Dino é a favor de manter a postagem sobre a Nossa Senhora Aparecida, então foi lá o Solidariedade e colocou essa reclamação, já avisando uma decisão do ministro Dino ao longo do dia, que suspenda a autoridade do André Mendonça para decidir questões de propaganda. Isso é sério. É importante dizer também que o Paulinho da Força é historicamente ligado ao ministro

0: Se é porque o TSE hoje é comandado pelo presidente Cássio Nunes Marques e o vice-presidente André Mendonça. Eles não têm maioria em tudo, não é assim que está funcionando, mas essa ala do Moraes, do Dino, do Gilmar, não aceita a autonomia do TSE e está colocando atravessando, né, essas decisões por cima das decisões do TSE. Essa questão do André Mendonça, ela nem foi para o plenário ainda. Ele nem colocou para o plenário decidir como costuma acontecer, né? E agora já está sendo alvo dessa guerra de liminares, que só vai, Milton, ser decidida amanhã, já que o Flávio Dino, no COME, decidido em definitivo, né? Já que o Flávio Dino colocou, assim que ele deu essa decisão, restituindo as postagens do Antônio Tabet sobre Nossa Senhora Aparecida e todas as outras relacionadas, ele já colocou para votação em plenário. Então, amanhã, com certeza, o que nós vamos ver é mais um capítulo dessa guerra no STF, só que agora envolvendo o TSE. Eu acho, Cássia, que isso é bem perigoso pelo seguinte: você vai ter também uma discussão, que é uma discussão que o Gilmar Mendes está tentando também forjar a partir daquela discussão sobre as relações do Cássio Nunes Marques com o Vorcaro, que o TSE não pode ser comandado pelo Cássio. É lógico que isso aí é uma coisa que, assim, é óbvio que as relações impróprias do Cássio com o Vorcaro, Cássio Nunes Marques com o Vorcaro, Caíne, ela tem que ser investigada, mas o que está sendo acontecendo aqui é toda uma tentativa de tumultuar o processo eleitoral a partir de decisões do STF. Então, eu acho que amanhã nós vamos rever esse capítulo, é como se fosse assim, o pós aquela reunião fatídica do 15 de setembro, em que aquela coisa vergonhosa, aquele espetáculo dantesco que o STF promoveu, nós vamos ver uma continuação disso às vésperas da eleição, com os ministros se digladiando em público, né, a sessão é pública, em torno de uma questão que é essencialmente política. Isso é lamentável, mas é o que está se anunciando a partir dessa reclamação de hoje, que, mais uma vez, se escolheu um relator que certamente vai dar uma decisão a favor disso aí. Agora, é uma escala maior, porque o Dino tirar o André Mendonça do grupo de propaganda do TSE é uma intervenção direta no funcionamento do tribunal. Contra isso que o Cássio Nunes estava se batendo ontem, num ofício que ele enviou para o Fachin, dizendo que o Fachin deveria pegar todas as ações eleitorais que vierem do eleitoral para ele antes de distribuir no STF. Ou seja, de novo, todo mundo pedindo o quê, Milton? O VAR. E o VAR está o quê? Descansando, sei lá onde é que está o
1: Bom.
0: VAR. Porque, assim, cadê o VAR, gente? Pelo amor de Deus, eles estão se matando. E o VAR não está funcionando, né? Preciso que haja alguém, algum adulto nessa sala para colocar a ordem numa questão que é muito séria, gente. Quando você começa a querer minar a credibilidade do TSE, nós vimos isso em 2022, né? Você abre espaço para contestação da própria condução do processo eleitoral. E não é isso que a gente quer. A gente já passou desse capítulo. Isso não deveria estar em questão.
1: Sem dúvida. Muito obrigado, Malu. Um bom dia para você. Até mais.
0: Um abraço, gente. Até
1: Valeu.
0: mais. Bom
2: Até
0: trabalho para
2: mais.
0: todo mundo e vai Brasil, né?
2: Vai Brasil.
0: Tchau.

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2: 8 horas, 14 minutos.
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22: São 8 horas e 20 minutos de volta aqui na CBN Joinville com mais informações locais para você. Só antes de fazer o giro aqui por Joinville, atualizar, tá? 2 minutos, vamos chegando a quase 3 minutos de bola rolando no segundo tempo lá na Austrália, no segundo amistoso da seleção brasileira de futebol masculino após a Copa do Mundo. Mais uma apresentação de dar sono, tá? 2-2 até aqui, Austrália e Brasil. O Brasil saiu na frente, tomou a virada ainda no primeiro tempo. Ainda no primeiro tempo buscou o gol de empate no pênalti cobrado por Rafinha. Por enquanto é só. Vamos chegando agora a 3 minutos da etapa final. 2 para a Austrália, 2 para o Brasil. Mais uma amostragem da seleção brasileira que, meu Deus! E claro, daqui a pouquinho dentro do CBN Joga nas 11, né? A gente vai ampliar, vai falar muito sobre a nossa seleção. No Joga nas 11, a partir das 11 horas da manhã. Tá chegando a hora, tá? Nesse domingo, os catarinenses e os brasileiros, né? Vão às urnas. Você já preparou aí a sua colinha? Não deixa pra última hora não, tá bom? Lembrando sempre, não pode entrar com nenhum dispositivo eletrônico na cabine de votação, então prepara aquela colinha, porque são 6 votos. 6 votos que você vai precisar digitar ali na urna, então já separa aí um papelzinho, uma caneta, escreve tudo aí para você não perder nada, porque não dá para chegar e, ah, anotei aqui no meu bloco de notas no celular. Nananina, não. Vai chegar lá no dia, não vai poder acessar, não vai poder mexer no celular, então você não vai conseguir votar. Então já escreve e já prepara a sua colinha com 6 votos para não deixar para a última hora e não ter nenhum tipo de problema, tá bom? E falando em eleições, tem um destaque bem especial lá no NSC Total nessa manhã de terça-feira. 400 mil eleitores transferiram o título aqui para Santa Catarina desde 2022. O eleitorado cresceu mais de 4%, né, desde as eleições lá de 2022 até a urna deste, até a disputa das urnas deste domingo. O crescimento em números percentuais foi o menor desde 2010, só que mesmo assim representou quase 240 mil votos a mais no estado em disputa pelos candidatos nestas eleições. Grande parte desse crescimento no eleitorado, segundo as informações aqui do NSC Total, foi motivado por transferências de eleitores que vieram de outros estados e regularizaram o seu local de votação como Santa Catarina. Para se ter uma ideia, gente, segundo os dados aí do Tribunal Regional Eleitoral aqui do estado, o estado teve quase 400 mil transferências vindas de outros estados brasileiros entre 22 e 26. Além disso, 2.400 eleitores que votavam no exterior também transferiram o título para as cidades aqui de Santa Catarina. E aí, com isso, juntando tudo isso no mesmo bolo, o número de transferências de eleitores de outros estados ou do exterior aqui para Santa Catarina passa dos 402 mil. Esses dados estão ampliados lá no nsctotal.com.br, o maior portal de notícias de Santa Catarina, que faz também o convite para você, né? Hoje um dia importante aí na festa da democracia, né? A gente tem o último debate com os candidatos ao governo de Santa Catarina. O debate é hoje a partir das 10h15 da noite na tela da NSC TV. logo depois da novela Quem Ama Cuida. Você vai poder assistir na TV, na NSC TV, ou então, se você estiver no carro, está no trânsito, vai estar rodando pela cidade, vai estar trabalhando, pode ligar o radinho aí na CBN Joinville, que a gente vai transmitir para você também esse debate hoje com os candidatos ao governo de Santa Catarina. Momento importante demais, tá? O debate, portanto, na NSC TV, também com transmissão da CBN Joinville, vai estar disponível no G1 Santa Catarina e também no Globoplay. Tudo isso de graça. O debate vai ser mediado aí pelo jornalista e apresentador Fabian Londero, que está com você, né? Todos os dias está com a gente no NSC Notícias, e é ele que vai ser o responsável, portanto, por conduzir esse debate com os quatro candidatos que confirmaram presença, aqueles que têm representatividade no Congresso Nacional, tá? Jorginho Melo, do PL, João Rodrigues, do PSD, Gelson Merizio, do PSB, e Ralph Zimmer, do PRD. São os quatro candidatos confirmados hoje para esse debate promovido pela NSC a partir das 10h15 da noite. Já te prepara aí e espalha para geral.

0: É um enorme desafio, seja lá quem ganhar essas eleições, Sardenberg.
1: Pois é, Milton, Cássia, vejam o seguinte, o presidente Trump já comentou que a guerra no Oriente Médio, o ataque ao Irã, não terá um desfecho, que a guerra não terá um desfecho antes das eleições de novembro, que dá as eleições de novembro lá nos Estados Unidos. Se ele aumentar, por exemplo, a atividade bélica lá no conflito, gastar mais, ter mais soldados morrendo, enfim, ele está evitando que os prejuízos que a guerra possam causar à sua candidatura, à eleição do meio de mandato, né? Eleição de deputados, senadores e governadores agora em novembro. Bom, o que significa que continua o problema do trânsito internacional das commodities, especialmente do petróleo, que tem se mantido a nível acima de 100 dólares por vários dias, já diria semanas, que hoje, por exemplo, está a 104 dólares o barril. Então, isso tudo está levando a uma piora das condições internacionais e muitos bancos centrais pelo mundo afora têm reagido com alta dos juros de seus países. É previsível uma alta de juros nos Estados Unidos e na Europa, né, para conter as ameaças de inflação que estão aparecendo. Inflação rodando acima da meta lá deles, dos Estados Unidos e da Europa. Bom, e aqui no Brasil, as taxas de juros estão caindo, mas estavam já muito elevadas. Quer dizer, embora elas tenham caído um pouquinho e possa até cair um pouquinho mais, o fato é que elas permanecem muito elevadas porque o ajuste anterior foi extremamente forte. E, além disso, a gente começa a notar sinais de alta da inflação e de redução do crescimento econômico. No ano passado, por exemplo, o Brasil cresceu mais de 2%, cresceu 2,3%. Esse ano, as previsões estão todas, dos analistas e tal, estão todas abaixo de 2%, 1,5%, 6% e tal. E pior, para 2027, a economia entra prejudicada por esse ano de 26. E a perspectiva é que o país cresça em torno de 1% no ano que vem, o que é nada, que é praticamente nada. Então, você note a combinação de situações negativas que eu explico agora. Nós temos juros aqui no Brasil ainda muito altos, mesmo que caia mais um pouco, mas permanecem elevados, prejudicando a atividade financeira das empresas e das pessoas. A sequência de dívidas que a gente tem observado, tanto no setor das empresas, quanto nas famílias. Você tem uma inflação que voltou a subir, está se aproximando dos 5%. E tem uma atividade econômica muito baixa e um cenário internacional desfavorável. E, acrescentando um problema que já comentamos várias vezes aqui no Brasil, o problema do desajuste das contas públicas, os seguidos déficits que vêm sendo produzidos pelo governo atual e levando ao aumento da dívida. Então, é um ambiente ruim, um ambiente que combina situações difíceis do exterior e dentro do país. O que exigiria que essa campanha fosse envolvida por um debate muito grande sobre o que fazer com isso, né? Quer dizer, as contas públicas com déficit, inflação mais alta e crescimento, atividade econômica caindo. Quer dizer, bom, isso seria um tema essencial a ser discutido nas campanhas, a gente não vê nada disso, a gente vê uma briga no Supremo, essas questões econômicas que são importantes e que apontam para um 2027 muito ruim, com inflação ainda alta e com taxa de juros elevadas, e a gente não vê esse debate nas eleições, o que preocupa ainda mais, Milton e Cássio.
0: Muito obrigado, Sardenberg. Um bom dia para você.
1: Até logo mais no CBN Brasil.
0: Até mais.
2: Até mais tarde.
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0: Terça-feira, 29 de setembro de 2026. O Ministério do Esporte cancelou a reunião marcada para hoje com representantes dos clubes e federações de futebol para tratar dos reflexos da proibição das bets. O governo apresentou como justificativa oficial do adiamento os entraves logísticos e a escassez de voos para o deslocamento dos cartolas. Mas, nos bastidores, dirigentes de equipes e federações articularam um boicote ao evento em protesto contra a publicação repentina da medida provisória que baniu as plataformas do país. O Brasil é o terceiro país com menos professores satisfeitos com as condições de trabalho e o quarto em que mais educadores deixam a profissão. Segundo o relatório da Organização para a Cooperação e Desenvolvimento Econômico, divulgado hoje, apenas 44% dos professores brasileiros dizem estar satisfeitos com as condições de emprego, excluindo o salário. A média global é de 68%. O levantamento também mostra que 10% dos professores do ensino fundamental e médio deixaram a profissão entre 2024 e 2025. Outros 12% dos docentes de 30 a 49 anos afirmam que pretendem abandonar a carreira nos próximos 5 anos. O primeiro-ministro da Espanha, Pedro Sánchez, apresenta hoje um decreto para tentar conter a crise da moradia no país. A medida ocorre após dias de protestos e acampamentos em Madrid, desencadeados pelo despejo de uma idosa de 87 anos do apartamento em que ela vivia havia 7 décadas. Os manifestantes cobram regras mais protetoras contra despejos e a alta dos aluguéis. Em 10 anos, o preço médio do aluguel na Espanha dobrou. O decreto enfrenta divisões no parlamento. No horário de Brasília, 8h33.
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2: Nesta semana você está acompanhando aqui na CBN a Sabatina do Ouvinte. Nós encaminhamos aos candidatos perguntas que foram enviadas pelos ouvintes da CBN em áudio. E eles respondem diretamente aos ouvintes, também em áudio, quais as propostas para os temas que preocupam os brasileiros. Então, é assim que você vai escutar a Sabatina a partir de agora. Como se fosse uma entrevista conduzida pelos nossos ouvintes.
3: Foram convidados os candidatos Augusto Cury do Avante, Flávio Bolsonaro do PL, Luiz Inácio Lula da Silva do PT, Renan Santos do Missão e Ronaldo Caiado do PSD.
2: Hoje, você ouve a Sabatina do Ouvinte com Renan Santos. E a primeira pergunta é sobre saúde.
4: Meu nome é Solange, eu tenho uma pergunta para o Renan Santos. Gostaria de saber qual a sua ideia para reduzir a fila de exames e cirurgias pelo SUS e se você tem alguma proposta para atendimento em residência para doentes acamados.
5: Oi, Solange. Boa pergunta, porque essa parte envolveu o SUS. E o SUS, conceitualmente, é uma ideia boa, mas na prática ele não é bem implementado. E essa é a maior reclamação de todas. Parte de fila, fila para exame, fila para cirurgia. Para resolver isso, nós temos que respeitar duas coisas. Um, é a ideia de regiões de saúde, que já foi um projeto aprovado em 2011, mas que não foi implementado na prática. Regiões de saúde estabelece o seguinte: várias regiões do Brasil, ou seja, o Brasil vai ser dividido em regiões, são autônomas na parte de saúde. Então, cada região ela tem que ter dois hospitais de especialidade, até as UPAs, passando pelas policlínicas. E assim você consegue racionalizar o atendimento às pessoas por região. Isso não acontece hoje, porque quem determina investimento em saúde são os deputados através de emenda. E eles fazem investimentos irracionais. Manda instalar um hospital, uma clínica, numa área, por exemplo, que ele tem voto. A segunda coisa é estabelecer um critério objetivo para a fila, que é assim: casos que podem levar à letalidade da pessoa ou fazer a pessoa perder o emprego, na hora de fazer um exame ou cirurgia, eles passam na frente. E casos que são menos perigosos, eles ficam um pouquinho para trás. Racionalizando vai funcionar.
3: Você está acompanhando a Sabatina do Ouvinte da CBN. Hoje é dia de conhecer as propostas do candidato Renan Santos, do Missão.
6: Letícia Bessa, de Belo Horizonte. Candidato, à própria organização da máquina pública onera também bastante os cofres. Nesse contexto, qual que é a sua proposta, se eleito, para organização e distribuição de ministérios?
5: Oi, Letícia, tudo bom? Concordo com você, mas é uma coisa um pouco mais profunda que só os ministérios. Eu vou reorganizar os ministérios, diminuir o número deles, e vou criar um super ministério para fazer as reformas brasileiras, congregando 6 ministérios em um. E vou colocar isso dentro do Palácio do Planalto para trabalhar igual uma empresa de tecnologia, igual uma startup, para atingir os objetivos bem rápido. Entretanto, a gente tem que reformar as carreiras na máquina pública. E essa reforma, que é uma reforma administrativa, passa, por exemplo, estabelecer os novos tetos do salário do funcionalismo público, estabelecer planos de carreira baseados no desempenho, estabelecer quais carreiras têm estabilidade e quais carreiras não têm, porque isso não apenas onera a folha de pagamento do governo, a folha é gigantesca, mas também não faz com que o bom funcionário público se destaque recebendo um bônus e o mau funcionário público seja demitido por trabalhar pouco. Nós temos que estabelecer isso com a funcionalidade da iniciativa privada, preservando as carreiras de Estado que precisam de estabilidade.
2: Você está acompanhando a Sabatina do Ouvinte com o Renan Santos, do Missão, respondendo às perguntas dos nossos ouvintes. A terceira pergunta é sobre segurança.
7: Olá, meu nome é Vitor. Eu tenho uma pergunta para o Renan Santos.
1: sobre o discurso dele do prendeu, matou. É, como ele acha que com o atual cenário da Câmara e do Senado, é, ele conseguir aprovar ou de alguma forma pôr em prática esse discurso dele de é, guerra contra o crime organizado, sendo que é uma alteração de lei, uma emenda, sei lá, constitucional que precisa ser feita para isso acontecer, é, ele tem apoio ou consiga fazer de alguma forma essa lei ou esse discurso funcionar de verdade?
5: Tudo bom, Vitor? Olha só, por incrível que pareça, matéria penal e matéria de enfrentamento ao crime, mesmo com esse Congresso muito corrupto, vem passando. E vem passando, inclusive, no governo do Lula, que é um governo contrário a políticas de recrudescimento ao enfrentamento ao crime. O que eu quero dizer é, o Centrão conhece o próprio eleitor, ele não é besta. Ele vota naquilo que não tira voto. E hoje lutar contra o crime não é que não tira voto, ele te dá voto. Então não apenas o Centrão vai votar a favor, como a minha base vai votar a favor. E aí você só vai ver, cara, na prática, o pessoal votando contra. Alguns projetos, inclusive o Kim Kataguiri, que estabelecem aumento de pena, até o PT teve que votar, porque não são besta. Então, no governo meu, eu vou ter dificuldades com outros temas. Segurança será relativamente fácil.
3: Você está acompanhando a Sabatina do Ouvinte. Hoje é dia de conhecer as propostas de Renan Santos, do Missão.
7: Oi, meu nome é Maria Laura e a minha dúvida é para o Renan Santos sobre saúde. Qual a sua opinião sobre vacinas? O seu governo aumentaria a oferta de vacinas gratuitas no SUS para a população?
5: Maria Laura, a minha opinião sobre vacinas é a opinião de qualquer pessoa sensata. Eu acredito nas vacinas, eu acredito no processo científico, eu acredito na validação, eu acredito na universalização do acesso às vacinas. Eu fui uma pessoa que já era, fui vacinada desde criancinha e o Brasil possui um grande sistema de distribuição de vacinas por conta do SUS. E isso poderia ter sido um sucesso na pandemia. Eu acho que essa discussão aqui no Brasil começou a crescer porque a gente importou discussões norte-americanas sobre vacina não funciona, um plano da indústria farmacêutica, que eu acho perda de tempo. Não vou perder meu tempo com essas discussões. Sobre a oferta de vacinas gratuitas ou SUS, como elas têm um efeito de impedir que doenças se desenvolvam, naturalmente é mais barato investir em vacina e em campanhas de vacinação do que depois na solução quando uma doença avança. Então, vocês estão, da minha parte, o maior investimento possível na prevenção e na vacinação.
2: Você está acompanhando a Sabatina do Ouvinte da CBN. E hoje quem está respondendo às perguntas dos nossos ouvintes é Renan Santos, do Missão.
8: Meu nome é Daniele. Eu tenho uma pergunta para o Renan Santos sobre o tema educação. Eu não concordo com o pé de meia e gostaria de saber se ele tem algum plano, se ele concorda com isso ou não, e se tem algum plano para reformular esse benefício, ao invés de dar dinheiro, investir na educação.
5: Daniele, eu acho o plano pé de meia uma porcaria. É apenas dar dinheiro para comprar voto de adolescente, pensando já em utilizar ele como um ativo eleitoral. E nossa candidatura, naturalmente, ela tem um projeto muito diferente. Nós vamos oferecer bolsas de estudos para os melhores alunos, para eles e para as famílias deles. Os melhores alunos que tiverem um bom desempenho, nós vamos ganhar prêmio de dinheiro no final do ano, através de provões que vão ser feitos universalmente, série a série em todo o Brasil. E os alunos que cruzarem os 1% a 2%, ou seja, os melhores alunos, outliers, como se diz no jargão científico típico, nós vamos dar a eles meios para estudar em qualquer escola de elite no seu estado. E com base nisso, eles vão poder concorrer em igualdade de condições com qualquer outro estudante. Isso é incentivar o bom estudante e a boa família. E isto é não penalizar os cofres públicos, simplesmente fazendo chuva de dinheiro para o aluno que vai para a sala de aula e não presta atenção.
3: Essa foi a Sabatina do Ouvinte com o candidato do Missão à presidência da República, Renan Santos.
2: Também foram convidados para esta série Lula do PT, Flávio Bolsonaro do PL, Augusto Cury do Avante e Ronaldo Caiado do PSD.
3: E você pode acompanhar todas as perguntas e respostas no site e aplicativo da CBN.
2: H43, amistoso do Brasil, gol do Brasil. Bruno Guimarães coloca o Brasil à frente da Austrália, agora 3-2. Gol marcado aos 23 minutos do segundo tempo. Wanderson marcou primeiro para o Brasil. Sicart fez 1-1. Depois Metcalf colocou a Austrália na frente, 2-1. Rafinha empatou 2-2. Agora Bruno Guimarães fecha 3-2. Jogo em andamento, 26 minutos.
3: Temos agora informação chegando ao vivo de Brasília. João Rosa, bom dia para você.
9: Bom dia, Cássia, Milton e a todos os nossos ouvintes. O ministro Flávio Dino, do Supremo Tribunal Federal, determinou que o Tribunal Regional Eleitoral do DF e a Procuradoria Regional Eleitoral se manifestem com urgência sobre uma suposta propaganda ilícita envolvendo a candidata ao Senado, Bia Kicis, do PL. A determinação foi feita no processo em que Dino é relator e que trata da destinação de emendas parlamentares. O caso envolve o envio de 250 mil em emendas parlamentares para o Instituto Viver Brasil. Segundo a decisão de Dino, o fundador do Instituto, Abinoan Sampaio, também é responsável por uma empresa identificada comercialmente como Bia Brasil. De acordo com a ação, a empresa vincula publicidades em imobiliários urbanos de diversas regiões do DF. Nas peças, o nome Bia aparece em destaque, acompanhado de frases como Bia é moderna, Bia é completa e Bia é liberdade, sem o mesmo destaque para os produtos que são comercializados. Para Dino, a abrangência da publicidade e o destaque dado a características pessoais e ao nome de Bia podem indicar que a publicidade comercial esteja disfarçando propaganda eleitoral. Bia é deputada federal e também foi autora dessa emenda parlamentar de R$ 250 mil que foi destinada a esse instituto. Dino afirmou ainda que as questões relacionadas especificamente à emenda parlamentar serão analisadas em uma decisão própria. Ontem, na esteira do mesmo caso, o TRE determinou a retirada da publicidade comercial que, segundo a decisão, poderia beneficiar Bia. A peça é formalmente vinculada à loja Roupas Bia Brasil Moda Feminina, que também pertence a Abinoan. Segundo o processo, o marido de Abinoan seria o responsável pela execução da emenda. Ademar Sampaio também está investigado na operação Make Up da Polícia Federal, que apura suspeitas relacionadas a desvios de emendas parlamentares. Cássia.
10: Muito obrigada. Esse foi o João Rosa, às 8h46.

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6: 8h49. 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
1: 8 horas e 55 minutinhos, 8 e 55, de volta aqui na CBN Joinville com as informações dentro do Jornal da CBN. Daqui a pouquinho, começando o Notícia na Manhã, só atualizando para você, tá? 37 minutos jogados lá na Austrália, amistoso internacional da seleção brasileira de futebol masculino. O Brasil faz o quarto gol agora com o Vini Júnior. 2 para a Austrália, 4 para o Brasil. O Brasil de vai vencendo, né? Vai goleando e construindo uma goleada. Vinícius Júnior, homem do novo rosto, né? Uma nova cara, literalmente, para essa seleção brasileira. O Vinícius Júnior aí, o harmonizado Vinícius Júnior, cobrou o pênalti e fez o quarto gol da seleção brasileira. 4-2, portanto, para o Brasil, para cima da Austrália, num jogo ranheta, tá? Depois a gente vai pegar o resultado, vai olhar e falar, ó, amistoso, o Brasil passou o carro. Nananina não, jogo feio, horroroso, o Brasil precisando jogar bola, tá? Apesar do resultado e tudo mais, aquela velha história, né? Da gente separar aí a análise de resultado da análise de desempenho. O Brasil hoje tá tendo resultado, mas o desempenho é de dar sono. Toda a solidariedade é você que acordou cedo para acompanhar essa seleção brasileira hoje diante dessa seleção australiana. 4 para o Brasil, 2 para a Austrália. Até parei aqui porque a Austrália meteu a bola na trave agora. Mas é isso, 4-2, vitória parcial no segundo amistoso do Brasil depois da Copa do Mundo. No sábado, a seleção brasileira vai voltar a campo diante da seleção da Índia, fechando aí essa série de 3 amistosos nessa super data FIFA, a primeira após a realização da Copa do Mundo FIFA 2026.

0: giro por aqui, ó, pelas principais destaques de momento do nsctotal.com.br. Claro, destaque total, né, para o debate entre os candidatos ao governo de Santa Catarina. Esse debate é hoje na NSC TV e também em transmissão simultânea para você aqui na CBN Joinville, tá? Espalha para geral aí, 10h15 da noite, logo depois da novela Quem Ama Cuida. Tá um espetáculo também, tá pegando fogo a novela lá. Logo depois das emoções da novela, você acompanha então o debate na tela da NSC TV. Quem não tiver a oportunidade de assistir, pode ligar o radião aqui na CBN Joinville em 95.3 FM que você vai acompanhar, tá bom? Transmissão também aberta de graça para você no Globoplay ou ainda no G1 Santa Catarina, esse que é o último debate entre os candidatos ao governo de Santa Catarina, debate promovido pela NSC, portanto, logo mais a partir das 10h15 da noite, com a mediação de Fabian Londero, vai estar comandando aí esse debate, esse momento importante demais na reta final. Vale lembrar, no domingo vamos todos às urnas, é nesse domingo já, tá? Já anota na agenda, já te prepara, avisei agora há pouco, são 6 votos, já prepara a colinha, anota no papelzinho aí, porque não vai, anotei no meu celular, nananina não, não pode entrar com o celular na cabine de votação, inclusive vai ter fiscalização aí, você ouviu agora há pouco, né, no destaque da rede aqui. Vai ter fiscalização em relação à proibição dos óculos inteligentes, também na cabine de votação não vai poder entrar. Então vai ter que levar o papelzinho, a colinha, são 6 votos com vários números aí para você votar. Então já se prepara com antecedência para não ter nenhum tipo de problema. 8h59, daqui a pouquinho tem o Notícia na Manhã aqui na CBN.
1: Bom dia para você, Paulo Vinícius Coelho.
2: Muito bom dia, Milton Jung. Muito bom dia, Cássia Godoy.
3: Bom dia, tudo PVC. Tudo jóia.
1: PVC, 4-2, 41 minutos do segundo tempo. Brasil vencendo a Austrália. Tem evolução em relação ao primeiro amistoso?
2: Eu acho que tem, mas não é. Assim, o ponto central para mim, Milton e Cássia, não é ganhar da Austrália. É construir um time. A gente sabe que não tem um time. Ah, olha só, eu ia brincar se você queria a primeira boa notícia ou a má notícia. A boa notícia é que a seleção mais jovem, a primeira com 4 titulares de 21 anos para baixo, desde 10 de setembro de 2012, quando a seleção do Mano Menezes ganhou da China por 8-0, escalando Rômulo do Vasco, Oscar do Internacional, Lucas do São Paulo e Neymar do Santos. Em 14 anos... É a primeira vez que a seleção tem 4 jogadores sub-21, digamos. E isso é parte de um processo que precisa acontecer para montar um time novo. Vamos lembrar que se eu disser para você que a seleção em 2012 escalou o Rômulo como volante, alguém vai perguntar, mas quem é o Rômulo? O Rômulo que foi campeão da Copa do Brasil pelo Vasco. Era um jogador importante na época e não virou jogador de seleção brasileira. Então, hoje a Austrália chutou 2 vezes no gol do Brasil. As duas com insegurança do goleiro Otávio, do Cruzeiro, de 20 anos. Então, uma parte do problema que houve, a seleção no primeiro tempo perdia por 2-1 de virada, até os 24 do segundo tempo empatava por 2-2, fez 2 gols de pênalti. Os 2 pênaltis existiram, mas são 2 gols de pênalti, ou seja, não está tudo bem. Mas também não está tudo caos que parece que está, porque assim, a gente sabe que saiu de uma Copa do Mundo com o maior número de perdedores de Copa da história e que agora precisa construir um time mais jovem. O time mais jovem da seleção brasileira em 14 anos ganha por 4-2 da Austrália em Brisbane. O objetivo não é ganhar a Austrália, é chegar forte na Copa do Mundo.
1: E nesse momento nós temos 43 minutos do segundo tempo. O Otávio continua errando, hein? Saindo mal do gol agora há pouco, deu uma saída muito de gol também. Está muito fora do ritmo, da sintonia, né? Engraçado isso. Bom, ele tem 20 anos, pois é.
2: Ele é bom goleiro, mas está muito nervoso. Ele está muito nervoso. Ele está claramente nervoso. Ele é mais goleiro do que isso. Não é um goleiro pronto, é um goleiro de 20 anos de idade. Mas hoje comprometeu, atrapalhou.
3: Ô PVC, vamos falar rapidinho sobre o cancelamento daquela reunião que seria realizada entre os representantes dos clubes e o governo para falar do fim das bets?
2: O Ministério do Esporte ia fazer a reunião com os presidentes de clube e cancelou porque ia ser um fracasso. Porque ontem o movimento, no final da tarde, a gente falou ontem até no ponto final, o movimento era de presidentes que não iam para Brasília. E por que não iam para Brasília? Porque todos ficaram incomodados com a maneira como foi feita a medida provisória Ou seja, porque a pergunta, uma das perguntas que foram feitas no movimento que os clubes iam lançar na sexta-feira e acabaram não lançando, que não tinha clima, era: por que não se conversou com os clubes antes da medida provisória? Então, os clubes resolveram que não iam conversar depois. Vou esperar a medida provisória ser avaliada pelo Congresso Nacional. Tem 60 dias mais 60. Os contratos estão sendo congelados e eles estão na expectativa de que a medida não seja aprovada depois e que volte a vigorar. E eu acho que o ponto central, aí tem uma questão egoísta também, mas tem uma questão eleitoral também. O ponto central é saúde pública e, em segundo ponto, é respeitar os contratos que foram firmados. Respeitar os contratos, eu não estou falando que o contrato tem que ir até o final, não se trata disso. O que os clubes estavam pedindo, e nesse ponto eu acho que faz sentido, a CBF pediu que começasse a vigorar a medida da proibição da propaganda de bets em 1º de janeiro, porque você iria para o mercado conseguir novos patrocinadores. Acho que tem um egoísmo de todos os lados. Ponto central, para não ter egoísmo de nenhum lado, é saúde pública.
1: Muito obrigado, PVC, bom dia.
2: Obrigado, Milton. Obrigado, Cássio. Até amanhã.
3: Até amanhã.
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3: Terça-feira, 29 de setembro de 2026. A campanha do candidato do PL à presidência, Flávio Bolsonaro, afirmou que a promessa do senador de decretar que o Brasil é do Senhor Jesus Cristo, feita em agosto, se refere a uma oração simbólica e não a um decreto presidencial. Segundo a equipe, se eleito, Flávio pretende fazer a oração antes da leitura do termo de posse. A explicação ocorre em meio à tentativa de conter o desgaste provocado pela polêmica sobre Nossa Senhora Aparecida. A campanha também intensificou gestos ao eleitorado católico, como erguer uma imagem da santa em São Paulo e participar de um podcast voltado a esse público. A indisciplina em sala de aula e o estresse entre professores no Brasil aparecem acima da média global. Segundo o relatório da OCDE, quase 9 em cada 10 professores dizem que precisam acalmar alunos indisciplinados frequentemente ou sempre. O índice supera a média de 72% dos demais países analisados. Também cresceu a parcela de professores que relatam muito estresse no trabalho. O levantamento mostrou que esse índice passou de 14% em 2018 para 21% em 2024. Mais da metade dos docentes brasileiros ainda aponta o excesso de trabalho administrativo como fonte de bastante ou muito estresse. No horário de Brasília, 9:05.
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1: Bom dia, 9 horas, 7 minutos no ar, o Notícia na Manhã, nesta terça-feira, com o apoio de Costão do Santinho, Natureza, Experiências e Memórias para Sempre, DVA, BYD, o futuro já chegou. Temperatura em Joinville, 21 graus, numa terça-feira nublada até agora, e a previsão é de chuva para o período da tarde. O que, que vai acontecer? A temperatura vai subir rapidamente durante amanhã, e aí por volta do meio-dia, uma hora, quando chegar aos 27, aí vem a chuva. Então a gente vai ter aquela sensação de sauna, né, ao ar livre aqui em Joinville. A noite e a madrugada serão sem chuva, e aí amanhã, quando você acordar para ir trabalhar, o que, que vai acontecer? Vai chover. Tá tudo bem programado para aproveitar a instabilidade aqui em Joinville. A preocupação é que a chuva não seja volumosa. Esse é o grande risco, né? Desde ontem a gente tem esses prognósticos de chuva, né, de temporais, de possibilidade de alagamento. Ontem, inclusive, existia o temor, né, em relação à subida da maré, mas isso não se confirmou, não causou maior dano na circulação aqui em Joinville. Vamos aos destaques do programa, que tem a produção da Giovana Franco e hoje a companhia no comando técnico do JD Champs. Começamos com o destaque do Roberto Casagrande.
2: Comerciantes cobram reforço na segurança após sequência de furtos e arrombamentos na região central de Joinville.
1: Arthur Ruschel.
3: Trecho da Avenida Santos Dumont terá bloqueio a partir de quarta-feira para obras de duplicação.

0: Profissionais conhecidos, né, pelo motorista aí com muita lentidão, principalmente nos acessos dos bairros à área central de Joinville. A 15 de novembro, no sentido bairro centro, para quem saía do Vila Nova hoje pela manhã encontrou uma certa lentidão próximo ali ao viaduto. Da mesma forma, quem saía da zona leste para a área central da cidade também encontrou formação de filas na Helmut Falgater ali no bairro Boa Vista. Mas nesse momento, o trânsito é bem tranquilo aqui dentro da maior cidade de Santa Catarina. Da mesma forma, nas rodovias BR-101, 280, trânsito fluindo sem maiores dificuldades até o momento, Kleber.
1: Muito bem. No NSC Total você confere: de gaúchos a paranaenses, 400 mil eleitores transferiram o título para Santa Catarina desde 2022. Quem ganha a eleição se candidatos empatarem com o mesmo número de votos? Santa Catarina já teve eleição decidida assim. Lei seca: quais estados proíbem venda de álcool nas eleições 2026 no Brasil? Fux atende pedido de Flávio Bolsonaro e suspende decisão de Dino em nova reviravolta sobre Nossa Senhora Aparecida. São os destaques do NSC Total. E para fechar os destaques de abertura, o Raulino Dalcin está chegando aqui no estúdio para conferir o que é destaque no esporte. Bom dia, Raulino.
2: Bom dia, Kleber. Bom, Brasil se reabilita após o empate contra a Austrália no primeiro jogo e dessa vez goleia 4-2 o placar final. Os clubes boicotam reunião com o governo para discutir o fim das bets. Diego Souza tem 2 semanas para definir o substituto de Luiz Otávio e neste sábado a gente tem a definição dos semifinalistas da primeirona.
1: Muito bem, a gente vai ampliar esses destaques que o Raulino trouxe já já aqui no Notícia da Manhã. Agora é hora da previsão do tempo. Está chegando Douglas Márcio.

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1: Oi, ouvintes do Notícia na Manhã, um bom dia para vocês. Não esqueçam o guarda-chuva, já fica a dica. Se você anda de moto, ainda não saiu de casa, está nos acompanhando em algum lugar, aquela roupa especial, capa de chuva também, para você que tem compromissos, vai trabalhar, enfim, ou já está nos acompanhando no trabalho, para você que está levando notícia na manhã de carona, atenção no trânsito, porque é mais um dia de tempo instável. Dito tudo isso, a previsão então é de chuva, em alguns momentos ela para, cessa, mas ela vai o dia todo. E em alguns momentos, e é aí que está o perigo, essa chuva pode ser mais forte, intensa mesmo, e pode chegar no formato de temporal, com raios, trovoadas, granizo grande e rajadas de vento. A gente tem a atuação de uma frente fria hoje pelo sul do Brasil. Lá entre o Rio Grande do Sul e o Uruguai também tem um ciclone extratropical entre o continente e o mar. Então isso também reforça essa instabilidade. O risco é alto, pontualmente muito alto, para alagamentos e enxurradas. Aí em áreas mais ao norte as temperaturas sobem um pouquinho mais à tarde e também tem previsão de vento pontualmente intenso, essas rajadas muito mais associadas aos temporais, tá? Para amanhã, a previsão é que o deslocamento dessa frente ainda traga instabilidade, ainda tem previsão de chuva, principalmente na primeira metade do dia, digamos assim, madrugada, amanhã, céu bastante encoberto, as temperaturas amanhã, no geral, sobem menos, elas vão ficar mais amenas, entre 20, 21 até 24, 25 graus, isso basicamente para todo mundo, tá? A gente também tem muita instabilidade prevista ao longo dessa quarta, o que também, então, mantém esse risco alto para ocorrências. A tendência é que na quinta vá melhorando, com um tempinho mais instável. E aí, na sexta, o tempo deve ficar seco, tá? Na quinta, gente, é mais na primeira metade do dia também, mas já é uma chuvinha fraca, vez ou outra, nem tem risco de ocorrência, nada disso. Mas é na sexta que o sol aparece. Então, assim, ouvintes, a semana que começou com chuvarada, segue hoje um risco para alagamentos e tudo mais, vai terminar, acreditem, com o sol lá no sextou. Eram esses avisos, espero ter ajudado. Tchau, tchau.
2: Muito obrigado, Douglas Márcio. Repetindo, 21 graus a temperatura nesta terça-feira nublada aqui em Joinville. Vamos à redação multimídia da NSC para falar com a Fernanda Silva e os destaques do AN e do NSC Total. Toques não consentidos e convites de natureza sexual. Empresa de Joinville é condenada a pagar R$300 mil por assédio. Conta pra gente, Fernanda. Bom dia.
3: Bom dia, pessoal. Esse caso, Kleber, foi denunciado pelo Ministério Público.

0: Público do Trabalho e julgado, né, pelo Tribunal do Trabalho, e consta que a empresa Futura Despachos Aduaneiros teria, a empresa que foi condenada, na verdade, né, mas uma pessoa da empresa teria, durante as investigações e a apuração do Ministério Público, foram relatadas aproximações físicas indesejadas, toques não consentidos, convites e insinuações de natureza sexual, direcionados principalmente para trabalhadoras jovens. Segundo, as provas ali que foram apuradas na sentença, as condutas ocorriam de forma reiterada no ambiente de trabalho. O Ministério Público do Trabalho só não especificou de qual cargo seria essa empresa que estaria agindo dessa forma, né? E a empresa, então, foi condenada como um todo ao pagamento de R$ 300 mil por assédio moral e também por assédio sexual, que deve ser, então, pagado por danos coletivos. A sentença de primeiro grau, ainda a empresa pode recorrer da decisão e ser absolvida ou condenada novamente. A gente entrou em contato com a empresa, mas, por enquanto, ela ainda não enviou uma nota de defesa. Kleber.
1: Bom, Fernanda, outro destaque é carro com 70 quilos de maconha abandonado após perseguição.
0: Isso, era um carro do modelo Civic que escondia 70 quilos de maconha e foi abandonado durante uma perseguição policial aqui em Joinville. Esse caso aconteceu no fim de semana, ali na região do Rio Bonito. Os suspeitos fugiram por um local de mata e não foram localizados. Essa droga era transportada, então, por um veículo com placas do Paraná. E durante ali uma abordagem da Guarda Municipal, foi feito o pedido, né, para que a Polícia Rodoviária Federal fizesse um acompanhamento desse carro suspeito. E no final das contas, então, foi descoberto que, de fato, esse carro guardava aí 70 quilos de drogas. Todo esse material foi apreendido, mas esse casal, né, um homem e uma mulher, acabaram fugindo e não foram localizados ainda. Kleber.
1: Muito bem. E para fechar, a principal manchete de momento na capa do AN é: bebê de 1 mês é encontrado morto pelos pais em casa de Joinville.
0: Isso aconteceu ontem, Kleber, no bairro Fátima, quando os pais da criança encontraram o neném sem respirar e acionaram o SAMU. Depois, quando o SAMU esteve no local, né, o médico socorrista indicou que a criança já havia morrido há cerca de 6 horas. E o que que aconteceu ali, né? Segundo a mãe relatou para a polícia militar, ela havia amamentado o bebê por volta das 5 horas da manhã. Depois, ambos voltaram a dormir. Ela acordou por volta do meio-dia e percebeu que a criança não estava respirando, não tinha sinais de respiração e acionou o SAMU. O SAMU confirmou que os pais da criança fizeram todas as manobras de massagem cardíaca e de ventilação até a chegada das equipes, mas infelizmente, quando o médico chegou no local, a criança já estava sem vida e indicou que teria morrido há cerca de 6 horas antes. O caso deve ser investigado, mas nós colocamos aqui a nossa solidariedade, Kleber, para esses pais que perderam o bebê de apenas 1 mês. Kleber.
1: Muito obrigado, Fernanda Silva, com os destaques do AN e do NSC Total. Você confere também: rede de supermercados anuncia nova loja menos de 2 meses após última inauguração em Santa Catarina. Candidata que ganhou enquete online também é eleita rainha da FenaShop 2026 em Joinville. Então ganhou no popular e no especial. São 9h18, a gente vai fazer uma pausa. Na sequência, a gente vai ouvir o Roberto Casagrande, que faz um resumo do que foi a conversa ontem sobre o reforço de policiamento no centro de Joinville. A gente volta já já, em nome de DVA, BYD, o futuro já chegou, e Costão do Santinho, natureza, experiências e memórias para sempre.
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1: De volta, 9 horas 22 minutos, 21 graus a temperatura, tempo nublado em Joinville, possibilidade de chuva no início da tarde. 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A gente vai chamar agora o Roberto Casagrande, que faz um resumo do que foi a conversa comandada ontem pelo André Pereira e o Leandro Ferreira no Conversas Cruzadas sobre o reforço, a necessidade de mais policiamento no centro da cidade. É com você, Roberto Casagrande.
15: Muito bom dia, Kleber. Bom dia a todos que nos acompanham aqui no Notícia na Manhã. Comerciantes e proprietários de estabelecimentos da região central de Joinville relatam uma sequência de furtos e arrombamentos e cobram medidas para reforçar a segurança. Uma carta foi encaminhada ao poder público com relatos dos problemas e pedidos de providências. Um dos estabelecimentos chegou a ser arrombado 4 vezes e calcula um prejuízo de cerca de R$52 mil. O assunto também foi discutido recentemente em uma reunião do Grupo Estratégico de Ordem Pública, que reuniu representantes da APAC, Associação dos Proprietários da Área Central, além das Forças de Segurança e outras entidades. Entre as medidas discutidas estão ações de prevenção e combate à criminalidade e a importância do registro dos boletins de ocorrência. Segundo a Polícia Militar, houve uma redução dos crimes registrados na região central. Quem explica é o aspirante Booker, da PM.
16: A gente percebeu que houve uma redução do crime de furto específico de cerca de 28% comparado com o mês passado. E dado esse aumento de policiamento na cidade, principalmente pelas viaturas ali que já são da área central, embora a gente também tenha mobilizado viaturas de outras áreas para estar ajudando na concentração de PSR ali, na abordagem, e dado o aumento aumento de furto ali na cidade. A gente percebeu também que até o momento não teve registro de nenhum crime de roubo desde o início do mês até agora na área central da cidade, tá? Comparado com o mês passado, teve cerca quando eu digo BO integrado, é aquele que é registrado não só pela Polícia Militar, mas também pelas delegacias da Polícia Civil e pela delegacia virtual.
15: A Prefeitura também informa que a Guarda Municipal mantém patrulhamento itinerante no centro, em praças, corredores comerciais e outros pontos da região. Em julho e agosto, foram registradas mais de 600 ações preventivas na região central, além de mais de 70 ocorrências relacionadas a tráfico, consumo de drogas e furto.
16: Parabenizar aqui também a Guarda Municipal, que está atuando junto com a Polícia Militar, via o CEPROT, que é a Secretaria de Proteção Civil e Segurança Pública, que também organizou com a gente, se planejou com a gente para alguns tipos de policiamento e rondas na cidade, em que em horários intervalados, quando a Polícia Militar não está em determinado ponto estratégico, geralmente a Guarda Municipal está, justamente para tentar minimizar esse crime de furto também.
15: O monitoramento da região também é feito por câmeras de segurança. A APAC defende o reforço dessa estrutura e a ampliação do sistema com equipamentos capazes de fazer identificação facial. É o que explica Juliano Pereira, presidente da Associação dos Proprietários da Área Central.
17: Logo no início a gente conversou com a Polícia Militar, conversou com o pessoal da Guarda Municipal, adoraram a ideia, aderiram à ideia e tanto que fizeram a licitação para ter câmeras de reconhecimento facial em Joinville inteira. Se eu não me engano, acho que são 3.800 câmeras ou 4.800 câmeras em Joinville inteira. E é uma situação onde que eu vejo em outras cidades, por exemplo, São Paulo, que isso reduziu muito a criminalidade, principalmente a quantidade de tráfico e PSRs nas ruas. Tá? E a licitação foi feita, teve uma empresa idônea, boa, que é a mesma empresa de São Paulo, que ganhou essa licitação, porém o Tribunal de Contas do Estado interferiu nisso aí, porque a Prefeitura está fazendo aluguel das câmeras. E qualquer câmera que venha ter um defeito, a empresa tem X horas ou X dias para fazer a substituição. E o Tribunal de Contas hoje está questionando essa situação, em vez de fazer a locação, fazer a compra. Mas eu acho que isso é uma coisa que não vai dar muito certo, porque quando a Prefeitura precisar substituir as câmeras, ela vai ter que fazer uma nova licitação, isso vai levar muito tempo e uma série de outros fatores, né? Então, nós como representantes da sociedade civil, junto com o CDL, a Jorpene, a CIGE, assinamos uma carta essa semana, foi enviada acho que sexta ou hoje, para o Tribunal de Contas, né? Com um pedido especial para uma análise profunda e finalizar esse processo.
15: A expectativa dos comerciantes é que as ações conjuntas entre as forças de segurança e o poder público consigam ampliar a prevenção e reduzir os casos de furtos e arrombamentos na região central. Kleber, volto contigo.
1: Muito obrigado, Roberto Casagrande, né, detalhando o que foi a conversa de ontem no Conversas Cruzadas. Giovana Franco destaca que famílias voltam para casa em Canoinhas, o Rio Baixou.
18: Com a redução do nível do rio Canoinhas, as famílias que precisaram deixar suas casas durante a cheia começaram a retornar para suas residências. Na ponte da Casan, o rio chegou a 6 metros e 60 centímetros nesta segunda-feira. No acesso a Três Barras, pelo bairro São Cristóvão, a medição foi de 7 metros e 28 centímetros. Mesmo com a redução do nível, as áreas atingidas continuam sendo monitoradas. Ao todo, 17 pessoas precisaram ficar em abrigos públicos. 4 já retornaram para casa e 13 permanecem nos locais de acolhimento. Durante a enchente, outras 206 pessoas buscaram apoio na casa de familiares ou amigos e procuraram o município para solicitar ajuda humanitária. A Secretaria de Assistência Social organiza ainda a distribuição de materiais enviados pela Defesa Civil de Santa Catarina para as famílias cadastradas que precisam de apoio. A Defesa Civil mantém o monitoramento das áreas atingidas e orienta que o retorno às residências seja feito com segurança. Giovana Franco para a CBN Joinville.
1: Muito obrigado, Giovana. São 9h29, a gente vai fazer o intervalo e volta já já com mais informações aqui no Notícia da Manhã. Na sequência, a gente vai falar com a presidente da OAB Joinville sobre como a entidade acompanha e participa, né, da preparação para a eleição do primeiro turno que acontece no domingo. É nossa atração na sequência do Notícia na Manhã.
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25: A taxa de desemprego no Brasil caiu para 5,3% no trimestre encerrado em agosto. Segundo o levantamento do IBGE divulgado hoje, o índice recuou 0,3 ponto percentual, tanto em relação ao trimestre anterior, quanto na comparação com o mesmo período do ano passado. O número de desempregados caiu para 5 milhões e 800 mil pessoas. Já a população ocupada atingiu o recorde de 103 milhões e meio de trabalhadores, com quase 780 mil pessoas a mais no mercado de trabalho em 3 meses. O governo da Espanha anunciou a suspensão de despejos de inquilinos até 2030. A decisão ocorre na forma de um pacote para tentar conter os protestos provocados pela crise da moradia. As medidas também prevêem renovação automática dos contratos de aluguel, proibição da compra de imóveis por fundos de investimento classificados e regulamentação de aluguéis por temporada. O pacote ficou conhecido como Decreto Mari Carmen, em referência à idosa de 87 anos, despejada do imóvel onde vivia havia 7 décadas. As propostas ainda precisam ser aprovadas pelo Parlamento, onde o governo não tem maioria. O Brasil venceu a Austrália por 4-2 em Brisbane, no segundo amistoso entre as seleções nesta data FIFA. A seleção abriu o placar com Wanderson, levou a virada ainda no primeiro tempo, mas empatou antes do intervalo com Rafinha de pênalti. Na segunda etapa, Bruno Guimarães recolocou o Brasil na frente e Vini Júnior fechou o placar também em cobrança de pênalti. A seleção volta a campo no sábado contra a Índia, às 11 da manhã, em Calcutá. No horário de Brasília, 9h32.
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3: E atenção a este comunicado. 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Segundo a decisão da Justiça, a propaganda usava informações enganosas. 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Ao tentar enganar o eleitor, o candidato João Rodrigues teve a sua propaganda imediatamente suspensa pela Justiça.
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1: A gente está de volta, 9 horas 35 minutos, aqui a CBN Joinville com Notícia na Manhã, oferecimento de DVA BYD, o futuro já chegou, e Costão do Santinho, natureza, experiências e memórias para sempre, né? Tá chegando aí a reta final, né, de 2026, e chegou a hora também de você fazer aquela confraternização, aquela reunião de balanço da sua empresa, né? Costão do Santinho, a melhor opção para reunir a turma, né, para passar o ano a limpo e projetar 2027. Faça como a equipe da CBN Joinville, né? O JD Champs, ele mudou,
5: tá,
1: né,
5: chegando,
1: o seu, mudou seu comportamento comigo desde que eu disse que a gente teria essa oportunidade.
5: Logo tá na hora de tirar o papelzinho do amigo secreto também, pra também, gente revelar lá também. No Costão do Santinho.
1: Aí é bom demais, hein? Não tinha pensado nisso.
5: Espetáculo.
1: Vamos lá. Mas amigo secreto um pouquinho cedo, né, cara?
5: Mas tem que comprar já o presente, né?
1: Pois é, né? A gente vai fazer a nosso encontro em novembro, né? Faça, né? Faça a sua reserva, faça a sua reserva. Bom, vamos lá então para tratar de eleições. A gente começa esse bloco chamando o Guilherme Alves, porque hoje a NSC exibe o último debate entre os candidatos ao governo de Santa Catarina. Guilherme.
6: Oi, Kleber, muito bom dia para você e a todos os ouvintes. A NSC TV promove hoje, terça-feira, o último debate com os candidatos ao governo de Santa Catarina nas eleições 2026. O programa começa às 10h15 da noite, logo após a novela Quem Ama Cuida, com a mediação do jornalista e apresentador Fabián Londero. O debate será transmitido pela televisão e também pelo portal G1 Santa Catarina, Globoplay e pelas rádios CBN Floripa e CBN Joinville. Foram convidados e confirmaram presença 4 candidatos: o Jorginho Melo, do PL, João Rodrigues, do PSD, Gerson Merizio, do PSB, e Ralf Zimmer, do PRD. A programação será dividida em 4 blocos. Os candidatos farão perguntas diretamente uns aos outros, alternando rodadas de tema livre com questões sobre assuntos previamente definidos. Entre os temas que poderão ser sorteados estão: infraestrutura, educação, saúde, saneamento básico, combate às facções, violência contra a mulher, população em situação de rua, prevenção a desastres climáticos, atração de investimentos e a relação com o governo federal. Cada candidato terá 1 minuto para fazer a pergunta, 2 minutos para responder e 1 minuto para réplica e tréplica. No encerramento, os 4 terão espaços para as considerações finais e para uma mensagem aos leitores. Guilherme Alves para a CBN Joinville.
1: Obrigado, Guilherme Alves. Portanto, depois da novela, a gente tem aí o último debate entre os candidatos ao governo de Santa Catarina, com a confirmação dos 4 que aparecem mais bem cotados até agora, segundo as pesquisas. Vamos com a Poliana Rodrigues, que confere as utilidades do e-título, ferramenta importantíssima para o domingo.
7: Oi, Kleber, bom dia para você e a todos os ouvintes da Rádio CBN. O eleitor tem até o dia 4 de outubro, domingo de eleições, para organizar os documentos e relembrar toda a logística que envolve o processo eleitoral. O primeiro passo é comparecer ao local de votação e procurar a sessão eleitoral. Para votar, é preciso apresentar um documento oficial com foto. São aceitos o e-título, pessoas podem inclusive baixar o aplicativo até essa semana, e o legal desse app é que dá para consultar o local de votação. Mas quem preferir pode levar a carteira de identidade, a identidade social, o passaporte ou outro documento de valor legal equivalente, como carteira de categoria profissional reconhecida por lei, certificado de reservista, carteira de trabalho física e carteira nacional de habilitação. Certidão de nascimento, certidão de casamento e carteira de trabalho digital não são admitidas na votação. O documento será conferido pelo mesário antes da liberação da urna. Nas sessões com biometria, será pedido o posicionamento do polegar ou do indicador no leitor biométrico. Se a biometria não for reconhecida, a identificação será feita por meio da conferência dos dados. Depois, o eleitor assina o caderno de votação. Quem não souber ou não puder assinar, poderá registrar a impressão digital. E olha, é sempre bom reforçar, o uso do celular é proibido na cabine de votação, mesmo que o aparelho esteja desligado. Caso a pessoa se recuse a entregar o aparelho, não poderá votar. A ocorrência será registrada em ata e a polícia poderá ser acionada. Analfabetos poderão utilizar instrumento que os auxilie no momento da votação. Pessoas com deficiência ou mobilidade reduzida poderão contar com o auxílio de alguém na cabine, inclusive para digitar os números na urna. Para deficientes visuais, ficam liberados o sistema de áudio com fone descartável, orientação sobre a tecla 5, material em braille, instrumento mecânico de apoio e entrada com cão-guia. A norma também estabelece regras para quem inicia a votação, mas não a conclui. Se já tiver confirmado o voto para pelo menos um cargo e sair da cabine, será orientada a retornar para finalizar a votação. Quem se recusar não poderá retornar posteriormente para completar os votos restantes. Neste caso, os votos não concluídos serão registrados como nulos. A votação termina às 5 horas da tarde, desde que não haja fila. Quem estiver na fila neste horário tem direito de votar e deverá receber senha para permanecer no processo. Então, reforçando, além dos documentos oficiais pessoais, como carteira de identidade, de habilitação, passaporte, a pessoa pode baixar o aplicativo e-título e usar na hora de votar. A vantagem desse app é que tem outras informações, como, por exemplo, o local da votação. Uma boa votação para todos, né, Kleber? E que todos possam votar com consciência. É com você aí no estúdio.
1: Obrigado pelas informações, Poliana Rodrigues. O André Pereira está com a gente para falar sobre o colégio, o eleitorado, né, de Santa Catarina, que tem como maioria as mulheres.
8: Santa Catarina tem 5.725.753 eleitores aptos a votar nas eleições de 2026, segundo dados do Tribunal Regional Eleitoral. Mais da metade dos eleitores catarinenses é solteira, são 54,56% do total. Os casados representam 36%. As mulheres também são maioria, com 52,26% do eleitorado. Os homens correspondem a 47,74%. Na divisão por idade, a faixa de 30 a 44 anos concentra a maior parcela dos eleitores, com 30,4% do total. Esse levantamento mostra ainda que 589 mil eleitores têm mais de 70 anos, grupo para o qual o voto é facultativo. Entre os jovens de 16 e 17, também não obrigados a votar, são pouco mais de 45 mil eleitores. O eleitorado também está concentrado nas maiores cidades. Os 10 municípios com mais eleitores reúnem cerca de 39% do total de Santa Catarina. Joinville lidera com 441.735 eleitores, seguida por Florianópolis, Blumenau, São José e Itajaí. Neste domingo, dia 4, os catarinenses vão escolher deputado federal, deputado estadual, dois senadores, importante, governador e o presidente da República. Dados aqui do nosso estado, claro, chamando a atenção, né? Como sempre, Joinville, o maior colégio eleitoral do estado. André Pereira, para o Noticiário Amanhã.
1: Muito obrigado, André. E para falar sobre eleições, a gente convidou Janaína Silveira Soares Madeira, presidente da OAB Joinville. Janaína, muito obrigado por nos atender aqui na CBN. Como é que a OAB participa e acompanha, né, esse período pré-eleitoral que tem o seu grande momento no domingo? Bom dia.
9: Bom dia Kleber, bom dia ouvintes da CBN Joinville. A OAB vem participando e apoiando o movimento Cada Voto Conta. sendo certo, né, Kleber, a importância da escolha no próximo domingo de candidatos a deputado estadual e federal da nossa região, para fortalecer a representatividade, a cidadania, que são aí missões institucionais da OAB, pensando sempre na importância do voto nesse movimento cidadão.
1: Pois é, a gente tem nesse momento aqui em Joinville, né, essa mobilização das entidades no Todo Voto Conta, mas essa também já é uma missão que a OAB vem realizando há vários anos, né, nas últimas eleições, né, de conscientização do voto e principalmente da participação, né, da população na eleição.
9: Isso mesmo, a OAB ela acompanha de perto todos os processos eleitorais, estamos acompanhando agora a regularização, a instalação, vamos acompanhar, né, junto ao TRE todo o procedimento das urnas, as votações. Hoje à tarde, inclusive, vamos fazer um evento muito lindo que foi... vamos premiar os alunos da educação infantil e educação ensino fundamental da rede municipal, que levaram para casa uma temática de redação sobre a importância do voto. Vamos premiar hoje às 14 horas lá na OAB, com a presença da prefeita, para as crianças, seus familiares, levando essa temática para dentro das casas das famílias joinvilenses. Essa é a missão institucional da OAB, pensar na importância da cidadania nesse movimento, resgatar a importância do voto, e acho que essa foi a grande missão da OAB em todo esse movimento.
1: Ô Janaína, eu sou de uma época, né, em que não existia eleição direta, e quando houve a abertura democrática, lá no final dos anos 70, início dos anos 80, votar era um acontecimento. Parece que isso foi perdendo interesse, né? Como é que você vê esse momento da democracia, né, principalmente no exercício do voto na realidade brasileira atual?
9: Acho que justamente esse foi um dos pilares do movimento. Nós começamos a trabalhar o movimento Cada Voto Conta muito tempo, né? Faz quase um ano e meio. Começamos com a importância das pessoas regularizarem o seu título de eleitor, né? A transferência, a regularização, a importância efetivamente de participar desse movimento, resgatar essa importância. Trabalhamos agora em toda essa perspectiva desse resgate mesmo, esse resgate, porque foi um movimento, o votar, né, o direito de votar foi realmente uma conquista social, e muitas pessoas perderam, inclusive, a liberdade e a vida por esse direito. Então, a importância desse momento. E essa agora é a nossa missão, que no dia 4, domingo, faça chuva, muito provavelmente chuva, né, Kleber? Ou faça sol, as pessoas entendam que é importante. 107 mil pessoas em Joinville, 25% dos votos válidos, deixaram de comparecer na última eleição. Isso não pode acontecer. Se for pensar em 107 mil votos, é a 15ª cidade, estava escutando você falar os números, é a 15ª cidade de Santa Catarina, né? Com 107 mil votos, deixando de estar presentes, nós deixamos de eleger 2, 3 deputados. Então, isso não pode acontecer. Então, esse é realmente o nosso convite para que a população da nossa cidade, né, os nossos queridos joinvilenses compareçam, escolham um candidato comprometido com a nossa região.
1: Ô Janaína, no evento de hoje, né, a entrega da premiação do Como o Voto Pode Mudar o Dia a Dia e o Futuro de Joinville, quais os critérios que foram levados em consideração para analisar o material enviado pelos alunos dessas 12 escolas públicas de Joinville?
9: As crianças, elas receberam essa atividade na sala de aula com os professores, os diretores das escolas, que nos acolheram por meio da comissão da OAB Vai à Escola. É uma comissão que faz esse concurso todo ano, Kleber, todo ano. E esse ano nós decidimos unir forças ao movimento Cada Voto Conta, e a temática foi a importância do voto. Então, elas fizeram a redação, as escolas com as professoras fizeram uma pré-seleção e mandaram para o nosso grupo revisão. Nós contamos com os professores e alunos do IELUSC, da universidade, que fizeram, então, a seleção. Nós, inicialmente, iríamos selecionar pelo edital 3 premiados, mas foram tantas redações, mais de 80 redações selecionadas, que nós decidimos que vamos premiar os 3 primeiros, conforme o edital, mas vamos premiar até o... Vamos também fazer sorteio para as demais crianças que participaram. Então, foi um momento muito importante para levar para as famílias. Agradeço já o IELUSC, que foi o responsável pela correção das redações e pela seleção, por meio dos seus professores e acadêmicos. E também a nossa comissão da OAB Joinville, a OAB Vai Escola, que faz esse trabalho já há muitos anos, todo ano com uma temática diferente nesse concurso de redação.
1: Bom, os 10 estudantes vencedores já foram divulgados e a premiação é a seguinte: o primeiro lugar vai receber um notebook, o segundo lugar uma bicicleta e o terceiro um cartão presente no valor de R$500 em uma loja de games. E do quarto ao décimo lugar, cada aluno recebe uma premiação pela participação e destaque no concurso. Bom, Janaína, no domingo, né, de eleição, a OAB tem algum plantão, tem algum serviço especial aqui em Joinville?
9: Nós vamos acompanhar, já estamos acompanhando essa semana, os nossos advogados da OAB Joinville, representantes da OAB Joinville, estiveram presentes em vários atos do TRE. Nós acompanhamos toda a instalação, organização, e vamos estar presentes também no dia da votação e junto ao TRE.
1: E nesse período de eleição ou pré-eleitoral, a OAB recebe consultas, procuras de pessoas envolvidas, partidos, candidatos? Como é que é o dia a dia nessa reta final aí?
9: A OAB ela tem a função institucional de acompanhar o processo eleitoral, né? Acompanhar esse momento, né? A OAB ela não é um órgão consultivo, né? Claro, nós vamos nos manifestar e nos instar quando demandados, mas esse processo eleitoral foi bem tranquilo, não tivemos nenhuma demanda, não tivemos nenhuma notificação, por enquanto, e vai acontecer assim. Acho que a população sabe que é um momento de cidadania, de importância, e não tivemos nenhuma intercorrência. A OAB se manifesta quando instada para tanto, né? Havendo alguma situação geral e não nunca específica.
1: Tá certo, então. Janaína, muito obrigado, parabéns pelo trabalho aí à frente da OAB e também pela essa iniciativa que vai ter hoje, a partir das 14h, a premiação aos alunos da rede pública aqui de Joinville.
9: Muito obrigada pelo espaço. Reitero, né, esse chamado ao joinvilense: vote pela sua região, candidatos comprometidos com a nossa cidade, com a nossa região. Quando a população efetivamente participa, a cidade cresce com muito mais representatividade. Esse é o nosso lema. Muito obrigada, Kleber.
1: A gente que agradece. Janaína Silveira Soares Madeira, presidente da OAB Joinville. E daqui a pouquinho eu vou trazer aqui uma das atrações do programa do Carlos Bisse hoje. Também tem a ver com a eleição. A autoridade vai participar do programa, já eu falo sobre isso. Agora deixa eu chamar o Arthur Ruschel para trazer o que está sendo feito lá na Santos Dumont. Está começando aí uma obra, né, de construção dos canteiros na avenida que leva ao aeroporto. Mais detalhes, Arthur.
10: A partir desta quarta-feira, dia 30, um trecho da Avenida Santos Dumont, em Joinville, terá mudanças no trânsito por causa das obras de duplicação da via. As equipes vão iniciar a construção do canteiro central, que vai separar a pista atual da nova pista, que está sendo construída no sentido ao aeroporto. Atualmente o trecho funciona com duas faixas no sentido aeroporto e uma no sentido centro. Com o avanço da duplicação, as três faixas passarão a operar no sentido aeroporto. Por isso, o acesso a Santos Dumont no sentido centro, no trecho final da rua Tenente Antônio João, será bloqueado durante essa etapa das obras. Os motoristas que seguem para o centro deverão fazer um desvio pela rua Professora Teresa de Jesus Miranda Alves e pela avenida Rolf Weist, passando em frente ao Garten Shopping. Também haverá bloqueio do acesso a Santos Dumont nas proximidades da Opabir. O trecho bloqueado terá apenas trânsito local para os moradores e comerciantes. O acesso poderá ser feito pela alça de retorno na rua Balneário Camboriú. A orientação é para que os motoristas fiquem atentos à sinalização e utilizem as rotas indicadas durante as obras. Arthur Ruschel para a CBN.
1: Muito obrigado, Arthur. E falando ainda em modificações e obras, Raulino Dalcin fala sobre o redesenho do acesso ao Vila Nova.
11: A Agência Nacional de Transportes Terrestres, a ANTT, aprovou o projeto da Prefeitura de Joinville para mudar o acesso à BR-101 pela Rua 15 de Novembro, na região da Expoville. A alteração será feita nas vias marginais, na parte inferior do viaduto, onde atualmente existe uma rotatória que liga as marginais da rodovia a 15 de Novembro, via que também dá acesso ao bairro Vila Nova. A pista principal da BR-101, que passa sobre o local pelo viaduto, não será alterada. Com a mudança, as vias sob o viaduto deixam de funcionar como uma rotatória. A preferência passa a ser para o tráfego entre os bairros Glória e Vila Nova nos dois sentidos. Já os motoristas que estiverem nas marginais e quiserem continuar pela própria marginal, tanto no sentido Curitiba quanto em direção a Florianópolis, terão que fazer o contorno por mini rotatórias no entorno. Segundo a Prefeitura, a proposta foi elaborada porque o fluxo de veículos entre o Vila Nova e a região central é maior do que o movimento nas marginais da rodovia. Também foram realizadas contagens de veículos e simulações para avaliar os impactos da mudança. O projeto já tinha a concordância da concessionária responsável pela rodovia e agora recebeu a aprovação da ANTT. A execução ainda depende de etapas previstas no processo, incluindo a assinatura de um contrato entre prefeitura e concessionária. Ainda não há uma data definida para o início das obras. Kleber, eu volto contigo no estúdio.
1: Muito obrigado. E só para deixar você ligado, hoje, a partir das 15h30, o Carlos Bicho vai receber no Melhor da Vida o ministro do Superior Tribunal de Justiça, o senhor Paulo Sérgio Domingues. Grande atração desta terça-feira no Conversas Cruzadas. Carlos Bicho está mandando um recado aqui. Presença confirmada no programa de hoje. 9h56, Lisandro Oliveira está com a gente para falar sobre a reforma da SEASA, que finalmente começa a sair do papel.
12: Bom dia, pessoal. O SEASA de Joinville deve passar por uma ampla reforma. O SEASA de Santa Catarina abriu uma licitação para contratar a empresa que ficará responsável pelas obras na unidade que fica na Rua dos Bororós, Zona Industrial Norte, aqui de Joinville. O orçamento da reforma é de R$3.590.000. O projeto prevê a recuperação do galpão atacadista e também de 21 boxes destinados à comercialização de produtos hortigranjeiros, além de melhorias na cobertura, instalações elétricas, banheiro, acessibilidade, drenagem, sistema de tratamento de esgoto e prevenção contra incêndios. Também estão previstos 58 módulos para produtores rurais e um pavilhão para comercialização de produtos orgânicos, agroecológicos e pescados. O investimento total projetado para a unidade chega a R$4.480.000, considerando equipamentos, mobiliário e custos de funcionamento durante o primeiro ano. A previsão é que as obras comecem em outubro deste ano e sejam concluídas em julho do ano que vem. A licitação para contratar a empresa responsável pela reforma já está em andamento e o prazo atual para a apresentação das propostas termina em 4 de novembro. A unidade passou para a gestão do governo de Santa Catarina em 2024, depois de anos sob a responsabilidade do município. Segundo o projeto, a reforma busca recuperar a estrutura e também ampliar a capacidade de comercialização e abastecimento da região. Lisandro Oliveira, para o Notícia na Manhã.
1: Obrigado, Lisandro Oliveira. A gente vai fechar o bloco chamando a Giovana Franco. Dança nas cadeiras, foi a manchete dele. Tem mudança no alto comando da Tupi.
13: A Tupi anunciou uma reorganização no alto escalão da companhia com mudanças envolvendo 7 nomes. A principal alteração é a saída de Jaime Luiz Calcing na presidência do Conselho de Administração. Ele apresentou uma carta de renúncia que terá efeito em até 60 dias ou assim que o sucessor assumir. A empresa pretende indicar para o cargo Geichiro Matsuo Genso, atual diretor vice-presidente de Estratégias, Novos Negócios, Inovação e MA. A indicação ainda precisa ser aprovada pelos acionistas em Assembleia Geral Extraordinária. A Tupi também pretende indicar Calcing como membro externo do Comitê de Estratégia, Inovação e Sustentabilidade. As mudanças chegam ainda às vice-presidências. Christian Malevic, atualmente responsável pela área de energia e descarbonização, vai assumir a vice-presidência comercial a partir de 1º de outubro, no lugar de Ricardo Sendim Fioramonte, que continuará ligado à empresa durante a transição. Durval Graça Júnior assumirá interinamente a unidade de energia e descarbonização. Já Luciano Boico, atual vice-presidente de operações, assumirá interinamente o cargo de diretor vice-presidente de operação, compras e logística após a saída de Tony Marcelo Zampieri Bueno. Segundo o CEO da Tupi, Haro Burman, a reorganização busca integrar processos, simplificar a estrutura e dar mais agilidade à tomada de decisões. Giovana Franco para a CBN Joinville.
1: E nesse momento na nossa live a gente tem imagens da Tupi lá, que as coisas acontecem, né? E vão aguardar cenas dos próximos capítulos, porque a Tupi, durante essa temporada, esse ano, está tendo muita mudança nos principais cargos. 10 horas, vamos para o intervalo. Já a gente volta para falar de esporte, vai falar também sobre essa confusão das bets. A gente vai ouvir um advogado especialista. E a gente vai falar também das coisas do Joinville, que se prepara para daqui a 2 semanas voltar a campo. Ô, tempo bom para treinar, hein? 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
15: Terça-feira, 29 de setembro de 2026. Diálogos recuperados pela Polícia Federal no celular de Daniel Vorcaro revelam que o presidente da Câmara, Hugo Mota, negociou com o ex-banqueiro um formato em sociedade para a compra de um terreno de 400 hectares em João Pessoa. A transação envolveu um empréstimo de ao menos 22 milhões do Banco Master em nome da cunhada do deputado para adquirir a área de uma antiga fábrica de cimento, avaliada em 101 milhões. As conversas interceptadas mostram discussões para articular pautas ligadas ao Fundo Garantidor de Créditos em Brasília. Quase um em cada 4 brasileiros diz não ter nenhum interesse nas eleições deste ano. Segundo a Quest divulgada nesta semana, 23% dos entrevistados não estão nada interessados na disputa. A proporção corresponde a cerca de 36 milhões e meio de eleitores. Entre os jovens de 16 a 24 anos, o desinteresse é ainda maior, chega a 46%. A pesquisa também mostra que, na pergunta espontânea para presidente, 31% ainda não sabem em quem votar. A Quest ouviu 2.004 eleitores entre quinta e domingo. A margem de erro é de 2 pontos percentuais, com nível de confiança de 95%. Levantamento está registrado sob o código BR-065-520-2026. No horário de Brasília, 10:03.
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1: De volta com o Notícia na Manhã, são 10 horas e 8 minutos. Temperatura em Joinville vai subindo, 22 graus neste momento. 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Trazendo com nossa próxima atração, J.D. Champs, para falar de seleção brasileira inicialmente, depois de um tropeço, né, na largada desse novo ciclo, 1-1 com a Austrália. O Carlo Ancelotti mudou, né, a formatação do time e o resultado foi melhor, 4-2. A manchete que eu estava vendo ali no programa da Globo, né, vitória dá fôlego para a seleção brasileira. Segundo jogo de um novo ciclo e a pressão já está assim...
2: Ah, porque a amostragem ela é muito ruim, viu, Kleber? Bom dia para você mais uma vez, para todo mundo que nos acompanha. Esse jogo da seleção brasileira, hoje eu tenho pena de quem acordou cedo, tá? Porque o jogo tava marcado para começar aí às 7 horas da manhã, foi começar, já era quase 7h15 ali, até todo aquele protocolo. O estádio tava lotado, clima muito bacana lá na Austrália.
1: Brisbane.
2: Em Brisbane, estádio lotado, clima maravilhoso, só que a seleção brasileira mesmo com essas renovações, e começou bem, né? Foram 7 mudanças em relação àquele time que começou amistoso no sábado, e hoje o Brasil começou bem, foram 5 minutos intensos por ali, tanto que logo no comecinho do jogo, né, faz o primeiro gol com o Wanderson, só que depois o Brasil desandou, não foi boa a apresentação não. O jogo depois se desenhou com a Austrália dominando, depois o Brasil retomou o controle, teve confusão, teve polêmica, teve o árbitro dando uma titubeada por ali, tendo que contar com o VAR, né, para anotar o pênalti, para confirmar o gol da equipe da Austrália. O jogo depois ele foi bem movimentado, assim, né, tendo alternância.

0: pênalti muito mal, muito abaixo aí. Tô achando, ó, Kleber Grabowski, que na hora de fazer a harmonização ele tirou o futebol dele, cara. Porque é uma nova cara, um novo rosto, literalmente. Mas o futebol do Vinícius morreu com aquele rosto que ele tinha até poucos meses. Então o Vinícius Júnior não tem desempenhado bem. O Rafinha hoje tentou, né, assumir algum protagonismo aí com a camisa da seleção brasileira. Não conseguiu ser aquele Rafinha do Barcelona, apesar da...
1: A temporada dele no Barcelona é sensacional. É
0: espetacular, né? Mas chegou na seleção e não conseguiu desempenhar. Hoje teve o voto de confiança aí do Ancelotti em seu o capitão, né, da seleção. Só que a gente espera muito mais, assim, não só lampejos desses caras, né? Esses caras têm que decidir o tempo todo. E hoje o Brasil não conseguiu ter essa supremacia em cima da Austrália, mas confirmou o resultado 4-2. E agora vai para fechar, né, essa super data FIFA no sábado às 11 horas da manhã diante da Índia. Fechando aí esse trio de amistosos, 2 contra a Austrália, 1 contra a Índia. Testes bem, vamos lá, né, nessa retomada e pós-Copa do Mundo.
1: Eu acho que pro momento a Austrália tá ok, né, o Brasil não tem condições de enfrentar uma seleção de primeiro pelotão.
0: Pra passar, né, vergonha, né.
1: E a Índia, eu não me lembro, né, nesses 48 anos de
0: vida, acompanhado,
1: né, a Índia como adversário do Brasil. Ô Jota, calendário, olha só, Joinville vai ter... duas semanas, né, para voltar a jogar pela Copa Santa Catarina. Não vai ter o Diego Souza, né, e não vai ter o Luiz Otávio. E a gente estava ouvindo o Davi Mendonça após o jogo de sábado contra o Concórdia, né, ele está falando de preparação física, que o bicho está pegando. O calendário tem algumas coisas, né, essa parada é boa para o futebol, mas nem tanto para o futsal, porque na verdade não vai ter, já tem jogo sexta, né?
0: Já tem jogo sexta lá em São João Batista, na região da Grande Floripa, diante da equipe do APAF Floripa, né, pelo Campeonato Catarinense de Futsal. E aí na quarta-feira da semana que vem fecha, portanto, essa primeira fase do Campeonato Estadual aí, dentro de casa contra a equipe do Criciúma. São os dois jogos que restam aí para o JEC finalizar essa primeira parte do Campeonato Estadual. E aí depois disso, né, a gente está falando aí do dia 7, né, na quarta-feira que vem, o último jogo da primeira fase. Então joga nessa sexta, aí descansa sábado, domingo já treina, segunda já treina, terça já viaja, possivelmente, e quarta joga, aliás, o jogo é em casa, né, na quarta-feira faz esse jogo dentro de casa, portanto, diante dessa equipe do Criciúma. E aí a gente ainda não teve a oficialização da Liga Nacional de Futsal, só que muito possivelmente, ali naquele feriado do dia 12 de outubro, naquela janela ali, então pode ser sábado dia 10, domingo dia 11 ou segunda-feira dia 12, muito possivelmente nessa janela a gente vai ter o jogo de ida das quartas de final da Liga Nacional de Futsal lá em Campo Mourão contra a equipe do Campo Mourão no Paraná. Então essa maratona do JEC Futsal aí não para. E vai continuar assim, pelo menos, até a reta final aí dessa temporada, né? Porque daí depois tem uma semaninha por ali de intervalo, possivelmente, mas daí já tem a volta desse jogo da Liga Nacional de Futsal. Aí no dia 31 já sabe que vai até a cidade de Pato Branco para afinar para a decisão aí da Copa LNF. Então, calendário bem apertado, especialmente nesse mês de outubro. Nada que o futsal não esteja acostumado, né? Por isso que faz um elenco maior, um elenco robusto e tudo mais. Só que, de fato, tem pegado muito aí, porque passa muito, Kleber, também pelo estilo de jogo adotado pelo técnico Davi Mendonça, né? De intensidade pura, de não parar. Então, assim, chama muito a atenção. Então, o Jack está acostumado, tem esses desafios, vai precisar rodar esse elenco aí, contando também com a molecada. O Jack agora não teve, por exemplo, o Denês e o Brian, né, que são jogadores que rotineiramente ajudam a completar o time de cima, porque eles estavam entregues à seleção brasileira de base. Então isso mostra o nível também de elenco que tem o Jack Futsal. Então nada que o Jack Futsal não esteja acostumado. E em relação ao campo, melhor momento possível, né, para você ajustar a equipe aí com esse hiato. Nesse fim de semana o Jack não tem jogos, né, na Copa Santa Catarina como um todo não tem rodada em função de ser o fim de semana das eleições. E aí no outro fim de semana o Jack vai até Rio do Sul para pegar o Santa Catarina, e o Joinville vai folgar no outro fim de semana. Então agora vai ter um intervalo aí de uma semana sem jogos, depois volta a trabalhar para enfrentar a equipe do Santa Catarina, e depois tem mais duas semanas aí com esse intervalo, né, porque cai a sua folga na sétima rodada dessa primeira fase da Copinha. Então, enquanto o Jack Futsal tá no calendário argolado, o Jack Campo tá dando graças a Deus que tem esses intervalos aí, ó, seu Kleber.
1: É um jogo em 21 dias. É bom, aí dá pra organizar.
0: Ainda mais ganhando.
1: E o nosso Alex Choco talvez finalmente possa
0: Será?
1: Estrear, né?
0: O que tá acontecendo?
1: Tem duas questões, ele não tá bidado.

0: né? Não está no bid ainda.
1: Por que será?
0: E esse jogador, ele está há 60 dias sem jogar. Então existe Jesus. Aí... A versão oficial é essa, né?
1: Pois é.
0: Que ele não, não seria o... seguro, né? Colocá-lo para jogar agora. Então, o Hidalgo falou para o Casagrande no jogo de sábado, né? Deu essa entrevista dizendo que com essa pausa ele ganha mais tempo para a recuperação do Alex Choco. Bom, Jota, só para terminar aqui duas informações, nós teremos sábado, está confirmado, 3h15 da tarde, a rodada de volta das quartas de final da Primeirona. Vamos definir os semifinalistas e... Ah, outra informação, nenhuma informação, né? É um elogio. Ontem a gente ouviu, né, o técnico Raoni, do Manchester Catarinense,
1: feliz
0: festejando, né, a primeira vitória e essa boa largada do Manchester na terceira divisão do Campeonato Catarinense. 4 pontos em 2 jogos é um bom encaminhamento, né, para chegar à final da competição.
1: Aí tem aquilo, né? Ah, não, é só o começo de competição e tudo mais, só que a Série C, ela é muito curta, né? É tiro curto, então...
0: É um campeonato com... Teve um campeonato que teve 3 times, né? Esse aí tem 4, né?
1: Então vai pra... Já tenta assumir, né, esse protagonismo aí de quem sabe tirar, né? Ou dar um trabalho pro Inter de Lages, que é o grande favorito, né? Time de camisa, de história e tradição e tudo mais. E o Manchester chega pra tentar dividir esse protagonismo, lembrando que somente um sobe, né? Então vai tentar chegar a essa final contra a equipe do Inter... e depois buscar esse título aí para, quem sabe, ascender para a Série B do Campeonato Catarinense.
0: Muito bem, vamos daqui a pouquinho falar com o Andrei Campo, advogado especialista na causa do esporte, para tratar dessa questão das bets, né? A gente vai continuar falando de esporte, não que apostar seja, né, um esporte, mas envolve o esporte. Antes disso, deixa eu trazer aqui uma repercussão a respeito da notícia que a Fernanda trouxe no início do programa, né? Nós tivemos aqui em Joinville uma empresa sendo multada em R$300 mil por assédio moral e sexual. E agora veio uma nota, né, oficial. A empresa Futura Despachos Aduaneiros Limitada informa que a ação judicial movida pelo Ministério Público do Trabalho tramita em segredo de justiça, pelo que não comentará seu conteúdo, assim como não autoriza qualquer tipo de divulgação do seu teor e das partes envolvidas. Informa que não há nos autos sentença final transitada em julgado e que todos os esclarecimentos estão sendo prestados no próprio processo judicial. 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Bom, para você que está ligado no NSC Total, tem aqui a manchete: a partir de R$315, voos regionais que conectam 10 cidades de Santa Catarina já estão à venda. Veja as rotas e horários, né? E você pode conferir quais são as alternativas aqui de Joinville, as alternativas, os preços, os horários e os destinos nesse processo de regionalização da malha aérea de Santa Catarina. Bom, eu tenho o prazer de falar agora com o Andrei Campos, né, que durante muito tempo foi nosso colega como repórter esportivo e agora atua na questão do direito. Andrei, bom dia, muito obrigado por nos atender, abrir esse espaço na sua agenda aí. Como é que você está vendo, né? Não sei se dá para dizer guerra das bets, mas essa decisão anunciada pelo governo de proibir as bets. Ontem nós tínhamos ou teríamos, né, uma reunião com os clubes, né, para discutir isso, e a reunião proposta pelo governo foi boicotada. Onde é que vai dar essa discussão? Como é que você acompanha esse momento que... trata de uma questão social, né, uma questão econômica e também uma questão esportiva. Bom dia.
2: Kleber, prazer gigante conversar contigo, mesmo que remotamente. Claro que se a gente tivesse presencialmente, o prazer seria ainda maior, tomar um café, conversar, falar de futebol e falar da vida, mas muito bom te reencontrar, morando aí nessa bela Joinville. Adoro essa cidade, uma cidade linda, adoro Santa Catarina, e Joinville também me traz grandes lembranças. Mas é um momento delicado que a gente está vivendo, né? Porque a gente tem uma discussão que é séria, é sempre legítima, né? A discussão de direitos humanos, para mim, é sempre prioritária, né? Proteger as pessoas é sempre algo que deve ser considerado e colocado como prioridade, como algo inegociável. Mas a gente tem também um negócio jurídico perfeito, uma atividade que era legalizada por força de lei desde 2018 no Brasil, que foi regulamentada somente 6 anos depois. O Brasil é um país atípico, peculiar, que sabia e o mundo apresentava todo tipo de dificuldade, de problema que essa atividade traria. O Brasil esperou 6 anos para regulamentar e fiscalizar, e essa regulamentação e fiscalização entrou em funcionamento no Brasil apenas no início do ano passado, 2025. Então a gente viveu aí um período de quase 7 anos sem legalização e fiscalização. Então todos os problemas que apareceriam, em vez de serem mitigados, né, ou diminuídos, foram catalisados, ou seja, aumentados. Todo o problema de ludopatia, de dependência, de endividamento, uma série de questões que se coloca agora de proteção de direitos humanos, já se sabia lá em 2018. Então o Brasil, no meu ponto de vista, deveria avançar na regulamentação e na fiscalização, deixar o mercado amadurecer, como os principais países do mundo fazem, para depois entender, a partir da ciência, da tecnologia, do debate, da reflexão, onde deveria apertar a regulamentação para fazer com que esses problemas diminuam. Porque, para mim, a simples proibição numa canetada não vai resolver, vai trazer ainda mais problemas. A gente tem, no intervalo curto de tempo, Kleber, desde sexta-feira para cá, mais de 500 bets clandestinas que estão ao alcance de um clique para o brasileiro. E essas bets não recolhem imposto, essas bets não têm nenhum tipo de compromisso com saúde pública, sequer se sabe se essas bets vão pagar o apostador. Então a gente tem um problema muito grave. O mundo mostrou que proibir não é o caminho. Ainda mais proibir, e eu acho que aqui tem uma questão importante, tá, Kleber? Proibir às vésperas da eleição. Isso faz com que o debate seja muito mais raso. Ele passa a ser um debate apaixonado, né, de quem não gosta de quem proibiu condenar e de quem gosta de quem proibiu aplaudir. Quando esse debate precisa ser muito mais sério, baseado em fatos, baseado em reflexões, entendendo contratos, entendendo a proteção de direitos humanos, que caminhos existem para se proteger a pessoa e manter esses contratos que são válidos no Brasil. Então está trazendo uma série de discussões e, obviamente, o que a gente sabe nesse momento é que essa discussão está longe de terminar. Inclusive já tem pedido no STF para anulação dessa medida provisória, se discutir a constitucionalidade dessa MP. Também vai ter uma série de ações. A AGU já entrou com uma ação contra as empresas de bet, também pedindo ressarcimento por prejuízo à saúde pública. Aí é fundamental que a AGU comprove que as empresas de bet não cumpriram com aquilo que está estabelecido em contrato, né? Porque as empresas, para serem legalizadas no Brasil, precisaram preencher uma série de requisitos de elegibilidade. Para poderem operar, precisaram preencher uma série de requisitos que o governo federal propôs para conseguir comprar uma outorga e também pagar 30 milhões para poder funcionar no Brasil. Elas preencheram esses requisitos e assumiram uma série de compromissos. Tanto que a gente tem uma cerca aí de 190 bets legalizadas no Brasil hoje, e a gente teve mais de 2 mil já operando no Brasil. Então, mais de 2 mil não conseguiram essa autorização do governo para preencher os requisitos que o governo estabeleceu quando legalizou essa atividade aqui e começou a regulamentar e fiscalizar.
0: Ô Andrei, qual é a força, né? Como é que você vê o poderio dessas associações que representam as bets, né? As plataformas de jogos nesse enfrentamento com o governo federal?
2: Isso é uma questão de lobby, e lobby muito forte. Claro que são empresas que têm um poder muito grande, assim como também existe um poder muito grande atuando do outro lado. A gente sabe como funciona o lobby no Congresso, o lobby no Executivo, a gente sabe como funciona o Brasil. Né? Tanto que se esperou 6 anos para regulamentar e fiscalizar. Veja só, Kleber, que curioso, porque havia um lobby muito forte de empresas de bet para não regulamentar e não fiscalizar. E do outro lado, um grupo de empresas de bet querendo a regulamentação e querendo a fiscalização. Esse grupo que não queria, queria que o mercado clandestino continuasse funcionando. Para quê? Para não recolher imposto. Para quê? Para não ter compromisso com governança, não ter compromisso com conformidade, não ajudar a financiar mecanismos de controle de dependência, né? A permitir que as pessoas apostem de maneira incontrolada, né? De maneira sem freio absolutamente nenhum. Essas empresas não queriam a regulamentação e a fiscalização e atuaram muito forte do Congresso. Tanto que se esperou 6 anos, absurdamente 6 anos, para regulamentar essa atividade. Enquanto outras empresas estavam dispostos a assumir o compromisso que o governo tem, ou que o governo estabelecia, para operar dentro da legalidade e dentro da conformidade. Essas empresas que não queriam, muitas delas eram de lavagem de dinheiro, eram do crime organizado, eram do PCC, ou eram do jogo do bicho, e elas não queriam, obviamente, que essa empresa fosse legalizada, ou essa atividade fosse fiscalizada, melhor dizendo, porque elas estavam operando dentro da legalidade, sem fiscalização e regulamentação. Então, olha o tamanho do problema que o Brasil criou. Por isso que eu digo que o Brasil costuma ser um país peculiar. Não imaginar que haveria problema, e problema grave, em função dessa espera, dessa demora, dessa lentidão em regulamentar e fiscalizar, é querer não enxergar o óbvio.
0: Ô Andrei, no futebol inglês, né, que é um modelo que dá inveja, né, as coisas funcionam, a gente tinha o patrocínio das bets, né, e aí se teve aí um prazo, né, para que os clubes se organizassem, né, com essa proibição de estampar no frontal, né, o patrocínio das casas de aposta. Aqui no Brasil as coisas foram feitas em cima da hora, né, se fala que foi uma medida eleitoreira, que daqui a pouquinho isso pode ser revertido ou até mesmo não prosperar, né, e isso balança, né, com a situação financeira de muitos clubes. Dos 20 times da primeira divisão, 16 são patrocinados por casas de apostas. E ao mesmo tempo a gente sabe, né, que todo governo enxerga no futebol uma enorme vitrine, né, para suas ações. O presidente Lula é um cara que curte futebol, o Bolsonaro também foi um cara que se vestiu de várias camisetas, né, se aproximando das torcidas, tentando essa simpatia. O que me chama a atenção é que o Lula, ele é um político muito experiente, e nesse momento em que ele toma essa decisão, que pode quebrar com muitos clubes, ele não abre nenhuma porta de linha de crédito, de benefício, de negociação. E isso me chama muito a atenção, né? E dá, né, para mim, pelo menos, essa impressão de que o presidente Lula jogou para a torcida, né? Desculpe a usar essa frase, mas me parece que é isso.
2: É, tem uma série de questões, inclusive essa reflexão que você propõe, tem uma outra questão que me parece bem evidente. O governo levou para o Congresso recentemente a proposta de orçamento para 2027. E lá consta a entrada de 5 bilhões em impostos das empresas de jogos online. 5 bi, está no orçamento. Então me parece que o governo não tinha no radar a proibição das apostas esportivas. E esses 5 bilhões vão se transformar em 10 bilhões pelo número de apostas, pelo que está vendo e pelo que o mercado está apontando de recolhimento de imposto em 2027. Seriam 10 bilhões que iriam entrar no orçamento do brasileiro. 10 bi. E esse orçamento que o Brasil mandou para o Congresso ainda não constava o aumento do Bolsa Família, que vai gerar um custo para o Brasil de 22 bi. Cerca de 22 bilhões. Então a gente tem aí um déficit de cerca de 30 bi no orçamento apresentado pelo governo para o Congresso para o ano que vem. Então tem também essa análise a ser feita. E quando a gente fala do futebol, é claro que aí também o futebol precisa fazer uma avaliação, ele não pode ser tão dependente de uma empresa ou de um mercado só, ele precisa ter outros pilares de sustentação financeira. Agora, os times de futebol assumiram um compromisso com base numa receita que era certa. Se as empresas de aposta não pagassem o que estava acordado no contrato, e essas empresas são legalizadas, o clube poderia acionar a justiça e exigir o pagamento dessas empresas. Agora não me parece o caso. Porque esse é um caso que me parece evidente do famoso força maior que advogado gosta de falar, né, Kleber? O que é força maior? O Kleber contrata o Andrei para pintar a casa dele. Eu tenho 10 dias para pintar a tua casa e eu vou receber R$3.000 por essa pintura. Se eu não cumprir em 10 dias, dentro do contrato pode ter uma multa estabelecida lá de R$1.000. Eu teria que te pagar esses R$1.000. Agora, quando eu sou impedido de sair de casa por uma determinação do governo, por exemplo, por um problema de pandemia, o governo impede as pessoas a saírem de casa e todas as pessoas têm que ficar em casa em função de um lockdown. Aí eu não tenho como cumprir esse contrato, então é o força maior. Não me parece o caso do Kleber poder me processar por eu não entregar no prazo esse compromisso que eu tenho de pintar a casa dele. E o Kleber provavelmente não vai me botar na justiça, porque vai entender. Agora, é o mesmo caso que a gente tem de empresas de aposta com clubes de futebol. O clube fechou um patrocínio com a empresa. Conta com aquela receita. A empresa é proibida de atuar, não tem mais receita. Me parece que por força do governo, uma força maior, e não por iniciativa ou por responsabilidade da empresa, esse contrato é rescindido sem que ninguém receba. Aí cabe ao clube, obviamente, assim como as empresas de aposta vão fazer, entrar com uma ação judicial contra o governo por perdas e danos, expectativa de direito, uma série de outras questões, para tentar também um ressarcimento. Olha o tamanho do prejuízo que a gente está falando e o tamanho da insegurança jurídica e da judicialização que essa canetada vai dar.
0: Tá certo. Andrei, muito obrigado. A gente está meio que na corrida aqui por causa do horário político, né? A propaganda política. Agradeço demais a sua atenção. Doutor Batista Filho, tá bem?
2: Tá bem. Vou dizer que falei contigo, ele vai ficar feliz.
0: Então tá. Um abraço, tá, muito obrigado.
2: Grande abraço, tchau, tchau.
0: Tchau, tchau. Muito obrigado, Andrei Campos. O Batista Filho é o pai do Andrei, também jornalista, né? Lá do Rio Grande do Sul. 10h31, a gente vai pro intervalo e já volta.
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0: O Kremlin negou envolvimento no ataque incendiário contra uma empresa de defesa na Estônia. O governo estoniano acusa os serviços de segurança russos de terem encomendado o incêndio que atingiu em agosto uma fornecedora de veículos terrestres não tripulados para a Ucrânia. A Estônia não divulgou as provas, alegando sigilo das informações de inteligência. O porta-voz do Kremlin, Dmitry Peskov, classificou a acusação como infundada. No horário de Brasília, 10 horas e 32 minutos.
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4: Estamos de volta com Notícia na Manhã, são 10 horas e 37 minutos. Olha só, né? A partir da... deixa eu ver de quando, a partir... os passageiros interessados em voar dentro do estado de Santa Catarina já podem comprar as passagens pelo Voa Mais Santa Catarina com tarifas a partir de R$350. Não é o preço de todas, né? A partir de R$350 você consegue voar aqui no estado. Ao menos 10 cidades serão conectadas por voos feitos pela Azul Conecta, que iniciam a operação dia 3 de novembro. Você já pode fazer a sua reserva para viajar a partir do 3 de novembro. As tarifas variam conforme o trecho. Segundo informações divulgadas, estão inclusos serviço de bordo, bagagem de mão e despacho gratuito de uma mala de até 23 quilos. Muitas linhas farão conexão com o Aeroporto Internacional de Florianópolis, com exceção das linhas que fazem a rota Correia Pinto e São Miguel do Oeste, além de Jaguaruna e Joinville. Então, olha só, pra... incluindo Joinville nas rotas, segunda-feira tem um voo às 7 da manhã de Florianópolis para Joinville, o custo é R$315. Às 8h20, parte de Joinville para Jaguaruna com preço de R$450. E esse mesmo avião deve fazer a volta, né? De Jaguaruna para Joinville às 10h30, também com preço de R$450. Esses são os voos da segunda-feira. Na terça e na quinta não tem nenhum voo de conexão aqui em Joinville. Na quarta também não. Na quarta tem um voo Florianópolis-Joinville às 4h30 por R$315 e um de Joinville para Florianópolis às 6 da tarde por R$315. E depois na sexta-feira a gente tem... Florianópolis, Joinville, 3h10 da tarde a R$315. Joinville, Jaguaruna, 4h30 a R$450. Jaguaruna, Joinville, 6h40 a R$450. E sai de Joinville às 8h25 para Florianópolis ao preço de R$315. Então essas são as novas rotas: Joinville, Jaguaruna, Jaguaruna, Joinville, Florianópolis, Joinville, Joinville, Florianópolis, com voos a partir de 3 de novembro. Raulino Dalcin está de volta para falar que pedido de volta do trem de passageiros está mobilizando aí as entidades aqui de Joinville.
14: A Prefeitura de Joinville reforçou o pedido para que a futura concessão da Malha Sul preserve a possibilidade de retomada do transporte ferroviário de passageiros na região. A solicitação foi apresentada à Agência Nacional de Transportes Terrestres, a ANTT, durante a consulta pública sobre a nova concessão. O transporte regular de passageiros em Joinville foi encerrado em 1991. Desde então, a ferrovia é utilizada para transporte de cargas. Segundo a Prefeitura, a retomada dos trens poderia criar uma alternativa de mobilidade regional, conectando cidades e polos urbanos, industriais, educacionais e portuários. A região reúne cerca de 1.600.000 habitantes. O município já havia feito um pedido semelhante em 2021 e agora defende que a nova concessão não impeça uma futura operação compartilhada entre trens de carga e de passageiros. A Prefeitura também incluiu entre as demandas a retomada de obras do contorno ferroviário de Joinville, paralisadas desde 2011, e medidas para preparar a infraestrutura para novos investimentos em logística. A consulta pública segue até quarta-feira. O planejamento do Ministério dos Transportes prevê o leilão da nova concessão para 2027. Raulino Dalcin para a CBN Joinville.
4: Muito obrigado, Raulino. Novidades sobre a queda do helicóptero que vitimou o cantor Rick com Joana Caldas.
16: O voo do helicóptero que levava o cantor Rick e outras 4 pessoas ocorreu em um espaço aéreo não controlado, informou a Força Aérea Brasileira, a FAB. Na prática, isso significa que o piloto não precisava manter contato com órgãos de controle de tráfego aéreo. O coronel aviador da FAB, Silvio Monteiro Júnior, explica que, nas áreas com voos comerciais, por exemplo, o monitoramento é constante. Há uma integração dos sistemas para que a aeronave nunca fique sem supervisão. Por outro lado, em um voo de avião agrícola que decola de uma fazenda, trabalha por 2 horas e pousa em outra propriedade, não há esse monitoramento. A situação é a mesma do helicóptero que caiu em Urubici, na Serra Catarinense. Em 21 de setembro, o helicóptero partiu de Porto Belo, no litoral norte, às 10h30 da manhã, em direção a Criciúma, no sul do estado. A aeronave caiu às 11h35 da manhã em uma área de mata fechada em Urubici. Não houve sobreviventes. Estavam no helicóptero o cantor Rick Solo, o empresário Bruno Avelar, o videomaker Paulo Soares, o piloto Antônio de Araújo e copiloto Leopoldo Teixeira. As causas da queda são investigadas. Do G1 para a CBN, Joana Caldas.
4: Obrigado, Joana Caldas. E o caso da criança que saiu da creche, atravessou a rua e foi visitar a mamãe no emprego. Conta pra gente, Fernanda Silva.
18: Um bebê de 1 ano e 6 meses saiu sozinho de uma creche municipal em Braço do Norte, no sul de Santa Catarina. Ele caminhou pela rua até o escritório onde a mãe trabalha. Esse caso aconteceu na última sexta-feira, no bairro Lado da União, só que ontem a Polícia Civil instaurou um inquérito para apurar como o menino deixou a unidade sem acompanhamento e identificar eventuais responsabilidades. Imagens mostram a criança percorrendo cerca de 50 metros até a contabilidade onde a mãe estava. O menino bateu a porta e foi visto por uma funcionária da recepção. Ao perceber que ele estava sozinho, ela o levou até a mãe. A mulher contou à NSC-TV que deixou o filho na creche por volta das 7h30 da manhã. Segundo ela, o menino saiu da unidade perto das 9 horas. Ela registrou um boletim de ocorrência. Ainda conforme o relato da mãe, a creche estava em obras e as crianças estavam em um parquinho dentro do pátio quando o filho deixou a unidade. Ela afirmou que o portão estaria danificado. As circunstâncias da saída são apuradas. Em nota, a Polícia Civil informou que iniciou diligências para esclarecer a dinâmica dessa ocorrência. O inquérito segue em andamento. A Secretaria Municipal de Educação e Desporto de Braço do Norte informou que solicitou a abertura de uma sindicância administrativa para apurar o ocorrido e verificar os procedimentos adotados pela creche. A pasta afirmou que vai tomar as medidas administrativas e legais cabíveis. 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Aqui é Fernanda Silva para a CBN.
4: Obrigado, Fernanda Silva. Uma informação que a gente vai ampliar daqui a pouquinho, que o Roberto Casagrande está trazendo. Na informação do repórter Caio Maximiano. Inter de Lages e Porto foram denunciados por infringirem o regulamento da Série C do Catarinense na primeira rodada. Segundo o TJ, os dois clubes relacionaram 6 atletas com mais de 23 anos e o limite é 5. O julgamento acontece hoje, às 5 da tarde, então poderemos ter aí mais um benefício para o Manchester Catarinense na terceirona. 10h44, intervalo, a gente já volta.
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7: 10h49, a gente volta com Notícia na Manhã. 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O Hospital Dona Helena realizou ontem a primeira cirurgia robótica pediátrica da sua história. Cirurgia foi coordenada pelo especialista em cirurgia torácica, Paulo Eduardo Zanoni, e teve duração aproximada de 2 horas e meia. E a gente vai conversar agora com o Dr. Paulo Eduardo Zanoni, que foi o responsável por essa cirurgia, que foi histórica. E também, qual foi o grau de complexidade do procedimento, doutor? Bom dia, muito obrigado por nos atender aqui na CBN.
8: Bom dia, obrigado pelo espaço que a rádio está dando para esse tema. Esse foi um caso icônico para nós, que gerou uma comoção tanto da parte do hospital, quanto da equipe de anestesia, quanto a nossa, porque se trata de um paciente de 2 anos, e que, de repente, começou a ter dificuldades para caminhar e perda de força muscular. E daí, na investigação do quadro clínico, chegou-se a um diagnóstico sindrômico, assim, de o nome chamado de ataxia cerebelar, e foi encontrado um tumor localizado na região do tórax desse paciente, né? E esse tumor provavelmente é de origem dos nervos, que libera na corrente sanguínea substâncias que fazem que o sistema imune reaja dentro do cérebro, numa parte lá no cerebelo, e a criança teve dificuldades de começar a caminhar. Então, uma parte do tratamento dessa criança seria a remoção desse tumor. Era uma lesão de 4 centímetros, que para uma criança de 2 anos não é uma lesão tão pequena. E aí veio para nós a possibilidade de fazer a cirurgia robótica, que seria uma via mais segura e com mais detalhes anatômicos, já que essa lesão, né, ficava bem localizada muito próximo, ela estava junto à coluna e próximo à aorta do paciente, que é o principal vaso sanguíneo do corpo. Então a gente já tem alguma experiência com cirurgia torácica robótica, principalmente em adultos, mas aí a gente optou por fazer essa via em pacientes pediátricos, que devido ao grande detalhe que o robô proporciona, contribuiu bastante para o procedimento, sabe?
7: Doutor, e a sua preparação, né? A gente está sabendo aí que desde 2024, né, o Hospital Dona Helena já trabalha com a robótica nos procedimentos cirúrgicos. E para esse caso, né, o senhor teve que ter uma adaptação, um estudo, alguma coisa a mais para realizar a cirurgia?
8: A gente já, assim, eu tenho formação em cirurgia torácica, né, de adultos. Eu tenho uma área de atuação importante em cirurgia torácica pediátrica, né? Eu faço bastante pacientes com problemas torácicos pediátricos. Eu mexo bastante também em via aérea infantil. E eu tenho uma formação, uma pós-graduação também em cirurgia robótica. Então, desde 2019, a nossa equipe da Ictor, a gente já faz procedimentos robóticos. Mesmo antes de ter aqui na cidade, a gente levava os pacientes para outras cidades para fazer o procedimento. E a partir de 2024, o Hospital Dona Helena trazendo o robô contribuiu muito para nós. A ideia de fazer no paciente pediátrico, então a gente já tinha a experiência de fazer em outros pacientes adultos, de fazer esse tipo de tumor em pacientes adultos, e na verdade daí o paciente pediátrico passa a ser só uma adaptação devido ao espaço físico. Mas foi um procedimento bem tranquilo, o espaço ficou ótimo, o nível de detalhe que a cirurgia robótica nos proporciona nos dá mais segurança para esse tipo de dissecção, e correu tudo assim dentro do que a gente tinha planejado, sabe?
7: Certo. Dr. Paulo Eduardo Zanoni, numa cirurgia com o uso da robótica, qual é o número de pessoas que participam, né? E qual é a comparação que se faz com uma cirurgia, digamos assim, do método tradicional?
8: A cirurgia robótica necessita de uma estrutura hospitalar e de capacitação técnica do pessoal bem importante, sabe? Desde do técnico de enfermagem que está, o anestesista, a equipe de cirurgiões, o pessoal que dá o suporte de informática do hospital, todos eles têm que estar adaptados ao robô, né? Isso independente do tamanho do paciente, né? A própria, para você ter uma ideia, a própria sala cirúrgica para cirurgia robótica, ela tem que ser completamente remodelada, ela precisa ter um tamanho maior, o teto tem que ser mais alto que a sala cirúrgica normal por causa do tamanho que o robô ocupa na sala, né? Então, a estrutura toda tem que ser voltada para esse tipo de procedimento e para o programa de cirurgia robótica. O robô em si...
7: Opa, desculpa. Não, pode completar. Pode perguntar.
8: O robô em si, ele é composto... O que são as vantagens dele, né? As vantagens dele, primeiro, é uma visão tridimensional, né? Então, a visão que a gente tem na cirurgia robótica, eu digo assim, é que nem a gente tivesse com a cabeça dentro do paciente, muito próximo da estrutura a qual a gente está operando. A gente enxerga exatamente como a gente enxergaria fora, assim, tridimensional, com uma capacidade de aproximação muito grande. Então, isso nos traz um nível de detalhe anatômico que muitas vezes passaria despercebido. Por exemplo, na outra via que a gente tem, a vídeo convencional, ela é uma cirurgia que a gente tem a visão bidimensional, né? E a gente não consegue aproximar tanto assim das estruturas. Outra coisa que a robótica proporciona é o nível de movimento com as pinças. O movimento das pinças robóticas, elas têm mais amplitude de movimento que o próprio punho humano, né? Já a vídeo cirurgia, né, não dá isso para a gente. É como se a gente tivesse só os dedos da pinça e a gente não tivesse o nosso punho. Então, essas são diferenças que fazem que a cirurgia robótica traga mais, seja mais anatômica, vamos dizer assim.
7: Tá certo, então. Doutor Paulo Eduardo Zanoni, parabéns e muito obrigado, né, por nos atender e trazer detalhes, né, sobre essa conquista, né, que o Hospital Dona Helena traz, avançando também na questão da robótica na área da pediatria. Um abraço, muito obrigado. Bom, agradecemos então ao Dr. Paulo Eduardo Zanoni conversando com a gente, e a gente encerra com esse destaque do Hospital Dona Helena, edição de hoje do Notícia na Manhã. Vem aí, repórter CBN, na sequência CBN Joga nas 11. A gente volta amanhã. Tchau, tchau.
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12: Segundo o relatório do Ministério da Fazenda divulgado hoje, que reúne Tesouro Nacional, Banco Central e Previdência, o valor foi o melhor para o mês desde 2021. No acumulado de 2026, o déficit chega a R$ 94,9 bilhões. Para cumprir o limite inferior da meta fiscal do ano, o governo precisou restringir R$ 13,6 bilhões em gastos. O ministro do Supremo, Gilmar Mendes, pediu abertura de investigações sobre magistrados e advogados envolvidos em operações com precatórios. O pedido foi encaminhado ao presidente da Corte e do Conselho Nacional de Justiça, Edson Fachin, e a Luiz Felipe Salomão, do STJ. Gilmar argumenta, ou melhor, Gilmar relaciona a medida às investigações sobre o Banco Master. Segundo o ministro, o banco teria usado créditos judiciais contra a União para captar recursos, depois de comprá-los com desconto e contabilizá-los por valores maiores. O CNJ já cancelou 16 precatórios e determinou a devolução de R$ 4,7 bilhões ao Tesouro. A Aston Martin renovou com os pilotos Fernando Alonso e Lance Stroll para a temporada de 2027 da Fórmula 1. O anúncio encerra as especulações sobre uma possível aposentadoria do espanhol de 45 anos ao fim desse campeonato. Alonso afirmou que ainda se sente rápido, motivado e apaixonado pela categoria. Ele está na Aston Martin desde 2023 e soma 8 pódios pela equipe. A Bolsa de Valores de São Paulo abriu em baixa de 0,55% aos 181.978 pontos. O dólar comercial começou o dia com baixa de 0,19%, cotado a R$ 5,21. O euro vale R$ 5,91, com oscilação negativa de 0,39%. no horário de Brasília, 11 horas e 3 minutos.
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17: Já reparou que alguns restaurantes estão sempre lotados, mesmo sem fazer promoções? Muitas vezes o motivo não está no cardápio, está na experiência. Cada vez mais as pessoas escolhem lugares que oferecem algo além da comida. Um evento temático, música ao vivo, uma harmonização, qualquer experiência que torne aquele momento diferente. E sabe o que acontece? O cliente não só volta, como também recomenda o lugar para outras pessoas. Em um mercado cada vez mais competitivo, proporcionar uma boa experiência pode ser um diferencial tão importante quanto um bom cardápio. Quer descobrir tendências do seu segmento para atrair mais clientes? Acesse negóciossc.com.br.
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0: Ô, Casagrande, acho que é isso, né, Casagrande? Acho que tá tudo certo, né, Casagrande? E aí, tudo certo, tudo lindo, bom dia para você que nos acompanha aqui na CBN Joinville. Estamos chegando, tá? A partir de agora com mais uma edição do nosso Joga nas 11 para falar muito de esporte com você aqui na programação da Rádio que Toca Notícia. Eu sou o Jota Deschamps, estou por aqui com o Roberto O Big House. E aí, seu Casagrande, bom dia para o senhor. Estamos bem nesta manhã nublada de terça-feira aqui em Joinville?
1: Ah, muito bom dia, Jota, a todos que nos acompanham, né? Uma semana após vitória dos Jacks, não tem como não ser boa, ainda agora com uma pausa no final de semana, apenas a primeira, né? A gente vai ter rodada no próximo sábado.
0: Sim.
1: Então, mais uma semana interessante, hoje a seleção também venceu, daquele jeito, mas venceu. E também temos convidados muito especiais aqui, que daqui a pouco a gente vai apresentar.
0: É isso, ó, a partir de agora você pode mandar o seu recado pra gente, o nosso WhatsApp já está ao seu dispor aqui, 479-9972-3493, tá bom? 479-9972-3493, estamos ao vivo também com imagens lá no nosso canal do YouTube da CBN Joinville, é muito bom ter a sua companhia por aqui. 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Meus amigos, nessa terça-feira a gente abre a agendinha aqui do CBN Joga nas 11 para falar de basquete. Ah, para você que nos acompanha aqui em 95.3 FM, no aplicativo da CBN e também no nosso canal do YouTube da CBN Joinville. Hoje a gente está recebendo por aqui o pessoal do Orm Team Joinville, representante de Joinville no Campeonato Estadual de Basquetebol. E é sobre isso que a gente fala agora por aqui com o professor Guilherme Flex. Flex, bom dia, bem-vindo aqui à CBN Joinville, ao CBN Joga nas 11. Uma campanha espetacular até aqui do nosso Orm Team. Seja bem-vindo.
2: Bom, obrigado a vocês aí pelo espaço para apresentar um pouco do nosso trabalho aí. Realmente a gente vem bem contente com o que tem construído aí durante o Campeonato Catarinense, né? Perdemos a primeira partida e depois disso emplacamos, não perdemos mais. E amanhã temos um jogo aí para sacramentar a nossa classificação em primeiro, né? E consequentemente ter força para trazer as semifinais e as finais para casa.
0: Pois é, né? O Ortim tem mandado seus jogos lá no Abel Schultz. Cada vez mais gente também comparecendo aí, né? Comprando a ideia. E amanhã tem esse desafio fora de casa, 9 da noite, lá em São José, contra a equipe do São José lá no ginásio Nedir Macedo. Esse desafio importante aí, valendo a última vaga, né? Aliás, a última rodada dessa primeira fase do Campeonato Catarinense de Basquete. A gente conversava aqui fora do ar, Flex, você falava, né? É só vencer, só depende de si para alcançar essa primeira colocação e garantir os mandos até a final, né? Para dentro de casa, né?
2: É isso, a gente tem, né? Com a campanha que a gente fez, a gente hoje está em segundo, empatado com o primeiro, sendo que eles já fizeram todos os jogos e a gente ganhar esse jogo, a gente passa em primeiro, o que pode nos dar uma chave mais fácil lá na frente e também, consequentemente, a chance de trazer as finais para casa.
0: Como é que você tem acompanhado, né, essa retomada, né, Flex, fazendo parte, né, desse movimento da retomada do basquete aqui em Joinville?
2: Então, eu sempre fiz parte do basquete aqui de Joinville desde a época do Bial lá, sim, né? Eu fazia parte do time, né? Trabalhava nas categorias de base, nas escolinhas, então sempre fiz parte desse processo. E o Our Team sempre esteve ali, né? Desde aquela época também ele sempre esteve ali, claro, de uma maneira mais amadora. E a gente foi estruturando, né? E esse ano mais ainda, né? Ano passado a gente já jogou o estadual, já participou dos Jogos Abertos também pela prefeitura também.

0: que teve alguns momentos, né, o basquete em Joinville, e aí ficou um buraco, né, ficou uma lacuna aí onde
1: Gigante, inclusive, né?
0: a gente percebeu que Joinville tinha que ser representado, né, é a maior cidade do estado, uma das maiores cidades do sul do Brasil, é onde teve basquete a vida inteira e basquete de qualidade, não adianta ter basquete por ter,
1: Quase foi
0: né,
1: campeão um ano, né?
0: né, a gente
1: Bateu na
0: brigou lá
1: trave.
0: em cima muitos anos, então isso se apagou um pouco. Né? E a gente viu essa lacuna e falou, cara, a gente tem condição de ser essa representação no basquete da cidade. Então a gente agarrou aí, a prefeitura tem nos ajudado também, né? A gente tem representado a prefeitura. Então a gente está contente com o que está construindo e animado com o que vai vir para frente aí.
1: Qual foi o grande desafio de vocês nesse retorno ao basquete profissional? De botar Joinville de volta no mapa do basquete profissional? O grande desafiozinho.
0: Então, o grande desafio sempre é financeiro, né? Ao meu ver, assim, é um grande desafio. É porque é isso, ficou uma lacuna, né? Alguns projetos atrás ali não tiveram tanto sucesso e acaba que desanima um pouco, às vezes, os patrocinadores, os apoiadores, a própria torcida. E aí agora, reviver isso tudo é um passinho de cada vez, né?
1: E tá indo muito bem, né?
0: Mas principalmente eu acho que é o financeiro, sabe? Expertise a gente tem, né? Condição técnica a gente sabe que tem, o apoio, né, do poder público e da população também acontece, mas o dinheiro ele precisa estar ali, né? Então isso é uma coisa que a gente tem corrido atrás, através de projetos, através de algumas situações, e tem, né, conseguido, mas claro, para o ano que vem a gente precisa mais ainda para conseguir jogar a Liga Ouro.
1: E, ô Jota, outra
0: Oi.
1: coisa bacana desse retorno não, dessa entrada do Hortinho no basquete profissional de Joinville é também essa relação com o Ginásio Abel Schutz, né?
2: Sim.
1: Pô, fala um pouquinho pra gente de como foi o trâmite pra jogar lá, como surgiu a ideia, porque, como é que eu posso explicar? Mas ele meio que bota de volta no mapa de Joinville um ginásio tão importante que é histórico também da cidade,
0: É o
1: né?
0: mais emblemático, com
1: Mas pra mim é
0: certeza.
1: mais emblemático
0: É,
1: também.
0: não, com certeza o Abel Schutz, ele passou por muitas situações, mas ele é o mais emblemático. É um estádio bem no
2: O
0: centro da
2: Palácio
0: cidade,
2: dos
0: no
2: Esportes, não por
0: coração
2: acaso,
0: ali,
1: né? Sim.
0: né? Então,
1: O coração de Joinville.
0: é ali, cara, ali é onde tudo acontece, né? O centro da cidade. Então, foi uma escolha, ao mesmo tempo, foi uma obrigatoriedade. Por quê? Todos os jogos da Federação Catarinense, eles são transmitidos ao vivo. Inclusive uma câmera que é automatizada, que vem lá da Bélgica.
1: Nossa.
0: Então, assim, todos os jogos são transmitidos por essa câmera. E essa câmera está no Abel Schutz. A gente poderia trocar ela de ginásio e ter em outro ginásio? Poderia. Mas como o Abel é a nossa casa, é onde que a gente treina, é onde a gente se sente bem para mandar os jogos e ter esse ganho técnico, então a gente optou por, cara, o Abel eu acho que vai ser legal. E outra, né? O Abel ele é pequeno, entre aspas, né? Não é tão grande. Isso faz com que se torne um caldeirão mesmo,
1: É,
0: né? Isso é mais importante. Ter esse ganho técnico, esse ganho de torcida é muito importante. A gente, desde o ano passado, que a gente fez um campeonato mais modesto, a gente já tinha uma força muito grande em casa. E esse ano se manteve. Então, por quê? Porque também, o caldeirão, aquela coisa toda, e esse ganho técnico de treinar aonde joga, né?
1: isso é muito
0: Por
1: importante.
0: exemplo, ah, vou sediar os jogos no Centro Eventos. Eu treino lá no Centro Eventos dia a dia? Não. Porque tem muitas atividades,
2: Claro.
0: aquela coisa que a gente já conhece, então para mim não faria sentido.
1: Teria um custo fazer esse treino no Cal Hansen ou não?
0: Teria, né,
1: Teria?
0: alguns trâmites ali, não
1: Tá.
0: seria tão fácil, a gente poderia conseguir alguma coisa, mas aí que tá, aí eu não tenho ganho técnico, porque eu não treinaria
1: Sim.
0: 100% lá. No Abel não, a gente treina muito no Abel,
2: É
0: então.
2: capaz até de ter um efeito contrário, né? É.
0: Exatamente, exatamente. Então a
1: Beneficiar
0: gente optou
1: adversário.
0: pelo Abel e tudo isso que a gente falou, né, de ser emblemático, ser no centro, ser fácil acesso para todo mundo. Tá, tem gente passa na rua e vê que tem jogo ali e entra,
1: Entra e vai.
0: sabe?
1: E
0: Então
1: Joinville gosta de basquete.
0: gosta,
1: Joinville gosta bastante.
0: o Joinvilense ele gosta muito.
2: Comunidade do basquete sempre abraça, né? Deixa eu colocar aqui o Arthur também na conversa, rapaz. Nosso Arthur Sternager Bernd.
3: Porra, falou
2: Só
3: certinho,
2: enrola
3: hein?
2: assim, só enrola assim,
3: Não, mas
2: vai
3: falou
2: e
3: certinho.
2: passou. Aí, ó,
3: Pô,
2: passou.
3: passou
2: Coisa
3: no
2: linda.
3: teste.
2: Arthur, bom dia, bem-vindo aqui
3: Bom
2: também à
3: dia.
2: CBN. Rapaz, como é que você tem acompanhado, fazendo parte aí, né? Acompanhando essa correria do Auro Time também, essa
3: Pois é.
2: retomada. E não é qualquer retomada, né? Uma retomada com muito
3: Sim,
2: destaque,
3: sim,
2: né,
3: sim,
2: Arthur?
3: sim. Não, prazer estar aqui com vocês, né, Jota? Contigo que a gente já se conhece há mais tempo. Eu tô no meio do esporte, né, no futsal. Então já tramito aí no esporte há algum tempo. E ano passado, ou começo desse ano, já nem lembro mais, o Flex acabou me chamando ali para poder participar do projeto, poder fazer com que o projeto tome uma forma mesmo profissional.
2: Sim.
3: E eu acho que que isso faz total diferença, né? Trazer pessoas para poder agregar o

0: projeto. E esse é o nosso objetivo, né? A gente falou um pouquinho do que vocês estavam falando de Joinville. O Flex teve uma reunião lá na NBB, lá em São Paulo, e Joinville é um dos times fundadores da NBB.
1: Sim.
0: Então, o NBB, ele quer que Joinville tenha uma equipe profissional. Eles falaram isso, né, Flex? Então, para nós, isso é muito, muito bom, né? Eles querem e a gente também
2: É
0: quer.
2: incentivo
0: Então,
2: e tanto, né?
0: claro, claro. Então, assim, a gente está organizando a casa, a gente não quer fazer nada com pressa. Tivemos a
1: Claro.
0: possibilidade de jogar a Liga Ouro nessa temporada, mas falamos, não vamos, porque não queremos colocar um pé assim na frente e depois estragar o projeto, né?
1: Sim.
0: Então vamos fazer com calma, estruturar bem, deixar mais profissional possível para ano que vem, sim, a gente poder entrar na Liga Ouro. E claro, sonhar com o NBB, que isso aí é o sonho de todo mundo, né? Mas aí envolve mais questão financeira, mais valores. Então a gente vai agregando ao projeto. A gente tá falando do Abel, né? Hoje o nosso evento lá, a gente não faz simplesmente o jogo, né? A gente também fez um camarote, uma coisa que a gente não tinha.
2: Aí eu vi lá.
0: Então, para patrocinadores, parceiros, né? Vão lá, vão comer bem, vão beber bem, vão poder assistir o jogo. Então, fazer uma estrutura de evento, né?
1: Experiência completa, realmente,
0: Claro,
1: né?
0: claro. Até citando, né? Pô, a gente tem aqui o Jack Crona que faz grandes eventos, né,
2: Nossa.
0: Jota? E eu posso ter certeza que o Vitor e o pessoal pegou muita referência dos Estados Unidos,
1: Claro.
0: do basquete. O basquete é um pioneiro nisso, né? Então a gente também quer
2: Não
0: fazer.
2: é só jogar o show, tu
0: Não,
2: também.
0: claro, é trazer o povo de fora pra ver, né?
1: E o próprio Felipe Drummond fala muito isso, o presidente da liga, que
0: Isso.
1: ele quer transformar a Liga Nacional na NBA brasileira, né? É a referência total,
0: É isso.
2: E tá caminhando
0: E
2: bem.
0: assim, a gente tem totais condições aqui em Joinville, né? A gente poderia jogar nos Centro Eventos? Poderia, mas não faz sentido nesse momento. Quem sabe ano que vem, jogando uma Liga Ouro? Ou quem sabe em outra casa, daqui a pouco o Ivan Rodrigues pode ser a nossa casa, né? Que faz total sentido
2: Que
0: com o
2: também tem
0: histórico,
2: muita
0: claro.
2: história no
0: Então eu
2: basquete, né?
0: acho que assim, tem tudo para dar certo, as coisas com calma pra gente fazer acontecer. E trazer esse, de novo, acender essa chama do basquete aqui em Joinville.
1: Ô Flex, e de onde que vem, como que é feito esse plantel, né, da equipe do Our Team, né? Quem são os atletas, como é que é feito esse processo de captação aí, de onde que vem essa galera que hoje está defendendo e levando, né, o nome de Joinville tão bem aí no Catarinense?
3: Então, a gente tem um. Por ter história no basquete, a gente tem muito atleta aqui na cidade. Ou que gosta da cidade, que veio para cá por algum outro motivo e acabou ficando aqui. Então, a gente tem hoje uma mescla muito grande de meninos que a gente trouxe de fora, né? Meninos muito jovens, a maioria deles. E alguns que já estão aqui, né? Que faziam parte de outros, né? De outros projetos. E isso está sendo bem interessante, essa mescla da juventude com a experiência. E também, né, alguns meninos de fora aí que acabam completando aí caras mais experientes, caras de seleção brasileira. A gente tem um pessoal aí, alguns deles aí fazem parte do projeto como um todo, alguns mais pontuais, né, só para o estadual ou só para os jogos abertos. Então, tem tido essa montagem, mas hoje a gente tem um grupo muito jovem, cara. É um grupo de potencial de para 5 anos, vamos
1: Vocês têm
3: dizer assim.
1: quantos atletas no plantel hoje no total?
3: Cara, vamos dizer que é em torno de uns 20. Uns 20 atletas aí, entre 18 anos, 19, né? Que são os meninos que jogaram até o sub-20 e estão subindo pro adulto alguns. E 30 anos a média.
1: Legal.
3: A maioria tá nesse meio aí. Cara, a gente lá em Blumenau, uma hora eu olhei pra quadra assim, o mais velho tinha 21 anos.
1: Pô.
3: E nós ganhando o jogo lá em Blumenau. Ou seja, não é jovem que não sabe jogar basquete, é os caras que têm
2: 20 no grupo,
3: potencial.
2: 12 vão pro jogo.
0: A gente tem
2: Vamos.
0: um celeiro aqui em Joinville muito grande de atleta. E muitos atletas que passaram por aqui, que jogam no NBB ou que já jogaram, filhos de atletas. Então, assim, Joinville tem um potencial gigantesco, sabe? O que que a gente pensa pro ano que vem, né? Claro, trazer peças experientes, né? Porque isso faz com que o projeto cresça também, trazendo um nome bom, um nome experiente, um
1: Claro.
0: nome que chame.
2: Que
0: Mas a
2: Santos.
0: gente tem muito material humano aqui em Joinville, entendeu? Muito mesmo. Porque, cara, é a maior cidade de Santa Catarina. É onde
3: E é
0: se
3: onde
0: pratica.
3: teve basquete por muitos anos
1: Sim.
3: de alto nível. Brusque teve basquete sempre, Blumenau teve basquete, mas não do nosso nível. Tiveram
2: Não, não
3: basquete,
2: chegaram de Joinville e chegou
3: não,
2: no basquete,
3: entendeu?
2: sim.
3: Então aqui criou uma
0: Exatamente.
3: raiz muito forte. Então tem
2: E
3: muito jogador que já esteve aqui, que gosta da cidade, que gostaria de voltar. A
1: Sim.
3: gente já sabe disso, né? Então.
0: A gente sabe, Joinville atrai atleta, né?
1: É um nome muito forte,
3: Não
1: né,
3: é só no
0: cara?
3: basquete, no futsal, no
1: Sim,
3: campo,
0: a cidade. A
3: qualidade de
0: cidade é muito
3: vida,
2: boa, a
3: né?
2: qualidade de vida é muito boa.
3: É isso.
1: E aí tem um tema que sempre surge, né, quando a gente fala em basquete por aqui, que é justamente, né, a gente está falando aqui do legado que tem, né, a cidade de Joinville, que foi puxado com o nome do basquete de Joinville, né, do basquete de Joinville.
0: Sim.
1: Em que momento que há essa divisão, vamos colocar assim, dessas duas marcas, né? Ou em que momento isso deixou de ser interessante, quem sabe juntar forças, Flex, para formar um time cada vez mais forte? Ou isso não está no radar?
3: Não, porque assim, sempre tivemos dois times na cidade. Ou até mais. Hoje em dia nós não temos nem dois, temos quatro times. São quatro CNPJs trabalhando em áreas distintas. Uhum. Né? Tem uma que trabalha mais feminino, que começou masculino agora também, mas aí categoria de base. Tem uma que trabalha só até o sub-15, que também é mais voltada à categoria de base, que ano que vem deve até fazer o sub-17. Legal. Mas ambos estão totalmente ligados com a gente. As gurizadas deles vão lá fazer jogo no nosso intervalo, vão lá ser rodoboy, os meninos.
4: É uma roda
3: de gira. Acaba com eles e vem pra nós, sabe? Uhum. E a gente se ajuda, faz jogo em conjunto, então tá tudo certo. Aí o basquete Joinville, né? O ABJ, que é uma outra associação, que tá se reinventando novamente aí, que tinha ficado parado um tempo. E nós, né, o Our Team, que hoje é o time que representa a prefeitura, né? Mas assim, tem espaço pra todo mundo. Tá tudo certo, a gente, né, tem feito o nosso trabalho. O Our Team tem 18 anos, né? Uhum. Não é. Não
1: surgiu agora, caiu de paraquedas.
3: Então,
1: né?
3: Então tem 18 anos, a gente tem um CNPJ aí de 11 anos já, então assim, tá trabalhando.
0: Até uma coisa, assim, pra vocês entenderem, né? A gente. O Flex, pô, tá 18 anos aí na lida. E claro que o basquete de Joinville tem força aqui em Joinville, porque primeiro puxa as cores, né? Preto e vermelho, isso faz com que. Preto, vermelho e branco, isso, né? Faz com que puxe, né? E nós não, mas a gente. É, assim, tá cada vez mais criando identificação, sabe? Quem tá vendo fala que nós somos o time de Joinville, nós representamos a prefeitura, né? Na logo aqui, se vocês repararem, não tinha a palavra Joinville, a gente colocou a palavra. Então, cada vez mais a gente vai fazer com que represente, né, a cidade de Joinville.
4: E o joinvilense gosta disso.
0: Isso, é claro, eu falei isso, cara. O joinvilense gosta de falar Joinville, nós somos daqui, enfim. Então, assim, o projeto... tá estruturado, vai ficar cada vez mais estruturado e tenho certeza que o público vai vir conosco aí nessa.
1: Ô, Casa, vamos dar uma passada na tabela ali do Campeonato Catarinense, que de novo, tá, gente, tem esse jogo decisivo amanhã, o time do Our Team, fora de casa contra a equipe do São José. Vitória fácil amanhã, Flex?
3: Não, fácil nunca é.
4: Quer quebrar os caras.
1: Só isso.
3: Eles acabaram de ser campeão da regional do JASC deles lá, vêm empolgados, né? Mas é o que eu falei, pra eles não muda nada o jogo, né? Eles vão continuar na quarta colocação, classificados, e mesmo com vitória, não muda nada. Até porque Blumenau tem um jogo amanhã também contra Balneário, que é o Lanterna da Chave. Só que mesmo que Blumenau perca e São José ganhe, eles ainda vão empatar e aí pelo confronto direto, Blumenau ainda fica na frente. Ou seja, não vai mexer.
0: Já tá definido,
3: já,
0: né?
3: Tá
0: os
3: definido.
0: Quatro ali só vai definir.
3: Aí precisa, na verdade, só o primeiro e o segundo que pode mexer.
1: Que pode
3: se
1: mexer.
3: Se nós perdermos, Brusque fica na nossa frente. Se nós ganharmos, nós somos o primeiro e Brusque o segundo.
1: E é isso que eu ia puxar aqui, né? A gente, o Joinville, o time do Orton,
4: passa aqui que eu passo aqui.
1: Tenta buscar essa primeira colocação do Brusque, né,
4: Cássio? A chave B, né, no caso do catarinense de basquete, tem o Brusque na liderança com 9 pontos, depois o Orton com 7, igualado com o Jaraguá do Sul, né? A Jabe Jaraguá.
3: Não, ali é...
4: Porque
3: o Blumenau ainda tem um jogo e o Dinamite tem um jogo.
4: Aí a Jab também tem 7 pontos, mas aí que tá de desempate, o Joinville tá à frente. Depois o Blumenau, o São José e aí na última colocação o BBC Balneário Camboriú, né?
3: Isso.
4: Joinville joga amanhã, né, às 8 horas da noite, 9 horas, 9. Desculpa, contra a Dinâmica São José, lá no ginásio Nedir Macedo, no mesmo, uma hora antes, tem o Blumenau contra o BBC, né, Balneário Camboriú, lá no SESI de Blumenau, 8 horas da noite. Vai classificar e, se der certo, vamos classificar na ponta.
3: Os quatro classificados já estão garantidos, né? Jaraguá e Balneário já estão eliminados. E aí falta só realmente definir o primeiro e o segundo.
1: O foco é trazer essa liderança para confirmar esse mando de quadra, né?
3: Isso, é a ideia. Assim, não é uma certeza de que venha para cá. Uhum. Mas a gente tem a possibilidade de solicitar, né? O critério técnico nos ajuda muito sendo o primeiro.
1: Claro. A gente estava conversando fora do ar aqui. Esse time do Brusque que hoje lidera... é de fato a grande potência, digamos assim,
3: sim,
1: do basquete?
3: Sim, com certeza. Hoje aqui em Santa Catarina, nos últimos anos, aí tem sido o Brusque, o time a ser batido. É o atual campeão dos Jogos Abertos e do estadual. Uhum. Mas a gente acabou de ganhar deles, né? Sabe que tem totais condições aí de surpreender, vamos dizer assim, e ser campeão é o que a gente busca, campeão dos Jogos Abertos e do estadual.
4: Ganhou de 83 a 72.
0: Foi uma jogueira.
1: Simplesmente isso. Arthur, você tem acompanhado também essas negociações em relação a apoios, a patrocínios, essa busca, essa captação. Como é que tem sido? Quem que hoje está fechado, né, com o Our Team aí para prestigiar e para viabilizar também esse projeto?
0: Não, primeiro agradecer quem já tá com a gente, né? O Maicon lá da Maiton, que é nosso parceiro, né? Fez nossa nova leva de uniformes aí.
1: Aliás,
0: tá com
1: a Maicon
0: gente.
1: Vestindo o esporte de Jordi Lancer.
0: É. O homem é bravo, né?
1: Salve,
0: é
1: demais.
0: Daqui a pouco ele vai fazer. Falei pra ele, aqueles negócios da NASA também, acho lá, porque faz tudo.
1: Bem demais.
0: Não, mas tá bem também. Tá, ele até tá com o Praia Clube lá, ficou bem legal, várias modalidades. Não, então a gente tem o Dr. Hanu, que é ali de quiropraxia, né?
3: Isso.
0: Academia, Gaviões, a SEC, a associação, que a gente tem umas bolsas, né? Também disponibilizadas lá. O Rango, que é um restaurante, o El Patron, o Aloha Recovery, a Prefeitura, e aí Catarina, se eu não me engano, são esses que estão conosco, mas claro, outros vários parceiros que também estão com a gente aí no caminho, né? Hoje a gente não tem um patrocínio master, assim, por dizer, né? Mas vamos conseguir, tá? Vamos conseguir, esse é um objetivo aí.
1: Está em vias de...
0: É que assim, esse ano, assim... A gente tem o final do Catarinense e o JASC, né? E já tá tudo bem montado, né? Uhum. Claro, a gente conseguir mais, melhor,
1: tudo
0: né?
1: Tudo que vier ajuda.
0: Mas o nosso foco mesmo é o ano que vem, né? A Liga Ouro e outras coisas que daí realmente vão precisar de um investimento maior, né? Igual o Flex falou, os nossos projetos também, né? Que estão aí para sair.
3: Projetos estaduais.
0: Projetos estaduais, né? Enfim, que vão fazer com que o projeto cresça. Mas a gente tá conversando com vários players aí e eu acho que logo, logo vai dar certo e vai fazer com que as coisas evoluam.
3: Vai dar.
0: Vai sim. E claro, né? Ser campeão ajuda, né?
1: Pô. Campeão, abre algumas várias
0: claro,
1: portas.
0: Claro, sempre.
1: Vai dar certo. Vamos ficar nessa torcida então, gente. Amanhã, 9 da noite, lá no ginásio Nedir Macedo, em São José, na região da Grande Floripa, ali tem esse jogo, último jogo aí da primeira fase, né? Contra o Dinâmica São José. E como você falava aí, né, Flex? Dá pra acompanhar nas redes sociais, no YouTube
3: da Federação Catarinense.
1: Dá pra assistir, pra torcer, e ficamos nessa torcida pra buscar essa liderança e depois fazer o caldeirão do Abel fazer a diferença também, né?
3: Com certeza.
1: Gente, quero agradecer demais a gentileza de vocês em bater esse papo com a gente por aqui, desejar muita sorte aí pro Oro Team. Microfone sempre à disposição, sempre abertos pra vocês aí. Estaremos na torcida e tomara que a gente volte a falar aqui já pra convidar a galera, né? Pra semifinal, pra final, pra decisão.
4: Bater campeão.
1: E a festa do título tem que ser aqui também.
0: Tá? Vamos.
1: Um abraço para vocês, muito sucesso.
0: Valeu, Jota. Valeu. Obrigado.
1: E aí, deixa aí a rede social também, Ortim, para seguir lá, para acompanhar.
3: Ortim Joinville.
1: Não tem erro.
3: Ortim Joinville, não tem erro. Bem fácil lá.
1: Só seguir lá, então. 11h28, fazer um rápido intervalo por aqui no Joga nas 11. A gente já volta com mais informações. Aguenta aí. Voltamos já.
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0: Vocês esperem aí também, que não é assim também pra mexer aqui, tá? Calma. Deixa eu voltar aqui. Botar, deixa eu abrir o microfone do Roberto Casagrande.
1: Os caras vêm operar, então.
0: Isso.
1: Vem cá operar.
0: Ah, mãe de chato também.
1: Pois é.
0: A galera aí que eu vou te contar uma parada, tá? São 11 horas e 35 minutinhos. 11 e 35, estamos de volta por aqui com o nosso CBN Joga nas 11 até o meio-dia. Pra falar muito de esporte com você. Você tá ligado, né? Que se é esporte, se é Joinville, tá onde, meu amigo? Só tá na CBN, porra. Apenas. Então, assim, a rádio do esporte Joinvilense é a CBN Joinville. Por isso que te abriu esse espaço aí pro Orm Team. E, ó, amanhã o jogo é fora de casa. Assim que pintar a notificação aí da semifinal, a gente vai trazer pra você aqui também no CBN Joga nas 11. 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Cressol com a gente por aqui no CBN Joga nas 11. 11 horas e 36 minutinhos. Deixa eu ver quem é que tá mandando recado por aqui. Na cornetada da moçada. Aliás, o pessoal no chat ontem tava em polvorosa, viu?
1: Meu Deus.
0: Cornetaram até minha roupa do...
1: Do JTA.
0: Só porque pareceu que eu me arrumei no escuro, pô. Foi só isso. É, Diego Estrello comentando aqui no YouTube, o Casagrande tá de camisa de florzinha hoje. Que flores. Isso,
1: flores.
0: Flowers, cara. Não gosta de flowers, ô Diego?
1: Free my mind, ô Diego.
0: É isso. Fred, um abraço em todos aí. Valeu, Fredão.
1: O Fluminense? Do Fred? Rio?
0: Ah, será que é aquele?
1: No peito, na grama?
0: Um abraço, uou. Fredão. Uou! O Eduardo falou aqui que o pessoal da Maiton vai fazer travesseiro da NASA em breve.
1: Ó,
0: valeu,
1: só
0: Eduardo.
1: Falta isso, né?
0: Um abraço pra você.
1: Apoiando o esporte de violência, hein?
0: O Wagner Dias falou que acompanha o Warm Team desde que ele começou a fazer a manutenção do site da Liga Norte. Tem, nossa, tempo, hein?
1: Faz tempo, hein, Wagner? Tem,
0: tá nessa aí faz tempo,
1: caramba,
0: hein?
1: Caramba.
0: Que momento. É, Márcio Zimmer, bom dia, equipe esportiva da CBN. Está, essa situação do Jack que está vivendo pode levar o time até extinção.
1: Pode.
0: Por gentileza, meus queridos, pode responder a minha preocupação. Fui um dos fundadores do Jack. O Márcio Zimmer mandou por aqui. Ô, seu Márcio, um abraço para você. Obrigado pela sua mensagem. E essa, esse temor aí do Márcio, ele é plausível, não é loucura.
1: Claro.
0: Porque a gente está vendo aí, dia após dia, que a próxima notícia do Jack é sempre a pior, né?
1: E a instituição sangra. A gente fala isso há tempo já, o Joinville é um clube ingovernável, não paga RJ há um bom tempo, a extinção é a chance de acontecer. É, e se acontecer, a gente espera que não, né? Mas se acontecer, a gente sabe quem são os culpados. E não é apenas um, são vários, tá? Mas a gente espera que logo o clube tome um rumo aí, que a questão de SAF dê certo, essa transição dê certo, mas essa chance é totalmente... É totalmente possível de acontecer.
0: Que loucura, né, cara? Que loucura.
1: Que nível chegou o Jack, né? Meu Deus.
0: Impressionante. Quem mais mandou recado pra gente por aqui? É, João Vitor. Valeu, João Vitor. O Diego falou aqui, ó. É, bons tempos da Abage mandou por aqui. Valeu. Nossa. Diego falou, o Bial plantou a semente. Tomara que um dia dispute o NBB de novo.
1: Basquete é muito legal.
0: É isso que a gente falava por aqui, né, cara? É, a comunidade de Joinville, a comunidade esportiva de Joinville abraça todas as modalidades, né?
1: Todas.
0: A gente vê aí, pô, o vôlei sempre cheio, né? Agora teve a Copa Internacional lá, não estava lotada a Univine, mas teve um bom público. Os jogos no Centro Eventos Carl Hansen, desde a primeira partida da Superliga, sempre cheios. Agora vai ser fundamental também, né? O Centro Eventos aí para a volta para a Elite na Superliga B. O Jack Futsal nem se fala. O campo, mesmo na draga que tá, a galera pega a estrada, vai até,
1: claro,
0: Jaraguá do Sul, impressionante. Então assim, o basquete não é diferente, a gente vê aí cada vez mais gente comparecendo aos jogos do Our Team e tomara, né, que cada vez mais o projeto possa se consolidar aí para voltar cada vez mais forte, como destacou aqui, né, o nosso ouvinte, para trazer de novo, né, Joinville para o cenário do NBB,
1: claro,
0: que é o objetivo, né, e o Flex falava aqui, né, próximo passo agora, 27, é tentar disputar essa Liga Ouro aí, que é a divisão de acesso. E depois, quem sabe, o mais próximo possível, voltar pro NBB. O Joinville no NBB é demais, cara.
1: E a comunidade ganha, né, Jota?
0: É.
1: Pensa só um cenário assim, ó. O Joinville, já que o futsal já tá há tempos bem,
0: tá,
1: mas
0: lá,
1: segue competindo forte no futsal. O Jack Campo, a gente espera a Deus que tome um rumo logo e minimamente volte pra Série C. Mas o lugar do Joinville é Série B, Série A. Mas enfim, o Joinville com o calendário. O vôlei na Superliga principal. O basquete no NBB. Joinville ganha.
0: Sim.
1: A comunidade ganha, o comércio ganha, todo mundo tem coisa pra fazer final de semana, meio de semana com jogos. E o esporte faz um bem danado pra sociedade também, né? A gente espera que logo todo mundo, todas as instituições esportivas estejam no maior índice possível de nível técnico.
0: É isso. 11 horas e 40 minutos, o Jack que se reapresentou, já começou os trabalhos, ou não? Ou tá de folga ainda o Jack?
1: Voltou ontem.
0: Voltou ontem.
1: Ontem à tarde se reapresentou para começar a preparação para o jogo do dia 10? 10.
0: Dia 10.
1: Santa Catarina. Ter duas semanas de treino aí, claro que deve ter alguma folga no final de semana de eleições, por conta que o pessoal, eu creio que nem todos votem em Joinville, né? Mas já tá se preparando para esse jogo que, na minha humilde opinião, é a final, assim, dessa fase regular. Se o Joinville vence o Santa Catarina lá em Rio do Sul, é muito difícil que não classifique, porque além de cravar a sua estadia no G4, também segura o quinto colocado, né? E aí depois é só uma catástrofe pro Joinville não classificar. E ainda pega o Metropolitano em casa na última rodada. Então, por mais que seja derrotado pro Figueirense no Scarpelli, que não acho que vai acontecer, mas pega o Metrô na última aqui, que tende a vencer, e aí sim o Joinville vai para as semifinais. É o que a gente espera, né?
0: Rodada só lá no dia 10 de outubro, né? Fim de semana não tem jogo aí por conta do fim de semana das eleições, não tem rodada da Copa Santa Catarina. E essa sequência do Jack vai ser importante, né? Porque ganha esses dias de folga nesse fim de semana agora, tem a semana cheia de trabalho na semana que vem, joga no dia 10 lá em Rio do Sul e ganha também de novo, né? Mais duas semanas aí, porque no fim de semana ali do dia 17 e 18 é a folga do Jack, né? São 9 times na disputa, sempre um time folgando por rodada. O Jack folga lá no fim de semana do dia 17 e 18, portanto, da Copinha. E a gente tem batido na tecla por aqui, né? Nada melhor do que você ter a folga ganhando. Dá muito mais tranquilidade pro nosso Diego Souza.
1: Dá tranquilidade, e a gente vê que essa Copa Santa Catarina não tem aquele bicho papão que vai ganhar todas e terminar invicto, né? Tem o Marcílio Figueirense, que são os times um pouco acima dos outros, mas, assim, o Marcílio já perdeu pontos pro Beck, por exemplo. Né? Então não é aquele time imbatível, assim. O ganho do Joinville é verdade, mas foi na fase regular, né? Quem sabe a Joinville e Marcílio se enfrentem no mata-mata. Mas acho que dá pra classificar. O que a gente fica preocupado, Jota, e não tem como ser diferente, é a questão extracampo, né? Em algum momento, será que vai pegar essa questão dos salários atrasados? Assim, aconteceu na Série D.
0: Sim.
1: Por que não aconteceria na Copa Santa Catarina? A gente espera que não. E aí, por isso que a gente cobra uma ação mais ágil, né? Do Conselho Deliberativo, que seja mais veloz nessa transição e tudo. Mas, pelo que a gente está acompanhando, tá pouco ágil esse processo.
0: Ô, Cássio, enquanto isso, na Série C do Campeonato Catarinense aí, informação que chegou lá do sul do estado, podemos ter uma reviravolta daquelas. Lembrando que tem time joinvilense na disputa aí, né?
1: Tem o Manchester. Informação do nosso colega Caio Maximiano, da Rádio Cidade, lá de Tubarão, faz um grande trabalho lá no sul, o Caio, que o Inter de Lages e o Porto, né, foram denunciados por infringirem o regulamento da Série C do Catarinense, isso na primeira rodada. Há um acordo entre os clubes, e a federação exigiu que nesse campeonato catarinense tem um limite de jogadores acima de 23 anos,
0: tá,
1: né, que são 5. É como se fosse a Olimpíada, só que a Olimpíada são 3, né?
0: Certo.
1: Aqui, no caso, são 5. E esses dois clubes relacionaram 6 jogadores acima dos 23 anos. Infringiram a regra, então tende a perder pontos. Isso é bom pro Manchester, que tá na briga pelo acesso. Pode fazer aí o Inter e o Inter. O Porto talvez não seria o grande adversário, mas sim o Inter de Lages. Então pode fazer aí a equipe adversária do Manchester perder alguns pontos e ser benéfico para o time aqui de Joinville. O julgamento acontece hoje, às 5 horas da tarde, a gente vai estar ligado nisso. A ver aí quantos pontos que o Inter pode perder. E dependendo da quantidade, o Manchester pode ter aí pode meio que dar uma comemorada já, JD Champs.
0: Que doideira, cara. Que doideira. Então podemos ter uma virada de mesa aí com punição grave.
1: Que amadorismo, né?
0: Na Série C. Porra,
1: falta de atenção,
0: coisa
1: né?
0: básica.
1: Falta de atenção, cara. Falta de atenção.
0: Aí é papo dos caras não se darem o trabalho nem de ler o regulamento da competição.
1: E logo o Inter de Lages, né? Que já figurou. O Inter jogou Série A, acho que 2016, 2017 do Catarinense. Faz tanto tempo assim.
0: E vamos lá, né? O Manchester aqui de Joinville entra pela primeira vez, né? Disputar uma competição profissional. Os caras estão conhecendo tudo, estão aprendendo tudo. Se não subir agora, obviamente vai ser prejudicial e tudo mais. Beleza, o foco não é esse. Mas se subir, evidentemente, você entra na competição para subir. É diferente, por exemplo, do Inter de Lages, né? Que entra com essa pressão aí de seu favorito a buscar o acesso, a retomar, a voltar para a Série B, então chama muito atenção.
1: O time é bom. Para a Série C, o time do Inter é bom. Isso que chama atenção, né?
0: Que loucura, cara. Que loucura. Deixa eu mandar um abraço aqui para a galera que tá mandando recado. Quem? O seu Roland Bublitz. Escreveu aqui, ó. Abração ao amigo e abnegado pelo basquete, Guilherme Flex. Joinville respira basquete. Esperamos muito que logo a CBN inclua o nosso basquete nas chamadas, tal qual jack, vôlei, futsal e o citadino de futebol. Valeu, seu Roland. Um abraço para você. O cardápio da CBN precisa ser atualizado, né? Tem que botar o basquete aí. Alô, basquete. Direção. Alô, Kleber Grabowska. Mostra que tem comando. Tem que ter basquete, não tem jeito. Já vamos reservar a nossa cabine lá no Abel Schultz. Pô,
1: é legal o basquete, cara. Eu gostava de ir nos jogos quando tinha a NBB, eu gostava de ir nos jogos. É muito massa.
0: Se garante no basquete ou...
1: Não, sou péssimo.
0: Não?
1: Mas eu gosto de assistir.
0: Cestinha, não? Nada?
1: Ah, NBB. Não, eu gosto... É, NBA. Ah, mas aí é tipo tu queria assistir só a Champions League. O legal é ver NBB, o legal é ver catarinense, ou o nosso basquete raiz.
0: Espetáculo. É, quem mais? O Eduardo... É, perde 6 pontos, será? Ele perguntou aqui, 3 da vitória e 3 de punição?
1: Tem que ver, né?
0: Pode ser,
1: depende
0: uma das possibilidades.
1: Depende do que a promotoria solicitar para a federação.
0: Depende como foi enquadrado aí, né?
1: Isso.
0: É, Gustavo da Cunha tá por aqui. O Lúcio, alô Lúcio, beijo no seu coração. Falou aqui, ó, o plantel atual do Joga nas 11 é tão ruim, mas tão ruim que acaba ficando bom. É tipo Pepsi com uísque. É fã ou é hater?
1: Acho que é os dois, né? Gente,
0: senhor,
1: boa.
0: O senhor tem um espaço reservado, especialmente no meu coração, viu, seu Lúcio? Um abraço pra você.
1: Resolveu lá, Lúcio?
0: Obrigado pelo carinho.
1: Deu boa lá?
0: Tá com tempo, Lúcio. Pelo visto, resolveu, né?
1: Tá tudo certo lá.
0: Pelo visto, tá tudo certo. O nosso amigo Roland lembrou aqui do citadino de futsal, de futebol, que é a nossa primeirona joinvilense. Ontem a gente não conseguiu dar o espaço aqui, né, casa? Mas vale o registro. Nesse fim de semana que passou aí a gente teve a abertura dos mata-matas, os playoffs em mata-mata de quartas de final, né, da primeirona joinvilense, e também a luta contra o rebaixamento para a segundona de 2027. CBN Joinville acompanhando, né, sempre transmitindo, presente em todas as rodadas, e não tem nada definido, alguns times com uma vantagem um pouquinho maior, outra mais apertadinha aqui a colar, mas... Tá tudo em aberto, né, para os jogos da volta nesse fim de semana.
1: Tudo em aberto, talvez quem tá bem encaminhado é o Pará, né, aí no playoff do descenso, que venceu a Sérvia por 3-1 lá no Cubatão. Aí eu acho que, claro, tem os jogos que são importantes, a gente gosta de acompanhar primeiro ano, mas eu acho que a volta do campo do Cubatão, lá no TT, né, acho que é a grande vitória dessa fase final da primeira ano, que ficou por 2 anos aí fechado, por uma questão... judiciário e tudo mais, e agora voltou ao mapa do futebol
0: joinvilense.
1: É muito legal, um campo tradicional e que recebe 2 times da primeira onda para jogar, né? A gente teve então no sábado o América vencendo a Semis Tacaville por 2-0 lá no Ernestão, 2 gols do Calil. Também no sábado a Cercos venceu a Aviação por 1-0, gol de João Maria Lima do Nascimento de pênalti.
0: Segue fazendo gol, homem.
1: Uma vitória importante para a equipe da Cercos. No sábado também a gente teve um empate da Serrana com o Peraberaba 0-0, né? A Serrana, que é o time mais fraco dessa primeira onda, acabou conseguindo segurar o Peraberaba do técnico da Silva. No domingo de manhã tivemos o Pará, como eu falei anteriormente, né? O Pará vencendo a Sérvia por 3-1. A Sérvia tá com um pezinho já na segundona.
0: Tá lá.
1: Domingo, 10h15 da manhã, o Panágua venceu a sensação do campeonato, que é NB, 2-1. Vitória importante do Panágua, né? Contra a NB. E a CBN Joinville à tarde acompanhou a vitória do Palmeiras sobre o Caxias, 1-0, gol do Palmito. Um belo gol, um golaço de cabeça, inclusive. Uma fatiada do Leque na marca do pênalti. O Palmito subiu, testou pro fundo da rede. O goleiro do Caxias, o Natan, nem tentou ir na bola porque não tinha como. E o Caxias, aos 40 do segundo tempo, perdeu um pênalti, né?
0: Ixi.
1: O Foca entrou na mente do Igor Nobre, perdeu um pênalti a equipe do Caxias. Então, 1-0 pro time do Vila Nova.
0: E você falou aí do Palmito de novo marcando, né?
1: O Palmito joga muito, joga muito. Palmito é diferente. Então, a vitória do Palmeiras. O Palmito, o Leque também do Palmeiras é bom. O Deco, o zagueiro central, é um zagueiro seguro. É um time interessante do Palmeiras com pouco investimento, né? Os jogos de volta acontecem no próximo sábado, né? Dia 3. Todos à tarde, todos às 3h15. Temos pelo playoff do descenso, então, Sérvia e Pará e Piraberaba e Serrana. E também pelas quartas de final, América e Estacaville, Cercos e Aviação, NB e Panágua e Caxias e Palmeiras, que vai ser o jogo aqui da CBN Joinville, o jogo da volta também. Vamos transmitir direto do estádio Ernesto Schlen Sobrinho, o Ernestão, Jota.
0: É isso. 11 horas e 49 minutos. Então, jogos confirmados para esse fim de semana aí. Vai ter jogo, né, Casagrande?
1: Vai ter jogo.
0: São Pedro autorizou.
1: Vai ter jogo. É que Joinville é meio imprevisível também, né?
0: Hoje é terça-feira, né?
1: Hoje é terça-feira.
0: Talvez esteja cedo para afirmar, né?
1: Mas até isso chama atenção, porque um papo que a gente ouviu antes, há um mês atrás, é que o final de semana de eleição, a gente não teria rodada. Os clubes haviam acordado, mas não sei o que houve. No sábado passado, eu conversei com o Laudir Zermiani, e ele falou que houve uma negociação com os clubes e teremos os jogos nesse sábado, todos às 3h15. Querem matar já essa fase para depois ter mais respiro para fazer a semifinal e também a final e tudo mais, Jota.
0: Até porque daqui a pouco tem calendário estadual também, tem outras coisas que...
1: É.
0: A reta final da temporada aí do futebol amador
1: é
0: agitado, tá?
1: Só não joga cheio. Só no time, às vezes tem jogo também em Pomerode, em João Pessoa, então... Isso demanda dos times e que pagam e não pagam um pouco para esses atletas, né?
0: O André Cercal comentou aqui no grupo, o Jupi do Jack tem o sonho de jogar ao lado do Palmito. Hoje é Jupi Palmito. Ou Palmito?
1: Palmito.
0: Palmito.
1: Palmito.
0: Palmito.
1: Ou os sprints...
0: Tu acha que dava para levar o Palmito lá fazer uma semanada de teste?
1: Os sprints que o Palmito dá, eu não vi o Jupi dar no Jack ainda, tá?
0: É mesmo?
1: Só tô te dizendo isso.
0: Entendi.
1: O Jupi, o Palmito... É que assim, pra primeiro ano, ele é... Tanto que a estratégia do Palmeiras pro jogo do sábado foi... Dois atacantes rápidos, bola esticada no Palmito e demanda ele correr. E ele chegava em todas.
0: Artilheiro, né, da primeira ano.
1: Artilheiro da primeira ano. É, brigava com o Jacaré, mas com o gol de sábado, ele assumiu a ponta.
0: É isso, meus amigos. Reta final aí da primeirona Joinvilense. Quem que mandou recado aqui da primeirona? O Paulo perguntou no YouTube. Valeu, Paulo. Um abraço pra você. Obrigado pela participação aqui. O Paulo Cardoso, o homem da maratona.
1: Opa.
0: Perguntou aqui, qual o regulamento do mata-mata da primeirona? Tem saldo de gols?
1: Tem.
0: Tem, né?
1: Tem. Em caso de igualdade de saldos, aí é pênaltis, mas tem saldo de gol sim.
0: Será que teremos a figurinha do sapo no fim de semana?
1: Espero que sim.
0: Penales?
1: Nunca narrei pênalti na minha vida.
0: É mesmo?
1: Não, narrei sim.
0: Tá na hora,
1: já
0: então.
1: Já que
0: tá na hora, então, viu, Casagrande?
1: É.
0: Vai que...
1: Uhum.
0: Ó, o finado João Roberto apareceu aqui no nosso YouTube.
1: Simplesmente ele.
0: O João Vitor Pereira Douglas Márcio Puchalski comentou aqui, ó, previsão de chuva no sábado. Então.
1: Ah, mas se chover no sábado é difícil cancelar. Teria que chover na quinta ou na sexta. No sábado é só se... Só se a arbitragem na hora do jogo vê que tá impraticável, mas até sexta-feira tá com a Liga, depois é com os clubes.
0: E aí até porque domingo não tem como, domingo dia de eleições, né? Então isso. Não tem rodada da primeirona aí no futebol amador. 11h52 da manhã, e você sabe, né? A cobertura completa aqui na CBN Joinville no fim de semana, sabadão aí com... já temos o jogo da CBN?
1: Caxias e Palmeiras.
0: Caxias e Palmeiras. E claro, a cobertura completa também dos demais jogos aí. Tanto nessa luta.
1: Central,
0: né?
1: Da bola.
0: Central da bola vai trabalhar, rapaz. A bolinha vai gritar a barbaridade por aqui no sábado aí. Tanto nos jogos, né? Das quartas de final, quanto também nessa luta pela permanência aí na primeirona Joinvilense. Afinal de contas, ninguém quer voltar pro drama da segundona, né?
1: Segundona,
0: essa que é a grande da verdade.
1: É difícil sair da segundona, hein? É muito difícil.
0: Vai tá só nesse pique aqui, ó.
1: Vai ser isso? É tipo
0: bolinha.
1: Isso. Tipo isso.
0: Só pra mostrar que eu achei o efeito aqui, tá? Achei esse aqui também.
1: Ah, esse aí é legal.
0: Vamos chamar a galera, ó. Ó. Casagrande direto do estádio, fala, Casagrande. Tem mais esse aqui também. Que momento, hein, Casagrande?
1: Simplesmente. Descobrindo agora os...
0: Isso. Oh. A gente tá abrindo um novo quadro aqui. Descobrindo a vinhetagem.
1: Descobrindo a vinhetagem.
0: Brasil! Hoje esse teve Brasil em campo, meu irmão. Tudo isso era pra chamar esse assunto aqui.
1: É um gancho espetacular, é um show de gancho.
0: Brasil em campo hoje na Austrália, do outro lado do planeta, pra enfrentar, né, essa equipe da Austrália aí no segundo amistoso pós-Copa do Mundo. E, rapaz, vou te dizer, tá? Falava antes com o Kleber por aqui. Quem pega o resultado do jogo e olha, pô, o Brasil fez 4x2 na Austrália, fez nada demais, né? Não fez mais que a obrigação. Só que o jogo foi um festival de horrores, que eu vou te falar uma parada, cara. Jogo ruim dos comandados do Carlo Ancelotti aí. O Brasil saiu na frente com uns poucos minutos de jogo ali, 5 minutinhos de jogo. Parecia que o Brasil ia amassar. Tanto que faz o gol cedo com o Wanderson, aquela coisa toda.
1: Wanderson, meu Deus.
0: Por aí tu tira, né? Novo, participação primordial do Ryan na jogada. Não é dele assistência, mas ele inicia a jogada lá pela ponta direita. E aí depois, cara, o controle do jogo foi se alternando, né? Hora com a seleção da Austrália, hora com a seleção do Brasil. O jogo ali depois foi movimentado. Só que, pô, o nosso nível de exigência com a CBF, com a seleção, precisa ser mais alto, né? Então, assim, analisando o resultado, beleza. Foi mais que obrigação, tinha que ganhar e ganhou 4x2, show de bola. Mas o desempenho, meus amigos, o Vini Júnior, cara. Vini Júnior. Depois
1: aí
0: que ele
1: bateu
0: mudou,
1: o pênalti hoje, né?
0: Aí hoje ele bateu
1: o pênalti.
0: Cara, depois que ele mudou aquela cara dele, Ele perdeu o futebol, cara.
1: Ele fez a harmonização facial, será?
0: Não, ele trocou de rosto, né? Nem a harmonização que lá que ele fez. Ele trocou, é uma outra pessoa, pô.
1: Ele
0: não é a cara nova da seleção brasileira, literalmente, o Vini Júnior. Só que o futebol dele ficou com a cara velha, pô. Cadê ele... o futebol do Vini?
1: Ele não é mais o Vini Júnior, ele é o namorado da Virgínia agora.
0: É, é isso.
1: Aí, inacreditável, gente. É,
0: assim... Aí se perdeu.
1: Desculpa. Pega a escalação inicial da seleção, Otávio. Começa por aí já. Quem é Otávio? Ah, joga no
0: Cruzeiro. Um show de segurança.
1: Não, para. Wanderson, Jair, Gabriel Magalhães, ok. Mauro. Estamos com 66 simultâneos. Ah. Se três no chat souberem quem é o Mauro... O Mauro,
0: galera.
1: Se três no chat aqui souberem quem é o Mauro, eu mudo de nome, porque ninguém sabe quem é o Mauro. Sabe?
0: Aí, ó, do nada.
1: Tá. Gabriel Bom Tempo. Bruno Guimarães, Danilo, Rayan, Rafinha, Vini Júnior. O Brasil hoje é um festival de NPC, cara. É inacreditável, assim. E tomar 2 gols da Austrália, dá licença, né? Otávio também, o Brasil é uma fábrica de braço de jacaré no gol também. É, ninguém entende essa convocação. O Ancelotti, pelo amor de Deus, cara, que lamentável, sério.
0: O Lúcio traz um ponto aqui, tá? Que vale a gente debater.
1: Ah.
0: E vale a gente... O Lúcio, é do Preto, tá, Lúcio? Do Preto. É, e ele pergunta aqui, ó, vocês nunca pensaram que esse Vini aí é um clone que deu errado e o original tá aposentado? Será que o Vini Júnior Real, ele tá aí curtindo com a Virgínia? Tava lá na Jamaica outro dia.
1: Tava na Fórmula 1
0: de semana. E ele mandou um clone pro futebol? Porque é a única explicação, cara.
1: E eu não entendo também, o Vini Júnior, o Rafinha, cara, no Barcelona, a gol, assistência, já é artilheiro do time na temporada, jogando muito no Barcelona.
0: Sim.
1: Só que chega na seleção, parece que os caras metem uma passada assim absurda.
0: Tá doido.
1: E não dão um passe, cara.
0: E aí no sábado o Brasil fecha nessa super data FIFA contra a seleção da Índia. Toda poderosa Índia nesse primeiro ciclo pós-Copa do Mundo.
1: E tem
0: essa vamos embora.
1: Tem um detalhe também, só um último detalhe. A Fla Press também, né? Mesmo. Samuel Lino na seleção. Pronto. E também a Corinthians Press com o Breno Bidon.
0: É o Samuel Lino que é o rei dos stories lá, não, né?
1: Não, é o...
0: É o outro maluco.
1: É o Saul.
0: Saul é impublicável os stories.
1: Arthur Dias. Né? Meu Deus, quem é Arthur Dias, gente?
0: Vamos embora depois.
1: Vamos embora. Então eu fiquei bravo.
0: Um abraço no seu caso.
1: Até mais, valeu.
0: Amanhã tchau. A gente volta às 11 da manhã. Hoje, 6h30, tem mais esporte por aqui no Atualidade Esportiva. Beijo, tchau.
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4: Já reparou que alguns restaurantes estão sempre lotados, mesmo sem fazer promoções? Muitas vezes o motivo não está no cardápio, está na experiência. Cada vez mais as pessoas escolhem lugares que oferecem algo além da comida. Um evento temático, música ao vivo, uma harmonização, qualquer experiência que torne aquele momento diferente. E sabe o que acontece? O cliente não só volta, como também recomenda o lugar para outras pessoas. Em um mercado cada vez mais competitivo, proporcionar uma boa experiência pode ser um diferencial tão importante quanto um bom cardápio. 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

0: terça-feira, 29 de setembro de 2026. O Tesouro Nacional afirmou que as receitas extraordinárias obtidas com a alta do petróleo cobrem as despesas do governo para amenizar o preço dos combustíveis. A previsão é de uma arrecadação adicional de 67,5 bilhões de reais neste ano, com a venda de petróleo, royalties e imposto de exportação. Até agosto, o governo havia autorizado 32 bilhões e 400 milhões de reais em gastos extraordinários para subsídios aos combustíveis. O Ministério Público apreendeu um helicóptero avaliado em mais de 10 milhões de reais em uma operação que investiga uma pirâmide financeira que teria movimentado cerca de 500 milhões. Segundo o Ministério Público de São Paulo, o grupo simulava investimentos em ouro e prometia altos rendimentos a integrantes da própria comunidade. Mais de 2 mil pessoas teriam sido vítimas do esquema. São cumpridos hoje 13 mandados de busca e apreensão nos estados de São Paulo e Rio de Janeiro. A Justiça também já determinou o bloqueio de mais de 162 milhões de reais em bens e valores ligados aos investigados. 6 tripulantes morreram na queda de um avião militar na Rússia. A aeronave caiu hoje na região de Amur, durante um voo de treinamento. Um 7º tripulante ficou ferido e foi levado para atendimento médico. Segundo o Ministério da Defesa russo, o avião caiu em uma área desabitada e não transportava munição. As causas do acidente ainda são investigadas. A Bolsa de Valores de São Paulo opera em baixa de 0,31% aos 182.425 pontos. O dólar comercial tem queda de 0,19%, cotado a R$ 5,21. E o euro vale R$ 5,92, oscilação negativa de 0,21%. No horário de Brasília, meio-dia e 33.
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1: E lá vamos nós de novo, Cássia. Hoje é terça-feira, 29 de setembro de 2026, começando mais um CBN Brasil. Agora,
2: com todos os nossos ouvintes reunidos, os ouvintes do Dial, os ouvintes das plataformas, todos os ouvintes de todo o Brasil.
1: O horário eleitoral obrigatório na fase do primeiro turno, ele vai até quinta-feira agora. Então, até quinta-feira, hoje é terça, né? Até amanhã e depois de amanhã, ainda nós continuamos nesse esquema que do meio-dia ao meio-dia 25, temos horário eleitoral obrigatório, mas que vale só para o Dial. Então, os nossos noticiários, a gente continua com o nosso noticiário nos diversos aplicativos, ou como diz o nosso Milton Jung, no aplicativo mais próximo de você. E ao meio-dia e meia, a gente, então, junta toda o Dial e os aplicativos, que é o que estamos fazendo agora. Bom, no noticiário de hoje, nós temos primeiro a história de Nossa Senhora Aparecida, de uma fake news sobre uma informação falsa de que o Flávio Bolsonaro, se eleito, iria propor a retirada de Nossa Senhora Aparecida do título de padroeiro do Brasil. É uma história, dia 12 de outubro é dia de Nossa Senhora Aparecida, padroeiro do Brasil. Isso está em lei. Então, a informação, a fake news que saiu é que isso seria retirado da legislação. Bom, saiu, claro, um grande debate entre as duas campanhas e foi parar no Supremo Tribunal Federal. Houve uma sentença, uma decisão para que os sites, os posts que veiculavam essa fake news fossem tirados do ar. Depois o ministro Dino mandou recolocar no ar esses posts, dizendo que a sua restrição ameaçava a liberdade de expressão. E depois o ministro Luiz Fux mandou retirar de novo. E isso, então, foi o que aconteceu no Supremo Tribunal Federal. O Merval Pereira vai comentar essa situação esdrúxula que chegamos, em que, aí, há 5 dias da eleição, a gente entrou numa disputa religiosa, numa guerra religiosa aí à beira da eleição. Os candidatos estão acelerando as suas campanhas, estamos muito perto da eleição, continua um empate entre os dois candidatos na ponta, entre Lula e Flávio Bolsonaro, e então os grupos estão, enfim, acelerando as suas campanhas. O evento importante esperado para esta semana, o último do horário eleitoral, é o debate da Globo, que é marcado para quinta-feira à noite, e enfim, que vai ser, digamos, o último movimento importante da campanha. E a gente vai discutir aqui também.
2: E um lembrete, né, Carlos Alberto, quinta-feira tem esse debate com os presidenciáveis, está todo mundo aguardando, e hoje tem na Globo o debate com os candidatos ao governo dos estados.
1: Em cada estado, a TV Globo do estado vai fazer o debate entre os candidatos a governador. E isso, enfim, portanto, é um programa nacional e estadual ao mesmo tempo. Né? Bom, no noticiário econômico, rapidamente, o que nós temos é uma situação em que nos meios econômicos internacionais a situação está piorando um pouco, porque preço alto das commodities, preço alto do dólar e inflação rodando acima da meta e os bancos centrais aumentando a taxa de juros. No Brasil, o Banco Central está fazendo o contrário, está reduzindo a taxa de juros, mas como ela está muito alta, ela cai um pouquinho, permanece elevada. E as informações que temos são que a economia brasileira está desacelerando nesse segundo semestre e deve ter um desempenho bastante fraco para o ano que vem. E isso com inflação um pouco mais alta do que o esperado. Não obstante isso, o índice de desemprego continua baixo. Está rodando 5,3% de desemprego. A Miriam Leitão vai comentar sobre isso. E nós, então, teremos mais informações ao longo do CBN Brasil. Podemos começar com o Felipe Igreja, de Brasília, com o embate no Supremo Tribunal Federal em torno das publicações do caso de Nossa Senhora. Felipe Igreja. Sadenberg, o Supremo Tribunal Federal deve passar por um novo confronto acalorado entre os ministros na sessão que vai debater as publicações que se referem à Nossa Senhora Aparecida. O presidente da corte, Edson Fachin, sinalizou que o tema será colocado na pauta do plenário presencial de quarta-feira, o que tem gerado tensão nos bastidores. A avaliação é que uma sessão com discussões e bate-boca poderia voltar a ocorrer, já que a corte segue bastante dividida depois do julgamento sobre as mensagens de Vorcaro envolvendo Alexandre de Moraes. A decisão mais recente desse caso é do ministro Luiz Fux, de ontem à noite. Decisão de Fux suspendeu os efeitos da decisão do ministro Flávio Dino, que havia derrubado uma determinação do Tribunal Superior Eleitoral contra as publicações relacionadas à Nossa Senhora Aparecida e ao candidato à presidência Flávio Bolsonaro, do PL. Com a decisão de Fux, voltam a valer as ordens do ministro André Mendonça, do TSE, que determinaram a retirada do ar de conteúdos que apresentavam como verdadeira a informação de que Flávio Bolsonaro ou sua família pretendiam retirar de Nossa Senhora Aparecida o título de padroeira do Brasil. Há 5 dias do pleito, essa disputa envolvendo Nossa Senhora Aparecida abriu, portanto, mais uma frente de embates entre os ministros do STF. Para a gente relembrar um pouco esse caso, na última sexta-feira, a campanha de Flávio acionou o TSE, o Tribunal Superior Eleitoral, e André Mendonça determinou a remoção da publicação do humorista Antônio Tabet. Na postagem, o humorista escreveu, abre aspas, a família miliciana, fecha aspas, estaria atacando Nossa Senhora Aparecida, sem citar diretamente o nome de Flávio Bolsonaro. André Mendonça mandou retirar essa postagem do ar e outras também. No domingo, Flávio Dino, ministro do Supremo, derrubou a ordem de Mendonça. Na avaliação de Dino, não havia elementos suficientes para concluir que a postagem apresentava uma informação falsa com grau de certeza capaz de justificar uma medida restritiva à liberdade de expressão. Flávio Dino também observou que a publicação de Antônio Tabet não mencionava nominalmente Flávio Bolsonaro. Por fim, ontem à noite, Fux suspendeu a decisão de Dino e fez voltar a valer, portanto, a determinação dada por André Mendonça no âmbito da Justiça Eleitoral. Com essa última decisão valendo, as plataformas então devem retirar do ar os conteúdos que associam Flávio Bolsonaro a um projeto para retirar o título de Nossa Senhora Aparecida de padroeira do Brasil. Ao conceder a liminar ontem, Fux, assim como Dino, também submeteu a decisão à análise do plenário, que deve se debruçar sobre essa questão nesta quarta-feira. Apesar desse temor por novos embates públicos, Fachin tem indicado que pretende resolver essa questão no plenário presencial. Sardenberg.
3: E vai pegar fogo nesse plenário. E agora, continuamos em Brasília com a Rani Veloso, que tem a repercussão política dessa história. Rani.
4: Oi, Sardenberg. Olha, há 5 dias do primeiro turno, em uma tentativa de conter o desgaste entre católicos e evangélicos, o candidato à presidência da República, Flávio Bolsonaro, afirmou hoje que a promessa de decretar que o Brasil é do Senhor Jesus Cristo se refere a uma oração simbólica antes da posse e não a uma medida com efeitos legais. O candidato havia feito essa declaração em uma live em agosto. A fala foi resgatada após repercussão de informações falsas de que o senador pretendia retirar de Nossa Senhora Aparecida, o título de padroeira do Brasil. Em nota, a equipe do candidato do PL disse que Flávio defende o respeito a todas as religiões e expressões de fé e que a oração será um gesto de agradecimento. A explicação ocorre também depois da cobrança pública do bispo Dom Roberto Francisco Ferreira Paz, membro da CNBB, à coluna da Mônica Bergamo. Ele questionou o alcance da promessa do Flávio e classificou a ideia como perigosa. O candidato intensificou acenos aos católicos. Ontem, em uma agenda em São Paulo, ergueu a imagem da santa, participou de um podcast voltado aos católicos e cogita o encontro com padres. A movimentação busca estancar a perda de votos no segmento. No podcast Santo Flow, Flávio voltou a falar em fake news para prejudicá-lo. Comparou o caso à facada contra o ex-presidente Jair Bolsonaro, também durante a campanha, e repetiu que a equipe dele já identificou uma teia de perfis ligados à disseminação das fake news.
5: Daqui a pouco vocês vão ver uma ação robusta nossa, mais uma, que nós identificamos essa grande teia de perfis de redes sociais que são ligados à esquerda, dentro e fora do Brasil, algumas pessoas, inclusive, trabalhando dentro do governo, então, dinheiro público envolvido na disseminação dessa mentira, que a gente está chamando de Liga da Mentira do PT.
4: Bom, o PT levou o caso à propaganda eleitoral, já foi o ar, inclusive, agora há pouco. Em comício ontem à noite, em Belém, o presidente Lula aproveitou para surfar na onda da crise e disse que, enquanto estiver na presidência, ninguém vai desrespeitar Nossa Senhora Aparecida. Ele também criticou a Igreja Batista da Lagoinha e o pastor André Valadão.
6: Enquanto eu for presidente da República, ninguém vai abacalhar com Nossa Senhora Aparecida. Ninguém. As pessoas precisam aprender a respeitar todas as religiões, inclusive a religião de bandida africana. É preciso. Ninguém é dono da verdade. A única igreja mentirosa é aquela da Lagoinha, daquele pastor chamado Valadão, que era sócio do Bolcaro.
4: Bom, na pesquisa Quest de ontem, o presidente Lula aumentou a intenção de voto entre os católicos, chegando a 48% contra 29% de Flávio Bolsonaro. Aliados evangélicos saíram em defesa de Flávio, enquanto a coordenação de campanha tenta recuar de críticas feitas à Conferência Nacional dos Bispos do Brasil para evitar novos atritos com lideranças da Igreja Católica. Flávio Bolsonaro chegou a dizer que a fake news foi disseminada com a ajuda de gente de dentro da CNBB. Quando a conferência reagiu em uma nota e disse que mentira não se combate com outra mentira. Depois disso, o candidato agradeceu o esclarecimento. Sardenberg.
1: Muito obrigado. Essa informação da Rani Veloso.
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0: E aí, Merval?
1: Tudo bom, Sandenberg? Boa tarde, ouvinte. Boa tarde, Cássia.
2: Boa tarde, Merval.
0: Merval, foi parar uma fake news sobre a história de Nossa Senhora Aparecida, foi parar no Supremo e está na campanha, né? Virou uma guerra religiosa, Merval.
1: Pois é, Sandenberg, é uma coisa inacreditável, não é que a gente esteja passando por isso. A essa altura do campeonato, você tem uma disputa religiosa artificial, completamente artificial, não aconteceu nada, era uma mentira. Você tem várias razões para explorar os evangélicos que apoiam o Flávio, mas não é possível ficar inventando histórias, inventando mentira para atacar o adversário, né? É uma coisa inacreditável que a gente esteja, nesse momento, ainda às voltas com essas questões que deveriam ser isoladas da política, né? Essas discussões religiosas. É um absurdo.
0: Agora, o outro lado dessa história também, quer dizer, enfim, uma consequência, é que isso foi parar no Supremo Tribunal Federal e onde a gente está tendo decisões claramente politizadas, né?
1: Pois é, o problema é que o Supremo está dividido claramente em grupos que têm interesses eleitorais. Você veja, o ministro Flávio Dino arranjou um desvio jurídico lá, desencavou um outro processo, ligou essa questão da Nossa Senhora e barrou uma decisão do TSE. Quer dizer, o Supremo interferindo no tribunal que é o máximo, é a instância máxima da questão eleitoral. Então, aí hoje, o Lula foi inaugurar uma obra, ligou ao vivo para o Dino, para dar os parabéns para o Dino, porque a obra era fruto de um trabalho dele quando era senador. Quer dizer, não é possível, mais claro do que isso, mais claro do que essa relação do Dino com o Lula na disputa eleitoral, não precisa, né? É uma vergonha. Realmente as pessoas, as autoridades brasileiras, ignoram os limites das suas atividades e vão adiante. Agora o Fux acabou com a decisão do Dino. Aí
0: Isso.
1: são as brigas políticas e que não são mais nem políticas, são eleitorais mesmo, né?
0: É. E que vai acabar parando no pleno do Supremo Tribunal Federal. Se for para o pleno, vai ser vai voar sangue, né, meu irmão?
1: Pois é, o plenário do Supremo vai se reunir para discutir essa questão da Nossa Senhora. Imagina você qual é o absurdo que isso é você reunir o Supremo Tribunal Federal para discutir Nossa Senhora de Aparecida. Não é possível, né? É uma situação realmente deplorável.
0: Tá certo. Merval Pereira, obrigado, Merval. Até amanhã.
1: Amanhã.
0: Intervalo.
2: E já voltamos.
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17: Já reparou que alguns restaurantes estão sempre lotados, mesmo sem fazer promoções? Muitas vezes o motivo não está no cardápio, está na experiência. Cada vez mais as pessoas escolhem lugares que oferecem algo além da comida. Um evento temático, música ao vivo, uma harmonização, qualquer experiência que torne aquele momento diferente. E sabe o que acontece? O cliente não só volta, como também recomenda o lugar para outras pessoas. Em um mercado cada vez mais competitivo, proporcionar uma boa experiência pode ser um diferencial tão importante quanto um bom cardápio. Quer descobrir tendências do seu segmento para atrair mais clientes? Acesse negóciossc.com.br.
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0: A Miriam gravou o seu comentário, vamos ouvir.
1: Boa tarde, Sardenberg. Boa tarde, Cássia. Boa tarde, ouvintes. Hoje saiu a taxa de desemprego no trimestre que termina em agosto e veio um monte de boas notícias. Vamos começar, por exemplo, uma conta que eu fiz aqui é o desemprego nesse mesmo período em outros anos eleitorais, né? Em 2014, o desemprego estava em 7% nessa mesma época, nesse mesmo trimestre terminado em agosto. Em 2018, estava em 12,2%. Em 2022, 8,9%. E agora, em 2026, 5,3%. E ele é menor, 0,3 pontos percentuais menor do que o último trimestre terminado em maio, e caiu 0,3% em relação ao mesmo período do ano passado, junho, julho, agosto. Tem vários números positivos, eu vou passar por eles, eu sei que na notícia já foi apresentado, mas eu queria só dar uma ideia de quantas notícias positivas tem nessa taxa de hoje. A população desocupada ficou em 5,8 milhões de pessoas, ela caiu 218 mil pessoas, quer dizer, ao trimestre anterior, para cá, em 3 meses, 218 mil pessoas deixaram a população desocupada e passaram a trabalhar. A população ocupada, 103,5 milhões, é a maior da série. E a população desalentada, aquela que nem procura mais emprego, porque acha que não vai encontrar, ela diminuiu 11,9% em relação a um ano. 317 mil pessoas deixaram o desalento para ir procurar emprego e ou estar agora procurando emprego ou estar empregada. E o número de empregados no setor privado com carteira assinada, 39,5 milhões, também é o maior contingente da série. O rendimento real habitual subiu 3,7% no ano. A massa de rendimento real habitual foi a maior da série, com alta de 1,4% no trimestre e 4,8% no ano. Mas quando a gente vai conversar com o especialista, e a Luciana Casimiro, que trabalha comigo, conversou com o Daniel Duque, especialista em desemprego, ele acha que o mercado de trabalho encerrou o seu ciclo de melhora, que já tem sinais que ele percebe que estão reduzindo o ritmo de melhora, o ritmo de contratação, estabilidade nas contratações e redução do ritmo de crescimento da renda. A análise do economista Daniel Duque, ele é da FGV, do IPRE, ele acha que a taxa de desemprego não está caindo mais, está andando de lado, apesar de ter tido queda. O que eles veem, os especialistas, é outra forma, né? A queda registrada no trimestre de junho e agosto, na comparação com o período anterior, está diretamente ligada à presença de março, quer dizer, caiu porque março foi o maior mês, normalmente é o maior mês do desemprego. Então é isso, quer dizer, o desemprego está baixo, vários dos indicadores do desemprego, dessa taxa da PNAD, então é o melhor da série ou o menor da série, mas o que o especialista vê é que parou de melhorar no mesmo ritmo, agora está melhorando num ritmo menor. Então ele acha que agora no final do ano vai ter a mesma sazonalidade de sempre e o desemprego vai subir no final do ano, porque sempre sobe. Ele acha que vai terminar em 6,5%. Então, vamos acompanhar. Mas a boa notícia é que a taxa de desemprego tem estado baixa durante todo esse período. Há algum tempo já tem estado baixa a taxa de desemprego. Sardenberg e Cássia, até amanhã.
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3: Terça-feira, 29 de setembro de 2026. O presidente Lula do PT ergueu hoje uma imagem de Nossa Senhora Aparecida durante um ato de campanha no Ceará. O gesto ocorre um dia depois de o candidato do PL à presidência, Flávio Bolsonaro, fazer o mesmo aceno em São Paulo, em uma tentativa de atenuar o desgaste entre católicos. O presidente recebeu a estátua durante uma caminhada no centro de Fortaleza. Foi a segunda imagem da santa que Lula ganhou em 2 dias de campanha. A disputa em torno do tema ganhou força depois de publicações associarem Flávio à retirada do título de padroeira do Brasil de Nossa Senhora. Ele nega a posição. O caso também chegou ao TSE e ao STF e ainda será analisado pelo Plenário do Supremo. O presidente do STF e do Conselho Nacional de Justiça, Edson Fachin, defendeu mais transparência e rastreabilidade no mercado de precatórios. A manifestação ocorreu hoje em meio às investigações sobre operações envolvendo o Banco Master. Fachin informou que o Conselho prepara novas regras e ferramentas para acompanhar os créditos. Nos últimos dias, o CNJ determinou o cancelamento de 16 precatórios ligados ao setor sucroalcooleiro e a devolução de 4 bilhões e 700 milhões de reais ao Tesouro. Milhares de servidores públicos foram às ruas hoje em cerca de 170 cidades da França para protestar contra a perda do poder de compra. Quase 10% dos servidores aderiram à greve, que cobra reajustes salariais. O movimento ocorre 2 dias antes da apresentação do orçamento do governo e após o anúncio de congelamento do índice salarial do funcionalismo. Desde 2017, os salários do setor público subiram pouco mais de 5%, enquanto a inflação acumulada deve ultrapassar 24% até o fim do ano. No horário de Brasília, 1:02.
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10: Você tem um negócio que depende exclusivamente da alta temporada? Esse é um desafio para muitas empresas, principalmente no turismo. Mas a sazonalidade não precisa ser uma sentença para o seu negócio. As empresas que conseguem manter bons resultados ao longo do ano criam motivos para o cliente comprar, visitar ou voltar, mesmo fora dos períodos de maior demanda. Isso pode acontecer por meio de promoções, eventos, novos produtos e uma comunicação constante com o público. No fim das contas, marketing não serve apenas para vender mais quando o mercado está aquecido. Ele também ajuda a manter o seu negócio relevante quando a demanda diminui. Descubra outras estratégias para fazer a sua empresa crescer o ano inteiro. Acesse negóciossc.com.br.
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0: E aí, Bernardo?
1: Boa tarde, Sardenberg. Boa tarde, Cássia. Boa tarde, ouvintes da CBN.
2: Boa tarde, Bernardo.
0: Bom, tem uma guerra de liminares. Agora é assim, tem a liminar, depois tem a contra-liminar, depois tem a contra-contra-liminar. E assim vai, Bernardo.
1: Pois é, Sardenberg. E o pior dessa história é que, a depender do ministro que recebe o processo, a gente já sabe qual vai ser o conteúdo dessa liminar.
0: Exatamente.
1: Vai para um lado ou se vai para o outro, e isso revela um sintoma muito preocupante, né, de partidarização da justiça, isso, ou de politização das decisões dos tribunais superiores. Sardenberg, faltam 5 dias agora, né, para a eleição. A gente está na reta final dessa campanha. E a campanha presidencial está capturada, está sequestrada por 2 guerras paralelas. Né? Uma delas é a Guerra Santa entre os candidatos a presidente, Lula e Flávio Bolsonaro, e a outra é essa guerra jurídica entre ministros do STF que vão anulando uma decisão do outro. Na Guerra Santa dos candidatos, ontem, os 2 principais concorrentes à presidência ergueram imagens da Santa. Veja só, o presidente Lula estava em campanha em Belém do Pará, ergueu uma imagem da Nossa Senhora de Nazaré. A gente está na época do Círio de Nazaré. E ele declarou que ninguém, abre aspas, ninguém vai avacalhar com a Nossa Senhora Aparecida enquanto ele for presidente. O Flávio Bolsonaro foi a um podcast católico e segurou uma imagem da Nossa Senhora Aparecida, só que de crochê, não aquela imagem que a gente está acostumado a ver. E mais cedo, durante uma agenda de campanha em São Paulo, ele foi questionado por um repórter se ele estava arrependido de ter feito acusações à CNBB, né, a Conferência Nacional dos Bispos do Brasil, e ele simplesmente não respondeu. Lembrando que o Flávio Bolsonaro é evangélico, né? Ele não é católico, diferentemente do Jair Bolsonaro, que embora tenha apoio declarado da bancada evangélica, de pastores influentes, ele se declara, né, se declara pessoalmente católico. Essa é uma face da disputa, né, os 2 candidatos tentando usar aí a devoção do povo, para falar assim em bom português, para benefício político, benefício eleitoral pessoal. Agora, além disso, está acontecendo essa briga entre ministros da Suprema Corte, que é, de certa forma, um prolongamento daquela disputa que a gente viu em plenário semanas atrás, ligada ao caso Master. O que está acontecendo agora é que os ministros estão se desautorizando sucessivamente em decisões que dizem respeito à eleição presidencial. Essa história começou na sexta-feira passada, quando o ministro André Mendonça tomou uma decisão, o André Mendonça, que é do Supremo e ao mesmo tempo é ministro do TSE, ele tomou uma decisão mandando remover publicações que associavam o Flávio Bolsonaro a uma suposta intenção de retirar o título de padroeira do Brasil de Nossa Senhora Aparecida. Essa ordem foi para plataformas como X, como Meta, como TikTok, e foi motivada por uma publicação do humorista Antônio Tabet. Veja só, humorista também participando do debate eleitoral em papel de centralidade. A que ponto chegamos? 2 dias depois, no domingo, o ministro Flávio Dino, que é do Supremo, mas não é do TSE, suspendeu a decisão do André Mendonça, dizendo 2 coisas. Primeiro, que o post do humorista não citava nominalmente o Flávio Bolsonaro, portanto não tinha uma acusação, uma agressão ao candidato do PL, e também invocando o princípio da liberdade de expressão para dizer que aquela decisão era censura. Pois bem, o Brasil foi dormir domingo com a decisão do Dino e ontem foi dormir com a decisão do Luiz Fux. Aliás, muita gente já devia ter dormido porque a decisão foi divulgada

0: pautar uma decisão colegiada, uma decisão de plenário sobre essa confusão toda. Agora, faltando 5 dias para a eleição, a última decisão é a que conta. Então, nesse momento, a vantagem está com a decisão do ministro Luiz Fux, que favoreceu o pedido do senador e candidato Flávio Bolsonaro.
1: E agora a expectativa em relação à sessão de amanhã no Supremo, né, Bernardo?
0: Ô, Cássia, eu conversei com gente do gabinete de 2 ministros do Supremo agora cedo, e ninguém sabe ao certo se essa sessão de fato vai ocorrer, até pelo histórico aí de cancelamento de sessões do Supremo, feito pelo próprio ministro Edson Fachin nos últimos dias. Há um pedido do Flávio Dino para o Supremo, para o colegiado decidir. Ontem também na decisão do Fux ele fala em levar para o plenário, mas isso depende de um mínimo acordo entre os ministros e da disposição do ministro Edson Fachin de botar esse assunto em discussão. O que a gente pode dizer é que se houver essa sessão, provavelmente estaremos diante de mais uma sessão aí de ministros lavando roupa suja e se acusando mutuamente de tentativa de interferência no processo eleitoral. Cássia.
2: Bernardo Melo Franco, muitíssimo obrigado, Bernardo. Até quinta-feira, último dia de campanha eleitoral, dia do debate da Globo. Até quinta.
0: Tá certo. Estamos aí, como você disse, Sattenberg, em Assembleia Geral Permanente. Abraço.
2: Abraço, até mais.
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2: E aí, Rosana?
4: Oi, Sattenberg. Boa tarde para você, para Cássia e para os nossos ouvintes.
1: Boa tarde, Rosana.
2: Rosana vai nos falar sobre um estudo americano que alerta sobre os efeitos severos do Super El Niño, deste ano, Super El Niño, efeitos no Brasil, Rosana.
4: Sattenberg, é um estudo da Universidade de Chicago, mostrando que o calor associado ao Super El Niño pode provocar a morte de mais de 450 mil pessoas no mundo e que o Brasil será o país mais afetado da América Latina, com mais de 13 mil mortes por aqui, principalmente no período mais crítico, que é o auge do verão, entre dezembro e fevereiro. A gente lembra que a Europa teve 10 mil mortes acima da média agora no começo de julho, já por causa da influência desse fenômeno. Bem, esse estudo fala num aumento de 44% de dias de calor acima da média no Brasil. O El Niño costuma registrar até 14 ondas de calor no país, costumeiramente, né? Mas dessa vez, a gente pode enfrentar até 20 episódios de calor extremo. As regiões norte e nordeste aparecem como as mais vulneráveis, sendo que o Pará, Maranhão, Amazonas e Bahia são os estados que serão mais atingidos.
1: Agora, quando a gente pensa nessa onda de calor, a gente pensa também se o país já está preparado, o Brasil, para lidar com essa previsão de tempo. Já está preparado ou ainda falta muita coisa, Rosana?
4: Olha, Cássia, o governo montou uma força-tarefa, reservou R$1,3 bilhão para planos específicos com o objetivo de enfrentar secas e enchentes, reforçar a saúde, garantir o abastecimento de água e alimentos e também combater os incêndios florestais. O Instituto Talanoa chegou a listar 33 medidas contra o Super El Niño. O problema, Sattenberg e Cássia, é que essas medidas estão distribuídas de maneira muito desigual, estão concentradas em apenas 9 estados do país. Teria que aumentar bastante essa cobertura, né? Porque o fenômeno é de fato muito sério, já está atuando aqui no país. Agora em agosto, 61% do território brasileiro já estava sob algum grau de seca. No Nordeste, a seca atingiu 90% da região, deixando 8 sistemas hídricos em situação crítica. Na Amazônia, os rios já estão baixando. Isso pode afetar o abastecimento, a navegação e principalmente a energia daquelas comunidades que vivem isoladas. Os incêndios também pioraram. No Amazonas, as queimadas estão 44% acima da média histórica e quem vive em Manaus está enfrentando aí nos últimos dias episódios muito severos de fumaça e poluição do ar. No Sul, acontece o contrário, chuva demais. Agora, em setembro, a gente viu uma sequência de temporais severos, vendavais e até tornados. E em São Paulo, esse foi o inverno mais chuvoso dos últimos 30 anos. Então, o Super El Niño já está aí, né, no nosso dia a dia. A previsão é que ele se agrave agora no verão, Portanto, é urgente essa necessidade mesmo.

0: mesmo de medidas de adaptação para que a população não sofra tanto, né?
1: Rosana Jatobá, muitíssimo. Como se não bastasse as confusões políticas e econômicas, ainda temos um super El Niño aí para nos preocupar.
0: Bagunçar tudo, né?
1: Obrigado, Suzana. Até. Fez
0: Um beijo e
1: Suzana.
0: até.
1: Rosana Jatobá. Obrigado, Rosana.
0: Beijo para vocês. Até quinta.
2: Até mais, Rosana.
1: Intervalo agora.
2: E já voltamos.
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14: Será que a comunicação da sua marca está ignorando o público que mais cresce no Brasil? Hoje, toda marca quer a atenção da geração Z, mas muitas acabam ignorando o consumidor maduro. Pessoas acima dos 50 anos movimentam mais de R$1,5 trilhão de reais por ano na economia brasileira. São consumidores ativos, conectados e com alto poder de compra. Mas quando esse público não se vê representado pelas marcas, a conexão simplesmente não acontece. Por isso, antes de definir a próxima campanha, vale uma reflexão. A sua comunicação conversa com quem realmente compra o seu produto? Quer entender melhor o comportamento do consumidor e tomar decisões de marketing mais estratégicas? Acesse negóciossc.com.br.
12: Deve ser assinado hoje pelo presidente Lula.
15: Exatamente, porque tem prazo, né, Sildenberg? Se não assinar hoje, não assina mais. Então, a expectativa do setor é que esse projeto de lei de autoria da senadora e ex-ministra da Agricultura, Tereza Cristina, seja assinado hoje, provavelmente, segundo a apuração do nosso repórter em Brasília, Rafael Wallendorf, seja publicado amanhã em Diário Oficial da União. E é um projeto de lei muito aguardado, a gente já falou várias vezes aqui sobre a importância de seguro rural no Brasil, só para a gente ter uma ideia, né? Nos últimos 3-4 anos aí, a área protegida com seguro no Brasil despencou, Sardemec, porque não tem orçamento aí destinado ao programa de subvenção ao seguro rural, que é um mecanismo em que o governo coloca e ajuda ali, com apoio financeiro, os produtores a pagarem as apólices de seguro. Todos os anos, o governo destina mais ou menos R$1 bilhão para esse programa, mas no meio do caminho vai sofrendo cortes, tem que fazer contingenciamento de orçamento, tudo mais, sobram de fato 100 milhões. É o que vem acontecendo nos últimos anos e por isso os produtores estão cada vez menos fazendo seguro rural, porque sem subvenção o seguro fica muito caro. Esse projeto de lei ele é visto aí como uma virada de chave, um divisor de águas para o setor, porque ele coloca entre muitas regras ali que esse orçamento do PSR ele precisa ficar protegido, ele não pode sofrer nenhum corte, ele tem que ser de execução obrigatória. E aí o governo, claro, vai ter que explicar de onde ele vai tirar essa medida compensatória, de onde vai ser a fonte de recurso para manter esse orçamento sempre garantido. A outra coisa é que a lei determina que, a partir do momento que o produtor vai pegar crédito rural ele quiser fazer seguro rural, ele tem taxas mais ali atraentes ali para ele fazer, para ele pegar crédito rural, por exemplo. Então, isso é uma coisa. E a outra é a criação de uma base nacional de dados ali, em que o setor todo vai conseguir acompanhar em tempo real o que está acontecendo, desde os sinistros, previsão de chuva, previsão de sinistro, previsão de catástrofe climática, e também a prevenção, a criação de um fundo de catástrofe com participação público e privada, para esse segmento continuar fazendo, na verdade, voltar a ser um grande contratante de seguro, extremamente importante num momento de extremos climáticos e de muitos prejuízos para a agricultura, né?
12: Cassiano Ribeiro. Obrigado, Cassiano. Até.
15: Até mais, Cássio. Até mais, Sardemec.
16: Até mais, Cassiano.
12: Intervalo.
16: Já voltamos.
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22: Já reparou que alguns restaurantes estão sempre lotados, mesmo sem fazer promoções? Muitas vezes o motivo não está no cardápio, está na experiência. Cada vez mais as pessoas escolhem lugares que oferecem algo além da comida. Um evento temático, música ao vivo, uma harmonização, qualquer experiência que torne aquele momento diferente. E sabe o que acontece? O cliente não só volta, como também recomenda o lugar para outras pessoas. Em um mercado cada vez mais competitivo, proporcionar uma boa experiência pode ser um diferencial tão importante quanto um bom cardápio. Quer descobrir tendências do seu segmento para atrair mais clientes? Acesse negóciossc.com.br.
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0: Terça-feira, 29 de setembro de 2026. A taxa de desemprego no Brasil caiu para 5,3% no trimestre encerrado em agosto. Segundo o levantamento do IBGE divulgado hoje, o índice recuou 0,3 ponto percentual, tanto em relação ao trimestre anterior, quanto na comparação com o mesmo período do ano passado. O número de desempregados caiu para 5 milhões e 800 mil pessoas. Já a população ocupada atingiu o recorde de 103 milhões e meio de trabalhadores, com quase 780 mil pessoas a mais no mercado de trabalho em 3 meses. Uma nova mensagem receptada de Daniel Vorkada da Via Alcolumbre mostra o ex-banqueiro agradecendo ao presidente do Senado pelo carinho e apoio e chamando o parlamentar de anjo de luz. Segundo a Polícia Federal, a conversa ocorreu em 30 de março do ano passado, 2 dias depois de o BRB anunciar a compra de 58% do Banco Master. Na sequência, Alcolumbre respondeu: "Sou seu irmão, para a vida toda." Vorkada afirmou que estaria disponível a qualquer tempo para qualquer coisa e que nunca esqueceria. Outras mensagens já reveladas pela PF também indicam uma relação de proximidade entre os dois. No horário de Brasília, 1h33.
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3: E aí, Vera? Vera, ela não está...
4: Oi, Sardenberg, boa tarde para você, para cá. Oi, tá me ouvindo?
0: Sim, estamos ouvindo, Vera, bem. Boa tarde.
4: Sardenberg, tô te ouvindo bem.
3: Então tá bom. E o assunto
4: boa
3: é...
4: Boa tarde para vocês e para os ouvintes e também para quem está nos assistindo.
3: E o assunto é que Nossa Senhora foi parar no Supremo, Vera.
4: Sardenberg, essa campanha está ganhando toques de surrealismo, né? Quando a gente já achava que esse assunto ter sido alçado ao principal assunto da eleição, uma eleição que pouco se discutiu, que não teve nem debate, que isso já era suficientemente estranho, o fato de ter se desenrolado numa guerra judicial que expõe de novo a divisão extrema do Supremo em duas alas, dá ainda características mais bizarras a tudo, né? A gente viu na semana passada o ministro André Mendonça, ainda no Tribunal Superior Eleitoral, suspender publicações que tratassem dessa possível propensão do Flávio Bolsonaro a acabar com o título de padroeira do Brasil de Nossa Senhora de Aparecida, que é algo que surgiu nas redes sociais, ganhou repercussão na imprensa, mas que ele nunca falou, que vem do fato da proximidade dele com um pastor evangélico que prega essa questão e que chegou a ser inspiração para um projeto de lei, mas que já está arquivado há muitos anos. Então, André Mendonça pediu que tudo fosse retirado do ar, publicações fossem derrubadas pelas redes sociais sem necessidade de ações específicas e que se tomasse aí a precaução de que isso fosse rápido. Aí o ministro Flávio Dino, no Supremo e não no TSE, porque ele não tem cadeira atualmente no TSE, suspendeu a decisão do TSE e pediu ao ministro Luiz Edson Fachin que levasse o caso ao plenário da corte. O ministro Cássio Nunes Marques, que é presidente do TSE, reclamou com o Fachin. Diz que esse tipo de comportamento levava a uma quebra de institucionalidade e provocaria um risco de erosão institucional no judiciário. E aí, como se não fosse o suficiente todo esse furdunço, o ministro Luiz Fux foi lá e anulou a anulação do Flávio Dino, ou seja, decidiu que não cabia aquela anulação e que, portanto, publicações a respeito de Nossa Senhora e desse imbróglio todo deveriam sim ser tiradas do ar, como havia determinado lá atrás o ministro André Mendonça. Então é esse o confronto que está armado, vai chegar ao plenário do Supremo, e o risco é de uma nova sessão sangrenta, como aquela que a gente assistiu no dia 15 de setembro. A coisa já está conflagrada, a conflagração só estava encoberta, porque não fizeram mais nenhuma sessão, decidiram adiar a discussão sobre o envolvimento do ministro Alexandre de Moraes com o Vorkaro, e agora, amanhã, eles voltam a se reunir nesse climão para decidir Nossa Senhora de Aparecida na eleição, ou seja, um assunto absolutamente estranho às responsabilidades da Corte Constitucional. Né?
3: Tá certo. Vera, obrigado, Vera. Continuamos amanhã e a ver se vai ter mesmo essa sessão, né? Obrigado, Vera. Até.
4: Tchau, gente. Um abraço.
0: Mais tarde haverá volta no Viva Voz especial Eleições a partir das 7 horas.
3: Intervalo.
0: Já voltamos.
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1: Bom, informações da Isa Stassarini em Brasília. Isa.
2: Sardenberg, olha, o ministro presidente do Supremo Tribunal Federal, Edson Fachin, respondeu ao decano Gilmar Mendes, em que diz que as suspeitas de irregularidade no pagamento de precatórios precisam de uma apuração rigorosa das autoridades. Essa foi uma resposta a Gilmar Mendes, que ontem disse que a Corregedoria Nacional da Justiça deveria fazer um pente fino em todos os tribunais regionais federais para identificar possíveis irregularidades na expedição dos precatórios. Gilmar Mendes, inclusive, defendeu o fim da expedição dos precatórios antes do trânsito em julgado e pediu maior fiscalização do Banco Central e também da CVM, a Comissão de Valores Mobiliários. Hoje, em resposta, Fachin diz que encaminhou essa proposta de Gilmar Mendes à Corregedoria e disse que outra medida a ser adotada será a expedição de comunicação a todos os tribunais do país para que informem eventuais existências de precatórios expedidos irregularmente. Cita: as situações exigem apuração rigorosa com respeito às competências das instituições capazes de prevenir a reiteração de irregularidades. Sardenberg.
1: Muito obrigado, Isa Stassarini.
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0: E aí, Teco?
1: Oi, Sardenberg, boa tarde, Cássia, boa tarde aos ouvintes, tudo bem?
2: Boa tarde, Teco.
0: Sobre inadimplência, Teco, o que, que nós temos?
1: Tá, temos um novo recorde negativo, né? Dados do Banco Central divulgados hoje, Sardenberg e Cássia, mostraram que a inadimplência subiu 0,1% para 5%. Então, a gente está com 5% de inadimplência em toda essa indústria aí de crédito. 3,3% na parte das empresas, 6% na pessoa física. Praticamente todas as modalidades de crédito pioraram. Tem um dado aqui, alarmante, aqui de inadimplência de pessoas físicas no rotativo do cartão, subiu para 66%. Mostra, né, Sarenberg, que apesar da taxa de desemprego, a gente teve a PNAD hoje com um número baixíssimo, né, 5,3%. Uhum. O bolso do brasileiro tá desorganizado, né? Por diversas razões, já falamos aqui milhões de vezes algumas delas, mas tem um problema nisso, né? Quando você olha por quase todas as modalidades, inclusive aquelas que deveriam ser bem tranquilas como consignado, continuam subindo. E a taxa de juro também subiu para o crédito, de maneira geral, menos para pessoa física, de pessoa física menos de pessoa jurídica, na cadeia da pessoa física para quase tudo subiu, o que também atrapalha. E o que dá para perceber é que os bancos estão segurando um pouco o crédito continua subindo, mas quando você olha ali no 12 meses, a gente já está tendo números menores. Então acho que os bancos estão preocupados com isso. Quando a gente olha os balanços deles, tem um provisionamento cada vez maior ali para evitar problema, né, de inadimplência, de não vai receber. Então, acho que tá complicado essa história do crédito, que é um motor muito importante para a economia, né?
0: Nossa. Teco Medina, obrigado, Teco. Até amanhã.
1: Até amanhã. Tchau, tchau.
2: Até.
0: Intervalo e voltamos com Suzana Barreto.
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0: E aí, Suzana?
1: Oi, Sandenberg, oi, Cássia, oi, ouvintes, boa tarde.
2: Boa tarde, Suzana.
0: Nós seguimos o nosso roteiro de apresentar vinhos de primavera. E você hoje vai nos falar da Torrontés, uma uva Torrontés. Como é essa uva?
1: É isso. Então, essa uva é uma uva argentina, ela faz muito sucesso aí nos nossos vizinhos. É uma uva que até recentemente eu diria que eu não gostava dela, porque ela tinha sempre um amargor muito característico, era uma uva, dava origem a vinhos simples e com um amargor residual que incomodava um tanto. Mas o interessante dessa variedade é assim, os enólogos foram aprendendo a elaborar melhor a Torrontés, e hoje a Torrontés é um vinho aromático, é um vinho branco, é uma uva branca, é um vinho com notas de muito floral, você vai ter jasmim, vai ter nota de rosa, de gerânios, é uma uva. E ela não tem mais esse amargor residual que torna a uva interessante para quem gosta de provar vinhos. Eu falei, ela é da Argentina, ela é um cruzamento da Moscatel de Alexandria com variedades crioulas que foram trazidas pelos espanhóis lá atrás, nasceu de cruzamentos espontâneos. E a ideia hoje, na verdade, eu vou falar de um vinho, eu vou falar de dois vinhos. E o primeiro vinho que eu vou falar, na verdade, eu vou falar de uma enóloga, que é uma produtora, uma enóloga que chama Suzana Balbo, minha xará. Ela foi uma pioneira em elaborar vinhos na Argentina. Ela já tem bem uns 40 anos que ela elabora vinhos na Argentina, 30, 40. E ela começou na região de Salta, que é no norte da Argentina, que é exatamente onde reina a Torrontés. E ela se especializou na uva, hoje não só na uva, mas no início da carreira dela foi focando em trabalhar com a Torrontés, que era, na verdade, assim, onde ela conseguiu emprego. Ela foi para Salta, porque naquela época tinha muito preconceito com o trabalho feminino, e ela acabou só conseguindo trabalhar numa bodega lá em Salta. Depois ela mostrou sua competência, tudo, migrou para Mendoza e faz bons vinhos em Mendoza, Vale de Uco e tudo mais. Mas o que eu vou destacar dela é um vinho, um Torrontés, que é essa uva da primavera que a gente está falando hoje, da linha, que é a linha de entrada de gama dela, que chama Crius. E é um Torrontés, eu achei esse vinho entre 80 e tantos e R$99, ou seja, é um vinho que cabe no bolso, que tem essas notas florais que eu citei. É um vinho mais simples, não tem grandes complexidades, mas é um bom exemplo do que a Torrontés pode entregar para quem Crius, quiser conhecer mais. Né? Crios de criação. Uhum. Né? Ela criou esse rótulo em homenagem aos dois filhos dela, que hoje também trabalham na vinícola. Torrontés Crios, que ele vai ser fresco, ele vai ser floral, ele é tudo que a Torrontés entrega e que vai dar bastante prazer nessa tarde de sol aqui. Agora, quem quiser conhecer Torrontés mais complexos, é isso que eu queria chamar a atenção também, a Suzana Balba, ela tem outros vinhos na linha, e aí o preço já fica um pouquinho mais salgado. Ela tem, por exemplo, o Suzana Balba Signature Torrontés, que está na faixa de R$200. Aí você vai percebendo como a uva vai ganhando mais complexidade. E o outro Torrontés que eu queria citar é um Torrontés para as pessoas ousadas e que gostam de investir em vinho. Outro dia eu fui provar um vinho que chama Tarasa, ainda é um vinho único, elaborado em Salta. É um projeto de um brasileiro que se chama Fernando Firmino, que resolveu investir em vinho. E ele faz uma parceria com um enólogo lá da região de Salta, que chama Álvaro Dávalos. E esse Torrontés eu gostei bastante, só que eu só não gostei do preço, que ele custa quase R$600. É uma, assim, é uma facadinha, assim, né?
0: Como R$595.
1: Tarasa, o nome todo é Tarasa Unisus Torrontés 2025. Sim. Super bem feito, traz complexidade, essas notas florais, assim, de um jeito que não são exuberantes, mas elas estão presentes. É um vinho bem interessante, mas tem essa questão de preço, mas assim, para cada ouvinte tem o seu gosto, então a gente vai numa sugestão mais em conta e essa sugestão mais premium aí, e elogiando a Torrontés, hoje em dia sem amargor.
0: Tá certo. Suzana Barelli, obrigado, Suzana. E até quinta-feira seguimos com vinhos de primavera. São todos brancos, né, que você vai nos passar.
1: Por enquanto, então, bem na verdade, eu ia entrar com um tinto na quinta-feira.
2: Ah, mas pode entrar.
0: Ah, tá bom, mas sendo de primavera,
2: eu fiquei
0: vale.
2: Pensando, assim, um Pinot Noir, talvez. Acho que vale.
1: É que Pinot Noir... Pode ser, se a gente pode ser, pode ser. Eu tinha pensado, na verdade, num tinto que tem umas notas florais também. Eu não sei se eu vou falar um que tem nota de violeta ou que tem nota de rosas, mas são vinhos tintos.
2: Mas você escolhe que você é especialista, a gente é só pitaqueiro.
1: E a gente bebe.
2: Eu também.
0: Suzana, obrigado, Suzana, até.
1: Uhum. Até.
2: Até mais.
0: Olha, Cássio, antes de encerrar, eu queria chamar a atenção para a primeira página do Jornal Globo, do Globo Online, globo.com.br, ou globo.com.br, que tem mais reportagens sobre o famoso, já famoso, celular do Vorkaro. Então, sim, duas reportagens ali citadas. Uma mostra conversas entre o Daniel Vorkaro e o presidente, atual presidente da Câmara, Hugo Mota. Eles falam sobre sociedade, sobre projetos de lei e trocam várias mensagens. E depois nós temos uma reportagem da Malu Gaspar, que tem levantado várias histórias aí desses arquivos da Polícia Federal, e ela volta à história do Lulinha, do filho do Lula. A reportagem da Malu Gaspar fala que a lobista Roberta Lutzinger, que também já está sendo investigada, organizou uma viagem para a Europa, para a Suécia, Finlândia, Suíça, organizou uma viagem e participou também desta viagem para o Lulinha e toda a sua família. Segundo a reportagem da Malu Gaspar, a Polícia Federal informa que, conforme várias ordens de pagamento e tabelas e tal, que a Polícia Federal informa que a viagem custou R$1.800.000 e foi paga pela lobista Roberta Lutzinger. Mais detalhes você pode ver na edição de hoje de O Globo. Bom, e vamos ficando por aqui. Tivemos na produção
2: a Ana Luísa Bessa.
0: Nos trabalhos técnicos,
2: a Priscila Gubiotti e o Daniel Mesquita.
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2: Uma ótima tarde a todos e até amanhã.
0: Muito obrigado pela audiência. Até mais.
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0: terça-feira, 29 de setembro de 2026. As contas do governo central tiveram déficit de 13 bilhões e 600 milhões de reais em agosto. Segundo o relatório do Ministério da Fazenda divulgado hoje, que reúne Tesouro Nacional, Banco Central e Previdência, o valor foi o melhor para o mês desde 2021. No acumulado de 2026, o déficit chega a 94 bilhões e 900 milhões de reais. Para cumprir o limite inferior da meta fiscal do ano, o governo precisou restringir 13 bilhões e 600 milhões de reais em gastos. Um em cada cinco jovens que entram no ensino médio no Brasil não conclui a etapa e já não está matriculado até 2 anos depois do prazo previsto para terminar. Segundo a Organização para a Cooperação e Desenvolvimento Econômico, isso representa 20% dos estudantes, contra 12% na média global. No Brasil, 79% conseguem concluir o ensino médio nesse período, também abaixo da média de 85%. A OCDE aponta que o abandono costuma resultar de uma combinação de fatores, como baixo desempenho, faltas frequentes, baixa motivação e condições socioeconômicas. A cidade de Tóquio registrou 34 dias seguidos de chuva. Essa é a sequência mais longa desde o início dos registros meteorológicos no Japão, em 1886. A marca supera o recorde anterior de 33 dias, registrado em 2019. Segundo a agência meteorológica japonesa, as chuvas intensas têm provocado inundações na região da capital. O padrão é relacionado, em parte, ao El Niño e a um sistema de alta pressão sobre o Pacífico. Horário de Brasília, 2:03.
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1: Vamos lá então, conversas cruzadas chegando aqui na CBN Joinville. Seja muito bem-vindo, seja muito bem-vinda a mais um Conversas Cruzadas pelo 95.3 do seu rádio na CBN Joinville e também através do YouTube para o mundo inteiro nesta terça-feira, dia 29 de setembro de 2026. Lá pelo YouTube você acompanha com imagens e agora visão panorâmica aqui de Joinville, tempo fechadíssimo, chuva chegando aqui na maior cidade de Santa Catarina. Então se você estiver pelas ruas, abrigue-se para evitar uma gripe, e a gente vai trazendo qualquer ocorrência que acontecer aqui por Joinville, a gente traz para ajudar você que nos ouve pelas ondas do 95.3. Você participa conosco lá pelo chat do YouTube, tá bom? Lá no CBN Joinville tem a live do Conversas Cruzadas, ou pelo 479-9972-3493. Boa tarde, Leandro Ferreira, tudo bem?
2: Tudo certo, André, tudo muito bem. Uma boa tarde aos ouvintes aí também e todos que nos acompanham. Acho que hoje temos mais um programa para falar de oportunidades também, né, na área do esporte. Mas muitas vezes as pessoas acham que por ter alguma limitação não é possível mais uma reinserção ou uma prática esportiva. E o programa de hoje, nessa próxima uma hora, já que setembro é o mês do atleta paralímpico e que a gente já fez agora, estamos fazendo o segundo programa sobre esse tema, a gente vai mostrar aqui nessa próxima uma hora quantas oportunidades existem na cidade, e a gente já convida aí o ouvinte a participar com a gente ou pelo WhatsApp ou na live do YouTube, porque o ouvinte ajuda a fazer o programa conosco.
1: É isso, na semana passada a gente fez do Dia Nacional da Luta da Pessoa com Deficiência, falamos no primeiro bloco sobre inserção no mercado de trabalho, a questão psicológica, né, como que essas pessoas são diagnosticadas, enfim. E no segundo bloco, a Rose Clare esteve aqui, gerente da Secretaria de Esporte, da CESPORTE aqui de Joinville, falando um pouquinho sobre os atletas, né, do paradesporto. E hoje a gente vai falar um pouquinho mais com foco na questão do paradesporto, porque em setembro é comemorado o Dia Nacional do Atleta Paralímpico, né? O esporte adaptado é uma das formas de ampliar a participação de pessoas com deficiência em atividades esportivas e, claro, também de formar atletas para a competição. Aqui em Joinville a gente tem alguns grandes exemplos, né? Grandes organizações locais onde as pessoas podem participar, né? E fazer esses esportes. Um deles é o CEP, o Centro Esportivo para Pessoas Especiais, que mantém projetos que atendem desde crianças, né, tendo o primeiro contato com a modalidade adaptada, até atletas que participam de competições estaduais, nacionais e internacionais. O CEPinho, que é para as crianças a partir dos 6 anos, no ano passado recebeu cerca de 30 participantes, novos participantes. Já a equipe de basquete cadeira de rodas, por exemplo, reúne atualmente 25 jovens e adultos, atividades que são gratuitas para a comunidade. Daqui a pouquinho, no Conversas Cruzadas, a gente recebe a Ana Teixeira, né, mais conhecida como Aninha, técnica do basquete em cadeira de rodas e uma das fundadoras do CEP aqui no Conversas Cruzadas, para falar um pouquinho mais sobre a importância, né, dessa inserção, desse acesso para as pessoas com deficiência, seja as pessoas que já nasceram com a deficiência ou pessoas que porventura adquiriram, né, no decorrer da vida. Por isso a gente já pede a sua participação, mande sua mensagem para a gente, vá lá no youtube.com, na nossa live, participe. Se você conhece alguma história de alguém que se superou ou alguém que você conheceu através do esporte paralímpico, né, do paradesporto, uma história de superação que ouviu, que a gente vai colocando aqui no ar para os nossos ouvintes enquanto nós fazemos as conexões por aqui. Você já sabe, participe conosco lá pelo youtube.com, né, na nossa live, ou pelo WhatsApp, pelo 479-9972-3493. Por aqui, Conversas Cruzadas até às 3 horas da tarde, tá bem, meus amigos? Então já fica o convite aí pra participação. Nada ainda, Cauã Pereira?
2: Teve uma...
1: Não? Sim ou não? Ainda não.
2: Teve um outro campeonato adaptado, André, que teve até partidas transmitidas no Sport TV, que foi o Mundial de Rugby em Cadeira de Rodas, que ocorreu no mês de agosto aqui no Brasil. E foi muito bacana acompanhar, porque como quando uma grande emissora, né, como a Sport TV, ela transmite nos seus principais canais ali um campeonato adaptado, paralímpico, ela consegue democratizar e faz com que a gente aprenda sobre uma modalidade nova, e quando a gente aprende, a gente consegue começar a torcer, né, por aquela modalidade. Por exemplo, as crianças, né, que nunca tenham visto aquele esporte aí, junto com os adultos também, muitos não tinham visto, como foi o meu caso. Você pode aprender junto e torcer. Então foi bem bacana acompanhar aí o rugby de cadeira de rodas, que teve essa transmissão e essa visibilidade nacional no mês de agosto aqui no Brasil.
1: Muito bem, Leandro Ferreira. Agora sim, temos contato já com a Ana, que está conosco aqui. A Ana, que é uma das fundadoras do CEP, também conhecida como Aninha. Boa tarde, tudo
3: Tudo
1: bem?
3: bem?
1: Tá na
3: Tá na
1: escuta?
3: escuta?
4: Eu tô
1: Eu
4: me
1: tô me
4: ouvindo.
1: ouvindo.
4: Aqui
1: Aqui
4: no.
1: no.
4: Tá vindo no retorno. Vamos ver se a Ana está nos ouvindo. Acho que não, hein? Alô? Alô? Tá ouvindo? Ah, estamos te ouvindo,
3: Boa
4: pode
3: tarde.
4: falar. Boa tarde.
3: Tudo bem, André? Como é que está?
4: Tudo bem contigo?
3: Graças a Deus. Que honra poder falar contigo.
4: Capaz, a honra nossa
3: Leandro,
4: de te receber
3: programa.
4: aqui, Aninha.

0: E é o único clube paradesportivo no estado catarinense que tem uma escolinha para crianças com algum comprometimento físico, motor. E a gente faz aula também, né, da inclusão inversa, trazendo essas crianças, podendo trazer algum amigo, algum familiar. Isso é muito importante. É muito importante aos amigos a gente poder se alientar, que é um clube inovador. É o primeiro clube de esportes paralímpicos de Santa Catarina e está completando 24 anos de existência, com resultados extremamente positivos.
1: Que legal.
2: Eu acho que certamente um pouco desse briefing que a Ana trouxe no início do programa aqui, ele justifica o investimento, né, que a gente tem de empresas como a Whirlpool, por exemplo, que a gente recebeu aqui no material, que investe na escola. E eu acho que aqui é um bom momento, Ana, para você já falar um pouco sobre isso para a gente. Quem é que, você falou, né, mais de 20 anos já da escola. Como é que funciona essa questão do reconhecimento? Quais são as empresas que hoje investem? Não sei se tem apoio público também numa iniciativa que tem tanto resultado ou tanta participação, né, presença que muda a vida das pessoas.
0: Leandro, vou aproveitar a sua última palavra, o mudar, né? O verbo mudar. E já trazendo para a questão das empresas privadas, hoje o aporte, o patrocínio da UICO foi fundamental, é uma virada de chave para a profissionalização do projeto, onde nós estamos com todas as certificações, inclusive é uma das poucas instituições a nível nacional, a nível estadual e municipal, que está apta para receber a captação de recursos financeiros de empresas nacionais ou municipais. E nós temos a parceria público-privada. O CEP, ao longo dessas 2 décadas, ajudou ao desenvolvimento de políticas públicas no município, contribuindo também na área educacional para universidades, para a formação de novos educadores, novos profissionais, seja na área da saúde, na área da educação física e também alguns na área de tecnologia, sejam universidades públicas ou privadas. Nesse sentido, a gente conseguiu alavancar um ecossistema, né? Então, hoje o CEP está interligado e ele é uma ponte entre empresas, famílias, desenvolvimento de projetos que estejam atuando a nível nacional ou estadual. A importância e a relevância das empresas, no caso aqui da UIRCO, que a gente pode citar como um grande exemplo, tem contribuído para profissionalização, não só dos profissionais que trabalham no projeto, mas também para que a gente possa partir para um clube de referência paralímpico. A partir do momento que a empresa, que é a UIRCO, entrou como uma parceira, que a gente pode citar aqui como exemplo, num projeto de lei de incentivo federal, nos trouxe uma tranquilidade para aquisição de materiais específicos e que são da modalidade, ou seja, é uma cadeira de rodas, no caso do basquetebol, cadeira de rodas, são materiais específicos de custo alto. Permitiu que pudéssemos fazer as viagens com segurança, com qualidade. Permitiu a aquisição de uniformes. Então, toda a parte estrutural trouxe uma tranquilidade para que a gente aumentasse a carga horária de treinamento, para que a gente pudesse qualificar, os programas de atendimento, separando por idades. E a empresa entrou como uma parceira do CEP, permitiu que outras modalidades também viessem nesse caminho da profissionalização. Então, hoje, ela está conectada com 4 projetos nossos, né, dando uma retaguarda tanto para o gênero masculino, feminino, para as diferentes idades, para o projeto de escolinha, que é algo muito relevante. Você, as crianças, a gente teve a oportunidade dessas crianças se tornarem pré-adolescentes, fazerem a prática da atividade esportiva. E os que se identificam com o esporte paralímpico, eles podem seguir a profissionalização. E nós temos alguns exemplos, né, extremamente positivos. São cases de sucesso que a gente diz que torna Joinville diferenciado, torna o CEP diferenciado e torna empresas como a Whirlpool e outras empresas da região diferenciadas em investir no seu próprio município. Quando ele investe no seu próprio município,

0: ele está dando essa retaguarda. A gente vai citar aqui alguns indicadores, alguns números que a gente entende como extremamente significativos. Como, por exemplo, nos deu ao longo, desde que a empresa começou a ser parceira, ser apoiadora e começou a nos permitir essa profissionalização, o CEP, na modalidade do basquetebol, por exemplo, a gente se tornou 10 vezes campeão dos Jogos Paradesportivos de Santa Catarina, para JASC. Esse ano tornamos também 7 vezes campeões da Paracopa Santa Catarina. Estamos ainda participando do campeonato catarinense, o campeonato estadual, onde a equipe está invicta até o momento e está tentando o 9º título. Ainda nesses 2 anos, com essa qualidade de atendimento que a gente pôde replicar através dos projetos federais, nós conseguimos ser a única equipe do estado de Santa Catarina campeã dos Jogos Brasileiros. Então, o CEP foi esse ano campeão da segunda divisão, indo para a primeira divisão, mas é a equipe que ininterruptamente já representa o estado há 18 anos. Então, não só resultados, como também o acolhimento social, acolhimento de resiliência, né? A gente trazer a comunidade para ter o orgulho, né? A gente tem um mantra aqui que é o orgulho de pertencer. E a gente fica muito feliz que parece que a cada ano a gente tem cases novos, a gente tem quebras de paradigmas. Nós temos o único atleta que participou de todas as categorias oferecidas pela Confederação Brasileira de Basquete. Aqui eu estou falando de uma seleção catarinense, jogos escolares, Campeonato Mundial Sub-23, está indo para o Mundial 3x3. A gente tem muito orgulho, e talvez horas aqui a gente falasse, mas são números significativos para a gente. São mais de 73 convocações entre atletas e profissionais em seleções de base brasileira, seleção adulta. Tivemos e temos os únicos 2 atletas que participaram de Mundial, tanto em Dubai como agora em Ottawa. Então, Santa Catarina não teve ainda essa representatividade. E o CEP está tendo essa representatividade em todas as esferas e categorias. Então, hoje, a empresa privada, ela é fundamental para a profissionalização do esporte e, naturalmente, está inserindo também nos campos de cidadania, nos campos sociais, que acaba impactando, né? Hoje, mais do que 100 famílias, a gente atua diretamente.
1: Ô Ana, até pensando um pouquinho, talvez na parte mais profissional, a gente sabe que um atleta, ele, bom, se destaca localmente, vai para uma equipe de fora, enfim, vai galgando espaços, né? E vai percorrendo alguns passos que a gente está acostumado a ver. Como é que é no paradesporto, assim, para esse atleta? Porque imagino que seja um pouco diferente, né? Por exemplo, ele vai do CEP para qual equipe? Tem uma equipe em São Paulo que ele vai para a Europa? Como é que funciona para ele conseguir ganhar o seu espaço, assim, até daqui a pouco ganhar um salário maior, assim, crescer dentro dessa profissão?
0: André, a sua pergunta até é interessante que, diferentemente de algumas modalidades esportivas, que parece que você vem, lógico, naturalmente de um clube formador e aí você vai galgando outros espaços, hoje, graças a Deus, o CEP tem sido uma referência no estado catarinense e no sul do Brasil. Então, às vezes, a gente até tem uma inversão. Muitos atletas do estado de Santa Catarina procurando o CEP ou, às vezes, até do sul do Brasil. E também já recebemos contato de pessoas de outros estados que gostariam de desenvolver o trabalho aqui. Naturalmente, a gente sabe que você tem outros grandes centros que desenvolvem modalidades com, às vezes, com uma infraestrutura um pouco maior. Mas Joinville, é importante que a comunidade Joinville possa estar acompanhando também, que esse ano ainda nosso município tornou-se um centro de referência, chancelado pelo Comitê Paralímpico. E essa chancela veio por todo o trabalho e a estruturação que vem sendo desenvolvida, porque o nosso município é o único do estado que tem um departamento de paradesporto na Secretaria de Esportes. Então, André, o que significa isso? Hoje, a profissionalização do poder público dando uma retaguarda e todas as empresas como a Whipple e tantas outras empresas que têm contribuindo para os projetos, né, de lei federal ou lei estadual, sentindo que agora a gente não tenha tanta migração dos atletas para outros lugares, exceto que sejam realmente transferências excepcionais. Mas, fora isso, os resultados que estão sendo obtidos nas modalidades que são oferecidas aqui em Joinville, a gente tem recebido mais convite de outras pessoas para estarem aqui. Mas, naturalmente, respondendo, por exemplo, a gente tem hoje um atleta do basquete em cadeira de rodas, do qual acho que já fizemos algumas matérias, que é extremamente significativo, que é o Dário, né, o Will, o Schultz, que ele é um case assim muito diferenciado, ou seja, ele em 4 anos ele teve praticamente a sua participação da iniciação. Aqui eu estou falando de um rapaz que nos procurou com 27 anos de um acidente de moto. Então, até os 27 anos, ele não tinha nenhum comprometimento motor, nenhuma deficiência. Teve um acidente de moto, teve uma amputação de perna, devido à altura dele, quase 2 metros. É lógico que, naturalmente, no primeiro ano, ele já foi visto pela Confederação Brasileira, já foi chamado a atenção. No segundo ano, já serviu a seleção brasileira. E servindo a seleção brasileira em competições internacionais, o pulo foi muito rápido. E mais uma vez o CEP quebra uma barreira e é o primeiro atleta de Santa Catarina a participar de uma liga europeia. Ele, na próxima semana, está seguindo para a sua segunda temporada, abrindo, acho que uma nova trilha e possibilidades. E aí, já também complementando a sua pergunta, nós já tivemos sim alguns atletas que estiveram no estado de São Paulo, participando de, porque o centro de, talvez, né, do esporte do Brasil sempre ficou um pouco na região de São Paulo. Mas hoje o esporte paralímpico, ele tem abraçado o país todo, então você tem muitos projetos positivos. Nós tivemos também o Talisson na natação, que foi formado no CEP e depois foi para o estado de São Paulo, do qual nós estamos falando. E ele seguiu uma carreira extremamente vitoriosa, reconhecida com inúmeras medalhas nas Paralimpíadas, que é o ponto mais alto, mundiais, Paralimpíadas. Mas o caso hoje do Dário, do Will, para a gente é uma alegria muito grande, porque é um rapaz que com 3, 4 anos de basquete em cadeira de rodas, ele teve uma evolução enorme, muito rápida, e você vê que outros atletas do clube hoje já começam a ficar de olho a estar seguindo uma possibilidade de um campeonato europeu também. Então, a gente fica muito satisfeito, mas sempre com as portas abertas, né, para que eles possam fazer as temporadas fora e sempre que se sentirem à vontade, poderem estar voltando, que foi o que o Will fez agora nessa janela.
2: Ana, você acho que já ilustrou muito bem um dos objetivos do nosso programa é sempre conectar com a audiência, que tem muita gente nos acompanhando, conhece pessoas que, de um dia para outro, como essa história do Will ali, infelizmente precisou utilizar uma cadeira de rodas por um acidente, e que às vezes está sem esperança. Pelo que a gente está ouvindo você falar, e aí tem outros esportes também, mas o basquete. Que já há tanto tempo vem dando orgulho, você trouxe números aqui para Joinville, sobre Joinville. Eu acho que pelo menos a modalidade do basquete hoje a gente pode se considerar num padrão, digamos, europeu. Quem estiver em Joinville e quiser participar dessa modalidade, não sei em qual nível de iniciação, né, quiser experimentar, pode se dirigir a Joinville e a oportunidade ela funciona. Uma maneira que possa atender. Até eu te pergunto em quais níveis, né? A gente tem quadra, a gente tem professores. O que você pode falar para esse ouvinte que de repente prestou atenção e pensou, será que posso ser eu o próximo atleta a ir para a Europa?
0: Leandro, eu agradeço a pergunta e a gente realmente gosta de quebrar um pouco esse paradigma e mostra através do exemplo do Will. Eu sei que o tempo nosso é curto e são tantas histórias, mas a gente permite até fazendo as 3 perguntas, né? A importância de uma empresa hoje como a Whirlpool ser apoiadora, patrocinadora, né? E dar essa retaguarda de um projeto sistematizado e com uma sustentabilidade, com que faz que a gente possa estar atendendo a comunidade e região, que é muito importante se falar. Então, nessa pergunta, a gente já responde que quem estiver na nossa região possa estar entrando em contato com o CEP através das redes sociais, ou do Instagram, ou do nosso site, e também através da Secretaria de Esportes, do Departamento de Paradesporto. E a resposta vai de seja qualquer deficiência física que queiram estar desenvolvendo, no caso do CEP, e temos outras entidades no município que também atendem, mas no nosso caso específico a gente atende a partir dos 4 anos de idade. E essa resposta, ela ilustra um pouco, porque as famílias às vezes, ou a comunidade, né, ela fica um pouco sempre atrás com a questão, será que eu posso fazer uma prática de atividade? Será que ele pode desenvolver algo? E o nosso profissional, a gente vê a potencialidade, é o que eu consigo desenvolver, não o que ele não consegue. Não é porque ele está na cadeira de rodas ou ele chega para nós na nossa modalidade sem uma má formação em algum membro que a gente não vai desenvolver o potencial dele. Então, isso para nós é muito desafiador e é muito legal porque gera um impacto. Da escola. Então, talvez assim, para te ilustrar, a gente teve, por exemplo, um caso muito específico, eu acho que o André pode acompanhar também, do Rian. Eles começaram muito próximos, né? E é um case muito interessante para a gente. O Rian chegou para a gente entre os 11 e 12 anos de idade e o Will chegou entre os 27 e os 28. Eles esportivamente não praticavam com o esporte paralímpico, né? Não tinham acesso à cadeira de rodas. Mas os dois casos foram adquiridos, que a gente fala. Mas, Leandro, te respondendo, tem casos congênitos também. Então, comunidade, o que que seria isso? São pessoas que ou nascem com alguma deficiência ou elas adquirem ao longo da vida. E a gente troca algumas falas assim, que dia isso vai acontecer? Ninguém quer que aconteça, né? Mas hoje, graças a Deus, existem projetos que possam estar dando essa acolhida. Então, eu estava exemplificando, o Rian hoje tem 16 anos de idade, o Will está com 30, os dois em 4 anos de trabalho acabaram com 15 anos quase de diferença biológica, né? Um tem 15, outro tem 30, mas começaram no mesmo período, no CEP. O Will fez essa carreira internacional e o Rian, entre os 14 e os 16 anos, ele já pegou duas seleções catarinenses, ele já teve no classificatório pré-mundial, ele já teve no Mundial sub-23, ele está indo agora para o Egito daqui a 2 meses com 16 anos de idade. Então a resposta é sim, hoje é profissionalizado o esporte paralímpico, existem bolsas atletas municipais, estaduais, federais. Todas essas garantidas de acordo com os resultados que os atletas podem, né, tá conseguindo. Existem os projetos de lei de incentivo e federal que também dão toda essa retaguarda estrutural e profissional. Então, existem sim, hoje, muitos profissionais atuando e quebrando um pouco a imagem do que era há anos atrás, onde era uma questão fraternal, era uma questão de participação, era uma questão que só tinha o envolvimento familiar. Hoje você tem a disciplina dentro dos cursos superiores das universidades e muitos profissionais hoje terminam a sua graduação e já entram no esporte paralímpico em diferentes áreas, áreas tecnológicas, áreas da área técnica, na área da saúde, o envolvimento para você fazer equipes multidisciplinares. E a gente faz esse link novamente, que é a participação de empresas como a UIRPOL, como tantas outras da região, garantem que a gente possa profissionalizar tanto as pessoas que escolheram como o seu trabalho, sua profissão, como aos atletas que há anos anteriores não podiam escolher uma profissão atleta. Hoje a gente deu o exemplo do Will aqui. Se você fizer uma entrevista com ele, ele vai falar: qual é a sua profissão? Eu sou um atleta. E ele tem naturalmente servido de referência para tantos outros jovens que têm vindo. Para eu não me alongar um pouco na resposta, Eu acho que na sua pergunta, Leandro, tem uma coisa muito legal que o CEP desenvolve. A gente tem um desafio interno. A cada conquista que um atleta ou um profissional perceba que ele deu um passo de crescimento profissional, adquira um conhecimento ou ele possa ser movido a uma mudança esportiva ou pessoal da sua vida, eu adquiri uma deficiência e isso me trouxe de novo para um processo de resiliência, de inclusão social, eu consegui mudar o que está ao meu redor, enfim, eu consegui um emprego, eu consegui um patrocínio, estenda a mão e principalmente os valores imensuráveis e acolha uma pessoa. Então a gente tem um projeto da corrente do bem que toda vez que você galga alguma coisa, seja ela material, seja ela imensurável, e você tenta dar esse teu testemunho e nunca seja o último. A pessoa que estiver chegando, você vai acolher. Então, a gente tem unidades muito curtas, uma história nos 2 últimos anos, que justamente com essa tranquilidade que patrocínios como o da Whirlpool nos trazem para garantir os profissionais e os atletas, a gente tem o um exemplo, demos do Padilha, né, que é um atleta que esteve no Mundial, foi primeiro atleta em Mundial. Ele acabou sendo padrinho do Ariel, que é um menino que com 14 anos sofreu um acidente de carro e perdeu o pai e a perna no mesmo. Então ele acolheu uma pessoa não só com uma questão física, mas emocional. O Ariel passou a ser padrinho de um menino que sofreu um acidente de bicicleta o ano passado, um atropelamento. Esse menino que chama Júnior, esse ano acabou sendo padrinho e acolhendo em casa o Borges, que acabamos de receber com 13 anos, que através de uma gripe, de uma pneumonia bacteriana e teve amputação das duas pernas. São dados que a gente traz, histórias que a gente traz, que a gente vai fazer não só uma linha do tempo, mas a gente vai trazendo a questão esportiva, os resultados esportivos, Joinville ser um dos grandes centros de referência de formação, os resultados vêm com essa sustentabilidade, né, do desenvolver.
1: Muito bem, deu uma travadinha no final, mas não tem problema. 2h36, a gente continua com a Ana daqui a pouquinho. Temos que fazer nosso intervalo aqui do Conversas Cruzadas, mas na volta a gente traz mais um pouquinho dessas histórias que são tão legais a gente ouvir, né? Tão impressionantes dessa reviravolta na vida, né? Dessas pessoas, ou até mesmo pessoas que já nascem, né, com a deficiência e vão se descobrir depois, né, dentro do esporte, mais novas, mais adultas, já mais idosas. Mas que todo mundo tem alguma história bacana de superação para o nosso ouvinte também. Você participa conosco lá no youtube.com e também através do WhatsApp. Intervalo rápido. Na volta tem mais conversa com a Aninha do CEP aqui de Joinville. Já voltamos.

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14: De volta, meus amigos, com Conversas Cruzadas aqui na CBN Joinville. Quase caí agora aqui nessa cadeira, tá querendo me derrubar. A cadeira tá querendo me derrubar aqui. Não sei se é só a cadeira. 2h41, 29 de setembro de 2026, comigo Leandro Ferreira aqui no Conversas Cruzadas. Hoje falamos do Dia Nacional do Esporte Paralímpico, né, do atleta Paralímpico, que foi comemorado em setembro. A gente usa esse gancho para falar um pouquinho da situação do esporte paralímpico aqui na nossa cidade do Paradesporto, com a Ana Teixeira, técnica do basquete em cadeira de rodas e uma das fundadoras do CEP. Ana, agradecer por você estar conosco. Eu acho que a gente pode até dar uma retomada ali no primeiro bloco. E, Ana, como é que faz para a pessoa procurar vocês, assim, né? Claro que ela tem que ter... Quais tipos de deficiência normalmente o pessoal procura para praticar o esporte? Semana passada a gente conversou com a Rose aqui e ela disse que às vezes a pessoa quer praticar, por exemplo, futebol, mas aí vocês dizem, ó, acho que você vai melhor na bocha paralímpica. Ou a pessoa quer fazer o basquete, mas ó, acho que você no atletismo vai melhor. Como é que é para vocês receber essas pessoas e ter que daqui a pouco... jogar com essa questão ou ter esse cuidado para encaixar a pessoa no esporte que ela vai ser melhor, talvez, ou vai ter uma maior aptidão?
15: Uma pergunta importante e interessante. Eu acho que o primeiro passo é a gente desmistificar, né? E dizer e mostrar que é importante a prática da atividade esportiva, porque somos pessoas, seres humanos. Todos os sentimentos, nós estamos falando de uma condição da pessoa estar hoje numa condição que possa ser que ela tenha uma dificuldade visual, auditiva ou física, mas isso não muda em nada, absolutamente nada, né, a desejo dele, da possibilidade de uma questão musical, teatral, esportiva, e aí a gente vai quebrando alguns paradigmas, né, sociais. Será que pode ou não pode fazer? Quer dizer, a partir do momento que você tenha uma segurança ou não tenha uma contraindicação, é claro que você pode e deve fazer. Só que a gente também tem que entender que somos pessoas e a gente quer praticar uma atividade esportiva como uma prática de saúde, de participação, ou ela competitiva. E aí a gente não muda em nada o que acontece com pessoas sem deficiência. E quando a gente traz esse assunto, significa o quê? Mostrar para a comunidade que a pessoa com deficiência, fazer a prática do dia a dia, vou jogar um final de semana em casa, na minha escola, no bairro, numa rua de lazer, ele está desenvolvendo uma atividade esportiva. Agora, se ele desejar ser um atleta paralímpico, é lógico que com isso ele vai ter que seguir uma carreira esportista. Não é a palavra olímpico, paralímpico, convencional, adaptado. É você ter uma disciplina esportiva. Ou seja, se eu treino uma vez por semana e vou competir com uma equipe uma vez a cada 15 dias, uma hora, e eu for competir com uma equipe que treina diariamente 4 horas... Na prática, na quadra, na piscina, na pista, haverá diferenças. Ele precisa entender se ele quer ser um atleta ou não. Então, talvez tentando contribuir na resposta, quem pode praticar? Todas as pessoas que tenham uma deficiência física, intelectual, auditiva ou visual. Ou seja, ele pode ser um cego total ou uma baixa visão, uma dificuldade... de próxima, de imagem, uma pessoa que é completamente surda ou uma pessoa que tem uma dificuldade auditiva. Só que daí o que acontece? Praticar como participação, seja na família, enfim, na comunidade, não tem categorias. Agora, se você quer desenvolver e ser um atleta paralímpico, existem regras e regulamentos. Essas regras e regulamentos, elas são dirigidas por instituições internacionais. No esporte convencional, você tem o COB, né? Então, o Comitê Olímpico Internacional, Comitê Olímpico Internacional. No Paralímpico, você tem o Comitê Internacional Paralímpico. Você tem a Confederação Olímpica, você tem a Confederação Paralímpica. Então, regras das quais... Por exemplo, uma pessoa com deficiência física procura o CEP. Se ele consegue ter movimentos todos com os membros inferiores, ele não tenha nenhum comprometimento de membro inferior, eu não vou conseguir convidá-lo para jogar profissionalmente no basquetebol em cadeira de rodas. Ele, se ele tiver, por exemplo, só... se ele tiver uma limitação, um comprometimento de membro superior, né? Ele tem uma dificuldade de musculatura ou faltou um membro superior. No basquete em cadeira de rodas, ele não vai poder participar como um atleta de competição. Mas, Aninha, ele pode participar num evento na cidade, pode fazer um evento de integração, ele pode com vocês participar da escolinha? Pode, porque essa é uma atividade social. Então, talvez contribuindo com a informação, atividades sociais, você não precisa categorizar, você não precisa indicar. Agora, existem para cada modalidade paralímpica um perfil de deficiência. Então, talvez seja essa a questão. Que é competir também.
16: Aninha.
15: Não sei se eu acabei confundindo ou deu para clarear mais ou menos.
14: Tá show de bola, entendemos.
16: Dando continuidade, Aninha, a gente queria perguntar o seguinte. Para as modalidades em geral, falando mais aí de crianças, adolescentes, a gente sabe que Joinville tem o programa de iniciação desportiva, né? Se não me falha, se eu estou correto com a sigla adequada, mas infelizmente não tem vaga para todo mundo, né? A pessoa acaba entrando numa fila e às vezes para algum esporte, alguns, aqueles que são mais concorridos, ela não consegue. Quando a gente está falando de modalidades paralímpicas ou pessoas com alguma deficiência, como é que está o panorama hoje em Joinville? É possível atender a todos que procuram o serviço ou tem modalidades que não? Traz para a gente esse panorama, por favor.
15: Leandro, a sua pergunta é importante, a gente voltando a citar a questão da deficiência, né? E aqui, principalmente nos quatro segmentos que nós chamamos, né? O físico, o intelectual, o auditivo e o visual. Existem entidades ou clube para desportivos em Joinville que trabalham com um segmento só. E existem clubes que trabalham com três, quatro segmentos. Ou seja, o CEP, vamos dar como exemplo aqui, a instituição da qual nós estamos representando, ela trabalha com o segmento físico. Então, se algum cidadão nos procurar para desenvolver alguma das nossas modalidades, nós não temos o profissional qualificado ou programas para desenvolver as modalidades com os deficientes visuais, porque não é o nosso mote, não é o nosso segmento. Então, nós indicamos para outro clube, que trabalha só com visual, mas nós sabemos que existe no município, que não, também não são todas as modalidades, mas algumas modalidades que eles trabalham, por exemplo, com físico, intelectual e o visual. E até o momento, Leandro, te respondendo, a gente não escutou, assim, pessoas que foram procurar e não foram atendidas, né? Que a demanda, de repente, não está conseguindo número de vagas. É lógico que a gente volta a falar sobre a pergunta anterior. Existem projetos de competição, existem alguns projetos sociais, e aí a gente também precisa entender qual é esse tipo de procura, né? Os de competição, a pessoa que procura, a família que procura, tem que estar aberta e apta para entender se ele quer ser um atleta paralímpico e entender se ele vai ter esse perfil, que eu acho que a pergunta do André procedia nessa questão. É o querer, uhum, e o perfil de você ter, que é a mesma coisa do Olímpico, né? Hoje, se você chegar uma criança, um adolescente ou um adulto, fala, olha, eu quero ser um jogador de futebol, eu quero jogar o futebol, ele vai precisar entender qual a instância, qual o momento de idade ele está, qual a condição que ele poderia estar participando, se ele tem o perfil ou não tem o perfil. Mas nós temos, Leandro, sim, muitos projetos em Joinville de clubes para desportivos e projetos, esses que são parceiros, que eu acredito que a professora Rosicler tenha explicado de uma maneira bem, bem abrangente, como hoje funciona também o Departamento de Paradesporto em parceria com essas entidades.
16: Uma outra coisa que você chegou a mencionar, né, o reconhecimento que Joinville já teve pelo potencial que tem na área paralímpica, eu queria ouvir de você, Ana, o que, que você consegue enxergar para frente? Né? Se Joinville já é referência em muitas coisas, tecnologia, na indústria, eu acho que quem mora aqui sempre tem que pleitear para que a cidade conquiste as melhores coisas nas mais diversas áreas. Joinville pode virar um centro de referência para o Brasil ainda maior, que forme mais atletas, que a gente, ao chegar numa Paralimpíada daqui a 20 anos, a gente tenha ainda mais atletas de Joinville conquistando medalhas. Você enxerga esse possível caminho e por onde deveria passar isso?
15: Eu não tenho dúvida, Leandro. Eu acho que essa trajetória já acontece. Eu acredito que seja o único município do estado de Santa Catarina que tenha representatividade em competições internacionais desde 2012. A gente tem todas as últimas Paralimpíadas representantes do nosso município. E mais à frente ainda, talvez elucidando a sua pergunta, antes a gente tinha só na categoria adulta e hoje a gente tem representantes na categoria de jovens. Inclusive, eu trabalho com a questão física, mas hoje a gente tem um trabalho excepcional, muito bem feito pelo professor Bruno, na Agidev, que é um clube que trabalha com a deficiência visual, e aí ele está desenvolvendo a modalidade goalball, que é específica para a pessoa com deficiência visual. E nesse representando a seleção do Sul, atleta jovem, sub-23, na deficiência visual. Então, a gente está tendo cada vez mais a representatividade nacional e em competições internacionais de jovens, porque o Brasil tem como meta e já... Já vem, né? Está lutando em muito... E está desenvolvendo muito trabalho de jovens. Haja visto que a gente está vendo que, por exemplo, o Rian, hoje com 16 anos, ele está numa equipe permanente junto com o Ariel, basquete sub-23, para um campeonato mundial 2029. Nós estamos falando de 2029. E ele vai participar de um campeonato adulto, agora no mês de novembro, no Egito, mas ele está com 16 anos, porque o Brasil está preparando toda essa geração. A pergunta sobre Joinville, trazendo agora o trabalho que é feito na parte pública, pelo Departamento de Paradesporto, pela Secretaria de Esportes, junto com praticamente todas as entidades que trabalham com paradesporto, estão sendo incentivadas por projetos de lei estadual ou federal, que está garantindo a continuidade de profissionais, né? Então, profissionais da área mesmo, não como voluntário, como profissionais da área. Naturalmente, são ingredientes que você vê junto com ações na comunidade. Estamos aqui falando do dia do atleta paralímpico. A semana passada, nós tivemos o dia sendo comemorado por mais de 150 cidades, 200 núcleos, que você tinha crianças a partir dos 7 anos de idade aos 17. E Joinville foi uma das pioneiras, né? Esse trabalho até que começou, que está no comitê hoje, a estrutura dele, a base dele, começou aqui na nossa Secretaria de Esportes. Então, você tem hoje em Joinville um trabalho interligado entre Secretaria de Educação do município, Secretaria de Educação do Estado, Secretaria de Esportes e as entidades. Então, nós estamos, a médio e longo prazo, crianças ou adolescentes que estejam na rede municipal ou na rede estadual sendo indicadas para o poder público e o poder público indicando para os clubes paradesportivos. E esses profissionalizando e com o apoio das empresas como da Whirlpool e tantas outras, garantindo a participação deles em competições a nível nacional. Isso gera uma visibilidade, como o caso desses atletas que a gente comentou anteriormente, e a possibilidade de participações internacionais. E a gente acaba fazendo um ciclo, assim, um ciclo virtuoso, né? Porque são pessoas que passam a tornar de referência, como no bloco passado a gente falou, que em menos de 2 anos nós conseguimos fazer uma escadinha e o nosso projeto a médio e longo prazo, dando como exemplo o CEP e com o apoio dessas empresas, é de que a gente mantenha equipes a cada 2 anos trazendo novos atletas. Ou seja, a gente tem um projeto que a gente busca em centros de reabilitação, hospitais, a gente está juntando a área da saúde, a área da educação, a universidade e a comunidade. E com a chancela de Joinville, esse ano, ser um centro de referência do Comitê Paralímpico, e eu acho que deve ter sido falado na entrevista com a professora Rosicler, que o nosso município é o maior vitorioso nos Jogos Abertos Paradesportivos. Né? Então, hoje, vários municípios procuram como é que é feito todo esse método, como é feito toda essa proposta do esporte paralímpico no município. Então, eu não tenho dúvidas de que a médio e longo prazo a gente vai continuar exportando atletas, já na primeira pergunta do André, seja para o exterior, seja para outros clubes, para outros estados, ou pelo menos aqui no nosso município, a certeza de que uma criança com deficiência, um adolescente que adquiriu ou foi congênito, ele não posso usar talvez a expressão ver com naturalidade, mas a gente tenta trazer o esporte paralímpico hoje como mote, como um case, como uma área naturalmente, sem você dizer que você está falando de esporte, você não tem que estar falando a pessoa com deficiência ou sem deficiência, você está falando do atleta. Hoje nós falarmos do Will, uma pessoa que treina diariamente, ele faz a parte física, a parte tática, vai para uma academia, depois ele tem que fazer a parte de fisioterapia, enfim, faz todo um contexto e a gente entende como um trabalho, você não tem como dizer que ele não é um atleta. Então, a gente não está vendo a deficiência, né? A gente está vendo a modalidade esportiva, quando a gente fala uma Paralimpíada, quando a gente fala de um Mundial, a gente está falando de patrocinadores, naturalmente a gente está falando de recursos públicos, recursos privados, a gente está falando de uma cadeia, seja de uniformes, de equipamento, de transporte, que você alimenta no município todo. Então, a gente volta à origem da importância de empresas como a UIRPO, do Poder Público, como a Secretaria e desses clubes paradesportivos.
14: Muito bem, Ana Teixeira conversando conosco. Aninha, obrigado aí pelo papo e que você siga fazendo esse grande trabalho à frente do CEP. Sempre convidada a estar aqui conosco no Conversas Cruzadas também.
15: André, a gente que agradece a oportunidade, a gente sabe que você sempre que pode estar acompanhando, recebendo as nossas notícias também, divulgando. Leandro, um prazer enorme falar com vocês. Parabéns pelo Conversas Cruzadas.
14: Até travou, viu? Foi nos elogiar.
15: Usadas que faz parte dessa... Faz, a gente desenvolve, é importante que a comunidade receba essa informação, quebre esses paradigmas, e vocês são fundamentais, porque não adianta a gente fazer ali o trabalho de uma forma profissional, as empresas apoiarem, e a gente não passar isso para a comunidade.
14: Obrigado. Muito bem. Obrigado você também, Aninha. Com essa ficamos por aqui. Valeu, Leandro.
16: Valeu, muito conteúdo, né? Muita informação que a gente aprendeu hoje no programa aqui e certamente levamos para o nosso ouvinte. Até amanhã.
14: Com certeza, fica lá no YouTube, tá chegando daqui a pouquinho Carlos Bicho, Melhor da Vida, amanhã de volta com Conversas Cruzadas. Repórter CBN, tchau!
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18: No acumulado de 2026, o déficit chega a 94 bilhões e 900 milhões de reais. Para cumprir o limite inferior da meta fiscal do ano, o governo precisou restringir 13 bilhões e 600 milhões de reais em gastos. O candidato à presidência da República pelo Novo, Romeu Zema, disse que negou o pedido do deputado federal Nicolas Ferreira do PL para retirar a candidatura em favor de Flávio Bolsonaro. Por meio de uma mensagem de texto ontem, Nicolas teria insistido que o mineiro apoie Flávio ainda no primeiro turno, No entanto, Zema afirmou que vai levar a candidatura até o fim da disputa. Na última pesquisa Quest para presidente, divulgada ontem, o candidato do Novo registrou 1% das intenções de voto. A Organização dos Estados Americanos anunciou uma comitiva estrangeira formada por representantes de ao menos 3 países que irá acompanhar a votação deste domingo no Brasil. Em agosto, a entidade já havia informado que iria atuar como observador internacional nas eleições nacionais, assim como deve fazer nos pleitos no Paraguai e no Peru. O Tribunal Superior Eleitoral também convidou a União Europeia a mandar observadores. De acordo com o órgão, essa prática fortalece o controle sobre as eleições. O tenista brasileiro João Fonseca foi confirmado no Rio Open 2027. É a quinta vez que o atleta de 20 anos participará da disputa. Com o anúncio, ele se junta ao ex-número 2 do mundo do tênis mundial, o norueguês Casper Ruud, e ao italiano Flavio Cobolli, atual número 7 do ranking. O Rio Open acontece entre os dias 13 e 21 de fevereiro do ano que vem. No horário de Brasília, 3 horas 2 minutos.
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2: Olá, Joinville. Boa tarde, região norte do estado de Santa Catarina. Hoje, o quadro Falou e Disse. E a nossa fonoaudióloga, especialista em comunicação corporativa, a Mônica, já está aqui conosco no estúdio. Mais uma semana. Seja bem-vinda.
3: Muito obrigada, Carlos. É sempre um prazer estar aqui para falar de comunicação.
2: Mônica, e os temas, eles acabam sempre trazendo uma novidade a cada semana, mas o tema de hoje eu achei fantástico. Porque quando a gente está numa conversa pessoal ou por algum meio, por exemplo, um aplicativo, a importância de você também escutar, não só querer falar. Essa técnica que você ensina, que você nos traz mais informações agora, ela é essencial para uma sobrevivência nos dias atuais.
3: Isso mesmo, Carlos, porque normalmente a gente tem a tendência de jogar toda a responsabilidade da conversa para quem está falando. Né? Por exemplo, se eu não entendi direito a mensagem, eu vou falar, foi o Carlos que não me explicou.
2: Aí a culpa é do outro.
3: Isso. É meio que assim, a responsabilidade de eu entender o que o Carlos vai me dizer é do Carlos. Mas não, eu queria trazer hoje justamente essa reflexão de que a comunicação é uma via de mão dupla. Então, se nós vamos para uma conversa, a responsabilidade também é do ouvinte. Ela não é só do falante. E aí, o que, que eu quero dizer com esse ouvinte? De ele escutar de uma forma... A gente escuta termos... Você já deve até ter ouvido também, né, Carlos? Provavelmente os ouvintes já ouviram. De fazer uma escuta ativa. Né? Que não é ficar só esperando a minha vez de falar ou simplesmente ouvindo. Mas é de eu ser ativo nessa escuta. E aí, ser ativo nessa escuta envolve uma série de coisas que está aí em prestar atenção no que a pessoa está falando ou ler com atenção, de a gente realmente fazer perguntas, por exemplo, para conseguir entender melhor. Eu vou dar um exemplo, né? Às vezes alguém fala assim, traz para mim uma garrafa grande, mas... Se eu não entendi exatamente grande, a responsabilidade minha de escuta pode ser, tá, mas grande quanto? Grande para quantos ml?
2: Porque, verdade.
3: Né, para mim, por exemplo, grande pode ser uma garrafa grande, pode ser uma garrafa de 1 litro. Mas para ti, uma garrafa grande pode ser uma garrafa de 3 litros.
2: Claro.
3: E muitas dessas falhas na comunicação, né, Carlos, elas estão muito relacionadas a isso, a subjetividade. Porque o falante deduz que aquilo está claro na cabeça dele. Então, ele fala, uma garrafa grande. Só que aí, para o outro, qual é o parâmetro? O que, que explica grande? Então, a escuta ativa é isso. Eu estou ouvindo, mas eu perguntar, grande quanto? O que, que é grande? E isso está relacionado também no trabalho, a quando eu estou lendo um e-mail, uma mensagem no WhatsApp, de eu não simplesmente aceitar aquilo e falar, aí vou lá e comprei a de 1 litro. E aí você fala, Mônica, eu falei grande. E eu falo, pois é, mas eu trouxe uma grande. A pequena é de 0,5 litro, a grande é de 1 litro. Você fala, não, a grande é de 3 litros. E aí eu vou dizer, mas você não falou. E o que eu queria trazer hoje para nós é essa responsabilidade. Mas eu perguntei, eu chequei, eu tinha a certeza disso. Então, lembrar dessa via de mão dupla. É responsabilidade de quem fala? É. E claro que se a gente tentar ser o mais claro, mais assertivo, trazer mais informações possíveis, vai ser bom. Só que quem ouve também. Faça perguntas, certifique-se. A escuta ativa, que é um termo que está na moda, que todo mundo já ouviu em algum momento, é isso. Escuta ativa não é ficar escutando só esperando a tua vez de falar ou dizer, A escuta ativa é fazer perguntas, querer entender melhor para garantir que aquela comunicação seja assertiva.
2: Mônica, então o importante é o quanto mais claro e a maior quantidade de informação nesta conversa, neste e-mail, neste bate-papo, é mais assertivo, desde que seja coerente, preciso, objetivo. Não é enrolar, é ser claro.
3: E eu gostei dessa tua pergunta, porque ela me dá uma brecha para falar de uma coisa que ajuda muito as pessoas. Que é assim, tem três tipos de informação que a gente pode categorizar. E isso é muito legal em relação ao que tu perguntou. É, as informações essenciais, que são assim, é aquelas que se faltarem, eu não vou entender. Vou pegar um exemplo assim.
2: Claro.
3: Na empresa, tu falas assim, Mônica, eu preciso deste relatório para amanhã às 14 horas. Essa é a informação essencial. E aí, às vezes, uma pessoa objetiva demais não fala mais nada. E aí, quem recebe fala, nossa, como o Carlos é autoritário. Aí tem que ser amanhã, às 2 horas. E daí eu falo, ai, tá, vou fazer para as 5. E aí, o Carlos poderia ter usado o que nós chamamos de informação complementar, que é, normalmente, o porquê. E esse porquê, Carlos, é o que traz o convencimento, o maior poder de persuasão. Então, assim, preciso do relatório para amanhã às 14. Essa é a essencial, a complementar. Porque às 16 eu tenho uma reunião com a gerência e preciso destas informações.
2: E das 2 às 4 eu leio o relatório, me preparo para ir para a reunião com a gerente.
3: Perfeito. Então, quando eu te dei essa informação complementar, agora tu entendeu o porquê eu estou te pedindo isso. E aí isso ajuda a te convencer a fazer.
2: Mas aí eu tenho uma dúvida como comunicador e colunista aqui da CBN Joinville.
3: Tá.
2: Como fazer tudo isso nos tempos de hoje que ninguém mais lê nada?
3: Isso. E aí onde é que eu quero chegar? Quero chegar nesse ponto, ó. Eu sou objetivo, então eu digo, preciso das informações do relatório às 14 horas. Se eu não der um pouquinho a mais, talvez eu não convença a pessoa e ela me dê só depois. Eu trago a complementar. Simples. Porque terei uma reunião com a gerência às 16. Ponto. É a complementar.

0: isso é complementar ou é dispensável? Porque há também, né, normalmente tem esses dois extremos. Ou a pessoa é objetiva demais, e aí ela não coloca complementar, ela não diz o porquê, e as pessoas acabam não fazendo. Ou ela começa a trazer aquele monte de informações dispensáveis, e aí as pessoas só leem a metade, e aí a comunicação não tem assertividade.
1: Olha que interessante, né? Como eu faço para te acompanhar e ter mais informações, essas dicas que você vem semanalmente, uma vez por semana aqui na CBN Joinville, mas eu quero seguir a Mônica numa rede social e acompanhar o que você sempre dá uma dica, um truque.
0: É, tanto pelo LinkedIn quanto pelo Instagram, é Mônica Monghilhote. Mônica escreve com K e Monghilhote, como se fala com dois T's mudos no final. Tem também o nosso WhatsApp, que é o 47999945856.
1: Que legal. Semana que vem já temos o tema?
0: Semana que vem a gente vai continuar falando de comunicação no mundo corporativo. E até queria, né, trazer aqui, aproveitar um momento na semana que vem, que vai estar perto do Dia das Crianças, para a gente falar um pouquinho sobre comunicação com as crianças também. Então vamos
1: já
0: dar uma palhinha.
1: Já está perto do Dia das Crianças. Gostaria de saber, em poucas palavras, para você que estava agora recentemente viajando pelo Brasil, ministrando cursos, o que é o melhor da vida para você nesta última semana de setembro?
0: O melhor da vida para mim, Carlos, é a gente conseguir se comunicar com nós mesmos, olharmos para dentro e pensar, por exemplo, para nós o que é sucesso, o que a gente sonhou, e disso que para nós é sucesso e para que a gente sonhou, a gente está conseguindo construir e fazer todos os dias. Eu gosto dessa percepção de que sucesso para uns pode ser estar numa casa de campo colhendo e plantando, e sucesso para outros pode ser estar gerenciando uma grande empresa e trabalhando 18 horas por dia. Então, para mim, o melhor da vida é entender o que é sucesso para mim e correr atrás dele.
1: Muito bom que você está aqui conosco hoje e até a semana que vem.
0: Até. Muito obrigada.
1: Nós vamos agora para o intervalo comercial prestigiar os nossos patrocinadores e apoiadores do programa O Melhor da Vida e deste horário aqui na CBN Joinville.
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0: Boa tarde, Joinville. Seja bem-vindo ao segundo bloco do programa O Melhor da Vida, aqui na 95.3 FM. Hoje temos a honra de receber o presidente da AJORPM, William Rose. William, uma reta final deste que é o movimento Cada Voto Conta, a qual as entidades de classe estiveram presente em várias ações para a conscientização do ato de votar. Boa tarde.
1: Boa tarde, Carlos, e a todos os ouvintes. E, Carlos, o movimento Cada Voto Conta foi muito intenso. Primeiramente, a gente tem que agradecer as portas das mídias, porque abriram muito espaço para a gente comunicar ao eleitor de Joinville e região da importância do voto, da importância de ir no dia 4 de outubro fazer o seu voto de forma consciente. Por quê, Carlos? Nós precisamos de candidatos comprometidos com as pautas da nossa região.
0: Candidatos da nossa região, candidatos que estão na nossa cidade, no município de Joinville e também nos municípios ao redor da nossa cidade.
1: Exatamente, Carlos. Porque como que um parlamentar, um deputado estadual, deputado federal vai conhecer a nossa região se não vive aqui? Nós precisamos de candidatos que conheçam os nossos problemas. E muita gente fica pensando, as eleições é só para presidente, para o governo do estado. Sim, é para presidente, é para o governo do estado. Mas mais importante, ou tão importante que é isso, são as eleições para deputados estaduais, federais e também para o Senado. Porque são estes parlamentares que trazem recursos públicos, que podem resolver o problema do dia a dia, seja na BR-101, na BR-280, o Hospital São José e tantas outras questões que a gente tem necessidade de recursos públicos. E a nossa cidade, a nossa região só vai continuar avançando, Carlos, se trouxermos mais recursos para cá. Porque a população continua aumentando. Não se fala tanto que muita gente está vindo para Joinville porque nós somos uma cidade pujante, com muitas riquezas, qualidade de vida. E precisamos continuar entregando isso para os nossos moradores e isso para os munícipes.
0: Mas o morador tem que fazer a sua parte.
1: Exatamente. E o maior presente que ele pode dar para a sua cidade é ir votar no dia da eleição.
0: Próximo domingo.
1: Próximo domingo, 4 de outubro.
0: Então, domingo é uma data muito importante. As pessoas com alguma idade a mais, digamos assim, fios de cabelos brancos, por exemplo, sempre tiveram muita gratidão e honra em ir a uma urna eleitoral e escolher os seus políticos. As novas gerações não têm essa cidadania, mas alguns já estão mudando, a família muda isso, fala da importância, porque o jovem ele vive muitas vezes o momento atual, esse instante. Mas nós que já estamos um pouco mais conscientes e podemos conscientizar todos da importância de do próximo domingo, 4 de outubro, ir às urnas, à sua zona eleitoral, que você vota numa escola, por exemplo, numa comunidade, e ir votar. É importante ir. Estou certo, presidente?
1: Está certíssimo, Carlos, porque isso define o seu futuro. Isso define também o futuro das próximas gerações. E se você está pensando num Brasil melhor amanhã, na qual condiz com seus ideais, você não ir votar perde a chance de estar construindo isso. E é esse o poder que cada pessoa tem ao realizar o seu voto. E como você bem disse, os mais antigos sabem dessa importância. E os nossos jovens estão aprendendo a cada dia da importância e relevância do seu voto. Isso. Então, nós pedimos que não só os adultos ou os mais velhos, mas que os jovens compareçam às urnas. E olhem, experimentem olhar para os nossos deputados estaduais, deputados federais, que eu tenho certeza que você vai encontrar muita gente boa ali e que quer fazer o algo a mais pela nossa região.
0: A importância de você eleger, de você votar no ato, porque o primeiro voto é para deputado federal, são 4 números. Então você vai clicar 4 números e vai aparecer o número. Portanto, leve uma colinha. Essas cédulas que estão sendo entregues, ou você pode baixar na internet ou escrever num papel a sequência. Primeiro deputado federal, segundo deputado estadual com 5 números. Este ano de 2026, cada cidadão vai votar em 2 senadores, são 3 números. Logo depois, governador com 2 números e presidente da República com 2. Agora tem um detalhe, William. Não adianta reclamar nos próximos 4 anos se não fizer a tarefa de casa, que domingo ir à urna e votar. Se a pessoa não fizer isso, ela não pode reclamar nos próximos 4 anos, porque ela não exerceu o dever, a cidadania, de ir escolher o candidato dela, que pode ser um vencedor.
1: Exatamente, Carlos. E todas as eleições, para você aí de casa, são muito acirradas. Tem deputados que não são eleitos por 4, por 3 votos. Presidente, se você for ver as eleições passadas, foi muito pouco.
0: Páreo a páreo,
1: de quem ganhou para quem perdeu. Então é muito importante que você compareça na urna para definir realmente o seu futuro, o nosso futuro, para que as próximas gerações consigam ter uma cidade de Joinville, uma região tão pujante quanto a gente tem hoje.
0: Isso.
1: E crescer cada vez mais também como o Brasil.
0: Isso. Hoje, o filho, hoje o seu sobrinho, é o futuro pai, a futura mãe de uma nova geração. Então, nós irmos às urnas e levarmos aos nossos filhos, nossos sobrinhos, afilhados, por exemplo, e conscientizar a importância de ir votar. Presidente, mais algum recado do movimento Cada Voto Conta?
1: O recado é esse, Carlos. 4 de outubro, vamos votar para contribuir com toda a nossa nação.
0: Perfeito. Quais são as novidades da Jorpeme? Está vindo por aí um projeto gratuito de empreendedorismo para jovens e as inscrições estão abertas até essa sexta-feira.
1: Exatamente, Carlos. Lá na Jorpeme, o Instituto Jorpeme promove o Jovem Empreende. O que é esse programa? É um programa de capacitação, ensinar ao jovem o que é ser empresário. É um projeto muito interessante porque lá eles começam tendo que captar recursos, seja de acionistas, seja empréstimos, e depois eles descobrem, Carlos, que aquele dinheiro ele é muito limitado, eles não conseguem criar aquilo que eles tanto almejavam. Então eles já tomam ali um chá de realidade.
0: Uma coisa é a teoria, outra coisa é a prática.
1: Exatamente, né? Desenvolvem todo o produto, fazem gestão de equipe, porque são muito jovens, então todos têm que caminhar lado a lado. Após isso, eles fazem o marketing dos seus produtos, porque eles vão precisar vender. Então, eles mexem com rede social, eles aprendem a vender na prática. E você sabe, Carlos, assim como eu, como é difícil nós aprendermos a vender. E eles vão
0: Ato da venda, o ato de vender é difícil.
1: Exatamente. E nós vamos ter essa experiência na prática, com jovens com uma idade, né, até o seu ensino médio. Então, isso é muito importante para cada um que estará lá aprender sobre empreendedorismo, porque nós acreditamos que na escola deveria ter essa matéria. E como ainda não temos essa matéria, fazemos isso no contraturno escolar, dentro da Jorpeme, com os nossos jovens, para que eles possam ter essa experiência de vida.
0: E além disso tudo, no mês que vem, outubro, um grande evento, o Bravo.
1: Exatamente, vamos ter o Bravo, a maior rodada de negócios da nossa região, onde empresas grandes de Joinville, da nossa região, vão estar lá com seus compradores para comprar das micro, pequenas e médias empresas. E não só isso, de manhã a gente tem essa rodada de negócios e depois, à tarde, teremos a sessão de negócios, onde todos conversarão entre si e farão também muito networking, relacionamento e construção.
0: Aí vem o ato de vender, hein?
1: Exatamente, e aí vem o ato de vender, que é o que a gente está ensinando lá para os seus jovens. Mas as empresas vão ter esta oportunidade de relacionamento, se conectar com novas empresas e vamos ter muito mais coisas. Vamos ter capacitação de como as empresas vão poder vender para a prefeitura de Joinville, por exemplo. Vamos ter também, depois da rodada de negócios, sessão de negócios, muito aprendizado lá no anfiteatro do Agrotech Park, um happy hour para brindar e comemorar esse dia tão importante e também para fazer novos negócios e novos relacionamentos. Mais um momento aí para a pessoa aproveitar.
0: Que é o melhor da vida para o presidente da Associação das Pequenas, Médias e Microempresas de Joinville e da região norte do estado?
1: O melhor da vida é poder ter saúde para continuar empreendendo, trabalhando e também ter um tempo de qualidade de vida com quem mais nós amamos. Então, para mim, esse é o melhor da vida.
0: Perfeito. Obrigado por você ter vindo até a CBN Joinville. E lembre-se, 4 de outubro é uma grande data para o nosso país, para o nosso estado e principalmente para você que pode exercer o ato de votar. Nós vamos agora para o Repórter CBN e voltamos para a próxima meia hora do programa O Melhor da Vida, aqui na 95.3 FM.
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0: Terça-feira, 29 de setembro de 2026. O número de transações de PIX caiu cerca de 10% nos últimos 3 dias após o governo publicar a medida provisória que proibiu as bets. No último sábado, dia seguinte ao anúncio do presidente Lula, o número de transações foi de 229 mil, uma queda de 11% em relação à média dos 4 sábados anteriores. No acumulado dos 3 dias, foram 608 milhões de transferências via PIX, volume 10% menor que a média registrada no mesmo intervalo das 4 semanas anteriores. Os números fazem parte das estatísticas do sistema de pagamentos instantâneos divulgadas pelo Banco Central. A base reúne as transações PIX liquidadas no sistema. O presidente do Supremo e do Conselho Nacional de Justiça, Edson Fachin, defendeu mais transparência e rastreabilidade no mercado de precatórios. A manifestação ocorreu hoje, em meio às investigações sobre operações envolvendo o Banco Master. Fachin informou que o Conselho prepara novas regras e ferramentas para acompanhar os créditos. Nos últimos dias, o CNJ determinou o cancelamento de 16 precatórios ligados ao setor sucroalcooleiro e a devolução de R$4,7 bilhões ao Tesouro. O presidente dos Estados Unidos, Donald Trump, assinou uma ordem executiva para mudar oficialmente o nome da inteligência artificial para superinteligência. Durante o anúncio, ele disse que conversou com o presidente da China, Xi Jinping, sobre o nome e afirmou que ele adorou. Trump explicou que o termo inteligência artificial se refere a algo falso e que, na verdade, é uma inteligência superior e, por isso, deve ser chamada assim. O republicano rejeita qualquer regulação internacional ou global para o setor. No horário de Brasília, 3 horas 32 minutos.
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8: Olá, Joinville, boa tarde. Seja bem-vindo para a segunda meia hora do programa O Melhor da Vida, aqui na 95.3 FM, a nossa CBN Joinville. Temos a honra de receber agora o ministro do Superior Tribunal de Justiça, STJ, Paulo Sérgio Domingos. Seja bem-vindo ao Grupo NSC, seja bem-vindo à CBN Joinville.
9: Muito obrigado, uma boa tarde, é um prazer estar aqui com vocês.
8: Perfeito. Também faz parte aqui conosco o nosso mais novo joinvilense de coração, que hoje inaugura o segundo tabelionato em um novo lugar. Cidade de Joinville ganha um novo espaço mais confortável, principalmente mais atualizado para atender a nossa cidade, também a região norte do estado. Dr. Márcio, seja bem-vindo. Você, como tabelionato, está presente hoje aqui para a gente conversar um pouco, bem informalmente, sobre a presença do ministro na cidade de Joinville. Boa tarde.
5: Boa tarde, é um prazer estar aqui com vocês.
8: Perfeito. Ministro, o senhor recebeu o convite do Dr. Márcio para estar em Joinville na data de hoje, aceitou e veio prestigiá-lo.
9: É uma alegria, né? Temos amizade desde a época que éramos juízes federais, né? Muitos anos atrás. Então é uma alegria poder comparecer aqui nessa data tão importante para mim.
8: Perfeito. Márcio, agora essa oportunidade surgiu recentemente, a gente conversava e você falou, Carlos, nós vamos inaugurar na próxima terça, na data de hoje, o segundo tabelionato, um novo endereço ali na Rua Blumenau, muito conhecido aquele ponto, né, com um amplo estacionamento. E aí o ministro veio a Joinville, especialmente de Brasília, para prestigiar a inauguração.
5: É, a gente participou da Associação dos Juízes Federais, ele inclusive foi o presidente da AJUF, que é a associação que congrega todos os juízes federais do Brasil. E nessa época eu era um delegado da AJUF na Bahia. E essa amizade nasceu ali, né, nessa, dentro da atividade associativa. E hoje, eu, quando vou a São Paulo, fico na casa dele. Ele vem aqui em Joinville, por exemplo, para... abstraindo ali de uma agenda super demandada, né, de um ministro do STJ, de um tribunal superior, para nos prestigiar aqui, e eu fico muito feliz.
8: Ministro, a sua presença hoje em Joinville, na verdade, o senhor reside em Brasília, mas também a sua residência oficial é em São Paulo. Como é o dia a dia de estar em Brasília no atual momento do Brasil e como ministro do STJ?
9: Bom, o dia a dia realmente é avassalador.
8: Eu imagino.
9: Porque a quantidade de processos que ingressam é impressionante, né? A demanda é muito grande, também para o atendimento mesmo aos advogados, a realização das sessões de julgamento. Então, o dia a dia é frenético em Brasília. E, enfim, é sempre bom poder dar uma descompressão de vez em quando, né? Ainda mais porque hoje é possível fazer tudo online, né? É possível que se consiga trabalhar também à distância.
8: Não importa onde a gente está.
9: Não importa onde.
8: Se você está em Joinville, você consegue trabalhar?
9: Já fiz hoje e farei mais tarde ainda.
8: Porque você permanece até a data de hoje, mas amanhã já segue a sua agenda normal.
9: Amanhã retornamos a Brasília e amanhã a agenda normal retorna também.
8: O que o senhor tem como hábito de realizar como um ser humano, como um cidadão, para também dar essa descompressada, porque estar presente no STJ é uma missão árdua. Mas assim, o senhor também tem a sua vida pessoal, particular, e a gente teve a oportunidade de conversar um pouco antes aqui da entrevista. Na verdade, é importante a gente viver, e o melhor da vida tem várias ideias e versões. Mas eu, no final, quero lhe perguntar o que é o melhor da vida. Mas o senhor também tem o seu ser humano, e como agir para ser assim, uma pessoa mais de bem com a vida, né?
9: Porque as nossas responsabilidades, elas são muito grandes em todas as atividades que fazemos, para quem leva a sério o que faz, né? Então, é sempre muito... isso consome muito a gente, né? E o país hoje, ele enfrenta um momento bastante delicado, isso também traz uma responsabilidade extra para aquilo que a gente faz. Então, se nós não conseguimos, apesar desse trabalho tão sério, vamos dizer assim, a gente não consegue levar a vida com leveza, a gente acaba se consumindo e não levando a vida como deveria, e não trabalha melhor por causa disso, né? Não necessariamente a gente trabalha melhor por causa disso, porque às vezes o estresse excessivo, ele nos prejudica até o próprio desempenho, né?
8: Mas o senhor comentava comigo que tem o hábito de fotografar, é um hobby que o senhor realiza, correto?
9: Sim, é verdade. Eu também saio por aí com a câmera na mão fotografando.
5: E é mergulhador também, viu?
8: Ele me mostrou as fotos. O senhor gosta de mergulhar e também tirar fotos abaixo da água, sim, entrando em lugares.
9: Sim, eu sou um aprendiz na fotografia submarina também.
8: Um aprendiz é bom, porque a qualidade das fotos que eu tive a oportunidade de ver são surpreendentes. Parabéns. Ministro, como estamos no país no atual momento, nessa semana onde uma eleição acontece no próximo domingo, estamos assim, digamos, um pouco efervescentes, né? Na sua opinião, gostaria, como é que está o país nesse momento? Assim, está numa disputa eleitoral, correto?
9: Disputas eleitorais acirradas sempre houve, né? E não só para presidente da República, mas para todo tipo de cargo, né? De governador, de deputado estadual, de vereador. Todos os cargos sempre tiveram disputas acirradíssimas no Brasil. E o que a gente verifica hoje é, primeiro, que há uma preocupação das pessoas com a política, que é o que não deixa de ser positivo, as pessoas se preocupando com a política, e nós estamos vendo as instituições funcionando. Né? Por mais que haja um acirramento de ânimos, por mais que haja disputas fortes, né? Isso não é uma novidade da nossa democracia, e é bom que seja assim, porque enquanto há a possibilidade das pessoas debaterem, disputarem, significa que nós estamos tendo eleições livres, eleições justas,
8: democráticas.
9: Né? E que o resultado final haverá de ser aquele que vai demonstrar a vontade da população. E isso é o que é mais importante numa democracia.
8: Márcio, hoje é um grande dia para o segundo tabelionato, a inauguração, a abertura para convidados e principalmente com a presença do ministro.
5: É, hoje, para nós, é o encerramento de uma etapa, né, de, vamos dizer assim, de adaptação à cidade, das demandas que a cidade tem. Hoje é um dia de festa, né? Hoje vamos comemorar um pouco.
8: De celebrar.
5: De celebrar, exatamente. A gente vai ter a presença de várias personalidades aqui de Joinville, né? E com a maior alegria mesmo é ter a presença do ministro. A Camila, minha mulher, fala, não fala Paulinho, Paulo Sérgio, né? É o ministro Paulo Sérgio, mas a gente já tem essa amizade, né? E para mim, às vezes, até quando eu me pego, eu estou sendo informal com ele. Mas, além da amizade, eu tenho uma grande admiração pelo ministro Paulo Sérgio, né? Ele é um juiz federal concursado, e foi para o Tribunal Regional Federal da Terceira Região em São Paulo e foi ministro, e agora é ministro do STJ. Então, uma carreira brilhante, uma carreira admirável, e de uma... A vida dele, a carreira dele realmente foi recheada assim, de grandes feitos. A gente poderia fazer outro programa só sobre isso, mas é uma alegria muito grande.
8: Acho que uma das melhores coisas da vida é a gente ter bons amigos, ministro. Estou certo disso?
9: Veja só que isso acabou de ser demonstrado, né?
8: Na íntegra.
9: Na íntegra, né? É verdade.
8: Mas sabe o que eu quero ressaltar? Como joinvilense raiz e o doutor Márcio, agora joinvilense de coração já há algum tempo, hoje o almoço para convidados, muito bem prestigiado, né? Pessoas vieram de longe para estar aqui com você. Eu acho que isso é uma das coisas mais válidas que existe na vida, a gente prestigiar nossos amigos, quem faz parte da nossa história, quem construiu com a gente os nossos feitos. Então, parabéns a você por ter reunido aquela mesa grande e muito, digamos, calorosa em termos de pessoas importantes do Brasil que vieram à cidade de Joinville na data de hoje.
5: Para mim é uma alegria imensa, né? E é como você disse aqui, né? A gente não tem nenhuma história sozinho, né? Não. A história é feita também por esses
8: mãos, encontros,
5: né? O poeta já dizia, né, que a vida é a arte do encontro, embora haja tanto desencontro pela vida. E a minha alegria é poder encontrar sempre o ministro Paulo Sérgio. A gente já fez várias viagens técnicas juntos e recentemente a gente foi à Alemanha visitar tribunais e os tabelionatos, né, os notários alemães. Então, para mim, é exatamente como você está dizendo, essa alegria mesmo de cultivar essas amizades. Né?
8: E quem ganha se chama Cidade de Joinville. Ministro Paulo Sérgio Domingues, todos nós convidados respondem a pergunta: o que é o melhor da vida para o ministro do Superior Tribunal de Justiça do STJ?
9: Olha, profissionalmente não há dúvida de que o melhor da vida é a sensação de estar fazendo o bem. Nós estamos lá para isso, para servir a população, para prestar um bom serviço, para fazer o possível para melhorar a vida das pessoas. Isso é o que acho que é o mais importante para a gente. E é lógico que é importante nós compatibilizarmos isso com uma vida privada, né? Porque senão ninguém aguenta. Então, realmente, como você disse, eu gosto do mar, eu gosto de fazer mergulho, né, de fazer fotografia submarina. São alguns dos hobbies que a gente gosta de praticar para essa descompreensão, para permitir que a gente exerça melhor a nossa atividade.
8: Com certeza. Ministro, eu tenho uma frase. O mais importante na vida é viver os momentos e aproveitar os instantes. E este daqui é um momento, foi um prazer conhecê-lo pessoalmente. Márcio, eu gostaria que você ficasse à vontade e também relatasse o que é o melhor da vida para o Dr. Márcio Mafra.
5: Olha, o melhor da vida é justamente o que a gente vem falando nesse programa, que é encontrar os amigos e mais do que isso. Não é qualquer amizade, né? A gente ter o prazer do cultivo e o orgulho de ver que aquele amigo, aquela pessoa que está com você, acompanhando, faz o bem, e faz muito bem o bem.
8: Para um Brasil melhor.
5: Exatamente. E para Joinville, assim, para nós, a gente quer que Joinville tenha o tamanho que ela merece, né? E que seja a primeira de muitas visitas e que a gente possa, então, também passar para a cidade alguma coisa, tanto no tabelionato, prestando o melhor serviço, como na própria jurisdição lá em Brasília.
8: Eu quero agradecer que no último domingo você entrou em contato quando o ministro confirmou presença e obrigado por trazê-lo aqui, por ter vindo à CBN Joinville, ao grupo NSC. Até breve, até daqui a pouco, né?
5: Até daqui a pouco.
8: Sou convidado e lá estarei. Ministro, foi um prazer. Muito obrigado por ter aceito o nosso convite. E quero deixar o microfone aberto para uma consideração final. Fique à vontade.
9: Muito obrigado mais uma vez. É uma alegria poder compartilhar um pouco dessas reflexões que culminam dizendo, enfim, naquilo que estávamos falando, que a gente trabalha prestando um serviço à população, né? Tanto o tabelionato realiza esse tipo de atividade, a jurisdição é esse tipo de atividade, e nos alegra poder prestar melhor. Nos angustia quando não conseguimos fazer isso tão bem, com a velocidade que gostaríamos, mas nos deixa muito contente quando a gente consegue dar uma resposta à população, trazer segurança jurídica para as pessoas, para as empresas, enfim, todos ganham com isso.
8: Ótimo, até daqui a pouco a gente se vê pela cidade de Joinville. Isso já é um jargão que eu uso. Obrigado por ter aceito o nosso convite. Nós vamos agora para o intervalo comercial e retornamos para o último bloco do programa O Melhor da Vida, aqui na CBN Joinville.
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0: Olá, Joinville, boa tarde. Último bloco do programa O Melhor da Vida e nós vamos hoje apresentar as novidades mais recentes do Garten Shopping. Nossas convidadas, Priscila Damiani e Gabriele Moro. Seja bem-vinda, Priscila.
1: Boa tarde, Carlos.
0: Já estava com saudades, fazia um tempo que você não aparecia.
1: Eu também, estava com um pouquinho mais de saudade de mim.
0: É mesmo?
1: É.
0: Por que será?
1: Não sei. Depois eu conto.
0: Gabriele, tudo bom? Seja bem-vinda.
2: Obrigada.
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1: Ao vivo.
0: Tá tudo certo.
1: E foi um sucesso, então é a primeira Super Cacau Show do estado de Santa Catarina. E foi uma surpresa pra gente, porque tanto a loja que já existe continuou vendendo muito, né? E a loja nova também nos dois pontos.
0: Vamos esclarecer, num ponto do shopping, que é perto da C&A, existe uma loja Cacau Show.
1: Há anos
0: que não parou de vender,
1: mesmo abrindo a outra.
0: Mais próximo da praça de alimentação e totalmente mudada, reformulada. Até parece assim... Aqui é algo, lá é outro.
1: Isso, parece uma loja de brinquedos, então tem...
0: Parece que eu estou naquele filme do Wilco, como é que fala?
1: Willy Wonka.
2: Olha, eu sou o menininho que morre afogado no chocolate.
0: Porque dá vontade, né?
1: Mas a Gabi vai lá todos os dias.
0: Você é viciada? Você é chocólatra?
1: Ela pede 5 morangos e o resto só calda de chocolate.
0: Entendi, é mais calda, menos morango.
2: Experiências, né?
0: Claro, vivências.
1: Mas fica aqui o convite, então, para conhecerem a Super Cacau Show. Outra novidade foi a assinatura do contrato que já foi, né, divulgado aqui na semana passada.
0: O Edgar é o superintendente do shopping.
1: Superintendente do Garten. Então a gente teve a assinatura do contrato do Dudu Mar e Fogo. Dudu, para quem não conhece, é um restaurante muito renomado em Balneário Camboriú. Então, a gente está fazendo de tudo para que as pessoas não tenham mais que ir nem para Curitiba, nem para Balneário.
0: Porque tem tudo em Joinville. Gabriele, foi colocada aquela placa, aquele adesivo bem em frente aonde vai ser o Dudu no Garten Shopping. Aonde será?
2: Será agora na nossa nova ala gastronômica. Fica ali ao lado do Coco Bambu. Ao lado não, ainda tem o La Pasta, que logo está chegando também.
0: O La Pasta é para breve.
1: O La Pasta para o início do ano e o Dudu... Pode ser que abra ainda este ano.
0: Olha que legal, então, mais duas novas operações no Garten Shopping. Isso. O Dudu, que já é um fenômeno em Balneário Camboriú com 3 restaurantes, né? E, além disso, o La Pasta para os conhecedores que já tiveram oportunidade de, no Brasil, degustar a massa, a La Pasta. É uma delícia. Estou certo disso, Gabriele?
2: Com certeza. Vale o glúten que eu não posso comer.
1: E, além disso, a gente não pode deixar de falar do cachorrão do Claudião, que é um fenômeno.
0: Pois é. Me conta mais.
1: A gente fala da Super Cacau Show, a gente fala, né?
0: Essa é mais uma nova operação gastronômica.
1: Uma nova operação gastronômica.
0: Como é que é o nome?
1: Cachorrão do Claudião. E é um sucesso.
0: E tá
1: absoluto.
0: Certo esse nome?
1: É esse nome mesmo.
0: Repete pra mim, vai lá.
1: Cachorrão do Claudião.
0: Gente, que legal, hein? Diferente, hein?
1: É.
0: E é cachorro quente.
1: É cachorro quente, mas tem várias versões, do mais tradicional e até uma versão que eles enrolam numa crosta de queijo. E virou febre, assim, de filas e filas.
0: Você já degustou?
1: Ainda não.
0: Olha, me convida, então.
1: Tá convidadíssima.
0: Hoje, já quero ir hoje. Ah, não, hoje eu não posso.
1: Hoje não pode.
0: Hoje tem inauguração do segundo tabelionato, a qual o ministro estava aqui.
1: Amanhã também não pode. Então.
0: Amanhã não pode também, tem mais um evento, certo? Mas quinta-feira eu posso.
1: Quinta-feira pode.
0: Ah, mas eu também posso almoçar um cachorro-quente, não posso?
1: Pode almoçar no cachorro-quente.
0: Que bom
1: pode
0: que ela deixa.
1: Pode lanchar no cachorro-quente.
2: Já eu não ia
0: deixar. Agora, Gabriele, assim, o sucesso do cinema com filmes imperdíveis, né? Filmes brasileiros estão lotando o cinema joinvilense. Estou certo disso?
2: Certíssimo. Estamos com bastante fluxo, bastante procura. Está sendo bem proveitoso, assim. Bastante reconhecimento, né? Dos nossos filmes aqui nacionais. Bem legal.
0: Eu acho que vale a pena a gente ressaltar que tem um dia da semana que é mais barato. E por um acaso é hoje,
1: É hoje.
0: Toda terça-feira, metade do preço.
1: E a Semana do Cinema também foi um sucesso, né? Que aconteceu agora em setembro. Então acontece 2 vezes por ano. Agora, quem quiser aproveitar a promoção é terça-feira.
0: Eu adorei ver aqueles que lá estavam comendo pipoca bem cedo pela manhã. No Bom Dia Santa Catarina. Inclusive você comeu pipoca.
1: Comi pipoca também.
0: Às 6h45, 7h da manhã.
1: O pessoal da NSC gosta de fazer a gente acordar cedo. cedo, né?
0: Eu acho que vocês têm uma ótima assessora de imprensa que produz muito bem.
1: É, deve estar escondidinha aqui.
0: Aqui, ó. Ali, ó. Foi ela que deixou o telefone ligado ou foi você?
1: Obrigada, Fê, porque não tinha essa mão.
0: Priscila Damiani, mais algum assunto?
1: Tem vários assuntos. Não sei se a Gabi quer passar a listinha aí.
2: Bom, nós temos então muitos eventos em outubro. Vamos bater bola, né, Pri?
0: Vamos lá.
2: Como sempre, né? A gente já começa dia 10 do 10 com a feira de adoção, das 10 às 16. É uma feira que a gente faz todo mês, no segundo final de semana.
0: Adoção de pets.
2: Então, assim, é bem legal. A gente até falou hoje, vem quatro pets e sai cinco, porque todo mundo fica encantado, leva. Depois a gente vê sobre a adaptação, é bem legal.
0: No dia 10 do 10.
2: 10 do 10. Você pode complementar agora com o nosso
1: O espaço pet. Então a gente vai ter um espaço, uma das lojas vagas foi transformada num espaço pet, então para com brinquedos.
0: Mais uma oportunidade. Olha que legal.
1: Isso, porque a gente entende que os pets também são
0: parte da família.
1: São parte da família e são nossos clientes também. E a gente tem um outro espaço para as
0: famílias experiências,
1: se alimentar, né? Para as famílias irem com o seu cachorrinho para se alimentar. Então é um shopping extremamente pet friendly. Tem clientes que levam os seus cachorros passeiam todos os dias. E ainda pegando o gancho, a gente tem um encontro de Golden no dia 18.
0: De cães.
1: Isso.
0: Da raça Golden.
1: Isso. É o nosso Hello Pet, que é um Halloween com um Golden.
0: Sério? Todos que vocês vão fazer isso? Como vocês andam criativas?
1: Bastante.
0: Olha, Gabriele, você aí tem uma longa missão, hein?
1: É. Então, fechamos nosso assunto de pets em outubro. Aí vamos para o nosso assunto de Dia das Crianças.
0: 12 de outubro.
1: Então, a comemoração. Fica com
2: Dance Kids. A gente vai ter 16 e 17, que é um evento que acontece todo ano, né? Danças infantis, que a gente faz junto com a Helena. Então, teremos 2 dias nos
0: A organizadora
2: horários...
0: do evento é a Helena.
1: É a Helena.
0: E aí é uma apresentação de dança.
1: De várias escolas.
0: Várias escolas.
2: Então,
0: Joinvilleense, essas escolas?
2: Joinvilleense.
0: Que legal!
2: No dia 16, então, a gente tem 2 sessões, às 19 e às 20. No dia 17, às 16 e às 17h30.
0: Ótimo. Assim, tem bastante atividade. Mais alguma coisa?
1: Temos a decoração.
0: Gente, eu preciso terminar o programa.
1: Já acabou?
0: Vai lá, acelera.
1: Então, vamos lá, rapidinho. Então, 23 do 10 já temos decoração de Natal chegando no Garten.
0: Como assim? Em outubro, o Natal já está chegando?
1: Já está chegando.
0: Papai
1: Noel
0: chega quando?
1: Papai Noel dia 7.
0: 7 de
1: novembro.
0: Gente, que Papai Noel
1: Mas
0: antecipado.
1: Eu vou deixar para a Gabi vir aqui nos próximos
0: programas.
1: Gabi,
0: eu vou te pedir que você retorne. Quem sabe semana que vem ou na próxima, porque Rafael Custódio está chegando com o CBN Total. 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Até breve.
2: Até breve.
0: E parabéns pela sua gestão no Garten Shopping.
1: Obrigada.
0: Sei que novos desafios profissionais estão vindos. Eu desejo a você muito mais do que você já tem de sucesso. E sempre saiba que a CBN Joinville está de portas abertas.
1: E receba muito bem a Gabi aqui
0: com
1: nas próximas vezes.
0: Eu gosto da Gabi.
2: Ah, que
0: de quem eu não gosto? Me fala.
2: Eu gosto
0: de você também. Tu sabe que eu te adoro, Fernanda.
1: Pode falar, quem não. Tchau, gente. Tchau.
0: Obrigado pela sua companhia. Tchau. Obrigado pela sua audiência conosco aqui na CBN Joinville. E até breve. A gente se vê pela cidade de Joinville.
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0: Terça-feira, 29 de setembro de 2026. A campanha do presidente Lula chamou de desespero a atitude do adversário do PL, Flávio Bolsonaro, de explorar politicamente a fala do petista sobre exames preventivos ginecológicos. Em uma agenda de campanha em Belém, Lula disse ontem que as mulheres são submetidas a exames de toque desde cedo, ao contrário dos homens, que não costumam fazer teste de próstata. A declaração passou a ser usada pela campanha de Flávio Bolsonaro como uma fala machista e misógina. A campanha do petista reagiu ao dizer que ele se referiu aos exames ginecológicos preventivos que fazem parte da cultura da saúde da mulher. A China informou que as importações de carne bovina do Brasil sujeitas a medidas de salvaguarda atingiram 100% da cota estabelecida para o país em 2026. Com o esgotamento do limite, o volume que exceder a quantidade prevista ficará sujeito a uma tarifa adicional de 55% sobre a alíquota de importação atual aplicada. A cota atual, anual, do Brasil foi estabelecida em mais de 1 milhão de toneladas. A salvaguarda chinesa para a carne bovina entrou em vigor em janeiro e terá duração de 3 anos. O Brasil volta a campo no sábado contra a Índia às 11 da manhã em Calcutá, no terceiro amistoso desta data FIFA. Hoje cedo, a seleção venceu a Austrália por 4-2 em Brisbane. O Brasil abriu o placar com o Wanderson, levou a virada ainda no primeiro tempo, mas empatou antes do intervalo com Rafinha de pênalti. Na segunda etapa, Bruno Guimarães recolocou a seleção na frente e Vini Júnior fechou o placar também em cobrança de pênalti. No horário de Brasília, 4 horas e 3 minutos.
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2: Agora, 4 horas e 8 minutos. 4 e 8, já estamos chegando com o CBN Total dessa terça-feira, hoje 29 de setembro de 2026. A partir de agora, vamos juntos por aqui com uma hora de muita informação, as principais notícias de Joinville e de Santa Catarina. Já nessa contagem regressiva para o primeiro turno das eleições, nesse domingo, milhões de catarinenses e brasileiros vão às urnas para eleger presidente, governador, deputado estadual, deputado federal e 2 senadores. Nós seguimos trazendo uma cobertura especial ao longo de toda essa semana aqui na CBN, inclusive hoje com toda a expectativa para o debate com os candidatos ao governo de Santa Catarina aqui na NSC, transmissão ao vivo na NSC TV e também na CBN Joinville. Ao longo dessa próxima hora, então, vamos trazer tudo o que já está sendo preparado para essa eleição do domingo, orientações aos eleitores e, claro, né, essa expectativa então para o debate de hoje à noite também e as principais notícias desta terça em Joinville e em Santa Catarina a partir de agora no CBN Total. A polícia fez hoje uma operação contra uma organização criminosa que tentava aliciar funcionários de uma empresa aqui em Joinville. O objetivo desse grupo era conseguir acesso a dados para invadir sistemas de instituições financeiras. Tem alerta para os motoristas em Joinville. Amanhã começa mais uma etapa das obras de duplicação da Avenida Santos Dumont com impactos no trânsito da região. Santa Catarina decidiu ampliar a vacinação com a chamada pneumovinte para idosos a partir de 85 anos. Quem pretende trabalhar no comércio ambulante nos cemitérios de Joinville durante o período de finados deve ficar atento ao prazo de inscrição. A Câmara de Vereadores de Balneário Barra do Sul vota hoje o recebimento de uma denúncia que pede a cassação do prefeito Ademar Borges. E um caso que vem chamando atenção em todo o país, um bebê de apenas um mês foi encontrado morto em casa aqui em Joinville. E também os alertas para chuva forte em algumas regiões do estado. O Instituto Nacional de Meteorologia colocou 15 cidades catarinenses na rota de chuvas fortes e tempestades nas próximas horas. A gente vai trazer a previsão do tempo completa aqui no CBN Total. 4h11, começando o nosso programa com uma boa tarde especial para o Cauã Pereira com a gente nessa terça-feira. Tudo bem, Cauã? Boa tarde para você.
3: Boa tarde, Rafa. Boa tarde para todo mundo que está aqui acompanhando a CBN. 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
2: Vamos começando então o nosso programa com detalhes dessa ação da polícia contra uma organização criminosa que tentava aliciar funcionários de uma empresa aqui de Joinville. Qual que era o objetivo desse grupo? Conseguir acesso a dados que ajudassem a invadir sistemas de instituições financeiras. Essa ação começou em outros estados, mas teve alvos aqui em Joinville também. O André Pereira vem chegando com os detalhes.
4: Oi, Rafa, um bom dia para você, para quem nos acompanha. Mas foram 5 mandados de busca e apreensão que foram cumpridos no Rio de Janeiro e São Paulo e também na Bahia nessa investigação que é tocada, que é conduzida pela Polícia Civil aqui de Joinville. Segundo a investigação policial, pessoal, um grupo criminoso tentou aliciar funcionários de um banco, de uma instituição financeira aqui da cidade. De acordo com a polícia, o grupo queria ter acesso à infraestrutura de TI, da tecnologia da informação dessa empresa, e aí, a partir daí, viabilizar um desvio financeiro estimado em até R$1 bilhão, segundo o relato de um dos investigados. Esse caso ocorreu em abril deste ano e a partir daí a polícia começou essa investigação. Conforme a Civil, o grupo empregava estratégias de engenharia social e planejava a instalação física de dispositivos destinados à interceptação de dados na rede interna da instituição e para desenvolver programas, software mal intencionados para contornar os sistemas antivírus. Os crimes não chegaram a ser concretizados porque nessa época os funcionários se recusaram a participar e denunciaram a situação à polícia. Um dos alvos dessa investigação, inclusive, foi preso na última quarta-feira pela Polícia Civil do Estado do Sergipe, depois que ele tentou aliciar funcionário de uma instituição bancária para cometer aí essa fraude, cometer esse golpe. A gente ainda pode ter outros desdobramentos aí pela frente e, claro, a gente traz aqui.
2: Muito obrigado, André, pelas informações. Um caso grave, né? Uma situação grave que envolveu funcionários dessa empresa aqui em Joinville.

0: Empreendimentos, proprietária da aeronave, informou que o trabalho de retirada dos motores será conduzido por um mecânico de manutenção aeronáutica com o apoio de uma equipe em campo e que serão adotados todos os protocolos técnicos e de segurança necessários. Quanto à retirada dos destroços, a companhia aguarda a emissão das autorizações necessárias para definir o planejamento técnico e o cronograma da operação. Em razão da complexidade do terreno, que está numa área de difícil acesso, ainda não há um prazo para a conclusão dos trabalhos. Segundo o especialista em aeronáutica da Universidade de São Paulo, James Waterhouse, o protocolo de retirada exige a retirada do combustível e itens inflamáveis, além de baterias, antes que os destroços sejam removidos do local. Aqui na região, um derramamento de ureia interditou completamente a BR-280 em Araquari. O Guilherme Alves tem os detalhes.
1: Oi, Rafa, um bom dia para você, para todo mundo. Esse caso ele aconteceu na noite de ontem, lá no quilômetro 25 da rodovia, por volta ali das 7h30 da noite. Segundo as informações da Polícia Rodoviária Federal, um caminhão ele passou pelo trecho e derramou a carga de ureia. E aí, por conta da chuva, a pista já estava molhada. E aí, com o produto, a passagem ficou completamente comprometida. E vale até lembrar que quando esse tipo de material ele cai na pista e entra em contato com a chuva, causa redução da aderência dos pneus e aumenta o risco de acidentes, como foi o caso ali de uma motocicleta com placas de Gaspar que passava pelo local, perdeu o controle e acabou tombando. O piloto não sofreu nenhum ferimento, porém, a passageira precisou ser encaminhada para o hospital. Na faixa das 9 horas da noite, a pista ela foi limpa e totalmente liberada. Já o motorista do caminhão ele não parou após a queda do produto e o veículo não foi identificado até o momento. Rafa.
0: Muito obrigado, Guilherme, pelas suas informações. Vamos falar agora de eleições aqui na CBN. Hoje é dia de debate entre os candidatos ao governo de Santa Catarina. Aliás, o debate mais aguardado, né, dessa campanha eleitoral. Os candidatos ao governo do estado estarão hoje na sede da NSC em Florianópolis. O encontro que será nos estúdios da emissora a partir de 10h15 da noite, com mediação do jornalista Fabiano Londero. O debate é o segundo realizado pela NSC nas eleições desse ano. Na última sexta-feira, nós tivemos já um debate com os candidatos ao Senado. E o encontro agora entre os candidatos ao governo é mais uma oportunidade, né, para que os eleitores possam conhecer os concorrentes, analisar as propostas, faltando 5 dias para as eleições nesse domingo. Foram convidados os 4 candidatos cujos partidos, chapas e coligações têm representação no Congresso Nacional, de no mínimo 5 parlamentares. Entre eles, então, Gelson Merizio, do PSB, João Rodrigues, do PSD, Jorginho Melo, do PL e Ralf Zimmer, do PRD. O debate terá 4 blocos, 2 deles com perguntas de temas livres e 2 com temas determinados por um sorteio. No último bloco, haverá o espaço para as considerações finais. Cada candidato pergunta e responde uma vez por bloco e os tempos de perguntas e respostas, réplica e tréplica, serão os mesmos em todos os blocos. Então, 1 minuto para pergunta, 2 minutos para resposta, 1 minuto para réplica, 1 minuto para tréplica e 2 minutos para as considerações finais. Os assuntos das perguntas com tema determinado integram os eixos do projeto SC Ainda Melhor, e direcionam também a cobertura da NSC nas eleições desse ano. São eles: infraestrutura, violência contra a mulher, combate às facções, gestão do saneamento básico, educação, população em situação de rua, relação com o governo federal, prevenção a desastres climáticos, atração de investimentos e saúde. Reforçando então, o debate com os candidatos ao governo de Santa Catarina será transmitido hoje, a partir de 10h15 da noite, logo depois da novela Quem Ama Cuida, na NSC TV e também aqui pela rádio CBN Joinville.

0: E como eu disse, essa é uma das últimas oportunidades de você poder acompanhar mais de perto, inclusive, as propostas dos candidatos ao governo. O Anderson Silva está chegando para falar sobre isso. Boa tarde, Anderson.
1: Olá, olá a todos. Então, este debate que a NSC TV promove hoje à noite, ele é uma das agendas mais importantes dessa reta final da eleição aqui em Santa Catarina. Porque nós teremos a presença, então, dos quatro nomes que têm direito a essa representatividade por conta da presença política no Congresso Nacional, e aí, então, são convidados para os debates, e é um encontro onde o eleitor também está mais atento. Porque na reta final da eleição, com o voto obrigatório, as pessoas passam a buscar mais informações sobre quem está disputando a eleição, para os cargos dos quais nós vamos às urnas. Então, tem gente até que fica na dúvida, porque a rotina das pessoas, essa rotina tão acelerada que a gente vive, ela muitas vezes não permite que a pessoa vá se informar em detalhes sobre o que está ou que estará em jogo nas urnas neste final de semana. Então, algumas pessoas até têm dúvidas sobre os cargos para os quais vão votar. E aí, nesta semana final, é quando a pessoa vai buscar essa informação. Então, quando ela vai descobrir efetivamente quais são os cargos. Então, deputado federal, deputado estadual, senador, governador e presidente da República nessa eleição a gente vota. A gente não vota para vereador, a gente não vota para prefeito nessa eleição de 2026. A gente vota para os outros cargos, os quais eu citei há pouco. Então, nesta semana é quando o eleitor efetivamente busca essa informação, quando ele vai se inteirar, né, em maior parte, por isso que as pesquisas que são divulgadas mostram que há tantos indecisos para alguns cargos, né? Então, estes cargos que estão em jogo neste final de semana, para alguns tem mais indecisos, para outros menos indecisos, algumas eleições ganham mais peso, como a eleição nacional, que acaba repercutindo mais, mas a eleição do governo do estado é tão importante quanto. E, por isso, esse debate de hoje à noite é fundamental para esta reta final da eleição aqui em Santa Catarina, em que nós teremos, então, frente a frente, esses quatro candidatos aqui na eleição de Santa Catarina. Um debate que, obviamente, há muitos olhares sobre ele, há muita expectativa em relação a isso, e daqui até o final de semana nós temos ainda, depois da manhã, na quinta-feira, o debate presidencial, também promovido aqui pela Globo, na nossa NSC TV. Nós temos a última pesquisa Quest no sábado para a eleição em Santa Catarina, divulgada pelo nosso NSC Notícias. Então, nós temos ainda algumas agendas importantes nessa reta final. Falta bem pouco para a eleição que acontece no próximo domingo, dia 4 de outubro. A gente segue de olho em tudo. Um ótimo dia a todos e até amanhã.
0: Muito obrigado ao Anderson Silva. Esse debate acontece, então, logo mais, momento importante, como disse o Anderson, nessa reta final da campanha. Aqui em Joinville, nos últimos meses, desde o início do ano, na verdade, nós temos visto um movimento das entidades empresariais reforçando justamente a importância de os eleitores terem definidos também candidatos a deputado estadual, a deputado federal, não pensarem apenas nos votos para o executivo, né, governador e presidente da República. E agora há pouco, 10 estudantes da rede municipal de Joinville foram premiados num concurso público do movimento Cada Voto Conta, aliás, num concurso de redação, né, do movimento Cada Voto Conta, sobre a importância do voto. Cada estudante tinha que fazer uma redação sobre a importância do voto, e esse concurso teve aí cerca de 150 alunos participantes, envolvendo 12 escolas da cidade. A cerimônia foi agora há pouco na OAB, o Roberto Casagrande esteve por lá e conversou com a presidente da entidade, Janaína Madeira, também com a prefeita Rejane Gambim. Casagrande.
2: Muito boa tarde, Rafa. Boa tarde a todos que nos acompanham aqui na CBN. O movimento Cada Voto Conta realizou hoje, aqui em Joinville, a cerimônia de premiação de um concurso de redação voltado a estudantes da rede municipal de ensino. A iniciativa foi promovida pela Comissão OAB Vai à Escola, em parceria com o movimento Cada Voto Conta, e contou com a participação de cerca de 150 estudantes de 12 escolas públicas do município, distribuídos em 13 turmas. Com o tema Como o Voto Pode Mudar o Dia a Dia e o Futuro de Joinville, os alunos foram convidados a refletir sobre a importância do voto e sobre como a participação nas eleições pode contribuir para o presente e o futuro da cidade. A cerimônia ocorreu na sede da OAB Joinville e reuniu autoridades e representantes das entidades que integram o movimento. A prefeita de Joinville, Regiane Gambim, falou sobre a importância de iniciativas como essa para aproximar os estudantes sobre cidadania e participação.
3: Olha, é muito bom a gente ter esse momento com as crianças, incentivando. Aí elas escreveram cartas para falar da importância do voto. E o que, que a gente precisa? Que elas incentivem os pais, os tios, os avós a irem votar no domingo. Porque a gente sabe, né? Às vezes chove, aí dá aquela preguiça de votar, ou faz um sol muito bonito, dá vontade de ir para a praia, e a gente quer que as crianças estimulem e cobrem os pais, os avós, os tios, de que definitivamente no domingo vão até o seu colégio eleitoral votar, porque o voto é muito importante, e que as pessoas entendam a importância que o voto tem. Cada voto faz a diferença, cada voto importa. E esses cidadãos do futuro já sabem disso, e a gente quer que eles sejam os fiscais da família.
2: Quem também falou foi a presidente da OAB Joinville, Janaína Madeira, que destacou a importância de levar o debate sobre o voto para dentro das escolas.
4: Nós temos aqui na OAB Joinville uma comissão, que é a comissão da OAB Vai à Escola, e durante toda a gestão, nós trabalhamos diversas temáticas nas escolas, sobre cidadania, sobre direitos, sobre deveres, né, nessa nossa sociedade. E esse ano, em parceria com o movimento Cada Voto Conta, nós decidimos tratar então da importância do voto, para levar para casa essa temática, para que a criança conversasse com seus pais, com seus avós, com seus vizinhos, para difundir essa ideia de resgatar a importância do voto como um instrumento de cidadania.
2: Janaína também falou sobre as redações produzidas pelos estudantes e a importância dos trabalhos apresentados no concurso.
4: E as cartas, elas foram realmente emocionantes, tanto que nós deixamos de premiar somente as 3 e premiamos as 10 primeiras, né? Crianças pedindo e dando ideias sobre como melhorar a nossa cidade, pedindo que tivesse nas escolas libras, tivesse quadras cobertas, dando diversas ideias para saúde, educação, e isso tudo reconhecendo a importância do voto, de que os nossos representantes podem nos auxiliar nas melhorias da nossa cidade. Então foi muito emocionante, foi muito gratificante realizar esse evento.
2: A iniciativa faz parte das ações do movimento Cada Voto Conta para estimular a participação eleitoral e conscientizar desde cedo sobre a importância do voto e do exercício da cidadania. Roberto Casagrande, para a Rádio CBN Joinville.
0: Que legal, que iniciativa importante, né? Enquanto o Casagrande falava, você que está com a gente aqui pelo YouTube acompanhava também as imagens dessa premiação. Mais uma iniciativa bem bacana desse movimento, né? De conscientização sobre a importância da participação no processo eleitoral. Gente, vamos para o intervalo. Daqui a pouco a gente segue falando das eleições, traz também outras notícias dessa terça-feira. E alerta para os motoristas, hein? Vai começar uma nova frente de obras ali na duplicação da Santos Dumont, com impacto no trânsito. A partir de amanhã, os detalhes já já aqui na CBN.
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0: A indisciplina em sala de aula e o estresse entre professores no Brasil aparecem acima da média global. Segundo o relatório da OCDE, quase 9 em cada 10 professores dizem que precisam acalmar alunos indisciplinados frequentemente ou sempre. O índice supera a média de 72% dos demais países analisados. Também cresceu a parcela de professores que relataram muito estresse no trabalho. O levantamento mostrou que o índice passou de 14% em 2018 para 21% em 2024. Mais da metade dos docentes brasileiros ainda aponta o excesso de trabalho administrativo como fonte de bastante ou muito estresse. O parque de diversões Six Flags, famoso nos Estados Unidos pelas montanhas russas, anunciou que fechará uma atração após denúncias de lesões cerebrais graves e até uma morte de visitantes. Classificada como uma montanha russa extrema, a X2 era um dos brinquedos mais conhecidos do parque. Os casos mais recentes envolvem duas mulheres que foram submetidas a cirurgias de emergência com hemorragia cerebral após andarem na atração. Os incidentes se assemelham ao caso de uma brasileira que perdeu os movimentos após andar numa montanha russa no Hopi Hari, num parque de São Paulo. No horário de Brasília, 4h33.
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0: 4:33, estamos de volta com o CBN Total desta terça-feira. E você que está com a gente pelo YouTube está vendo que já chove em algumas regiões de Joinville. Na região da 15 de novembro, o pórtico ali da 15 de novembro, chove nesse momento. Aqui no Saguaçu também, né? Estou olhando aqui pela janela, está chovendo também. Ou seja, a chuva prometida veio, né? Muita nebulosidade cobrindo toda a região. Daqui a pouquinho a gente vai, inclusive, trazer detalhes. Tem alerta de chuva forte para algumas cidades aqui do estado nas próximas horas. Todo mundo seguindo de olho no tempo. Aliás, é impressionante o quanto esse assunto tem virado frequente, né? É alerta, é temporal, é chuva forte. Essa era a preocupação que se tinha com o El Niño, né? E por enquanto ela vai se confirmando. Dia sim, dia não, tem alerta de chuva forte, né? Essa é a realidade. 4:35, tem alerta também no trânsito aqui de Joinville, que amanhã começa uma nova etapa de obras ali da duplicação da Avenida Santos Dumont. Quem costuma passar pela Santos Dumont tem que ficar atento. Já tivemos algumas alterações hoje, mas amanhã efetivamente começa uma nova etapa de obras. O Roberto Casagrande está chegando para trazer os detalhes para a gente.
1: A partir desta quarta-feira, dia 30, um trecho da Avenida Santos Dumont, aqui em Joinville, terá mudanças no trânsito por causa das obras de duplicação da via. As equipes vão iniciar a construção do canteiro central, que vai separar a pista atual da nova pista, que está sendo construída no sentido ao aeroporto. Atualmente, o trecho funciona com duas faixas no sentido aeroporto e uma no sentido centro. Com o avanço da duplicação, as três faixas passarão a operar no sentido aeroporto. Por isso, o acesso a Santos Dumont no sentido centro, no trecho final da rua Tenente Antônio João, será bloqueado durante essa etapa das obras. Os motoristas que seguem para o centro deverão fazer um desvio pela rua Professora Teresa de Jesus Miranda Alves e pela avenida Rolf Wist, passando em frente ao Garten Shopping. Também haverá bloqueio do acesso a Santos Dumont nas proximidades da Opa Beer. O trecho bloqueado terá apenas trânsito local para moradores e comerciantes. O acesso poderá ser feito pela alça de retorno na rua Balneário Camboriú. A orientação é para que os motoristas fiquem atentos à sinalização e utilizem as rotas indicadas durante as obras. Roberto Casagrande para a CBN Joinville.
0: Muito obrigado, Casagrande. E quem pretende trabalhar como ambulante nos cemitérios de Joinville no dia de finados, tem que ficar atento porque tem um prazo para fazer aí o cadastro. A Giovana Franco tem os detalhes.
2: Começam nesta quarta-feira, dia 30, às 8 da manhã, as inscrições para quem quiser trabalhar com comércio ambulante nos cemitérios municipais e áreas próximas de Joinville durante o período de finados. O prazo termina na sexta-feira, dia 2, às 5 da tarde. A inscrição pode ser feita pela internet ou presencialmente e o resultado da classificação será publicado no Diário Oficial do município no dia 13 de outubro. São 66 pontos disponíveis nos 7 cemitérios públicos e em áreas adjacentes. Os comerciantes poderão trabalhar com a venda de flores, velas, alimentos preparados, guloseimas e bebidas não alcoólicas. A autorização será válida exclusivamente nos dias 31 de outubro, 1º e 2 de novembro. Para fazer a inscrição pela internet, é necessário acessar o sistema de protocolo da Prefeitura pelo Portal do Cidadão, fazer o cadastro, escolher a modalidade de comércio e o cemitério e anexar também os documentos exigidos. Quem precisar de auxílio pode procurar o Espaço do Empreendedor na rua Doutor João Colim, número 2719, das 8 da manhã às 5 da tarde. O edital completo, com a documentação necessária, as regras e o mapa dos pontos disponíveis, pode ser consultado no site da Prefeitura de Joinville. Giovana Franco para a CBN.
0: Obrigado, Giovana. A Secretaria de Estado da Saúde anunciou a ampliação da distribuição da vacina Pneumovinte para idosos a partir de 85 anos. Esse público, a partir de agora, também vai poder ser imunizado. E o André Pereira está chegando com os detalhes.
3: Com certeza, Rafa, a gente sabe que temos que cuidar e muito deles, então, informação. E para os idosos com mais de 85, a Pneumovinte, que é essa vacina que traz proteção contra 20 sorotipos de uma bactéria, pessoal, que pode causar meningite, pneumonia e até otite, tá? Então são diversas doenças que ela acaba protegendo. Secretaria de Estado da Saúde recebeu 38 mil doses desse imunizante, que vão ser distribuídas aos municípios de acordo com a chegada às gerências regionais da saúde. Então ainda depende dessa chegada nas gerências e aí o repasse aos municípios. Importante a gente dizer que essa vacina já é disponibilizada para crianças e grupos especiais e agora também passa a ser ofertada para os idosos com mais de 85 anos. Segundo a Secretaria de Estado da Saúde, entre as pessoas idosas que têm um sistema imunológico mais debilitado e podem ter outras comorbidades, essa vacinação é fundamental para evitar o agravamento e, claro, evitar as mortes. Reforçando então, pessoal, a Pneumo 20 vai estar disponível nas salas de vacinação de todo o estado para pessoas com 85 anos ou mais. Agora, para receber esse imunizante, é necessário apresentar um documento que comprove a idade, sem necessidade de prescrição médica. E aí, os profissionais de saúde vão fazer a verificação do histórico vacinal para confirmar a necessidade dessa dose, seguindo as recomendações do Ministério da Saúde. A estimativa é que mais de 2 milhões de pessoas possam receber essa dose aí para aumentar a imunidade contra essas bactérias aí que eu falei para vocês. Importante demais esse reforço na saúde dos mais 85, Rafa.
0: É isso. Aqui em Joinville, a Prefeitura, inclusive, informou que está aguardando a chegada dessas doses para que, assim que possível, esse imunizante esteja disponível, então, em todas as unidades básicas de saúde, já ser oferecido também às pessoas, né, aos pacientes em todas as regiões da cidade. No litoral, a Câmara de Vereadores de Balneário Barra do Sul vota hoje o recebimento de uma denúncia que pede a cassação do prefeito Ademar Borges. Alisandro Oliveira tem os detalhes.
4: A Câmara de Vereadores de Balneário Barra do Sul vota hoje uma denúncia que pede a cassação do prefeito Ademar Henrique Borges, do PSD. O documento foi apresentado por um morador e recebido na última sexta-feira. A denúncia questiona a conduta do prefeito em relação a 24 projetos de lei aprovados pela Câmara e também cita fatos relacionados à Operação Mensageiro. Segundo o denunciante, teriam sido ultrapassados prazos legais para a sanção ou veto de alguns projetos e também haveria problemas na publicação das leis e atos correspondentes. A denúncia também menciona o processo criminal em que o prefeito é réu, relacionado à Operação Mensageiro. Segundo o Ministério Público, ele é acusado de envolvimento em esquema relacionado ao Grupo Serrana. As acusações ainda são analisadas pela Justiça. A sessão de hoje começa com a leitura da denúncia. Os vereadores vão votar o recebimento do documento. Se for aceito, poderá ser formada uma comissão processante para apurar os fatos, com análise de documentos e depoimentos e direitos de defesa. Depois dessa etapa, o processo volta ao plenário para uma decisão sobre as conclusões da comissão. O recebimento da denúncia não significa afastamento imediato do prefeito, nem mesmo a condenação.
0: Obrigado, Alisandra, pelas informações. A gente vai fazer o último intervalo. Na volta, um caso grave que aconteceu aqui em Joinville. Um bebê de 1 mês foi encontrado morto dentro de casa pelos pais. A gente também vai voltar a falar de eleições, com as orientações para quem pretende usar o e-título para votar ou para justificar nesse domingo. E a previsão do tempo para você, com um alerta de temporais para algumas cidades de Santa Catarina. Já já os detalhes.
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0: São 4 horas 45 minutos. Estamos de volta aqui pela CBN com o CBN Total dessa terça-feira. Seu noticiário de fim de tarde aqui na CBN Joinville. Seguimos de olho na chuva, por enquanto, sem maiores consequências, né? A chuva que continua aqui em Joinville prometeu e veio, né? Aliás, em algumas regiões do estado tem alerta para chuva forte já. 15 cidades de Santa Catarina estão na rota aí do temporal mais forte ainda no dia de hoje. A gente vai trazer os detalhes daqui a pouquinho, a previsão do tempo também para você. Agora, um caso grave que aconteceu aqui em Joinville, um bebê de apenas um mês foi encontrado morto em casa pelos pais. Esse caso aconteceu aqui no bairro Fátima e está sendo investigado. A Giovana Marques tem os detalhes.
13: Boa tarde, Rafa, e a todos que nos acompanham aqui na CBN Joinville. Infelizmente, uma família viveu um momento de desespero ao acordar e encontrar um bebê de um mês sem vida. Esse caso aconteceu ontem aqui no bairro Fátima, quando os pais da criança encontraram esse neném sem respirar e então acionaram o SAMU. O médico socorrista indicou que a criança havia morrido cerca de 6 horas antes. Era por volta do meio-dia de ontem, quando o SAMU e a PM foram acionados para atender a emergência. De acordo com os socorristas, a criança sofreu uma parada cardiorrespiratória. Foi a própria família que acionou o atendimento, momento, então, em que o SAMU deu as orientações para iniciar imediatamente as manobras de reanimação cardiopulmonar. Os pais realizaram essas massagens cardíacas e ventilações até a chegada das equipes. Quando, então, a unidade de suporte avançado chegou no local, o bebê estava irresponsível e apresentava também coloração arroxeada da pele, sem sinais de respiração. As equipes deram continuidade ao atendimento, mas não houve reversão do quadro. O médico indicou, então, que a criança teria morrido 6 horas antes. Segundo o relato da mãe à Polícia Militar, ela havia amamentado o bebê por volta das 5 da manhã e depois os dois foram dormir. Por volta do meio-dia, ao acordar, ela percebeu que a criança não apresentava sinais aparentes de respiração e acionou a ajuda. Diante dessa situação, a Polícia Civil também foi acionada e o local foi isolado. A Polícia Científica também esteve no local para prestar apoio nessa ocorrência. Todos os demais detalhes estão lá no nsctotal.com.br. Rafa.
0: Obrigado, Giovana. Caso triste, né? Acima de tudo, que nós tivemos aqui em Joinville. Gente, vamos voltar a falar das eleições. Como nós já antecipamos, hoje à noite tem debate aqui na CBN, na NSC-TV, ao vivo, a partir de 10h15 da noite, os candidatos ao governo de Santa Catarina. E faltando só 5 dias para a votação no domingo, uma ferramenta importante pode ajudar os eleitores nesses próximos dias, inclusive no dia da votação também, é o aplicativo e-título, tanto para quem vai votar quanto para quem precisa justificar. A Poliana Rodrigues está no Centro Eventos e vai trazer os detalhes para a gente.
14: Oi, Rafa. Boa tarde para você e a todos. Antes de falar sobre o aplicativo e-título, vou falar do que está acontecendo aqui no Centro Eventos Carl Hansen. É a conferência de todas as urnas eletrônicas. Eles estão conferindo, né, todo o funcionamento delas, bateria, para ver se está tudo certo, os botões, enfim. São mais de 1.400 urnas de toda a região aqui de Joinville. Essa conferência acontece até amanhã e depois, no sábado, as urnas serão distribuídas para as escolas. Tá? Estou aqui com o Thiago Magalhães, ele que é chefe do cartório. E a gente vai falar, Thiago, sobre o aplicativo e-título, que facilita muito a vida do eleitor e de quem vai votar. Fala para a gente até que dia que esse aplicativo pode ser baixado. Boa tarde.
15: Boa tarde. Nós da Justiça Eleitoral orientamos os eleitores a baixarem o aplicativo até quinta-feira, ou seja, se tentar baixar sexta-feira, sábado, não vai conseguir, tá? Então, o ideal é que baixe até quinta-feira. Quem já tem o aplicativo no smartphone deve verificar se está tudo certinho, deve atualizar se for necessário. O ideal é que desinstale e instale novamente o aplicativo para puxar as atualizações do cadastro eleitoral. Então, assim, o aplicativo e-título ele é um aliado tanto para o eleitor quanto para a Justiça Eleitoral, para que no dia da votação o eleitor consiga identificar a sua sessão eleitoral, né, e também se apresentar para o presidente da sessão como documento oficial com foto. O e-título ali ele vai servir como documento oficial com foto, então não será necessário levar o título de eleitor físico. Mas se a pessoa não tiver ali com o e-título, apresentando para o eleitor para o mesário o e-título, deverá também portar o RG, um documento oficial com foto. É obrigatório se apresentar na sessão eleitoral com um documento oficial com foto, seja o RG, seja a Carteira Nacional de Habilitação, ou documentos de conselho de classe, por exemplo, OAB, CRP, CRM. Esses documentos serão aceitos no dia da eleição.
14: Mas para usar o aplicativo e-título ali como forma de documento, tem que ter a biometria cadastrada.
15: Não necessariamente. O aplicativo e-título ele tem a questão ali da biometria, as pessoas que cadastraram. E quem não tem a biometria não vai aparecer a foto no e-título. Tá? Quem fez o título na época da pandemia, que nós não estávamos coletando a impressão digital e a fotografia, vai poder usar o e-título da mesma forma. A única diferença é que essa pessoa não aparecerá a foto no smartphone.
14: Uma outra função desse aplicativo é que tem como justificar o voto através dele, é isso?
15: Isso, a gente orienta que o eleitor baixe o aplicativo para justificar. E justificativa aqui eu falo de eleitor que está fora do seu município de votação. Né? Muita gente acha que pode justificar porque está em um bairro distante do local de votação. Não, não pode. O aplicativo e-título ele tem ali o sistema de geolocalização. Então, o eleitor ele pode estar ali no conforto do seu lar e, pela geolocalização, o aplicativo vai identificar que ele está fora do seu domicílio, do seu município, no caso, e poderá justificar sem a necessidade de comparecer ao local de votação.
14: Tiago, você já falou, né, sobre que nesse aplicativo também é possível consultar o local de votação, o endereço, tudo certinho, a sessão, mas vamos reforçar essa parte também para quem está nos acompanhando?
15: Isso. A gente também orienta para que o eleitor, a eleitora, consulte o local antes, confirma se sua situação está regular por meio do e-título, tá? E utilize à vontade esse aplicativo, que é o nosso aliado, vai servir muito para identificar a sessão eleitoral. E se a pessoa precisar justificar também, deve utilizar para justificar, não deve enfrentar fila em vão, né? Porque nós sabemos que essas eleições haverá ali a oportunidade de votar em seis candidatos. Tá? Já deixo o alerta aqui também que nessas eleições nós teremos duas votações para senador. Né? E se o eleitor, a eleitora digitar para o mesmo senador na segunda votação, vai anular o voto para o segundo. Então, o importante, o lembrete, a famosa colinha. Solicitamos que a pessoa leve preenchida de casa já a colinha, na Justiça Eleitoral tem disponível. Se não tiver como comparecer à Justiça Eleitoral, pode preencher num papel simples, com caneta mesmo, e ir até a sessão eleitoral com esse lembrete para evitar fila. Lembrando que não pode comparecer ali na cabina de votação com o celular. Então, não pode usar o celular como lembrete. O celular pode ser usado para apresentar o mesário no momento da identificação.
14: Terá também todo um suporte para as pessoas com deficiência e também para as pessoas que têm dificuldade de visão ou que são cegas.
15: Isso, a Justiça Eleitoral, quem tem alguma dificuldade de visão, né, pessoa com deficiência visual, disponibilizará fones de ouvido, desde que essa pessoa ali tenha previamente cadastrado essa condição especial. E também tem um sistema de braille na tecla das urnas para auxiliar essa pessoa que tem essa deficiência.
14: O horário que começa e o horário que termina?
15: A votação inicia às 8 e termina às 17 horas.
14: Tem mais alguma orientação para deixar tudo bem claro aqui para o eleitor?
15: A orientação principal mesmo é que compareça com um lembrete, porque senão vai atrasar o fluxo da própria pessoa e de toda a sessão eleitoral. O lembrete é fundamental. e votem para todos os cargos, né? Não somente ali, a pessoa acha que vai votar só para governador, presidente. Não, tem que ter um número já gravado de todas as pessoas que serão os candidatos para a votação, desde deputado estadual, federal, né? Senador 1, senador 2, governador e presidente.
14: Maravilha, Thiago, muito obrigada, viu, por todas as suas informações. Então, o aplicativo e-título já está disponível para as pessoas baixarem em seus celulares. Android e iOS, está tudo disponível por lá. E a orientação, como o Thiago falou aqui para a gente, é que você baixe esse aplicativo até a próxima quinta-feira, na sexta, no sábado, já não vai ser mais possível, né? E por lá, você consegue, portanto, usar esse aplicativo como um documento oficial na hora da votação, consegue consultar o local da votação e quem for justificar também consegue fazer isso através do aplicativo. Então, Rafa, portanto, né, vou mostrar mais um pouco do que está acontecendo aqui no Centro Eventos Carl Hansen. Desde ontem, a conferência das urnas eletrônicas acontece aqui. São mais de 1.400 urnas que tem aqui. Eles estão conferindo toda a parte da bateria, os botões, para ver se realmente está tudo funcionando direitinho. E no sábado, essas urnas saem do Centro Eventos Carl Hansen e serão distribuídas para as escolas, não só de Joinville, mas também da região. E a orientação também aqui, né, Rafa, que a gente reforça, é que todos votem com consciência. É com você aí no estúdio.
0: Obrigado, obrigado a Poliana Rodrigues, trazendo as informações para a gente. Enquanto a Poliana falava, eu me dei um estalo aqui, viu? Fui lá baixar meu e-título, vi se estava tudo certinho também, né? Porque diz que santo de casa, como é que é? Não faz milagre? É esse o ditado? Casa de ferreiro, espeto de pau, é por aí vai, né? A gente fala, fala e muitas vezes não faz, né? Então já fui lá, já baixei. O Cauã foi pesquisar o ditado popular. Enfim, todo mundo entendeu, é isso, né? A gente não basta só falar, já fui ali, já baixei meu e-título, já olhei para minha foto, tudo certo, só chegar lá no domingo, né, para fazer os meus 6 votos. É importante lembrar disso também, né? E aí chama atenção para esse depoimento da Justiça Eleitoral, alertando para as pessoas levarem a sua colinha, né? Porque são muitos números, gente. São 6 votos. Vai que dá aquele famoso branco na hora, né? Aí você atrasa, inclusive, todo o processo de votação. Esse é um dos temores, inclusive, da Justiça Eleitoral. As pessoas que acabam não levando os números e tornam a votação mais demorada, né? Então, vamos agir aí com civilidade, levar os números para não atrasar a vida de ninguém, né? Você já faz o seu voto, a não ser que, né, você garanta aí que não vai esquecer. Mas seguro morreu de velho, mais um ditado popular aqui. Calma, Cauã. Cauã, tá, lá vai ele, ó, pesquisar se esse é o ditado popular. Não vamos, né? Se alguém tiver mais algum ditado popular para esta data, manda aqui para o WhatsApp da CBN. Estamos aceitando. Gente, é o seguinte. No domingo, inclusive, nós estaremos aqui desde cedo com uma cobertura especial da CBN. A partir das 8 horas da manhã já estarei por aqui para a gente fazer um dia inteiro, né, de cobertura especial das eleições. À tarde, a apuração em rede, trazendo tudo o que acontece nesse dia tão importante para o nosso estado e para o nosso país. Já fica ligado aí, né? Já fica o convite para você também estar com a gente acompanhando pelo rádio e pelo YouTube da CBN Joinville. Nós tivemos um alerta importante nas últimas horas. A Defesa Civil emitiu um alerta vermelho para moradores de 15 cidades do sul de Santa Catarina para a possibilidade de tempestade severa hoje. Esse alerta indica a possibilidade de raios, granizo, rajadas de vento, além do risco de alagamentos. Há 2 alertas do Instituto Nacional de Meteorologia também ativos para tempestades em Santa Catarina, incluindo aí aqui a região norte, nesse caso, nas cores laranja e amarelo. O alerta vermelho ficou mais mesmo lá para a região sul do estado. Apesar de que nós já tivemos muito vento no oeste de Santa Catarina. Então você vê que a situação é praticamente todo o estado, né? Em situação de risco, né? De potencial risco por causa da chuva. E o que acontece? Nós temos uma frente fria se encontrando com um ciclone. E aqui em Joinville, para fechar o combo, nós temos maré alta. Então, é o combo que a gente já conhece, né? E, claro, esse alerta se mantém para as próximas horas. É bom todo mundo ficar atento. Nesse momento, a chuva deu uma acalmadinha, né? Aqui em Joinville, apesar de que a nebulosidade continua bem presente em toda a região. Vamos saber como vai ficar o tempo nas próximas horas, com esse tanto de alerta que a gente teve, né? Vamos até a Central de Meteorologia da Epagre-Siram, a previsão do tempo chegando na CBN com a Gilsânia Cruz.
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17: Terça-feira, dia 29 de setembro de 2026. Boa tarde, os ouvintes da Rádio Joinville. Tempo instável, chuvoso na região de Joinville, em função da formação de uma frente fria no sul do Brasil. Esta frente avança amanhã, quarta-feira, pelo estado de Santa Catarina, mantendo o tempo instável, com condições para ocorrência de chuva, temporais isolados, principalmente na madrugada. Essa condição é maior ao longo do dia, com a mudança do vento para sul, diminui essa condição. E nós vamos ter também a temperatura chegando aos 23, 24, mas depois declinando o decorrer da tarde e noite com a chegada de uma massa de ar mais frio ao sul do Brasil. Na quinta-feira, ainda vamos ter maior nebulosidade, condições para ocorrência de chuva fraca na madrugada e manhã. Depois, ao longo do dia, diminui a condição de tempo de chuva, o tempo fica mais firme, mas a nebulosidade ainda predomina na região de Joinville. E um dia frio também, quinta-feira, com máximas que não devem passar da marca dos 18 a 19 graus. Gilsânia Cruz, meteorologista da Epagre-Siram, com as informações do tempo.
0: Muito obrigado, Gilsânia. Assim a gente encerra o CBN Total de hoje. Lembrando que a partir das 10 horas, a CBN Joinville entra em rede com a NSC-TV para a transmissão do debate com os candidatos ao governo de Santa Catarina ao vivo aqui na CBN. Obrigado pela sua companhia. Uma ótima tarde. Até amanhã.
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2: Terça-feira, 29 de setembro de 2026. O ministro Gilmar Mendes, do STF, decidiu manter a quebra dos sigilos bancários e fiscal de Daniele da Nóbrega, ex-esposa do miliciano Adriano da Nóbrega. As informações são da Globo News. Daniele foi assessora do candidato à presidência pelo PL, Flávio Bolsonaro, quando o senador era deputado estadual no Rio de Janeiro. Os possíveis desvios no gabinete do político foram alvo de investigação do Ministério Público em 2020. Flávio foi denunciado, mas não condenado, e a justiça não chegou a julgar se ele praticou efetivamente a rachadinha. Mendes afirmou que a quebra dos sigilos foi solicitada pelo Ministério Público, que investiga se Daniele foi funcionária fantasma na Alerge. Adriano da Nóbrega é apontado como chefe do escritório do crime, milícia que realizava assassinatos por encomenda. O primeiro-ministro do Reino Unido, Andy Burnham, prometeu apresentar um plano com alternativas para reaproximar o país da União Europeia. A fala ocorre 10 anos após os britânicos terem votado pela saída do bloco. A última década do país foi marcada por forte instabilidade política e pelo baixo crescimento econômico. Segundo o premier britânico, o Reino Unido segue há muito tempo pelo caminho errado e agora busca uma nova aliança com o bloco europeu. No horário de Brasília, 5:02.
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3: Olá, muito boa tarde. Seja bem-vinda, seja bem-vindo ao Ponto Final CBN desta terça-feira, 29 de setembro de 2026. Nós vamos juntas e juntos até às 8 da noite, não, até às 7 da noite. Porque às 7 começa o Viva Voz Especial Eleições, aí sim, das 7 às 8 da noite. Então, nesse período, você tem informações, análises e prestação de serviço. Carolina Moran, boa tarde, tudo bem?
4: Oi, Débora. Boa tarde para você e para os ouvintes. Boa terça. Vamos nessa.
3: Participa com a gente. Manda mensagem aqui para o nosso WhatsApp, que é o 11 99911 9981. Começamos o nosso giro de reportagens por Brasília. Isis Stassiarini tem mais detalhes sobre a guerra no STF, que parecia ali ter dado uma trégua, pelo menos momentânea, mas tem uma possibilidade de tensão, inclusive já para amanhã, não é mesmo, Isa? Boa tarde.
5: Pois é, Débora, boa tarde para você, para a Carol e para os ouvintes. Essa tentativa, né, do presidente do STF, Edson Fachin, de tentar uma pacificação, parece que não tem dado muito certo em razão ali dos embates entre os ministros, inclusive com indicativo de uma nova sessão que pode ser tumultuada amanhã, né? Isso porque o STF pode discutir as publicações que tratam sobre menção à Nossa Senhora Aparecida durante a campanha eleitoral. O presidente Edson Fachin sinalizou que o tema pode ser colocado na pauta do plenário presencial amanhã, o que tem gerado tensão ali nos bastidores, mas por enquanto não tem ainda informação oficial de que o tema vai ser pautado. A avaliação é que uma sessão com discussões e bate-boca ali praticamente às vésperas do primeiro turno poderia novamente colocar a Suprema Corte ainda mais dividida, isso depois do julgamento sobre as mensagens de Daniel Vorcaro envolvendo o ministro Alexandre de Moraes. A decisão mais recente hoje foi do ministro Luiz Fux, que suspendeu os efeitos da decisão de Flávio Dino, que tinha derrubado uma determinação do Tribunal Superior Eleitoral do ministro André Mendonça contra publicações relacionadas a Nossa Senhora Aparecida e ao candidato à presidência Flávio Bolsonaro do PL. Com essa decisão tomada por Fux, voltam a valer as ordens de Mendonça, que é vice-presidente do Tribunal Superior Eleitoral, que determinaram a retirada do ar de conteúdos que apresentavam como verdadeira a informação de que Flávio Bolsonaro ou a família pretendia retirar de Nossa Senhora Aparecida o título de padroeira do Brasil. As plataformas digitais têm 24 horas para cumprir novamente a determinação. Há 5 dias das eleições, a disputa envolvendo aí Nossa Senhora Aparecida abriu mais uma frente de embate entre os ministros da corte. Débora.
3: Pois é, trégua que não durou nem uma semana, ou se durou pouco mais de uma semana e foi implodida justamente pelo caso Nossa Senhora Aparecida, que a gente vai continuar falando sobre isso. Antes, deixa eu só trazer aqui os primeiros números das pesquisas Quest para governos estaduais, que já começaram a sair. Primeiro turno no Rio de Janeiro, Eduardo Paes aparece com 34% das intenções de voto. E Douglas Ruas aparece com 25% das intenções de voto. Deixa eu só entender se esse dado é do primeiro turno ou é do segundo turno. Fiquei na dúvida agora. Vamos esperar mais um pouquinho e a gente já traz os dados completos.
4: Esse é primeiro turno
3: né, mesmo, né? Isso mesmo. Primeiro turno. Tem aqui os dados que apareceram só os dois nomes, né? Tem aqui os dados das pesquisas anteriores. Isso que me deixou na dúvida. Então, na pesquisa com na comparação com a pesquisa divulgada em 23 de setembro, Paes passou de 36 para 34, caiu 2 pontos percentuais, enquanto Ruas subiu 2 pontos percentuais. Passou de 23 para 25%. Essa aqui, essa diferença que era de 13 pontos percentuais, agora passou a ser de 9 pontos percentuais. Então, os dois candidatos mais bem colocados na pesquisa Quest de intenção de voto para o governo do Rio de Janeiro. Já já a gente traz outros números do Rio e de outros estados.
4: Já tem São Paulo também, tá, Débora? Tarcísio de Freitas com 44%, Fernando Haddad com 24%. Daqui a pouco a gente detalha aí também os números, por enquanto só os números assim iniciais na disputa de primeiro turno. A gente vai seguir em Brasília, Débora, ainda falando sobre toda essa polêmica envolvendo Nossa Senhora Aparecida, porque a campanha de Flávio Bolsonaro está muito empenhada em se afastar, desmentir essa informação, inclusive no horário eleitoral gratuito. Samantha Klein, boa tarde para você.
6: Boa tarde, Carol e Débora. Pois é, essa é uma das óticas, então, da propaganda de TV do presidenciável Flávio Bolsonaro. Ele quer desconstruir esse desgaste que ele acabou obtendo nesses últimos dias, não só com católicos, mas também com evangélicos. Uma das inserções trata a acusação de que ele retiraria de Nossa Senhora Aparecida o título de padroeira do Brasil como uma mentira ridícula. O texto ainda diz o seguinte, que isso é um absurdo e é mentira, já foi desmentida, mas deixa eu te falar, sabe por que o PT faz isso? É para não encarar a vergonha de tantos problemas do Brasil. Isso é um texto narrado, então, uma das peças da campanha agora nesta última semana. A história também foi impulsionada pelo resgate de uma fala do próprio candidato sobre um tema relacionado em agosto. Hoje ele disse que a decretar que o Brasil é do Senhor Jesus Cristo se refere a uma oração simbólica antes da posse e não a uma medida com efeitos legais. Além disso, a campanha afirmou num comunicado que o candidato do PL vai fazer uma oração antes da leitura de um eventual termo de posse em janeiro, se eleito. Essa nota também tenta explicar aí essa fala sobre o Brasil será de Jesus Cristo, que foi a fala dele em agosto e que acabou sendo resgatada e repercutida nas redes sociais. Ontem à noite, já tarde da noite, no podcast Santo Flow, que é um podcast católico, Flávio voltou a falar em fake news para prejudicá-los, chegou a dizer que esse boato é uma facada contra ele, claro, relembrou a história do pai dele, e também disse que a equipe dele, inclusive, já faz um monitoramento de onde partiu da teia de compartilhamento desse boato.
7: Até entender o que estava acontecendo, aí ligar os pontos, falei, mas eu nunca teve movimento sobre isso. Não tem projeto, não existe projeto de lei sobre isso. E aí a gente vai ver quem são os perfis que estavam disseminando isso nas redes sociais. E a gente conseguiu provar, inclusive, que daqui a pouco vocês vão ver uma ação robusta nossa, mais uma, que nós identificamos essa grande teia de perfis de redes sociais que são ligados à esquerda, dentro e fora do Brasil. Algumas pessoas, inclusive, trabalhando dentro do governo, então dinheiro público envolvido na disseminação dessa mentira que a gente está chamando de Liga da Mentira do PT. E essa grande Liga da Mentira, né, que tem como protagonista ali a própria primeira-dama, que é a Janja, a Simone Tebet também replicou esse conteúdo, o Lula foi desmascarado.
6: Bom, de fato, essa história arranhou, sim, a imagem de Flávio, tanto é que aliados estão atrás ali de tentar reverter, inclusive, a acusação que o próprio candidato fez contra a CNBB, a Confederação Nacional dos Bispos, porque ele veio a público dizer que a mentira saiu de dentro da CNBB. Então, ele acabou acirrando ainda mais aquilo que já estava ruim, pelo menos, diante dos católicos. E a Quest mostrou que o presidente Lula acabou aumentando a intenção de voto entre os católicos, chegando a 48% contra 29% de Flávio. Com vocês.
4: Obrigada, Samanta. Certamente virou o grande assunto nessa reta final da eleição, né, Débora? E pode ganhar novos contornos aí com essa sessão no Supremo Tribunal Federal.
3: E ainda em Brasília, Ana Carolina Tomé traz detalhes sobre conversas encontradas no celular de Daniel Vorcaro entre o ex-banqueiro e o presidente da Câmara, Hugo Mota. Oi, Ana, boa tarde.
8: Boa tarde, Débora. Boa tarde também para você, Carol. Não só com o Hugo Mota, mas também uma relação de proximidade do ex-banqueiro com os presidentes do Senado, Davi Alcolumbre, e da Câmara dos Deputados, Hugo Mota. Débora, em conversas reveladas pela revista Veja, uma mensagem mostra Vorcaro agradecendo ao Alcolumbre pelo carinho e apoio e chamando o presidente do Senado de anjo de luz. A mensagem foi enviada no dia 30 de março do ano passado. Vorcaro escreveu: caro amigo, obrigado pelo carinho e apoio, você é um anjo de luz em nossa vida. Segundo depois, Alcolumbre enviou dois anexos que não podem ser visualizados no conteúdo do celular, encaminhado pela Polícia Federal ao Supremo. Na sequência, o presidente do Senado escreveu: sou seu irmão para toda a vida. E Vorcaro respondeu: e eu seu, a qualquer tempo, para qualquer coisa, nunca vou esquecer. O diálogo ocorreu ali em um momento decisivo para o Banco Master. Naquele período, o banco ainda não havia sido liquidado pelo Banco Central e dois dias antes da conversa, o BRB havia anunciado a compra de 58% da instituição. Em nota, Alcolumbre afirmou que as supostas mensagens não indicam ilegalidade alguma. O presidente do Senado também disse que não vai se intimidar e que pretende buscar dentro da lei o esclarecimento dos fatos e a responsabilização dos envolvidos no que chamou de ataque baixo. Já outras conversas mostram diálogos entre Vorcaro e então o presidente da Câmara, Hugo Mota, como você citou, e segundo o conteúdo divulgado pelo site Fatos Online, Mota seria sugerido ao empresário um formato em sociedade para a compra de um terreno na Paraíba, que estava em nome da cunhada do parlamentar, e as conversas começam lá em março de 2024 e também mostram proximidade entre os dois, que se tratavam como amigo e irmão. Ainda segundo as informações divulgadas, Débora, naquele período, a cunhada de

0: intimidade, de intimidade que Vorkaro mantinha ou demonstrava manter com tanta gente. E agora os dois presidentes das casas legislativas brasileiras, tanto com o presidente do Senado, Davi Alcolumbre, outras mensagens já tinham aparecido, e agora também com o presidente da Câmara, Hugo Mota. Bom, nós temos aqui mais...
1: Muita generosidade, né, Débora?
0: É, pois é. Por isso muita gente se pergunta, só eu, né, não estava na lista do Vorkaro, no telefone do Vorkaro. Aí você vamos ver qual a importância que você poderia ter para Vorkaro, né? Acho que tem isso também. Tudo depende da importância que você poderia, o que você poderia oferecer a Vorkaro. Acho que isso era o principal componente ali para você fazer parte da lista de contatos dele e dessa troca de afagos, digamos assim. Deixa eu trazer mais dados preliminares aqui de pesquisas Quest de outros estados. Tudo primeiro turno, tá, pessoal? Em Minas Gerais, Cleitinho Azevedo aparece com 37% das intenções de voto. E Patrus Ananias, que é o candidato do PT, aparece com 18%. Cleitinho do Republicanos, 37%, eram os mesmos 37% de 23 de setembro. Patrus Ananias do PT com 18%, eram 16%. Na última pesquisa. Tem dados também da pesquisa Quest para Pernambuco. No primeiro turno, tanto João Campos quanto do PSB, quanto Raquel Lira do PSD, estão empatados numericamente com 42% das intenções de voto. João tinha 39% em 23 de setembro e Raquel Lira tinha 41%. No Distrito Federal, Celina Leão tem aqui... 39% das intenções de voto, ela que é do PP, eram 34% em 23 de setembro. Leandro Graz, do PT, tem 23%, os mesmos 23% da última pesquisa. Então, portanto, esses são os candidatos mais bem colocados, os dois candidatos mais bem colocados na pesquisa de intenção de voto, divulgada hoje pela Quest. Esses dados que trouxemos agora são dados do primeiro turno. Já já a gente traz dados mais completos.
1: E, Débora, só completando essa informação do DF, primeira Quest já sem o nome do ex-governador José Roberto Arruda, né?
0: Perfeito.
1: Que desistiu da candidatura, enfim, chegou a estar em segundo lugar, depois caiu para terceiro, o nome dele já não consta aí mais. E Pernambuco deu essa embolada, né? Tinha uma diferença grande da governadora Raquel Lira, foi perdendo vantagem, agora empate numérico.
0: Você fica agora com o noticiário da sua região, já já tem mais informações aqui no Ponto Final. Fica com a gente.

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3: Já reparou que alguns restaurantes estão sempre lotados, mesmo sem fazer promoções? Muitas vezes o motivo não está no cardápio, está na experiência. Cada vez mais as pessoas escolhem lugares que oferecem algo além da comida. Um evento temático, música ao vivo, uma harmonização, qualquer experiência que torne aquele momento diferente. E sabe o que acontece? O cliente não só volta, como também recomenda o lugar para outras pessoas. Em um mercado cada vez mais competitivo, proporcionar uma boa experiência pode ser um diferencial tão importante quanto um bom cardápio. 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
1: São 5 horas e 25 minutos agora. Parlamentares dos Estados Unidos alertaram mais uma vez para o risco de interferência de Donald Trump nas eleições brasileiras. O Matheus Leite, em São Paulo, acompanha o assunto e tem mais detalhes. Oi, Matheus. Boa tarde para toda a rede, para você agora.
2: Oi, Débora. Boa tarde a você e também para os nossos ouvintes. É isso mesmo. Senadores democratas dos Estados Unidos voltaram a cobrar o secretário de Estado americano, Marco Rubio, garantias de que o governo do presidente Donald Trump vai aceitar o resultado das eleições no Brasil. Essa manifestação está numa carta enviada a Rubio por 3 congressistas. No documento, eles expressaram preocupação com ações que possam ameaçar o que chamaram de aliança estratégica com o Brasil e afirmaram ter observado autoridades dos Estados Unidos envolvidas numa campanha de interferência e desestabilização. Os senadores apresentaram indícios como a nomeação de um político de extrema direita e forte crítico do governo Lula como assessor sênior para questões relacionadas ao Brasil no Departamento de Estado americano e a aplicação de novas tarifas extras após uma investigação determinada pelo presidente dos Estados Unidos, Donald Trump. O governo americano ainda não se manifestou sobre essa carta e, na semana passada, outros senadores já tinham enviado um documento ao secretário acusando o governo Trump de tentar interferir no pleito brasileiro. Em agosto, o Departamento de Estado afirmou que respeitará qualquer governo que for eleito no Brasil e negou ter um plano para impedir a reeleição do presidente Lula. Débora.
1: Obrigada, Matheus, pelas informações. Você fica agora com mais notícias da sua região.

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3: Você tem um negócio que depende exclusivamente da alta temporada? Esse é um desafio para muitas empresas, principalmente no turismo. Mas a sazonalidade não precisa ser uma sentença para o seu negócio. As empresas que conseguem manter bons resultados ao longo do ano criam motivos para o cliente comprar, visitar ou voltar, mesmo fora dos períodos de maior demanda. Isso pode acontecer por meio de promoções, eventos, novos produtos e uma comunicação constante com o público. No fim das contas, marketing não serve apenas para vender mais quando o mercado está aquecido. Ele também ajuda a manter o seu negócio relevante quando a demanda diminui. Descubra outras estratégias para fazer a sua empresa crescer o ano inteiro. 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

0: Terça-feira, 29 de setembro de 2026. A nova pesquisa Quest mostra o cenário de disputa pelo governo de São Paulo no primeiro turno. O atual governador e candidato à reeleição, Tarcísio de Freitas, do Republicanos, lidera a corrida com 44% das intenções de voto. Já Fernando Haddad, do PT, aparece com 24%. O levantamento foi encomendado pela Globo. A Quest ouviu 1.800 pessoas de 16 anos ou mais entre sexta-feira e ontem. A margem de erro é de 2 pontos percentuais, para mais ou para menos, e o nível de confiança é de 95%. O número de registro no TSE é SP01590/2026. O WhatsApp foi o meio digital mais citado nos processos de assédio eleitoral analisados em uma pesquisa do Tribunal Superior do Trabalho. O aplicativo apareceu em 51 dos 138 processos que compõem o estudo, enquanto Facebook e Instagram foram mencionados em 20. O levantamento buscou fazer um diagnóstico do assédio eleitoral nas relações de trabalho por meio de ações judiciais. Ao todo, foram identificadas 93 ocorrências de meios digitais nos processos analisados. Senadores democratas dos Estados Unidos voltaram a cobrar o secretário de Estado Marco Rubio, cobrar dele uma garantia de que o governo Trump vai aceitar o resultado das eleições brasileiras. No novo documento, eles afirmam que têm observado ações da Casa Branca para desestabilizar o Brasil, como a nomeação de Darren Beatty, político de extrema-direita e forte crítico do governo Lula, como assessor sênior para questões relacionadas ao Brasil. Na semana passada, congressistas americanos já haviam enviado uma carta a Rubio em que acusavam Washington de tentar interferir nas eleições brasileiras. No horário de Brasília, 5h35.
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0: Nesta semana você acompanha aqui na CBN a Sabatina do Ouvinte, um tipo diferente de sabatina com os principais candidatos à presidência da República. Nós encaminhamos aos candidatos perguntas enviadas pelos ouvintes da CBN em áudio. E eles responderam, diretamente aos ouvintes, também em áudio, quais as propostas deles para os temas que preocupam os brasileiros. Então, é assim que você vai escutar a Sabatina a partir de agora, como se fosse uma entrevista conduzida pelos nossos ouvintes.
2: Foram convidados para a Sabatina os candidatos Augusto Cury, do Avante, Flávio Bolsonaro, do PL, Luiz Inácio Lula da Silva, do PT, Renan Santos, do Missão e Ronaldo Caiado, do PSD. Você ouve a partir de agora a Sabatina do Ouvinte com Renan Santos. A primeira pergunta é sobre saúde.
3: Meu nome é Solange, eu tenho uma pergunta para o Renan Santos. Gostaria de saber qual a sua ideia para reduzir a fila de exames e cirurgias pelo SUS e se você tem alguma proposta para atendimento em residência para doentes acamados.
4: Oi Solange, boa pergunta, porque essa parte envolve o SUS e o SUS conceitualmente é uma ideia boa, mas na prática ele não é bem implementado. E essa é a maior reclamação de todas. Parte de fila, fila para exame, fila para cirurgia. Para resolver isso, nós temos que respeitar duas coisas. Um, é a ideia de regiões de saúde, que já foi um projeto aprovado em 2011, mas não foi implementado na prática. Regiões de saúde estabelece o seguinte: várias regiões do Brasil, ou seja, o Brasil vai ser dividido em regiões, são autônomas na parte de saúde. Então, cada região ela tem que ter 2 hospitais de especialidade, até as UPAs, passando pelas policlínicas. E assim você consegue racionalizar o atendimento às pessoas por região. Isso não acontece hoje porque quem determina investimento em saúde são os deputados através de emenda. Eles fazem investimentos irracionais, manda instalar um hospital ou uma clínica numa área, por exemplo, que ele tem voto. A segunda coisa é estabelecer um critério objetivo para a fila, que é assim: casos que podem levar à letalidade da pessoa ou fazer a pessoa perder o emprego, na hora de fazer um exame, uma cirurgia, eles passam na frente. E casos que são menos perigosos, eles ficam um pouquinho para trás. Racionalizando vai funcionar.
0: Você está acompanhando a Sabatina do Ouvinte. Hoje é dia de conhecer as propostas de Renan Santos, do Missão.
5: Letícia Bessa, de Belo Horizonte. Candidato, à própria organização da máquina pública onera também bastante os cofres. Nesse contexto, qual que é a sua proposta, se eleito, para organização e distribuição de ministérios?
4: Oi, Letícia, tudo bom? Concordo com você, mas é uma coisa um pouco mais profunda do que só os ministérios. Eu vou reorganizar os ministérios, diminuir o número deles, e vou criar um super ministério para fazer as reformas brasileiras, congregando 6 ministérios em um. e vou colocar isso dentro do Palácio do Planalto para trabalhar igual uma empresa de tecnologia, igual uma startup, para atingir os objetivos bem rápido. Entretanto, a gente tem que reformar as carreiras na máquina pública. E essa reforma, que é uma reforma administrativa, passa, por exemplo, estabelecer os novos tetos do salário do funcionalismo público, estabelecer planos de carreira baseados no desempenho, estabelecer quais carreiras têm estabilidade e quais carreiras não têm, porque isso não apenas onera a folha de pagamento do governo, a folha é gigantesca, mas também não faz com que o bom funcionário público se destaque recebendo um bônus e o mau funcionário público seja demitido por trabalhar pouco. Nós temos que estabelecer isso com a funcionalidade iniciativa privada, preservando as carreiras de Estado que precisam de estabilidade.
6: Você está acompanhando a Sabatina do Ouvinte. Hoje é dia de conhecer as propostas de Renan Santos do Missão. A terceira pergunta é sobre segurança.
7: Olá, meu nome é Vitor. Eu tenho uma pergunta para o Renan Santos sobre o discurso dele do Prendeu Matou. Como ele acha que com o atual cenário da Câmara e do Senado, ele conseguir aprovar ou de alguma forma pôr em prática esse discurso dele de guerra contra o crime organizado, sendo que uma alteração de lei, uma emenda, sei lá, constitucional que precisa ser feita para isso acontecer, ele tem apoio ou consiga fazer de alguma forma essa lei ou esse discurso funcionar de verdade?
4: Tudo bom, Vitor? Olha só, por incrível que pareça, matéria penal e matéria de enfrentamento ao crime, mesmo com esse Congresso muito corrupto, vem passando. E vem passando, inclusive, no governo do Lula, que é um governo contrário a políticas de recrudescimento ao enfrentamento ao crime. O que eu quero dizer é, o Centrão conhece o próprio eleitor, ele não é besta. Ele vota naquilo que não tira voto. E hoje, lutar contra o crime, não é que não tira voto, ele te dá voto. Então, não apenas o Centrão vai votar a favor, como a minha base vai votar a favor. E aí você só vai ver, cara, na prática, só votando contra. Alguns projetos, inclusive o Kim Kataki, que estabelecem aumento de pena, até o PT teve que votar, porque não são besta. Então, no governo meu, eu vou ter dificuldades com outros temas. Segurança será relativamente fácil.
0: Você está acompanhando a Sabatina do Ouvinte. Hoje é dia de conhecer as propostas de Renan Santos, do Missão.
8: Oi, meu nome é Maria Laura, e a minha dúvida é para o Renan Santos sobre saúde. Qual a sua opinião sobre vacinas? O seu governo aumentaria a oferta de vacinas gratuitas no SUS para a população?
4: Maria Laura, a minha opinião sobre vacinas é a opinião de qualquer pessoa sensata. Eu acredito nas vacinas, eu acredito no processo científico, eu acredito na validação, eu acredito na universalização do acesso às vacinas. Eu fui uma pessoa que já fui vacinada desde criancinha e o Brasil possui um grande sistema de distribuição de vacinas por conta do SUS. E isso poderia ter sido um sucesso na pandemia. Eu acho que essa discussão aqui no Brasil começou a crescer porque a gente importou discussões norte-americanas sobre vacina não funciona, um plano da indústria farmacêutica, que eu acho perda de tempo. Não vou perder meu tempo com essas discussões. Sobre a oferta de vacinas gratuitas ao SUS, como elas têm um efeito de impedir que doenças se desenvolvam, naturalmente é mais barato investir em vacina e em campanhas de vacinação do que depois na solução quando uma doença avança. Então, vocês estão, da minha parte, o maior investimento possível na prevenção e na vacinação.
6: Você está acompanhando a Sabatina do Ouvinte da CBN. Hoje é dia de conhecer as propostas do candidato Renan Santos, do Missão.
9: Meu nome é Daniele. Eu tenho uma pergunta para o Renan Santos sobre o tema educação. Eu não concordo com o pé de meia e gostaria de saber se ele tem algum plano, se ele concorda com isso ou não, e se tem algum plano para reformular esse benefício, ao invés de dar dinheiro, investir na educação.
4: Daniele, eu acho o plano pé de meia uma porcaria. É apenas dar dinheiro para comprar voto de adolescente, pensando já em utilizar ele como um ativo eleitoral. E nossa candidatura, naturalmente, ela tem um projeto muito diferente. Nós vamos oferecer bolsas de estudos para os melhores alunos, para eles e para as famílias deles. Os melhores alunos que tiverem um bom desempenho, nós vamos ganhar prêmio de dinheiro no final do ano, através de provões que vão ser feitos universalmente, série a série em todo o Brasil. E os alunos que cruzarem os 1% a 2%, ou seja, os melhores alunos, outliers, como se diz no jargão científico típico, nós vamos dar a eles meios para estudar em qualquer escola de elite no seu estado, e com base nisso eles vão poder concorrer em igualdade de condições com qualquer outro estudante. Isso é incentivar o bom estudante e a boa família, e isto é não penalizar os cofres públicos, simplesmente fazendo chuva de dinheiro para o aluno que vai para a sala de aula e não presta atenção.
6: Essa foi a Sabatina do Ouvinte com o candidato do Missão à Presidência da República, Renan Santos.
0: Os candidatos Luiz Inácio Lula da Silva, do PT, Flávio Bolsonaro, do PL, Augusto Cury, do Avante e Ronaldo Caiado, do PSD, também participam da Sabatina.
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0: informação agora no Rio de Janeiro com o Ricardo Porto sobre o registro de candidatura de Antony Garotinho ao governo do estado, que estava pendente. Como é que está essa situação, hein, Ricardo? Boa tarde.
10: Boa tarde, Carol. Boa tarde, ouvinte do Ponto Final. Indeferida a candidatura de registro ou registro de candidatura de Antony Garotinho do Republicanos para o governo do estado do Rio. Os desembargadores rejeitaram hoje um recurso de Garotinho que pediu para a corte reavaliar omissões e contradições na decisão do último dia 16, que já tinha barrado a candidatura dele. Na ocasião, o principal argumento dos magistrados foi de que Garotinho está com os direitos políticos suspensos até 2033, em razão de condenação por improbidade administrativa. Ele sustenta que já cumpriu os 8 anos de suspensão desde 1º de agosto deste ano, mas os magistrados não concordaram com esse argumento. A defesa de Garotinho agora vai recorrer contra a decisão no Tribunal Superior Eleitoral. O candidato vai ter nome, foto e poderá receber votos dos eleitores na urna, mas para serem validados ou não, ainda vai depender de uma decisão definitiva no TSE. Eu queria chamar a atenção aqui para a nota do TRE, que é muito importante. O TRE explica que os votos recebidos por candidatos que tiveram registro indeferido e ainda possuem recurso pendente no TSE são considerados anulados sob júdice. Caso a decisão que negou o registro seja posteriormente revertida, os votos poderão ser validados. Neste cenário, se não houver decisão do TSE favorável ao Garotinho até domingo, os votos dele não serão validados. E mais, se algum outro candidato alcançar mais de 50% dos votos ainda no primeiro turno, ele será considerado eleito. Então, em resumo, Garotinho estará na urna com a foto dele, os eleitores poderão votar nele, mas os votos serão considerados anulados. E isso pode favorecer outro candidato que pode ter 50% dos votos, mais um, já no domingo. Carol.
0: Obrigada, Ricardo. Olha o rolo, hein, Débora? É uma quantidade de votos bastante considerável, porque nessa quest que acabou de sair, o Garotinho está aparecendo com 9% das intenções de voto. Ele tinha 8, subiu um pontinho. Então, é uma quantidade bastante significativa, né? Como a gente já informou, o Eduardo Paes está liderando com 34%, Douglas Ruas, do PL, com 25%, e em terceiro, o Garotinho, com 9%. Mas agora, esses votos vão ser invalidados, né?
11: Essa é a penúltima pesquisa Quest antes das eleições. Tem mais uma para sair, provavelmente na quinta-feira, né? Vou confirmar já. Tem no sábado. Tem mais uma pesquisa para sair no sábado, exatamente. A última pesquisa sai no sábado, então provavelmente essa última pesquisa Quest já deve refletir a saída do Garotinho, de Antony Garotinho, da disputa. Você fica agora com o noticiário da sua região.

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15: Será que a comunicação da sua marca está ignorando o público que mais cresce no Brasil? Hoje, toda marca quer a atenção da geração Z, mas muitas acabam ignorando o consumidor maduro. Pessoas acima dos 50 anos movimentam mais de R$1,5 trilhão de reais por ano na economia brasileira. São consumidores ativos, conectados e com alto poder de compra. Mas quando esse público não se vê representado pelas marcas, a conexão simplesmente não acontece. Por isso, antes de definir a próxima campanha, vale uma reflexão. A sua comunicação conversa com quem realmente compra o seu produto? Quer entender melhor o comportamento do consumidor e tomar decisões de marketing mais estratégicas? Acesse negóciossc.com.br.

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1: São 5 horas e 52 minutos agora. Samantha Klein de volta de Brasília com detalhes sobre um outro rolê lá no STF, um pedido do ministro Flávio Dino ao ministro Gilmar Mendes. Oi, Samantha.
2: É mais um pedido que reforça as questões daqueles precatórios. E aí o ministro Flávio Dino encaminhou o pedido ao presidente do Supremo, Edson Fachin, a sugestão que ele mesmo fez em março para que o Conselho Nacional de Justiça investigue possíveis irregularidades envolvendo a expedição e negociação de precatórios, especialmente do setor do açúcar e aqueles relacionados ao Banco Master. Dino afirma que não basta somente cancelar alguns precatórios, sustenta que é necessário apurar se existe ou não uma atuação organizada envolvendo esse tipo de crédito, além de fundos de crédito, cessões de direitos e pagamentos de valores elevados. Ele cita uma preocupação em relação a precatórios que possam ter sido utilizados em operações financeiras e menciona aí o caso Master. Para contextualizar, ainda reproduz recente manifestação do ministro Gilmar Mendes, pedindo ali uma averiguação desses créditos. Vale lembrar, inclusive, a Isis Tassianini trouxe aqui mais cedo que o presidente Edson Fachin já respondeu ao decano que as suspeitas de irregularidades no pagamento de precatórios exigem uma apuração rigorosa pelas autoridades competentes. Esse tema sobre a fiscalização dos precatórios ganhou muito destaque nos últimos dias pela relação com o Master. Mensagens extraídas da Polícia Federal do celular de Daniel Vorcaro incluem conversas com uma advogada, mulher de um desembargador do Tribunal Regional Federal da Primeira Região, comemorando um voto do ministro Cássio Nunes Marques numa ação relacionada ao setor sucro alcooleiro, ou seja, o setor do açúcar. E aí nisso que se abriu aí uma suspeição contra o ministro e o ministro Flávio Dino, reforçando um pedido já feito pelo decano. Com vocês.
1: Obrigada, Samantha Klein, pelas informações. A gente faz mais uma pausa no Ponto Final e você fica com o noticiário da sua região.

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0: Terça-feira, 29 de setembro de 2026. A Suprema Corte dos Estados Unidos autorizou o governo do presidente Donald Trump a retomar a deportação de imigrantes para países diferentes daqueles de origem. A decisão permite que as deportações ocorram sem que essas pessoas tenham antes a oportunidade de apresentar os riscos que poderiam enfrentar no país de destino. A medida suspende temporariamente uma ordem de um juiz federal de Boston que havia considerado a política do governo ilegal. O caso ainda será analisado pela justiça americana. Durante a política de deportação em massa de Trump, mais de 25 mil imigrantes foram enviados para 29 países, segundo organizações de direitos humanos. A maioria foi levada para o México. Outros destinos incluem Uganda, Guiné Equatorial e Libéria. A Bolsa de Valores de São Paulo fechou em alta de 0,46%, com 183.827 pontos. O dólar comercial fechou em queda de 0,16%, cotado a R$ 5,21. Já o euro fechou valendo R$ 5,91, queda de 0,42%. Horário de Brasília, 6:03.
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3: Boa tarde, Débora. Boa tarde, Carol. Boa tarde, ouvintes. A Maria tem um valor significativo aplicado no fundo Empírica Lotus. Ela tentou sacar, mas descobriu que o fundo estava fechado para resgates e em processo de liquidação. Ela pergunta como fazer para reaver o valor investido, como funciona esse processo de liquidação e se os valores serão totalmente restituídos. Maria, quando um fundo de investimento fecha para resgates, é porque os ativos não são suficientes para pagar todos os investidores que compraram cotas daquele fundo. Geralmente, a razão é a inadimplência. O fundo investiu em títulos de uma ou mais empresas que não conseguiram cumprir as obrigações e tiveram que renegociar as dívidas. Numa situação normal, o fundo pode administrar esses reescalonamentos sem grandes sobressaltos. Mas pode acontecer de muitos investidores pedirem um resgate ao mesmo tempo, o que inviabiliza uma solução mais organizada para o problema. Nesses casos, o fundo é liquidado e os investidores são pagos na medida em que os ativos vão vencendo ou sendo negociados. A solução, então, é aguardar as instruções do administrador do fundo. Todo o processo de liquidação e pagamento aos investidores é acompanhado pelas autoridades competentes, o que dá um certo conforto sobre a condução das negociações. Mas é uma situação incerta e difícil de prever o desfecho. Até a próxima e continue mandando as suas perguntas para cbndinheiro@cbn.com.br.
0: Vamos falar sobre os dados da pesquisa Quest, Débora? A gente já trouxe as principais informações, mas agora a nossa reportagem tem outros detalhes, começando pelo Rio de Janeiro com a Juliana Prado. Oi, Juliana, boa noite.
4: Oi, Débora, Carol, boa noite a vocês e aos ouvintes. Eduardo Paes, segundo a pesquisa divulgada agora há pouco, a Quest tem 34% das intenções de voto para o governo do Rio. Douglas Ruas, do PL, aparece com 25%. Na comparação com a pesquisa anterior, a última divulgada pela Quest, Paes perdeu 2 pontos, ele passou de 36% para 34%. Douglas Ruas subiu 2 pontos, foi de 23% para 25%. Diferença dos dois. No último levantamento, 13 pontos, agora 9 pontos. Antônio Garotinho aparece com 9%. Lembrando que, como trouxemos agora há pouco na rede, o TRE acabou de indeferir aqui no Rio de Janeiro, negar o registro de candidatura do concorrente ao governo do Rio. Por isso mesmo, já havia essa dúvida sobre o deferimento ou não da candidatura, a Quest fez 2 levantamentos diferentes, um com Garotinho e outro sem. No cenário sem Garotinho, Eduardo Paes tem 35% de votos, Douglas Ruas 26%. No primeiro turno, então, detalhes aqui da pesquisa estimulada. Com o Garotinho, Eduardo Paes, 34%, Douglas Ruas, 25%, Garotinho, 9%, William Cirim, 1%, Juliette Pantoja, também 1%, mesmo índice de Coronel Busnello do Missão, André Marinho e Luan Monteiro não pontuaram. Indecisos, 14%, branco, nulo ou não vou votar, também 14%. Já no cenário sem Garotinho, uma pequena diferença aí nessa posição do Eduardo Paes, 35%, contra 26% do Douglas Ruas, sem o Antônio Garotinho, reforço, William Siri, 2%. No segundo turno, a pesquisa mostra Eduardo Paes com 43% das intenções de voto, Douglas Ruas com 33% dos votos de preferência do eleitorado. Branco, nulo, não vou votar. No segundo turno, 15%, indecisos, 9%. Pesquisa que ouviu 1.302 eleitores. Entre 25 e 28 de setembro, ontem, margem de erro 3 pontos, nível de confiança 95%. Esse levantamento que está registrado no TSE sob protocolo RJ04419/2026. Carol.
5: Obrigada, Juliana. Em São Paulo, deixa eu detalhar os dados aqui. No primeiro turno, pesquisa de intenção de voto mostra 44% para o governador Tarcísio de Freitas, candidato à reeleição do Republicanos, era o mesmo percentual em 23 de setembro. Fernando Haddad tem 24%, eram 27% na pesquisa anterior. Os demais candidatos têm 1%. Cada um, indecisos, 16 eram 14, branco, nulo, não vão votar 12%, eram 11% em 23 de setembro. Para o cenário de segundo turno, Tarcísio de Freitas aparece com 49% das intenções de voto, mesmo percentual de 23 de setembro. Fernando Haddad, com 29%, eram 30%. Branco, nulo, não vão votar, 12%, mesmo patamar. Indecisos, número de indecisos subiu um ponto percentual, eram 9%, e o percentual passou para 10%. Essa pesquisa ouviu 1.800 pessoas de 16 anos ou mais, entre 25 e 28 de setembro. A margem de erro é de 2 pontos percentuais para mais ou para menos e o nível de confiança de 95%. O número de registro no TSE é SP01590/2026.
0: Agora a gente fala sobre os números em Minas Gerais. Vamos a Belo Horizonte com a Débora Costa. Oi, Débora, boa noite.
6: Oi, Carol, boa noite para você também. Olha só, a nova pesquisa Quest aponta uma possibilidade maior de segundo turno em Minas Gerais na disputa entre os candidatos ao governo Cleitinho Azevedo do Republicanos e Patrus Ananias do PT. No levantamento divulgado nesta terça-feira, Cleitinho manteve a liderança com 37%, enquanto Patrus cresceu 2 pontos e passou de 16% para 18%. Os dois candidatos se isolaram dos demais na disputa. Na terceira colocação aparece Alexandre Calil do PDT, que subiu 1 ponto, passando de 8% para 9%. Já o governador Matheus Simões, do PSD, caiu de 7% para 6%. Na sequência, os candidatos Flávio Rosco e do PL e Gabriel Azevedo, do MDB, mantiveram os índices de 5% e 2%, respectivamente, enquanto Bem Mendes, do Missão, subiu para 2% e professor Túlio Lopes, do PCB, manteve 1%. Os outros candidatos não pontuaram no levantamento. Ainda no primeiro turno, indecisos somam 11% e brancos e nulos ficaram em 9%. Cleitinho também venceria todos os candidatos no segundo turno, segundo a Quest. No primeiro cenário de disputa contra Patrus, o senador teria 52% contra 26% do petista. Contra Calil, a vantagem seria de 51% a 22%. Na terceira simulação, desta vez numa disputa com Matheus Simões, Cleitinho teria 54% contra 11% do governador. Considerando, Carol, a disputa presidencial em Minas Gerais, estado definidor das eleições, o presidente Lula do PT apareceu novamente à frente de Flávio Bolsonaro do PL num segundo turno. O petista tem 41% contra 40% do bolsonarista, mas ambos estão tecnicamente empatados, segundo a margem de erro, que é de 3 pontos para mais ou para menos. O resultado indica melhora de Lula no estado nos últimos dias, considerando que ele chegou a ficar 3 pontos atrás de Flávio. O petista, inclusive, vai fazer 2 agendas no estado ainda nesta semana. A pesquisa Quest foi encomendada pela TV Globo e ouviu 1.506 eleitores em Minas Gerais entre os dias 25 e 28 de setembro. O nível de confiança é de 95%. O levantamento foi registrado como MG02019/2026 na Justiça Eleitoral. Carol.
0: Obrigada, Débora.
5: Ana Carolina Tomé traz os dados do Distrito Federal da Pesquisa Quest. Oi, Ana.
7: Oi, Débora, boa tarde. A pesquisa Quest divulgada hoje mostra a governadora Celina Leão do PP na liderança na disputa pelo governo do Distrito Federal, com 39% das intenções de voto. Na pesquisa anterior, ela tinha 34%. Em segundo lugar, aparece Leandro Graz, do PT, com 23%, o mesmo percentual registrado anteriormente. Paula Belmonte, do PSDB, vem em seguida com 9%. Capelli, do PSB, aparece com 3%. Seguido de Kiko Caputo, do Novo, 2%, e professora Samara Mineiro, da UP, assim como o professor Robson, do PSTU, aparecem com 1%. Expedito Mendonça, do PCO, não pontuou. Brancos, nulos e eleitores que não pretendem votar, a Débora, somam 11%, e outros 11% estão indecisos, segundo essa pesquisa divulgada hoje, que é a primeira depois que o Tribunal Superior Eleitoral barrou em definitivo a candidatura de José Roberto Arruda ao governo do DF. No levantamento também não aparece Elisson do Agi e Rico Pinheiro, do PRTB, candidaturas indeferidas pelo Tribunal Regional Eleitoral aqui do Distrito Federal, mas que cabem recurso, diferente da situação de Arruda, em que o TSE barrou em definitivo. No cenário em que Elisson, Rico e o ex-candidato Arruda aparecem, os dois candidatos não pontuaram, mas Arruda soma ainda 12% das intenções. Em um único cenário de segundo turno divulgado, Celina Leão, do PP, vence Leandro Graz no segundo turno com 54% das intenções de voto contra 31%. Falando ainda sobre índice de rejeição agora, José Roberto Arruda, que teve a candidatura de novo barrada pelo TSE, aparece com o maior índice de rejeição, 57% dizem que o conhece, mas não votariam nele. Na sequência estão Celina Leão com 44% e Leandro Graz com 38%. Paula Belmonte vem depois, tem 30% de rejeição, e Capelli 31%. Nas eleições deste ano, Débora, cada eleitor vai escolher ali dois candidatos ao Senado e quando os nomes são apresentados ali pelos os entrevistados, Michele Bolsonaro, do PL, aparece, ela que candidata ao Senado, aparece com 26% das intenções de voto. Leila do Vôlei do PDT tem 20%, Bia Kicis do PL aparece com 18% e Érica Cocai do PT tem 16%. Sebastião Coelho do Novo tem 1%, assim como Ronaldo Fonseca do PSD, professor Guilherme Amorim da UP e Zanata do PSTU. Não pontuaram Guto Felício dos Santos do PSDB, Thiago do Agi, Marley Avante e David Orne do PCO. Débora.
5: Obrigada, Ana, pelas informações. Rapidamente, as intenções de voto para a presidência da República em cada estado. Em São Paulo, Flávio Bolsonaro lidera com 6 pontos percentuais de vantagem, 36 para Flávio, 30 para o presidente Lula. No Rio de Janeiro, Flávio também aparece na liderança, nesse caso com 38%, e o presidente Lula com 31, 7 pontos de vantagem para Flávio. Em Pernambuco, Lula lidera com 38 pontos de vantagem. O presidente Lula aparece com 58% e Flávio Bolsonaro com 20%. Em Minas Gerais, como já disse a Débora Costa, empate técnico com Lula numericamente à frente com 35% contra 31% de Flávio Bolsonaro. E no Distrito Federal, a diferença está no limite da margem de erro também com Flávio Bolsonaro numericamente à frente com 32% das intenções de voto, com 38%, desculpe. Flávio no Distrito Federal com 38% e Lula com 32%. Esses são os números para o primeiro turno.

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18: Oi, PVC, boa noite, tudo bem?
19: Tudo bem, Débora, tudo bem, Carol?
20: Oi, PVC.
18: Tudo certo, PVC. Bom, o primeiro jogo do Brasil contra a Austrália foi um fiasco. O jogo de hoje, o Brasil acabou vencendo, mas foi de virada, sofreu um pouco. Que resumo você faz aí da sua avaliação?
19: Não é para ser poliana, tá? É assim, o objetivo não é ganhar da Austrália, né? O objetivo é montar um time para recuperar o futebol brasileiro. E não, a gente não vai medir se o futebol brasileiro está recuperado, se o futebol brasileiro volta a ser candidato ao melhor do mundo. Hoje a Espanha chegou a 40 jogos de invencibilidade, ganhou de 4 a 1 da Croácia. E a Espanha tem 40 jogos, uma sequência de invencibilidade que começou empatando com o Brasil no Santiago Bernabéu no primeiro jogo do Dorival Júnior, segundo do Dorival Júnior. Para o Brasil ter 40 jogos, ele tem que juntar 19 do Ancelotti com 16 do Dorival Júnior, com 4 do Fernando Diniz, ou seja, ele não teve projeto nenhum até agora. Hoje a seleção escalou, a seleção não jogou um grande jogo, ela foi melhor no segundo tempo, fez 1-0, começou bem o jogo. As pessoas falam assim, começou muito bem o jogo os primeiros 5 minutos. Primeiros 5 minutos também não serve para nada. Aí depois tomou a virada e conseguiu virar. E a segunda virada da era Ancelotti, perdia por 2-1, virou para 4-2. Eu acho que a grande conquista é que é o primeiro time, primeira vez que a seleção tem, desde 2012, um time com 4 jogadores titulares abaixo de 21 anos. Que não é uma conquista, a palavra que eu usei está errada. É um símbolo só de um trabalho que precisa começar e ser de longo prazo. As pessoas estão com a repercussão de, é o técnico mais caro do mundo, logo o trabalho devia ser brilhante. Então, não vai ser brilhante ganhando da Austrália, nem ganhando da Índia, nem ganhando de Singapura no mês que vem, nem da Argentina em março. Vai ser brilhante se você conseguir construir tudo que o Brasil destruiu nos últimos 10 anos. E aí a gente não vai medir na semana que vem. Então, acho que foi bom, mas não é parâmetro.
20: PVC, vamos falar rapidinho sobre o boicote dos clubes, a reunião que tinha sido convocada pelo governo para falar sobre as bets, acabou cancelada a reunião, né?
19: É, eu te disse. Não disse assim, né? Não foi exatamente assim, mas a gente falou ontem que os caras estavam dizendo que eles não iam para Brasília. A apuração que a gente tinha aqui ontem era que eles não iam para Brasília. Aí isso a gente falou ontem às 6h20 da tarde, às 9h05 da noite, 9h03 foi a matéria do UOL, que ninguém ia para Brasília e que estava cancelada, que o Ministério do Esporte cancelou a reunião. Cancelou porque percebeu que é um fiasco. Eu acho que tem uma... Não vou ficar aqui declarando voto, mas acho que todo mundo mais ou menos entende como é que eu penso. Acho que a questão principal é o social e a questão principal é a saúde pública. Mas está tudo tão politizado, tão polarizado no Brasil, que até esse tipo de decisão, a decisão está certa.
18: Caiu o PVC. O PVC estava falando sobre a decisão, né, do governo do governo brasileiro de suspender as bets, e com isso havia uma reunião que estava programada para hoje entre o governo e os clubes, que são patrocinados, eram patrocinados pelas bets, não podem ser mais, porque as bets passaram a ser proibidas aqui no Brasil. Oi, PVC, você falava do encontro que não vai rolar mais. Não temos o PVC. Bom, fato é que o governo disse que era um problema de agenda, mas nos bastidores rola que os clubes fizeram um boicote a essa reunião que estava programada. O PVC, a gente não tem mais tempo, o PVC volta amanhã e ele traz mais detalhes sobre esse assunto e outros mais.
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0: Terça-feira, 29 de setembro de 2026. Uma nova pesquisa Quest mostra o cenário de disputa para o governo de Pernambuco. No primeiro turno, João Campos, do PSB, e atual governador e candidato à reeleição, Raquel Lira, do PSD, aparecem empatados, com 42% das intenções de voto. Na comparação com a pesquisa anterior, divulgada na semana passada, João Campos aparecia com 39%. E Raquel Lira com 41%. Em um eventual segundo turno, eles também aparecem empatados com 44%. A pesquisa foi encomendada pela Globo. A Quest entrevistou mais de 1.300 pessoas de 16 anos ou mais em todo o país entre sexta-feira e ontem. A margem de erro é de 3 pontos percentuais para mais ou para menos e o nível de confiança é de 95%. A pesquisa foi registrada no TSE sob o número PE00324/2026. O Tribunal Superior do Trabalho decidiu encerrar a greve nacional dos empregados da Caixa Econômica Federal. Com a decisão, as agências da Caixa devem voltar a funcionar normalmente em todo o país a partir de amanhã. O tribunal definiu que os trabalhadores deverão compensar os dias parados em até 180 dias. A paralisação havia começado em 10 de setembro e tinha como principal ponto de conflito as mudanças propostas para o Saúde Caixa, plano de assistência médica dos empregados. O presidente norte-americano Donald Trump disse que não quer trabalhar com o presidente da China, Xi Jinping, na definição de regras para a inteligência artificial. Segundo ele, essa cooperação dificultaria o trabalho das empresas americanas para desenvolver produtos de IA melhores do que os das concorrentes chinesas. O republicano afirmou que os Estados Unidos estão à frente da China e de todos os outros e que querem continuar assim. A pressão sobre o governo Trump para lidar com os riscos da IA está aumentando, depois de executivos de grandes empresas relatarem que a inteligência artificial pode colocar a humanidade em risco. Horário de Brasília, 6h31.
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31: Muito boa noite para você ligado e ligada aqui na CBN Joinville. Agora são 6 horas e 38 minutos e vamos começando por aqui mais uma edição do Atualidade Esportiva para a gente falar sobre o dia, né? Esporte aqui em Joinville, pelo Brasil e pelo mundo. Não tivemos jogo do Jack entre ontem e hoje, obviamente, mas temos algumas informações de bastidores para dar por aqui. O Kleber tá rindo na minha frente. Vem pra cá, Kleber Garbosca. Mas tivemos jogo da seleção brasileira e também vamos ouvir por aqui o técnico Carlo Ancelotti, que... Como é que é?
32: Não teve jogo do Jack entre segunda e terça.
31: Não teve, teve hoje. É pra dar o gancho justamente de informação de bastidor que daqui a pouco a gente vai falar por aqui.
32: Que história é essa que tu tem aí e tu não quer falar?
31: Eu quero falar, eu vou falar. Agora é o momento certo?
32: Claro que é, cara. A notícia sempre é mais forte do dia.
31: Tu gosta de fofoca?
32: Não é fofoca, eu quero informação.
31: Informação?
32: Tu tem informação?
31: Não, então a informação que eu tenho é que hoje aconteceram algumas movimentações com a comissão de transição e tudo mais. E se nada mudar, amanhã o presidente da Tânia de Oliveira vai renunciar ao cargo de presidente oficialmente. Né?
32: Tá, aquilo que era pra acontecer em novembro vai acontecer em setembro aí.
31: É que assim, ó. Aquela carta de sinalização de renúncia do D'Artagnan, ele fala que aconteceria, poderia acontecer até 30 de novembro. Não que seria dia 30 de novembro. poderia ser antes. Em conversa pessoal com ele, até eu falei. Ele falou, não, pode ser antes, se o pessoal se mexer e tudo mais. Mas o que a gente apurou por aqui é que as coisas se mexeram mais rápido do que a gente imaginava. A transição não está ocorrendo da forma que deveria.
32: O que é se mexer mais rápido?
31: Se mexer mais rápido é no caso acelerar a transição, é entrar dentro do clube de fato, é entender os processos e tudo mais, né? Isso não está acontecendo ainda de uma forma robusta.
32: A comissão robusta.
31: Não está entrando. Estão acontecendo algumas divergências de informações.
32: Então vamos dizer o seguinte. O presidente D'Artagnan queria que essa comissão entrasse no clube e tomasse conta.
31: É.
32: E a comissão, ela quer se certificar de algumas outras coisas, né? Pra depois entrar no clube.
31: É.
32: Certo. Então, aquilo que a gente tava falando sábado na jornada, de que é o presidente D'Artagnan que dita o ritmo da transformação, né? Deu uma parada.
31: Deu uma parada.
32: E talvez aí esteja o ponto de rompimento.
31: É. Porque... isso. A gente conhece o presidente, ele não ia simplesmente dar o clube para outras pessoas e... É, dar um termo muito forte de falar, né? Mas...
32: Entregar a chave
31: e ir embora, ele quer saber de tudo. E aí os impasses estão acontecendo. Porque já se falou em contrato de confidencialidade entre as partes, o que não foi acontecer. Falou-se em multa também, na quebra desse contrato. Alguns conselheiros não quiseram assinar isso. Enfim, é algo que... Começou errado e vai terminar errado, né? Porque qual que era o cenário ideal, Kleber? Ó, eu, D'Artagnan, quero renunciar aqui, ó. Vou renunciar. Então chega ali a comissão de transição, não sei quanto tempo, mergulha no clube, entende o clube, D'Artagnan, pode sair, a gente toca o clube aqui até chamar uma nova eleição. Mas não é isso que tá acontecendo. Pelo que eu apurei, pelo que eu soube, assim, essa comissão de transição não mergulhou nem em 20% do que deveria no clube ainda. E aí fica o questionamento, por que não mergulhou? O que está acontecendo? Né? Aí, é o clube que não está sendo transparente? É a comissão que está a passos lentos porque quer? Isso aí, um joga para o outro sempre, a gente não consegue entender qual que é real, isso aí. Mas isso que a gente conseguiu apurar por aqui. Amanhã, então, deve ser o dia D, se não amanhã, mas essa semana, mas pelo que eu soube e pelo que eu apurei, amanhã vai ser o dia, que o presidente D'Artagnan vai renunciar ao cargo de presidente, e aí o Jack vai... Aí o Jack vai ficar sem presidente. No caso, não, porque o conselho assume, né? Mas de forma oficial, sem presidente. E aí, sim, vão ser chamadas novas eleições em até 45 dias. Mas é mais um capítulo, mais um passo de um clube que está à deriva, mesmo tendo um presidente, mas está à deriva.
32: A gente falou uma coisa sábado na jornada, que o Joinville, ele se resume... ao departamento de futebol. Não tem mais nada no clube.
31: Literalmente.
32: Né? Não tem mais nada. É Joinville e Futebol Clube agora. Não é mais esporte, é Joinville e Futebol Clube.
31: E é isso, assim. E até acho que houve uma divergência, né, Kleber, na jornada. Porque eu achava que... E continuo achando que, não só agora, mas desde sempre, faltou... perdendo a palavra, mas faltou tesão pro conselho. Acho que desde o começo o conselho nunca mostrou querer resolver a situação. Estava lá para ser um órgão que, vou apaziguar aqui, acalma dali, ali, todo mundo se conversa e tchau. Só que o Joinville chegou num estágio que ele necessita de energia, necessita de ação, necessita de pulso firme. E o conselho não tá fazendo isso. E não vai fazer agora, né?
32: É, o conselho acha que ao natural as coisas vão se encaixar e o Joinville vai seguir...
31: Né? Não, mas é assim,
32: não, não é, não é o que vai acontecer, né? Não é o que tá acontecendo, né? O Joinville tá cada vez mais desviando da rota, né?
31: Desviando da rota e, assim, sem perspectiva alguma. Porque, volta a repetir, Kleber, a Copinha vai acabar. Ali, no, mais tardar, se Deus quiser, vai acabar em novembro pro Joinville, porque o Joinville quer dizer que vai chegar nas finais. Mas em novembro acaba, e é isso. E depois, o clube vai ter que existir de dezembro até mais tardar abril, que não vai ter competição. Quem que vai pagar essa conta? Como é que essa conta vai se pagar? E com um monte de patrocinadores já antecipado. É um dano gigante que causaram no Joinville Esporte Clube, que a gente espera que a SAF aconteça o quanto antes da transição, para que daí sim o clube ganhe um novo rumo. Mas então essa informação, amanhã o presidente D'Artagnan de Oliveira deve renunciar ao cargo, e aí a gente vai acompanhar e apurar o que vai acontecer daqui nos próximos dias. Isso já se veicula na imprensa aqui de Joinville, tá? Alguns colegas já acabaram de falar isso, mas eu tô desde o começo da tarde apurando informação para informar com a maior prudência possível, mas esta é a informação de momento. Ainda no esporte juvenense, Kleber, saindo do Jack, falando do Manchester Catarinense, não é uma informação que afeta totalmente, quer dizer, não é uma informação que tem ligação direta do Manchester, mas tem a participação ou ligação indireta, isso porque a informação do nosso colega Caio Maximiano, lá da Rádio Cidade de Tubarão, é a seguinte, tá? Que o Inter de Lages e o Porto foram denunciados por infringir os regulamentos na primeira rodada da Série C do Catarinense. Segundo o TJD, os dois clubes relacionaram 6 atletas com mais de 23 anos, sendo que no regulamento da competição o limite é 5. O julgamento acontece hoje, está acontecendo nesse momento, na verdade, então a gente está aqui aguardando para ver o que foi definido disso tudo, mas é mais um imbróglio no futebol catarinense.
32: Todo ano tem, né?
31: E que favorece o Manchester, querendo ou não, né?
32: Todo ano tem uma confusão em termos de regulamento aí. E dessa vez o Manchester tá aguardando ali. A punição deve ser perda de pontos?
31: Sim, perda de pontos, mas a gente não sabe quantos pontos, né?
32: Não sei se 3 ou 6, né? Mas a verdade é
31: ou
32: que...
31: Ou mais, a gente não sabe.
32: A verdade é que o Manchester tá com tudo em dia com 4 pontinhos. Essa situação que já era bem positiva pode ser mais tranquila ainda, né?
31: Minimamente vai negativar o Inter de Lages, que é o grande concorrente do Inter, então... Vamos ver como vai ser. O Manchester soltou um comunicado oficial hoje à tarde, né? Só para registrar. E no caso foi o seguinte, tá? Em relação ao julgamento que ocorrerá hoje às 5 da tarde, o Manchester catarinense reconhece uma falha pontual, olha só, hein? Uma falha pontual de oscilação na internet na partida do dia 20 de setembro, né? Que passou agora há pouco, contra o Inter de Lages. À espera do resultado do julgamento... O erro já está corrigido e toda a situação já está regularizada para as próximas partidas que forem ocorrer no estádio Dr. Sadala Minganem, que foi aqui no Bairro América, né? E Manchester Catarinense. Então o Manchester está apurando, ele está monitorando e, é claro, é um total interessado no assunto.

0: Bom, agora falando do futebol nível mundial, o Kleber Grabowska, depois da tristeza que é o Jack, né? E essa nota que a gente deu aí do Manchester. Tivemos hoje, logo no começo do dia, o jogo entre Brasil e Austrália. Austrália e Brasil, né? O jogo foi fora de casa, foi na casa lá, obviamente, da Austrália. O Brasil venceu por 4-2, o Kleber Grabowska. Mas... mais um jogo muito, muito pobre dos comandados de Carlo Ancelotti, né?
1: Não, mas eu acho assim, ó, o jogo teve muita oscilação de comando e o Brasil me parece que ainda é um time muito instável. Mas o Ancelotti, ele já começou a enxergar alguma maneira diferente de escalar aquela seleção que não é o 4-2-4.
0: É.
1: Né? Já tá preenchendo mais o meio campo, acho que a gente tem bastante tempo ainda, né? E eu acho que não vai ser... porque é um novo ciclo que o que aconteceu há 3 meses atrás vai ser esquecido. Mas o que me chama a atenção é que o Ancelotti está demorando muito para se transformar em técnico de seleção. Ele continua sendo um técnico de time.
0: Né? Eu achei que seria rápido essa transição. Por ele ser um cara bom de grupo, achei que seria mais rápido. Bom, após a vitória da seleção, o técnico Carlo Ancelotti falou sobre esse sistema de jogo que o Kleber comentou agora. E a gente vai ver então o Mr. Carleto.
2: Não sei, eu acho que não é o momento para dizer qual é o sistema melhor, porque eu acho que temos, em geral, uma qualidade de jogadores onde podemos seguir trabalhando o sistema do primeiro jogo e também esse sistema. A verdade é que agora, neste momento, não temos muita produção de jovem meio-campista. Por isso... Breno, Gabriel, que jogou hoje, vamos a mirar a eles, a ver se outros jovens podem mostrar sua qualidade no meio campo. Però a linha é muito clara, vamos a seguir as duas linhas, o sistema com os quatro na frente e o sistema com os três meio-campistas.
0: Tá aí então o técnico Carlo Ancelotti falando e o Kleber. Eu queria puxar um papo contigo agora sobre a seleção. Eu postei no meu Instagram hoje, né? Que é time NPC do Jack. NPC a gente fala que são personagens não conhecidos, né? E aí a gente pega aqui a seleção brasileira, ó. Otávio, Wanderson, Jair, Mauro Júnior, Arthur Dias. Vamos lá. Gabriel Bontempo, Samuel Lino, Pedro Morisco... Hugo Souza. É uma seleção que a cada ano que passa, a cada mês que passa, ela perde uma certa identidade, né? Eu não preciso ir muito tempo atrás, não. Vamos pra 2010, 2014. A seleção brasileira já era mais popular. A gente sabia, tipo, esse aqui vai ser o time, esse cara aqui a gente conhece. Agora, tem muito jogador aqui que a gente nunca ouviu falar na vida, né? Por que isso tá acontecendo nesse momento, Cleber?
1: Porque a gente não olha o futebol brasileiro. Né? A gente não tem paciência. Me parece que a gente está vivendo assim, um período muito parecido com a época do Dunga na seleção da África do Sul, né? Na
0: 2010.
1: Copa 2010. Era uma seleção pobre, né? Mas que tinha um coletivo que
0: fortíssimo,
1: funcionava. Né?
0: Fortíssimo.
1: Um time mais competitivo. E aí, bem o espírito do Dunga, né? O Dunga nunca foi um cara de exibição técnica. Ele era de muita força e principalmente de muita eficiência. E o Ancelotti, ele continua, né, trabalhando nessa ideia de qualificação técnica. Ele tem alguns jogadores que ainda precisam amadurecer. Né? E me parece que durante esse período todo que o Brasil não conquista nada, a gente vai desacreditando e não tendo paciência num projeto a longo prazo.
0: Sim.
1: Né? E eu acho que esse é o momento da gente... talvez, né, não ter assim, a urgência de resultados imediatos. Né? Tanto o Ancelotti tem que se acostumar com a maneira do jeito do futebol brasileiro, né, quanto a necessidade de sair um pouquinho dessa cátedra. Ele viu, né, que o que ele projetou para a Copa do Mundo não deu certo. Não deu certo no primeiro amistoso contra a Austrália. Ele está revendo alguns conceitos. Né? Então, acho que essa mentalidade do Ancelotti ela tem que mudar um pouquinho, né? Ser um pouquinho mais dentro do futebol brasileiro. Até porque ele está trazendo para esse primeiro momento de seleção brasileira, né, os promissores, né, os emergentes. Né? Só que tem que ver também quanto tempo ele vai continuar nessa garimpagem, né? E quanto tempo ele vai precisar para ter um grupo mais consistente e um time mais montadinho, né?
0: Montar um time, né?
1: E tem também, assim, a gente ainda não... A gente recém está desembarcando da era Neymar, que foi uma era, apesar de todo o talento do Neymar, de muito fracasso. Né? O Brasil sempre esperou que o Neymar resolvesse as coisas, e o Neymar nunca estava pronto na hora necessária, né?
0: É, isso é um problema. É um fantasma, na verdade,
1: ele,
0: né?
1: Ele tá falando também de uma outra coisa, né? Qual é o grande jogador de meio campo que o Brasil tem? Não tem nenhum extra classe.
0: No meio campo?
1: É, não tem, né?
0: Não. Tem. E não me veio com o Bruno Guimarães, né?
1: Ah, o Bruno Guimarães
0: bom jogador.
1: Mas é um bom jogador. Mas ele é um complemento.
0: Ele, né? Não é o cara.
1: É, tu não tem, assim, um cara que põe a bola embaixo do pé e cante o jogo, né? Até porque é reflexo de um grupo muito jovem, né?
0: É um grupo muito jovem. E justamente sobre um grupo jovem, Kleber, eu sinto falta, não sei se tu sente falta disso,
1: muito,
0: mas...
1: Muito, cara, todo dia eu sinto.
0: Falta de mim? Eu sei que tu me ama. Não, mas é que assim, ó, a gente tem alguns nomes na seleção, ou pelo menos do 11 inicial, vai. Rafinha, Vini Júnior. Por que que esses caras... Eu não sei se eles não conseguem ou eles não querem assumir esse protagonismo.
1: O Rafinha, tudo que ele quer é assumir esse protagonismo.
0: Mas ele não consegue.
1: Ele não consegue. Ele não
0: porque
1: consegue.
0: No Barcelona, o Rafinha já é o capitão e ele tem um respeito gigantesco. Só que chegando na seleção, eu não consigo entender o que acontece. Ah, entrosamento? Mas não é exclusivo da seleção. Todas as seleções só se encontram em data FIFA pra jogar.
1: Mas você não acha que a seleção tem uma personalidade fraca?
0: Total,
1: né?
0: Total.
1: A seleção foi
0: total.
1: Criada... A seleção, eu tô falando desse período Neymar, porque em termos de personalidade e comportamento, o Neymar, ele é quase...
0: Não, um moleque.
1: É um moleque.
0: Eterno moleque. É, jogador é extra classe.
1: Né?
0: Fenômeno,
1: aí,
0: mas...
1: E aí o comportamento, a atitude dentro do grupo da seleção é que isso é legal, né? Eu acho muito pelo contrário. O futebol brasileiro, a seleção brasileira tem uma dívida gigantesca, né? De não ganhar a Copa, de não ir pra final.
0: E vai levar mais tempo, né?
1: E se a gente não mudar esse tipo de comportamento, ter um... Né, um...
0: Ser adulto.
1: Ser adulto, ser um pouquinho Dunga, né? Ser um pouquinho Dunga e menos Neymar, né?
0: Falta, né?
1: Ter um pouco de comprometimento com a causa, né? Me parece que todo mundo quer, né? Todo mundo quer, sabe? Quero jogar na seleção e quero vencer. Mas pra fazer isso tem que ter sacrifício. Eu não vejo esse sacrifício.
0: Pagar o preço é o que a gente não viu na última Copa do Mundo e segue não vendo. 6h54, rápida parada por aqui e já voltamos, tá?
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0: De volta por aqui com o nosso Atualidade Esportiva para falar agora de Série B do Campeonato Brasileiro, né? Passar a agendinha de jogos de hoje, que só tem um, na verdade.
1: Ah, mas é um jogo importante.
0: É um jogo, é só um jogo, mas é um jogo muito importante. E também para nossa terrinha aqui em Santa Catarina. Eu vou torcer, obviamente, pro Botafogo, mas é um jogo que importa e importa muito para o Avaí. Por quê? O Avaí já jogou na rodada, perdeu pro Criciúma por 3-0. Caiu o Alan Al, o Marquinhos Santos vai ser o técnico do Avaí nessa reta final, né? Aliás, é o combo do fracasso, né? Efetivar o diretor, mas enfim.
1: Criciúma... Não é a primeira vez.
0: E nem vai ser a última, né? Criciúma 3-0 no Avaí, ok? E o Avaí é o 17º colocado, o primeiro time fora do Z4, com 30 pontos. O primeiro time fora, o Kleber Grabowska, é o Botafogo de São Paulo, com 32. Mas o Botafogo não jogou ainda, aliás, vai jogar daqui a pouco. Contra a Ponte Preta, que tem 3 vitórias no campeonato, um time totalmente fragilizado. A tendência é que o Botafogo vença. E aí, ó, faltando 1, 2, 3, 4, 5, 6, 7, 8 rodadas, será que o Avaí escapa?
1: É, tá cada vez mais complicada a vida do Avaí, né? A chegada do Alan Alda, né, meio que... trouxe para cena um treinador que já veio meio que condenado, né? Já. E olha só a próxima rodada do Avaí, sábado, dia 3, às 11 da manhã. O jogo é contra o Ceará. Ceará que até pouco tempo atrás tava trocando, né, de posição com o Avaí, né?
0: Tá, 6 pontos, né, à frente agora.
1: Se o Ceará ganhar esse jogo, o Ceará vai botar 9 pontos contra o Avaí.
0: Aí não cai mais, né?
1: Aí fica muito difícil. O Náutico já tem 41, tem 11. Né, os adversários começam a se distanciar. E aí a briga do Avaí vai ser basicamente com o Botafogo de Ribeirão Preto. Se o Botafogo vence hoje, fica muito complicada a vida do Avaí.
0: E vamos comparar rapidinho, Kleber. Ó, próxima rodada, o Avaí pega o Ceará e o Botafogo joga em casa contra o Vila Nova. Jogo difícil para ambos, né? Tá. A outra rodada, o Botafogo joga fora de casa contra o Operário e o Avaí joga em casa contra o Londrina. Deve matar, mas ok. Depois, o Avaí joga fora contra o Cuiabá. E o Botafogo de São Paulo joga em casa contra o Ceará. 24ª, o Avaí joga em casa contra o Atlético. E o Botafogo fora contra o CRB, que tá bem na Série B. Depois, o Botafogo pega o Avaí, né? Os dois se enfrentam na 35ª rodada. Na 36ª rodada, o Avaí joga fora contra o Náutico, que vai ser um jogo muito difícil. E o Botafogo de São Paulo joga em casa contra o Sport. Aí depois o Botafogo pega o Londrina, o Avaí enfrenta o São Bernardo. E, na última rodada, o Avaí joga fora de casa contra o América Mineiro. América Mineiro já rebaixado. E a equipe do Botafogo joga fora de casa contra o Juventude. O Avaí ainda tem uma certa chance, mas, assim, o tempo tá passando, né, Kleber?
1: E essa solução de chamar o Marquinhos é uma solução que pode já dar chabu na próxima rodada, se não vencer, né?
0: E o Criciúma contratou o... Esqueci o nome agora do técnico do Criciúma, me lembro de lembrar... Putz, tava na ponta da língua. Técnico do Criciúma.
1: Quem é o técnico do Criciúma?
0: Deixa eu puxar aqui rapidinho. Técnico Criciúma. Poxa, tava na ponta da língua. Aí é loucura. Humberto Louser. Humberto Louser. Já pro Criciúma, seu time é feito bom, né? Começou vencendo, 3-0. É bem verdade que era um adversário frágil, como o Avaí. Mas o Criciúma pode ganhar um gás e fez uma ação que deveria ter feito ano passado, que era mandar o Dário Batista embora, né, Kleber?
1: É, o Criciúma vai para 50 pontos numa situação bastante complicada, porque o sétimo colocado tem 48, mas ao mesmo tempo, Criciúma só está a três pontos do Juventude, que é segundo colocado, né? Então,
0: rodada a rodada. Tá ali ainda, né?
1: Tá rodada a rodada, né?
0: 7-1, Kleber, boa noite.
1: Um abraço, até amanhã.
0: A você que esteve conosco, muito obrigado. Você fica agora em rede com a CBN. A gente se encontra amanhã, tá? Tchau.

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1: Terça-feira, 29 de setembro de 2026. Uma nova pesquisa Quest mostra o cenário de disputa pelo Senado em São Paulo. O deputado federal Guilherme Derrite, do Progressistas, aparece com 18% das intenções de voto. As ex-ministras Simone Tebet, do PSB, e Marina Silva, da Rede, empatam com 15%. O deputado estadual André do Prado, do PL, marcou 12%. A Quest ouviu 1.800 pessoas de 16 anos ou mais entre sexta-feira e ontem. A margem de erro é de 2 pontos percentuais e o nível de confiança é de 95%. O número de registro no TSE é SP01590/2026. O Tribunal Regional Eleitoral rejeitou por unanimidade o registro de candidatura de Antony Garotinho do Republicanos para o governo do Rio de Janeiro. O principal argumento dos desembargadores foi o de que Garotinho está com os direitos políticos suspensos até 2033, após ser condenado por improbidade administrativa. A defesa informou que vai recorrer ao Tribunal Superior Eleitoral. O candidato poderá receber votos dos eleitores na urna, mas ainda cabe uma decisão definitiva do TSE, que deve escolher se os votos serão válidos ou não. A Aston Martin renovou com os pilotos Fernando Alonso e Lance Stroll para a temporada 2027 da Fórmula 1. O anúncio encerra as especulações sobre uma possível aposentadoria do espanhol de 45 anos ao fim dessa temporada. Alonso afirmou que ainda se sente rápido, motivado e apaixonado pela categoria. O bicampeão mundial está na Aston Martin desde 2023 e soma 8 pódios pela equipe. No horário de Brasília, 7:04.
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3: Olá, boa noite, seja bem-vindo ao Viva Vozes. A gente está começando agora uma terça-feira para lá de quente e a prova disso é que a gente tinha uma pauta e ela foi mudando ao longo do dia de acordo com os acontecimentos. Dia de saudar minha companheira, parceira aqui de Viva Voz, Thaís Oyama, que também é comentarista da Globo News, colunista do Globo e âncora da TV Cultura. Boa noite, Thaís.
4: Oi, Vera, boa noite. Um prazer estar de novo com você aqui, com os ouvintes da CBN.
3: E hoje a gente tem a companhia do Fábio Zambelli, jornalista, analista político, também parceiro já constante aqui do Viva Voz. Boa noite, Zambelli.
5: Boa noite, Vera. Boa noite, Thaís. Boa noite, ouvintes.
3: A gente começa falando da pesquisa Quest. Ontem a gente teve pesquisa nacional da Quest e hoje o Instituto divulgou dados de 5 estados, São Paulo, Minas, Rio, Distrito Federal e Pernambuco. Tem mudanças ali significativas em algumas dessas eleições regionais, também nas disputas pelo Senado, mas eu começo convidando nossos analistas a se debruçarem nos números da disputa presidencial nesses estados. Por quê? Principalmente na região sudeste, que é essa região ali que a gente olha com lupa e que concentra os votos, os maiores eleitorados do país, a gente tem algumas movimentações díspares. São Paulo e Rio caminhando para um lado, Minas Gerais caminhando para outro lado. Isso acaba formando um cenário nacional de estabilização, como a gente viu ontem, mas mostra que pode haver ainda alguma movimentação até domingo, né, Thaís?
4: Pois é, Vera. Essa pesquisa da Quest aqui, ela trouxe algumas coisas importantes e algumas coisas que a gente já sabia, né? Entre as que a gente já sabia, está aí essa possibilidade muito grande em São Paulo, o Tarcísio ganhar no primeiro turno. E aí a gente volta àquela discussão, olhando sob o prisma das eleições presidenciais, a gente volta àquela discussão, né? Se essa vitória esperada do Tarcísio atrapalha ou prejudica o Flávio Bolsonaro. Então, tem duas questões aí. A primeira é que atrapalha, porque aí, sem a disputa pelo governo no segundo turno, parte do eleitorado do Tarcísio pode perder o estímulo para sair de casa. E daí cresce a abstenção entre os eleitores do Flávio, embora as pesquisas mostrem que há eleitores do Lula também entre os eleitores do Tarcísio, né? A segunda hipótese é que o primeiro turno ajuda o Flávio Bolsonaro, porque reeleito, o Tarcísio ficaria livre para dedicar as semanas seguintes à campanha do Flávio. E isso pode pesar bastante, porque hoje o voto em São Paulo, todos os pesquisadores mostram isso, o Tarcísio é maior do que o Flávio, né? Em termos de eleitorado. Só que, pois é, essa conta não é automática. Mas, então, no fim, o que pode definir o efeito dessa vitória? Primeiro turno, Tarcísio, prejudica ou atrapalha? O que pode definir isso é o grau de empenho do Tarcísio depois da própria eleição, né? Se ele vai apenas declarar o apoio, posar para foto, ou se ele vai entrar de fato em campo e botar a bota lá na rua, pedir votos e tal. Então, acho que para o Flávio essa diferença pode valer mais ainda do que o resultado do primeiro turno paulista.
3: E aí, eu já passo para o Zambelli com uma provocação. Isso se houver segundo turno nacional, né? O Felipe Nunes da Quest salientou muito na apresentação da pesquisa o fenômeno de voto útil, porque está havendo uma desidratação dos outros candidatos que não são Lula nem Flávio. Em São Paulo, se a gente olhar o filme, né, de agosto para cá, em um mês. O Flávio Bolsonaro cresceu 5 pontos. Ele tinha 30 em 29 de agosto, parece com 36% agora. E o Lula ficou na mesma, tinha 29% em agosto, tem 30% agora. Fernando Haddad vem num movimento de queda, ele tem 24% na pesquisa que saiu hoje. O Felipe era muito peremptório de que era difícil que a eleição se resolvesse no primeiro turno, Zambelli, mas hoje eu já achei que ele fez um hedge, como a gente diz em linguagem do mercado financeiro.
5: Essa possibilidade ela existe, Vera, porque nós temos bastante provável no domingo que a gente chegue com os dois principais candidatos, tanto Lula quanto Flávio Bolsonaro, muito próximos de atingir os 50% dos votos válidos. É bastante provável com essa migração do voto útil antecipada, esvaziamento dos candidatos da terceira via, chamada terceira via, e o eleitor se acomodando já entre as duas principais forças, já que faria no segundo turno, já no primeiro turno. Me parece que tem uma impossibilidade quase matemática de nós termos a decisão no primeiro turno, havendo pelo menos ali um contingente de votos no meio ali dos candidatos inferior a 10 pontos percentuais. Então teria que ter um esvaziamento mais profundo de quinta a domingo. Sempre acontece, né? O voto útil ele migra muito rapidamente nos últimos 3 dias. Agora, você trouxe um ponto importante, Vera, que é esse retrato dos apoios e como eles refletem nas candidaturas presidenciais nos estados, né? Eu acho que está acontecendo agora aquele movimento que era esperado em algum momento, que é uma reacomodação das forças nacionais com seus respectivos colégios eleitorais em que eles tiveram bom desempenho em 22, por exemplo. Então, o presidente Lula ele recupera terreno no Ceará, na Bahia, nos eleitorados mais importantes do Nordeste, levando os seus candidatos até uma situação de favoritismo, eu diria, nesses estados, embora sejam disputas apertadas. E no Sudeste, sobretudo São Paulo e Rio, aquele cenário de 2022 também volta a aparecer com a direita mais forte, e levando também os candidatos da direita a uma situação mais competitiva do que no início da campanha. Em Minas Gerais, é aquele retrato do Brasil com equilíbrio, com quase um empate, técnico, um empate quase numérico lá entre os principais candidatos. Então, à medida que vai se aproximando às urnas, o eleitor vai se organizando conforme os campos políticos tradicionais, em que nas respectivas regiões eles se posicionam. Então, acho que as pesquisas estão mostrando que a gente chega na última semana. Falando de cenários mais concretos. A gente passa 2, 3 meses da campanha discutindo pesquisas em que mais da metade dos eleitores não sabem em quem votar, né? Na última semana, esse nível de indecisos vai caindo e vai organizando os eleitores nos seus respectivos campos políticos.
3: Thaís, me chama muito a atenção aqui em, aí em São Paulo a disputa pelo Senado, porque tem quatro candidatos bastante embolados, mas a gente vê um movimento de ascensão dos candidatos apoiados pelo Tarcísio de Freitas, o deputado Guilherme Derrite e o deputado estadual André de Paula. Os dois ali já em situação de empate ou empate técnico com as ex-ministras do Lula, Simone Tebet e Marina Silva, um empenho muito grande do Tarcísio a cada propaganda, enfatizando quem são os seus candidatos, né?
4: É isso, Vera. Eu aproveito para dar boa noite para o Zambelli. Eu nem falei com ele, nem o cumprimentei. Mas, e depois eu vou discordar dele. Mas, sim, São Paulo está correndo o risco de eleger dois senadores de direita, né, Vera e Zambelli. Agora, ainda com a saída do Ricardo Salles, isso pode aí dar uma vitaminada na candidatura do André do Prado, que deu uma crescida nessa última pesquisa Quest. Derrite já estava em primeiro lugar. E agora, esse empate aí entre os quatro, eu acho que tende, como você falou, a ser decidido pela força do Tarcísio, que não é pouca, como a gente estava falando aqui. E, nesse sentido, falando dessa força da direita aqui em São Paulo, eu acho que isso também se mostrou, e nesse ponto é que eu estou discordando um pouco do Zambelli, nessa última pesquisa da Quest, porque se a gente for ver, então aqui em São Paulo, só para fechar essa questão, a gente tem essa chance de eleger dois senadores de direita, a chance ou o risco, né, de eleger dois senadores de direita, com um governador de direita também. E daí no Rio, a distância entre os dois principais candidatos diminuiu, né? Era de 13 pontos, agora é de 9 entre Eduardo Paes e o Douglas Ruas. E nesse caso, o melhor para o Lula não é esse cenário, né? O melhor para o Lula seria o Eduardo Paes liquidar a eleição no primeiro turno, porque daí não daria para o bolsonarismo mais 3 semanas de campanha estadual, palanque, propaganda, mobilização, tudo isso. Mas essa última pesquisa já torna esse cenário mais difícil, né? A mesma coisa em Minas, o Cleitinho não é um candidato de esquerda, é um populista, mas não é um candidato de esquerda. Ele tende, talvez, a atrair mais candidatos para o Flávio do que para o Lula. Enfim, eu vejo... E Pernambuco também, né? Pernambuco, você teve aí uma surpreendente queda da candidata do presidente e agora os dois estão empatados. Então, eu não sei, Zambelli, eu vejo essa última fotografia aí como um cenário que favorece mais o Flávio Bolsonaro do que o presidente Lula.
3: Mas você diz o quê? O que você vai discordar dele é que você acha que tem um risco de ganhar no primeiro turno? Não entendi.
4: Não, é que eu entendi que ele estava dizendo que esse cenário da Quest nas regiões, nos estados do Sudeste, tendia a favorecer o Lula. Não. Será que eu entendi errado?
3: Não, entendi isso.
5: Eu estava dizendo que o Lula, assim, ajudou. Teve um crescimento dos candidatos do Lula no Nordeste, no Ceará, sobretudo, e na Bahia. Também que a própria pesquisa, as pesquisas têm mostrado. Né? Então,
3: em Pernambuco,
5: é mais ou
3: né?
5: menos,
3: o João Campos empatou.
5: O João Campos já com viés e até virar em cima da Raquel Lira, que lá é o candidato do Lula. Então, eu vejo assim, uma recomendação de forças um pouco natural, de que a esquerda ocupa o seu espaço nos principais estados do Nordeste e a direita vai prevalecendo nos principais estados do Sudeste. Foi essa a minha ponderação.
3: Eu acho que a gente chega com um cenário parecido com o de 22 e um acirramento também parecido. Só queria me corrigir que pela segunda vez eu confundi o André do Prado de São Paulo com o André de Paula, que é o ministro, né? Segunda vez já que eu confundo os Andrés, porque é parecido mesmo. Mas feita a correção aqui. Bom, com esse acirramento, o que a gente tem visto é a campanha ganhando ali muitos tons de temperatura desde as

0: Sabe, as mulheres aprendem a tomar toque desde manhã quando é pequena. O homem não. Ele é cheio de trejeito. Ele não sabe que quando ele tiver câncer de próstata, vão dar muito toque nele.
1: É aquela ideia de querer ser informal e popular e fazer graça com coisas delicadas. Ele estava falando, provavelmente, né? A gente tem que até decifrar o que quer dizer uma fala bizarra dessa. Estava querendo falar de exame de Papa Nicolau. Mas agora o Flávio Bolsonaro e outros nomes da direita estão associando essa fala a uma fala relacionada com prostituição infantil, estupro, etc. Enfim, péssima essa frase, né, Thaís?
2: É péssima. O Lula tem escorregado demais, né, Vera Isambelli? Ele tem dito coisas nesse espírito que você lembrou aí, de buscar uma informalidade e um contato muito próximo com a plateia, e daí ele tem escorregado muito. Ele falou recentemente aquela história de que a menina pode engravidar com a idade que ela quiser, isso tudo foi muito explorado também, e agora veio essa história que a direita explorou de maneira sórdida, né? Eu acho, aliás, que essa é uma das campanhas mais sórdidas de lado a lado que a gente já viu. Então, o que a direita está fazendo, o que o bolsonarismo mais especificamente está fazendo, é tentar aproximar essa fala desastrada, infeliz do presidente Lula com uma suposta pedofilia, o que absolutamente não foi a intenção, né? Agora, isso tudo faz parte desse incrível, inacreditável clima de vale tudo que se estabeleceu. Você, o Zambelli, todos nós cobrimos várias eleições. Eu acho que em nenhuma delas se desceu tão baixo assim. Só a gente vê o que está acontecendo nas redes sociais, o tipo de discussão e essa fala do Lula, o jeito que ela foi aproveitada pelo bolsonarismo, e eu acho que isso se junta à questão também muito sórdida de como está sendo explorada a religião e a disputa entre as narrativas dos evangélicos e dos católicos. Eu nunca vi uma coisa dessa.
1: Agora, Zambelli, a gente viu uma coisa parecida em Pernambuco e a Raquel Lira se apressou muito rapidamente em dizer: foi uma frase infeliz e eu pedi desculpa. A gente não vê essa mesma agilidade na campanha do PT, que, aliás, está desarticulada em muitos pontos. O que eles estão dizendo agora é o seguinte: a direita quer mudar de assuntos. O assunto anterior era Nossa Senhora, que já era um assunto estapafúrdio. Essa reta final vai ganhando realmente contornos que nada tem a ver com os problemas do país e com a política, né?
3: Vera, aquele episódio da notícia falsa ali sobre Nossa Senhora, que incendiou a campanha na semana passada, na minha avaliação, acabou abrindo, destampando aquele bueiro da campanha eleitoral, para usar uma expressão muito, muito aqui do cotidiano das pessoas. Porque até então, a gente estava vendo as campanhas se organizando, preocupadas com a tal da taxa de rejeição, né? Uma competição de rejeições que é essa campanha. Então, muito cuidadosas, né, nos movimentos de redes sociais, de engajamento, de construção, as conexões mais emocionais com o eleitor. Depois do episódio da semana passada, me parece que teve um liberou geral, né? Principalmente nessa guerra que existe no ambiente digital, na arena digital. E aí você abre espaço para esse tipo de exploração, no caso de frases, às vezes tiradas do contexto, outras no contexto, mas totalmente equivocadas. E o presidente, nesse caso, ele produz muito material contra si próprio, né? Ele costuma se perder no personagem, porque, de fato, ele é uma figura que tradicionalmente se consolidou como um líder popular de muito boa, bom desempenho nos palanques, né? Então, ele se sente muito à vontade no palanque. E nesse contexto em que todas as falas são escrutinadas, né? Aliás, com razão, né? Muito mais transparentes do que era no passado, ele acaba produzindo muito material contra a sua campanha. Então, nesse caso específico, em outros que já foram descritos aqui anteriormente, o presidente Lula, ele acaba, no momento em que ele está conduzindo a agenda de uma forma um pouco mais positiva, com as realizações do governo, medidas populares que ele tem tomado nas últimas semanas, o discurso dele, a presença dele nos palanques, explorada ostensivamente também pela estratégia de marketing da sua campanha, acaba gerando agenda negativa contra ele próprio. E numa competição de rejeições, a oposição rapidamente vai coletar, fazer esses

0: recortes e explorar como fez hoje durante o dia. Tende a acontecer o mesmo com o candidato Flávio Bolsonaro. Qualquer escorregão dele, seja em público, seja no que aconteceu com ele na sua trajetória, na sua vida pregressa, vai ser explorada ao extremo nessa guerra aí de rejeições à reta final. E eu percebo, às vezes, uma inclinação dos candidatos, Vera, em promover uma espécie de estímulo ao voto nulo. Está tão tóxico o debate e tem uma competição de rejeições. Me parece que quando assim, o candidato fala assim, melhor não votar do que votar no meu adversário. Então, o eleitor acaba sendo meio confrontado com essa guerra de baixo nível, quase que como um convite para que ele não compareça ou anule o seu voto.
1: Thaís, a gente tem mais dois minutinhos antes de ir para o intervalo. Nessa mesma fala no Pará, Lula também cometeu uma outra coisa bizarra, que foi pegar o telefone e falar, vou ligar aqui para o Flávio Dino. E aí o Flávio Dino aparentemente olhou, não atendeu, ou a ligação caiu, enfim, não houve a conversa. Mas no momento em que o Supremo é um personagem, a gente vai falar longamente disso no próximo bloco, também parece uma coisa absolutamente desarrazoada o presidente num palanque passar a mão e dizer que vai ligar para o ministro do Supremo, né?
2: Eu não tinha visto isso, mas de novo é uma prova de que o Lula tem escorregado muito nesses momentos aí em que ele se empolga no palanque, mais do que talvez no passado. Agora, sobre isso, é de fato uma confirmação de que os ministros do Supremo e o governo assumiram, quer dizer, uma parte dos ministros do Supremo e o governo assumiram descaradamente essa aliança eleitoral, né, que a gente está vendo aí se estabelecer. E eu estava falando com um jurista hoje a respeito desse julgamento que afinal não vai acontecer, aliás, essa sessão plenária que afinal não vai acontecer, e a gente vai falar sobre isso. Mas aí esse jurista me dizia, olha, a parte dessa questão da liberdade de expressão e etc., o fato é que ninguém ali no STF está interessado em interpretar a Constituição, em estabelecer padrões interpretativos, né, que possam diminuir o arbítrio em futuras decisões. Está cada vez mais claro para todo mundo que é cada um lá agindo para defender o seu próprio candidato. E eu fico pensando quanto tempo vai demorar para curar esse déficit de confiança e legitimidade aí que o STF está provocando para ele mesmo.
1: Então, com essa pergunta da Thaís, eu deixo vocês com essa reflexão. Se você quiser participar, manda mensagem aqui para o nosso WhatsApp. Mas a gente vai fazer um breve intervalo e volta já já com o Viva Voz.
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0: Terça-feira, 29 de setembro de 2026. Nova pesquisa Quest mostra o cenário de disputa para o governo do Rio de Janeiro. No primeiro turno, o ex-prefeito Eduardo Paes, do PSD, recebe 34% das intenções de voto. Na sequência, o candidato do PL, Douglas Ruas, aparece com 25%. A pesquisa foi contratada pela Globo. A Quest ouviu mais de 1.300 eleitores de 16 anos ou mais, a margem de erro de 3 pontos percentuais e o nível de confiança de 95%. O levantamento foi registrado no TSE sob o protocolo RJ04419/2026. A Anvisa notificou o Mercado Livre após a empresa anunciar publicamente a criação de uma drogaria própria. Segundo a agência, a notificação pede dados sobre a regularidade da empresa para exercer esse tipo de atividade e pediu detalhes sobre as regras adotadas para armazenamento e transporte dos medicamentos. O Mercado Livre terá 3 dias úteis para encaminhar os documentos e esclarecimentos solicitados. O governo da Espanha anunciou a suspensão de despejos de inquilinos até 2030. A decisão é uma forma de tentar conter os protestos provocados pela crise de moradia no país. As medidas também prevêem renovação automática dos contratos de aluguel, proibição da compra de imóveis por fundos de investimento classificados, e regulamentação de aluguéis de temporada. O caso de uma idosa de 87 anos despejada em Madrid virou o símbolo dos protestos contra a falta de moradia e a explosão nos preços dos aluguéis. As propostas ainda precisam ser aprovadas pelo parlamento, onde o governo não tem maioria. Horário de Brasília, 7h34.
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2: Estamos de volta com Viva Voz, hoje com a Thaís Oyama e o Fábio Zambelli. A gente falava no primeiro bloco a respeito de uma sessão que estava prevista para acontecer amanhã, na qual se decidiria um novo embate no Supremo Tribunal Federal. A concessão de uma liminar pelo ministro Flávio Dino, anulando uma decisão também liminar do ministro André Mendonça no TSE, que ele mandava tirar conteúdos fazendo associações entre Flávio Bolsonaro e a direita e a mudança para tirar Nossa Senhora Aparecida como padroeira do Brasil. Aí depois o ministro Luiz Fux anulou a anulação do Flávio Dino. Enfim, aquela guerra de grupos e de liminares para cá e para lá. O clima voltou a ficar conflagrado no Supremo e o ministro Edson Fachin está sendo aconselhado a não realizar essa sessão amanhã. Tudo indica que não realizará. E aí é mais um assunto que vai sendo empurrado para um futuro que é incerto justamente pelas urnas. Hoje o Flávio Bolsonaro falou a respeito dessa controvérsia envolvendo Nossa Senhora. Vamos ouvir o que ele disse, foi num podcast.
3: Eu tenho a convicção de que tentaram matar o meu pai porque viram que ele já era presidente do Brasil lá em 2018. Por isso foram para tentar eliminá-lo. Foi aquela facada lá em Juiz de Fora. Você vê, né? Mais uma vez, acho que foi eu posso considerar uma espécie de facada também essa fake news em mim.
2: Zambelli forçou uma comparação também estapafúrdia, mas o fato é que esse assunto ganhou uma expressão que ninguém esperava e, de fato, parece ter contribuído para estancar uma ascensão que ele vinha apresentando nas pesquisas e o Lula uma certa perda de espaço, né?
4: Temas que envolvem a fé das pessoas, né? Isso, eles engajam muito, eles mobilizam muitas emoções, né? Numa eleição que vinha sendo uma eleição muito parada, muito ausente do ponto de vista do debate mais acalorado. Até o Supremo ocupou durante algumas semanas, né, o centro do debate político, e a gente falava que era uma campanha que não estimulava, né, entusiasmava nem os militantes, nem os próprios aliados dos candidatos a irem para a rua defender as suas campanhas e as suas causas. Quando você vê o governo apresentando uma agenda de realizações importantes na semana passada, para se contrapor a um crescimento da direita e, sobretudo, do Flávio Bolsonaro nas pesquisas, era um momento positivo para o governo. Ao mesmo tempo, apareceu uma oportunidade para o governo trazer uma guerra santa para a eleição. O presidente Lula, rapidamente, os seus aliados abraçaram essa oportunidade e transformaram essa Guerra Santa num tema importante, sobretudo na arena digital. Né? Vi no final de semana, foi um tema talvez dominante nas discussões. Eu tenho algumas dúvidas sobre o impacto eleitoral, porque também, Vera, esse tema, ele serve para gerar um contra-ataque, né? Se você tem uma mobilização de uma parte do eleitorado católico em defesa de um candidato, vai ter uma resposta do eleitorado mais evangélico. Nesse caso específico, os católicos não são tão unidos quanto os evangélicos, tão coesos quanto os evangélicos. Então, na campanha do Flávio, por exemplo, existe um entendimento nos últimos dias de que esse caso de Nossa Senhora, ele acabou colocando na rua tanto os padres católicos mais conservadores, dessa renovação carismática, daquelas denominações católicas mais conservadoras, que estavam muito parados na campanha, que entraram na campanha do Flávio, tanto os pastores evangélicos, aquelas lideranças pentecostais, que estavam também ali assistindo um pouco a campanha eleitoral com uma certa indiferença. Então, a gente precisa olhar as próximas pesquisas para entender o impacto real disso. O fato é que, no campo digital, me parece que houve movimentação e o presidente Lula e a campanha do presidente Lula está tratando esse tema como um tema relevante na última semana.
2: Mas é um tema relevante que surge a partir de um boato, né, Thaís? É a loucura que faz com que isso mobilize a mais alta corte do país, faltando 4 dias para as eleições, é dessas coisas que no futuro vão explicar essa que você chamou de eleição mais sórdida que a gente já viu, né?
5: Vera, eu concordo com você. É uma mobilização que o governo está fazendo a partir de uma notícia falsa, uma fake news, né? E eu queria chamar a atenção para esse ponto, que não deixa de ser curioso, que essa história de fake news era um ganha-pão da direita, né? Aliás, da extrema-direita. E agora parece que parte da esquerda descobriu que isso é um instrumento muito eficiente e está usando e abusando disso, né? Até 2022, essa história de fake news era uma coisa que ameaçava a sobrevivência da democracia, não é? O PT fez esse discurso, tudo isso, e agora, diante de uma mentira que é conveniente, teve até aquela mensagem lá do número 1 da Secretaria de Comunicação, a mensagem que ele repostou, que era deixa rolar, né? Deixa rolar a mentira, porque o Nordeste precisa saber disso, essa mentira precisa chegar até o Nordeste. Então, eu acho muito curioso isso. E até tem uma segunda manifestação dessa parcela da esquerda, que diz que não, que na verdade não é bem uma fake news, é que toda a postura do Flávio e dos bolsonaristas sempre apontou para uma hostilidade em relação aos ritos católicos, então é praticamente uma verdade, né? É esse o discurso, só que não é assim. Uma fake news funciona exatamente assim, ela não nasce do nada, você não pega uma mentira inteira e transforma numa verdade. Você pega uma meia-verdade e, em cima dela, você constrói uma mentira inteira, né? Não existe meia fake news. O método é sempre o mesmo, só mudou quem está fazendo o uso dele.
2: Me chama muito a atenção a falta de cerimônia com que os ministros do Supremo se lançaram nessa história, rasgando a fantasia, a toga de novo e tal. Eu acho que isso denota uma preocupação muito grande com o que vai acontecer nas eleições, com o que vai acontecer no Senado, porque essa mobilização ali, sem nenhum disfarce dos ministros, para um lado e para outro, e reiteradamente, em reiterados assuntos, a meu ver, mostra o quanto eles estão alarmados com o que pode sair da eleição para o Senado. E a gente viu hoje nessa rodada da Quest algumas confirmações, né, de crescimento de candidatos da direita em São Paulo, no Rio, em Minas Gerais também, chegando perto da Marília Campos, os candidatos da direita. E no DF, a Michelle com uma vantagem, mas a Bia Kicis também crescendo. Então vai se configurando realmente um Senado que tem a possibilidade de ter uma composição que favoreça a discussão de impeachment de ministros do Supremo. Não é isso, Zambelli?
4: Vera, você fala do futuro, eu estou mais preocupado com o presente, para ser bem sincero, que eu acho que nós temos algumas decisões que o TSE vai ter que tomar, tanto no primeiro turno como no segundo turno, caso haja um segundo turno, que são decisões administrativas, decisões não só no campo judicial das candidaturas, muito importantes e muito relevantes. Em 2022, houve decisões tomadas de forma discricionária pelo então presidente do TSE, Alexandre de Moraes, sobre, por exemplo, o pedido de prorrogação de horário de votação no segundo turno, que ele decidiu revogar de ofício, né, no dia da eleição. Uma decisão bastante importante, inclusive para dar segurança jurídica para o processo. para evitar o que eu chamo de terceiro
2: turno. Mas teria
4: turno.
2: Sido realmente bizarro se ele prorrogasse, né? Aí não, sim,
4: eu estou dizendo que assim, coube a ele essa decisão, né? Eu estou defendendo, sim, acho que foi correta a atitude dele, mas coube a ele essa decisão. Se ele resolvesse flertar com o risco jurídico, ele poderia jogar uma insegurança enorme sobre o processo eleitoral naquele momento. É, e nesse momento a gente tem, como você mencionou, os ministros ali têm as bancadas, né? Até a bancada da direita, da esquerda, dentro do TSE. É, parece que depois daquela sessão do Supremo em que o ministro Gilmar Mendes publicamente evocou ali uma suspeição sobre o ministro Cássio, inclusive questionando a permanência dele à frente da presidência da Corte Eleitoral, dali em diante, me parece que tem um liberou geral. Então você tem ali o ministro do A, o ministro do B, as campanhas estão muito bem preparadas do ponto de vista jurídico, com bancas muito, muito qualificadas e muito bem remuneradas para esse trabalho agora na reta final, e eles já procuram, as partes estão procurando, é aquela litigância estratégica, né? As partes procuram manobras para emplacar uma medida, uma DPF no Supremo, por exemplo, para trazer um tema eleitoral, pesquisam ali condutas de ministros, condutas pregressas de ministros, para conseguir atingir seus objetivos, né? Escolhendo também em cada gabinete que eles querem que caia cada demanda. Então é uma coisa bastante diferente do que nós temos visto aí nesses quase 30 anos de cobertura aí de eleições presidenciais, que as campanhas estejam judicializando com esse nível de com essa sofisticação nessa fase, e para mim tem um impacto muito importante nesse processo de consolidação do processo eleitoral e também no que eu chamo de terceiro turno, porque a eleição vai acabar no dia 25, possivelmente, e muitas pendências vão ficar para trás.
2: É bom quando o comentarista já te dá o gancho, porque teve decisão do TSE sobre o debate da Globo, decisão importante, a gente fala no próximo bloco, depois de mais um intervalo.
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2: Estamos de volta com a Thaís Oyama e o Fábio Zambelli. Ele falava do TSE e de várias decisões que podem tumultuar esses últimos dias de campanha. E realmente hoje o ministro Cássio Nunes Marques concedeu duas liminares, pelo menos, interferindo no debate marcado para hoje, no caso dos estados, e quinta-feira, no caso da eleição presidencial. Ele mandou que aqui no Rio de Janeiro, onde eu me encontro, seja convocado o convidado para participar do debate da Globo, candidato André Marinho. Na eleição presidencial, ele concedeu uma liminar para que o candidato Romeu Zema do Novo também seja chamado, apesar de a lei eleitoral não obrigar a que partidos que não têm uma certa representação no Congresso sejam convidados para eventos do tipo. Thaís, o debate já corria um risco de esvaziamento com a decisão do Lula de não comparecer. E agora, se ele for franqueado a outros candidatos, corre o risco de que também o Flávio Bolsonaro decida não ir. Aí, nesse caso, vai se configurar a primeira eleição desde a redemocratização a que os dois principais candidatos favoritos não vão a nenhum debate no primeiro turno. Isso é meio um quadro, um resumo do esvaziamento programático e político dessa eleição, né?
3: Vera, vai ser mais um triste marco dessa eleição, né? Você tem razão, a questão dos debates foi um grande fracasso até agora e essa medida do ministro Cássio Nunes Marques pode, de fato, contribuir para o esvaziamento do debate. No caso do Flávio não desistir, isso atrapalha a campanha dele, do voto útil, né? Porque, obviamente, o governador Zema vai precisar justificar por que o eleitor deve votar nele, Zema, e não no Flávio. Então, nesse sentido, o Flávio vai ter outro debatedor lá atacando a candidatura dele. Então, nesse sentido, vai ser prejudicial para ele. Agora, eu não sei se ele vai desistir de ir, de fato, apesar da ausência já anunciada do Lula, porque parte da campanha dele diz que uma coisa muito importante seria colocar de maneira clara o número dele, porque, enfim, diante de uma audiência grande e diversificada e tal. Porque essa história do número já causa muita confusão, né? Em 2022, todo mundo lembra, o Tarcísio aqui em São Paulo perdeu mais de 500 mil de votos por causa da confusão entre o número dele e o número do Bolsonaro. Agora isso vai se repetir e a campanha, parte da campanha pelo menos, porque eles brigam tanto que a gente não pode falar em campanha, né? É sempre vários setores, mas parte da campanha acha que pode até ocorrer o contrário, né? O eleitor de São Paulo votar errado no Bolsonaro usando o número do Tarcísio. Então, essa presença, esse comparecimento aí ao debate, ainda que sem o Lula, serviria inclusive para isso. Mas vamos ver se vai ter só os danicos. Pode acabar acontecendo isso, não é? Qual que é a sua análise?
2: Nesse caso, eu acho que a emissora pode cancelar o debate. Se nenhum dos dois for, eu acho que tem até um zum-zum-zum de que poderia não ocorrer o debate. Então, a gente está trabalhando num terreno bem pantanoso de várias possibilidades, porque o Lula também tem uma agenda no Rio de Janeiro na sexta, ou seja, ele deixou alguma brecha para comparecer. Então, está um terreno bem pantanoso. Zambelli, a gente sobrevaloriza o peso de um debate ou você acha que realmente TV aberta, com essa audiência, num horário mais cedo, ainda é um evento relevante?
4: Pela audiência, pela proximidade, né, da decisão, nós vamos estar 3 dias do primeiro turno das eleições, o debate passa a ter uma relevância, principalmente se o candidato faltar. Eu acho que esse é o principal tema dessa semana. A ausência do presidente Lula, a potencial ausência, porque, como você disse, vamos saber de fato se ele vai ou não, possivelmente nas últimas horas que antecedem, vai ter esse suspense aí até o debate começar, ela gera, sim, um potencial de agenda negativa para quem não for. Para o presidente Lula, ele está numa semana positiva, em que ele consegue recuperar um pouco de aprovação, melhorar um pouquinho os seus indicadores nos últimos dias, por conta das medidas que ele anunciou. Então, ele está, de alguma maneira, controlando a pauta da semana. Se ele falta ao debate, ele permite ao adversário que o adversário faça uma inversão desse controle da pauta, colocando uma agenda negativa no colo do presidente Lula há 3 dias do primeiro turno. Eu entendo como um erro estratégico a ausência do presidente Lula nesse debate, embora os seus aliados tenham muitos argumentos para defender com que ele não participe. Se o Flávio consegue usar a ausência para potencializar essa ideia de que o presidente não participou de nenhum debate, ou seja, se recusou a debater ao confronto direto, ele pode, de alguma maneira, potencializar o efeito digital, né? Transformar o que eu chamo do debate num debate de cauda longa, que vai ser discutido até o domingo, muito mais, muito menos pelo seu conteúdo, mas muito mais pela forma, pela ausência do presidente. Só queria chamar a atenção, Vera, para um fato curioso. O candidato Romeu Zema, que a gente não sabe se será candidato a presidente até o final do primeiro turno, porque tem uma conversa muito avançada nos bastidores e que ele poderia desistir da sua candidatura, até porque o eleitor aparentemente já desistiu da candidatura dele, ele se recusou a participar de um debate que a TV Bandeirantes promoveu, que foi o único debate na TV aberta até agora. Então, é meio contraditório, né, esse posicionamento. É. Né? Eu tenho a avaliação, inclusive, que essa proposta de inclusão no debate veio muito mais ali da campanha do André Marinho, no Rio, que está muito interessada na participação dele no debate de hoje, do que da campanha nacional do Novo.
2: Agora, eu queria ouvir vocês, até ontem eu concordava com você, eu achava que não ir ao debate poderia ser mais prejudicial para o Lula. Mas, diante dessa gafe que ele cometeu no palanque, eu fico pensando, uma gafe desse tipo em rede nacional, ou se ele ficasse no corner, como ele ficou contra o Bolsonaro no segundo turno, que ele usou todo o tempo e o Bolsonaro ficou falando no final, ou mesmo no primeiro turno, contra o padre Kelman, alguém ali irrelevante, insignificante, conseguiu constranger o Lula. Poderia ser pior? Queria ouvir rapidinho os dois sobre o que vocês acham em relação a isso.
4: Thaís.
3: Vai lá, Zambelli.
4: Não, eu vejo assim, o presidente Lula participou de um teste importante de estresse nessa campanha, que foi a sabatina do Jornal Nacional. Ele teve ali mais ou menos 40 minutos de bastante contestação, ali num ambiente bastante hostil, de perguntas difíceis. Do ponto de vista da forma, eu acho que ele teve um desempenho até satisfatório. Não comprometeu, não teve ali... No conteúdo a gente vai discutir aqui longamente se foi bem ou mal. Mas na forma, acho que ele teve um desempenho, mostrou-se aparentemente afiado para participar de um debate. Num debate em que tem muitos candidatos participando, se ele souber administrar minimamente o tempo dele e repetir ali o que ele vem treinando pelo seu marketing, né, de preparação para o debate, a chance dele sair dali com 0-0 é grande. Né? Então, na minha avaliação, a ausência é mais prejudicial.
2: Thaís, a gente viu na sexta ele bem afiado, brincando lá com o Alckmin naquele jantar com empresários. Você acha que estava mais para repetir um desempenho daquele ou do palanque no Pará?
3: Pois é, Vera, o que a gente viu foi o Lula muito descontraído, muito à vontade, mas ele estava falando sozinho, né? E também, acho que ficou bastante claro que tem agora, devido aos tantos mandatos dele, tanta experiência, ele está convencido de que ele merece algum reconhecimento e muito respeito, e ele fica muito irritado quando as pessoas não correspondem a essa expectativa dele. Isso aconteceu no debate do Jornal Nacional e foi um dos pontos baixos dele, né? Ele chegou a atingir uma certa arrogância lá junto aos jornalistas quando ele reclamou do tratamento e do não reconhecimento. Então, acho que isso pode ser uma coisa muito prejudicial, essa soberba que ele vem desenvolvendo aí, que eu acho que é típico de gente que fica muito tempo no poder e cercado de muita gente que fala só bem dele e tal, né? Mas
2: Semana que bastou uma ajudinha de Nossa Senhora para ele voltar para o salto, inclusive.
3: Vamos ver qual o efeito de uma cadeira vazia, o que isso pode causar.
2: Exatamente. Meus caros, hoje teve tanto assunto quente que foi essa loucura, pá, pá, pá, mas foi maravilhoso. Obrigada, Zambelli, por mais uma participação. Se tiver segundo turno, já quero você de novo.
4: Estaremos aqui. Obrigado, Vera. Boa noite, Thaís. Boa noite, ouvintes.
2: Thaís, obrigada. Até terça, já depois das urnas falarem.
3: É isso aí. Valeu, Zambelli. Até lá, Vera, com as urnas tendo falado, então, terça-feira.
2: É isso, gente. O Viva Voz fica por aqui. Hoje a gente teve a produção do Ender Starles, trabalhos técnicos em São Paulo, do Henrique Dias e no Rio, do Ramon Lemes. Eu volto amanhã. Tchau, tchau.

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0: Terça-feira, 29 de setembro de 2026. O senador e candidato pelo PL, Flávio Bolsonaro, lidera a corrida presidencial no Rio de Janeiro e em São Paulo. Já o presidente Lula aparece à frente em Pernambuco, com 38 pontos de vantagem. Em Minas Gerais e no Distrito Federal, há empate técnico entre os dois adversários. As novas pesquisas Quest, divulgadas hoje, foram encomendadas pela Globo e pelo jornal O Globo. As margens de erro são de 2 pontos percentuais na pesquisa de São Paulo e 3 pontos nos demais estados. O prefeito de Nova York, Zoran Mandani, anunciou novas medidas para combater o antissemitismo na cidade. O anúncio ocorre após uma série de incidentes contra judeus no município, que abriga uma das maiores comunidades judaicas dos Estados Unidos. Entre as medidas anunciadas está a duplicação dos recursos destinados à prevenção de crimes de ódio. O prefeito também anunciou que as escolas públicas da cidade deverão ampliar o ensino sobre o Holocausto e sobre a contribuição da comunidade judaica para a história de Nova York. Durante discurso na Assembleia Geral da ONU na semana passada, o primeiro-ministro de Israel, Benjamin Netanyahu, chamou Mandani de prefeito antissemita. Mandani é um conhecido defensor da causa palestina e crítico do premier israelense. Horário de Brasília, 8:02.
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3: 8:03, estamos abrindo os microfones da CBN Floripa para mais uma edição do nosso Estádio CBN, 90.3 FM, também no canal de YouTube da CBN, com as imagens que você já conhece, do Leandro Lacerda, a coordenação técnica do Eduardo Macedo, Leandro Lessa comigo, e toda a cobertura com a coordenação geral de Antônio Neto e a gerência de esportes de Luciano Calheiros. 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E aqui nós vamos fazer o nosso Estádio CBN de hoje, Lessa, com muita diversificação de esportes, né? Vamos falar do nosso futsal, vamos falar do basquete, vamos falar da Taça das Favelas, vamos falar da Volta à Ilha, vamos falar de tudo, menos de futebol, né? Pelo jeito, menos de futebol. Mas vamos lá, vamos lá.
4: Mas sabe, jogo, tem um jogo do Botafogo de Ribeirão Preto rolando,
3: que é importante aí, também. Né? Então, Leandro Lessa é o nosso aniversariante da noite. Palmas para ele, que ele merece.
4: Obrigado. Quem pode ter a honra de, no dia do aniversário, estar fazendo um programa ao lado de Roberto Alves?
3: E aí, agora, rapaz, me lembrei do tempo do Chacrinha, hein? Palmas que ele merece.
4: Valeu. Oh, ainda bem que eu não levei o abacaxi, né?
3: Não. Vamos lá. Vamos começar? 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Obrigado a todos aqueles que estão aqui presentes, vieram, aceitaram o nosso convite e estão aqui para confraternizar no Estádio CBN desta noite, 29 de setembro. Vamos começar, Lessa?
4: Vamos começar, vamos lá.
3: Vamos lá.
4: A gente vai buscando todas as mesas aqui. Obrigado pela presença de todos neste programa mais uma vez. Eu vou começar com o pessoal do futsal aqui. O Nelsinho, semana passada, ele não estava, o Nazareno, representando o da Federação Catarinense de Futebol de Salão, contando muitas histórias do Nazareno. Na semana passada, essa semana também, presidente Nelsinho, obrigado pela sua presença mais uma vez. E eu queria falar, foi assunto até do Toque Sai, o nosso podcast no NSC Esporte, a respeito do calendário que temos uma comissão formada com a presença do presidente Nelsinho para ver soluções para o calendário a partir de 2027. Como é que você vê essa questão que envolve federações, envolve a liga, envolve clubes, envolve as várias competições que nós temos no futsal brasileiro e, claro, para a gente o que interessa mais é o futsal catarinense. Boa noite.
5: Boa noite, Lessa. Primeiro, feliz aniversário. Parabéns, tudo de bom. Falar em calendário já dá dor de cabeça quando a gente escuta essa palavra, né? Então, assim, eu estou muito orgulhoso de poder representar os catarinenses nessa missão. A gente deve ter a nossa primeira reunião presencial, inclusive, em conjunto com a CBF, deve ser na CBF, inclusive, e a gente vai tentar arrumar uma solução para esse, que é um problema, para mim, o mais grave do futsal brasileiro. Por quê? Porque todo mundo pergunta, quando que o nosso esporte vai estar na Olimpíada? Todo mundo quer saber isso, e na verdade a gente não está na Olimpíada por problemas nossos mesmo. Problemas dentro do futsal, que é discussões entre campeonatos, discussões entre calendários, o meu é mais importante, o teu não é. Então a gente quer tentar chegar a um denominador comum para ver se a gente consegue, muito em breve, fazer com que o futsal tenha um calendário respeitado, com as férias dos atletas respeitadas, porque não há o profissionalismo é um caminho sem volta.
4: Sim, e o que você acredita, presidente, que quem vai ter que ceder mais? Ou cada um vai ter que ceder um pouquinho para que consiga fazer um calendário que seja possível para todo mundo?
5: Na minha visão é bastante simples. Os campeonatos estaduais, eles fomentam o futsal para que a gente consiga ter os nacionais bons e uma seleção brasileira boa. Então, se nós falar em data FIFA, nós não temos como mexer. A data é FIFA. Se nós falarmos em Liga Nacional e Campeonato Brasileiro, já começamos a tentar resolver o problema. Se jogarem no mesmo dia, eu acredito que os estaduais terão algum dia que possam fomentar os seus campeonatos. Então, na minha visão, o primeiro passo é esse, é Liga Nacional e CBFS entrar num denominador comum e buscar fazer com que o futsal cresça no todo, não só o produto X ou o produto Y.
4: Presidente, acredita que quando? Porque a gente sabe que esse comitê, essa comissão não é executiva, né? Então, o que for decidido vai ser levado para que haja uma definição para saber a respeito de calendário. Quando que você acha que vai ser possível a gente ter um calendário que tenha um entendimento de todos?
5: Bom, a gente vai sugerir, mas eu acredito que fazendo isso a gente está fazendo com êxito a nossa parte, que é sugerir uma forma de que CBFS, Liga Nacional, Seleção Brasileira e a própria CBF se entendam. Então eu acredito que não tem por que essa comissão existir se já não for o calendário ser aplicado no ano que vem.
4: Presidente, falando agora do nosso produto, né? Campeonato Catarinense Série Ouro de Futsal, a gente está tendo a reta final agora, tem jogo inclusive agora acontecendo da Série Ouro, Concorde e Tubarão estão jogando nesse momento, tem jogo na próxima sexta-feira, o jogo vai ser em São João Batista, no ginásio Manecão, o jogo entre a APA Florianópolis e Joinville com transmissão do NSC Sport. E aí essas partidas restantes para a última rodada e a gente tem... Aí ia falar assim, é Joinville na frente, é Jaraguá na frente. Aí os três primeiros colocados, Chapecoense, Jaraguá e Pouso Futsal.
5: A equipe do Pouso está fazendo um baita campeonato. É a única, né, que depende dele, porque pode fazer 6 pontos agora, tem 2 jogos. Então, talvez seja surpreendente para quem está acompanhando o futsal há 10, 12 anos, mas para a gente que conheceu o projeto de Pouso lá na Série Prata, está excelente, é uma equipe bastante forte, e eu não consigo te dizer, Lessa, o que vai acontecer nessa última rodada. Por incrível que pareça, conseguimos colocar todos os jogos no mesmo horário, né, no mesmo dia, e isso vai fazer com que a rodada fique bastante emocionante.
4: A rodada está marcada 7 de outubro.
5: 7 de outubro, todos os jogos às 19h30. O Aco, nosso diretor técnico, que está no momento de licença, até aproveito para mandar um abraço para ele, está lá se recuperando. A gente conseguiu botar isso tudo no mesmo dia e tenho certeza, vai ser uma grande rodada.
4: Então a gente reforça a transmissão NSC Sport na próxima sexta-feira, 7h30 da noite, São João Batista, o jogo.
5: Contamos com... todo mundo vendo o futsal, fomentando, se inscrevendo, porque a NSC, a Sport, tem nos dado uma força incrível. Já aproveito para parabenizar vocês pelo trabalho.
4: Tá certo, valeu. Obrigado, Nazareno. Obrigado, Nelsinho, representante da Federação Catarinense de Futebol de Salão. Presentes aqui no estádio CBN, Roberto.
3: Ô, Lessa, no ano que vem, e isso está sendo preparado com bastante antecedência, nós vamos ter provavelmente a volta à ilha. A volta à ilha, caminhando, correndo, e nós vamos falar dela agora exatamente como é que vai ser. O Carlos Duarte está aqui, que é um dos coordenadores, Carlos.
2: Sim, eu sou coordenador atualmente, foi quem criou a prova em 1996. Então, ano que vem vai ser a 30ª edição, no dia 17 de abril. É uma prova de corrida, de revezamento, né? São 140 quilômetros, passando por toda a ilha, de norte a sul, de sul a norte.
3: Saída onde, Carlos?
2: A saída é sempre na beira-mar, no trapiche da beira-mar. Aí a corrida vai em direção ao norte da ilha, vai até a Praia Brava, depois percorre toda a costa leste da ilha, vai até o Pântano Sul, sobe o Morro do Sertão, atravessa a base aérea, via Expressa Sul e chega de novo no trapiche da beira-mar.
3: Porque antigamente nós fazíamos a volta ao morro, aí é diferente de ciclismo. Então saía da Felipe Schmidt, bairro do Saco de Limões, Pantanal, Trindade, vinha descendo ali Itacorubi até Beira-Mar, não tinha naquela época, era a Rua Bocaiúva, subia na Felipe Schmidt e descia ali no centro da cidade, terminava ali. Mas essa é uma volta à ilha mais completa, né? Essa vai pela ilha toda. Qual é a duração que vocês prevê? Como é que tem sido anteriormente?
2: Bom, a prova sempre dura o dia todo. A prova tem a largada a partir das 4 horas da manhã. Isso é a prova por equipe, né? Tem 19 pontos de revezamento, onde um atleta passa o bastão para o outro da própria equipe, né? Então, a equipe são formada de 8 a 15 pessoas, dependendo da categoria, dependendo do formato de cada equipe.
3: Tem várias categorias.
2: Tem várias categorias, masculina, feminina, pessoa de mais idade, etc. E aí tem 19 locais pela ilha toda, já pré-programados, com a distância exata, quem vai correr o primeiro percurso sabe que vai sair da beira-mar e vai até o João Paulo, o outro vai assim por diante, cada um sabe a distância que vai correr.
3: Um trecho apenas, né? Você pode fazer um trecho, pegar em Canas Vieiras e ir até a Praia Brava.
2: É.
3: Ou não, tem que sair todo mundo da beira-mar.
2: Não, a saída de todas as equipes é na beira-mar e todos os locais de revezamento já são pré-definidos e tem pessoas da organização lá para cronometrar a passagem.
3: O revezamento só pode ser no que está determinado anteriormente, né?
2: É, exatamente. E aí são 19 postos. A equipe que se organiza, se tem 10 pessoas e tem 19 percursos, algumas pessoas vão correr um, dois ou três percursos, depende de cada um da condição física da equipe. Tem pessoas que estão mais bem treinadas, correm distâncias maiores ou mais distâncias, e aqueles que estão menos treinados ou com menos condição física fazem percursos menores, né?
3: Previsão de quantos atletas, quantas pessoas, quantos participantes?
2: Ah, essa prova ela tem um limite técnico de 400 equipes. 400 equipes são em torno de 10 atletas por equipe, então é mais ou menos em torno de 4 mil atletas que têm vindo já nos últimos anos. A gente teve até anos que tinha até uma procura maior, mas a gente nunca deixou passar dessas 400 equipes, porque tem uma logística muito complicada, né? Porque a gente não fecha percurso hora nenhuma na ilha toda, até porque seria impossível ficar das 4 horas da manhã às 20 horas com a ilha fechada, é impossível, né? Então a gente fez uma concepção da prova desde a primeira edição, para que a corrida aconteça nas ruas mais secundárias, pelas praias, passa em todas as praias de Florianópolis praticamente, e aí nesse local só tem um controle de fluxo de veículo, que as equipes têm os veículos de apoio, né? Que levam os atletas que vão correr, recolhendo aquele atleta que correu, deixando o próximo que vai correr, e assim vai circulando em torno da ilha toda, né?
3: Inscrições para participar abrem quando? Como é que faz?
2: É, as inscrições vão abrir a partir de agora. Nós temos um formato um pouco diferente, como tem muita procura e tem uma limitação de vagas. Agora, no mês de outubro, a gente vai abrir uma inscrição para as equipes preferenciais, que são as equipes que a gente chama, mas que tem a vaga assegurada, garantida, que são equipes que estão conosco há mais de 7 anos, vem participando conosco vários anos, aqueles que foram campeões nas últimas edições, e tem um outro critério de apoiadores, etc., que a equipe da imprensa, tem algumas equipes que têm esse primeiro momento para escolher a vaga, e a partir de 1º de novembro vai abrir inscrição para outras equipes que queiram se inscrever e participar.
3: Certamente pela internet, pessoalmente, em algum local, tudo certo.
2: Tudo certo. Aí tem o nosso site, que é o ecorunning.com.br. Lá tem todo o regulamento da prova e todos os detalhes de como funciona a prova. É uma prova que tem uma série de estratégias, vamos dizer assim, porque não é só correr, não tem que levar a equipe, tem que saber quem vai correr cada percurso e tal. Então as pessoas precisam se programar com mais antecedência para que seja um dia muito animado. Mas a prova tem essa característica de quem vem uma vez não deixa de vir nunca mais, porque a prova é muito animada.
3: Parabéns, Carlos Duarte, que é o coordenador da Volta à Ilha para o ano que vem, 17 de abril. Até lá nós vamos conversar muito ainda, né? Um abraço, parabéns pela organização. A gente vai estar sempre presente. Leandro Lessa.
4: Aí, falando...

0: Blumenau e Ajab de Jaraguá do Sul agora. Na quinta-feira a gente tem a última partida, que daí define o chaveamento das quatro equipes para ver como é que vai ficar o Final Four, quem se enfrenta na semifinal e final.
1: São quatro equipes no feminino, né? Vai definir o Final Four, o chaveamento semifinal, com essa partida de hoje e a partida da quinta-feira. Por enquanto, o Blumenau está disparado, né? Porque ganhou todas as partidas até o momento.
0: Sim, é a tradição, né? É a equipe a ser batida. Sempre costumo dizer, quando eu falo de basquete feminino, que o Blumenau é a nossa grande hegemonia, a nossa grande dinastia, né? Há dois anos acabaram perdendo ali uma sequência de oito campeonatos seguidos, mas já recuperaram no ano passado, então está surgindo, claro, sempre como favorita para ganhar esse ano, mas tem outros times muito bons aí que estão surgindo também. Vamos ver como é que vai ser esse Final Four, porque é partida única. Aí um dia ruim do Blumenau e um dia forte de algum adversário pode botar tudo a perder.
1: No caso do Final Four ali, com um jogo só, um jogo na semifinal, um jogo na final, né? Se chegar na final, né? Tudo pode acontecer realmente. No masculino, a gente tem mais times presentes, né? A gente tem uma chave no Oeste e tem uma chave para o Litoral, é isso?
0: Isso aí. Três lá no Oeste, seis times aqui no Litoral. Todos se enfrentam, no Oeste eles se enfrentam em ida e volta. E vai acabar também essa fase de grupos nessa semana. Se dois times do Oeste já estão classificados, já. O Basquete de Joaçaba se classificou em primeiro e a COB de Concórdia já passou em segundo. Já na chave aqui do Litoral, a gente tem os quatro classificados já, mas a gente não sabe ainda qual que vai ser a relação entre eles ali, né? Então vão passar quatro dos seis times. Já passaram o Our Team, Brusque, o Blumenau e também o Dinâmica daqui de São José.
1: Pois é, que subiu, né? Foi campeão na segunda divisão esse ano.
0: Exatamente, chegou ali, surpreendeu, venceu um jogo decisivo contra a Jabe de Jaraguá do Sul, que era a atual vice-campeã catarinense, aí acabou deixando a Jabe de fora e passou. Agora a gente só vai ver como é que vai ficar a ordem entre eles para ver o chaveamento da chave quartas de final. Então vão ser três times, vão para cada lado e fazem um triangular entre eles, ao qual os dois de cada passam para um Final Four daí. Na verdade, vai ser um quadrangular final. Aí, quando tivermos os últimos quatro, todos se enfrentam e tudo isso vai ocorrer ao longo de outubro. Mas a primeira fase acaba também nessa semana.
1: Sim, aí a definição dos locais do Final Four, tanto no masculino quanto no feminino, vai ficar para depois, isso?
0: Isso, fica para depois, porque daí depende do chaveamento, quem é que vai pedir sede. Tem toda ali uma logística que a federação tem que fazer nesse quesito também.
1: Lucão, gostaria que você falasse a respeito das categorias de base também no basquete.
0: A gente está brilhando, principalmente com as nossas meninas. A gente teve agora uma convocação, uma competição internacional da Seleção Brasileira Sub-15, que é a Copa Quênia. Então a Seleção Brasileira e a Seleção Argentina Sub-15 foram convidados para essa competição de clubes, que é sul-americana, de clubes Sub-17. Então elas jogaram uma categoria abaixo da delas, mas com as seleções. E das 15 brasileiras que estavam lá, 7 jogam no basquete de Santa Catarina, além da craque da Argentina, né, que é a Paulina Orreda, que está pegando aí, né, fazendo de tudo e já é um sucesso nas redes sociais.
1: Pois é, joga aqui em Florianópolis.
0: Joga aqui no Instituto MF, ela junto com mais outras três atletas da seleção, são quatro, na verdade, quatro atletas da seleção brasileira também jogam no Instituto MF.
1: E tem... você falou que é sub-15, mas qual a idade dela?
0: A Paulina tem 13.
1: Pois é.
0: Não, e as outras meninas também, o Instituto MF foi campeão brasileiro sub-15 e sub-17 com uma equipe praticamente sub-13, né? Então, Gabriela Fleischmann, a Esther, vou até acabar esquecendo o nome de algumas meninas, também jogam ali a Anne Splitter, né, que é a sobrinha do Thiago. Então, todas essas atletas jogam aqui, e a Alice é outra, Alice Bueno, jogam aqui em Florianópolis e estão nessa seleção. Além disso, tem duas atletas da ADEP, que jogam lá em Pissarras, então Balneário Pissarras, que é uma cidade pequenininha, está mandando atleta para a seleção brasileira, e também tem mais uma atleta, agora eu vou ficar devendo, mas em breve já me lembro qual que é a atleta que está faltando do qual clube. Ah, Mampituba, claro, que é uma tradição já no basquete feminino de base.
1: Certo, Mampituba, Criciúma e Pissarras se foi a campeã do basquete, foi no ano passado isso, que superou a equipe de Blumenau, tirou a invencibilidade de Blumenau. A gente fica feliz porque é basquete catarinense, né? De tanto orgulho a gente vê essas meninas também masculino fazendo bonito. Então a gente vendo esse pessoal se destacando aqui vai ser bem, bem bacana.
0: É, e ainda de base, nessa semana a gente teve a Adi Evaí, daqui de Florianópolis, que chegou e conseguiu, foi campeã catarinense sub-17 no ano passado, já disputou um brasileiro agora na primeira divisão do CBI, então disputou com equipes assim de todo o país e ficou entre as oito. Já se garantiu entre as oito, que garante também para estar na fase final do Campeonato Brasileiro do ano passado, sem classificatória nenhuma. Se colocou entre as oito melhores do país e agora vai tentar buscar o quinto lugar. Infelizmente ontem perdeu as quartas de final, mas ainda vai tentar um quinto lugar, que seria histórico, porque é a única associação que está entre clubes, né? Então,

0: paulistano, Flamengo, clubes assim tradicionalíssimos, Corinthians, Mogi, Minas Tênis Clube, equipes que jogam NBB, e a Edita lá no meio disputando esse sub-17 ali que vai estar sendo disputado em Curitiba.
1: Que bacana. Lucão, valeu, obrigado.
0: Valeu e parabéns, bom restinho de aniversário aí.
1: Tá certo. Lucas Inácio, da Federação Catarinense de Basquetebol, também presente aqui no estádio CBN.
2: Olha aqui, Lessa, está chegando ao seu final a Taça das Favelas, que é uma grande promoção, que é um grande evento da Rede Globo de televisão, inclusive, também. E aqui em Florianópolis ela tem tido um sucesso muito grande, e a partir de agora nós vamos conversar sobre a Taça das Favelas, que terá, inclusive, transmissão da NSC na grande final do dia 31. Vamos falar um pouco mais, vamos saber. Estou aqui com o Ricardo Matias, aqui à minha esquerda, e o Alex, que é o Alex Gabriel, aqui à minha direita. Não jogam, né? Já jogaram, mas estão fora da competição, né? Senão
3: ia dar show, daí então é melhor não participar.
2: O Ricardo jogava nada, hein, Alex? Jogava alguma coisa, não?
4: Olha, diz ele que jogava. Agora tem que ver para crer, né?
2: Vamos lá. Vamos falar um pouco dessa Taça das Favelas, né? Ela tem uma importância social muito grande também, né? Vamos dizer que aqui em Florianópolis, todos os jogos são feitos aqui no Centro Comunitário de Capoeiras.
3: Isso. Primeiramente, boa noite. Agradecer a CBN, a NSC. Dar os parabéns para o nosso amigo Lessa. E estar do lado do Bob aqui, o Roberto Alves.
1: Obrigado.
3: É um privilégio estar aqui do lado dele. A Taça da Favela é o primeiro ano aqui em Santa Catarina. Está sendo os jogos aqui no Centro Comunitário de Capoeiras. Nós vamos entrar para a quarta rodada já. Aqui no... tanto no masculino quanto no feminino.
2: Como é que pode participar da taça? Os clubes podem ter jogador federado, que já atuou profissionalmente, tem que ter testado de residência, como é que funciona?
3: Primeiramente a gente começou com as inscrições, né? Foi lá em julho, teve um mês para fazer as inscrições, só não pode ser profissional, no caso, né? O atleta profissional. E hoje a gente está na categoria sub-17, que é de 14 a 17 anos, quem nasceu em 2009 ali até 2012, no masculino, né? E no feminino foi a partir dos 15 anos em diante. Daí a gente tem o time masculino e o feminino também disputando a taça.
2: Então a taça tem só 14 e 17 anos?
3: É, de 14 a 17.
2: 14 a 17, isso tem a possibilidade de você revelar jogador, não, Alex?
4: Exatamente, esse é o objetivo, na verdade, da Taça das Favelas, né? O objetivo, o impacto, é a inclusão social, a revelação de talentos e a ressignificância de território, né? Territorial, né? Onde a gente traz aí a visibilidade para aquele atleta que é invisível, né? Um atleta que ninguém vê. Então a Taça das Favelas é uma porta aberta para o fomento do futebol amador dentro das favelas e das comunidades, que isso não existe, certo? Então, o Taça das Favelas é esse caminho e o nosso objetivo é esse, é que haja inclusão social através do futebol, do esporte.
2: Um objetivo especial, inclusive. Agora, com quantos clubes nós começamos aqui? É por eliminação? Como é que foi o aspecto técnico aí? Temos indo eliminar? Como é que funcionou?
4: Então, na verdade, é assim, os jogos estão acontecendo, não é formato mata-mata, né? Nós temos aí mais de 20 times, né? É escrito na Taça das Favelas e os jogos estão acontecendo aí já, como o Ricardo ressaltou, estamos na terceira fase já do campeonato e almejamos aí para que o ano que vem venha ter cada vez mais times, né?
2: Ô Ricardo, quero ver se tu é bom mesmo no palpite. Quem tá sujeito a fazer a grande final?
3: Ó, na minha mente já tá aqui, mas como o campeonato tá muito parelho, nós vamos entrar para a quarta rodada e que bom que todos têm chance ainda. Que bom que a gente está conseguindo, que a gente...
2: Não, vai abrir o jogo, já vi.
3: Não, eu vou ficar, tipo assim, em cima do muro. Vou ficar ali, mas já...
2: Mas o nível técnico, tá bom?
3: Tá bom, tá bom. Tem uma gurizada aí muito boa, tanto no masculino, feminino também. Até o pessoal que veio dar um apoio para nós do Rio Grande do Sul, disse que o nível aqui do feminino tá muito bom em Santa Catarina, que a mulherada aqui, as meninas, né, estão jogando super bem.
2: E depois vamos ter um campeonato brasileiro, por exemplo, da favela, com tantos representantes de cada estado, o campeão e o vice, por exemplo. Está previsto isso aí?
4: Sim, exatamente. Está previsto o campeão e o vice. O Ricardo até tem já o palpite, sabe quem já são os favoritos, mas a gente não pode estar, né? Senão a gente vai acabar sendo aí vamos passar.
2: Já vão ser acusados de que estão preferenciando
4: aí. Exatamente, exatamente. Mas o nível está muito bom, né? Como o Ricardo ressaltou, os times estão se dedicando muito dia de semana. Inclusive ontem, né, eu estive na comunidade e o time estava lá, estavam mais de 30 pessoas treinando. E aí quando eu cheguei na comunidade, já estamos aqui já treinando para sábado, né? Então o povo está se dedicando muito.
2: Já estou sabendo que um finalista é de uma comunidade aí. Também não falou qual é, pode ser Monte Cristo, tem alguém do Monte Cristo?
4: Exatamente, Monte Cristo é um dos favoritos também.
2: Tá vendo, Ricardo?
3: Só posso informar que pertence aqui Florianópolis, o grande Florianópolis está aqui, o campeão vai sair daqui, e a campeã também.
2: Sim, mas é estadual a taça, ou é só daqui?
3: Florianópolis aqui, daí tem São José, alguma aqui na...
2: Vocês já estão considerando que esse primeiro ano da Taça das Favelas ela foi um sucesso garantido, a repercussão é boa, o interesse foi muito grande, o apoio nosso da imprensa, está tudo na mão?
3: Não, foi muito importante o apoio da imprensa, bom lembrar, porque, por exemplo, no final de semana, o GE ele já divulga a classificação já, e todo no Jornal do Almoço também eles dão uma chamada, aqui na CBN, da primeira vez que a gente foi convidado, onde era começando a fazer as inscrições, e a partir dali começou o pessoal se interessar muito mais por causa da divulgação de vocês. E mais uma vez a NSC, a CBN, ao Bob aqui, que é um ícone do nosso esporte aqui. Mas depois que terminar o campeonato, eu falo para ti em off.
2: Quem... Olha, vou te contar, se eu sei disso, antes ia montar um time nosso ali do Campo do Manejo, da Avenida Tico-Tico, do Mocotó, aquela rapaziada lá para nós disputar essa pelada aí. O Ricardo à minha esquerda, o André à minha direita, eu queria agradecer muito a presença de vocês, e já o próximo estado CBN, vocês já estão convidados, vamos evoluir com classificação, porque dia 31 de outubro a CBN e a NSC transmitem ao vivo a grande final, é isso?
4: É isso aí, é a grande final, a CBN não pode faltar, a NSC vai estar presente, a CBN também não pode faltar. Queremos agradecer aí a tua atenção também, Roberto, por dar visibilidade também para esse evento e dar esse espaço para a gente poder falar desse grande evento que é a Taça das Favelas.
2: Alex, obrigado, obrigado, Ricardo. Nós vamos nos encontrar já no próximo estado CBN. Leandro Lessa, vamos ao intervalo comercial. Repórter CBN, voltamos já direto do Boteco Zé Mané.

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10: Dada nesta terça-feira, encomendada pela Globo e pelo jornal Globo. Neste ano, cada eleitor terá que votar duas vezes para o Senado em dois candidatos diferentes. Isso acontece porque um terço das vagas no Senado serão renovadas. Se o eleitor votar duas vezes no mesmo candidato, o segundo voto será considerado nulo. A taxa de desemprego no Brasil caiu para 5,3% no trimestre encerrado em agosto. Segundo o levantamento do IBGE divulgado hoje, índice recuou 0,3 ponto percentual. O número de desempregados caiu para 5,8 milhões de pessoas. Já a população ocupada atingiu o recorde de 103 milhões e meio de trabalhadores, com quase 780 mil pessoas a mais no mercado de trabalho em 3 meses. E a cidade de Tóquio registrou 34 dias consecutivos de chuva, a sequência mais longa desde o início dos registros meteorológicos no Japão, em 1886. Segundo a Agência Meteorológica Japonesa, as chuvas intensas têm provocado inundações na região da capital. O padrão é relacionado, em parte, ao El Niño e a um sistema de alta pressão sobre o Pacífico. No horário de Brasília, 8h36.
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12: Muito bem, voltamos aqui ao Boteco Zé Mané, em Coqueiros, na Avenida Gastronômica de Florianópolis, né? Hoje na parte continental da cidade. Olha, essa faltou acrescentar no papo com os rapazes aqui da favela, com o Ricardo e com o Alex. É o seguinte, só pode participar da Taça das Favelas quem é da favela. Na inscrição, né, Ricardo?
13: É, das comunidades, inclusive na hora das inscrições, eles têm que apresentar documento, né? O comprovante escolar que mora aqui em Florianópolis, nas comunidades.
12: Se você tiver um time do Monte Cristo, todo mundo tem que residir ali, não pode ser fora dali.
14: Exatamente, esse é o diferencial da Taça das Favelas, né? É uma oportunidade para a favela, então não faz sentido o time ser do centro, né?
12: Reunir a comunidade, eu acho que isso é importante. Obrigado para vocês aí. Leandro Lessa, vamos lá.
15: Tá certo, conversar com a Marina Rodrigues, nossa embaixadora do MMA, Mundo das Lutas, dentro do NSC Esporte. E agradecer porque ela falou que eu estou fazendo 30 anos hoje, então eu estou feliz da vida, ganhei o dia hoje, Marina. Boa noite, tudo bem?
16: Boa noite, boa noite. Um elogio, né? É bom para qualquer um, para todo mundo.
15: Marina, me diz uma coisa, próximo final de semana, o que teremos no Mundo das Lutas?
16: Próximo final de semana no UFC vai ter o UFC 3-2. E é uma brasileira que vai disputar o cinturão na categoria 5-7. Natália Silva não perde desde 2017. E pasmem, para quem que ela perdeu em 2017? Para mim. Foi a última derrota dela. Então ela tem 14 vitórias seguidas depois que perdeu para mim. Então foi uma luta bem legal de fazer e ela percebeu que tinha que mudar, tanto que ela evoluiu tanto. Está fazendo história dentro do UFC, sendo a primeira brasileira a disputar o cinturão na categoria 5-7 ali e com muitas chances de vencer.
15: Pois é, quem escutou o Giro Total no último domingo já sabia dessa história, né, que a Marina contou dentro do nosso boletim do Mundo das Lutas. Você também tem a Nicole, que você agencia, lutadores que também estão sobre o seu guarda-chuva, que você está na expectativa também de ver eles... O seu, de quem você agencia, está lutando daqui a pouco, né?
16: Com certeza, né? Após me aposentar como lutadora, sou empresária de atletas e eu quero fazer com que eles cheguem o mais longe possível nos maiores eventos do mundo, né? Assim como eu cheguei. Então temos a Nicole Cagliari, notícia fresquinha aí, acabamos de assinar uma luta para o UFC 333, que vai acontecer no dia 24 de outubro em Abu Dhabi. Estarei lá fazendo conteúdo para o canal do YouTube do NSC Sport.
15: Que maravilha, Abu Dhabi. Então, cidade que tem muito, naquela, para a Ásia, tem muito evento de UFC para lá?
16: Poucos. A Abu Dhabi é o lugar que mais recebe eventos do UFC.
15: Tá certo. Marina, mais uma vez pedindo para você as redes sociais, né? Já que estamos nas plataformas aí nesse esporte com muita informação do Mundo das Lutas.
16: Com certeza, e só quero dar mais um spoiler também, temos outro atleta, Júnior Queiroz, com 6 vitórias e apenas uma derrota, que vai fazer a luta principal de um dos maiores eventos no Canadá, o FLA. Então, são 2 atletas meus lutando internacionalmente que vão fazer história e chegar no topo do mundo. Aproveitem, né, e já sigam o canal do YouTube do NSC Sport. Sexta-feira tem vídeo novo falando do UFC de sábado e me segue na rede social Marina Rodrigues MMA no Instagram. Valeu!
15: Valeu, obrigado, Marina, ex-lutadora, agora empresária de lutadores e que faz esse papel dentro do universo NSC Sport, falando do Mundo das Lutas, Roberto Alves.
12: Obrigado, Lessa. Eu estou aqui com a Ângela, que é a proprietária do Boteco Zé Mané. A Ângela já não é a primeira vez que ela conversa conosco, não, né? Já é a segunda ou terceira vez. Nós estávamos num outro restaurante que era da propriedade dela e hoje ela se centraliza toda a sua atenção aqui no Boteco Zé Mané. Tudo bem, Angela?
17: Tudo jóia, sejam bem-vindos.
12: Angela Manguilotti?
17: Manguilotti, isso.
12: Angela Manguilotti é sobrinha do Valmor Soares, que era casado com a Osmarina Manguilotti, cantora de rádio, no tempo que eu andava de calça curta ainda, né? Bem pequenininho. Ângela é nossa conhecida, também é prima do presidente do Conselho Estadual de Esportes, o Alexandre Manguilotti. Enfim, é uma pessoa da cidade, é uma família muito tradicional e muito conhecida aqui. Ângela, como está o nosso boteco, Zé Mané?
17: Olha, a gente está muito feliz de receber vocês aqui hoje. A gente tem 15 anos de história do boteco. E receber vocês que são ligados ao esporte, para a gente é uma satisfação. O esporte faz parte do boteco, a gente gosta de estar sempre transmitindo jogos, sempre apoiando. Eu sou uma atleta amadora, de certa maneira, eu jogo os meus campeonatinhos master de basquete, então estou sempre envolvida. E a nossa família toda também sempre está voltada para o esporte, então é um prazer recebê-los.
12: Vou falar do boteco. Aliás, quando chegou no meu lado, eu disse, ela deve jogar basquete. Eu acho que eu já sabia também, né? Angela, como é que está funcionando o boteco? Qual é o horário do sábado, domingo? Eu já vi que tem uma musiquinha ao vivo também, né?
17: Sim, a gente está abrindo de terça a domingo. Terça, quarta, quinta e sexta noite, sábado de noite e domingo dia. Terças-feiras a gente está trabalhando com o Festival do Choro Zé Mané. Então a gente tem uma roda de choro tradicional. Terça-feira, nas terças-feiras aqui em Coqueiros. A gente completou 2 anos já desse projeto. Ele é encabeçado pelo Tauílio. E é um projeto sensacional. Maria Helena sempre vem aqui prestar uma canja com o pessoal.
12: Ah, conversamos com ela no Sala VIP, Maria Helena.
17: Isso, fiquei sabendo agora também, então ele estava nos passando isso. Então assim, a gente tenta fomentar sempre a parte musical, sempre ligar o esporte, música, os nossos atrativos, a questão da culinária, né? A gente está trabalhando essa comida de boteco bem tradicional.
12: Manezinha?
17: Manezinha, tem que ter. Tem um peixinho no varal ali pra gente brincar.
12: Tem uma roupa velha aí, não?
17: Não, a gente tem um arroz de puta pobre, pra dar uma sacaneada.
12: Muito bom, arroz de puta pobre é bom mesmo.
17: E a gente tem as caipiras, que eu acho que é o nosso carro-chefe, sempre foi. São caipiras no copo de 450, o copo americano. E sempre
12: isso é que está todo mundo pedindo caipirinha aí, eu estava vendo agora.
17: É isso, é uma das nossas características.
12: Me interessei muito por essa noite de chorinho aí, terça-feira. Era hoje?
17: Toda terça. Seria hoje, fizemos uma exceção de não ter hoje para receber vocês.
12: E sábado e domingo também funciona?
17: Sábado e domingo, sim. Sábado a gente tem a nossa tradicional feijoada. A gente serve ela empratada todos os dias, mas no sábado a gente serve ela na porção para 2 pessoas na cumbuca.
12: Cumbuquinha aquela?
17: Cumbuquinha, isso. Tem, para quem quiser, tem pé, orelha e rabo. Quem não quer, que é a magra só com a costela, o lombo, tudo bem. Mas quem quer o pé, rabo e orelha também tem.
12: Tem pé de porco, não?
17: Tem pé de porco, uma orelhinha também, sempre tem.
12: A minha mulher vai querer vir aqui, porque come 21 pés de porco em cada feijoada que ela vai.
17: Coisa mais linda, né? E dá um outro gosto para feijoada. Então a gente trabalha sempre, cozinha com esses itens, mas se a pessoa não quer, a gente serve sem.
12: Angela, o que mais que a gente pode dizer? Local aprazível, fácil deslocamento, chegada aqui na Avenida de Coqueiros, que é a Avenida Desembargador Pedro Silva, no centro daqui de Coqueiros, que hoje é um dos points da cidade, né? Está muito bem instalado aqui, hein?
17: Muito bem, a gente está 15 anos aqui, quando a gente chegou, começava a se falar da via gastronômica, hoje ela é extremamente consolidada, com grandes marcas. Eu considero uma via que ela tem uma diversidade gastronômica muito boa. Então a gente vai do boteco, a gente vai para a casa de carne, a gente vai para a pizzaria, a gente tem restaurantes tradicionais como Linda Cap, Rancho. Então a gente está dentro de um contexto onde toda a cidade consegue vir aqui nos prestigiar.
12: Fui dar uma volta, porque quando cheguei aqui, imaginei que fosse aqui apenas na frente, lá atrás, segundo andar. É grande a coisa, e vi também ali uma cachaçaria do Zé, que é uma coisinha muito interessante também.
17: Esse nosso armário de cachaça, hoje ele conta com mais de 100 rótulos. A gente trabalha muito forte as cachaças de Luiz Alves, que eu acho que é uma questão catarinense, a gente tenta trazer muito isso aqui, né? A nossa cachaça que faz a caipira e a vodka que faz a caipira são catarinenses, então a gente fomenta muito essa questão cultural. E a questão das cachaças ali, a gente traz um pouquinho de cada lugar do Brasil, mas o nosso grande acervo é as cachaças de Luiz Alves, que são excelentes, né?
12: Angela, bom te ver, muito bom. Olha que local agradável, convidamos o público para vir aqui, é sábado, é domingo, terça-feira tem um chorinho ali, que é a coisa bem brasileira, né? Uma coisa bem nossa. Então, o boteco Zé Mané está aqui. Por que Zé Mané?
17: Aí, quando a gente montou, a gente falou, a gente quer boteco, porque é boteco. E o Zé Mané, cara, eu sou manezinha. Então a gente pensou, o que a gente vai trazer de nome? Mané, Zé Mané. Então vamos brincar com os manezinhos. Tinha uma questão de brincadeira da casa, que tinha um espírito aqui na casa do antigo morador, então a gente quis brincar com isso tudo. Então é o Boteco Zé Mané, a gente tem essa brincadeira aqui. Daqui a pouco, quando o último funcionário que vai desligar a casa, ele tem um receio de fechar sozinho, vai que aparece o Zé aí.
12: A porta fecha sozinha, essa é boa aí, hein?
17: Desliga uma luz,
12: abraço.
17: Obrigada, tá? Até a próxima.
12: Obrigado, até a próxima. A gente vai se ver já já.
15: O Roberto Alves, sabe quem já tocou aqui?
12: Quem?
15: Jeff William. Jeff William já tocou aqui no Boteco Zé Mané.
12: Jeff tocou o terceiro surdo. É, o terceiro surdo que ele toca. É, não, percussão.
15: Eu,
12: percussão.
15: Não é. Não é do meu métier, né?
12: Eu vi o Jeff, até vou falar com ele daqui a pouco aí. Depois.
15: O Marcos Cacetari tá querendo a tua presença para falar sobre o programa também.
12: Então vamos
15: já
12: lá.
15: Já está lá. Eu
12: vamos
15: estou
12: lá.
15: Aqui ao lado...
12: A nova geração está toda lá, né?
15: Roberto Alves é sensacional.
12: Nova geração.
15: Estou aqui com dois convidados da natação. A gente tem a equipe da Swim Floripa, Pedro Spajari e o Alberto Silva, treinador. E isso aqui é uma história como técnico de seleção brasileira. É, Pedro Spajari teve nos Jogos Sul-Americanos que a sede é Santa Fé, só que eu não sei se a onde foi era Santa Fé. Era Santa Fé?
18: Rosário.
15: Era em Rosário, né? Então, Pedro Spajari que conquistou a medalha de ouro para o Brasil nos Jogos Sul-Americanos. Lá na Argentina, a gente já conversou no Giro Total e é bom conversar contigo quando a gente, depois que ganha uma medalha de ouro, né? Boa noite.
18: Sim, boa noite. Primeiramente, obrigado pela oportunidade. Parabéns pelo seu dia, seu aniversário hoje. É, com certeza foi um feito muito bom para nós. A gente vem treinando bastante, né? Para, na verdade, conquistar a marca dos 21 segundos novamente. Faziam 8 anos que eu não nadava para essa marca. E está sempre perto do índice olímpico, né? Porque ficamos abaixo de a menos de 2/10 do índice olímpico. Então isso para a gente já é um marco grande. E obviamente que a gente vai vir treinando mais e mais, né? Nosso objetivo agora é o brasileiro de final de ano de categoria. É, já comemoramos a medalha do sul-americano. Mas óbvio que é bola para frente, que a gente quer conquistar coisas maiores e melhores. Então com certeza aí a gente quer ir em busca desse índice e com certeza abaixo dele, em busca dessa medalha em LA 2028.
15: Pois é, quando a gente fala, tá com que idade, Pedro?
18: Eu tenho 29 anos.
15: Quando a gente fala de 2/10, parece pouca coisa, né? Mas quando a gente fala de 50 metros livre, parece um caminho que é complicado de ser percorrido, né?
18: Sim, sim. A gente estava um pouco mais longe disso, então... É, a gente veio fazendo um treino diferente, né? O cara que está aqui, que já você vai entrevistar, que é um cara que eu acredito de olhos fechados e é o cara que eu tenho total certeza que eu vou estar em LA 2028 por conta dele. É, então, antes do Sul-Americano, a gente estava muito mais longe e eu cheguei no Sul-Americano, consegui ser campeão do Sul-Americano, recordista da prova e abaixo de 2/10. É, então, isso foi um feito muito bom, um treinamento novo. Que a gente só tem a crescer agora para quanto mais rápido aí a gente estiver e mais perto do índice olímpico é melhor ainda.
15: E a estrutura lá em Jurerê?
18: Com certeza, né? A cena mais bonita do Brasil. É, então, com certeza é um projeto, né, que ainda é novo, mas a gente já está colhendo muitos frutos. Né? Ano passado a gente conversou, fui campeão do absoluto, brasileiro absoluto. Esse ano sendo campeão, sul-americano, recordista. É, temos os meninos da base também, que têm vindo aí muito bem. Teve um garoto, Rafael, que ganhou 2 medalhas no brasileiro de categoria. Então, querendo ou não, é um projeto novo, um projeto muito bom, que vem trazendo grandes aí, grandes atletas e com certeza vai trazer muito mais resultado para frente.
15: Tá certo. Pedro, parabéns pela medalha de ouro na Argentina e que venha esse tempo para você estar lá 2 anos na Olimpíada representando o Brasil, representando a Swim Floripa, né? Falei de Jurerê, né? Que a piscina é no Jurerê Sport Center, você esteja lá representando o nosso estado também.
18: Muito obrigado, com certeza eu quero trazer essa medalha para o Brasil, quero trazer essa medalha para Santa Catarina e com certeza para a Swim Floripa, né?
15: Pois é, ele citou o técnico, é o Alberto Silva, que é... Quantas Olimpíadas, Alberto? Boa noite.
19: Boa noite, Leandro. 6.
15: 5 com o Brasil.
19: 5 com o Brasil e a última como técnico de Portugal.
15: Falando especificamente do desempenho do Pedro, falou a respeito de 2/10 para chegar no índice. O que é possível fazer para que numa disputa de 50 metros, a prova mais rápida da natação, de piscina longa, que consiga chegar a esse índice?
19: Sempre tem por onde melhorar, né? E sempre tem aquilo que você pode errar e que estava saindo conforme você queria. O que eu acho mais importante, além do lado mental da quebra da barreira dos 22 segundos, que é uma coisa que todo nadador velocista busca, né? Nadar para 21, e o Pedro já não fazia isso há 8 anos, é o jeito de nadar. Agora a gente tem a certeza que a gente encontrou o caminho de uma natação que permita ele errar menos, né? Ou um dia ele acerta a saída, o percurso e erra a chegada. Um dia ele, sabe, a prova de 50 tem muito essas variações. E o jeito de nadar, às vezes nadava com 35 braçadas, na outra vez 39, agora a gente vem numa... Você olha o Pedro nadando, olha de novo ele nadando e a gente vê um padrão, e que é o padrão que a gente conseguiu colocar no treino. Então, isso dá uma tranquilidade, além daquilo que eu falei, quebrou a barreira do 22, voltou a nadar para 21, repetiu o feito na final, porque nadou de manhã, aí já fica aquela pressão, será que foi uma vez só? Repetiu o feito, nadamos esse fim de semana na UFSC. Não veio 21, mas 22.06 e 22.00, vamos dizer que a gente ficou ali, o padrão de nado foi igual. Então, eu acho que a gente não tem que pensar nos dois décimos, a gente tem que pensar em manter esse padrão de treino e de nado e, aos poucos, ajustar um ou outro detalhezinho.
15: É bacana esse projeto da Swim Floripa, né? Porque tem os atletas, o Pedro falou a respeito, por exemplo, de atletas que estão surgindo, né? Atletas que começando o projeto dentro da Swim Floripa, e tem os atletas mais experientes que podem passar, inclusive, essas informações a respeito da sua experiência para esses atletas mais jovens. Gostaria que você falasse a respeito um pouco mais sobre essa questão de termos atletas experientes que estão ajudando os mais novos dentro de competições de nível nacional e internacional.
19: Bom, eu vejo como um acelerador do processo, né? Você treinar do lado de um nadador que já passou por algumas situações, não precisa ser situação de seleção brasileira ou alguma coisa muito grande, mas aquela sensação de um dia que você não quer treinar, num dia que o tempo não sai, um dia que você está de mal com a vida ou que você chegou para o treino e o corpo parece que não acompanha a cabeça, e você vê como esse atleta reage, como ele consegue fazer, mesmo num dia ruim, ele fazer o que tem que fazer, eu acho que é de grande valia para os mais novos. Fora isso, você está olhando como ele bate perna, como ele faz um educativo novo, um tipo de treino, como ele se comporta. Os atletas mais novos, eu falo isso para eles, às vezes eles ouvem o que é para fazer, eles querem cumprir logo o que é para fazer. E é legal você ouvir, entender o que o treinador quer, questionar se tem alguma dúvida e procurar transferir pro exercício, pro treino que está proposto. Então isso, eles vendo uma outra pessoa mais tranquila, que faz as coisas pensando um pouco mais, não indo nem no céu e nem no inferno no mesmo dia ou na mesma semana, ser mais equilibrado. Fora as dicas, né, que tem todo dia ali de, olha, põe o braço para cá, olhei por baixo d'água, coisa que eu não estou vendo, e vi que a tua perna está um pouco para fora, ou está um pouco fora do ritmo. Então, é super importante, me ajuda muito e acelera o processo.
15: Certo, lembrei de experiência, né? A Swim Floripa tá com o Nicolas Santos, né? Que tem 46 anos de idade, continua nadando muito. Então, esse é o projeto Alberto, obrigado. Pedro, obrigado pela presença de vocês e que a natação da Swim Floripa seja representando Santa Catarina, mundo afora, fazendo grandes resultados, Roberto.
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21: Obrigado.
15: Roberto Alves, que honra. No meu aniversário ainda. Obrigado, Roberto.
21: Então, obrigado. Era uma homenagem a ti, eu não pude falar aqui. Então. Desculpa algumas desafinadas, mas... Aqui é uma mesa da CBN, Lessa, para nós fechar o programa, com o Jeff Williams aqui, nosso um dos diretores.
15: Ô, Roberto, deixa eu só antes aqui, deixa eu perguntar pro pessoal do skate aqui para tirar o Davi. O Café, ele faz tudo no skate... Inclusive, ele me trouxe água aqui quando eu estava no meio do programa, então ele está ajudando aqui, o Guto, o Davi estão aqui. Só me fala uma coisa, já tem a data do último... Ainda não, né, Davi? Boa noite.
22: Não, a gente não está com a data ainda, a gente está aguardando para marcar a data da grande final, né, em dezembro.
15: Estaremos lá em SC Sports, trazendo todo o circuito de skate SC Park 2026. Davi... A gente estava ouvindo o Roberto Alves cantando. Davi é o responsável pelo som das pistas lá quando temos as competições do circuito, porque é o DJ oficial, né?
22: Isso, a gente já tem uma carreira aí como DJ de campeonato de skate e montamos esse circuito agora, que está sendo uma explosão aí no estado, né?
15: Certo, e a gente vai continuar acompanhando no NC Sport. E durante o momento em que ele toca, o DJ Davi, eu canto também, porque eu adoro as músicas que ele bota também durante os momentos das pistas.
21: Lessa, pela cara aí do nosso gerente de esporte que está aí no teu lado, o Luciano Calheira, ele não gostou de ver eu cantar, não, hein? Eu estou correndo um risco de amanhã eu ser liberado e tal. Então eu queria o apoio da plateia aí para ver se ele não me bota na rua amanhã, né? Pode ser? Pergunta se ele gostou. Dá um elogio.
15: Gostou?
21: Aí pra mim.
15: Tá bonito?
23: Excelente, Roberto. Tá de maravilha. Parabéns. Excelente. Afinado, bom gosto. Excelente.
21: Lessa, pra fechar o programa, que tá o Jeff Willis, falta um minuto aqui. O Jeff é um dos diretores de bateria da Copa Lorde. Nós perdemos, aliás, o título por causa de um erro dele o ano passado.
15: Toque não faz isso, Roberto.
21: O Jeff é o operador de som do debate diário, pô. Ela tá todo dia com a gente lá no debate. O Jeff, eu fui... Como é o nome daquele conjunto lá que tu toca, o terceiro surdo lá?
24: Cantor Gustavinho. É? Cantor Gustavinho.
21: Cantor do Chavinho? O que que é isso?
24: Gustavo.
21: Ah, do Gustavinho.
24: Isso.
21: Na próxima vez está recebendo, traz um bumbo daquele para nós fazer uma percussãozinha aqui, assim, tá? Neto, contigo? Então tá bom. Já começou a dar aula lá no morro, não?
24: Todas as segundas-feiras.
21: Toda segunda-feira, aula de percussão, né?
24: Isso.
21: Lá na comunidade do Monte Serrá?
24: Na Embaixada Copa Lorde.
21: Na Embaixada Copa Lorde. Ô, tá trocando uma ideia com o Marquinhos Cacetari aqui. Marquinhos Cacetari, Zé Maia e o pessoal todo aqui. Jeff tá sempre bem acompanhado. Né? Lessa, fechou, Lessa? E agora?
15: É isso aí. Daqui a pouco, Voz do Brasil, e na sequência tem o debate com os candidatos ao governo do estado de Santa Catarina, que a gente transmite a partir das 10.
21: O Leandro fica sempre nas costas da gente, já viu? Um abraço, gente. Em nome do Senac, Supermercado Imperatriz, nós voltaremos numa próxima oportunidade com o Estádio CBN. Hoje aqui direto do Boteco Zé Mané, A gente volta noutra oportunidade. Parabéns, Lessa. Vamos agora comemorar o aniversário do Leandro Lessa. Um abraço, boa noite.
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0: 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As notícias do governo federal que movimentaram o país no dia de hoje.
1: Olá, boa noite.
2: Boa noite para você que nos acompanha em todo o país.
1: Terça-feira, 29 de setembro de 2026.
2: Vamos aos destaques do dia.
1: Trabalho e emprego.
2: População ocupada ultrapassa os 103 milhões de pessoas de junho a agosto.
1: Um índice de 58%, segundo dados do IBGE.
2: E de acordo com o CAGED, foram criados em 2026 mais de 1 milhão e 1.000 postos de trabalho. Graziela Mendonça.
3: Segundo dados do novo CAGED, o Cadastro Geral de Empregados e Desempregados, foram 166 mil novas vagas de trabalho de carteira assinada criadas em agosto deste ano.
1: O governo pede retirada do ar de mais de 5 mil sites de apostas ilegais.
2: E a ação contra bets irregulares remove 390 páginas e perfis das redes sociais. Luana Karen.
4: Ainda como parte das medidas de combate às bets, as lojas de aplicativos foram notificadas para a retirada de 186 apps até o dia 6 de outubro.
1: E vamos falar hoje sobre a prova de vida do INSS.
2: Atualmente é feita de forma automática com cruzamento de dados oficiais.
1: E uma outra oportunidade para a comprovação é comparecer às urnas durante as eleições.
2: Quem vai dar os detalhes é a presidente do INSS, Ana Cristina Silveira.
5: O TSE, que tem uma base que é consolidada, consegue fazer, após a votação, enviar esses dados para o INSS. E com isso a gente consegue fazer a comprovação da vida e continuar com esse benefício ativo.
1: Hoje, na apresentação da Voz do Brasil, eu, Mariana Jungmann e Luciano Seixas.
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